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3: O treinador do Sporting foi Benfica. José Mourinho está perto de rumar-se a Madrid para voltar a treinar a formação do Real Madrid, num clube que vai a eleições. Na segunda deu a conhecer o seu presidente, Florentino Pérez. O presidente dos Merengues foi questionado sobre a provável integração do Special One no clube. Mourinho orientou já na equipa do Real Madrid de 2010 a 2013. Florentino Pérez está em contacto com Jorge Mendes para consumar a contratação do treinador, que continua a defender-se, ao dizer que não falou com alguém de outro clube. Nas negociações fazem-se através do presidente e do empresário. Nip continuam a avançar de tal forma que os espanhóis já conhecem as condições de Mourinho para voltar ao Bernabéu. José Mourinho, após o empate com o Sporting Clube de Braga, também mudou de discurso, já num tom de despedida. É isso que se conclui quando disse que agora já não assinaria novo contrato com o Sporting Lisboa e Benfica, como aconteceria no 1 de março. O técnico Luso argumentou que o momento não é para pensar no futuro e em contratos. Não é possível ignorar ainda no que disse sobre os jogadores, destacando que é um grupo com o qual se divertiu muito e foi para o treino sempre muito feliz. O último jogo do Benfica com o Estoril Praia na Amoreira, no fecho da época, deverá revelar mais dados concretos em relação ao futuro de Mourinho na Luz. O Benfica chega ao final desta época sem alcançar os principais objetivos, apenas com a conquista da Supertaça e ainda sob o comando técnico de Bruno Lage. Rui Costa e Mourinho têm assim a oportunidade, a partir da próxima segunda-feira, de se reunir para colocarem todas as cartas na mesa. Embora nesta fase já não existam surpresas, também o Benfica está consciente de que a saída deverá concretizar-se, ainda assim é avançado pela imprensa que já existe uma proposta do Benfica para a renovação do contrato de José Mourinho. O treinador terá de acionar a cláusula de rescisão de 3 milhões de euros, que lhe permite libertar-se de mais uma temporada de contrato com o Sporting Lisboa e Benfica. O Real Madrid, por outro lado, quer manter boas relações com a equipa encarnada, que não ficaram beliscadas, mesmo depois do incidente que envolveu Gianluca Prestiani e Vinícius Júnior na primeira mão do play-off de apuramento para nos oitavos de final da Liga dos Campeões. Os encarnados estão a par dos contactos entre Florentino Pérez e Jorge Mendes para a contratação de José Mourinho e preparam-se para a eventualidade cada vez mais certa de trocar de treinadores e, nesse sentido, já identificou também o preferido para suceder a José Mourinho, neste caso o técnico português Marco Silva. O treinador luso de 48 anos acaba contrato com o Fulham, no qual está desde 2021, tem oferta de renovação, mas explora várias possibilidades, entre as quais o Benfica. No Chelsea tem também Marco Silva incluído numa lista de candidatos, embora a imprensa britânica tenha sublinhado nos últimos dias que o espanhol Xabi Alonso é o preferido e que já existem negociações entre ambas as partes. Ainda sobre este tema, no Benfica pode ter comprometido de uma vez por todas no acesso ao segundo lugar da Primeira Liga e à fase das eliminatórias da UEFA Champions League, na única forma que tinha de chegar à fase de Liga da prova milionária e aos milhões que sustentam financeiramente o clube e o plantel que permitem atrair treinadores e jogadores competitivos. Era terminar na segunda posição, para já ocupada pelo Sporting com 79 pontos. O Benfica é terceiro com 77. Depois de ter ganho vantagem aparentemente decisiva em relação ao Sporting, na equipa de José Mourinho falhou em grande com empates em Famalicão, a 2 bolas, e na Luz, na frente ao Sporting Clube de Braga, também empate a 2. Os jogadores foram contestados no relevado, nem mais do que uma ocasião durante a partida. E no final, quando enfrentaram as bancadas, acabaram por ouvir cânticos de protesto por parte dos seus adeptos. Rui Costa está neste momento cercado pelo caos, lida com forte crise interna, sócios divididos, lida com graves problemas desportivos, falhou os principais objetivos e neste momento lida também com o facto de vários jogadores valiosos estarem constantemente a perder valores, lida igualmente com questões de ordem financeira, pois o risco de falhar a Champions é muito real, e sem os milhões da prova milionária, não será fácil fazer plantel tão caro como o atual e convencer os jogadores, e sobretudo Marco Silva, a aceitar o projeto em caso de não aceitação por parte de Mourinho dessa renovação de contrato. O Benfica colocou em cima da mesa nessa renovação de contrato na José Mourinho, ainda que este assunto esteja no segredo dos deuses. O treinador português do Fulham, de 48 anos, Marco Silva, é de facto desejado para substituir José Mourinho, na confirmar-se a saída deste para o Real Madrid. E os argumentos com Champions ou sem Champions não são obviamente os mesmos. Nuno Catarino, no rosto financeiro do Benfica, explicou as diferenças reais entre aceder à Liga dos Campeões e ficar de fora da prova milionária, tendo em conta que não é um importante encaixe financeiro a presença na Liga crítica máxima dos clubes europeus. Rui Costa enfrenta depois problemas graves e de todas as origens quando o final da temporada se aproxima. Última jornada no Estoril chega com a casa benfiquista escaldar sob pressão interna e externa que põe em causa presidentes, jogadores e treinadores. José Mourinho não ficou para ver os lenços brancos que apareceram nas bancadas e isto acaba também por não ser um conforto para Rui Costa no final da partida, afirmando com todas as letras que neste momento não renovaria contrato com o Benfica. José Mourinho é como se fechasse diretamente a porta. Rui Costa, José Mourinho, disse igualmente que tem estado isolado no seu trabalho, o que significa algo muito diferente da sintonia que Rui Costa garantiu existir nas declarações proferidas após esse empate em Famalicão. O mais alto dirigente dos encarnados tem pois de pensar seriamente no próximo treinador, sabendo muito provavelmente em abordar o mercado sem o habitual conforto financeiro da Champions. O Benfica precisa de vencer o Estoril na Amoreira e esperar que na equipa do Sporting não ganhe ao Gil Vicente em Alvalade. É na futebol, é possível, mas é altamente improvável e neste momento é o Benfica que luta por essa na segunda posição, ainda que o Sporting esteja tranquilo neste lugar com mais 2 pontos em relação à equipa encarnada, mas ainda que não tenha como garantido esse posto no final das contas da Primeira Liga. Ainda em relação ao tema encarnado, o Benfica estará interessado na contratação de Ryan Roberto, a mais recente joia do Flamengo. De acordo com relatos do Brasil, com apenas 18 anos, o avançado tornou-se no centro de uma discussão que envolve também os franceses do Lille e os ucranianos do Shakhtar Donetsk. Na sada encarnada, parece disposta a subir a parada para garantir a contratação do jovem brasileiro e poderá chegar aos 15 milhões de euros. O valor iria superar significativamente a proposta de 10 milhões de euros apresentada anteriormente pelo Lille. Apesar do interesse das águias, o futuro dos jogadores vive no impasse burocrático. No Flamengo já terá dado luz verde à proposta do Lille, mas o negócio está estagnado devido a um conflito de representação. Ryan Roberto assinou recentemente com o elenco Sports, mas ainda mantém vínculo na Abne Energy Sports, empresa que intermediou os contactos com o clube francês. Antes deste braço de ferro no Shakhtar Donetsk, já tinha tentado a sua sorte por duas ocasiões. A última investida na ucraniana rondava nos 9 milhões de euros fixos por 85 do passe, mas o emblema do Rio de Janeiro recusou as condições apresentadas. A situação de Ryan Roberto no Flamengo é nesta altura de ruptura total. O contrato atual termina em meados de 2027 e todas as propostas de renovação foram recusadas pelo staff do atleta. Perante a intransigência nas negociações, na estrutura do Mengão decidiu afastar o avançado da equipa de sub-20 até que o processo seja resolvido. A ausência do jovem tem-se feito sentir dentro das quatro linhas na equipa de sub-20 do Flamengo atravessa um momento difícil. Está fechada na transferência de Salazar para o Sporting. O médio no Uruguai já esteve inclusive em Lisboa a realizar exames médicos num passo indispensável antes de assinar contrato com os Leões. Pela transferência, o Sporting vai pagar ao Sporting Clube de Braga 30 milhões de euros. A saída de Salazar do Sporting Clube de Braga já estava prevista dentro da SAD para Carense. António Salvador tinha feito um acordo de cavalheiros com o próprio jogador, que o deixaria sair se aparecesse uma proposta de 30 milhões de euros. É precisamente isso que o Sporting Clube de Portugal vai pagar, portanto, mas este não é o único movimento entre Sporting e Sporting Clube de Braga, embora seja no negócio paralelo. O lateral Diogo Travassos viaja para Braga, também a título definitivo, devendo assinar contrato muito em breve. Pelo jovem lateral direito, no Sporting Clube de Braga, paga 5 milhões e meio de euros, mais 1 milhão, que fica dependente de objetivos. Recordar que Diogo Travassos é um lateral direito de 22 anos, que, nas duas últimas temporadas, deu nas vistas em empréstimos ao Estrela da Amadora e ao Moreirense. Apesar disso, o jovem deixa no Sporting Clube na sem se ter estreado pela equipa principal. O jogador do Sporting Clube de Portugal, Zeno Debas, está em posição muito difícil para ser integrado na convocatória da sua seleção para o Mundial 2026 devido ao problema sofrido no fémur durante um treino antes do jogo com vitória na Sport Clube. O atleta leonino falha desde já no derradeiro jogo da Primeira Liga com o Gil Vicente na final da Taça de Portugal. É muito provável que o regresso aos relevados aconteça apenas na preparação para a próxima temporada, o que faz no jogador do Mundial 2026. O Sporting e o jogador chegaram a um acordo para que este realizasse novos exames na Bélgica, de modo a obter um diagnóstico mais detalhado neste problema. É um duro golpe tanto para o jogador como para a própria seleção da Bélgica, há poucos dias de Rudi Garcia anunciar a lista final de convocados. Está dentro do tema leonino. O Sporting informou que esgotou os bilhetes que tinha disponíveis para na final da Taça de Portugal, que tinham sido colocados à venda na última na terça-feira. Recordar que a Federação Portuguesa de Futebol já tinha esgotado a sua cota, por isso já só é possível comprar ingressos para o duelo no Jamor nos pontos de venda oficiais do Torriense. Os preços dos bilhetes variam entre 20 e 40 euros na final da Taça de Portugal entre Sporting e Torriense. Está marcada para no dia 24 de maio, domingo, pelas 5:15 da tarde, um grande jogo de futebol a não perder e para acompanhar, claro está, com relato na Globo FM. O treinador do Futebol Clube Porto Francesco Farioli foi eleito pelos colegas de profissão o melhor técnico do mês de abril das contas da Primeira Liga. O italiano acabou distinguido pela terceira vez, depois de rebatar este mesmo prémio em agosto e em dezembro. Farioli recolheu um total de 23,3% dos votos, ficando à frente de João Henriques, técnico da equipa do Aves Futebol Sado, que teve 16,6% dos votos, e de José Mourinho, do Benfica, que arrecadou 14,4% da preferência das votações. Após celebrar o primeiro título de campeão como treinador principal, Farioli conduziu o Futebol Clube do Porto à glória, tendo em abril vencido o Estoril Praia por 3-1, Tondela por 2-0, Estrela da Amadora por 2-1, além de um empate diante do Famalicão a 2. Oscar Piatuzewski chegou ao Futebol Clube do Porto em janeiro, quando criou um impacto imediato, e em maio sagrou-se campeão com a português, tudo antes de completar 18 anos, algo que acontecerá no dia 20 deste mês, embora o grande talento que tem vindo a mostrar. Não é de estranhar que vários clubes da roda europeia comecem a fazer-se na fila para perguntar pelo jovem extremo. No entanto, tanto os jogadores como o seu agente têm em mente um plano claro para este verão e para a próxima temporada. O foco é continuar no Futebol Clube do Porto, evoluir enquanto os jogadores e, sobretudo, ganhar mais minutos. Começou por referir Piekarski em entrevista ao canal de YouTube de Futebol. Piekarski abordou ainda na recente incursão de Piatuzewski no país natal, logo após a festa do título portista, para a realização dos exames finais do ensino secundário, destacando que não é um jovem talento, nem um jovem promissor, mas não pode descartar aquilo que são as atividades escolares, apesar de todo o sucesso que tem tido no futebol. Tennis School, na próxima, se tu fecho na época com sinais claros de afirmação, o Futebol Clube do Porto, num percurso que ainda ganha outra dimensão, no ano de Mundial, na palco, no ano do Internacional Turco, poderá elevar ainda mais na sua cotação e reativar o interesse de clubes que já não tinham debaixo de olho. Besiktas e Galatasaray foram dois desses pretendentes no último verão, avançando com abordagens concretas na tentativa de convencer o ponta-de-lança com a promessa de minutos que, à data, pareciam difíceis de garantir nos Dragões, muito por culpa da influência de Samu no eixo ofensivo. A SAD portista, porém, nunca abriu a porta nem a um empréstimo, nem a uma venda que colocasse em causa o equilíbrio do ataque. O cenário alterou-se radicalmente ao longo da época. Em 2024-2025, Gulo foi, na sua maioria, uma solução de recurso utilizado a partir do banco de suplentes e raramente com tempo suficiente para deixar marca. Esta temporada trouxe-lhe no contexto que precisava para dar um passo em frente na grave lesão de Samu, sofrida em fevereiro, retirou-o no Internacional Espanhol das opções, pelo menos setembro, afastando-o também do sonho de discutir o Mundial, e acabou por abrir espaço para uma nova hierarquia no ataque azul e branco. Mais do que aproveitar a oportunidade, o atacante respondeu com paciência e personalidade, mesmo perante uma nova ameaça na chegada de Mufi no mercado de inverno. Por indicação de Francesco Farioli, parecia introduzir mais concorrência direta, mas acabou por funcionar como um teste superado pelo turco. Ganhou terreno, convenceu o treinador italiano, e pela primeira vez desde que chegou ao Futebol Clube do Porto, somou dois jogos completos consecutivos, um dado revelador para quem até então nunca tinha sequer cumprido os 90 minutos. Frente ao Alverca, no jogo do título, completou pela primeira vez uma partida desde que chegou ao Futebol Clube do Porto, contra o Aves Futebol Sado, foi titular e também atuou durante os 90 minutos. Sinais claros de maturidade competitiva e de uma adaptação cada vez mais sólida nas exigências do futebol português. Esse marco surgiu na fase decisiva da temporada, na frente ao Alverca, no encontro que confirmou matematicamente o título nacional a 2 jornadas do fim. Gulo ficou em campo durante todo o jogo, algo inédito no seu percurso de Dragão ao peito. Deu continuidade frente ao Aves Futebol de Sade, voltando a cumprir os 90 minutos e assinando no único gol portista na derrota diante da equipa de João Henriques no segundo desaire da época na Liga, após no 2-1 em Rio Maior frente à equipa do Casa Pia. Mais do que o golo, ficou a sensação de que o avançado mais influente, participativo e ligado ao jogo coletivo está de jogo para jogo a evoluir. O crescimento do avançado surge no momento de definições para o Futebol Clube do Porto. O ataque será ajustado, tendo tudo em vista, na existência crescida na Liga dos Campeões e a ambição de conquistar o bicampeonato. Neste contexto, Dennis Gull posicionou-se como uma peça de duplo valor, pode integrar a rotação ofensiva com maior protagonismo, até no regresso de Samu, não tornar-se um ativo de mercado possível, sobretudo se mantiver nesta curva ascendente nas próximas montras internacionais. Contratado ao Hammarby em agosto de 2024, ainda como internacional sub-21 sueco, por 4 milhões e meio de euros, valor que pode ascender em mais de 500 mil mediante objetivos, o avançado assinou até na 2029 e ficou produzido por uma cláusula de rescisão fixada nos 50 milhões de euros. Com o Mundial no horizonte, Gulhubna tem agora o palco ideal para confirmar a tendência e, quem sabe, recolocar o seu nome na agenda dos grandes de Istambul ou de outros mercados.

0: Parepe no Clube Assembleia Geral de Socialista, terá lugar na sala de imprensa do Estádio Cidade de Barcelos pelas 9 da noite. As alterações regulamentares para a época desportiva 2026-2027 serão conhecidas em Assembleia Geral da Liga Portuguesa de Futebol Profissional, marcada para no dia 20 de maio. No organismo tem comunicado, tem conta de que a reunião extraordinária irá decorrer-se no auditório da Arena Liga de Portugal, no Porto, onde vão ser apreciadas, discutidas e votadas as propostas de alteração aos regulamentos de competições disciplinares e arbitragem organizadas pelo organismo, além de outros assuntos de interesse associativo. Os associados podem até ao terceiro dia útil, anterior, na data da reunião, apresentar por escrito nas propostas concretas sobre os pontos de ordem do dia que pretendam submeter-se na apreciação da Assembleia Geral. Duas semanas depois, chega no veredito, no lance polémico entre Rafael Nel do Sporting de Idevenis, do Aves Futebol SAD, na deslocação dos Leões na Vila das Aves, no dia 27 de abril, teve consequências na avaliação do Conselho de Arbitragem da Federação Portuguesa de Futebol. A entidade divulgou as avaliações da 31ª jornada, bem como do duelo, em atraso da 26ª, entre Casa Pia e Sporting Clube de Braga, no lance, ocorreu aos 45+1, na primeira parte, com Rafael Nel a cair na grande área após lance dividido com o defesa da Vila das Aves. O árbitro Pedro Ramalho, após indicação do VAR, visualizou as imagens, mas não considerou haver falta, e citando o número da camisola do jogador errado. Assim, o Conselho de Arbitragem considerou a arbitragem como insatisfatória e a vídeo-arbitragem de João Cáscas como muito satisfatória. No que concerne aos jogos de outros grandes, as arbitragens foram todas elas positivas. O Benfica vai recorrer da decisão judicial que levou à absolvição de Rui Pinto, em primeira instância, no caso, na Futebol Leagues. O clube liderado por Rui Costa acompanha, assim, o Ministério Público, que já tinha anunciado a intenção de contestar e tentar reverter-se junto do Tribunal da Relação de Lisboa o acórdão que ilibou o pirata informático de todos os crimes de que estava acusado, nomeadamente os acessos ilegítimos por intrusão informática nas caixas de correio eletrónico de altos responsáveis do Clube da Luz. O Tribunal de primeira instância recorde-se, considerou a acusação inválida e improcedente quanto aos 241 crimes imputados a Rui Pinto. Rui Pinto respondeu por dezenas de crimes de acesso ilegítimo qualificado, de violação de correspondência agravada e de dano informático, em causa no alegado acesso a e-mails e documentos do Benfica, do Futebol Clube Porto, da Liga de Futebol, da Autoridade Tributária ou da Rede Nacional de Segurança Interna, entre outros visados. Rui Pinto foi condenado no caso Futebol Leagues em setembro de 2023 pelo Juízo Central Criminal de Lisboa, 4 anos de prisão com pena suspensa por crimes semelhantes.
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1: O trabalho também a equipa técnica faz, também me ajuda a estar mais perto da baliza e a poder enaltecer a minha característica e de facto tem sido um ano espetacular.
2: Não que as equipas daqui não tenham o mesmo objetivo que eu tenho, mas é um sonho desde já, e jogar na Espanha, e eu optei por jogar lá e sei que vou encontrar algumas dificuldades, mas essas dificuldades não vão criar barreiras para mim.
3: Receber com o meu irmão, acho que é um bocado unânime para dizer que o Tomás é, assim, são as dúvidas, se calhar o melhor fixo do mundo, ou um dos melhores jogadores do mundo até, por isso era normal ele estar nesse 5. Ainda vamos a tempo de fazer uma das melhores épocas do Sporting, que é a conquista da Supertaça, a Champions e o campeonato.
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4: Todas as quintas-feiras, o José Carlos Leal faz uma antevisão dos próximos grandes torneios, focando-se nas condições dos campos e nas expectativas para os principais golfistas.
5: O golfista norte-americano Tiger Woods anunciou que irá fazer uma pausa na carreira para procurar ajuda profissional na sequência de um recente incidente que culminou na sua detenção por condução sob o efeito de substâncias. A decisão foi comunicada através das redes sociais, poucos dias após ter sido detido perto da sua residência em Jupiter Island, na Flórida. Woods explicou que na sua prioridade é na sua saúde e o seu bem-estar. Vai afastar-se durante um período de tempo para procurar tratamento e concentrar na sua saúde, afirmou o atleta. Sabe e compreende a gravidade da situação em que se encontra atualmente. É necessário dar prioridade ao seu bem-estar e trabalhar para uma recuperação duradoura e completa. O golfista sublinhou o seu compromisso em regressar mais forte, estar empenhado em tirar o tempo necessário para voltar a uma condição mais saudável, mais forte e mais concentrada, tanto a nível pessoal como profissional, acrescentou, pedindo interno respeito pela sua privacidade e também pela privacidade da sua família. Recordar que Tiger Woods foi detido por conduzir em estado de alteração após ter passado 8 horas nos escritórios da polícia da região. Foi libertado sob fiança. O teste de alcoolemia deu negativo, mas o atleta recusou fazer qualquer tipo de análise à urina.
4: E seguimos agora nesta emissão com mais um craque mundial.
6: Kaká, nome pelo qual ficou mundialmente conhecido, Ricardo Isaacson dos Santos Leite, nasceu a 22 de abril de 1982 em Brasília e rapidamente se destacou como uma das maiores promessas do futebol brasileiro. Desde jovem, Kaká mostrou uma técnica refinada e uma inteligência tática que o diferenciava dos demais. A sua carreira começou no São Paulo, onde ingressou nas camadas jovens e se destacou pela sua habilidade com bola nos pés e a visão de jogo que deslumbrava os adeptos. Foi ainda no clube paulista que começou a atrair a atenção de clubes europeus, especialmente após a conquista do torneio Rio-São Paulo em 2001, onde teve uma atuação de destaque. O ano de 2003 marcou a viragem na carreira de Kaká, quando foi contratado pelo AC Milan, um dos clubes mais prestigiados da Europa, por cerca de 8,5 milhões de euros, uma pechincha face ao talento que demonstraria nos anos seguintes. A sua adaptação ao futebol europeu foi imediata. Logo na sua primeira temporada, Kaká ajudou o Milan a conquistar a Série A e rapidamente se tornou uma das principais estrelas da equipa, brilhando ao lado de lendas como Paolo Maldini, Andrea Pirlo e Andriy Shevchenko. O brasileiro desempenhava um papel de maestro no meio-campo, atuando como treco-artista, posicionando-se entre os médios e os avançados, criando inúmeras oportunidades de golo com os seus passos precisos e corridas verticais pelo campo. A sua ascensão ao topo do futebol mundial culminou em 2007, quando viveu o ponto alto da sua carreira. Nesse ano, Kaká liderou o Milan à conquista da Liga dos Campeões da UEFA, com exibições extraordinárias, especialmente nas meias-finais contra o Manchester United, onde marcou 2 golos no jogo de ida. Na final contra o Liverpool, Kaká foi crucial na vitória por 2-1, assistindo o segundo golo marcado por Inzaghi. As suas exibições nessa temporada valeram-lhe a bola de ouro e o título de melhor jogador do mundo da FIFA, coroando-o como o melhor jogador da sua geração. Além da Liga dos Campeões, Kaká conquistou outros troféus importantes ao serviço do Milan, como a Supertaça Europeia e o Mundial de Clubes da FIFA. Durante os seus anos em Milão, o brasileiro consolidou-se como um dos maiores jogadores do mundo, com o seu estilo elegante e dinâmico que misturava técnica, velocidade e finalização. A sua capacidade de driblar jogar em alta velocidade e a precisão dos seus passos tornavam-no uma ameaça constante para as defesas adversárias. Em 2009, o Real Madrid, na sua busca por construir uma nova geração de galácticos, não hesitou em pagar 67 milhões de euros pelo seu passe, tornando Kaká o jogador mais caro da época. No entanto, a sua passagem pelos merengues não foi tão brilhante quanto se esperava, em grande parte devido às várias lesões que o impediram de manter a regularidade exibida no Milan. Embora tenha tido momentos de grande qualidade, como as exibições na Liga dos Campeões e algumas atuações decisivas na La Liga, Kaká nunca conseguiu assumir o protagonismo absoluto numa equipa onde também estavam estrelas como Cristiano Ronaldo e Karim Benzema. Ainda assim, ao longo das 4 temporadas no Real Madrid, conquistou um título de La Liga, uma Taça do Rei e uma Supertaça de Espanha, deixando a sua marca na história do clube. Em 2013, Kaká fez o seu regresso ao AC Milan, onde foi recebido com grande entusiasmo pelos adeptos. No entanto, já não era o jogador que encantara o mundo nos anos anteriores. Apesar disso, ainda foi capaz de contribuir para o clube com alguns momentos de brilho, mas a sua segunda passagem por Milão não duraria muito. Em 2014, Kaká tomou a decisão de rumar à Major League Soccer, a MLS, assinando com o Orlando City, onde se tornou a estrela principal do novo projeto do clube americano. Na MLS, Kaká trouxe o seu prestígio e talento para um campeonato em crescimento, ajudando a elevar o nível da competição e tornando-se um dos jogadores mais influentes do campeonato. Mesmo numa fase mais avançada da carreira, o brasileiro continuava a demonstrar a sua classe e a marcar golos decisivos. A sua presença em campo atraía multidões e Kaká era admirado não só pelo seu talento, mas também pelo seu caráter e profissionalismo. Ao longo da sua carreira internacional, Kaká também foi uma peça importante para a seleção brasileira, tendo participado em 3 edições do Campeonato do Mundo da FIFA em 2002, 2006 e 2010. Foi parte do plantel que conquistou o Mundial de 2002, embora não tenha tido um papel de destaque nesse torneio. No entanto, nas edições seguintes, Kaká assumiu-se como uma das principais figuras do Brasil, vencendo também a Taça das Confederações em 2005 e 2009. Acabaria por encerrar a carreira em 2017 com o respeito e admiração de todos os que o acompanharam no seu trajeto. Com 29 títulos conquistados entre clubes e seleção, incluindo a glória na Liga dos Campeões e o reconhecimento como o melhor jogador do mundo, Kaká será sempre lembrado como um dos grandes nomes do futebol mundial, tendo em conta que o seu legado vai muito além dos números.

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1: É 1:31.
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5: Questão Elias, na Stabna contas com uma lesão no gêmeo da perna esquerda, admitindo que vai ser muito difícil voltar a jogar. O problema registrou-se no encontro da primeira ronda do Oeiras Open. O antigo número 57 do mundo jogava contra Tiago Pereira, quando, no set point da segunda partida, a andar para trás, sentiu uma dor gigante no gêmeo, obrigando-o a desistir do duelo, numa altura em que o marcador registava 6-2 e 3-6. Sentiu uma dor muito forte no gêmeo e isso foi completamente impeditivo de continuar-se na partida. Contas feitas, o recordista português de título com 10 no total e finais, 23 no ATP na Challenger Tour, mostrou-se pouco otimista em relação ao regresso aos campos, deixando em aberto a possibilidade de ser forçado a colocar um ponto final na sua carreira aos 35 anos. A Liga Portuguesa de Futsal distinguiu os melhores jogadores desta época desportiva 2025-2026 e muitos dos jogadores distinguidos pertencem à formação do Sporting Clube de Portugal, que conquistou no último fim de semana na Liga dos Campeões desta modalidade. Distinguido do Sporting acabou por ser Bruno Pinto, como melhor marcador da Liga, no máximo goleador, que se mostrou feliz por este prémio ganho e também pelo sucesso da sua equipa.
6: O trabalho também a equipa técnica faz também me ajuda a estar mais perto da baliza e a poder enaltecer a minha característica e de facto tem sido um ano espetacular.
5: Também o angolano João Mares foi considerado o melhor driblador do Ferreira do Zezer e vai dar o salto na próxima temporada para o futsal espanhol. O angolano acabou também por explicar esta mudança.
7: Não que as equipas daqui não tenham o mesmo objetivo que eu tenho, né? Mas é um sonho desde já ir jogar na Espanha e eu optei por jogar lá e sei que vou encontrar algumas dificuldades, mas essas dificuldades não vão criar barreiras para mim.
5: Distinguidos foram também Bernardo Passob e Tomás Passob, do Sporting, melhor guarda-redes e melhor médio da Liga de Futsal. Bernardo Passob, que destacou sobretudo naquilo que é o mérito também da própria equipa.
8: Receber com o meu irmão, acho que é um bocado unânime para dizer que o Tomás é, sem sombras de dúvidas, se calhar o melhor fixo do mundo, ou um dos melhores jogadores do mundo até. Por isso era normal ele estar nesse 5. Ainda vamos a tempo de fazer uma das melhores épocas do Sporting, que é conquistando a Supertaça, a Champions e o campeonato.
5: Já Ruben Góis, do Rio Ave, foi considerado o melhor pivô, mostrando-se feliz por esta distinção.
9: Todos trabalhámos e ambicionámos dia a dia chegar a um palco maior, um clube maior, onde consigamos lutar por títulos recorrentemente, não é? E toda a gente trabalha para isso, nós atletas principalmente trabalhamos para isso todos os dias, é para isso que trabalhamos, não é?
5: À semelhança destes, também que o futsalista Quentin Silvestre acabou por ser considerado um dos melhores alas, ele que atua pela formação do Leões de Porto Salvo, e mostrou-se radiante com esta distinção.
10: Com a força da minha equipa, a gente conseguiu manter o mesmo nível e só tenho a agradecer ao Leões de Porto Salvo e a todos os meus companheiros por esse prémio, que com certeza não representa só o Juan, representa o Leões e essa equipe maravilhosa.
5: Bruno Pinto, João Camares, assim como também Bernardo Passob e Tomás Passob, irmãos que atuam pelo Sporting, e Ruben Góis, assim como também Juan Silvestre, foram alguns dos jogadores distinguidos pela Liga de Futsal, deles que estiveram em destaque durante esta época desportiva 2025-2026. O basquetebolista Brandon Clark, dos Memphis Grizzlies, morreu aos 29 anos. O emblema deu conta do falecimento do ala norte-americano, desconhecendo-se para já na causa da morte. O jovem atleta Clark acabou selecionado na primeira ronda do draft da NBA de 2019 e recebeu honras da All-Rookie First Team da NBA na sua temporada de estreia. Ao longo de 7 temporadas com os Memphis, teve médias de 10,2 pontos e 5,5 ressaltos por jogo. Também alimentados na morte da vencedora da meia-maratona de Portugal em 2018, Meles, que morreu aos 36 anos após uma indisposição num treino. A notícia foi dada pela Federação de Atletismo da Etiópia. A corredora venceu a edição de 2018 da meia-maratona de Portugal em Lisboa e duas vezes na prova da mesma distância em Paris, além dos triunfos nas maratonas de Austin, Praga e Xangai. A Federação de Atletismo deste país expressa no seu profundo pesar pela repentina morte desta heroica atleta e enviou as condolências na sua família, amigos e adeptos. A fechar, olhamos para Merab, antigo capitão da seleção de rugby da Geórgia, que foi suspenso da atividade esportiva por 11 anos devido ao envolvimento num esquema que ajudou os jogadores da seleção a contornar testes antidoping. Merab admitiu ter sido dador de urina limpa na 3 colegas de equipa. Uma investigação da Agência Mundial Antidopagem revelou que na Autoridade Nacional de Testes da Geórgia alertava na médica da equipa no sobre os controlos iminentes. Esta, por sua vez, partilhava a informação num grupo e organizava na troca de amostras para evitar resultados positivos. O escândalo que resultou na mais extensa investigação anti-doping da história do rugby, segundo na World Rugby, levou também na suspensão de outros 5 jogadores.
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16: O Aston Villa Football Club é um dos clubes mais antigos e tradicionais da Inglaterra, com uma rica história de conquistas nacionais e internacionais. Fundado em 1874, o clube sediado em Birmingham tornou-se um dos criadores da Football League em 1888 e posteriormente da Premier League em 1992. Os Villans, como são carinhosamente chamados, sempre se destacaram no futebol inglês, especialmente no final do século XIX e início do século XX, período em que o clube conquistou a maioria dos seus títulos domésticos. No entanto, o maior destaque na história do Aston Villa vem das suas conquistas europeias, que colocaram o clube no mapa internacional. O auge dessa trajetória ocorreu na temporada de 1981-82, quando o Aston Villa conquistou a Taça dos Clubes Campeões Europeus, a atual Liga dos Campeões. Sob o comando do técnico Tony Barton, o clube surpreendeu ao derrotar o gigante alemão Bayern de Munique por 1-0 na final disputada em Roterdão, com o golo de Peter Witt. O histórico desempenho do jovem guarda-redes Nigel Spink, que entrou em campo logo no início devido a uma lesão do titular, foi crucial para a vitória histórica. Esta conquista colocou o Aston Villa no seleto grupo de clubes ingleses campeões europeus. No ano seguinte, o clube venceu ainda a Supertaça Europeia ao derrotar o Barcelona em 1983. Nessa disputa em dois jogos, o Aston Villa perdeu a primeira partida por 1-0 em Camp Nou, mas conseguiu uma vitória por 3-0 em Villa Park, assegurando o título no agregado de 3-1. Essas conquistas marcaram o ponto mais alto da história internacional do emblema. Além dos títulos europeus, o Aston Villa tem uma longa tradição de sucesso em competições domésticas, tendo vencido a primeira divisão, agora chamada Premier League, por 7 vezes, e conquistando a FA Cup em outras 7 ocasiões, sendo a mais recente em 1957. Esses títulos fazem do Villa um dos clubes mais laureados da Inglaterra, e o Villa Park, o seu estádio desde 1897, é uma das arenas mais emblemáticas do futebol britânico. O clube passou por altos e baixos nas últimas décadas, incluindo despromoções e retornos à elite do futebol inglês, mas a história e as glórias do Aston Villa, especialmente na Europa, onde está de regresso à Liga dos Campeões, permanecem como momentos icónicos na rica trajetória do emblema.
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15: 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Está na altura de mais um feito histórico aqui na Golo FM.
16: A conquista do Mundial de Sub-20 pela seleção portuguesa em 1989, realizado na Arábia Saudita, foi um dos momentos mais marcantes da história do futebol português. Este torneio, que decorreu entre fevereiro e março de 1989, culminou com a vitória de Portugal na final contra a Nigéria por 2-0 em Riad. Esta vitória significou o primeiro grande título internacional para as seleções jovens de Portugal e serviu de prelúdio para o bicampeonato, com a conquista também do Mundial Sub-20 em 1991. O caminho até à final foi repleto de desafios. Sob o comando de Carlos Queiroz, a equipa portuguesa destacou-se pela coesão e pelo talento individual dos seus jogadores, que mais tarde se tornariam referências no futebol europeu. Entre os nomes mais destacados estavam Fernando Couto, João Pinto, Paulo Sousa e Abel Silva. A fase de grupos foi superada com alguma dificuldade, mas Portugal mostrou uma defesa sólida e uma linha ofensiva criativa que foi capaz de lidar com a pressão nos momentos decisivos. No total, a equipa disputou 6 jogos até à final, demonstrando uma evolução ao longo do torneio, tanto no aspecto tático como na mentalidade competitiva. Na final disputada no King Fahd International Stadium, Portugal enfrentou uma talentosa Nigéria, que também chegava ao jogo decisivo com grande moral. A partida foi equilibrada, com ambas as equipas a terem oportunidades, mas foi no prolongamento que a seleção portuguesa conseguiu destravar o jogo. O primeiro golo surgiu dos pés de Abel Silva, que abriu o marcador para Portugal, aproveitando um cruzamento vindo da direita. Pouco depois, Jorge Couto selou o resultado ao marcar o segundo golo, garantindo a vitória por 2-0 e a consagração de Portugal como campeão mundial de sub-20. A vitória da seleção nacional não apenas deu ao país o seu primeiro título internacional no futebol, mas também revelou uma geração de jogadores que deixaria uma marca profunda no futebol português e mundial. Muitos dos atletas dessa equipa juvenil integraram a seleção principal e tiveram carreiras de sucesso, tanto em clubes nacionais como internacionais. Fernando Couto, Paulo Sousa e João Pinto, por exemplo, seriam figuras essenciais em várias campanhas da seleção portuguesa nos anos seguintes. O título de 1989 foi também um catalisador para a evolução do futebol jovem em Portugal, destacando a capacidade do país em formar talentos de nível mundial. Esta geração de ouro, liderada por Carlos Queiroz, colocaria Portugal no mapa do futebol juvenil, e o sucesso seria repetido 2 anos depois, em 1991, com a conquista do Mundial de Sub-20, novamente, agora em Lisboa. Esses sucessos cimentaram a reputação portuguesa como uma potência emergente do futebol de formação e abriram as portas para futuros triunfos nas categorias principais.
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15: E seguimos agora nesta emissão com o perfil do jogador.
16: Perfil do jogador. Luís Dias é um extremo com uma abordagem eletrizante ao jogo, destacando-se pela sua capacidade de romper defesas com uma mistura de drible preciso e aceleração fulminante. Nascido na Colômbia, atua preferencialmente pela ala esquerda, onde utiliza a sua velocidade e agilidade para desafiar os laterais adversários, criando constantes situações de 1-1. O seu estilo agressivo e direto em direção à baliza faz dele uma ameaça constante, não só em jogadas de transição rápida, mas também em situações de ataque posicional, onde é capaz de desequilibrar defesas organizadas. Taticamente, Dias é um jogador dinâmico que se destaca pela capacidade de jogar tanto nas linhas quanto ao cortar para dentro, buscando o remate com o pé direito. Essa versatilidade tática torna-o imprevisível para os adversários. A sua visão de jogo e leitura das movimentações ao redor permitem-lhe combinar bem com os colegas em espaços curtos, mas o seu maior impacto reside na capacidade de alongar o jogo e criar espaço para os médios e avançados. Quando em posse, Dias é habilidoso em explorar os flancos, muitas vezes obrigando os defesas a recuar com receio da sua aceleração explosiva. Defensivamente, Luís Dias também traz valor com uma ética de trabalho assinalável. Participa ativamente no processo de recuperação de bola, aplicando pressão alta e utilizando a sua velocidade para fechar linhas de passe ou obrigar o adversário a erros. Este compromisso defensivo encaixa perfeitamente em sistemas táticos que exigem dos extremos um envolvimento ativo na pressão pós-perda. A sua capacidade de finalização também tem evoluído, mostrando uma precisão notável em remates de meia distância e uma inteligência ao se posicionar dentro da área para finalizar cruzamentos. Além do mais, o colombiano oferece ainda uma ameaça constante, tanto no jogo aéreo, apesar da sua estatura relativamente baixa, quanto em remates de fora da área. Luís Dias é um jogador que personifica o futebol moderno, com uma combinação equilibrada de atributos técnicos, táticos e físicos. O seu impacto vai muito além dos dribles e assistências, sendo também uma peça fundamental em transições rápidas e fases defensivas de pressão, o que o torna indispensável em equipas que priorizam o ritmo e a intensidade.
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15: Os seus prémios, troféus, são apenas uma pequena amostra do impacto que tiveram com o seu legado a ultrapassar as fronteiras do desporto. Está na altura de trazermos mais um craque da Liga Portuguesa aqui à Primeira Rádio Desporto.
16: Rui Barros, nascido em Lordelo, Paredes, em 1965, é uma das figuras mais queridas e emblemáticas do futebol português, conhecido pelo seu talento e pela impressionante agilidade, apesar da baixa estatura de 1,59m, que lhe valeu o apelido de Formiga Atómica. Começou a carreira no Paços de Ferreira e no Covilhã, mas foi no Futebol Clube do Porto que encontrou o seu grande impulso. Chegou ao clube em 1987, depois de ter impressionado com a sua técnica e velocidade em campo. Em pouco tempo conquistou a confiança de Tomislav Ivic e destacou-se como um dos motores do meio-campo portista. A temporada de estreia de Rui Barros nos Dragões foi notável. Em 1987-88, o médio ofensivo marcou 12 golos no campeonato e rapidamente chamou a atenção de clubes internacionais. O seu estilo de jogo enérgico e incansável tornou-o indispensável na equipa e o seu impacto foi tão forte que no final da época assinou com a Juventus. Em Turim, Rui Barros conquistou de imediato o coração dos adeptos italianos. Logo na primeira temporada, ajudou a equipa a vencer a Taça de Itália e a Taça UEFA em 1990, marcando golos decisivos e mostrando uma capacidade única de romper defesas adversárias. Depois da passagem pela Juve, o médio continuou a sua carreira em clubes de topo, incluindo o Mónaco e o Olympique de Marselha. Apesar de não possuir a estatura física de muitos dos seus adversários, Rui Barros compensava com uma técnica apurada e uma leitura de jogo excepcional. Em França, continuou a mostrar o seu valor, mantendo a sua posição de destaque e reafirmando-se como um dos jogadores portugueses mais talentosos da sua geração. Em 1994, regressou ao Futebol Clube do Porto, onde contribuiu para o domínio do clube no cenário nacional, ajudando a equipa a conquistar múltiplos títulos, incluindo campeonatos e taças. Ao longo da sua carreira, Rui Barros representou Portugal com orgulho e dedicação, sendo chamada à seleção nacional em várias ocasiões, onde deixou a sua marca com exibições cheias de garra e técnica. Após pendurar as chuteiras, permaneceu ligado ao seu Futebol Clube do Porto, assumindo papéis de treinador adjunto e interino, sempre com o espírito de lealdade ao clube que marcou a sua vida. Hoje, Rui Barros é lembrado como um dos jogadores mais icónicos e queridos dos Dragões, símbolo de determinação e talento cuja carreira inspirou e continua a inspirar gerações de adeptos e jovens jogadores.
18: O seu primeiro golo, do Futebol Clube do Porto, Rui Barros, continua a sua história, tirou, é golo! Golo
19: do Sport Clube do Porto, 4 minutos e 3 segundos de jogo.
20: E como era muito rápido, pronto, há um lance logo a 5 minutos de jogo, em que corri quase meio campo, saí guarda-redes, consegui driblar, depois parece uma defesa, quase caí naquele lance, mas quando consegui fazer o gol, foi importante para mim, principalmente para o clube.
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9: Todos trabalhamos e ambicionamos dia a dia chegar a um palco maior, um clube maior, onde consigamos lutar por títulos recorrentemente, não é? E toda a gente trabalha para isso, nós atletas principalmente trabalhamos para isso todos os dias, é para isso que trabalhamos, não é?
10: Com a força da minha equipa a gente conseguiu manter o mesmo nível e só tenho a agradecer ao Leões Porto Salvo e a todos os meus companheiros por esse prémio que com certeza não representa só o Juan. Represento Leões e essa equipe maravilhosa.
6: O trabalho também a equipa técnica faz também me ajuda a estar mais perto da baliza e a poder enaltecer a minha característica e de facto tem sido um ano espetacular.
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15: Está agora na hora de trazer mais um craque mundial à Golo FM.
16: Lothar Matthaus é uma das maiores lendas do futebol mundial, conhecido pela sua versatilidade, liderança e longevidade em campo. Nascido a 21 de março de 1961 em Erlangen, na Alemanha, Matthaus teve uma carreira que atravessou mais de duas décadas, acumulando títulos tanto a nível de clubes como de seleções. Ao longo da sua carreira, destacou-se pela sua capacidade de jogar em várias posições, desde médio centro a líbero, sempre com uma entrega impressionante e uma visão de jogo apurada. Matthaus é o jogador com mais internacionalizações pela seleção alemã, com 150, e é reconhecido como um dos jogadores mais completos da sua geração. O seu percurso começou no Borussia de Mönchengladbach, onde rapidamente deu nas vistas. Após destacar-se na Bundesliga, Matthaus foi convocado para a seleção alemã, ainda jovem, integrando o plantel no Campeonato Europeu de 1980, onde a Alemanha Ocidental se sagrou campeã. No entanto, foi com a transferência para o Bayern de Munique, em 1984, que Matthaus se tornou uma estrela mundial. Nos seus primeiros anos no Bayern, conquistou 3 títulos da Bundesliga, afirmando-se como um dos melhores médios do futebol europeu. O seu futebol dinâmico, capaz de atacar e defender com a mesma eficiência, e o seu poderoso remate tornaram-no uma peça essencial no meio-campo bávaro. A nível internacional, Matthaus foi protagonista em diversas competições, mas os mundiais foram o palco onde mais brilhou. Esteve presente em 5 campeonatos do mundo, um recorde para a época, e em 1986, na final contra a Argentina, Matthaus teve a tarefa ingrata de marcar Diego Maradona, um confronto icónico que ajudou a definir a rivalidade entre ambos. Embora a Alemanha Ocidental tenha perdido a final, o talento de Matthaus já era amplamente reconhecido. Em 1988, o jogador fez uma mudança para o futebol italiano, assinando pelo Inter de Milão, onde jogaria um papel fundamental. Sob o comando de Giovanni Trapattoni, Matthaus levou o Inter à conquista da Série A em 1988-89, quebrando um jejum de 9 anos. Essa equipa do Inter é lembrada como uma das mais fortes da história do clube e Matthaus foi a principal estrela, ajudando também a conquistar a Supertaça de Itália e a Taça UEFA em 91. A sua passagem por Itália solidificou o seu estatuto de um dos melhores jogadores do mundo. Mas foi no Mundial de 1990 que Matthaus viveu o seu maior momento. Capitaneando a seleção da Alemanha Ocidental, liderou a equipa até à vitória, conquistando o troféu em Itália. Matthaus foi o grande maestro do meio-campo, com exibições de encher o olho, marcando 4 golos no torneio, incluindo um dos mais belos da sua carreira, frente à Jugoslávia. Na final, a Alemanha Ocidental derrotou a Argentina de Maradona por 1-0, ligando a derrota de 1986 e coroando Matthaus como campeão do mundo. Após este feito, foi premiado com a Bola de Ouro em 1990, consolidando o seu lugar na elite do futebol global. Matthaus regressou ao Bayern em 1992, já como uma lenda viva. Na sua segunda passagem pelo clube, continuou a brilhar e já numa fase mais tardia da carreira foi recuado para a posição de líbero, onde demonstrou a sua inteligência tática. Nos anos seguintes ajudou o Bayern a vencer mais 4 títulos da Bundesliga e a Taça UEFA em 1996, tendo ainda um último grande momento internacional. internacional no Euro de 1996, onde a Alemanha, já unificada, voltou a conquistar o título europeu. Embora já não fosse a figura central da equipa, o seu papel de líder foi decisivo. Aos 39 anos, Matthaus deu mais uma prova de longevidade, participando no Mundial de 1998, tornando-se o primeiro jogador a disputar 5 campeonatos do mundo. Encerrou a sua carreira internacional após o Euro 2000, mantendo o recorde de mais internacionalizações pela Alemanha. Continuou a jogar pelo Bayern até esse mesmo ano, antes de se despedir definitivamente do futebol no Metro Stars dos Estados Unidos. Lothar Matthaus é um nome que ressoa na história do futebol, não apenas pelas suas conquistas, mas também pelo espírito competitivo e capacidade de se reinventar ao longo de uma carreira tão longa. Com um impressionante total de 25 títulos conquistados, é uma verdadeira lenda do desporto.
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15: Muitos clubes que já foram gigantes na Europa agora encontram-se longe dos holofotes, adormecidos após décadas de domínio. 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
16: O FC Nürnberg, conhecido simplesmente como Nuremberg, é um dos clubes mais históricos do futebol alemão. Fundado em 1900, o clube teve um papel determinante no desenvolvimento do futebol na Alemanha, especialmente durante as primeiras décadas do século XX. O clube bávaro, sediado na cidade de Nuremberg, cedo se destacou pela sua capacidade competitiva, acumulando vários títulos e tornando-se uma referência no futebol germânico. Nos anos 1920, o Nuremberg viveu a sua primeira era de ouro. Foi durante este período que o clube se estabeleceu e à sua hegemonia no futebol alemão, conquistando 5 campeonatos nacionais em apenas uma década, em 1920, 21, 24, 25 e 27. Sob o comando do treinador e ex-jogador Einar Stuhlfoth, o Nuremberg era uma equipa temida pela sua organização e qualidade técnica. Stuhlfoth, uma lenda do clube, foi um dos guarda-redes mais icónicos da Alemanha na época e foi fundamental nas conquistas dessa década de ouro. Com 9 campeonatos alemães no total, o Nuremberg é ainda hoje o clube que mais títulos conquistou antes da criação da Bundesliga, em 1963. No entanto, o início da era profissional do futebol alemão marcou uma viragem para o clube. Embora continuasse a ser competitivo, o Nuremberg não conseguiu manter a mesma regularidade de sucessos no novo formato. Ainda assim, em 1968, o clube voltou a conquistar o campeonato alemão, a sua primeira e única vitória na Bundesliga até hoje. Essa conquista, liderada pelo treinador Max Merkel, foi vista como um renascimento do clube, mas paradoxalmente o Nuremberg acabaria por descer de divisão logo na temporada seguinte, num dos episódios mais surpreendentes da história do futebol alemão. Após esse declínio inesperado, o Nuremberg passou por décadas de altos e baixos. O clube oscilou entre a primeira e a segunda divisões do futebol germânico, nunca mais conseguindo repetir o brilho do seu passado glorioso. Embora tenha vencido a Taça da Alemanha em 2007, o clube continuou a lutar para se estabelecer de forma consistente na Bundesliga, onde os desafios financeiros e a crescente competitividade tornaram mais difícil um regresso ao topo. O Nuremberg, no entanto, continua a ser um clube respeitado e com uma base de adeptos leal. A sua história rica e o seu legado no futebol alemão fazem dele um símbolo do futebol tradicional na Baviera. O estádio do clube, o Max Morlock Stadion, é um local onde as memórias de grandes conquistas e de alguns dos maiores jogadores da história do futebol alemão ainda ressoam. Jogadores como o já mencionado Einar Stuhlfoth, além de Andreas Köpke, campeão mundial em 1990, ajudaram a cimentar a reputação do clube como um formador de grandes talentos. Apesar das últimas décadas não terem sido tão prolíficas em termos de títulos, o Nuremberg mantém o seu lugar no coração do futebol alemão. A paixão dos seus adeptos e o respeito que o clube ainda comanda no país fazem dele uma instituição do desporto. A sua rica história é uma lembrança constante de que o Nuremberg representou e pode voltar a representar no futuro à medida que o clube procura reconstruir-se e regressar aos principais palcos do futebol alemão.
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1: É 1 da manhã e 59 minutos.
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5: Está fechada na transferência de Salazar para no Sporting, o médio no Uruguai, o Benjab, esteve inclusive em Lisboa a realizar exames médicos num passo indispensável antes de assinar contrato com os Leões. Pela transferência, no Sporting vai pagar no Sporting Clube de Braga, 30 milhões de euros. A saída de Salazar do Sporting Clube de Braga já estava prevista dentro da SAD para Carense. António Salvador tinha feito um acordo de cavalheiros com o próprio jogador, que o deixaria sair se aparecesse uma proposta de 30 milhões de euros. É precisamente isso que o Sporting Clube de Portugal vai pagar, portanto, mas este não é o único movimento entre Sporting e Sporting Clube de Braga, embora seja no negócio paralelo. O lateral Diogo Travassos viaja para Braga, também a título definitivo, devendo assinar contrato muito em breve. Pelo jovem lateral direito, no Sporting Clube de Braga, paga 5 milhões e meio de euros, mais 1 milhão, que fica dependente de objetivos. Recordar que Diogo Travassos é um lateral direito de 22 anos, que nas duas últimas temporadas deu nas vistas em empréstimos ao Estrela da Amadora e ao Moreirense. Apesar disso, o jovem deixa no Sporting Clube sem se ter estreado pela equipa principal. O jogador do Sporting Clube de Portugal, Zeno Debast, está em posição muito difícil para ser integrado na convocatória da sua seleção para o Mundial 2026, devido ao problema sofrido no fémur durante um treino antes do jogo com o Vitória do Sport Clube. O atleta leonino falha desde já no derradeiro jogo da Primeira Liga com o Gil Vicente na final da Taça de Portugal. É muito provável que o regresso aos relevados aconteça apenas na preparação para a próxima temporada, o que faz de um jogador do Mundial 2026. O Sporting e o jogador chegaram a um acordo para que este realizasse novos exames na Bélgica, de modo a obter um diagnóstico mais detalhado neste problema. É um duro golpe tanto para o jogador como para a própria seleção da Bélgica, há poucos dias de Rudi Garcia anunciar a lista final de convocados. Dentro do tema leonino, o Sporting informou que esgotou os bilhetes que tinha disponíveis para a final da Taça de Portugal, que tinham sido colocados à venda na última terça-feira. Recordar que a Federação Portuguesa de Futebol já tinha esgotado a sua cota, por isso, já só é possível comprar ingressos para o duelo no Jamor nos pontos de venda oficiais do Torriense. Os preços dos bilhetes variam entre 20 e 40 euros na final da Taça de Portugal entre Sporting e Torriense. Está marcada para no dia 24 de maio, domingo, pelas 5:15 da tarde, um grande jogo de futebol a não perder. E para acompanhar, claro, está com o relato na Culto FM. O treinador do Sport Lisboa e Benfica, José Mourinho, está perto de rumar a Madrid para voltar a treinar a formação do Real Madrid, num clube que vai a eleições. Na segunda deu a conhecer o seu presidente, Florentino Pérez. O presidente dos Merengues foi questionado sobre a provável integração do Special One no clube. Mourinho orientou já na equipa do Real Madrid de 2010 a 2013. Florentino Pérez está em contacto com Jorge Mendes para consumar a contratação do treinador, que continua a defender-se ao dizer que não falou com alguém de outro clube. Nas negociações fazem-se através do presidente Benito empresário, e continuam a avançar de tal forma que os espanhóis já conhecem as condições de Mourinho para voltar ao Bernabéu. José Mourinho, após o empate com o Sporting Clube de Braga, também mudou de discurso, já num tom de despedida. É isso que se conclui quando disse que agora já não assinaria novo contrato com o Sporting Lisboa e Benfica, como aconteceria no 1 de março. O técnico Luso argumentou que o momento não é para pensar no futuro e em contratos. Não é possível ignorar ainda no que disse sobre os jogadores, destacando que é um grupo com o qual se divertiu muito e foi para o treino sempre muito feliz. O último jogo do Benfica com o Estoril Praia na Amoreira, no fecho da época, deverá revelar mais dados concretos em relação ao futuro de Mourinho na Luz. O Benfica chega ao final desta época sem alcançar os principais objetivos, apenas com a conquista da Supertaça e ainda sob o comando técnico de Bruno Lage. Rui Costa e Mourinho têm assim a oportunidade a partir da próxima segunda-feira de se reunir para colocarem todas as cartas na mesa. Embora nesta fase já não existam surpresas, também o Benfica está consciente de que a saída deverá concretizar-se, ainda assim é avançado pela imprensa que já existe uma proposta do Benfica para a renovação do contrato de José Mourinho. O treinador terá de acionar a cláusula de rescisão de 3 milhões de euros, que lhe permite libertar-se de mais uma temporada de contrato com o Sport Lisboa e Benfica. O Real Madrid, por outro lado, quer manter boas relações com a equipa encarnada, que não ficaram beliscadas, mesmo depois do incidente que envolveu Gianluca Prestiani e Vinícius Júnior na primeira mão do play-off de apuramento para 7 nos oitavos de final da Liga dos Campeões. Os encarnados estão a par dos contactos entre Florentino Pérez e Jorge Mendes para a contratação de José Mourinho e preparam-se para a eventualidade cada vez mais certa de trocar de treinadores e, nesse sentido, já identificou também o preferido para suceder a José Mourinho, neste caso o técnico português Marco Silva. O treinador luso de 48 anos acaba contrato com o Fulham, no qual está desde 2021, tem oferta de renovação, mas explora várias possibilidades, entre as quais o Benfica. No Chelsea tem também Marco Silva incluído numa lista de candidatos, embora a imprensa britânica tenha sublinhado nos últimos dias que o espanhol Xabi Alonso é o preferido e que já existem negociações entre ambas as partes. Ainda sobre este tema, no Benfica pode ter comprometido de uma vez por todas no acesso ao segundo lugar da Primeira Liga e à fase das eliminatórias da UEFA Champions League, na única forma que tinha de chegar à fase de Liga da prova milionária e aos milhões que sustentam financeiramente o clube e o plantel que permitem atrair treinadores e jogadores competitivos. Era terminar na segunda posição, para já ocupada pelo Sporting com 79 pontos. O Benfica é terceiro com 77. Depois de ter ganho vantagem aparentemente decisiva em relação ao Sporting, eis que na equipa de José Mourinho falhou com a Benengrente com empates em Famalicão, a duas bolas, e na Luz, na frente ao Sporting Clube de Braga, também empate a dois. Os jogadores foram com a contestados o relevado, nem mais do que uma ocasião durante a partida. E no final, quando enfrentaram as bancadas, acabaram por ouvir cânticos de protesto por parte dos seus adeptos. Rui Costa está neste momento cercado pelo caos, lida com forte crise interna, sócios divididos, lida com graves problemas desportivos, falhou os principais objetivos e neste momento lida também com o facto de vários jogadores valiosos estarem constantemente a perder valores, lida igualmente com questões de ordem financeira, pois o risco de falhar a Champions é muito real, e sem os milhões da prova milionária, não será fácil fazer plantel tão caro como o atual e convencer os jogadores, e sobretudo Marco Silva, a aceitar o projeto em caso de não aceitação por parte de Mourinho dessa renovação de contrato. O Benfica colocou em cima da mesa nessa renovação de contrato na José Mourinho, ainda que este assunto esteja no segredo dos deuses. O treinador português do Fulham, de 48 anos, Marco Silva, é de facto desejado para substituir José Mourinho, na confirmar-se a saída deste para o Real Madrid. E os argumentos com Champions ou sem Champions não são obviamente os mesmos. Nuno Catarino, no rosto financeiro do Benfica, explicou as diferenças reais entre aceder à Liga dos Campeões e ficar de fora da prova milionária, tendo em conta que não é um importante encaixe financeiro a presença na Liga que é máxima dos clubes europeus. Rui Costa enfrenta depois problemas graves e de todas as origens quando o final da temporada se aproxima. Última jornada no Estoril, chega com a casa benfiquista a escaldar sob pressão interna e externa que põe em causa presidente, jogadores e treinadores. José Mourinho não ficou para ver os lenços brancos que apareceram nas bancadas e isto acaba também por não ser um conforto para Rui Costa no final da partida, afirmando com todas as letras que neste momento não renovaria no contrato com o Benfica. José Mourinho é como se fechasse diretamente a porta. Rui Costa, José Mourinho, disse igualmente que tem estado isolado no seu trabalho, no que significa algo muito diferente da sintonia que Rui Costa garantiu existir nas declarações proferidas após esse empate em Famalicão. O mais alto dirigente dos encarnados tem, pois, de pensar seriamente no próximo treinador e muito provavelmente tem abordar o mercado sem o habitual conforto financeiro da Champions. O Benfica precisa de vencer o Estoril na Amoreira e esperar que na equipa do Sporting não ganhe ao Gil Vicente em Alvalade. É na futebol, é possível, mas é altamente improvável e neste momento é o Benfica que luta por essa na segunda posição, ainda que o Sporting esteja tranquilo neste lugar com mais 2 pontos em relação à equipa encarnada, mas ainda que não tenha como garantido esse posto no final das contas da Primeira Liga. O treinador do Futebol Clube Porto, Francesco Farioli, foi eleito pelos colegas de profissão o melhor técnico do mês de abril das contas da Primeira Liga. O italiano acabou distinguido pela terceira vez, depois de arrebatar este mesmo prémio em agosto e em dezembro. Farioli recolheu um total de 23,3% dos votos, ficando à frente de João Henriques, técnico da equipa do Aves Futebol Sado, que teve 16,6% dos votos, e de José Mourinho, do Benfica, que arrecadou 14,4% da preferência das votações. Após celebrar o primeiro título de campeão como treinador principal, Farioli conduziu o Futebol Clube do Porto à glória, tendo em abril vencido o Estoril Praia por 3-1, Tondela por 2-0, Estrela da Amadora por 2-1, além de um empate diante do Famalicão a 2 bolas. Oscar Piatuzewski chegou ao Futebol Clube do Porto em janeiro, criou um impacto imediato e em maio sagrou-se campeão português, tudo antes de completar 18 anos, algo que acontecerá no dia 20 deste mês, embora no grande talento que tem vindo a mostrar, Não é de estranhar que vários clubes de na roda europeia Ebna comecem a fazer na fila Ebna para perguntar pelo jovem extremo. No entanto, Ebna tenta os jogadores Ebna como o seu agente Ebna tenha em mente num plano claro Ebna para este verão e Ebna para Ebna próxima temporada. Ebna, Ebna foco Ebna é continuar no Futebol Clube do Porto, evoluir enquanto os jogadores e, sobretudo, Ebna ganhar mais minutos. Ebna começou por referir Piekarski em entrevista Ebna ao canal de YouTube Ebna Futebol. Piekarski Ebna abordou ainda Ebna recente Ebna incursão de Piatuzewski no Ebna País Natal, Ebna logo após Ebna festa do título portista Ebna para Ebna realização dos exames finais Ebna do ensino secundário, destacando que não é um jovem talento, nem um jovem promissor, mas não pode descartar aquilo que são as atividades escolares, apesar de todo o sucesso que tem tido no futebol. Tennis School, na próxima, se tu fecho na época, com sinais claros de afirmação, o Futebol Clube do Porto, num percurso que ainda ganha outra dimensão, no ano de Mundial, na palco, onde o Internacional Turco poderá elevar ainda mais na sua cotação e reativar o interesse de clubes que já não tinham debaixo de olho. Besiktas e Galatasaray foram dois desses pretendentes no último verão, avançando com abordagens concretas na tentativa de convencer o ponta-de-lança com a promessa de minutos que, à data, pareciam difíceis de garantir nos Dragões, muito por culpa da influência de Samu no eixo ofensivo. A SAD portista, porém, nunca abriu o na porta, nem a um empréstimo, nem a uma venda que colocasse em causa o equilíbrio do ataque. O cenário alterou-se radicalmente ao longo da época, em 2024-2025. Gol foi, na sua maioria, uma solução de recurso utilizado a partir do banco de suplentes e raramente com tempo suficiente para deixar marca. Esta temporada trouxe-lhe no contexto que precisava para dar um passo em frente na grave lesão de Samu, sofrida em fevereiro, retirou o no Internacional Espanhol das opções, pelo menos setembro, afastando-o também do sonho de discutir o Mundial e acabou por abrir espaço para uma nova hierarquia no ataque azul e branco. Mais do que aproveitar a oportunidade, o atacante respondeu com paciência e personalidade, mesmo perante uma nova ameaça na chegada de Mufi no mercado de inverno. Por indicação, Francesco Farioli parecia introduzir mais concorrência direta, mas acabou por funcionar como um teste superado pelo turco. Ganhou terreno, convenceu o treinador italiano e, pela primeira vez desde que chegou ao Futebol Clube do Porto, somou dois jogos completos consecutivos, um dado revelador para quem até então nunca tinha sequer cumprido os 90 minutos. Frente ao Alverca, no jogo do título, completou pela primeira vez uma partida desde que chegou ao Futebol Clube Porto, contra o Aves Futebol de SAD, foi titular e também atuou durante os 90 minutos. Sinais claros de maturidade competitiva e de uma adaptação cada vez mais sólida nas exigências do futebol português. Esse marco surgiu na fase decisiva da temporada, na frente ao Alverca, num encontro que confirmou matematicamente o título nacional a duas jornadas do fim. Gulo ficou em campo durante todo o jogo, algo inédito no seu percurso de dragão ao peito. Deu continuidade frente ao Aves Futebol de SAD, voltando a cumprir os 90 minutos e assinando no único golo portista na derrota diante da equipa de João Henriques no segundo desaire da época na Liga após no 2-1 em Rio Maior frente à equipa do Casa Pia. Mais do que o golo, ficou a sensação de que o avançado mais influente, participativo e ligado ao jogo coletivo está de jogo para jogo evoluir. O crescimento do avançado surge no momento de definições para o Futebol Clube do Porto. O ataque será ajustado tendo em vista a existência crescida na Liga dos Campeões e a ambição de conquistar o bicampeonato. Neste contexto, Tennis School posicionou-se como uma peça de duplo valor, pode integrar a rotação ofensiva com maior protagonismo, até ao regresso de Samu, não tornar-se um ativo de mercado apetecível, sobretudo se mantiver nesta curva ascendente nas próximas montras internacionais. Contratado ao Hammarby em agosto de 2024, ainda como internacional de sub-21 sueco, por 4 milhões e meio de euros, valor que pode ascender nem mais de 500 mil mediante objetivos, o avançado assinou até 2029 e ficou produzido por uma cláusula de rescisão fixada nos 50 milhões de euros. Com o Mundial no horizonte, Gulo tem agora o palco ideal para confirmar a tendência e quem sabe recolocar o seu nome na agenda dos grandes de Istambul ou de outros mercados ainda mais ambiciosos, onde a valorização pode atingir novos patamares. O Gil Vicente deu conta da convocatória dos seus associados para participarem na Assembleia Geral agendada para o dia 2 de junho, na qual o Sado dos Galos revela o orçamento para a próxima temporada. Nesta Assembleia será realizada a análise e votação da proposta do orçamento de receitas e despesas elaborado pela Direção para 2026-2027. O Clube de Barcelos menciona ainda que estará em cima da mesa desta Assembleia a leitura e aprovação da ata da reunião anterior e ainda outros assuntos de interesse para o Clube. A Assembleia Geral Gilista terá lugar na sala de imprensa do Estádio Cidade de Barcelos pelas 9 da noite. As alterações regulamentares para a época desportiva 2026-2027 serão conhecidas em Assembleia Geral da Liga Portuguesa de Futebol Profissional, marcada para no dia 20 de maio. No organismo tem comunicado, deu conta de que a reunião extraordinária irá decorrer-se no auditório da Arena Liga de Portugal, no Porto, onde vão ser apreciadas, discutidas e votadas as propostas de alteração aos regulamentos de competições disciplinares e arbitragem organizadas pelo organismo, além de outros assuntos de interesse associativo. Os associados podem até ao terceiro dia útil, anterior, na data da reunião, apresentar por escrito nas propostas concretas sobre os pontos de ordem do dia que pretendam submeter-se à apreciação da Assembleia Geral. A Liga Portuguesa de Futsal distinguiu os melhores jogadores desta época desportiva 2025-2026 e muitos dos jogadores distinguidos pertencem à formação do Sporting Clube de Portugal, que conquistou no último fim de semana na Liga dos Campeões desta modalidade. Distinguido do Sporting acabou por ser Bruno Pinto, como melhor marcador da Liga, no máximo goleador, que se mostrou feliz por este prémio ganho e também pelo sucesso da sua equipa.
6: O trabalho também a equipa técnica faz também me ajuda a estar mais perto da baliza e a poder enaltecer a minha característica e de facto tem sido um ano espetacular.
5: Também o angolano João Mares foi considerado o melhor driblador do Ferreira do Zezer e vai dar o salto na próxima temporada para o futsal espanhol. O angolano acabou também por explicar esta mudança.
4: Não que as equipas daqui não tenham o mesmo objetivo que eu tenho, né? Mas é um sonho desde já, tipo, ir jogar na Espanha. E eu optei por jogar lá e sei que vou encontrar algumas dificuldades, mas essas dificuldades não vão criar barreiras para mim.
5: Distinguidos foram também Bernardo Passob e Tomás Passob, do Sporting, melhor guarda-redes e melhor médio da Liga de Futsal. Bernardo Passob, que destacou sobretudo naquilo que é o mérito também da própria equipa.
8: Receber com o meu irmão, acho que é um bocado unânime para dizer que o Tomás é sem sombras de dúvidas, se calhar o melhor fixo do mundo, ou um dos melhores jogadores do mundo até, por isso era normal ele estar nesse 5. Ainda vamos a tempo de fazer uma das melhores épocas do Sporting, que é conquistando a Supertaça, a Champions e o campeonato.
5: Já Ruben Góis, do Rio Ave, foi considerado o melhor pivô, mostrando-se feliz por esta distinção.
9: Todos trabalhámos e ambicionámos dia a dia chegar a um palco maior, um clube maior, onde consigamos lutar por títulos recorrentemente, não é? E toda a gente trabalha para isso, nós atletas principalmente trabalhamos para isso todos os dias, é para isso que trabalhamos, não é?
5: À semelhança destes, também que o futsalista Quentin Silvestre acabou por ser considerado um dos melhores alas, ele que atua pela formação do Leões de Porto Salvo, e mostrou-se radiante com esta distinção.
10: Com a força da minha equipa, a gente conseguiu manter o mesmo nível e só tenho a agradecer ao Leões de Porto Salvo e a todos os meus companheiros por esse prémio, que com certeza não representa só o Juan, representa o Leões e essa equipe maravilhosa.
5: Bruno Pinto, João Camares, assim como também Bernardo Passob e Tomás Passob, irmãos que atuam pelo Sporting, e Ruben Góis, assim como também Juan Silvestre, foram alguns dos jogadores distinguidos pela Liga de Futsal, deles que estiveram em destaque durante esta época desportiva 2025-2026. Castão Elias estava na contas com uma lesão no gêmeo da perna esquerda, admitindo que vai ser muito difícil voltar a jogar. O problema registrou-se no encontro da primeira ronda do Oeiras Open. O antigo número 57 do mundo jogava contra Tiago Pereira, quando, no set point da segunda partida, a andar para trás, sentiu uma dor gigante no gêmeo, obrigando-o a desistir do duelo, numa altura em que o marcador registava 6-2 e 3-6. Sentiu uma dor muito forte no gêmeo e isso foi completamente impeditivo de continuar-se na partida. Contas feitas, o recordista português de títulos com 10 no total e finais 23 no ATP na Challenger Tour, mostrou-se pouco otimista em relação ao regresso aos campos, deixando em aberto a possibilidade de ser forçado a colocar um ponto final na sua carreira aos 35 anos.
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0: seguimos agora nesta emissão com os grandes feitos históricos.
1: A história do Bayern de Munique entre 1972 e 1976 é marcada por um dos períodos mais gloriosos do clube bávaro, consagrando-se como uma das melhores equipas da história do futebol. Essa era foi liderada por um núcleo de jogadores excepcionais e carismáticos que não apenas dominaram a Alemanha, como também conquistaram a Europa. A base dessa equipa foi construída ao longo da década de 1960, com a chegada de jovens talentos como Franz Beckenbauer, Gerd Müller e Sepp Maier, mas o verdadeiro ponto de virada veio em 1972, quando o Bayern conquistou o primeiro título da Bundesliga na década sob o comando do treinador Udo Lattek. Essa temporada de 1971-72 é considerada um marco inicial, pois o Bayern não só conquistou o campeonato, mas o fez com um estilo avassalador, estabelecendo recordes de golos e de pontos. Gerd Müller, artilheiro implacável, marcou 40 golos numa só época, recorde que perdurou por décadas na Liga Alemã. O Bayern ainda venceria a Bundesliga outras duas vezes consecutivas, em 72-73 e 73-74, consolidando a sua hegemonia no futebol germânico. A supremacia do Bayern, no entanto, não ficou limitada à Alemanha. O grande sonho europeu começou a realizar-se em 1974, quando a equipa conquistou a sua primeira Taça dos Clubes Campeões Europeus, a atual Liga dos Campeões. Na final, enfrentaram o Atlético de Madrid e, após um empate dramático no primeiro jogo a um golo, o Bayern arrasou na repetição da partida, vencendo por 4-0, com destaque para a dupla letal de Gerd Müller e Uli Hoeneß. O título de 1974 foi apenas o início de um tricampeonato europeu consecutivo. O Bayern repetiu o feito em 1975 ao derrotar o Leeds United por 2-0 e em 1976 ao vencer o Saint-Étienne pelo mesmo placar, tornando-se apenas a terceira equipa a conquistar a Taça dos Campeões três vezes seguidas, igualando os feitos do Real Madrid e do Ajax. O Bayern de Munique dessa era era conhecido pelo seu estilo de jogo extremamente eficiente e por contar com jogadores de grande qualidade técnica e tática. O capitão Franz Beckenbauer, o Kaiser, foi líder dentro e fora de campo, desempenhando o papel de líbero com maestria, revolucionando a posição e tornando-se um dos maiores jogadores da história do futebol. Sepp Maier, por sua vez, foi um dos melhores guarda-redes da sua geração, enquanto Gerd Müller, o bombardeiro da nação, foi o grande responsável pelos golos, estabelecendo-se como um dos maiores goleadores da história do futebol. Outros nomes importantes dessa era incluem o versátil Paul Breitner e o atacante Uli Hoeneß, que também contribuíram imensamente para o sucesso do clube. A equipa dos bávaros coroou o seu domínio internacional ao conquistar a Taça Intercontinental em 1976, ao derrotar o Cruzeiro do Brasil com um resultado agregado de 2-0. Essa vitória foi fundamental para afirmar o Bayern como a melhor equipa do mundo nessa época. A formação de 1972 a 1976 entrou para a história como uma das maiores equipas de todos os tempos, não só pelo seu sucesso em campo, mas também pela maneira como revolucionou o futebol com o seu estilo moderno, técnico e coletivo. Jogadores como Beckenbauer, Bauer, Müller e Maier tornaram-se ícones do futebol mundial e o clube consolidou a sua posição entre as maiores potências do futebol europeu e global. Essa era de ouro estabeleceu as bases para o Bayern se tornar um gigante permanente do futebol europeu, reconhecido não apenas pelos títulos conquistados, mas também pelo impacto cultural e desportivo que gerou para o futuro do desporto.
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4: O trabalho também a equipa técnica faz também me ajuda a estar mais perto da baliza e a poder enaltecer a minha característica e de facto tem sido um ano espetacular.

0: não que as equipas daqui não tenham o mesmo objetivo que eu tenho, mas é um sonho desde já e jogar na Espanha, e eu optei por jogar lá e sei que vou encontrar algumas dificuldades, mas essas dificuldades não vão criar barreiras para mim.
1: Receber com o meu irmão, acho que é um bocado unânime para dizer que o Tomás é, assim, são minhas dúvidas, se calhar o melhor fixo do mundo ou um dos melhores jogadores do mundo até, por isso era normal ele estar nesse 5. Ainda vamos a tempo de fazer uma das melhores épocas do Sporting, que é conquistando a Supertaça, a Champions e o campeonato.
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3: E está agora na hora de trazer o perfil de mais um jogador à Golo FM.
4: 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Jonathan David, nascido a 14 de janeiro de 2000 em Brooklyn, Nova York, é um avançado internacional canadiano que atualmente joga pelo Lille na Liga Francesa. Com uma grande capacidade de finalização e mobilidade, David tem-se afirmado como uma das grandes promessas do futebol europeu. Começou a sua carreira profissional no Gent, da Bélgica, em 2018, onde rapidamente chamou a atenção devido à sua impressionante capacidade goleadora. Em 2020, o Lille adquiriu o avançado por uma quantia recorde no clube e David desempenhou um papel crucial na conquista do título da Liga na temporada de 2020-2021. A nível internacional, decidiu representar a seleção do Canadá porque foi para esse país que os seus pais haitianos se mudaram quando ainda era criança. Tendo a possibilidade de representar o Haiti e os Estados Unidos, David preferiu vestir a camisola da nação onde se desenvolveu pessoalmente e onde cresceu no futebol.
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3: E seguimos agora nesta emissão com mais um craque da Liga Portuguesa.
4: Fernando Peiroteu é um nome lendário na história do futebol português e mundial, especialmente pelos seus feitos incríveis com a camisola do Sporting Clube de Portugal. Natural de Umpata, Angola, Peiroteu nasceu a 10 de março de 1918 na então colónia portuguesa. O seu talento precoce começou a chamar a atenção ainda nas terras africanas, onde jogou pelo Sporting de Luanda e em 1937, aos 19 anos, deu o grande passo na sua carreira ao transferir-se para o Sporting em Portugal. Na capital portuguesa, Peiroteu tornou-se imortal no mundo do futebol. A sua estreia pelos Leões ocorreu em setembro de 1937 e desde o início ficou claro que estava ali um jogador especial. Com uma combinação imparável de força, velocidade e instinto para o golo, Peiroteu rapidamente começou a colecionar tentos. Apenas na sua primeira época marcou 34 golos, dando sinais do que viria a ser uma das mais prolíficas carreiras da história do futebol português. Durante 12 anos no Sporting, Peiroteu foi uma máquina de golos. Marcou 544 em 334 jogos oficiais, uma média impressionante de 1,62 golos por jogo, um recorde que ainda hoje não foi igualado por nenhum outro jogador. Nos cinco violinos, o célebre quinteto ofensivo do Sporting na década de 1940, Peiroteu desempenhou um papel fulcral. Juntamente com outros craques como Travassos, Vasquez, Albano e Jesus Correia, o avançado luso-angolano foi a peça mais letal desse ataque demolidor que proporcionou ao clube uma das suas épocas mais gloriosas. As façanhas de Peiroteu em campo levaram o Sporting a conquistar 5 campeonatos nacionais e várias taças de Portugal. Ele foi o principal responsável por catapultar os Leões para a ribalta do futebol português, e o seu poder goleador era tal que, por exemplo, numa só partida frente ao Leça, marcou 9 golos, uma das maiores marcas de sempre num único jogo. O seu nome é inseparável da história do futebol em Portugal, não apenas pelos títulos coletivos, mas também pelas conquistas individuais. Peiroteu foi o melhor marcador do campeonato em 6 ocasiões, uma clara demonstração da sua consistência ao longo dos anos. Em 1949, após uma carreira repleta de sucessos, surpreendeu o mundo ao anunciar a sua retirada com apenas 31 anos. A decisão foi inesperada, especialmente para alguém ainda no auge das suas capacidades físicas e técnicas. A explicação? Peiroteu queria dedicar-se à sua família e aos negócios pessoais, numa altura em que o futebol ainda não proporcionava as condições financeiras de hoje. Apesar de se retirar jovem, Fernando Peiroteu nunca foi esquecido. O seu legado como um dos maiores goleadores de todos os tempos perdura até hoje. Depois da carreira como jogador, ainda teve uma breve passagem como treinador, incluindo uma curta, mas marcante, experiência como selecionador nacional em 1961. No entanto, foram os seus feitos como jogador que imortalizaram o seu nome no panteão dos grandes do futebol mundial. Fernando Peiroteu não foi apenas um goleador extraordinário, foi o símbolo de uma era de ouro do futebol português. Os seus números falam por si e o seu impacto transcendeu gerações, inspirando avançados por todo o mundo.

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1: São 2:29.
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5: O treinador Vladimir Sabna regressa na liderança da seleção da Eslováquia. 14 anos depois, o técnico de 101 anos, na renda italiano, Francesco Calzona, que foi demitido depois de ter falhado o apuramento para a fase final do Mundial 2026. O novo selecionador ganhou a corrida na Adrian Gula, treinador do Riga, com quem a Federação Eslovaca manteve contactos até se decidir pelo antigo técnico do Slovan Bratislava, clube que guiou nesta temporada ao título da Liga Local. A Eslováquia volta a contar com o único timoneiro que conseguiu levar esta seleção a uma fase final do Mundial que aconteceu em 2010 na África do Sul, tendo nessa ocasião atingido os oitavos de final, onde foi afastada pelos Países Baixos. Vladimir conta na sua bagagem com 9 títulos de campeão da Eslováquia, tendo passado pela Geórgia entre 2016 e 2020. O Botafogo, que tem o português Franklin Carvalho como treinador da equipa principal, corre o risco de perder até 6 pontos no Brasileirão por causa de uma dívida aos norte-americanos do Atlanta United pela transferência em 2024 do internacional argentino Thiago Almada, que hoje atua pelo Atlético de Madrid. Na altura, o negócio ficou fechado por um valor superior a 24 milhões de euros, só que o clube brasileiro não cumpriu com os pagamentos acordados, o que levou a FIFA a aplicar-lhe uma transfer ban no final do ano passado. Para poder levantar a interdição de inscrever novos jogadores, no Botafogo pagou 10 milhões de dólares, 8 milhões e meio de euros, mas voltou a falhar nas tranches seguintes, sendo essa narração um cumprimento persistente, pela qual a FIFA admite subtrair pontos na equipa no Brasileirão, caso não pague 25 milhões de dólares, mais de 21 milhões de euros ao Atlanta United no prazo de 90 dias. Para já, no Fogão fica novamente impedido de inscrever jogadores, a viver uma situação financeira para lá de delicada. No clube do Rio de Janeiro, viu o Lyon reclamar 126 milhões de euros em dívida. O Lyon acusa ainda na John Textor, que chegou a deter os dois emblemas em simultâneo, de ter emitido, sem conhecimento prévio do clube francês, garantias através da Eagle Football Group, de uma sua subsidiária, para cobrir obrigações assumidas pelo Botafogo e o Molenbeek. Textor, sabe, recorde-se, foi recentemente afastado da liderança do Botafogo pela Justiça Brasileira. O jovem jogador Rubinho Júnior voltou a bater com a porta no Santos. O avançado de 18 anos não joga há mais de um mês e recusa-se a regressar à equipa de sub-20, segundo o Globo Esporte, criando um impasse com o clube desde a sua renovação de contrato assinada a 17 de abril. O atleta não entra em campo desde o dia 8 de abril no jogo contra o Deportivo Cuenca. Para a taça sul-americana, não sai do banco. Há 9 jogos consecutivos. Mas mais, Rubinho, nesta temporada, soma apenas 8 partidas pela equipa principal e recentemente esteve envolvido numa polémica com Neymar num treino. Na altura da renovação foi feita uma promessa informal de que Rubinho Júnior teria mais tempo de jogo, algo que não se concretizou. A equipa técnica, liderada por Cuca, considera que o jovem ainda não está preparado para se afirmar como titular e fazer a diferença na equipa. Por sua vez, os representantes dos jogadores já comunicaram ao Santos que um regresso à equipa de sub-20 está fora de questão, sem apresentação de um plano de carreira definido. O entendimento é que a sua passagem pela formação no ano passado foi uma base de preparação, mas que na situação atual é diferente. Rubinho Júnior pretende manter-se no plantel profissional, em paralelo, no seu empresário já explora uma possível transferência para a Europa, com o Inter estar apontado como um dos possíveis interessados, embora ainda não exista uma proposta formal. A falta de utilização no Santos pode facilitar uma saída por valores mais baixos, uma vez que o jogador não está em evidência no mercado. A direção do clube, no entanto, defende que o avançado deve manter-se focado e pronto para aproveitar a sua oportunidade quando esta surgir, devendo estar disponível para nos próximos jogos contra o Curitiba. Ainda pelo Brasil, o Cruzeiro de Artur Jorge venceu o Goiás por uma bola a zero, garantindo assim qualificação para nos oitavos de final da Taça do Brasil. O encontro no Mineirão, em Belo Horizonte, acabou por ser decisivo para a eliminatória após um empate a duas bolas no primeiro jogo. O tento decisivo do encontro surgiu aos 30 minutos, quando o árbitro assinalou mão na bola do defesa Ramon Menezes do Goiás. Na sequência de um canto, Caio Jorge não desperdiçou a oportunidade e marcou o único golo da partida. O Internacional e o Fluminense são as outras equipas já apuradas. O Cruzeiro desloca-se no próximo sábado ao terreno do Palmeiras de Abel Ferreira na Pereb no Campeonato Brasileiro e na terça-feira seguinte viaja até na Argentina para defrontar a equipa de Boca Juniors para a Taça Libertadores.
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10: Vamos lá olhar agora para mais um craque mundial aqui na primeira Rádio Desporto.
11: Javier Zanetti, conhecido como El Tractor, é uma das lendas imortais do futebol mundial, especialmente pela sua longa e brilhante carreira no Inter de Milão. Nascido em Buenos Aires, Argentina, a 10 de agosto de 1973, Zanetti começou a sua trajetória no futebol argentino jogando pelo Talleres de Remédios da Escalada e mais tarde pelo Banfield, onde chamou a atenção pela sua capacidade física e técnica, jogando tanto como lateral direito como como médio defensivo. A grande virada na sua carreira ocorreu em 1995, quando o Inter de Milão decidiu contratá-lo. Seria o início de uma ligação de quase duas décadas entre Zanetti e o clube italiano, uma história marcada por lealdade, conquistas e uma liderança incontestável. Ao longo de 19 anos defendendo o Inter, o argentino tornou-se o jogador com mais partidas na história do clube, somando mais de 850 jogos. Um dos momentos mais marcantes da sua carreira foi a temporada de 2009-2010, em que o Inter, comandado por José Mourinho, conquistou a Liga dos Campeões pela primeira vez em 45 anos. Zanetti, capitão e líder inquestionável, foi fundamental na caminhada para a Tríplice Coroa, que incluiu também a Série A italiana e a Copa da Itália. A sua capacidade de jogar em várias posições e o seu profissionalismo fizeram dele um dos jogadores mais versáteis e respeitados do futebol mundial. Além dos títulos pelo Inter, Zanetti também teve uma carreira de sucesso pela seleção argentina, disputando mais de 140 jogos ao longo de 17 anos de serviço. Participou em várias edições do Campeonato do Mundo e da Copa América, embora nunca tenha conquistado um grande título internacional com a seleção. No entanto, a sua importância para o futebol argentino nunca foi questionada, sendo uma referência de longevidade e excelência. A carreira de Zanetti Zanetti também foi marcada pela sua atitude fora de campo. Conhecido pela sua humildade e carisma, criou a Fundação Pupi, uma organização beneficente que ajuda crianças em situação de vulnerabilidade na Argentina. A sua dedicação a causas sociais reforçou a imagem de um jogador que, além de excelente atleta, sempre se preocupou com o bem-estar das comunidades. Quando se aposentou em 2014, aos 40 anos, Zanetti já era uma verdadeira lenda viva. O Inter de Milão decidiu retirar a camisola 4 em sua homenagem, um gesto raro no futebol que demonstra o impacto imenso que teve no clube. Após encerrar a carreira como jogador, continuou ligado ao Inter, assumindo funções diretivas na equipa. Atualmente é vice-presidente dos Nerazzurri, onde continua a contribuir para o desenvolvimento do clube. Em suma, Javier Zanetti é sinónimo de lealdade, liderança e classe, tanto dentro como fora de campo. A sua carreira é um exemplo de como o profissionalismo e a dedicação podem transformar um jogador numa lenda.
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10: Seguimos agora nesta emissão com os gigantes adormecidos.
11: O Celtic Football Club é um dos clubes de futebol mais importantes e tradicionais da Escócia e do mundo. Fundado em 1887, na cidade de Glasgow, o Celtic construiu uma história repleta de sucessos nacionais e internacionais, consolidando-se como um gigante do futebol europeu, especialmente nas conquistas da década de 1960. Desde a sua fundação, o Celtic destacou-se como uma força dominante no futebol escocês, conquistando o seu primeiro título da Scottish League Championship em 1893, apenas 5 anos após ser criado. O clube rapidamente se tornou um dos mais vencedores do país, ao lado do seu maior rival, o Rangers, com quem protagonizou o famoso Old Firm, um dos derbys mais históricos e intensos do futebol mundial. O maior feito internacional do Celtic ocorreu na temporada de 1966-67, quando a equipa se tornou a primeira do Reino Unido a conquistar a Taça dos Campeões Europeus, a atual Liga dos Campeões. Sob o comando do lendário treinador Jock Stein, o Celtic, apelidado de Lisbon Lions, derrotou o poderoso Inter de Milão na final realizada em Lisboa, no Estádio Nacional, com uma vitória por 2-1. Essa conquista não foi apenas memorável pelo título em si, mas também pela forma como o Celtic jogou. A equipa adotou um estilo ofensivo em contraste com o futebol defensivo da época. Jimmy Johnson e Bobby Murdoch foram dois dos grandes destaques dessa equipa e o triunfo tornou o Celtic um dos maiores clubes da Europa e um símbolo do orgulho para o futebol escocês. Na mesma temporada, o Celtic conquistou também todos os principais troféus domésticos possíveis: a Liga Escocesa, a Taça da Liga e ainda a Glasgow Cup. Após o título europeu de 1967, o Celtic continuou a ser uma força competitiva na Europa. Voltou a chegar à final da Taça dos Campeões Europeus em 1970, mas foi derrotado aí pelos neerlandeses do Feyenoord por 2-1. Além disso, nas décadas seguintes, o clube fez várias participações dignas de nota nas competições europeias, embora sem repetir o sucesso de 1967. Na década de 2000, o Celtic viveu outro momento importante ao alcançar a final da Taça UEFA, a atual Liga Europa, em 2003, sob o comando de Martin O'Neill. Na final realizada em Sevilha, a equipa foi derrotada por 3-2 pelo Futebol Clube do Porto, num jogo intenso que só foi decidido no prolongamento. O Celtic, além dos seus feitos em campo, é um clube com uma rica tradição e identidade cultural. Fundado com o objetivo de ajudar a comunidade irlandesa de Glasgow, o Celtic manteve uma forte ligação com as suas raízes católicas e irlandesas, sendo uma parte integrante da comunidade local. O clube continua a ser uma potência no futebol escocês, regularmente conquistando títulos da Scottish Premiership e mantendo-se competitivo em competições europeias. O Celtic Park, o estádio da equipa, é famoso pela sua atmosfera vibrante e apaixonada. O emblema britânico também possui uma forte base de adeptos a nível global, que seguem fielmente o clube, tanto nas competições domésticas como nas europeias, celebrando o legado de conquistas e o espírito do futebol ofensivo e competitivo que sempre os caracterizaram. Em suma, o Celtic Football Club é mais do que apenas um clube de futebol. É um símbolo de orgulho para os seus adeptos e uma das instituições mais veneradas do futebol europeu. A conquista da Taça dos Campeões Europeus de 1967 permanece o ponto mais alto da sua rica história e o legado do clube continua a ser transmitido através das gerações.
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11: A era de Sir Alex Ferguson à frente do Manchester United entre 1986 e 2013 é ainda uma das mais icónicas da história do futebol. Em quase três décadas no comando dos Red Devils, Ferguson transformou um clube que vivia de memórias passadas numa verdadeira potência mundial, conquistando um impressionante número de títulos e consolidando a sua posição como um dos maiores treinadores de todos os tempos. Com um total de 38 troféus, incluindo 13 títulos da Premier League, duas Ligas dos Campeões e 5 Taças de Inglaterra, Ferguson moldou o Manchester United e deixou um legado incomparável. Quando o escocês chegou ao clube em novembro de 1986, o Manchester United estava longe de ser o gigante europeu que conhecemos hoje. Na altura, o clube enfrentava uma seca de títulos da Liga, que durava desde 1967, e tinha dificuldades em competir com rivais como o Liverpool, que dominava o cenário inglês. Os primeiros anos de Ferguson em Old Trafford foram difíceis e até houve especulações sobre uma possível demissão após resultados decepcionantes, porém o treinador escocês manteve a confiança da direção e a vitória na Taça da Inglaterra em 1990, após um dramático replay contra o Crystal Palace, foi o ponto de viragem que iniciou a construção de uma dinastia. Nos anos seguintes, Ferguson começou a estruturar uma equipa vencedora. Foi pioneiro na aposta em jovens talentos da academia, estratégia que ficaria conhecida pela introdução da famosa classe de 92, que incluía jogadores como David Beckham, Ryan Giggs, Paul Scholes, Gary Neville e Nicky Butt. Estes jovens formariam o núcleo de uma equipa que se tornaria dominante, combinando o seu talento com as contratações criteriosas de Eric Cantona, Roy Keane e Peter Schmeichel. O sucesso não tardou a chegar e em 1993 o United venceu a sua primeira Premier League sob o comando de Ferguson, pondo fim a um jejum de 26 anos. A década de 1990 foi marcada pelo domínio doméstico dos Red Devils, com Ferguson a guiar o clube a 6 títulos da Premier League, 4 Taças de Inglaterra e, em 1999, a glória europeia com a conquista da Liga dos Campeões. O ano de 99 foi particularmente especial, já que o United conseguiu o inédito treble, vencendo a Premier League, a Taça de Inglaterra e, para além do título de campeão europeu, num feito nunca antes realizado por um clube inglês. A final da Liga dos Campeões em Camp Nou contra o Bayern de Munique foi um dos momentos mais dramáticos da história do futebol. Perdendo por 1-0 até aos 90 minutos, o United virou o jogo nos descontos com golos de Teddy Sheringham e Ole Gunnar Solskjaer, selando uma vitória épica por 2-1. Ferguson continuou a evoluir a equipa ao longo dos anos, mostrando uma capacidade notável para se adaptar às mudanças no futebol. No início dos anos 2000, com a saída de jogadores-chave como Beckham e a reforma de outros veteranos, Ferguson renovou a equipa com contratações que voltariam a colocar o United no topo. Nomes como Cristiano Ronaldo, Wayne Rooney e Nemanja Vidić desempenharam papéis cruciais na segunda era dourada do clube, que culminou em mais uma conquista da Liga dos Campeões em 2008, numa final histórica contra o Chelsea em Moscovo, decidida nos penaltis. O United de Ferguson estabeleceu-se como um dos clubes mais temidos da Europa, ganhando a Premier League repetidamente e acumulando troféus nacionais e internacionais. A capacidade dos escoceses para gerir egos, desenvolver jovens jogadores e tirar o melhor dos seus plantéis, independentemente das mudanças, fez dele uma figura única no desporto. Além disso, a sua rivalidade com treinadores como Arsène Wenger, do Arsenal, e José Mourinho, do Chelsea, adicionou ainda mais drama à Premier League. A longevidade de Ferguson no cargo foi acompanhada por um espírito competitivo inabalável e uma busca constante pela excelência. A vitória na Premier League de 2013, a última da sua carreira, foi um final adequado para uma trajetória de sucesso. Após anunciar a sua retirada no final dessa época, Ferguson deixou o United com 13 títulos da Premier League, um recorde que provavelmente permanecerá por muitos anos. A sua última época foi marcada pela liderança de Robin Van Persie, cuja contratação em 2012 foi um golpe estratégico que garantiu o título com facilidade. Quando Ferguson se despediu em 2013, o futebol inglês perdeu uma das suas figuras mais icónicas e o Manchester United entrou numa nova era sem o líder que os guiara durante quase três décadas. O impacto de Ferguson vai muito além dos títulos, moldou a identidade do clube, desenvolveu uma cultura de vitória e foi o arquiteto de algumas das equipas mais emocionantes da história do futebol mundial. O seu legado em Old Trafford permanece intacto e o seu nome será sempre sinónimo de sucesso no Manchester United e no futebol global.
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10: Vamos lá olhar agora para o perfil de mais um jogador aqui na primeira Rádio Desporto.
11: Perfil do jogador. Federico Di Marco, nascido a 10 de novembro de 1997 em Milão, na Itália, é um lateral esquerdo conhecido pela sua velocidade, habilidades ofensivas e versatilidade. Iniciou a sua formação no Inter, onde fez a sua estreia profissional em 2016. Apesar de começar a carreira no clube do coração, Di Marco teve várias cedências por empréstimo para ganhar experiência. Passou por equipas como o Empoli e o Parma, onde se destacou pela sua capacidade de cruzamento e dinamismo. No Parma jogou uma temporada importante, ajudando o clube a alcançar a estabilidade na Série A. Já em 2019 regressou ao Inter de Milão, onde começou a estabelecer-se como um jogador fundamental. Di Marco tornou-se uma peça-chave no esquema do treinador Simone Inzaghi, destacando-se pela sua capacidade de atacar pelas alas e de contribuir com assistências e golos. A sua habilidade para jogar tanto como lateral como como ala permitiu-lhe ser uma adição valiosa para o Inter, que conquistou o campeonato italiano em 2020-2021 e ainda em 2023-2024. Nos últimos anos continuou a ser uma presença importante na equipa, demonstrando consistência e contribuindo para as campanhas do Inter em várias competições. Além do seu sucesso a nível de clubes, Di Marco também começou a representar a seleção italiana, fazendo a sua estreia em 2021. A sua versatilidade e a qualidade do seu jogo foram amplamente reconhecidas, consolidando-o como um dos elementos da espinha dorsal da squadra azzurra.
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14: Todos trabalhamos e ambicionamos dia a dia chegar a um palco maior, um clube maior, onde consigamos lutar por títulos recorrentemente, não é? E toda a gente trabalha para isso, nós atletas principalmente trabalhamos para isso todos os dias, é para isso que trabalhamos, não é?
15: Com a força da minha equipa a gente conseguiu manter o mesmo nível e só tenho a agradecer ao Leões Porto Salvo e a todos os meus companheiros por esse prémio, que com certeza não representa só o Juan. 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
10: Está agora na hora de trazer mais um craque da Liga Portuguesa, aqui à Gol FM.
11: Luizão, o ex-defesa central brasileiro, é uma lenda do Benfica, com grande destaque pela sua passagem na Liga Portuguesa, onde se tornou um dos jogadores mais icónicos da história do clube. Ao longo de uma carreira marcada por consistência, liderança e inúmeras conquistas, Luizão acumulou mais de 500 jogos com a camisola do clube lisboeta, sendo um dos maiores capitães da história do futebol português. Nascido em Amparo, São Paulo, iniciou a sua trajetória no Juventude, clube da sua cidade natal. O seu talento defensivo rapidamente chamou a atenção de clubes maiores, levando-o a transferir-se para o Cruzeiro de Belo Horizonte em 2001, onde ganhou maior notoriedade no futebol brasileiro. As suas exibições na Raposa, especialmente na Copa Libertadores, chamaram a atenção de clubes europeus e foi o Benfica que o contratou em 2003. Ao chegar às Águias nesse mesmo ano, Luizão encontrou um clube sedento de conquistas após um período de domínio dos seus rivais. Desde o início, o brasileiro destacou-se pelo seu físico imponente, com 1,92m, e pelo seu forte sentido de posicionamento. A sua adaptação ao futebol europeu foi rápida e na temporada de 2004-2005, sob o comando de Giovanni Trapattoni, ajudou o Benfica a conquistar o tão desejado título de campeão nacional, quebrando um jejum de 11 anos sem conquistar o campeonato. Com o passar dos anos, Luizão foi se tornando pilar da defesa benfiquista e uma referência no balneário. A sua liderança natural e capacidade de leitura de jogo fizeram dele o capitão de equipa durante várias épocas e a sua longevidade no clube é notável. Entre 2003 e 2018, Luizão venceu 6 campeonatos nacionais, 3 taças de Portugal e foi crucial na revalorização do Benfica no futebol europeu. Foi também uma peça importante nas campanhas europeias do Benfica, tendo ajudado o clube a chegar a 2 finais da Liga Europa, em 2013 e 2014, ambas perdidas de forma dramática para Chelsea e Sevilha, respectivamente. Embora os títulos internacionais não tenham vindo, a sua liderança nestas campanhas reforçou o seu estatuto de lenda no clube. Paralelamente, Luizão foi um jogador frequentemente convocado para a seleção brasileira, tendo representado o Brasil em várias competições importantes. O ponto alto da sua carreira internacional foi a conquista da Copa América em 2004 e da Taça das Confederações em 2005 e 2009, destacando-se sempre pelo seu papel defensivo sólido e pela sua capacidade de liderança dentro de campo. A longevidade de Luizão no Benfica é um dos seus traços mais marcantes. Jogou durante 15 temporadas pelo clube, acumulando 538 jogos oficiais. Este número coloca-o entre os jogadores com mais partidas na história do Benfica e a sua regularidade foi fundamental para o domínio doméstico da equipa na década de 2010. Durante este período, o Benfica reconquistou as suas mantidas na história do Benfica e a sua regularidade foi fundamental para o domínio doméstico da equipa na década de 2010. Durante este período, o Benfica reconquistou a sua hegemonia no futebol português, com Luizão como a sua principal referência defensiva e de liderança. Além das conquistas nacionais, foi homenageado inúmeras vezes pelo Benfica e pelos seus adeptos, sendo reconhecido

0: conhecido pelo seu compromisso, profissionalismo e amor à camisola. A sua figura imponente e o respeito que impunha dentro e fora de campo valeram-lhe o apelido de girafa, mas também o carinho eterno da sua massa associativa benfiquista. Luizão anunciou a sua retirada do futebol profissional em 2018, aos 37 anos, encerrando uma carreira de sucesso marcada pela sua lealdade ao Benfica e pelos seus feitos dentro de campo. Após a retirada, manteve-se ligado ao clube, assumindo funções diretivas e mantendo o seu contributo para o crescimento e evolução do Benfica, fora das quatro linhas. O legado de Luizão é inquestionável. Como um dos capitães mais icónicos da história do clube, foi fundamental no renascimento do Benfica como uma força dominante em Portugal e deixou uma marca indelével no futebol europeu. A sua longevidade, profissionalismo e liderança fazem dele uma referência não só para os adeptos dos encarnados, mas também para o futebol mundial.
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2: E agora seguimos com os craques mundiais neste produto 100% palavra.
0: Franz Beckenbauer, nascido em Munique a 11 de setembro de 1945, é uma lenda incontestável do futebol. A sua carreira, tanto a nível de clubes como internacional, fez dele um dos maiores jogadores da história. Começou a sua trajetória no Bayern de Munique, onde se destacou rapidamente pela sua elegância e habilidade. Beckenbauer fez a sua estreia na equipa principal do Bayern em 1964 e rapidamente se estabeleceu como uma figura central. Sob a sua liderança, o Bayern conquistou 3 títulos da Bundesliga em 69, 72 e 73 e 3 taças dos clubes campeões europeus em 1974, 75 e 76. A posição de líbero que Beckenbauer redefiniu permitiu-lhe não apenas atuar na defesa, mas também contribuir ofensivamente. A sua visão de jogo e a habilidade em avançar com bola mudaram a forma como a posição era jogada. Foi ainda premiado com o Ballon d'Or, ou o melhor jogador da Europa, em 1972 e 76, refletindo o seu impacto no futebol europeu. Na seleção da Alemanha Ocidental, Beckenbauer também deixou a sua marca. Foi o capitão de equipa que venceu o Campeonato do Mundo em 1974 e, na final realizada no Estádio Olímpico de Munique, a Alemanha Ocidental derrotou os Países Baixos por 2-1. O jogador alinhou com o ombro deslocado, demonstrando uma coragem e uma liderança notáveis que se tornaram lendárias. Além disso, foi fundamental na vitória no Euro de 1972, onde a Alemanha Ocidental derrotou a União Soviética na final. Após o sucesso no Bayern de Munique, Beckenbauer transferiu-se para o New York Cosmos em 1977. Lá continuou a influenciar o futebol, ajudando a promover o desporto nos Estados Unidos. Com sua presença, o Cosmos conquistou o campeonato em 1977 e 78 e a sua estadia acabou por ser crucial para popularizar o futebol no país, oferecendo uma nova visibilidade à modalidade. Após a sua aposentadoria como jogador, Beckenbauer continuou a deixar a sua marca como treinador. Em 1990, levou a seleção da Alemanha Ocidental à vitória no Campeonato do Mundo da Itália, tornando-se no único a ganhar o Mundial, tanto como jogador quanto como treinador. Sob a sua liderança, a Alemanha derrotou a Argentina por 1-0 na final, com um golo de penalti de Andreas Brehme. Beckenbauer também teve um papel significativo na administração do futebol. Em 2006, foi um dos principais organizadores do Campeonato do Mundo da Alemanha, ajudando a garantir o sucesso do torneio. A sua influência estendeu-se à administração da FIFA, onde contribuiu também para a formulação de políticas globais para o futebol. O legado de Franz Beckenbauer é marcado pela sua inovação tática, conquistas impressionantes e impacto duradouro no futebol. O Kaiser continua a ser uma referência para muitos, sendo para sempre lembrado como um dos maiores defesas e jogadores de todos os tempos.

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1: São 2:58.
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5: As alterações regulamentares para a época desportiva 2026-2027 serão conhecidas em Assembleia Geral da Liga Portuguesa de Futebol Profissional, marcada para no dia 20 de maio. No organismo tem comunicado, deu conta de que a reunião extraordinária irá decorrer-se no auditório da Arena Liga de Portugal, no Porto, onde vão ser apreciadas, discutidas e votadas as propostas de alteração aos regulamentos de competições disciplinares e arbitragem organizadas pelo organismo, além de outros assuntos de interesse associativo. Os associados podem até ao terceiro dia útil, anterior, na data da reunião, apresentar por escrito nas propostas concretas sobre os pontos de ordem do dia que pretendam submeter-se na apreciação da Assembleia Geral. Duas semanas depois, chega no verdito, no lance polémico entre Rafael Nel do Sporting e Devenis, do Aves Futebol Sat, na deslocação dos Leões na Vila das Aves, no dia 27 de abril, teve consequências na avaliação do Conselho de Arbitragem da Federação Portuguesa de Futebol. A entidade divulgou as avaliações da 31ª jornada, bem como do duelo em atraso da 26ª entre Casa Pia e Sporting Clube de Braga. No lance ocorreu aos 45+1 na primeira parte, com Rafael Nel a cair na grande área após lance dividido com o defesa da Vila das Aves. O árbitro Pedro Ramalho, após indicação do VAR, visualizou as imagens, mas não considerou haver falta, e citando o número da camisola do jogador errado. Assim, o Conselho de Arbitragem considerou a arbitragem como insatisfatória e a vídeo-arbitragem de João Cáscas como muito satisfatória. No que concerne aos jogos de outros grandes, as arbitragens foram todas elas positivas. O treinador do Futebol Clube Porto, Francesco Farioli, foi eleito pelos colegas de profissão o melhor técnico do mês de abril das contas da Primeira Liga. O italiano acabou distinguido pela terceira vez, depois de arrebatar este mesmo prémio em agosto e em dezembro. Farioli recolheu um total de 23,3% dos votos, ficando à frente de João Henriques, técnico da equipa do Aves Futebol Sade, que teve 16,6% dos votos, e de José Mourinho, do Benfica, que arrecadou 14,4% da preferência das votações. Após celebrar o primeiro título de campeão como treinador principal, Farioli conduziu o Futebol Clube do Porto à glória, tendo, em abril, vencido o Estoril Praia por 3-1, Tondela por 2-0, Estrela da Amadora por 2-1, além de um empate diante do Famalicão a 2. Oscar Piatuszewski chegou ao Futebol Clube do Porto em janeiro, criou um impacto imediato, e em maio sagrou-se campeão português, tudo antes de completar 18 anos, algo que acontecerá no dia 20 deste mês, embora o grande talento que tem vindo a mostrar. Não é de estranhar que vários clubes da roda europeia comecem a fazer-se na fila para perguntar pelo jovem extremo. No entanto, tanto os jogadores como o seu agente têm em mente um plano claro para este verão e para a próxima temporada. O foco é continuar no Futebol Clube do Porto, evoluir enquanto os jogadores e, sobretudo, ganhar mais minutos. Começou por referir Piekarski em entrevista ao canal de YouTube de Futebol. Piekarski abordou ainda na recente incursão de Piatuszewski no país natal, logo após na festa do título portista, para a realização dos exames finais do ensino secundário, destacando que não é um jovem talento, nem um jovem promissor, mas não pode descartar aquilo que são as atividades escolares, apesar de todo o sucesso que tem tido no futebol. Tênis Clube, na próxima, se tu fecho na época, com os sinais claros de afirmação, o Futebol Clube do Porto, num percurso que ainda ganha outra dimensão, no ano de Mundial, na Palo de Clube, onde o Internacional Turco poderá elevar ainda mais na sua cotação e reativar o interesse de clubes que já não tinham debaixo de olho. Besiktas e Galatasaray foram dois desses pretendentes no último verão, avançando com abordagens concretas na tentativa de convencer o ponta-de-lança com a promessa de minutos que, à data, pareciam difíceis de garantir nos Dragões, muito por culpa da influência de Samu no eixo ofensivo. A SAD Portista, porém, nunca abriu o porta, nem a um empréstimo, nem a uma venda que colocasse em causa o equilíbrio do ataque. O cenário alterou-se radicalmente ao longo da época, em 2024-2025. Gulhub foi, na sua maioria, uma solução de recurso utilizado a partir do banco de suplentes e raramente com tempo suficiente para deixar marca. Esta temporada trouxe-lhe no contexto que precisava para dar um passo em frente na grave lesão de Samu, sofrida em fevereiro, retirou-o no Internacional Espanhol das opções pelo menos setembro, afastando-o também do sonho de discutir o Mundial e acabou por abrir espaço para uma nova hierarquia no ataque azul e branco. Mais do que aproveitar a oportunidade, o atacante respondeu com paciência e personalidade, mesmo perante uma nova ameaça na chegada de Mufi no mercado de inverno. Por indicação de Francesco Farioli, parecia introduzir mais concorrência direta, mas acabou por funcionar como um teste superado pelo turco. Ganhou terreno, convenceu o treinador italiano e, pela primeira vez desde que chegou ao Futebol Clube do Porto, somou dois jogos completos consecutivos, um dado revelador para quem até então nunca tinha sequer cumprido os 90 minutos. Frente ao Alverca, no jogo do título, completou pela primeira vez uma partida desde que chegou ao Futebol Clube do Porto, contra o Aves Futebol de Sade, foi titular e também atuou durante os 90 minutos. Sinais claros de maturidade competitiva e de uma adaptação cada vez mais sólida às exigências do futebol português. Esse marco surgiu na fase decisiva da temporada, na frente ao Alverca, no encontro que confirmou matematicamente o título nacional a duas jornadas do fim. Gulhub ficou em campo durante todo o jogo, algo inédito no seu percurso de Dragão ao peito. Deu continuidade frente ao Aves Futebol de Sade, voltando a cumprir os 90 minutos e assinando no único golo portista na derrota diante da equipa de João Henriques no segundo desaire da época na Liga, após no 2-1 em Rio Maior frente à equipa do Casa Pia. Mais do que o golo, ficou a sensação de que o avançado mais influente, participativo e ligado ao jogo coletivo está de jogo para jogo a evoluir. O crescimento do avançado surge no momento de definições para o Futebol Clube do Porto. O ataque será ajustado, tendo em vista a exigência crescida na Liga dos Campeões e a ambição de conquistar o bicampeonato. Neste contexto, Tênis Gulhub posicionou-se como uma peça de duplo valor, pode integrar a rotação ofensiva com maior protagonismo, até ao regresso de Samu, ao tornar-se um ativo de mercado possível, sobretudo se mantiver nesta curva ascendente nas próximas montras internacionais. Contratado ao Hammarby em agosto de 2024, ainda como internacional sub-21 sueco, por 4 milhões e meio de euros, valor que pode ascender em mais de 500 mil mediante objetivos. O avançado assinou até 2029 e ficou produzido por uma cláusula de rescisão fixada nos 50 milhões de euros. Com o Mundial no horizonte, Gulhub tem agora o palco ideal para confirmar a tendência e, quem sabe, recolocar o seu nome na agenda dos grandes de Istambul ou de outros mercados ainda mais ambiciosos, onde a valorização pode atingir novos patamares. O treinador do Sport Lisboa e Benfica, José Mourinho, está perto de rumar a Madrid para voltar a treinar a formação do Real Madrid, num clube que vai a eleições. Na segunda, deu a conhecer o seu presidente, Florentino Pérez. O presidente dos merengues foi questionado sobre a provável integração do Special One no clube. Mourinho orientou já na equipa do Real Madrid de 2010 a 2013. Florentino Pérez está em contacto com Jorge Mendes para consumar a contratação do treinador, que continua a defender-se ao dizer que não falou com alguém de outro clube. Nas negociações, fazem-se através do presidente e do empresário, e continuam a avançar de tal forma que os espanhóis já conhecem as condições de Mourinho para voltar ao Bernabéu. José Mourinho, após o empate com o Sporting Clube de Braga, também mudou de discurso, já num tom de despedida. É isso que se conclui quando disse que agora já não assinaria novo contrato com o Sporting Lisboa e Benfica, como aconteceria no 1 de março. O técnico luso argumentou que o momento não é para pensar no futuro e em contratos. Não é possível ignorar ainda no que disse sobre os jogadores, destacando que é um grupo com o qual se divertiu muito e foi para o treino sempre muito feliz. O último jogo do Benfica na com o Estoril Praia na Amoreira, no fecho da época, não deverá revelar mais dados concretos em relação ao futuro de Mourinho na Luz. O Benfica chega no final desta época sem alcançar os principais objetivos, apenas com a conquista da Supertaça e ainda sob o comando técnico de Bruno Lage. Rui Costa e Mourinho têm assim a oportunidade a partir da próxima segunda-feira de se reunir para colocarem todas as cartas na mesa. Embora nesta fase já não existam surpresas, também o Benfica está consciente de que a saída deverá concretizar-se, ainda assim é avançado pela imprensa que já existe uma proposta do Benfica para a renovação do contrato de José Mourinho. O treinador terá de acionar a cláusula de rescisão de 3 milhões de euros, que lhe permite libertar-se de mais uma temporada de contrato com o Sport Lisboa e Benfica. O Real Madrid, por outro lado, quer manter boas relações com a equipa encarnada, que não ficaram beliscadas, mesmo depois do incidente que envolveu o Gianluca Prestigiani e Vinícius Júnior na primeira mão do play-off de apuramento para nos oitavos de final da Liga dos Campeões. Os encarnados estão a par dos contactos entre Florentino Pérez e Jorge Mendes para a contratação de José Mourinho e preparam-se para a eventualidade cada vez mais certa de trocar de treinadores e, nesse sentido, já identificou também o preferido para suceder a José Mourinho, neste caso o técnico português Marco Silva. O treinador de Luso, de 48 anos, acaba contrato com o Fulham, no qual está desde 2021, tem oferta de renovação, mas explora várias possibilidades, entre as quais o Benfica. No Chelsea tem também Marco Silva incluído numa lista de candidatos, embora a imprensa britânica tenha sublinhado nos últimos dias que o espanhol Xabi Alonso é o preferido e que já existem negociações entre ambas as partes. Ainda sobre este tema, o Benfica pode ter comprometido de uma vez por todas no acesso ao segundo lugar da Primeira Liga e à fase das eliminatórias da UEFA Champions League, na única forma que tinha de chegar à fase de Liga da prova milionária e aos milhões que sustentam financeiramente o clube e o plantel que permitem atrair treinadores e jogadores competitivos. Era terminar na segunda posição, para já ocupada pelo Sporting com 79 pontos. O Benfica é terceiro com 77. Depois de ter ganho vantagem aparentemente decisiva em relação ao Sporting, eis que na equipa de José Mourinho falhou com a Benem Grande com empates em Famalicão, a 2 bolas, e na Luz, na frente ao Sporting Clube de Braga, também empate a 2. Os jogadores foram contestados no relevado, nem mais do que uma ocasião durante a partida. E no final, quando enfrentaram as bancadas, acabaram por ouvir cânticos de protesto por parte dos seus adeptos. Rui Costa está neste momento cercado pelo caos, lida com forte crise interna, sócios divididos, lida com graves problemas desportivos, falhou os principais objetivos e neste momento lida também com o facto de vários jogadores valiosos estarem constantemente a perder valores, lida igualmente com questões de ordem financeira, pois o risco de falhar a Champions é muito real, e sem os milhões da prova milionária, não será fácil fazer plantel tão caro como o atual e convencer os jogadores, e sobretudo Marco Silva, a aceitar o projeto em caso de não aceitação por parte de Mourinho dessa renovação de contrato. O Benfica colocou em cima como atual e convencer os jogadores, e sobretudo Marco Silva, a aceitar o projeto em caso de não aceitação por parte de Mourinho dessa renovação de contrato. O Benfica colocou em cima da mesa nessa renovação de contrato na José Mourinho, ainda que este assunto esteja no segredo dos deuses. O treinador português do Fulham, de 48 anos, Marco Silva, é de facto desejado para substituir José Mourinho, para confirmar-se a saída deste para o Real Madrid. E os argumentos com Champions ou sem Champions não são obviamente os mesmos. Nuno Catarino, no rosto financeiro do Benfica, explicou as diferenças reais entre aceder à Liga dos Campeões e ficar de fora da prova. Champions ou sem Champions não são obviamente os mesmos. Nuno Catarino, no rosto financeiro do Benfica, explicou as diferenças reais entre aceder à Liga dos Campeões e ficar de fora da prova milionária, tendo em conta que é um importante encaixe financeiro a presença na Liga Máxima dos clubes europeus. Rui Costa enfrenta depois problemas graves e de todas as origens quando o final da temporada se aproxima. Última jornada no Estoril, chega com a casa benfiquista a escaldar sob pressão interna e externa que põe em causa presidentes, jogadores e treinadores. José Mourinho não ficou para ver os lenços brancos que apareceram nas bancadas, e isto acaba também por não ser um conforto para Rui Costa no final da partida, afirmando com todas as letras que neste momento não renovaria o contrato com o Benfica. José Mourinho é como se fechasse diretamente a porta. Rui Costa, José Mourinho disse igualmente, afirmando com todas as letras que neste momento não renovaria o contrato com o Benfica. José Mourinho é como se fechasse diretamente a porta. Rui Costa, José Mourinho disse igualmente que tem estado isolado no seu trabalho, no que significa algo muito diferente da sintonia que Rui Costa garantiu existir nas declarações proferidas após esse empate em Famalicão. O mais alto dirigente dos encarnados tem pões de pensar seriamente no próximo treinador e muito provavelmente em abordar o mercado sem o habitual conforto financeiro da Champions. O Benfica precisa de vencer o Estoril na Amoreira e esperar que na equipa do Sporting não ganhe ao Gil Vicente em Alvalade. É na futebol, é possível, mas é altamente improvável e neste momento é o Benfica que luta por essa na segunda posição, ainda que o Sporting esteja tranquilo neste lugar com mais 2 pontos em relação à equipa encarnada, mas ainda que não tenha como garantido esse posto no final das contas da Primeira Liga. Está fechada na transferência de Zalazar para no Sporting, o médio no Uruguai, já esteve inclusive em Lisboa a realizar exames médicos num passo indispensável antes de assinar contrato com os Leões. Pela transferência no Sporting vai pagar no Sporting Clube de Braga, 30 milhões de euros. A saída de Zalazar do Sporting Clube de Braga já estava prevista dentro da SAD para Querense. António Salvador tinha feito um acordo de cavalheiros com o próprio jogador, que o deixaria sair se aparecesse uma proposta de 30 milhões de euros. É precisamente isso que o Sporting Clube de Portugal vai pagar, portanto, mas este não é o único movimento entre Sporting e Sporting Clube de Braga, embora seja um negócio paralelo. O lateral Diogo Travassos viaja para Braga, também a título definitivo, devendo assinar contrato muito em breve. Pelo jovem lateral direito, no Sporting Clube de Braga, paga 5 milhões e meio de euros, mais 1 milhão, que fica dependente de objetivos. Recordar que Diogo Travassos é um lateral direito de 22 anos, que nas duas últimas temporadas deu nas vistas em empréstimos ao Estrela da Amadora e ao Moreirense. Apesar disso, o jovem deixa no Sporting Clube sem se ter estreado pela equipa principal. O jogador do Sporting Clube de Portugal, Zeno Debas, está em posição muito difícil para ser integrado na convocatória da sua seleção para no Mundial 2026, devido ao problema sofrido no fémur durante um treino antes do jogo com Vitória Sport Clube. O atleta leonino falha desde já no derradeiro jogo.

0: da Primeira Liga, com o Gil Vicente, tinha a final da Taça de Portugal. É muito provável que o regresso aos relevados aconteça apenas na preparação para a próxima temporada, o que faz de um jogador do Mundial 2026. O Sporting e os jogadores chegaram a um acordo para que este realizasse novos exames na Bélgica, de modo a obter um diagnóstico mais detalhado neste problema. É um duro golpe tanto para o jogador como para a própria seleção da Bélgica, há poucos dias de Rudi Garcia anunciar a lista final de convocados. Dentro do tema leonino, o Sporting informou que esgotou os bilhetes que tinha disponíveis para a final da Taça de Portugal, que tinham sido colocados à venda na última terça-feira. Recordar que a Federação Portuguesa de Futebol já tinha esgotado a sua cota, por isso já só é possível comprar ingressos para o duelo no Jamor nos pontos de venda oficiais do Torriense. Os preços dos bilhetes variam entre 20 e 40 euros na final da Taça de Portugal entre Sporting e Torriense. Está marcada para no dia 24 de maio, domingo, pelas 5:15 da tarde, um grande jogo de futebol a não perder e para acompanhar, claro, está com relato na Culto FM. A Liga Portuguesa de Futsal distinguiu os melhores jogadores desta época desportiva 2025-2026. Muitos dos jogadores distinguidos pertencem à formação do Sporting Clube de Portugal, que conquistou no último fim de semana na Liga dos Campeões desta modalidade. Distinguido do Sporting acabou por ser Bruno Pinto, como melhor marcador da Liga, no máximo goleador, que se mostrou feliz por este prémio ganho e também pelo sucesso da sua equipa.
1: O trabalho também a equipa técnica faz também me ajuda a estar mais perto da baliza e a poder enaltecer a minha característica e de facto tem sido um ano espetacular.
0: Também o angolano João Mares foi considerado o melhor driblador do Ferreira do Zezer e vai dar o salto na próxima temporada para o futsal espanhol. O angolano acabou também por explicar esta mudança.
2: Não que as equipas daqui não tenham o mesmo objetivo que eu tenho, né? Mas é um sonho desde já ir jogar na Espanha e eu optei por jogar lá e sei que vou encontrar algumas dificuldades, mas essas dificuldades não vão criar barreiras para mim.
0: Distinguidos foram também Bernardo Passob e Tomás Passob, do Sporting, melhor guarda-redes e melhor médio da Liga de Futsal. Bernardo Passob, que destacou sobretudo naquilo que é o mérito também da própria equipa.
3: Receber com o meu irmão, acho que é um bocado unânime para dizer que o Tomás é, sem sombras de dúvidas, se calhar o melhor fixo do mundo ou um dos melhores jogadores do mundo até. Por isso era normal ele estar nesse 5. Ainda vamos a tempo de fazer uma das melhores épocas do Sporting, que é conquistando a Supertaça, a Champions e o campeonato.
0: Já Ruben Góis, do Rio Ave, foi considerado o melhor pivô, mostrando-se feliz por esta distinção.
4: Todos trabalhámos e ambicionámos dia a dia chegar a um palco maior, um clube maior, onde consigamos lutar por títulos recorrentemente, não é? E toda a gente trabalha para isso, nós atletas principalmente trabalhamos para isso todos os dias, é para isso que trabalhamos, não é?
0: À semelhança destes, também que o futsalista Juan Silvestre acabou por ser considerado um dos melhores alas, ele que atua pela formação do Leões de Porto Salvo e mostrou-se radiante com esta distinção.
5: Com a força da minha equipa a gente conseguiu manter o mesmo nível e só tenho a agradecer ao Leões de Porto Salvo e a todos os meus companheiros por esse prémio que com certeza não representa só o Juan, representa o Leões e essa equipe maravilhosa.
0: Bruno Pinto, João Camares, assim como também Bernardo Passob e Tomás Passob, irmãos que atuam pelo Sporting, e Ruben Góis, assim como também Juan Silvestre, foram alguns dos jogadores distinguidos pela Liga de Futsal, deles que estiveram em destaque durante esta época desportiva 2025-2026.
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Agora o Golfe com José Carlos Leal a destacar a ascensão de novos talentos na modalidade, quer nacional ou mundial, jogadores que têm dado nas vistas com desempenhos surpreendentes.

0: a saúde e o seu bem-estar. Vai afastar-se durante um período de tempo na para procurar tratamento e concentrar-se na sua saúde, afirmou o atleta. Sabe e compreende a gravidade da situação em que se encontra atualmente. É necessário dar prioridade ao seu bem-estar e trabalhar para uma recuperação duradoura e completa. O golfista sublinhou o seu compromisso em regressar mais forte, estar empenhado em tirar o tempo necessário para voltar a uma condição mais saudável, mais forte e mais concentrada, tanto a nível pessoal como profissional, acrescentou, pedindo ainda respeito pela sua privacidade e também pela privacidade da sua família. Recordar que Tiger Woods foi detido por conduzir em estado de alteração após ter passado 8 horas nos escritórios da polícia da região. Foi libertado sob fiança. O teste de alcoolemia deu negativo, mas o atleta recusou fazer qualquer tipo de análise à urina.
1: Olhamos agora nesta emissão para os craques mundiais. Apesar da sua ausência no campo, o legado destes jogadores continua a inspirar novas gerações que procuram também alcançar a mesma grandeza. É para ouvir também aqui na primeira Rádio Desporto os craques mundiais com o Hugo Taveira.
2: Andriy Shevchenko, ou simplesmente Sheva, é uma das maiores lendas do futebol mundial. Nascido a 29 de setembro de 1976, em Dvirkishnia, na Ucrânia, Shevchenko destacou-se desde cedo como um talento raro. Iniciou a sua carreira no Dinamo de Kiev, onde rapidamente impressionou pelo seu poderio físico, velocidade e capacidade de finalização, características que o tornariam um dos melhores avançados da sua geração. Foi sob a orientação do lendário treinador Valery Lobanovsky que Shevchenko desenvolveu a sua técnica apurada e instinto de matador. Nos anos 90, o Dinamo de Kiev era uma das principais potências do futebol da Europa de Leste e Shevchenko desempenhou um papel fundamental na equipa, ajudando-a a dominar o campeonato ucraniano e a ter presenças marcantes nas competições europeias. Na Liga dos Campeões de 1997-98, Sheva ganhou projeção internacional ao marcar um hat-trick frente ao Barcelona no Camp Nou, numa vitória por 4-0 que espantou o mundo do futebol. Esta exibição cativou os olhares dos grandes clubes europeus, mas foi o AC Milan que garantiria a sua contratação em 1999. A chegada de Shevchenko a Milão foi um dos momentos mais decisivos da sua carreira. Logo na sua primeira época, o avançado ucraniano mostrou ao mundo a sua capacidade letal, tornando-se o melhor marcador da Série A, com 24 golos. Shevchenko formou uma parceria ofensiva impressionante com nomes como Rui Costa e Kaká, ajudando o AC Milan a reconquistar o estatuto de potência europeia. Com a camisola rossonera, conquistou a Liga dos Campeões em 2003, quando o Milan venceu a Juventus na final, nas grandes penalidades. Shevchenko marcou o penalti decisivo e levou o clube de volta ao topo do futebol europeu. Entre os títulos que conquistou no Milan, destacam-se ainda um Scudetto em 2004, uma Supertaça italiana e uma Supertaça europeia. No entanto, foi o seu desempenho individual que marcou uma era no futebol europeu. Em 2004, Shevchenko venceu a tão cobiçada Bola de Ouro, sendo coroado o melhor jogador da Europa, um feito que colocou definitivamente o seu nome entre os grandes do futebol. Ao longo das suas 7 temporadas nos rossoneri, Shevchenko marcou 175 golos em 322 jogos, tornando-se o segundo melhor marcador da história do clube, apenas atrás do sueco Gunnar Nordahl. Em 2006, Shevchenko trocou o Milan pelo Chelsea, numa das transferências mais caras da história do futebol à época. No entanto, a sua passagem por Londres foi marcada por lesões e dificuldades de adaptação ao estilo de jogo mais físico e intenso da Premier League, e apesar de momentos de brilho, Shevchenko nunca conseguiu replicar o sucesso que tivera em Itália e após 2 temporadas regressou ao Milan por empréstimo, mas os anos dourados já estavam para trás. Eventualmente voltou ao Dinamo de Kiev, onde jogou até ao final da sua carreira em 2012, fechando o ciclo no clube que o viu nascer para o futebol. A nível de seleções, Shevchenko foi a grande figura da Ucrânia durante quase 2 décadas. O ponto alto da sua carreira internacional foi a qualificação da Ucrânia para o Mundial de 2006, a primeira vez que o país conseguiu tal feito desde a sua independência. Shevchenko, como capitão e líder, conduziu a equipa até aos quartos de final da competição, onde foram eliminados pela Itália. A sua contribuição para o futebol ucraniano vai muito além dos golos que marcou. Sheva continua a ser um símbolo nacional, sendo visto como um embaixador do futebol ucraniano no mundo. Após pendurar as botas, Shevchenko seguiu uma carreira como treinador, tendo assumido o comando da seleção ucraniana em 2016. Sob a sua liderança, a Ucrânia alcançou um feito notável no Euro 2020, chegando pela primeira vez aos quartos de final do torneio. Shevchenko provou que a sua visão de jogo não se limitava a ser um dos melhores avançados de sempre, mas também um estratega competente fora das quatro linhas. Com uma carreira recheada de títulos, golos e momentos históricos, Andriy Shevchenko é sem dúvida um dos jogadores mais icónicos do futebol mundial. O seu legado no AC Milan e na seleção ucraniana permanecerá por muito tempo e o seu nome estará

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2: O trabalho também a equipa técnica faz também me ajuda a estar mais perto da baliza e a poder enaltecer a minha característica e de facto tem sido um ano espetacular.
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5: E está agora na hora de trazer mais um gigante adormecido à Golo FM.
6: O FC Kaiserslautern é um dos clubes mais respeitados do futebol alemão, com uma história rica e momentos marcantes, tanto a nível nacional como europeu. Fundado em 1900, o clube é sediado na cidade com o mesmo nome, no estado da Renânia-Palatinado, e tem uma tradição profunda no futebol germânico, sendo especialmente conhecido pelos títulos conquistados e pela apaixonada base de adeptos. O Kaiserslautern ganhou destaque pela primeira vez nos anos de 1950, quando conquistou 4 títulos da Bundesliga num período de grande sucesso. O clube alcançou a sua primeira grande glória em 1951, com a conquista do campeonato alemão, e o sucesso continuou na década seguinte, com títulos em 53, 54 e 55, estabelecendo-se como um dos clubes mais dominantes da Alemanha Ocidental. O período mais notável da história recente do Kaiserslautern foi na década de 1990, quando a equipa alcançou uma série de feitos notáveis que deixaram uma marca indelével no futebol alemão. Sob o comando do treinador Otto Rehagel, o Kaiserslautern conquistou a Bundesliga em 91-92, apenas um ano após a promoção para a primeira divisão. Este feito é amplamente reconhecido como um dos maiores na história do futebol germânico, dado que o clube havia sido promovido da segunda divisão apenas uma temporada antes. O trabalho de Rehagel na promoção e subsequente conquista da Liga é amplamente celebrado como um exemplo notável de gestão e desenvolvimento da equipa. Em 1996, o Kaiserslautern continuou a brilhar ao vencer a Taça da Alemanha, completando uma dupla de títulos impressionante. O sucesso na Taça veio após uma vitória por 1-0 sobre o Borussia Mönchengladbach na final, consolidando o status do clube como uma força respeitada no futebol do país. Outro momento notável da história do clube foi a conquista da Supertaça da Alemanha em 1991, onde derrotaram o Hamburgo por 2-1. Além dos sucessos domésticos, o Kaiserslautern também fez algumas aparições notáveis nas competições europeias, com o clube a ter a oportunidade de competir na Taça dos Clubes Campeões Europeus e na Taça UEFA durante os anos 90, embora não tenha conseguido conquistar os principais troféus europeus. No entanto, a participação em tais competições foi um reconhecimento da qualidade da equipa e da sua capacidade de competir em nível internacional. Nos anos seguintes, o Kaiserslautern enfrentou desafios e períodos de declínio. A equipa teve dificuldades em manter a sua posição na Bundesliga e experimentou descidas à segunda divisão. A gestão do clube e a estabilidade financeira foram questões que afetaram o desempenho da equipa nas décadas seguintes, mas apesar destes desafios, o Kaiserslautern continuou a ser uma peça importante no futebol alemão e manteve uma base de adeptos apaixonados que apoiaram o clube durante os altos e baixos. Em termos de infraestruturas, o clube joga os seus jogos no Stadion der Betzenberg, conhecido por ser um dos estádios mais intimidantes da Alemanha devido ao ambiente vibrante e apaixonado. O estádio tem capacidade para cerca de 49 mil espectadores e é um dos locais mais icónicos do futebol germânico. O Kaiserslautern também é conhecido pela sua contribuição para o desenvolvimento de talentos no futebol alemão, já que o clube teve vários jogadores notáveis ao longo dos anos, incluindo Klaus Toppmöller, Rainer Bonhof e mais recentemente Omar Gaber e Clemens Fritz. A história do Kaiserslautern é uma mistura de sucessos e desafios, marcada por uma grande época nos anos 90 e por uma reputação de ser um clube que sabe como competir no mais alto nível. O sucesso do emblema durante a era de Rehagel é particularmente memorável e o Kaiserslautern continua a ser, por isso, uma parte importante do panorama do futebol alemão, com uma base de adeptos leal e um legado de conquistas que define a sua rica história.
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8: São 3 da manhã e 30 minutos.
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12: Questão Elias, na estábana contas com uma lesão no gêmeo da perna esquerda, admitindo que vai ser muito difícil voltar a jogar. O problema registrou-se no encontro da primeira ronda do Oeiras Open. O antigo número 57 do mundo jogava contra Tiago Pereira, quando, no set point da segunda partida, a andar para trás, sentiu uma dor gigante no gêmeo, obrigando-o a desistir do duelo, numa altura em que o marcador registava 6-2 e 3-6. Sentiu uma dor muito forte no gêmeo e isso foi completamente impeditivo de continuar-se na partida. Contas feitas pelo recordista português de título, com 10 no total e finais, 23 no ATP na Challenger Tour, mostrou-se pouco otimista em relação ao regresso aos campos, deixando em aberto a possibilidade de ser forçado a colocar um ponto final na sua carreira aos 35 anos. A Liga Portuguesa de Futsal distingue os melhores jogadores desta época desportiva 2025-2026 e muitos dos jogadores distinguidos pertencem à formação do Sporting Clube de Portugal, que conquistou no último fim de semana na Liga dos Campeões desta modalidade. Distinguido do Sporting acabou por ser Bruno Pinto, com o melhor marcador da Liga, no máximo goleador, que se mostrou feliz por este prémio ganho e também pelo sucesso da sua equipa.
2: O trabalho também a equipa técnica faz também me ajuda a estar mais perto da baliza e a poder enaltecer a minha característica e de facto tem sido um ano espetacular.
12: Também o angolano João Marés foi considerado o melhor driblador do Ferreira do Zezer e vai dar o salto na próxima temporada para o futsal espanhol. O angolano acabou também por explicar esta mudança.
3: Não que as equipas daqui não tenham o mesmo objetivo que eu tenho, né? Mas é um sonho desde já ir jogar na Espanha e eu optei por jogar lá e sei que vou encontrar algumas dificuldades, mas essas dificuldades não vão criar barreiras para mim.
12: Distinguidos foram também Bernardo Passobne e Tomás Passobne do Sporting, melhores guarda-redes e melhor médio da Liga de Futsal. Bernardo Passobne, que destacou sobretudo naquilo que é o mérito também da própria equipa.
4: Receber com o meu irmão, acho que é um bocado unânime para dizer que o Tomás é sem sombras de dúvidas, se calhar o melhor fixo do mundo ou um dos melhores jogadores do mundo até. Por isso era normal ele estar nesse 5. Ainda vamos a tempo de fazer uma das melhores épocas do Sporting, que é conquistando a Supertaça, a Champions e o campeonato.
12: Já Ruben Góis, do Rio Ave, foi considerado o melhor pivô, mostrando-se feliz por esta distinção.
13: Todos trabalhámos e ambicionámos dia a dia chegar a um palco maior, um clube maior, onde consigamos lutar por títulos recorrentemente, não é? E toda a gente trabalha para isso, nós atletas principalmente trabalhamos para isso todos os dias, é para isso que trabalhamos, não é?
12: À semelhança destes, também que o futsalista Juan Silvestre acabou por ser considerado um dos melhores alas, ele que atua pela formação do Leões de Porto Salvo, e mostrou-se radiante com esta distinção.
14: Com a força da minha equipa, a gente conseguiu manter o mesmo nível e só tenho a agradecer ao Leões de Porto Salvo e a todos os meus companheiros por esse prémio, que com certeza não representa só o Juan, representa o Leões e essa equipe maravilhosa.
12: Bruno Pinto, João Camarés, assim como também Bernardo Passobne e Tomás Passobne, irmãos, que atuam pelo Sporting, e Ruben Góis, assim como também Juan Silvestre, foram alguns dos jogadores distinguidos pela Liga de Futsal, deles que estiveram em destaque durante esta época desportiva 2025-2026. O basquetebolista Brandon Clark, dos Memphis Grizzlies, algo deles que estiveram em destaque durante esta época desportiva 2025-2026. O basquetebolista Brandon Clark, dos Memphis Grizzlies, morreu aos 29 anos. O emblema deu conta do falecimento do ala norte-americano, desconhecendo-se para já na causa da morte. O jovem atleta Clark acabou selecionado na primeira ronda do draft da NBA de 2019 e recebeu honras da All-Rookie First Team da NBA na sua temporada de estreia. Ao longo de 7 temporadas com os Memphis, teve médias de 10,2 pontos e 5,5 ressaltos por jogo. Também a lamentar na morte da vencedora da meia-maratona de Portugal em 2018, Elés, que morreu aos 36 anos após uma indisposição num treino. A notícia foi dada pela Federação de Atletismo da Etiópia. A corredora venceu a edição de 2018 da meia-maratona de Portugal em Lisboa e duas vezes na prova da mesma distância em Paris, além dos triunfos nas maratonas de Austin, Praga e Xangai. A Federação de Atletismo deste país expressa no seu profundo pesar pela repentina na morte desta heroica atleta e enviou as condolências na sua família, amigos e adeptos. A fechar, olhamos para Merab, antigo capitão da seleção de rugby da Geórgia, que foi suspenso da atividade esportiva por 11 anos devido ao envolvimento num esquema que ajudou os jogadores da seleção a contornar testes antidoping. Merab admitiu ter sido dador de urina limpa na 3 colegas de equipa. Uma investigação da Agência Mundial Antidopagem revelou que na Autoridade Nacional de Testes da Geórgia alertava na médica da equipa no sobre os controlos iminentes. Esta, por sua vez, partilhava a informação num grupo e organizava a troca de amostras para evitar resultados positivos. O escândalo que resultou na mais extensa investigação anti-doping da história do rugby, segundo na World Rugby, levou também na suspensão de outros 5 jogadores.
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5: Vamos lá olhar agora para mais um grande feito histórico aqui na primeira rádio de desporto.
6: A equipa do Independiente entre 1971 e 1975 ficou marcada como uma das maiores da história do futebol sul-americano, com um domínio impressionante na Copa Libertadores da América. Este período glorioso é muitas vezes lembrado pela forma como o clube argentino conquistou nada menos do que 4 títulos consecutivos da Libertadores, tornando-se um símbolo do futebol argentino e continental. O sucesso começou a desenhar-se em 1971, quando o clube se reorganizou sob a liderança de Pedro Dayacha, um ex-jogador do clube que assumiu como treinador. Dayacha montou uma equipa que misturava força física e habilidade técnica, destacando-se jogadores como Miguel Angel Santoro, um dos melhores guarda-redes da Argentina, e o talentoso avançado Ricardo Bocchini, que rapidamente se tornou uma lenda do clube. Apesar de não conseguir o título em 1971, a equipa mostrou o seu potencial e iniciou a caminhada para um período de supremacia na Liga.

0: Libertadores. Em 1972, o Independiente conquistou o seu primeiro de 4 títulos consecutivos na competição, vencendo o Universitário do Peru na final. Este foi o momento que marcou o início de uma hegemonia, com o clube a afirmar-se como uma das equipas mais temidas da América do Sul. Com a sua combinação de solidez defensiva e um ataque mortífero, o Independiente dominou a Libertadores de forma quase inquestionável. Entre 1972 e 1975, o clube venceu a competição em todas as edições, fazendo história como o primeiro clube a alcançar tal feito. As vitórias sobre o Colo-Colo em 73, São Paulo em 74 e Unión Española em 1975 foram os pontos altos desta fase de glória. O Colo-Colo foi um adversário especialmente difícil em 1973, com a final a ser decidida num jogo de desempates em Montevideo, onde o Independiente venceu por 2-1. A final de 1974 contra o São Paulo foi mais uma vez dura, mas a equipa argentina conseguiu sagrar-se campeã após duas mãos equilibradas e outro jogo de desempate. Por fim, em 1975, o triunfo sobre a Unión Española solidificou a reputação do clube como o rei de copas. Durante este período, o Independiente contou com jogadores de elevado calibre. Para além de Santoro e Bocchini, outros nomes como Francisco Sá, um líder na defesa, e o médio Rubén Galván destacaram-se como peças fundamentais para o sucesso. A equipa era conhecida pela sua capacidade de se adaptar ao jogo, variando entre uma postura defensiva sólida e momentos de brilhantismo ofensivos, muitas vezes orquestrados pelo mago Ricardo Bocchini. Este último, em particular, tornou-se sinónimo de Independiente. A sua criatividade no meio-campo e capacidade de resolver jogos com passes geniais fizeram dele um dos maiores ícones da história do futebol sul-americano, sendo também um dos principais responsáveis por criar jogadas que culminavam em golos decisivos nas várias finais da Libertadores. O Independiente de 1971 a 75 destacou-se pelo seu pragmatismo. A equipa sabia fechar-se defensivamente e controlar o ritmo dos jogos, especialmente nas competições a eliminar como a Libertadores. Sabia sofrer, mas também aproveitava ao máximo os contra-ataques, tendo em Bocchini o maestro que sabia orquestrar as jogadas com inteligência e precisão. Esta abordagem permitiu ao clube ser eficaz nas finais, onde cada erro podia custar caro. A garra e a mentalidade vencedora eram características cruciais desta equipa, que enfrentava cada adversário com a certeza de que poderia vencer. O gigante argentino continua a ser uma referência no futebol mundial devido aos seus feitos de 1971 a 75, com o seu domínio na Libertadores a servir de exemplo para outras gerações. Até hoje, o clube é conhecido como o maior vencedor da Copa Libertadores, com um total de 7 títulos, 4 dos quais conquistados durante esta era dourada. O legado deixado por Bocchini, Santoro e companhia perdura, com os seus feitos a serem celebrados por adeptos e historiadores do futebol. Este período consolidou o Independiente como um dos clubes mais importantes da Argentina e da América do Sul, e a sua supremacia na Libertadores é algo que dificilmente será igualado. A história desta equipa é um testemunho de como o futebol pode ser jogado com inteligência, talento e, acima de tudo, com uma mentalidade vencedora e inabalável.
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2: E agora seguimos com o perfil do jogador neste produto 100% palavra.
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0: Nicolás Otamendi, defesa central argentino de grande destaque, nasceu a 12 de fevereiro de 1988 em Buenos Aires. Começou a sua carreira no Vélez Sarsfield, onde fez a estreia profissional em 2007. Em 2010, transferiu-se para o Futebol Clube do Porto, onde venceu a Liga Europa no ano seguinte e se afirmou como um dos melhores defesas do futebol português. Depois de uma breve passagem pelo Atlético Mineiro e Valência, em 2014 ingressou no Manchester City, onde conquistou duas Premier Leagues e outros títulos nacionais, permanecendo no clube até 2020. Nesse ano, Otamendi transferiu-se para o Benfica, onde se tornou uma peça fundamental na defesa da equipa. Capitão das Águias, foi parte integrante da conquista do Campeonato Nacional na época de 22-23. Ao nível internacional, Otamendi é a presença regular na seleção argentina, com a qual conquistou a Copa América em 2021 e 2024 e ainda o Campeonato do Mundo de 2022, consolidando uma carreira de enorme sucesso tanto a nível de clubes como de seleções.
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2: Vamos lá olhar agora para mais um craque da Liga Portuguesa, aqui na primeira rádio de desporto.
0: Vítor Damas, nascido a 8 de outubro de 1947 em Lisboa, é amplamente considerado um dos maiores guarda-redes da história do futebol português e uma das maiores lendas do Sporting Clube de Portugal. Com uma carreira que se estendeu por mais de duas décadas, Damas é muitas vezes referido como Eusébio das Balizas, um apelido que sublinha a sua relevância e impacto no futebol nacional, semelhante àquele que Eusébio teve como avançado. Damas iniciou a sua ligação ao Sporting nas camadas jovens, tendo ingressado no clube de Alvalade aos 14 anos. A sua estreia pela equipa principal aconteceu em 1966, ainda com apenas 19 anos, e rapidamente se afirmou como titular. Foi o guarda-redes principal da equipa leonina durante grande parte das décadas de 1960 e 70, disputando 332 jogos na sua primeira passagem pelo clube. Damas destacava-se pela sua agilidade e reflexos rápidos, que o tornaram uma referência entre os guarda-redes da sua época, tanto em Portugal como na Europa. Além do seu talento individual, foi fundamental nas conquistas do Sporting durante a sua carreira. Na primeira passagem pelo clube, conquistou dois campeonatos nacionais em 65-66 e 69-70 e uma Taça de Portugal em 70-71. A sua presença na baliza era sinónimo de segurança para a equipa e o seu estilo de jogo foi revolucionário para a posição de guarda-redes em Portugal, onde se destacou por ser um dos primeiros a atuar fora da pequena área, utilizando os pés para ajudar no processo defensivo. Em 1976, Vítor Damas decidiu procurar novos desafios e transferiu-se para o Racing Santander, em Espanha, onde permaneceu por 3 temporadas. Durante a sua passagem pelo futebol espanhol, o seu nome continuou a ser respeitado, sendo titular absoluto na equipa espanhola. Após a sua experiência internacional, retornou a Portugal, onde jogou no Vitória Sport Clube e no Portimonense, antes de regressar ao Sporting em 1984 para encerrar a sua carreira. Na segunda passagem por Alvalade, Damas conseguiu manter um nível elevado, mesmo já com mais de 35 anos. Esteve presente em mais de 114 jogos nessa fase final da carreira pelo Sporting e conseguiu o feito de se tornar o jogador com mais partidas oficiais pelo clube, superando a marca de 436 jogos, um recorde que se manteve por vários anos. Apesar de não ter conquistado mais títulos nessa fase, o seu retorno foi celebrado pela massa associativa, que via em Damas não apenas um jogador, mas o símbolo do emblema. A nível de seleção, Damas também teve uma carreira longa e respeitada, somando 29 internacionalizações para Portugal. Esteve presente em momentos importantes, incluindo a campanha de qualificação para o Mundial de 86, já no final do seu percurso. Foi sempre reconhecido pela sua classe e liderança dentro de campo. Mais tarde, retirou-se em 1989, aos 41 anos, e permanece uma figura icónica do futebol português. O Sporting honrou o seu legado ao dar o seu nome a uma das portas do estádio José Alvalade e a sua memória continua a ser celebrada pelos adeptos leoninos e pelos entusiastas do futebol em Portugal.
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2: Está na altura dos craques mundiais. Muitos destes ícones do futebol mantêm-se ligados ao desporto, seja como comentadores, treinadores ou embaixadores de clubes e marcas. Outros, inclusive, já não estão entre nós. Mas fazemos questão de os recordar aqui na primeira rádio de desporto.
0: Paolo Maldini, nascido a 26 de junho de 1968, é amplamente considerado um dos maiores jogadores de futebol de todos os tempos. A sua carreira foi inteiramente dedicada ao AC Milan, onde jogou durante 25 anos, tornando-se um ícone de longevidade e consistência. Filho de Cesare Maldini, uma lenda do futebol italiano, Paolo fez a sua estreia no AC Milan em 1985, com apenas 16 anos. Rapidamente se destacou pela sua maturidade e habilidade técnica, jogando inicialmente como lateral direito antes de se afirmar como lateral esquerdo, a posição pela qual ficaria famoso. Desde cedo, Maldini demonstrou uma grande capacidade defensiva, combinando velocidade, inteligência tática e uma leitura de jogo extraordinária. Durante as décadas de 1980 e 90, Maldini foi peça fundamental em algumas das equipas mais dominantes da história do futebol. Sob o comando de treinadores como Arrigo Sacchi e Fabio Capello, Maldini integrou uma defesa lendária ao lado de jogadores como Franco Baresi, Alessandro Costacurta e Mauro Tassotti. A solidez defensiva deste quarteto ajudou o Milan a conquistar inúmeros títulos, incluindo 7 da Série A e 5 Ligas dos Campeões. Entre 1988 e 1994, o Milan dominou o futebol europeu e Maldini foi um dos líderes dessa hegemonia. Na segunda metade da sua carreira, fez uma transição gradual para a posição de defesa central, onde continuou a exibir o mesmo nível de excelência. Mesmo com a idade avançada, manteve-se como uma das grandes figuras do futebol mundial, ele que já era conhecido pela sua incrível capacidade de manter a forma física, o que lhe permitiu jogar até aos 41 anos de idade. Apesar do sucesso a nível de clubes, a carreira internacional de Maldini não foi tão frutífera em termos de títulos. Representou a seleção italiana em 126 partidas, disputando 4 campeonatos do mundo e 3 campeonatos da Europa. Esteve perto de levantar troféus em várias ocasiões, destacando-se as finais perdidas no Mundial de 1994 e no Euro 2000. Mesmo sem um título internacional, Maldini foi sempre um líder exemplar na defesa da Itália, sendo o capitão durante muitos anos. retirou-se em 2009, depois de uma carreira extraordinária, na qual somou mais de 1000 partidas como profissional, a maioria pelo Milan. A sua camisola número 3 foi retirada em sua homenagem, como reconhecimento pelo contributo incomparável ao clube. É visto como um dos jogadores mais leais da história, tendo rejeitado várias ofertas milionárias para continuar a representar os Rossoneri ao longo da carreira. Maldini ficou também conhecido pelo seu comportamento ético e pela sua liderança silenciosa, sendo respeitado por colegas e adversários. Em 2018, regressou ao Milan para integrar a estrutura diretiva do clube, ajudando a orientar uma nova geração de jogadores. Com uma carreira repleta de conquistas, Paolo Maldini é sinónimo de dedicação, lealdade e excelência, com poucos jogadores a marcarem tanto a história de um único clube como ele fez no AC Milan. O seu nome será eternamente ligado ao sucesso dos Rossoneri e ao legado do futebol mundial.
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6: Todos trabalhamos e ambicionamos dia a dia chegar a um palco maior, um clube maior, onde consigamos lutar por títulos recorrentemente, não é? E toda a gente trabalha para isso, nós atletas principalmente trabalhamos para isso todos os dias, é para isso que trabalhamos, não é?
7: Com a força da minha equipa a gente conseguiu manter o mesmo nível e só tenho a agradecer ao Leões Porto Salvo e a todos os meus companheiros por esse prémio que com certeza não representa só o Juan. 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
8: O trabalho também a equipa técnica faz também me ajuda a estar mais perto da baliza e a poder enaltecer a minha característica e de facto tem sido um ano espetacular.
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2: Vamos lá olhar agora para mais um gigante adormecido aqui na Primeira Rádio Desporto.
0: O Ajax, fundado em 1900 em Amsterdão, é um dos clubes mais vencedores e respeitados da Europa, conhecido pelo estilo ofensivo e por uma academia que revelou grandes talentos para o futebol mundial. O emblema neerlandês começou a consolidar-se na década de 1960 com o revolucionário estilo de jogo do futebol total, implementado pelo treinador Rinus Michels e protagonizado pelo lendário Johan Cruyff. Este sistema, onde todos os jogadores podiam ocupar várias posições, mudou a forma de jogar e tornou o Ajax uma referência global. Na década de 1970, o clube dominou a Europa ao vencer a Taça dos Campeões Europeus 3 vezes consecutivas, em 1971, 72 e 73, com Cruyff como o principal astro e Michels como o grande estratega. Este período de ouro solidificou o Ajax como um dos gigantes do futebol e a filosofia do jogo do futebol total influenciou gerações de treinadores e jogadores em todo o mundo. Além das conquistas europeias, o Ajax dominava também no cenário doméstico, colecionando títulos do campeonato neerlandês e tornando-se sinónimo de futebol espetáculo. Após alguns anos sem grandes títulos europeus, a equipa voltou ao topo na década de 1990 com uma geração de ouro formada nas suas academias, incluindo jogadores como Edgar Davids, Clarence Seedorf, Patrick Kluivert e Marco Overmars. Com Louis van Gaal como treinador, o clube conquistou a Liga dos Campeões em 1995 ao vencer o Milan, consolidando-se novamente como uma força europeia. Este sucesso deveu-se mais uma vez ao compromisso com a formação de talentos, uma das marcas do Ajax ao longo da sua história. O início dos anos 2000 trouxe desafios financeiros ao clube, o que os obrigou a vender muitos dos seus talentos jovens para clubes maiores. Apesar das dificuldades em manter os principais jogadores, o Ajax continuou a dominar o futebol neerlandês e a formar talentos que viriam a brilhar internacionalmente. Esta política de formação rendeu frutos ao longo das décadas e é uma das principais razões pela qual o Ajax permanece competitivo no cenário europeu. Nos últimos anos, o clube voltou a ser destaque na Liga dos Campeões, em particular na temporada de 2018-2019, quando eliminou gigantes como o Real Madrid e a Juventus, chegando até às meias finais. Essa campanha memorável, com jovens talentos como Frenkie de Jong e Matthijs de Ligt, reacendeu o entusiasmo em torno do clube e destacou a excelência da sua academia. Mesmo num cenário área de recursos limitados em comparação aos grandes clubes europeus, o Ajax continua a ser admirado pelo seu futebol atrativo e pela aposta nos jovens, preservando a herança do futebol total, que transformou o clube numa lenda viva do futebol mundial. Hoje, o emblema permanece um dos maiores símbolos do futebol ofensivo e da formação de talentos, mantendo viva a sua tradição e a sua identidade, características que o tornam um dos clubes mais fascinantes do futebol mundial.
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2: E agora seguimos com os grandes feitos históricos neste produto 100% palavra.
0: Entre 2015 e 2018, o Real Madrid viveu um dos períodos mais dominantes da sua história, consagrando-se como uma verdadeira potência do futebol europeu, mais uma vez. Sob o comando de Zinedine Zidane, os merengues conseguiram um feito inédito na era da Liga dos Campeões: vencer o torneio três vezes consecutivas em 2016, 2017 e 2018. A espinha dorsal da equipa era formada por jogadores de classe mundial, como Cristiano Ronaldo, Sérgio Ramos, Luka Modric, Toni Kroos e Marcelo. A equipa combinava uma defesa sólida com um meio-campo criativo e uma frente de ataque letal liderada pelo implacável Ronaldo. Na época de 2015-2016, o Real Madrid conquistou a 11ª Liga dos Campeões da sua história, derrotando o Atlético numa dramática final decidida nos penaltis. Com Zidane a assumir o comando da equipa em janeiro desse mesmo ano, o Real Madrid encontrou estabilidade e sucesso imediato. Nessa campanha europeia, jogadores como Gareth Bale e Karim Benzema também desempenharam papéis cruciais e a defesa, liderada por Ramos e Keylor Navas, foi impenetrável nos momentos mais importantes. Essa vitória foi o prelúdio para uma série histórica de conquistas. A temporada seguinte, de 2016-2017, foi ainda mais especial para os madridistas. Além de vencer novamente a Liga dos Campeões, desta vez ao derrotar a Juventus por 4-1 na final, o Real Madrid também quebrou uma seca de 5 anos sem vencer a La Liga, conquistando o título espanhol sob a liderança de Zidane. A equipa jogou um futebol fluido, equilibrando a posse de bola com rápidas transições ofensivas, e Cristiano Ronaldo, que foi o grande destaque da campanha europeia, especialmente na fase eliminar, marcou golos decisivos em todas as rondas. O meio-campo, composto por Kroos, Modric e Casemiro, consolidou-se como o motor do jogo da equipa. A consagração da hegemonia europeia veio em 2017-2018, quando os merengues venceram a sua 13ª Liga dos Campeões, novamente derrotando o Liverpool por 3-1 na final. Essa vitória tornou Los Blancos a primeira equipa a vencer 3 edições consecutivas do torneio no formato moderno da competição. Cristiano Ronaldo terminou a campanha como o melhor marcador, uma constante ao longo desses anos de ouro. Sérgio Ramos, com o seu espírito de liderança e capacidade de aparecer em momentos decisivos, também consolidou o seu lugar como um dos grandes capitães da história do clube. Este período é visto como uma das eras mais gloriosas do Real Madrid, não só pelos troféus conquistados, mas pela forma como a equipa soube dominar e adaptar-se aos desafios do futebol moderno. Ao todo, entre 2015 e 2018, a equipa ergueu 3 Ligas dos Campeões, 2 Supertaças Europeias, 2 Mundiais de Clubes e 1 título de La Liga, para além da Supertaça de Espanha. Esse domínio reafirmou o clube como a maior força da história do futebol mundial.
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5: A versatilidade é uma marca dos melhores, que podem jogar em várias posições e adaptar-se a diferentes sistemas de jogo. É o perfil do jogador que destacamos agora na primeira rádio de desporto.
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0: Julian Brandt, nascido a 2 de maio de 1996 em Bremen, na Alemanha, é um médio ofensivo conhecido pela sua criatividade, visão de jogo e capacidade de driblar adversários. Iniciou a sua carreira no Werder Bremen, mas foi no Bayer Leverkusen que ganhou reconhecimento como um jovem talento promissor. Brandt fez a sua estreia profissional pelo Leverkusen em 2014 e rapidamente se destacou pela sua habilidade técnica e versatilidade ofensiva. A sua capacidade de criar oportunidades e marcar golos levou a uma série de boas performances que chamaram a atenção de clubes maiores. Em 2019, Brandt transferiu-se para o Borussia Dortmund, onde continuou a mostrar a sua qualidade em campo. No Dortmund, tornou-se uma peça importante na equipa, oferecendo assistências, golos e contribuindo para o ataque com a sua visão de jogo e técnica refinada. A sua capacidade de atuar tanto no centro do meio-campo como nas alas deu ao Dortmund uma flexibilidade tática adicional. Além do sucesso a nível de clubes, Brandt é também um membro regular da seleção alemã. Fez a sua estreia internacional em 2016 e tem sido convocado para competições importantes, como o Campeonato de Europa e do Mundo, trazendo a sua criatividade e dinamismo para o meio-campo da seleção. Nas últimas temporadas, manteve-se uma figura-chave na equipa do Dortmund, destacando-se pela sua habilidade de influenciar jogos e desempenhar um papel vital no esquema ofensivo da equipa. A sua contínua evolução e impacto em campo reforçam a sua reputação como uma das principais figuras da Bundesliga.
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10: São 3 da manhã e 59 minutos.
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14: O treinador do Sporting Clube Benfica, José Mourinho, está perto de rumar a Madrid para voltar a treinar a formação do Real Madrid, num clube que vai a eleições. Na segunda deu a conhecer o seu presidente, Florentino Pérez. No presidente dos Merengues, foi questionado sobre a provável integração do Special One no clube. Mourinho orientou já na equipa do Real Madrid de 2010 a 2013. Florentino Pérez está em contacto com Jorge Mendes para consumar a contratação do treinador, que continua a defender-se, ao dizer que não falou com alguém de outro clube. Nas negociações fazem-se através do presidente e do empresário, e o continuam a avançar de tal forma que os espanhóis já conhecem as condições de Mourinho para voltar ao Bernabéu. José Mourinho, após o empate com o Sporting Clube de Braga, também mudou de discurso, já num tão de despedida. É isso que se conclui quando disse que agora já não assinaria novo contrato com o Sporting Lisboa e Benfica, como aconteceria no 1 de março. O técnico Lusso argumentou que o momento não é para pensar no futuro e em contratos. Não é possível ignorar ainda o que disse sobre os jogadores, destacando que é um grupo com o qual se divertiu muito e foi para o treino sempre muito feliz. O último jogo do Benfica com o Estoril Praia na Amoreira, no fecho da época, deverá revelar mais dados concretos em relação ao futuro de Mourinho na Luz. O Benfica chega ao final desta época sem alcançar os principais objetivos, apenas com a conquista da Supertaça e ainda sob o comando técnico de Bruno Lage. Rui Costa e Mourinho têm assim a oportunidade a partir da próxima segunda-feira de se reunir para colocarem todas as cartas na mesa. Embora nesta fase já não existam surpresas, também o Benfica está consciente de que a saída deverá concretizar-se, ainda assim é avançado pela imprensa que já existe uma proposta do Benfica para a renovação do contrato de José Mourinho. O treinador terá de acionar a cláusula de rescisão de 3 milhões de euros, que lhe permite libertar-se de mais uma temporada de contrato com o Sporting Lisboa e Benfica. O Real Madrid, por outro lado, quer manter boas relações com a equipa encarnada, que não ficaram beliscadas, mesmo depois do incidente que envolveu o Gianluca Prestiani e Vinícius Júnior na primeira mão do play-off de apuramento nos oitavos de final da Liga dos Campeões. Os encarnados estão a par dos contactos entre Florentino Pérez e Jorge Mendes para a contratação de José Mourinho e preparam-se para a eventualidade cada vez mais certa de trocar de treinador e, nesse sentido, já identificou também o preferido para suceder a José Mourinho, neste caso o técnico português Marco Silva. O treinador luso de 48 anos acaba contrato com o Fulham, no qual está desde 2021, tem oferta de renovação, mas explora várias possibilidades, entre as quais o Benfica. No Chelsea tem também Marco Silva incluído numa lista de candidatos, embora a imprensa britânica tenha sublinhado nos últimos dias que o espanhol Xabi Alonso é o preferido e que já existem negociações entre ambas as partes. Ainda sobre este tema, no Benfica pode ter comprometido de uma vez por todas no acesso ao segundo lugar da Primeira Liga e à fase das eliminatórias da UEFA Champions League, na única forma que tinha de chegar à fase de Liga da prova milionária e aos milhões que sustentam financeiramente o clube e o plantel que permitem atrair entre treinadores e jogadores competitivos era terminar na segunda na posição, para já ocupada pelo Sporting com 79 pontos. O Benfica é terceiro com 77. Depois de ter ganho vantagem aparentemente decisiva em relação ao Sporting, eis que na equipa de José Mourinho falhou em grande com empates em Famalicão, a duas bolas, e na Luz, na frente ao Sporting Clube de Braga, também empate a dois. Os jogadores foram contestados no relevado, nem mais do que uma ocasião durante a partida. E no final, quando enfrentaram as bancadas, acabaram por ouvir cânticos de protesto por parte dos seus adeptos. Rui Costa está neste momento cercado pelo caos, lida com forte crise interna, sócios divididos, lida com graves problemas desportivos, falhou os principais objetivos e neste momento lida também com o facto de vários jogadores valiosos estarem constantemente a perder valores, lida igualmente com questões de ordem financeira, pois o risco de falhar a Champions é muito real, e sem os milhões da prova bilionária, não será fácil fazer plantel tão caro como o atual e convencer os jogadores, e sobretudo Marco Silva, a aceitar o projeto em caso de não aceitação por parte de Mourinho dessa renovação de contrato. O Benfica colocou em cima da mesa nessa renovação de contrato na José Mourinho, ainda que este assunto esteja no segredo dos deuses. O treinador português do Fulham, de 48 anos, Marco Silva, é de facto desejado para substituir José Mourinho, na confirmar-se a saída deste para o Real Madrid. E os argumentos com Champions ou sem Champions não são obviamente os mesmos. Nuno Catarino, no rosto financeiro do Benfica, explicou as diferenças reais entre ter a Liga dos Campeões e ficar de fora da prova milionária, tendo em conta que não é um importante encaixe financeiro a presença na Liga e que é máxima dos clubes europeus. Rui Costa enfrenta depois problemas graves e de todas as origens quando o final da temporada se aproxima. Última jornada no Estoril, chega com a casa benfiquista a escaldar sob pressão interna e externa que põe em causa presidentes, jogadores e treinadores. José Mourinho não ficou para ver os lenços brancos que apareceram nas bancadas e isto acaba também por não ser um conforto para Rui Costa no final da partida, afirmando com todas as letras que neste momento não renovaria o contrato com o Benfica. José Mourinho é como se fechasse diretamente a porta. Rui Costa, José Mourinho, disse igualmente que tem estado isolado no seu trabalho, no que significa algo muito diferente da sintonia que Rui Costa garantiu existir nas declarações preferidas após esse empate em Famalicão. O mais alto dirigente dos encarnados tem, pois, de pensar seriamente no próximo treinador, e muito provavelmente em abordar o mercado sem o habitual conforto financeiro da Champions. O Benfica precisa de vencer o Estoril na Amoreira e esperar que na equipa do Sporting não ganhe ao Gil Vicente em Alvalade. No futebol é possível, mas é altamente improvável. E neste momento é o Benfica que luta por essa na segunda posição, ainda que o Sporting esteja tranquilo neste lugar com mais 2 pontos em relação à equipa encarnada, mas ainda que não tenha como garantido esse posto no final das contas da Primeira Liga. Ainda em relação ao tema encarnado, o Benfica estará interessado na contratação de Ryan Roberto, a mais recente joia do Flamengo. De acordo com relatos do Brasil, com apenas 18 anos, o avançado tornou-se no centro de uma discussão que envolve também os franceses do Lille e os ucranianos do Shakhtar Donetsk. Na SAD encarnada, parece disposta a subir a parada para garantir a contratação do jovem brasileiro, que poderá chegar aos 15 milhões de euros. O valor iria superar significativamente a proposta de 10 milhões de euros apresentada anteriormente pelo Lille. Apesar do interesse as águias, o futuro dos jogadores vive de impasse burocrático. No Flamengo já terá dado luz verde à proposta do Lille, mas o negócio está estagnado devido a um conflito de representação. Ryan Roberto assinou recentemente com a Elenco Sports, mas ainda mantém vínculo na Abn Energy Sports, empresa que intermediou os contactos com o clube francês. Antes deste braço de ferro, no Shakhtar Donetsk, já tinha tentado a sua sorte por duas ocasiões. A última investida na ucraniana rondava nos 9 milhões de euros fixos por 85 5% do passe, mas o emblema do Rio de Janeiro recusou as condições apresentadas. A situação de Ryan Roberto no Flamengo é nesta altura de ruptura total. O contrato atual termina em meados de 2027 e todas as propostas de renovação foram recusadas pelo staff do atleta. Perante a intransigência nas negociações, na estrutura do Mengão decidiu afastar o avançado da equipa de sub-20 até que o processo seja resolvido. A ausência do jovem tem-se feito sentir dentro das quatro linhas na equipa de sub-20 do Flamengo, atravessa um momento difícil. Está fechada na transferência de Salazar para o Sporting. O médio no Uruguai, já esteve inclusive em Lisboa a realizar exames médicos num passo indispensável antes de assinar contrato com os Leões. Pela transferência, o Sporting vai pagar ao Sporting Clube de Braga, 30 milhões de euros. A saída de Salazar do Sporting Clube de Braga já estava prevista dentro da SAD para Carense. António Salvador tinha feito um acordo de cavalheiros com o próprio jogador, que o deixaria sair se aparecesse uma proposta de 30 milhões de euros. É precisamente isso que o Sporting Clube de Portugal vai pagar, portanto, movimento, mas este não é o único movimento entre Sporting e Sporting Clube de Braga, embora seja no negócio paralelo. O lateral Diogo Travassos viaja para Braga, também a título definitivo, devendo assinar contrato muito em breve pelo jovem lateral direito. No Sporting Clube de Braga, paga 5,5 milhões de euros, mais 1 milhão, que fica dependente de objetivos. Recordar que Diogo Travassos é um lateral direito de 22 anos, que nas duas últimas temporadas deu nas vistas em empréstimos ao Estrela da Amadora e ao Moreirense. Apesar disso, o jovem deixa no Sporting Clube sem se ter estreado pela equipa principal. O jogador do Sporting Clube de Portugal, Zeno Debast, está em posição muito difícil para ser integrado na convocatória da sua seleção para no Mundial 2026, devido ao problema sofrido no fémur durante um treino antes do jogo com vitória do Sport Clube. O atleta leonino de Nafalha, desde já, no derradeiro jogo da Primeira Liga, com o Gil Vicente, na final da Taça de Portugal, é muito provável que o regresso aos relevados aconteça apenas na preparação para a próxima temporada, o que faz de no jogador do Mundial 2026. O Sporting e o jogador chegaram a um acordo para que este realizasse novos exames na Bélgica, de modo a obter um diagnóstico mais detalhado neste problema. É um duro golpe tanto para o jogador como para a própria seleção da Bélgica, na poucos dias de Rudi Garcia anunciar a lista final de convocados. Dentro do tema leonino, o Sporting informou que esgotou os bilhetes que tinha disponíveis para a final da Taça de Portugal, que tinham sido colocados à venda na última terça-feira. Recordar que a Federação Portuguesa de Futebol já tinha esgotado a sua cota, por isso já só é possível comprar ingressos para o duelo no Jamor nos pontos de venda oficiais do Torriense. Os preços dos bilhetes variam entre 20 e 40 euros. Na final da Taça de Portugal, entre Sporting e Torriense, está marcada para no dia 24 de maio, domingo, pelas 5:15 da tarde, um grande jogo de futebol a não perder para acompanhar, claro está, com relato na Golo FM. O treinador do Futebol Clube Porto, Francesco Farioli, foi eleito pelos colegas de profissão o melhor técnico do mês de abril das contas da Primeira Liga. O italiano acabou distinguido pela terceira vez, depois de rebatar este mesmo prémio em agosto e em dezembro. Farioli recolheu um total de 23,3% dos votos, ficando à frente de João Henriques, técnico da equipa do Aves Futebol Sado, que teve 16,6% dos votos, e de José Mourinho, do Benfica, que arrecadou 14,4% da preferência das votações. Após celebrar o primeiro título de campeão como treinador principal, Farioli conduziu o Futebol Clube do Porto à glória, tendo, em abril, vencido o Estoril Praia por 3-1, Tondela por 2-0, Estrela da Amadora por 2-1, além de um empate diante do Famalicão a 2. Oscar Piatuszewski, na escola do Futebol Clube do Porto em janeiro, criou um impacto imediato e em maio sagrou-se campeão com a português, tudo antes de completar 18 anos, algo que acontecerá no dia 20 deste mês, embora o grande talento que tem vindo a mostrar. Não é de estranhar que vários clubes da roda europeia comecem a fazer-se na fila para perguntar pelo jovem extremo. No entanto, tanto os jogadores como o seu agente têm em mente um plano claro para este verão e para a próxima temporada. O foco é continuar no Futebol Clube do Porto, evoluir enquanto os jogadores e, sobretudo, ganhar mais minutos. Começou por referir Piekarski em entrevista no canal de YouTube de Futebol. Piekarski abordou ainda na recente incursão de Piatuszewski no país natal, logo após na festa do título portista, para a realização dos exames finais do ensino secundário, destacando que não é um jovem talento, nem um jovem promissor, mas não pode descartar aquilo que são as atividades escolares, apesar de todo o sucesso que tem tido no futebol. Tênis Gol, aproxima-se do fecho da época com sinais claros de afirmação no Futebol Clube do Porto, num percurso que ainda ganha outra dimensão, um ano de Mundial na palco do mundo, o Internacional Turco poderá elevar ainda mais na sua cotação e reativar o interesse de clubes que já não tinham debaixo de olho. Besiktas e Galatasaray foram dois desses pretendentes no último verão, avançando com abordagens concretas na tentativa de convencer o ponta-de-lança com a promessa de minutos que à data pareciam difíceis de garantir nos Dragões, muito por culpa da influência de Samu no eixo ofensivo. A SAD portista, porém, nunca abriu o na porta, nem a um empréstimo, nem a uma venda que colocasse em causa o equilíbrio do ataque. O cenário alterou-se radicalmente ao longo da época. Em 2024-2025, Gol foi, na sua maioria, uma solução de recurso utilizado a partir do banco de suplentes e raramente com tempo suficiente para deixar marca. Esta temporada trouxe-lhe no contexto que precisava para dar um passo em frente na grave lesão de Samu, sofrida em fevereiro, retirou o no Internacional Espanhol das opções, pelo menos setembro, afastando-o também do sonho de discutir o Mundial, e acabou por abrir espaço para uma nova hierarquia no ataque azul e branco. Mais do que aproveitar a oportunidade, o atacante respondeu com paciência e personalidade, mesmo perante uma nova ameaça na chegada de Mufi no mercado de inverno. Por indicação de Francesco Farioli, parecia introduzir mais concorrência direta, mas acabou por funcionar como um teste superado pelo turco, que no terreno convenceu o treinador italiano e, pela primeira vez desde que chegou ao Futebol Clube do Porto, somou dois jogos jogos completos consecutivos, um dado revelador para quem até então nunca tinha sequer cumprido os 90 minutos. Frente ao Alverca, no jogo do título, completou pela primeira vez uma partida desde que chegou ao Futebol Clube Porto contra o Aves Futebol de Sade. Foi titular e também atuou durante os 90 minutos. Sinais claros de maturidade competitiva e de uma adaptação cada vez mais sólida às exigências do futebol português. Esse marco surgiu na fase decisiva da temporada, na frente ao Alverca, no encontro que confirmou matematicamente o título nacional a duas jornadas do fim. Gulteb ficou em campo durante todo o jogo, algo inédito no seu percurso de Dragão ao Peito. Deu continuidade de frente ao Aves Futebol de Sade, voltando a cumprir os 90 minutos e assinando no único golo portista na derrota diante da equipa de João Henriques no segundo desaire da época na Liga, após no 2-1 em Rio Maior frente à equipa do Casa Pia. Mais do que o golo, ficou a sensação de que o avançado mais influente, participativo e ligado ao jogo coletivo está de jogo para jogo a evoluir. O crescimento do avançado surge no momento de definições para o Futebol Clube do Porto. O ataque será ajustado, tendo em vista a existência crescida na Liga dos Campeões e a ambição de conquistar o bicampeonato. Neste contexto, Denis Gulo posicionou-se como uma peça de duplo valor, pode integrar a rotação ofensiva com maior protagonismo, até no regresso de Samu, não tornar-se um ativo de mercado possível, sobretudo se mantiver nesta curva ascendente nas próximas montras internacionais. Contratado ao Hammarby em agosto de 2024, ainda como internacional de sub-21 sueco, por 4 milhões e meio de euros, valor que pode ascender em mais de 500 mil mediante objetivos. O avançado assinou até 2029 e ficou produzido por uma cláusula de rescisão fixada nos 50 milhões de euros. Com o Mundial no horizonte, Gulo tem agora o palco ideal para confirmar a tendência e, quem sabe, recolocar o seu nome na agenda dos grandes de Istambul ou de outros mercados ainda mais ambiciosos, onde a valorização pode atingir novos patamares. O Gil Vicente deu conta da convocatória dos seus associados para participarem na Assembleia Geral Agendada para o dia 2 de junho, na qual a Sado dos Galos revela o orçamento para a próxima temporada. Nesta Assembleia será realizada a análise e votação da proposta do orçamento de receitas e despesas elaborado pela Direção para 2026-2027. O Clube de Barcelos menciona ainda que estará em cima da mesa desta Assembleia a leitura e aprovação da ata da reunião anterior e ainda outros assuntos de interesse para o Clube. A Assembleia Geral de Lista terá lugar na sala de imprensa do Estádio Cidade de Barcelos pelas 9 da noite. As alterações regulamentares para a época desportiva 2026-2027 serão conhecidas em Assembleia Geral da Liga Portuguesa de Futebol Profissional, marcada para no dia 20 de maio. No organismo tem comunicado, deu conta de que a reunião extraordinária irá decorrer-se no auditório da Arena Liga de Portugal, no Porto, onde vão ser apreciadas, discutidas e votadas as propostas de alteração aos regulamentos de competições disciplinares e arbitragem organizadas pelo organismo, além de outros assuntos de interesse associativo. Os associados podem até ao terceiro dia útil, anterior, na data da reunião, apresentar por escrito nas propostas concretas sobre os pontos de ordem do dia que pretendam submeter-se na apreciação da Assembleia Geral. Duas semanas depois, chega no veredito no lance polémico entre Rafael Nel do Sporting de Idevenis, do Aves Futebol Sade, na deslocação dos Leões na Vila das Aves, no dia 27 de abril, teve consequências na avaliação do Conselho de Arbitragem da Federação Portuguesa de Futebol. A entidade divulgou as avaliações da 31ª jornada, bem como do duelo em atraso da 26ª entre na Casa Pia e Sporting Clube de Braga. No lance ocorreu aos 45+1 na primeira parte, com Rafael Nel a cair na grande área após lance dividido com o defesa da Vila das Aves. O árbitro Pedro Ramalho, após indicação do VAR, visualizou as imagens, mas não considerou haver falta, e citando o número da camisola do jogador errado. Assim, o Conselho de Arbitragem considerou a arbitragem como insatisfatória e a video-arbitragem de João Cascas como muito satisfatória. No que concerne aos jogos de outros grandes, as arbitragens foram todas elas positivas. O Benfica vai recorrer da decisão judicial que levou à absolvição de Rui Pinto, em primeira instância, no caso, na Futebol Leagues. O clube liderado por Rui Costa acompanha, assim, o Ministério Público, que já tinha anunciado a intenção de contestar e tentar reverter-se junto do Tribunal da Relação de Lisboa o acórdão que ilibou o pirata informático de todos os crimes de que estava acusado, nomeadamente os acessos ilegítimos por intrusão informática nas caixas de correio eletrónico de altos responsáveis do Clube da Luz. O Tribunal de primeira instância considerou a acusação inválida e improcedente quanto aos 241 crimes imputados a Rui Pinto. Rui Pinto respondeu por dezenas de crimes de acesso ilegítimo qualificado, de violação de correspondência agravada e de dano informático, em causa no alegado acesso a e-mails e documentos do Benfica, do Futebol Clube Porto, da Liga de Futebol, da Autoridade Tributária ou da Rede Nacional de Segurança Interna, entre outros visados. Rui Pinto foi condenado no caso Football Leaks em setembro de 2023 pelo Juízo Central Criminal de Lisboa, na 4 anos de prisão, com pena suspensa por crimes semelhantes.
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0: e lealdade no futebol português. Nascido em 1983, em Gestaçou, Baião, Tarantini começou a carreira em clubes de divisões inferiores e só aos 24 anos chegou ao futebol profissional, quando assinou pelo Rio Ave em 2008. Desde então construiu uma ligação histórica com o clube vilacondense, onde passou toda a carreira na primeira divisão, tornando-se capitão e referência dentro e fora de campo. Como médio de forte resistência e excelente leitura de jogo, Tarantini sempre se destacou pela entrega e inteligência tática. O seu espírito de liderança e profissionalismo rapidamente o tornaram um dos jogadores mais importantes da equipa. Ao longo dos anos, o médio contribuiu para alguns dos momentos mais memoráveis do Rio Ave, incluindo a histórica qualificação para a Liga Europa e a chegada à final da Taça de Portugal e da Taça da Liga em 2014. Esse ano foi especialmente marcante para o clube, que sob a liderança de Tarantini atingiu um nível de protagonismo inédito, enfrentando equipas europeias e elevando o nome do Rio Ave a uma dimensão internacional. Além do desempenho dentro das quatro linhas, Tarantini sempre foi admirado pela sua visão de futuro e preocupação com a carreira pós-futebol. Com um mestrado em Educação Física e em Desporto, destacou-se pela sua postura consciente e exemplar, sendo uma voz ativa na sensibilização para a importância dos estudos entre os jogadores. Tarantini chegou mesmo a escrever um livro, A Minha Causa, onde partilhou reflexões sobre a vida desportiva e a necessidade de planear o futuro, inspirando colegas e jovens atletas a pensar além do futebol. Ao pendurar as chuteiras em 2021, Tarantini deixou um legado raro no futebol português. Com mais de 400 jogos pelo Rio Ave, é recordado não só pela sua entrega e dedicação em campo, mas também pelo impacto positivo que teve na cultura do clube e na vida dos colegas da profissão. O seu exemplo de compromisso, lealdade e inteligência fazem dele uma referência no desporto nacional, um atleta que valorizou a educação e a formação contínua, elevando o conceito de ser jogador profissional.
1: Seguimos agora nesta emissão com os craques mundiais.
0: Marco van Basten é considerado um dos maiores avançados da história do futebol mundial, tanto pelo seu talento técnico como pela sua capacidade de marcar golos decisivos em momentos cruciais. Nascido a 31 de outubro de 1964, em Utrecht, nos Países Baixos, desde cedo demonstrou um talento inato para o futebol, seguindo os passos do pai, Joop van Basten, que também jogara profissionalmente. O jovem Marco começou a jogar no clube local, o Utrecht, mas rapidamente atraiu a atenção do Ajax, um dos gigantes do futebol neerlandês, onde ingressou aos 16 anos. Foi no Ajax que van Basten começou a destacar-se no cenário do futebol internacional. Fez a sua estreia na equipa principal em 1982, substituindo ninguém menos que o Johan Cruyff, uma das maiores lendas do clube. A transição não poderia ter sido melhor. Van Basten não só mostrou que estava à altura do desafio, como rapidamente se tornou o novo talismã da equipa. Na sua primeira temporada completa, em 1983-84, conquistou a sua primeira bota de ouro como o melhor marcador da Eredivisie, com 28 golos, um feito que repetiria várias vezes. A sua capacidade de finalização era extraordinária, combinando técnica refinada, inteligência tática e uma incrível habilidade acrobática que lhe permitia marcar golos de todos os ângulos e em todas as circunstâncias. Pelo Ajax, van Basten conquistou 3 campeonatos neerlandeses, 3 taças dos Países Baixos e, em 1987, a Taça das Taças, onde marcou o único golo na final contra o Lokomotiv Leipzig, em Atenas. A sua carreira nos Países Baixos terminou com um impressionante registo de 128 golos em 133 jogos pelo clube de Amsterdão. Em 1987, van Basten transferiu-se para o AC Milan, um dos maiores clubes da Europa, que já contava com outros dois dos maiores talentos neerlandeses, Ruud Gullit e Frank Rijkaard. Sob o comando do lendário treinador Arrigo Sacchi, o Milan formou uma das melhores equipas de todos os tempos, com van Basten como o principal goleador. A sua chegada ao futebol italiano foi inicialmente marcada por dificuldades devido a uma grave lesão no tornozelo, mas após a recuperação, van Basten mostrou porque era considerado um dos melhores da sua geração. Nos anos seguintes, ajudou o Milan a conquistar 2 títulos da Taça dos Campeões Europeus, em 1989 e 1990, além de 4 campeonatos italianos. Na final de 1989, van Basten marcou 2 golos na vitória por 4-0 sobre o Steaua Bucareste, numa das exibições mais dominantes de uma equipa na história do futebol europeu. O avançado continuava a impressionar com a sua técnica, visão de jogo e, claro, com a sua capacidade de concretização. Um dos momentos mais memoráveis da sua carreira aconteceu ao serviço da seleção neerlandesa no Campeonato Europeu de 1988, na Alemanha. Van Basten foi o herói da competição, terminando como melhor marcador com 5 golos, incluindo o golo decisivo na final contra a União Soviética, um remate de primeira quase sem ângulo que é considerado um dos melhores golos da história das grandes competições. A sua exibição nesse torneio valeu-lhe a primeira das suas 3 bolas de ouro em 1988, 89 e 1992, reafirmando o seu

tudo como o melhor jogador do mundo naquela época. Infelizmente, a carreira de Van Basten foi encurtada devido a sucessivas lesões no tornozelo, culminando na sua reforma precoce aos 30 anos, em 1995. O último jogo oficial aconteceu na final da Liga dos Campeões de 1993, onde o Milan foi derrotado pelo Marselha. Apesar das tentativas de recuperação, as lesões impediram de continuar a jogar ao mais alto nível, encerrando a carreira de um dos maiores talentos que o futebol já viu. Apesar de um percurso abreviado, Marco Van Basten deixou uma marca indelével no futebol mundial. A sua combinação de elegância, poder e precisão fizeram dele uma verdadeira gazela nos relvados. Tanto no Ajax como no Milan, Van Basten construiu um legado que perdura até hoje e os seus feitos pela seleção dos Países Baixos consolidaram o seu lugar na história. Mais tarde, após encerrar a carreira como jogador, ainda teve passagens como treinador, incluindo a seleção neerlandesa, mas será sempre lembrado pelos seus feitos dentro das quatro linhas.

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2: O trabalho também a equipa técnica faz também me ajuda a estar mais perto da baliza e a poder enaltecer a minha característica e de facto tem sido um ano espetacular.
3: Não que as equipas daqui não tenham o mesmo objetivo que eu tenho, mas é um sonho desde já e jogar na Espanha e eu optei por jogar lá e sei que vou encontrar algumas dificuldades, mas essas dificuldades não vão criar barreiras para mim.
4: Receber com o meu irmão, acho que é um bocado unânime para dizer que o Tomás é, assim, são as dúvidas, se calhar o melhor fixo do mundo ou um dos melhores jogadores do mundo até, por isso era normal ele estar nesse 5. Ainda vamos a tempo de fazer uma das melhores épocas do Sporting, que é conquistando a Supertaça, a Champions e o campeonato.
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5: E agora seguimos com os gigantes adormecidos neste produto 100% palavra.
6: O Notts County, fundado em 1862 em Nottingham, na Inglaterra, é amplamente reconhecido como o clube de futebol profissional mais antigo do mundo. A sua longevidade e o seu papel pioneiro fazem do Notts County uma verdadeira relíquia do desporto, com uma história cheia de curiosidades e momentos marcantes. Este clube foi uma das 12 equipas fundadoras da Football League em 1888, uma competição que ajudou a moldar o futebol inglês e internacional, e até hoje os seus adeptos orgulham-se do contributo histórico que o clube deu ao desporto. O Notts County joga no estádio Meadow Lane, localizado junto ao rio Trent, que é um dos mais antigos recintos de Inglaterra, com capacidade para cerca de 19 mil pessoas. O estádio é conhecido pela proximidade ao City Ground, casa do rival Nottingham Forest, com quem o Notts County mantém uma rivalidade amigável e peculiar. O derby de Nottingham, embora atualmente menos frequente devido às diferentes divisões em que as equipas jogam, permanece especial para os adeptos de ambas as equipas. Em várias ocasiões, os adeptos dos dois clubes têm até partilhado o mesmo estádio, fortalecendo uma relação única que raramente se vê em rivalidades locais. Uma das curiosidades mais marcantes sobre o Notts County é a sua ligação com a Juventus. Nos primórdios do clube italiano, em 1903, a equipa de Turim adotou as cores preto e branco do Notts como homenagem. Um jogador inglês que tinha um amigo no clube italiano enviou equipamentos listrados à Juventus, criando um elo que permanece até hoje. Em 2011, quando a Juve inaugurou o seu novo estádio, o Notts County foi convidado para o jogo especial contra a equipe italiana, simbolizando essa ligação histórica e rara entre clubes de países diferentes. Ao longo da sua história, o emblema experienciou altos e baixos, oscilando entre divisões e atravessando várias crises financeiras. Em 1894, o Notts County alcançou um dos seus maiores feitos ao vencer a FA Cup, derrotando o Bolton Wanderers por 4-1 e tornando-se a primeira equipa fora da primeira divisão a conquistar a famosa taça. No entanto, as décadas seguintes foram desafiantes, com o clube a descer às divisões inferiores, onde permaneceu por grande parte da sua existência. Em 2019, o Notts County enfrentou um dos momentos mais difíceis da sua história ao ser despromovido da Football League para a National League, já não profissional, o quinto escalão do futebol inglês pela primeira vez em 157 anos. No entanto, mesmo nos tempos mais sombrios, a lealdade dos seus adeptos manteve-se firme e ajudou a equipa a regressar a esse mesmo futebol profissional, ocupando atualmente um lugar na League 2, a quarta divisão do futebol inglês. Conhecidos pela sua dedicação, os adeptos do Notts County continuaram a apoiar o clube em massa, orgulhosos do seu estatuto de pioneiros do futebol e determinados em devolvê-lo às grandes conquistas. A paixão pelo Notts County transcende as suas vitórias e derrotas, com a sua base de adeptos a valorizar o peso histórico e o papel único do clube no futebol mundial. Hoje o Notts County continua a lutar para voltar ao topo, mas permanece, antes de tudo, uma verdadeira instituição do futebol.
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9: São 4 da manhã e 31 minutos.
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13: O treinador Vladimir, na regressa, na liderança da seleção da Eslováquia, 14 anos depois, o técnico de 105 anos, rendo o italiano Francesco Calzona, que foi demitido depois de ter falhado o apuramento para a fase final do Mundial 2026. O novo selecionador ganhou a corrida Adrian Gula, treinador do Riga, com quem a Federação Eslovaca manteve contactos até se decidir pelo antigo técnico do Slovan Bratislava, clube que guiou nesta temporada ao título da Liga Local. A Eslováquia volta a contar com o único timoneiro que conseguiu levar esta seleção a uma fase final do Mundial que aconteceu em 2010 na África do Sul, tendo nessa ocasião atingido os oitavos de final, onde foi afastada pelos Países Baixos. Vladimir Sabne conta na sua bagagem com 9 títulos de campeão da Eslováquia, tendo passado pela Geórgia entre 2016 e 2020. O Botafogo, que tem o português Franklin Carvalho como treinador da equipa principal, corre o risco de perder até 6 pontos no Brasileirão por causa de uma dívida aos norte-americanos do Atlanta United pela transferência em 2024 do internacional argentino Thiago Almada, que hoje atua pelo Atlético de Madrid. Na altura, o negócio ficou fechado por um valor superior a 24 milhões de euros, só que o clube brasileiro não cumpriu com os pagamentos acordados, o que levou a FIFA a aplicar-lhe uma transfer ban no final do ano passado. Para poder levantar a interdição de inscrever novos jogadores, no Botafogo pagou 10 milhões de dólares, 8 milhões e meio de euros, mas voltou a falhar nas tranches seguintes, sendo essa a razão, um incumprimento persistente, pela qual a FIFA admite subtrair pontos na equipa no Brasileirão, caso não pague 25 milhões de dólares, mais de 21 milhões de euros ao Atlanta United num prazo de 90 dias. Para já, no Fogão fica novamente impedido de inscrever jogadores, a viver uma situação financeira para lá de delicada. No clube do Rio de Janeiro, viu o Lyon reclamar 126 milhões de euros em dívida. O Lyon acusa ainda na John Textor, que chegou a deter os dois emblemas em simultâneo, de ter emitido, sem conhecimento prévio do clube francês, garantias através da Eagle Football Group, ou de uma sua subsidiária, para cobrir obrigações assumidas pelo Botafogo e o Molenbeek. Textor, recorde-se, foi recentemente afastado da liderança do Botafogo pela Justiça Brasileira. O jovem jogador Rubinho Júnior voltou a bater com a porta no Santos. O avançado de 18 anos não joga há mais de um mês e recusa-se a regressar à equipa de sub-20, segundo o Globo Esporte, criando um impasse com o clube desde a sua renovação de contrato assinada a 17 de abril. O atleta não entra em campo desde o dia 8 de abril num jogo contra o Deportivo Cuenca. Para a taça sul-americana, não sai do banco. Há 9 jogos consecutivos. Mas mais, Rubinho, nesta temporada, soma apenas 8 partidas pela equipa principal e recentemente esteve envolvido numa polémica com Neymar no treino. Na altura da renovação foi feita uma promessa informal de que Rubinho Júnior teria mais tempo de jogo, algo que não se concretizou. A equipa técnica, liderada por Cuca, considera que o jovem ainda não está preparado para se afirmar como titular e fazer a diferença na equipa. Por sua vez, os representantes dos jogadores já comunicaram ao Santos que um regresso à equipa de sub-20 está fora de questão, sem apresentação de um plano de carreira definido. O entendimento é que a sua passagem pela formação no ano passado foi uma base de preparação, mas que na situação atual é diferente. Rubinho Júnior pretende manter-se no plantel profissional em paralelo no seu empresário, mas já explora uma possível transferência para a Europa, com o Inter estar apontado como um dos possíveis interessados, embora ainda não exista uma proposta formal. A falta de utilização no Santos pode facilitar uma saída por valores mais baixos, uma vez que o jogador não está em evidência no mercado. A direção do clube, no entanto, defende que o avançado deve manter-se focado e pronto para aproveitar a sua oportunidade quando esta surgir, devendo estar disponível para nos próximos jogos contra o Coritiba. Ainda pelo Brasil, o Cruzeiro de Artur Jorge venceu o Goiás por uma bola 0, garantindo assim qualificação para os oitavos de final da Taça do Brasil. O encontro no Mineirão, em Belo Horizonte, acabou por ser decisivo para a eliminatória após um empate a duas bolas no primeiro jogo. O tento decisivo do encontro surgiu aos 30 minutos, quando o árbitro assinalou mão na bola do defesa Ramon Menezes do Goiás. Na sequência de um canto, Caio Jorge não desperdiçou a oportunidade e marcou o único golo da partida. O Internacional e o Fluminense são as outras equipas já apuradas. O Cruzeiro desloca-se no próximo sábado ao terreno do Palmeiras de Abel Ferreira na Pareb no Campeonato Brasileiro e na terça-feira seguinte viaja até na Argentina para defrontar a equipa de Boca Juniors para a Taça Libertadores.
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23: A Juventus de 1980 a 1986 foi uma equipa histórica que dominou tanto a nível nacional como internacional, estabelecendo-se como uma das maiores forças do futebol europeu. Sob a liderança do carismático treinador Giovanni Trapattoni, a Vecchia Signora viveu um período de ouro, combinando uma base sólida de jogadores italianos, muitos deles campeões do mundo, com contratações internacionais da classe mundial. Este esquadrão marcou uma era e é lembrado pela sua capacidade de vencer em várias frentes, estabelecendo uma identidade tática e competitiva e inigualável. Na Série A, a Juventus construiu a sua reputação com um futebol eficaz e defensivamente sólido. Entre 1980 e 1986, a equipa conquistou 4 títulos italianos, dominando o futebol do país com um plantel repleto de estrelas como Gaetano Scirea, António Cabrini, Claudio Gentile e o prolífico goleador Paolo Rossi, herói do Mundial de 1982. Estes jogadores formaram a espinha dorsal de uma seleção italiana que conquistou o Mundial nesse ano, aumentando ainda mais o prestígio da Juventus durante esse período. O estilo da equipa, com uma defesa sólida e um meio-campo trabalhador, fazia dela um adversário temível, especialmente em competições de longo prazo, como a Série A. Além do poderio defensivo, o clube contava com a criatividade de Michel Platini, talvez o jogador mais emblemático desta era. O francês chegou a Turim em 1982 e rapidamente se transformou no maestro da equipa. Platini venceu por 3 vezes consecutivas a Bola de Ouro em 83, 84 e 85, algo inédito até então, e foi o melhor marcador da Série A em 3 temporadas consecutivas. A sua visão de jogo, precisão nos passes e habilidade em bolas paradas faziam dele o cérebro da equipa, sendo essencial nas conquistas domésticas e internacionais. No cenário europeu, a Juventus também brilhou intensamente. Em 1984, a equipa de Trapattoni venceu a Taça das Taças, superando o Futebol Clube do Porto na final com uma vitória por 2-1. Esta foi uma conquista importante, pois permitiu à Juventus afirmar-se como uma equipa capaz de competir no mais alto nível internacional, algo algo que seria ainda mais consolidado no ano seguinte. A temporada de 1984-85 culminou na maior conquista da história da Juventus até então, a Taça dos Clubes Campeões Europeus. Após vários anos de tentativas frustradas, a Vecchia Signora finalmente ergueu o troféu mais prestigiante do futebol de clubes ao derrotar o Liverpool na final de Eisel, em Bruxelas, por 1-0. O jogo, marcado pela tragédia que resultou na morte de 39 adeptos, ficou ensombrado pelos acontecimentos fora do campo, mas em termos desportivos, Platini marcou o golo decisivo de grande penalidade, coroando a Juventus como campeã da Europa. Esta vitória foi o culminar de anos de consistência e qualidade, confirmando o estatuto da Juventus como uma das maiores equipas na década de 1980. Outro feito notável desta geração foi a conquista da Taça Intercontinental em 1985, que consagrou a Juventus como campeã mundial de clubes. Numa final disputada em Tóquio contra o Argentino Júniors, a Juve venceu nos penaltis após um empate a 2, com Platini novamente a ser decisivo, consolidando o seu legado como um dos maiores jogadores da história do clube. No total, entre 1980 e 1986, a Juventus venceu tudo o que havia para vencer, incluindo a Série A, a Taça de Itália, a Taça das Taças, a Supertaça Europeia, a Taça dos Clubes Campeões Europeus e a Taça Intercontinental. Foi o primeiro clube europeu a conquistar os três principais troféus continentais, afirmando-se como uma das equipas mais completas e bem-sucedidas da história do futebol. O esquadrão imortal de 1980 a 1986 não era apenas feito de nomes lendários, mas de uma filosofia vencedora que Trapattoni implementou com maestria. Com uma combinação de defesa intransponível, meio-campo criativo e um ataque letal, a Juve definiu o que significa ser uma equipa campeã, deixando um legado que ainda ecoa no futebol mundial.
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0: O jogador ideal sabe equilibrar disciplina e criatividade, sendo imprevisível nos momentos decisivos. É para ouvir também todos os dias, aqui na Primeira Rádio Desporto, o perfil do jogador.
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23: Nico Williams, nascido a 12 de julho de 2002 em Pamplona, Espanha, é um avançado conhecido pela sua velocidade e habilidade técnica. Iniciou a sua carreira no Atlético Clube Bilbao, ingressando nas suas camadas jovens ainda na infância. Fez a sua estreia profissional pela equipa principal do Atlético em 2020, tornando-se rapidamente uma das promessas mais empolgantes do futebol espanhol. Na temporada de 2020-2021, Nico Williams destacou-se pela sua capacidade de desequilibrar defesas e criar oportunidades de golo. A sua velocidade e técnica atraíram a atenção de adeptos e analistas, consolidando-o como um dos jovens talentos em ascensão na La Liga. A sua performance impressionante continuou nas temporadas seguintes, mantendo-se como uma peça fundamental para o Athletic Club. Além da sua carreira em clubes, Nico Williams também começou a representar a seleção espanhola. Fez a sua estreia internacional em 2022 e rapidamente se afirmou como uma adição valiosa ao plantel de La Roja, contribuindo com a sua energia e criatividade ofensiva. Em 2023, continuou a impressionar tanto a nível de clubes como internacional, destacando-se como uma das jovens estrelas mais promissoras do futebol europeu, percurso esse que culminou com a vitória no Euro 2024, conquistado na Alemanha, ao serviço da seleção do seu país.
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0: Agora nesta emissão seguimos com os craques da Liga Portuguesa, aqueles que mais se destacaram. O talento desses craques imortalizou-os, mas a vida pós-carreira nem sempre é fácil e alguns enfrentam também desafios em manter a mesma relevância. É para ouvirmos também aqui nestas emissões da primeira rádio de desporto esses craques que mais se destacaram na Liga Portuguesa.
23: Mário Jardel, conhecido por Super Mário, é um dos maiores avançados que o futebol mundial já viu. Nascido em Fortaleza, no Brasil, no dia 18 de setembro de 1973, Jardel começou a sua carreira no Grêmio, onde rapidamente demonstrou as suas habilidades de goleador. Com uma combinação de instinto apurado e presença física imponente, o avançado destacou-se como um dos mais temíveis cabeceadores do futebol. A sua capacidade de se posicionar e finalizar, especialmente de cabeça, tornava-o uma ameaça constante para as defesas adversárias. Após se destacar no Grêmio, ajudando o clube a conquistar a Taça Libertadores em 1995, Jardel chamou a atenção dos clubes europeus. O Futebol Clube do Porto foi o destino escolhido e foi em Portugal que o brasileiro se afirmou definitivamente como uma lenda do futebol. Entre 1996 96 e 2000, Jardel foi simplesmente imparável na Liga Portuguesa. Vestindo a camisola dos Dragões, o avançado conquistou 4 campeonatos nacionais e foi o melhor marcador da Liga em todas as épocas em que jogou. Algo notável. As suas estatísticas impressionantes falam por si. Em 125 jogos pelo Porto, marcou 130 golos, uma média que o coloca entre os maiores artilheiros de sempre do clube. Jardel venceu também a Bota de Ouro em 1999 como o melhor marcador da Europa, um feito que cimentou ainda mais o seu estatuto. O sucesso no Porto levou Jardel a uma transferência para o Galatasaray, onde continuou a brilhar. Na Turquia, o Super Mario ajudou o clube a vencer a Supertaça Europeia em 2000 ao marcar 2 golos frente ao Real Madrid. A sua passagem pelo futebol turco foi curta, mas marcante, antes de regressar a Portugal, desta vez para o Sporting. No clube de Alvalade, Jardel voltou a mostrar o seu fado goleador e na época de 2001-2002 levou os Leões à conquista do título nacional, sendo decisivo com 42 golos em 30 jogos. Mais uma vez venceu a Bota de Ouro, tornando-se num dos poucos jogadores a vencer este prémio em 2 ocasiões. Apesar do sucesso em 2 das maiores equipas portuguesas, a carreira de Jardel não foi isenta de dificuldades. Depois do Sporting, a sua trajetória começou a perder o fulgor e problemas pessoais e lesões afetaram o seu rendimento, pelo que o avançado passou por vários clubes sem conseguir repetir o impacto que tivera no início da sua carreira europeia. Jogou em clubes como Bolton, em Inglaterra, no Ancona, em Itália, e passou por várias equipas menores no Brasil, até na Austrália, mas sem nunca voltar a atingir os números estratosféricos que marcaram a sua carreira anterior. Mesmo com este declínio, Jardel será sempre recordado como um dos maiores goleadores que passaram pelos relevados portugueses. A sua capacidade única de marcar golos em qualquer tipo de situação, com uma técnica apurada no cabeceamento e um instinto quase infalível dentro da área, fizeram dele uma lenda viva. Jardel conquistou ao longo da sua carreira a admiração de adeptos de todo o mundo e o seu nome estará para sempre associado a uma das épocas mais dominantes de um ponta de lança na história do futebol moderno. Além dos números impressionantes, Jardel ficará também na memória como um jogador carismático que fazia do seu estilo aparentemente simples uma fórmula devastadora para qualquer defesa. No Futebol Clube do Porto e no Sporting, em particular, o seu nome é sinónimo de golos e de títulos, sendo uma referência incontornável na história do futebol português.

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1: E seguimos agora nesta emissão com mais um craque mundial.
2: Pelé, nascido Edson Arantes do Nascimento em 1940 em Três Corações, no estado de Minas Gerais, é amplamente considerado o maior jogador de futebol de todos os tempos. Criado numa família humilde, começou desde cedo a demonstrar o seu talento para o desporto, jogando nas ruas com bolas feitas de meias e trapos. O futebol era uma paixão que o acompanhava desde pequeno, algo que não passou despercebido ao pai, Dondinho, ele próprio um jogador de futebol, que incentivou o filho a perseguir o sonho de ser atleta profissional. Aos 15 anos, Pelé assinou pelo Santos Futebol Clube, iniciando ali uma carreira que marcaria para sempre a história do desporto rei. Estreou-se pela equipa principal em 1956 e rapidamente começou a chamar a atenção de todo o Brasil com a sua habilidade técnica, velocidade e faro pelo golo. Com apenas 16 anos, já era o melhor marcador da Liga Brasileira, demonstrando que o seu talento transcenderia fronteiras. Mas foi em 1958, com apenas 17 anos, que Pelé se apresentou ao mundo ao ser uma das estrelas da seleção brasileira que venceu o Mundial de Futebol, na Suécia. O jovem prodígio marcou 6 golos na competição, incluindo 2 na final contra a Suécia, e tornou-se desde então um ícone global. Ao longo de uma carreira de quase 2 décadas, Pelé tornou-se sinónimo de sucesso. Com o Santos, clube onde jogou até 1974, conquistou múltiplos títulos, incluindo 2 da Taça dos Libertadores e 2 taças intercontinentais, estabelecendo a equipa como uma das mais dominantes do mundo na época. Além disso, Pelé ajudou o Santos a vencer inúmeros campeonatos brasileiros e a ganhar prestígio internacional, sendo o clube mais temido da América do Sul e um dos mais respeitados no cenário mundial. Mas não foi só no Santos que Pelé deixou a sua marca em level. Na seleção canarinha, conquistou 3 campeonatos do mundo em 1958, 1962 e 1970, um feito inigualável até aos dias de hoje. Na edição de 70, no México, Pelé brilhou novamente ao liderar uma das seleções mais talentosas de todos os tempos, sendo eleito o melhor jogador do torneio. Foi a consagração do rei do futebol, que aos 29 anos já era considerado um mito. Ao todo, Pelé disputou 4 mundiais, tornando-se o único jogador na história a vencer o torneio em 3 ocasiões. Além disso, destacou-se também pela sua versatilidade em campo, porque para além de ser um goleador nato, com um total de 1.283 golos em 1.366 jogos, era um jogador completo que podia atuar em várias posições ofensivas graças à sua inteligência tática, visão de jogo e habilidade em criar oportunidades para os companheiros de equipa. Com um físico impressionante, Pelé era capaz de superar adversários com dribles curtos e rápidos, ao mesmo tempo que exibia uma capacidade ímpar para finalizar com ambos os pés e a cabeça. Em 1975, decidiu levar o seu talento para os Estados Unidos, assinando com o New York Cosmos, onde ajudou a popularizar o futebol num país onde o desporto não era, até então, muito apreciado. Mesmo no final da sua carreira, o impacto nos relvados americanos foi gigantesco e conseguiu atrair grandes multidões, contribuindo para o crescimento do futebol no país. Pelé não foi apenas um fenómeno dentro de campo. Fora dos relvados, tornou-se uma figura global, usando a sua influência para promover o futebol e causas humanitárias ao redor do mundo. Durante toda a sua vida, recebeu inúmeros prémios e distinções, sendo nomeado o atleta do século pelo Comitê Olímpico Internacional e pela FIFA. O legado de Pelé vai muito além dos títulos e dos golos. Transformou o futebol num espetáculo mundial, encantando gerações com o seu talento e carisma, sendo que a história, marcada por conquistas inigualáveis, faz dele uma lenda imortal do desporto, cuja influência perdurará para sempre no futebol e na cultura popular. Pelé é e sempre será o rei do futebol.
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4: Todos trabalhamos e ambicionamos dia a dia chegar a um palco maior, um clube maior, onde consigamos lutar por títulos recorrentemente, não é? E toda a gente trabalha para isso, nós atletas principalmente trabalhamos para isso todos os dias, é para isso que trabalhamos, não é?
5: Com a força da minha equipa a gente conseguiu manter o mesmo nível e só tenho a agradecer ao Leão Esporte Salvo e a todos os meus companheiros por esse prémio, que com certeza não representa só o Juan. Represento Leões e essa equipe maravilhosa.
6: O trabalho também a equipa técnica faz também me ajuda a estar mais perto da baliza e a poder poder enaltecer a minha característica e de facto tem sido um ano espetacular.
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7: A história do futebol europeu está repleta de equipas que brilharam intensamente, mas que hoje enfrentam dificuldades para recuperar a antiga glória. 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
8: O Futebol Clube des Girondins de Bordeaux, fundado em 1881, é um dos clubes mais tradicionais de França, com uma rica história que se estende por mais de um século. O Bordeaux, como é popularmente conhecido, tem uma trajetória marcada por sucessos a nível doméstico e por momentos de crise, sendo uma das equipas mais respeitadas e emblemáticas do futebol gaulês. Localizado na cidade de Bordeaux, no sudoeste de França, o clube teve a sua gênese numa sociedade desportiva que praticava diversas modalidades, mas só em 1936, o departamento de futebol foi criado oficialmente. Os primeiros anos do Bordeaux foram de construção de identidade e crescimento, mas foi após a Segunda Guerra Mundial que o clube começou a destacar-se no cenário nacional. O primeiro grande sucesso aconteceu em 1950, quando o Bordeaux conquistou o seu primeiro título da Ligue 1 sob o comando do técnico André Gérard, marcando o início da sua consolidação como uma força do futebol francês. No entanto, o clube passaria por algumas décadas de menor protagonismo até alcançar o auge entre as décadas de 1980 e 90. A era dourada do Bordeaux começou na década de 80 sob a presidência visionária de Claude B e com o treinador Aimé Jacquet no comando técnico. Durante este período, o clube formou uma das melhores equipas da sua história, com jogadores como Alain Giresse, Jean Tigana e Patrick Battiston, estrelas que marcaram o futebol francês. Entre 1984 e 1987, o Bordeaux venceu 3 títulos da Ligue 1 e consolidou-se como uma potência. A conquista da Taça de França em 1986 e 87 completou um ciclo de domínio no futebol doméstico. A nível europeu, a equipa também brilhou, atingindo as meias finais da Taça dos Clubes Campeões Europeus em 1985. Outro momento marcante na história do Bordeaux foi a revelação de Zinedine Zidane, uma das maiores figuras do futebol mundial. Zidane começou a sua carreira no clube no início dos anos 90 e rapidamente se destacou pela sua classe e visão de jogo. Ao lado de outros talentos como Vicente Lazarazu e Christophe Dugarry, Zidane ajudou o Bordeaux a chegar à final da Taça UEFA em 1986, onde apesar de terem perdido para o Bayern de Munique, o clube consolidou a sua reputação internacional. Mais tarde, no início dos anos 2000, o Bordeaux voltou a conquistar troféus importantes. Em 2009, sob a liderança do treinador Laurent Blanc, o clube voltou ao topo ao vencer a Ligue 1 pela primeira vez em 10 anos, impulsionado pelo talento dos jogadores como Johan Gourcuff e Marouane Chamakh. Esse título foi seguido pela Taça da Liga Francesa e pela Supertaça de França, consolidando o Bordeaux como um dos principais clubes do país naquele momento. Apesar dos sucessos, o clube enfrentou crises financeiras significativas nas últimas décadas. Em 2021, o clube foi colocado em administração judicial devido a problemas financeiros graves, uma situação que culminou na sua despromoção para a 2ª Divisão Francesa em 2022. A queda foi um duro golpe para um clube com tanta história e tradição e o Bordeaux enfrentou uma luta pela sobrevivência, tanto desportivamente como financeiramente, mas tem trabalhado arduamente para reconstruir o seu prestígio e voltar à elite do futebol francês. Ao longo da sua trajetória, o Bordeaux venceu 6 títulos da Ligue 1, 4 taças de França, 3 taças da Liga Francesa e diversas supertaças do país, consolidando-se como um dos clubes mais laureados da França. Além disso, o clube tem um legado significativo na formação de talentos, tendo revelado jogadores que se tornaram referências globais, como Zidane e Lazarazu. A história do Bordeaux é marcada por altos e baixos, desde as glórias nacionais e internacionais até aos desafios financeiros e desportivos mais recentes. No entanto, a capacidade do clube de se reinventar e a paixão dos seus adeptos mantém viva a esperança de que os Girondins de Bordeaux voltarão a brilhar no topo do futebol francês.
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2: A equipa do Santos entre 1960 e 1969 é amplamente considerada uma das maiores da história do futebol mundial. Durante esta década, o clube brasileiro, liderado pela lenda Pelé, conquistou títulos nacionais e internacionais, enquanto encantava adeptos com o seu futebol ofensivo e dinâmico. O Santos revolucionou a maneira como o futebol era jogado no Brasil, estabelecendo um padrão que seria lembrado por gerações. Esta equipa foi a responsável por transformar o Santos num dos clubes mais respeitados e temidos do planeta. A história de ouro do emblema paulista começou em 1960, quando o clube já contava com Pelé, um jovem prodígio que aos 17 anos havia sido campeão mundial com o Brasil no Mundial de 58. Além dele, a equipa contava com outros grandes jogadores, como Coutinho, Pepe e Zito. O trio Pelé, Coutinho e Pepe formavam um dos ataques mais mortíferos da história, que aliado ao talento no meio-campo e à solidez defensiva, proporcionou ao Santos uma combinação perfeita para o domínio total no futebol. Em 1961, o Santos conquistou o Campeonato Paulista, marcando o início de uma era de supremacia no futebol brasileiro. Entre os maiores feitos desta equipa está a conquista da Taça Libertadores da América em 1962 e 63, sendo que naquela época poucos clubes sul-americanos tinham alcançado sucesso tão consistente a nível internacional. O Santos não só ganhou estas duas edições da competição mais importante da América do Sul, como também venceu a Taça Intercontinental nesses mesmos anos, ao derrotar o Benfica e o AC Milan, respectivamente. Ao bater o campeão europeu, o Santos provou ser a melhor equipa do mundo, com Pelé a brilhar em ambos os duelos. O jogo de 1962 contra o Benfica ficou marcado pela grande exibição de Pelé em Lisboa, onde o Santos venceu por 5-2 numa exibição de gala. A era dourada do emblema paulista foi também recheada de títulos domésticos. O clube conquistou o Campeonato Brasileiro, então conhecido como Taça do Brasil, por 5 vezes consecutivas entre 1961 e 65, além de somar mais 2 títulos no torneio Roberto Gomes Pedrosa, precursor do atual Campeonato Brasileiro, em 1968. O domínio santista no Brasil foi avassalador, com a equipa a ganhar praticamente todos os títulos possíveis e a criar uma aura de invencibilidade. Além dos títulos e conquistas, a equipa do Santos ficou marcada pelo seu estilo de jogo, que combinava talento individual, jogadas espetaculares e uma visão ofensiva constante. O Santos era sinónimo de espetáculo, com os seus jogadores a atraírem multidões por onde quer que passassem. Pelé, o grande maestro da equipa, combinava velocidade, técnica e um poder de finalização ímpar, e ao seu lado, Coutinho e Pepe completavam um trio letal que aterrorizava as defesas adversárias. Pelé não só se tornaria o maior artilheiro da história do clube, como também o maior goleador da história do futebol, com mais de 1000 golos na carreira. A década de 60 foi um período em que o Santos transcendeu as fronteiras do Brasil. A equipa fazia excursões por todo o mundo, jogando partidas amigáveis em locais como a Europa, a África e a Ásia. Este fenómeno internacional levou o nome do Santos e de Pelé para todos os cantos do planeta, consolidando o clube como um emblema global. Estas digressões também representavam uma fonte significativa de receitas para o clube, que aproveitava a enorme popularidade da sua equipa e do seu principal astro. Mesmo com o sucesso internacional, a equipa do Santos não perdeu o foco no cenário doméstico, continuando a dominar o futebol brasileiro. Para além dos títulos, o impacto que o Santos teve na cultura do futebol foi profundo. O clube influenciou o estilo de jogo de várias gerações, com a sua mentalidade ofensiva e habilidade técnica a tornarem-se referências para outros emblemas e seleções. No entanto, com o fim da década de 60, a equipa começou a perder algumas das suas peças-chave. Coutinho e Zito deixaram o clube e Pelé, embora ainda fosse um dos melhores jogadores do mundo, começou a entrar na fase final da sua carreira. O declínio natural da equipa foi inevitável, mas o legado que o Santos deixou durante esse período é inegável. Esta equipa revolucionou o futebol e é lembrada como uma dos melhores de todos os tempos. A era de ouro do Santos, na década de 1960, permanece viva na memória dos adeptos e na história do futebol nacional. Pelé, considerado um dos maiores jogadores de todos os tempos, consolidou o seu estatuto como o rei do futebol durante esse período, enquanto o Santos se firmou como um dos maiores clubes do mundo. Este foi um dos momentos mais brilhantes da história do desporto e uma fase inesquecível para todos os adeptos do Santos e todos os apreciadores de futebol.
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3: São 5 da manhã e 2 minutos.
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13: Está fechada pela transferência de Salazar para no Sporting, o médio no Uruguai, o na JAP, esteve inclusive em Lisboa para realizar exames médicos num passo indispensável antes de assinar contrato com os Leões. Pela transferência, no Sporting vai pagar no Sporting Clube de Braga, 30 milhões de euros. A saída de Salazar do Sporting Clube de Braga já estava prevista dentro da SAD para Carense. António Salvador tinha feito um acordo de cavalheiros com o próprio jogador, que o deixaria sair se aparecesse uma proposta de 30 milhões de euros. É precisamente isso que o Sporting Clube de Portugal vai pagar, portanto, mas este não é o único movimento entre Sporting e Sporting Clube de Braga, embora seja no negócio paralelo. O lateral Diogo Travassos viaja para Braga, também a título definitivo, devendo assinar contrato muito em breve. Pelo jovem lateral direito, no Sporting Clube de Braga, paga 5 milhões e meio de euros, mais 1 milhão, que fica dependente de objetivos. Recordar que Diogo Travassos é um lateral direito de 22 anos, que nas duas últimas temporadas deu nas vistas em empréstimos ao Estrela da Amadora e ao Moreirense. Apesar disso, o jovem deixa no Sporting Clube sem se ter estreado pela equipa principal. O jogador do Sporting Clube de Portugal, Zeno Debast, estava em posição muito difícil para ser integrado na convocatória da sua seleção para o Mundial 2026, devido ao problema sofrido no fémur durante um treino antes do jogo com o Vitória na Sport Clube. O atleta leonino falha desde já no derradeiro jogo da Primeira Liga com o Gil Vicente na final da Taça de Portugal. É muito provável que o regresso aos relevados aconteça apenas na preparação para a próxima temporada, o que faz no jogador do Mundial 2026. O Sporting e o jogador chegaram a um acordo para que este realizasse novos exames na Bélgica, de modo a obter um diagnóstico mais detalhado neste problema. É um duro golpe tanto para o jogador como para a própria seleção da Bélgica, na poucos dias de Rudi Garcia anunciar a lista final de convocados. Dentro do tema leonino, o Sporting informou que esgotou os bilhetes que tinha disponíveis para a final da Taça de Portugal, que tinham sido colocados à venda na última terça-feira. Recordar que a Federação Portuguesa de Futebol já tinha esgotado a sua cota, por isso, já só é possível comprar ingressos para o duelo no Jamor nos pontos de venda oficiais do Torriense. Os preços dos bilhetes variam entre 20 e 40 euros. Na final da Taça de Portugal, entre Sporting e Torriense, está marcada para no dia 24 de maio, domingo, pelas 5:15 da tarde, um grande jogo de futebol a não perder. Para acompanhar, claro está, com o relato na Culto FM. O treinador do Sport Lisboa e Benfica, José Mourinho, está perto de rumar a Madrid para voltar a treinar a formação do Real Madrid, num clube que vai a eleições. Na segunda, deu a conhecer o seu presidente, Florentino Pérez. O presidente dos Merengues foi questionado sobre a provável integração do Special One no clube. Mourinho orientou já na equipa do Real Madrid de 2010 a 2013. Florentino Pérez estava em contacto com Jorge Mendes para consumar a contratação do treinador, que continua a defender-se, ao dizer que não falou com alguém de outro clube. Nas negociações, fazem-se através do presidente e do empresário, e o continuam a avançar de tal forma que os espanhóis já conhecem as condições de Mourinho para voltar ao Bernabéu. José Mourinho, após o empate com o Sporting Clube de Braga, também mudou de discurso, já num telão de despedida. É isso que se conclui quando disse que agora já não assinaria novo contrato com o Sport Lisboa e Benfica, como aconteceria no 1 de março. O técnico Luso argumentou que o momento não é para pensar no futuro e em contratos. Não é possível ignorar ainda no que disse sobre os jogadores, destacando que é um grupo com o qual se divertiu muito e foi para o treino sempre muito feliz. O último jogo do Benfica com o Estoril Praia na Amoreira, no fecho da época, deverá revelar mais dados concretos em relação ao futuro de Mourinho na Luz. O Benfica chega ao final desta época sem alcançar os principais objetivos, apenas com a conquista da Supertaça e ainda sob o comando técnico de Bruno Lage. Rui Costa e Mourinho têm assim a oportunidade a partir da próxima segunda-feira de se reunir para colocarem todas as cartas na mesa. Embora nesta fase já não existam surpresas, também o Benfica está consciente de que a saída deverá concretizar-se, ainda assim é avançado pela imprensa que já existe uma proposta do Benfica para a renovação do contrato de José Mourinho. O treinador terá de acionar a cláusula de rescisão de 3 milhões de euros, que lhe permite libertar-se de mais uma temporada de contrato com o Sport Lisboa e Benfica. O Real Madrid, por outro lado, quer manter boas relações com a equipa encarnada, que não ficaram beliscadas, mesmo depois do incidente que envolveu Gianluca Prestiani e Vinícius Júnior na primeira mão do play-off de apuramento para Gigante nos oitavos de final da Liga dos Campeões. Os encarnados Chubnas estão a par dos contactos entre Florentino Pérez e Jorge Mendes para na contratação de José Mourinho e preparam-se para na eventualidade cada vez mais certa de trocar de treinador e, nesse sentido, já identificou também o preferido para na suceder a José Mourinho, neste caso o técnico português Marco Silva. O treinador luso de 48 anos, Chubna acaba contrato com o Fulham, no qual Chubna está desde 2021. Tem oferta de renovação, mas explora várias possibilidades, entre as quais o Benfica. No Chelsea tem também Marco Silva incluído numa lista de candidatos, embora na imprensa britânica tenha sublinhado nos últimos dias que o espanhol Xabi Alonso é o preferido e que já existem negociações entre ambas as partes. Ainda sobre este tema, no Benfica pode ter comprometido de uma vez por todas no acesso ao segundo lugar da Primeira Liga e à fase das eliminatórias da UEFA Champions League, na única forma que tinha de chegar à fase de Liga da prova milionária e aos milhões que sustentam financeiramente o clube e o plantel que permitem atrair treinadores e jogadores competitivos era terminar na segunda posição, para já ocupada pelo Sporting com 79 pontos. O Benfica é terceiro com 77. Depois de ter ganho vantagem aparentemente decisiva em relação ao Sporting, na equipa de José Mourinho falhou o clube em grande com empates em Famalicão, a duas bolas, e na Luz, na frente ao Sporting Clube de Braga, também empate a dois. Os jogadores foram contestados o relevado, nem mais do que uma ocasião durante a partida. E no final, quando enfrentaram as bancadas, acabaram por ouvir cânticos de protesto por parte dos seus adeptos. Rui Costa está neste momento cercado pelo caos, lida com forte crise interna, sócios divididos, lida com graves problemas desportivos, falhou os principais objetivos e neste momento lida também com o facto de vários jogadores valiosos estarem constantemente a perder valores, lida igualmente com questões de ordem financeira, pois o risco de falhar a Champions é muito real, e sem os milhões da prova milionária, não será fácil fazer plantel tão caro como o atual e convencer os jogadores, e sobretudo Marco Silva, a aceitar o projeto em caso de não aceitação por parte de Mourinho dessa renovação de contrato. O Benfica colocou em cima da mesa essa renovação de contrato na José Mourinho, ainda que este assunto esteja no segredo dos deuses. O treinador português do Fulham, de 48 anos, Marco Silva, é de facto o desejado para substituir José Mourinho, na confirmar-se a saída deste para o Real Madrid. E os argumentos com Champions ou sem Champions não são obviamente os mesmos. Nuno Catarino, no rosto financeiro do Benfica, explicou as diferenças reais entre ceder à Liga dos Campeões e ficar de fora da prova milionária, tendo em conta que é um importante encaixe financeiro a presença na Liga Máxima dos clubes europeus. Rui Costa enfrenta depois problemas graves e de todas as origens quando o final da temporada se aproxima. Última jornada no Estoril, chega com a casa benfiquista a escaldar sob pressão interna e externa que põe em causa presidentes, jogadores e treinadores. José Mourinho não ficou para ver os lenços brancos que apareceram nas bancadas e isto acaba também por não ser um conforto para Rui Costa no final da partida, afirmando com todas as letras que neste momento não renovaria o contrato com o Benfica. José Mourinho é como se fechasse diretamente a porta. Rui Costa, José Mourinho disse igualmente que tem estado isolado no seu trabalho, no que significa algo muito diferente da sintonia que Rui Costa garantiu existir nas declarações preferidas após esse empate em Famalicão. O mais alto dirigente dos encarnados tem, pois, de pensar seriamente no próximo treinador e muito provavelmente tem abordar o mercado sem o habitual conforto financeiro da Champions. O Benfica precisa de vencer o Estoril na Amoreira e esperar que na equipa do Sporting não ganhe ao Gil Vicente em Alvalade. É na futebol, é possível, mas é altamente improvável e neste momento é o Benfica que luta por essa na segunda posição, ainda que o Sporting esteja tranquilo neste lugar com mais 2 pontos em relação à equipa encarnada, mas ainda que não tenha como garantido esse posto no final das contas da Primeira Liga. O treinador do Futebol Clube Porto Francesco Farioli foi eleito pelos colegas de profissão o melhor técnico do mês de abril das contas da Primeira Liga. O italiano acabou distinguido pela terceira vez, depois de rebatar este mesmo prémio em agosto e em dezembro. Farioli recolheu um total de 23,3% dos votos, ficando à frente de João Henriques, técnico da equipa do Aves Futebol Sado, que teve 16,6% dos votos, e de José Mourinho, do Benfica, que arrecadou 14,4% da preferência das votações. Após celebrar o primeiro título de campeão como treinador principal, Farioli conduziu o Futebol Clube do Porto à glória, tendo em abril vencido o Estoril Praia por 3-1, Tondela por 2-0, Estrela da Amadora por 2-1, além de um empate diante do Famalicão a 2-0. Oscar Piatuszewski chegou ao Futebol Clube do Porto em janeiro, criou um impacto imediato e em maio sagrou-se campeão português, tudo antes de completar 18 anos, algo que acontecerá no dia 20 deste mês, embora o grande talento que tem vindo a mostrar Não é de estranhar que vários clubes de Abna Roda Europeia Abna comecem a fazer Abna Fila Abna para perguntar pelo jovem extremo. No entanto, Abna tenta os jogadores Abna como seu agente, Abna têm em mente num plano claro Abna para este verão e Abna para Abna próxima temporada. Abna, Abna foco, Abna é continuar no Futebol Clube do Porto, evoluir enquanto os jogadores e, sobretudo, Abna ganhar mais minutos. Abna começou por referir Piekarski em entrevista Abna ao canal de YouTube Abna Futebol. Piekarski Abna abordou ainda Abna recente Abna incursão de Piatuzewski no Abna País Natal, Abna logo após Abna festa do título portista, Abna para Abna realização dos exames finais Abna do ensino secundário, destacando que não é um jovem talento, nem um jovem promissor, mas não pode descartar aquilo que são as atividades escolares, Abna, apesar de todo o sucesso que tem tido no futebol. Tênis Cool, Abna aproxima-se do fecho Abna da época Abna com sinais claros de afirmação no Futebol Clube do Porto, num percurso Abna que Abna ainda Abna ganha outra dimensão no ano de Mundial Abna Palco, onde o Internacional Turco Abna poderá elevar ainda mais na sua cotação e reativar o interesse de clubes Abna que já Abna tinham debaixo de olho. Besiktas e Galatasaray Abna foram dois Abna desses pretendentes no último verão, avançando com abordagens concretas na tentativa Abna de convencer o ponta-de-lança Abna com a promessa Abna de minutos Abna que à data pareciam difíceis de garantir nos Dragões Abna muito por culpa da influência de Samu no eixo Abna ofensivo. Assado portista Abna, porém, nunca Abna abriu o Abna porta, nem a um empréstimo, nem a uma venda Abna que colocasse Abna em causa o equilíbrio do ataque. O cenário Abna alterou-se Abna radicalmente ao longo da época Abna se Abna em 2024-2025. Gol Abna foi, na sua maioria, uma solução de recurso Abna utilizado Abna a partir do banco de suplentes e raramente com tempo suficiente para Abna deixar marca. Esta temporada Abna trouxe-lhe no contexto que precisava Abna para dar um passo em frente Abna grave lesão de Samu. Sofrida Abna em fevereiro, retirou o Abna no Internacional Espanhol das opções Abna até Abna pelo menos setembro, afastando Abna também do sonho de disputar o Mundial e acabou por abrir espaço para uma nova hierarquia no ataque azul e branco. Mais do que Abna aproveitar a oportunidade, o atacante Abna respondeu com paciência e personalidade mesmo perante uma nova Abna ameaça na chegada de Mufi no mercado de inverno. Por indicação de Francesco Farioli, Abna parecia de introduzir mais concorrência direta, mas Abna acabou por funcionar Abna como um teste Abna superado Abna pelo turco. Ganhou terreno, Abna convenceu o treinador italiano e pela primeira vez Abna desde que chegou ao Futebol Clube do Porto, somou dois jogos completos consecutivos, um dado revelador Abna para Abna quem até Abna então nunca Abna tinha sequer cumprido os 90 minutos. Frente ao Alverca Abna, jogo do título, Abna completou pela primeira vez uma partida Abna desde que chegou ao Futebol Clube Porto, Abna contra Abna o Aves Futebol Sade, foi titular e também atuou durante os 90 minutos. Sinais claros de maturidade competitiva Abna, e de uma Abna adaptação cada vez mais sólida Abna às exigências do futebol português. Esse marco Abna surgiu na fase decisiva da temporada Abna frente ao Alverca, no encontro Abna que confirmou matematicamente o título nacional a duas jornadas do fim. Gulto Abna ficou em campo durante todo o jogo, Abna algo inédito no seu percurso de Dragão ao Peito. Deu continuidade frente Abna ao Aves Futebol de Sade, Abna voltando a cumprir os 90 minutos e assinando no único golo portista Abna derrota Abna diante da equipa de João Henriques Abna segundo desaire da época Abna Liga Abna após Abna 2-1 em Rio Maior frente à equipa do Casa Pia. Mais do que o golo Abna ficou a sensação de que o avançado mais influente, participativo Abna ligado ao jogo coletivo Abna está Abna de jogo para jogo a evoluir. O crescimento Abna do avançado Abna surge no momento de definições para o Futebol Clube do Porto. O ataque Abna será Abna ajustado Abna tendo em vista Abna existência Abna crescida Abna na Liga dos Campeões e a ambição de conquistar o bicampeonato Abna. Neste contexto, Tênis Cool Abna posicionou-se Abna como uma peça Abna de duplo valor. Abna pode integrar a rotação ofensiva com maior Abna protagonismo Abna até Abna ao regresso de Samu Abna ou tornar-se um ativo de mercado apetecível, sobretudo Abna se mantiver Abna nesta curva Abna ascendente nas próximas montras internacionais. Contratado ao Hammarby Abna em agosto de 2024 Abna ainda Abna como internacional de sub-21 sueco Abna por 4 milhões e meio de euros, valor que pode ascender Abna em mais de 500 mil mediante Abna objetivos. O avançado Abna assinou até Abna 2029 e ficou produzido por uma cláusula de rescisão fixada nos Abna 50 milhões de euros. Com o Mundial no horizonte, Abna Gulo Abna tem agora o palco ideal para Abna confirmar a tendência Abna, e quem sabe Abna recolocar o seu nome na agenda Abna dos grandes de Istambul Abna, ou de outros mercados Abna ainda mais ambiciosos, onde a valorização pode atingir novos patamares. O Gil Vicente deu conta da convocatória dos seus associados para Abna participarem na Assembleia Geral agendada Abna para o dia 2 de junho, na qual Abna Sado dos Galos revela o orçamento para Abna próxima temporada. Nesta Abna Assembleia será realizada Abna análise e votação da proposta do orçamento de receitas e despesas elaborado pela direção para Abna 2026-2027. O Clube de Barcelos menciona Abna ainda Abna que estará Abna em cima da mesa Abna desta Abna Assembleia a leitura e aprovação da ata Abna da reunião anterior e ainda Abna outros assuntos de interesse para Abna Clube. A Assembleia Geral de Lista terá lugar na sala de imprensa do Estádio Cidade de Barcelos pelas 9 da noite. As alterações regulamentares para a época desportiva 2026-2027 serão conhecidas em Assembleia Geral da Liga Portuguesa de Futebol Profissional, marcada para no dia 20 de maio. No organismo tem comunicado, deu conta de que a reunião extraordinária irá decorrer-se no auditório da Arena Liga de Portugal, no Porto, onde vão ser apreciadas, discutidas e votadas as propostas de alteração aos regulamentos de competições disciplinares e arbitragem organizadas pelo organismo, além de outros assuntos de interesse associativo. Os associados podem até ao terceiro dia útil, anterior, na data da reunião, apresentar por escrito nas propostas concretas sobre os pontos de ordem do dia que pretendam submeter-se na apreciação da Assembleia Geral. A Liga Portuguesa de Futsal distinguiu os melhores jogadores desta época desportiva 2025-2026 e muitos dos jogadores distinguidos pertencem à formação do Sporting Clube de Portugal, que conquistou no último fim de semana na Liga dos Campeões desta modalidade. Distinguido do Sporting acabou por ser Bruno Pinto, como melhor marcador da Liga, no máximo goleador, que se mostrou feliz por este prémio ganho e também pelo sucesso da sua equipa.
6: O trabalho também a equipa técnica faz também me ajuda a estar mais perto da baliza e a poder enaltecer a minha característica e de facto tem sido um ano espetacular.
13: Também o angolano João Marés foi considerado o melhor driblador do Ferreira do Zezer e vai dar o salto na próxima temporada para o futsal espanhol. O angolano acabou também por explicar esta mudança.
11: Não que as equipas daqui não tenham o mesmo objetivo que eu tenho, né? Mas é um sonho desde já, e jogar na Espanha. E eu optei por jogar lá e sei que vou encontrar algumas dificuldades, mas essas dificuldades não vão criar barreiras para mim.
13: Distinguidos foram também Bernardo Passob e Tomás Passob, do Sporting, melhor guarda-redes e melhor médio da Liga de Futsal. Bernardo Passob, que destacou sobretudo naquilo que é o mérito também da própria equipa.
14: Receber com o meu irmão, acho que é um bocado unânime para dizer que o Tomás é sem sombras de dúvidas, se calhar o melhor fixo do mundo, ou um dos melhores jogadores do mundo até. Por isso era normal ele estar nesse 5. Ainda vamos a tempo de fazer uma das melhores épocas do Sporting, que é conquistando a Supertaça, a Champions e o campeonato.
13: Já Ruben Góis, do Rio Ave, foi considerado o melhor pivô, mostrando-se feliz por esta distinção.
4: Todos trabalhámos e ambicionámos dia a dia chegar a um palco maior, um clube maior, onde consigamos lutar por títulos recorrentemente, não é? E toda a gente trabalha para isso, nós atletas principalmente trabalhamos para isso todos os dias, é para isso que trabalhamos, não é?
13: À semelhança destes, também que o futsalista Coen Silvestre acabou por ser considerado um dos melhores alas, ele que atua pela formação

0: de futsal, deles que estiveram em destaque durante esta época desportiva 2025-2026. Castão Elias apenas estava na contas com uma lesão no gêmeo da perna esquerda, admitindo que vai ser muito difícil voltar a jogar. O problema registrou-se no encontro da primeira ronda do Oeiras Open. O antigo número 57 do mundo jogava contra Tiago Pereira, quando, no set point da segunda partida, andar para trás, sentiu uma dor gigante no gêmeo, obrigando-o a desistir do duelo, numa altura em que o marcador registava 6-2 e 3-6. Sentiu uma dor muito forte no gêmeo e isso foi completamente impeditivo de continuar-se na partida. Contas feitas, o recordista português de títulos com 10 no total e finais, 23 no ATP na Challenger Tour, mostrou-se pouco otimista em relação ao regresso aos campos, deixando em aberto a possibilidade de ser forçado a colocar um ponto final na sua carreira aos 35 anos.
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4: 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Mas estou tão simples da minha forma que olha o que digo, agora é muito mais chique o treinador a falar, mais chique. 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
2: O trabalho também a equipa técnica faz também me ajuda a estar mais perto da baliza e a poder enaltecer a minha característica e de facto tem sido um ano espetacular.
3: Não que as equipas daqui não tenham o mesmo objetivo que eu tenho, mas é um sonho desde já e jogar na Espanha, e eu optei por jogar lá e sei que vou encontrar algumas dificuldades, mas essas dificuldades não vão criar barreiras para mim.
4: Receber com o meu irmão, acho que é um bocado unânime para dizer que o Tomás é, sem sombras de dúvidas, se calhar o melhor fixo do mundo, ou um dos melhores jogadores do mundo até, por isso era normal ele estar nesse 5. Ainda vamos a tempo de fazer uma das melhores épocas do Sporting, que é a conquista da Supertaça à Champions e o campeonato.
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5: E agora o José Carlos Leal foca-se nas grandes rivalidades do golfe, antecipando os duelos entre os jogadores que têm dominado os torneios recentes.
6: O golfista norte-americano Tiger Woods anunciou que irá fazer uma pausa na carreira para procurar ajuda profissional na sequência de um recente incidente que culminou na sua detenção por condução sob o efeito de substâncias. A decisão foi comunicada através das redes sociais, poucos dias após ter sido detido perto da sua residência em Jupiter Island, na Flórida. Woods explicou que na sua prioridade é na sua saúde e o seu bem-estar. Vai afastar-se durante um período de tempo para procurar tratamento e concentrar-se na sua saúde, afirmou o atleta. Sabe e compreende a gravidade da

0: situação em que se encontra atualmente, é necessário dar prioridade ao seu bem-estar e trabalhar para uma recuperação duradoura e completa. O golfista sublinhou o seu compromisso em regressar mais forte, estar empenhado em tirar o tempo necessário para voltar a uma condição mais saudável, mais forte e mais concentrada, tanto a nível pessoal como profissional, acrescentou, pedindo respeito pela sua privacidade e também pela privacidade da sua família. Recordar que Tiger Woods foi detido por conduzir em estado de alteração após ter passado 8 horas nos escritórios da polícia da região, foi libertado sob fiança. O teste de alcoolemia deu negativo, mas o atleta recusou fazer qualquer tipo de análise à urina.
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2: Johan Cruyff não foi apenas um dos maiores jogadores da história do futebol, mas também uma das mentes mais revolucionárias que o desporto já conheceu. Nascido a 25 de abril de 1947, em Amsterdão, Cruyff cresceu num ambiente que respirava futebol e foi ainda muito jovem que começou a desenvolver a sua ligação ao Ajax, o clube que o viu nascer e onde deixaria uma marca inapagável. Desde cedo, o jogador revelou uma visão de jogo e uma técnica acima da média, características que o tornariam uma lenda não só nos Países Baixos, mas em todo o mundo. A ascensão de Cruyff no Ajax foi meteórica. Com apenas 17 anos, estreou-se pela equipa principal em 1964 e na década que seguiu foi o grande maestro da equipa que revolucionou o futebol europeu. Sob a liderança do visionário treinador Rinus Michels, Cruyff foi a principal peça de uma equipa que implementou o futebol total, um sistema de jogo fluido em que os jogadores trocavam de posições constantemente, confundindo os adversários. Este estilo de jogo inovador levou o Ajax ao domínio do futebol europeu nos inícios dos anos 70, com a conquista de 3 taças dos clubes campeões europeus consecutivas em 1971, 72 e 73. Durante este período, Cruyff foi reconhecido como o melhor jogador da Europa, vencendo por 3 vezes a Bola de Ouro. A sua habilidade única para ler o jogo, a sua rapidez de pensamento e a sua capacidade de executar passes milimétricos tornaram-no um jogador completo. Mas o que diferenciava verdadeiramente era a sua inteligência futebolística. Cruyff jogava com uma compreensão do jogo que poucos possuíam, o que lhe permitia antecipar movimentos e criar espaços onde parecia não haver nenhum. Não era apenas um jogador, mas um estratega dentro do campo. Em 1973, deu um dos passos mais importantes da sua carreira ao transferir-se para o Barcelona. A sua chegada ao clube catalão mudou para sempre o destino da equipa. Numa época em que o Barcelona estava longe dos seus dias de glória, Cruyff trouxe uma nova mentalidade vencedora. Em 1974, liderou o Barcelona à conquista do título de campeão espanhol, o primeiro em 14 anos, com um estilo de jogo que encantava os adeptos. A vitória por 5-0 sobre o Real Madrid no Santiago Bernabéu ficou para sempre gravada na memória dos culés como um dos maiores feitos da história do clube. Para além do impacto desportivo, Cruyff transformou-se também num símbolo de resistência à ditadura franquista que ainda dominava a Espanha na época, reforçando a sua ligação emocional com a Catalunha. Na seleção dos Países Baixos, Cruyff também deixou uma marca indelével e a sua participação no Mundial de 74 foi memorável, levando a equipa até à final, onde perderam para a Alemanha Ocidental. No entanto, o desempenho da seleção neerlandesa durante esse torneio, com Cruyff como principal figura, tornou-se icónico. O futebol total encantou o mundo e, apesar da derrota, os Países Baixos ficaram para a história como uma das equipas mais inovadoras de sempre. O famoso Cruyff Turn, um drible inventado por ele, tornou-se um símbolo da sua genialidade e criatividade em campo. Após deixar o Barcelona em 1978, o Cruyff passou por algumas experiências fora da Europa, jogando nos Estados Unidos, onde continuou a encantar os adeptos, desta vez na North American Soccer League. Posteriormente regressou à Europa, onde teve passagens por clubes como o Levante e o Ajax, clube que voltou a representar, ajudando a equipa a vencer mais 2 campeonatos neerlandeses, antes de terminar a carreira no Feyenoord em 1984, com a conquista de uma surpreendente dobradinha. Esta conquista foi particularmente marcante, pois mostrou que mesmo no fim da sua carreira, Cruyff ainda era capaz de fazer a diferença em campo. Após o fim da sua carreira como jogador, iniciou uma das carreiras de treinador mais influentes de sempre. De volta ao Ajax e mais tarde no Barcelona, Cruyff levou suas ideias inovadoras para o banco, implementando um estilo de jogo ofensivo e de posse de bola que seria a base de sucesso do clube catalão nas décadas seguintes. O Dream Team de Cruyff nos Blaugrana conquistou 4 campeonatos espanhóis consecutivos e venceu a sua primeira taça dos clubes campeões europeus em 1992. Mais que isso, Cruyff plantou as sementes para o estilo de jogo que definiria o Barcelona e a seleção espanhola nos anos 2000, conhecido como Tiki-Taka. Não foi apenas um grande grande jogador e treinador, foi um pensador do futebol, alguém que acreditava que o jogo devia ser jogado de forma bonita, com inteligência e estilo. As suas ideias influenciaram gerações de treinadores e jogadores e o seu legado vive através de clubes como o seu Barça e o Ajax, que continuam a praticar um futebol que segue as suas filosofias. Cruyff redefiniu o futebol moderno e, mais do que isso, transformou-se numa lenda do desporto.

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1: São 5 da manhã e 31 minutos.
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5: Questão Elias, apenas estava na contas com uma lesão no gêmeo da perna esquerda, admitindo que vai ser muito difícil voltar a jogar. O problema registrou-se no encontro da primeira ronda do Oeiras Open. O antigo número 57 do mundo jogava contra Tiago Pereira, quando, no set point da segunda partida, a andar para trás, sentiu uma dor gigante no gêmeo, obrigando-o a desistir do duelo, numa altura em que o marcador registava 6-2 e 3-6. Sentiu uma dor muito forte no gêmeo e isso foi completamente impeditivo de continuar-se na partida. Contas feitas o recordista português de títulos, com 10 no total e finais, 23 no ATP na Challenger Tour, mostrou-se pouco otimista em relação ao regresso aos campos, deixando em aberto a possibilidade de ser forçado a colocar um ponto final na sua carreira aos 35 anos. A Liga Portuguesa de Futsal distingue os melhores jogadores desta época desportiva 2025-2026 e muitos dos jogadores distinguidos pertencem à formação do Sporting Clube de Portugal, que conquistou no último fim de semana na Liga dos Campeões desta modalidade. Distinguido do Sporting acabou por ser Bruno Pinto, com o melhor marcador da Liga, no máximo goleador, que se mostrou feliz por este prémio ganho e também pelo sucesso da sua equipa.
6: O trabalho também a equipa técnica faz também me ajuda a estar mais perto da baliza e a poder enaltecer a minha característica e de facto tem sido um ano espetacular.
5: Também o angolano João Mares foi considerado o melhor driblador do Ferreira do Zezer e vai dar o salto na próxima temporada para o futsal espanhol. O angolano acabou também por explicar esta mudança.
7: Não que as equipas daqui não tenham o mesmo objetivo que eu tenho, né? Mas é um sonho desde já ir jogar na Espanha e eu optei por jogar lá e sei que vou encontrar algumas dificuldades, mas essas dificuldades não vão criar barreiras para mim.
5: Distinguidos foram também Bernardo Passob e Tomás Passob, do Sporting, melhor guarda-redes e melhor médio da Liga de Futsal. Bernardo Passob, que destacou sobretudo naquilo que é o mérito também da própria equipa.
8: Receber com o meu irmão, acho que é um bocado unânime para dizer que o Tomás é, sem sombras de dúvidas, se calhar o melhor fixo do mundo, ou um dos melhores jogadores do mundo até. Por isso era normal ele estar nesse 5. Ainda vamos a tempo de fazer uma das melhores épocas do Sporting, que é conquistando a Supertaça, a Champions e o campeonato.
5: Já Ruben Góis, do Rio Ave, foi considerado o melhor pivô, mostrando-se feliz por esta distinção.
9: Todos trabalhámos e ambicionámos dia a dia chegar a um palco maior, um clube maior, onde consigamos lutar por títulos recorrentemente, não é? E toda a gente trabalha para isso, nós atletas principalmente trabalhamos para isso todos os dias, é para isso que trabalhamos, não é?
5: À semelhança destes, também que o futsalista Quentin Silvestre acabou por ser considerado um dos melhores alas, ele que atua pela formação do Leões de Porto Salvo, e mostrou-se radiante com esta distinção.
10: Com a força da minha equipa, a gente conseguiu manter o mesmo nível e só tenho a agradecer ao Leões de Porto Salvo e a todos os meus companheiros por esse prémio, que com certeza não representa só o Juan, representa o Leões e essa equipe maravilhosa.
5: Bruno Pinto, João Camares, assim como também Bernardo Passob e Tomás Passob, irmãos que atuam pelo Sporting, e Ruben Góis, assim como também Juan Silvestre, foram alguns dos jogadores distinguidos pela Liga de Futsal, deles que estiveram em destaque durante esta época desportiva 2025-2026. O basquetebolista Brandon Clark, dos Memphis Grizzlies, morreu aos 29 anos. O emblema deu conta do falecimento do ala norte-americano, desconhecendo-se para já na causa da morte. O jovem atleta Clark acabou selecionado na primeira ronda do draft da NBA de 2019 e recebeu honras da All-Rookie First Team da NBA na sua temporada de estreia. Ao longo de 7 temporadas com os Memphis, teve médias de 10,2 pontos e 5,5 ressaltos por jogo. Também alimentados na morte da vencedora da meia-maratona de Portugal em 2018, Melés, que morreu aos 36 anos após uma indisposição num treino. A notícia foi dada pela Federação de Atletismo da Etiópia. A corredora venceu a edição de 2018 da meia-maratona de Portugal em Lisboa e duas vezes na prova da mesma distância em Paris, além dos triunfos nas maratonas de Austin, Praga e Xangai. A Federação de Atletismo deste país expressa no seu profundo pesar pela repentina na morte desta heroica atleta e enviou as condolências na sua família, amigos e adeptos. A fechar, olhamos para Merab, antigo capitão da seleção de rugby da Geórgia, que foi suspenso da atividade esportiva por 11 anos devido ao envolvimento num esquema que ajudou os jogadores da seleção a contornar testes antidoping. Merab admitiu ter sido dador de urina limpa na 3 colegas de equipa. Uma investigação da Agência Mundial Antidopagem revelou que na Autoridade Nacional de Testes da Geórgia alertava na médica da equipa no sobre os controlos iminentes. Esta, por sua vez, partilhava a informação num grupo e organizava na troca de amostras para evitar resultados positivos. O escândalo que resultou na mais extensa investigação anti-doping da história do rugby, segundo na World Rugby, levou também na suspensão de outros 5 jogadores.
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18: Fundado a 4 de março de 1945, no rescaldo da Segunda Guerra Mundial, o Estrela Vermelha de Belgrado, o Crvena Zvezda, em sérvio, rapidamente se consolidou como um dos clubes mais emblemáticos da antiga Jugoslávia e da atual Sérvia. Desde os seus primeiros dias, o clube destacou-se como uma força dominante no futebol jugoslavo, não só devido ao seu desempenho dentro de campo, mas também pelo seu simbolismo e ligação com o espírito nacionalista da Sérvia. Situado em Belgrado, a capital do país, o Estrela Vermelha representa muito mais do que uma simples equipa de futebol. Para os seus adeptos, é um símbolo de orgulho, resistência e, acima de tudo, de grandeza. Logo após a sua fundação, o Estrela Vermelha começou a construir um legado de sucesso que o acompanharia ao longo das décadas. O primeiro grande troféu nacional chegou em 1948 com a conquista da Taça da Jugoslávia e o clube rapidamente se estabeleceu como uma potência do campeonato jugoslavo. Ao longo das décadas de 1950 e 1960, o Estrela Vermelha consolidou a sua posição como um dos clubes mais fortes fortes do país, ganhando vários títulos nacionais e criando uma base de adeptos apaixonada e fiel. Este período foi marcado pela rivalidade feroz com o Partizan de Belgrado, outra potência do futebol jugoslavo. Conhecido como o eterno derby, este confronto transformou-se num dos jogos mais intensos do futebol europeu, envolvendo paixões que muitas vezes ultrapassavam o desporto. No entanto, foi na década de 1980 que o Estrela Vermelha começou a preparar-se para aquilo que seria o momento mais glorioso da sua história. Sob a liderança de uma geração de jogadores talentosos e com o apoio incondicional dos seus adeptos, o clube construiu uma equipa de classe mundial que atingiria o auge no início dos anos 90. Jogadores como Dragan Stojković, Dejan Savicevic, Robert Prozinecki e Vladimir Jugović emergiram como estrelas e a equipa tornou-se conhecida pelo seu estilo de jogo técnico, habilidoso e ofensivo, que cativava tanto os seus adeptos como os críticos do futebol europeu. A grande conquista do Estrela Vermelha chegou na temporada de 1990-1991, quando o clube venceu a Taça dos Clubes Campeões Europeus, o troféu mais prestigiado do futebol de clubes. Numa campanha épica, a equipa de Belgrado derrotou alguns dos gigantes do velho continente, culminando na final disputada a 29 de maio de 1991 no estádio San Nicola, em Bari, na Itália. Frente ao poderoso Olympique de Marselha, o Estrela Vermelha jogou de forma calculista e estratégica, resistindo aos ataques franceses e levando o jogo a uma decisão por penaltis após um empate a zero no tempo regulamentar. Na dramática lotaria das grandes penalidades, o Estrela Vermelha foi mais eficaz, vencendo por 5-3 e garantindo o primeiro título europeu da sua história. Este triunfo fez do clube o primeiro dos Balcãs a conquistar um título europeu, um feito histórico que elevou o nome do emblema ao patamar dos grandes do futebol. Além da Taça dos Campeões Europeus, o Estrela Vermelha conquistou ainda a Taça Intercontinental de 1991, ao derrotar o Colo-Colo do Chile por 3-0 no Japão. Com este título, o clube confirmou o seu estatuto como a melhor equipa do mundo naquele ano, um feito que solidificou o seu lugar entre as maiores potências do futebol global. A equipa de 1991 é até hoje considerada uma das melhores formações da história do futebol jugoslavo e um orgulho eterno para os seus adeptos. Contudo, após este sucesso estrondoso, o clube enfrentaria desafios significativos nos anos que se seguiriam. A desintegração da Jugoslávia e a guerra civil que assolou os Balcãs nos anos 90 tiveram um impacto profundo no futebol da região. O Estrela Vermelha, tal como outros clubes da antiga Jugoslávia, viu-se afetado pelas dificuldades económicas e políticas resultantes do conflito e muitos dos seus melhores jogadores acabaram por se transferir para equipas estrangeiras, enfraquecendo a qualidade competitiva da equipa. A transição para o futebol sérvio após a independência do país não foi fácil e o clube passou por um período de reconstrução. Apesar desses desafios, o Estrela Vermelha continuou a ser uma força dominante no campeonato sérvio, conquistando inúmeros títulos nacionais e mantendo uma forte presença nas competições europeias. Nos anos recentes, o clube tem procurado reviver os seus dias de glória, conseguindo importantes qualificações para a fase de grupos da Liga dos Campeões, onde tem enfrentado algumas das melhores equipas da Europa, demonstrando a resiliência e a tradição de uma instituição histórica. O Estrela Vermelha continua a ser o clube mais bem-sucedido da Sérvia, com dezenas de títulos nacionais, incluindo campeonatos e taças. O Maracanã, o icónico estádio do clube, com capacidade para mais de 50 mil espectadores, é conhecido pelo ambiente eletrizante criado pelos fervorosos adeptos, conhecidos como Delia. Este apoio incondicional tornou o Estrela Vermelha um dos clubes mais temidos para qualquer adversário que se atreva a passar pelo túnel para pisar o seu relvado. Em suma, trata-se de um clube com uma história rica e complexa, feita de momentos de glória inigualáveis e desafios profundos. A sua vitória na Taça dos Campeões Europeus em 1991 permanece como o maior feito de um clube dos Balcãs e uma referência de excelência no futebol mundial. Hoje, o Estrela Vermelha continua a ser um símbolo de resistência e paixão, representando não só a cidade de Belgrado, mas também o espírito de um clube que, independentemente das adversidades, mantém vivo o sonho de voltar a dominar o futebol europeu.
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18: A Liga dos Campeões é indiscutivelmente a competição mais mediática de clubes e para qualquer equipa fora do eixo de elite da Europa, a tarefa de a vencer é uma verdadeira missão impossível. Contudo, para o Futebol Clube do Porto de 2004, o impossível foi mesmo feito. Com um plantel que vinha da conquista da Taça UEFA no ano anterior, a par de um treinador que começava a despertar atenções, os portistas partiram para a prova milionária a correr por fora rumo às fases mais adiantadas. Num grupo em que se inseria o Golias Real Madrid, a formação lusa não se deixou intimidar por um arranque em falso. com o empate em Belgrado frente ao Partizan e a derrota nas Antas contra os madrileiros, fez com que os azuis e brancos entrassem para a terceira jornada da fase de grupos, obrigados a ganhar em França. Em Marselha, no inferno do Velodrome, Didier Drogba chegou a assustar, contudo, uma reviravolta épica daria um novo fogo à equipa de José Mourinho. Alenichev fez o 3-2 ao minuto 81, dando a primeira de três vitórias consecutivas aos dragões. Um novo triunfo em casa, frente aos franceses, além de mais três pontos conquistados ao Partizan, deram a qualificação garantida para os oitavos de final, embora o empate no Santiago Bernabéu na última jornada tivesse impedido a chegada à primeira posição do grupo. O castigo pelo segundo lugar traduziu-se no sorteio da fase eliminar, onde o Futebol Clube do Porto teve pela frente nada mais nada menos do que o Manchester United de Sir Alex Ferguson. Não obstante, um bis do sul-africano Benny McCarthy deu uma vitória por 2-1 na primeira noite europeia do novo estádio do Dragão, resultado precioso para a deslocação a Old Trafford, que se revelou absolutamente dramática. A perder desde a meia hora, graças a um gol de Paul Scholes, os portugueses tiveram que esperar até ao minuto 90 para verem Costinha, o ministro, a lançar uma festa que terminou com Mourinho a sprintar pelo relvado do Teatro dos Sonhos. Há quem diga que foi esse momento icónico que catapultou os portistas para a sua grande epopeia, que continuaria de vento em popa nos quartos de final. Uma vitória por 2-0 em casa, a somar a um empate em França, fizeram os números do triunfo frente ao campeão francês Olympique de Lyon. Eliminados os pesos pesados, restava uma última pedra no caminho do Futebol Clube do Porto. O surpreendente Deportivo La Coruña, vizinho galego dos Dragões, tinha despachado as velhas raposas do Milan e Juventus, partindo com confiança para o embate ibérico. No entanto, o conjunto português revelou uma consistência defensiva extraordinária, mantendo a baliza a zeros nos jogos das duas mãos, algo que fez com que o penalti de Derlei, no Riazor, desse a passagem à final. A 26 de maio de 2004, o Futebol Clube do Porto batia de frente com o AS Mónaco de Didier Deschamps, que contava com figuras como Patrice Evra, Jérôme Rotten, Ludovic Diomi e Fernando Morientes. Na Arena of Schalke, em Gelsenkirchen, os azuis e brancos alinharam com Vítor Bahia na baliza, Paulo Ferreira, Jorge Costa, Ricardo Carvalho e Nuno Valente na muralha defensiva, Costinha, Maniche e Pedro Mendes no meio-campo, para além da magia de Deco e do jovem Carlos Alberto no apoio ao ninja Derlei. O que era para ser uma final equilibrada, desde cedo se tornou o inverso, com Carlos Alberto a fazer o primeiro aos 39, seguido dos golos de Deco e Dmitry Alenichev já na segunda parte, aos 71 e 75 minutos. Dos monegastos não chegou qualquer resposta, pelo que o emblema da cidade invicta viria mesmo a tornar-se campeão da Europa pela segunda vez na sua história. Desde aí que a Liga dos Campeões não voltou a ser vencida por uma equipa fora das quatro principais ligas, algo que confere uma importância ainda maior à conquista azul e branca.
19: Foi um sonho tornado realidade e temos que desfrutar disso.
20: Quando fizemos o segundo gol, eu penso que em futebol tudo é possível, não? Temos que acreditar sempre que as coisas podem mudar, mas com o 2-0 pareceu-me que o jogo estava dando.
19: É uma sensação boa, acho que é única, né? Em termos de clube é uma coisa fantástica. Vencer uma Liga dos Campeões é o máximo que um jogador acho que pode conseguir. E a sensação é boa, guardar ela bem em casa, deixar bem guardada, para mais tarde recordar.
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9: Todos trabalhamos e ambicionamos dia a dia chegar a um palco maior, um clube maior, onde consigamos lutar por títulos recorrentemente, não é? E toda a gente trabalha para isso, nós atletas principalmente trabalhamos para isso todos os dias, é para isso que trabalhamos, não é?
10: Com a força da minha equipa a gente conseguiu manter o mesmo nível e só tenho a agradecer ao Leões Porto Salvo e a todos os meus companheiros por esse prémio que com certeza não representa só o Juan. Represento Leões e essa equipe maravilhosa.
6: O trabalho também a equipa técnica faz também me ajuda a estar mais perto da baliza e a poder enaltecer a minha característica e de facto tem sido um ano espetacular.
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17: E seguimos agora nesta emissão com o perfil do jogador.
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18: Marc André Ter Stegen, nascido a 30 de abril de 1992 em Mönchengladbach, na Alemanha, é um guarda-redes altamente valorizado, conhecido pela sua agilidade e capacidade de jogo com os pés. Iniciou a sua carreira profissional no Borussia de Mönchengladbach, onde fez a sua estreia na Bundesliga em 2011. Durante a sua estadia no Borussia, destacou-se como um dos melhores guarda-redes jovens da Liga Alemã. Em 2014, Ter Stegen transferiu-se para o Barcelona, onde rapidamente se estabeleceu como um dos melhores guarda-redes do mundo. No Barça, teve um impacto significativo, ajudando o clube a conquistar vários títulos, incluindo a Liga dos Campeões em 2015. A sua habilidade em jogos de passes, bem como a sua destreza em defender penaltis, foram amplamente elogiadas. Nas últimas temporadas, Ter Stegen continuou a ser uma peça fundamental para os catalães, mantendo uma alta performance na La Liga e nas competições europeias. A sua liderança e consistência na baliza ajudaram o clube a competir ao mais alto nível, ainda que passe por um momento mais delicado, e a garantir posições de destaque. Além da sua carreira em clubes, também é um membro regular da seleção alemã, contribuindo com a sua experiência e habilidade nas competições internacionais.
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17: Os seus prémios, troféus, são apenas uma pequena amostra do impacto que tiveram com o seu legado a ultrapassar as fronteiras do desporto. Está na altura de trazermos mais um craque da Liga Portuguesa aqui à Primeira Rádio Desporto.
18: Givanildo Vieira de Sousa, mais conhecido como Hulk, é um dos grandes nomes do futebol brasileiro. Com uma carreira que se destaca pela sua força física, habilidade e precisão nos remates, Hulk teve passagens memoráveis por clubes como o Futebol Clube do Porto, Zenit de São Petersburgo e, claro, também pela seleção brasileira. Hulk começou a sua carreira no Brasil, mas foi no futebol asiático que deu os primeiros passos em termos internacionais, quando foi contratado pelo Kawasaki Frontale do Japão. Depois de passar por empréstimos no Consadole Sapporo e no Tokyo Verdy, onde chamou a atenção pelos muitos golos marcados, Hulk começou a ganhar notoriedade e atraiu o interesse de clubes europeus. Em 2008, chegou a Portugal para representar o Futebol Clube do Porto, clube onde viveria uma das fases mais marcantes da sua carreira. Na sua primeira temporada, em 2008-2009, já mostrou o seu valor, contribuindo com 8 golos no campeonato e ajudando o Porto a conquistar o título da Primeira Liga. Rapidamente se tornou uma peça fundamental na equipa portista, destacando-se pela sua força, velocidade e capacidade de finalização. O auge da passagem de Hulk pelo Futebol Clube do Porto ocorreu na temporada de 2010-2011, quando o clube, comandado por André Vilas Boas, venceu a Liga Europa e dominou o cenário nacional, conquistando o Campeonato Português de forma invicta. Hulk foi crucial para essa campanha, terminando como o melhor marcador do campeonato com 23 golos e contribuindo também nas competições europeias. Ao todo, durante as 4 temporadas que passou no Dragão, o jogador brasileiro ajudou o clube a conquistar 4 títulos da Primeira Liga, 3 Taças de Portugal, 3 Supertaças Cândido de Oliveira e a já mencionada Liga Europa. O seu poderio físico transformou-o num dos jogadores mais temidos e admirados da Liga Portuguesa. A sua presença em campo era avassaladora e a sua capacidade de jogar tanto como extremo como avançado deu uma versatilidade tática ao Porto. Durante o tempo que passou em Portugal, Hulk marcou centenas de golos em competições domésticas e internacionais, consolidando-se como um dos melhores estrangeiros que já passaram pelo clube. Em 2012, após o sucesso em Portugal, o atleta foi vendido ao Zenit de São Petersburgo, da Rússia, por um valor recorde na altura. A transferência, avaliada em cerca de 60 milhões de euros, foi uma das maiores da história do futebol português. No Zenit, Hulk continuou a brilhar, ajudando a equipa russa a conquistar o campeonato da Premier League do país e diversas outras taças nacionais. No entanto, mesmo com o sucesso na Rússia, o impacto que teve no Futebol Clube do Porto será sempre lembrado como um dos pontos mais altos da sua carreira. Hulk também teve uma carreira internacional de sucesso, já que foi convocado regularmente para a seleção brasileira, tendo disputado torneios importantes como o Campeonato do Mundo de 2014, realizado no próprio país, e os Jogos Olímpicos de Londres em 2012, onde conquistou a medalha de prata. Embora tenha enfrentado algumas críticas ao longo do tempo na seleção, principalmente pelo seu estilo de jogo físico, Hulk contribuiu com momentos importantes e jogou ao lado de grandes estrelas como Neymar e Oscar. Depois de deixar o Zenit, aventurou-se no futebol chinês, defendendo o Shanghai Sipg, onde continuou a exibir a sua potência e talento, conquistando títulos nacionais. Em 2021, regressou ao Brasil para jogar pelo Atlético Mineiro, onde rapidamente se tornou uma das referências da equipa, ajudando o clube a conquistar o Brasileirão e a Copa do Brasil, somando assim mais alguns títulos para a sua já vitoriosa carreira. Em resumo, o Hulk deixou uma marca indelével no futebol mundial, especialmente em Portugal, onde se tornou um ídolo do Futebol Clube do Porto. A sua força, habilidade e capacidade de decisão transformaram-no numa das figuras mais icónicas a vestir a camisola azul e branca, sendo sempre lembrado no clube como o legado do incrível Hulk.
0: que me preocupam muito. Chegar pela porta da frente, sair pela porta da frente. Sair valorizado, sair respeitado, então isso não tem preço. Então procuro estar com a cabeça boa para jogar. Graças a Deus, quando eu cheguei, eu saí pela porta da frente. Quando eu tiro a camisa que faço a pose do Hulk, assim, a galera vai à loucura, então foi especial.
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17: Vamos lá olhar agora para mais um craque mundial aqui na primeira Rádio Desporto.
21: Tem uma música, a torcida do Flamengo canta aí, é assim: olele, olá lá, o Romário vem aí e o bicho vai pegar.
18: Romário de Sousa Faria, mais conhecido apenas como Romário, é um dos maiores atacantes da história do futebol, famoso pela sua incrível capacidade de finalização e instinto goleador. Nascido no Rio de Janeiro, a 29 de janeiro de 1966, Romário iniciou a sua carreira profissional no Vasco da Gama, clube onde rapidamente se destacou pelo seu faro pelo golo. No Vasco, onde estreou em 1985, foi campeão carioca e começou a atrair as atenções internacionais, especialmente pelo seu desempenho no Campeonato Sul-Americano de Sub-20, em 1985. Em 88, transferiu-se para o PSV Eindhoven, nos Países Baixos, onde consolidou a sua fama de goleador. No PSV, Romário foi 3 vezes campeão neerlandês e venceu 2 taças dos Países Baixos, enquanto se tornava no melhor marcador do campeonato em 3 ocasiões. O seu faro de golo, velocidade e agilidade tornaram-no de uma das maiores estrelas do futebol europeu, atraindo o interesse de clubes ainda maiores. Em 1993 foi contratado pelo Barcelona, onde jogou sob o comando de Johan Cruyff, na famosa equipa conhecida como Dream Team. Na sua primeira temporada, Romário marcou 30 golos em La Liga, liderando o Barcelona ao título espanhol e terminando como o melhor marcador da competição. Encantava com a sua técnica, dribles curtos e, claro, com a capacidade quase inata de encontrar o fundo das redes. Durante este período, o atacante firmou-se também como uma das principais figuras da seleção brasileira. A consagração máxima do baixinho vem em 1994, quando foi peça-chave na conquista do Campeonato do Mundo pela seleção do Brasil, nos Estados Unidos. Formando uma temível dupla de ataque com Bebeto, Romário foi o melhor jogador do torneio e marcou 5 golos, garantindo o tetracampeonato mundial para o Brasil. Este desempenho valeu-lhe a Bola de Ouro da FIFA como o melhor jogador do mundo em 1994. Após a glória no Campeonato do Mundo, Romário voltou ao Brasil em várias ocasiões, jogando novamente pelo Flamengo e pelo Vasco da Gama, com passagens também por clubes como o Valência, no qual não conseguiu atingir o mesmo sucesso. Contudo, foi no Vasco que Romário manteve a sua relação mais forte, regressando ao clube por diversas vezes e ajudando a conquistar títulos importantes, como o Campeonato Brasileiro de 2000 e a Taça Mercosul, onde foi figura de destaque. Ao longo da sua longa carreira, alcançou o feito de marcar mais de 1000 golos, somando os golos em partidas oficiais e não oficiais. Este registro fez dele um dos poucos jogadores da história a alcançar tal marca, colocando-o no patamar dos maiores goleadores de sempre. Romário é lembrado pela sua autoconfiança, personalidade forte e pelo seu grande lema.
22: Quando eu nasci, o Papai do Céu apontou o dedo e falou: esse é o cara.
18: Após a sua retirada do futebol, enveredou pela carreira política, tornando-se senador no Brasil, onde continua a exercer grande influência. A sua contribuição para o futebol mundial, especialmente para o Brasil, é inegável, e o seu legado como um dos mais letais atacantes de sempre continua a ser celebrado.

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1: São 5 da manhã e 59 minutos.
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5: As alterações regulamentares para a época desportiva 2026-2027 serão conhecidas em Assembleia Geral da Liga Portuguesa de Futebol Profissional, marcada para no dia 20 de maio. No organismo tem comunicado, tendo conta de que a reunião extraordinária irá decorrer-se no auditório da Arena Liga de Portugal, no Porto, onde vão ser apreciadas, discutidas e votadas as propostas de alteração aos regulamentos de competições disciplinares e arbitragem organizadas pelo organismo, além de outros assuntos de interesse associativo. Os associados podem até ao terceiro dia útil, anterior, na data da reunião, apresentar por escrito nas propostas concretas sobre os pontos de ordem do dia que pretendam submeter-se na apreciação da Assembleia Geral. Duas semanas depois, chega no verdito, no lance polémico entre Rafael Nel do Sporting e Devin Isto, Aves Futebol Sade, na deslocação dos Leões na Vila das Aves, no dia 27 de abril, teve consequências na avaliação do Conselho de Arbitragem da Federação Portuguesa de Futebol. A entidade divulgou as avaliações da 31ª jornada, bem como do duelo em atraso da 26ª entre Casa Pia e Sporting Clube de Braga. No lance ocorreu aos 45+1 na primeira parte, com Rafael Nel a cair na grande área após lance dividido com o defesa da Vila das Aves. O árbitro Pedro Ramalho, após indicação do VAR, visualizou as imagens, mas não considerou haver falta, e citando o número da camisola do jogador errado. Assim, o Conselho de Arbitragem considerou a arbitragem como insatisfatória e a vídeo-arbitragem de João Cáscas como muito satisfatória. No que concerne aos jogos de outros grandes, as arbitragens foram todas elas positivas. O treinador do Futebol Clube Porto, Francesco Farioli, foi eleito pelos colegas de profissão o melhor técnico do mês de abril das contas da Primeira Liga. O italiano acabou distinguido pela terceira vez, depois de arrebatar este mesmo prémio em agosto e em dezembro. Farioli recolheu um total de 23,3% dos votos, ficando à frente de João Henriques, técnico da equipa do Aves Futebol Sade, que teve 16,6% dos votos, e de José Mourinho, do Benfica, que arrecadou 14,4% da preferência das votações. Após celebrar o primeiro título de campeão como treinador principal, Farioli conduziu o Futebol Clube do Porto à glória, tendo em abril vencido o Estoril Praia por 3-1, Tondela por 2-0, Estrela da Amadora por 2-1, além de um empate diante do Famalicão a 2-0. Oscar Piatuszewski chegou ao Futebol Clube do Porto em janeiro, criou um impacto imediato, e em maio sagrou-se campeão português, tudo antes de completar 18 anos, algo que acontecerá no dia 20 deste mês, embora o grande talento que tem vindo a mostrar. Não é de estranhar que vários clubes da roda europeia comecem a fazer-se na fila para perguntar pelo jovem extremo. No entanto, tanto os jogadores como o seu agente têm em mente um plano claro para este verão e para a próxima temporada. O foco é continuar no Futebol Clube do Porto, evoluir enquanto os jogadores e, sobretudo, ganhar mais minutos. Começou por referir Piekarski em entrevista ao canal de YouTube de Futebol. Piekarski abordou ainda na recente incursão de Piatuszewski no país natal, logo após a festa do título portista, para a realização dos exames finais do ensino secundário, destacando que não é um jovem talento, nem um jovem promissor, mas não pode descartar aquilo que são as atividades escolares, apesar de todo o sucesso que tem tido no futebol. Tennis School, na próxima, se tu fecho na época com sinais claros de afirmação, o Futebol Clube do Porto, num percurso que ainda ganha outra dimensão, no ano de Mundial, na Paulo Clube Mundo, o Internacional Turco, poderá elevar ainda mais na sua cotação e reativar o interesse de clubes que já não tinham debaixo de olho. Besiktas e Galatasaray foram dois desses pretendentes no último verão, avançando com abordagens concretas na tentativa de convencer o ponta-de-lança com a promessa de minutos que, à data, pareciam difíceis de garantir nos Dragões, muito por culpa da influência de Samu no eixo ofensivo. A SAD Portista, porém, nunca abriu na porta, nem a um empréstimo, nem a uma venda que colocasse em causa o equilíbrio do ataque. O cenário alterou-se radicalmente ao longo da época, se em 2024-2025 Gulo foi, na sua maioria, uma solução de recurso utilizado a partir do banco de suplentes e raramente com tempo suficiente para deixar marca. Esta temporada trouxe-lhe no contexto que precisava para dar um passo em frente na grave lesão de Samu, sofrida em fevereiro, retirou o no Internacional de Espanhol das opções, até pelo menos setembro, afastando-o também do sonho de discutir o Mundial e acabou por abrir espaço para uma nova hierarquia no ataque azul e branco. Mais do que aproveitar a oportunidade, o atacante respondeu com paciência e personalidade, mesmo perante uma nova ameaça na chegada de Mufi no mercado de inverno. Por indicação de Francesco Farioli, parecia introduzir mais concorrência direta, mas acabou por funcionar como um teste superado pelo turco, quem o terreno convenceu o treinador italiano e pela primeira vez desde que chegou ao Futebol Clube do Porto, somou dois jogos completos consecutivos, um dado revelador para quem até então nunca tinha sequer cumprido os 90 minutos. Frente ao Alverca, no jogo do título, completou pela primeira vez uma partida desde que chegou ao Futebol Clube do Porto, contra o Aves Futebol de Sade. Foi tido o título nacional a duas jornadas do fim. Gulo ficou em campo

0: Durante todo o jogo, com algo inédito no seu percurso de dragão ao peito. Deu continuidade frente na Aves Futebol de Sade, voltando a cumprir os 90 minutos e assinando no único gol portista na derrota diante da equipa de João Henriques, no segundo desaio da época na Liga, após no 2-1 em Rio Maior, frente à equipa do Casa Pia. Mais do que o golo, ficou a sensação de que o avançado mais influente, participativo e ligado ao jogo coletivo, está de jogo para jogo evoluir. O crescimento do avançado surge no momento de definições para o Futebol Clube do Porto. O ataque será ajustado, tendo em vista a existência crescida na Liga dos Campeões e a ambição de conquistar o bicampeonato. Neste contexto, Denis Gulga posicionou-se como uma peça de duplo valor, pode integrar a rotação ofensiva com maior protagonismo, até ao regresso de Samu, não tornar-se um ativo de mercado apetecível, sobretudo se mantiver nesta curva ascendente nas próximas montras internacionais. Contratado ao Hammarby em agosto de 2024, ainda como internacional sub-21 sueco, por 4 milhões e meio de euros, valor que pode ascender em mais de 500 mil mediante objetivos. O avançado assinou até 2029 e ficou produzido por uma cláusula de rescisão fixada nos 50 milhões de euros. Com o Mundial no horizonte, Gulga tem agora o palco ideal para confirmar a tendência e, quem sabe, recolocar o seu nome na agenda dos grandes de Istambul ou de outros mercados ainda mais ambiciosos, onde a valorização pode atingir novos patamares. O treinador do Sport Lisboa e Benfica, José Mourinho, está perto de rumar a Madrid para voltar a treinar a formação do Real Madrid, num clube que vai a eleições. Na segunda, deu a conhecer o seu presidente, Florentino Pérez. O presidente dos merengues foi questionado sobre a provável integração do Special One no clube. Mourinho orientou já na equipa do Real Madrid de 2010 a 2013. Florentino Pérez está em contacto com Jorge Mendes para consumar a contratação do treinador, que continua a defender-se, ao dizer que não falou com alguém de outro clube. Nas negociações, fazem-se através do presidente e do empresário, e continuam a avançar de tal forma que os espanhóis já conhecem as condições de Mourinho para voltar ao Bernabéu. José Mourinho, após o empate com o Sporting Clube de Braga, também mudou de discurso, já num tom de despedida. É isso que se conclui quando disse que agora já não assinaria novo contrato com o Sporting Lisboa e Benfica, como aconteceria no 1 de março. O técnico luso argumentou que o momento não é para pensar no futuro e em contratos. Não é possível ignorar ainda no que disse sobre os jogadores, destacando que é um grupo com o qual se divertiu muito e foi para o treino sempre muito feliz. O último jogo do Benfica com o Estoril Praia na Amoreira, no fecho da época, deverá revelar mais dados concretos em relação ao futuro de Mourinho na Luz. O Benfica chega ao final desta época sem alcançar os principais objetivos, apenas com a conquista da Supertaça e ainda sob o comando técnico de Bruno Lage. Rui Costa e Mourinho têm assim a oportunidade, a partir da próxima segunda-feira, de se reunir para colocarem todas as cartas na mesa. Embora nesta fase já não existam surpresas, também o Benfica está consciente de que a saída deverá concretizar-se. Ainda assim, é avançado pela imprensa que já existe uma proposta do Benfica para a renovação do contrato de José Mourinho. O treinador terá de acionar a cláusula de rescisão de 3 milhões de euros, que lhe permite libertar-se de mais uma temporada de contrato com o Sport Lisboa e Benfica. O Real Madrid, por outro lado, quer manter boas relações com a equipa encarnada, que não ficaram beliscadas, mesmo depois do incidente que envolveu Gianluca Prestigiani e Vinícius Júnior na primeira mão do play-off de apuramento nos oitavos de final da Liga dos Campeões. Os encarnados estão a par dos contactos entre Florentino Pérez e Jorge Mendes para a contratação de José Mourinho e preparam-se para a eventualidade cada vez mais certa de trocar de treinadores e, nesse sentido, já identificou também o preferido para suceder a José Mourinho, neste caso o técnico português Marco Silva. O treinador luso de 48 anos acaba contrato com o Fulham, no qual está desde 2021, tem oferta de renovação, mas explora várias possibilidades, entre as quais o Benfica. No Chelsea tem também Marco Silva incluído numa lista de candidatos, embora a imprensa britânica tenha sublinhado nos últimos dias que o espanhol Xabi Alonso é o preferido e que já existem negociações entre ambas as partes. Ainda sobre este tema, o Benfica pode ter comprometido de uma vez por todas no acesso ao segundo lugar da Primeira Liga e à fase das eliminatórias da UEFA Champions League, na única forma que tinha de chegar à fase de Liga da prova milionária e aos milhões que sustentam financeiramente o clube e o plantel que permitem atrair treinadores e jogadores competitivos. Era terminar na segunda posição, para já ocupada pelo Sporting com 79 pontos. O Benfica é terceiro com 77. Depois de ter ganho vantagem aparentemente decisiva em relação ao Sporting, na equipa de José Mourinho falhou o Puebla em Grande, com empates em Famalicão, a duas bolas, e na Luz, na frente ao Sporting Clube de Braga, também empate a dois. Os jogadores foram contestados no relevado, nem mais do que uma ocasião durante a partida. E no final, quando enfrentaram as bancadas, acabaram por ouvir cânticos de protesto por parte dos seus adeptos. Rui Costa está neste momento cercado pelo caos, lida com forte crise interna, sócios divididos, lida com graves problemas desportivos, falhou os principais objetivos e neste momento lida também com o facto de vários jogadores valiosos estarem constantemente a perder valores, lida igualmente com questões de ordem financeira, pois o risco de falhar a Champions é muito real e sem os milhões da prova milionária não será fácil fazer plantel tão caro como o atual e convencer os jogadores e sobretudo Marco Silva a aceitar o projeto em caso de não aceitação por parte de Mourinho dessa renovação de contrato. O Benfica colocou em cima da mesa nessa renovação de contrato na José Mourinho, ainda que este assunto esteja no segredo dos deuses. O treinador português do Fulham, de 48 anos, Marco Silva, é de facto desejado para substituir José Mourinho, na confirmar-se a saída deste para o Real Madrid. E os argumentos com Champions ou sem Champions não são obviamente os mesmos. Nuno Catarino, no rosto financeiro do Benfica, explicou as diferenças reais entre ter a Liga dos Campeões e ficar de fora da prova milionária, tendo em conta que não é um importante encaixe financeiro a presença na Liga e que é máxima dos clubes europeus. Rui Costa enfrenta depois problemas graves e de todas as origens quando o final da temporada se aproxima. Última jornada no Estoril, chega com a casa benfiquista escaldar sob pressão interna e externa que põe em causa presidentes, jogadores e treinadores. José Mourinho não ficou para ver os lenços brancos que apareceram nas bancadas e isto acaba também por não ser um conforto para Rui Costa no final da partida, afirmando com todas as letras que neste momento não renovaria o contrato com o Benfica. José Mourinho é como se fechasse diretamente a porta. Rui Costa, José Mourinho disse igualmente que tem estado isolado no seu trabalho, no que significa algo muito diferente da sintonia que Rui Costa garantiu existir nas declarações proferidas após esse empate em Famalicão. O mais alto dirigente dos encarnados tem, pois, de pensar seriamente no próximo treinador e muito provavelmente em abordar o mercado sem o habitual conforto financeiro da Champions. O Benfica precisa de vencer o Estoril na Amoreira e esperar que na equipa do Sporting não ganhe ao Gil Vicente em Alvalade. Na futebol é possível, mas é altamente improvável. E neste momento é o Benfica que luta por essa na segunda posição, ainda que o Sporting que esteja tranquilo neste lugar com mais 2 pontos em relação à equipa encarnada, mas ainda que não tenha como garantido esse posto no final das contas da Primeira Liga. Está fechada na transferência de Zalazar para o Sporting, o médio no Uruguai, já esteve inclusive em Lisboa a realizar exames médicos num passo indispensável antes de assinar contrato com os Leões. Pela transferência no Sporting vai pagar ao Sporting Clube de Braga, 30 milhões de euros. A saída de Zalazar do Sporting Clube de Braga já estava prevista dentro da SAD para Carense. António Salvador tinha feito um acordo de cavalheiros com o próprio jogador, que o deixaria na sair se aparecesse uma proposta de 30 milhões de euros. É precisamente isso que o Sporting Clube de Portugal vai pagar, portanto, mas este não é o único movimento entre Sporting e Sporting Clube de Braga, embora seja um negócio paralelo. O lateral Diogo Travassos viaja para Braga, também a título definitivo, devendo assinar contrato muito em breve. Pelo jovem lateral direito, no Sporting Clube de Braga, paga 5 milhões e meio de euros, mais 1 milhão, que fica dependente de objetivos. Recordar que Diogo Travassos é um lateral direito de 22 anos, que nas duas últimas temporadas deu nas vistas em empréstimos ao Estrela da Amadora e ao Moreirense. Apesar disso, o jovem deixa no Sporting Clube sem se ter estreado pela equipa principal. O jogador do Sporting Clube de Portugal, Zeno Debast, está em posição muito difícil para ser integrado na convocatória da sua seleção para o Mundial 2026, devido ao problema sofrido no fémur durante um treino antes do jogo com vitória do Sport Clube. O atleta leonino falha desde já no derradeiro jogo da Primeira Liga com o Gil Vicente na final da Taça de Portugal. É muito provável que o regresso aos relevados aconteça apenas na preparação para a próxima temporada, o que faz no jogador do Mundial 2026. O Sporting e o jogador chegaram a um acordo para que este realizasse novos exames na Bélgica, de modo a obter um diagnóstico mais detalhado neste problema. É um duro golpe tanto para o jogador como para a própria seleção da Bélgica, na poucos dias de Rudi Garcia anunciar a lista final de convocados. Dentro do tema leonino, o Sporting informou que esgotou os bilhetes que tinha disponíveis para a final da Taça de Portugal, que tinham sido colocados à venda na última terça-feira. Recordar que a Federação Portuguesa de Futebol já tinha esgotado a sua cota, por isso já só é possível comprar ingressos para o duelo no Jamor nos pontos de venda oficiais do Torriense. Os preços dos bilhetes variam entre 20 e 40 euros na final da Taça de Portugal entre Sporting e Torriense. Está marcada para no dia 24 de maio, domingo, pelas 5:15 da tarde, um grande jogo de futebol a não perder. E para acompanhar, claro está, com relato na Gold FM. A Liga Portuguesa de Futsal distinguiu os melhores jogadores desta época desportiva 2025-2026. Muitos dos jogadores distinguidos pertencem à formação do Sporting Clube de Portugal, que conquistou no último fim de semana na Liga dos Campeões desta modalidade. Distinguido do Sporting acabou por ser Bruno Pinto, como melhor marcador da Liga, no máximo goleador, que se mostrou feliz por este prémio ganho e também pelo sucesso da sua equipa.
1: O trabalho também a equipa técnica faz também me ajuda a estar mais perto da baliza e a poder enaltecer a minha característica e de facto tem sido um ano espetacular.
0: Também o angolano João Marés foi considerado o melhor driblador do Ferreira do Zezer e vai dar o salto na próxima temporada para o futsal espanhol. O angolano acabou também por explicar essa mudança.
2: Não que as equipas daqui não tenham o mesmo objetivo que eu tenho, né? Mas é um sonho desde já ir jogar na Espanha. E eu optei por jogar lá e sei que vou encontrar algumas dificuldades, mas essas dificuldades não vão criar barreiras para mim.
0: Distinguidos foram também Bernardo Passob e Tomás Passob, do Sporting, melhor guarda-redes e melhor médio da Liga de Futsal. Bernardo Passob, que destacou sobretudo naquilo que é o mérito também da própria equipa.
3: Receber com o meu irmão, acho que é um bocado unânime para dizer que o Tomás é, sem sombras de dúvidas, se calhar o melhor fixo do mundo, ou um dos melhores jogadores do mundo até. Por isso era normal ele estar nesse 5. Ainda vamos a tempo de fazer uma das melhores épocas do Sporting, que é conquistando a Supertaça, a Champions e o campeonato.
0: Já Ruben Góis, do Rio Ave, foi considerado o melhor pivô, mostrando-se feliz por esta distinção.
4: Todos trabalhámos e ambicionámos dia a dia chegar a um palco maior, um clube maior, onde consigamos lutar por títulos recorrentemente, não é? E toda a gente trabalha para isso, nós atletas principalmente trabalhamos para isso todos os dias, é para isso que trabalhamos, não é?
0: À semelhança destes, também que o futsalista Quentin Silvestre acabou por ser considerado um dos melhores alas, ele que atua pela formação do Leões de Porto Salvo, e mostrou-se radiante com esta distinção.
5: Com a força da minha equipa, a gente conseguiu manter o mesmo nível e só tenho a agradecer ao Leões de Porto Salvo e a todos os meus companheiros por esse prémio, que com certeza não representa só o Juan, representa o Leões e essa equipe maravilhosa.
0: Bruno Pinto, João Camares, assim como também Bernardo Passob e Tomás Passob, irmãos que atuam pelo Sporting, e Ruben Góis, assim como também Juan Silvestre, foram alguns dos jogadores distinguidos pela Liga de Futsal, deles que estiveram em destaque durante esta época desportiva 2025-2026.
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10: 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Uma pergunta. Só quando cheguei aqui é que percebi o que é que tinha acontecido. 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

0: Seguimos agora nesta emissão com os gigantes adormecidos.
1: O Leeds United, fundado em 1919, é um dos clubes mais importantes do futebol inglês, com uma história de grandes conquistas e quedas dramáticas. O seu período áureo começou nos anos 1960 e 70, sob a liderança do treinador Don Revie, que transformou o Leeds numa das equipas mais fortes do país. Foi nessa época que o clube alcançou alguns dos seus feitos mais memoráveis. Dois títulos da primeira divisão inglesa em 68-69 e 73-74, uma FA Cup em 1970,

0: o clube. A saída de Brevi, contudo, trouxe uma fase de instabilidade e o Leeds entrou em declínio, culminando na sua despromoção para a 2ª Divisão em 1982. O clube lutou anos para se reerguer, mas só na década de 1990 voltou a emergir no topo do futebol inglês. O renascimento do Leeds veio com o treinador Howard Wilkinson, que liderou o clube ao título da 2ª Divisão em 1990, garantindo a subida à primeira. Apenas duas épocas depois, em 1991-92, o Leeds surpreendeu ao vencer a última edição da 1ª Divisão antes da criação da Premier League. Com jogadores como Eric Cantona, Gary Speed e Gordon Strachan, o Leeds dominou a liga e conquistou o seu terceiro título inglês, trazendo nova glória aos adeptos e reforçando a imagem de uma equipa resiliente e vencedora. A mudança de milénio trouxe ao clube ambições renovadas, com investimentos em grandes nomes como Rio Ferdinand e Robbie Keane, e em 2001 o clube protagonizou uma campanha europeia inesquecível, alcançando as meias finais da Liga dos Campeões. No entanto, os gastos elevados e a gestão financeira arriscada levaram o clube a uma crise profunda. Em 2004, o Leeds acabou despromovido para o Championship, a 2ª Divisão, e em 2007 caiu ainda para a League One, a 3ª, marcando um período de sofrimento e dificuldades para os seus adeptos. Nos anos recentes, o Leeds United reencontrou o caminho de volta à elite, conseguindo finalmente a promoção à Premier League em 2020, sob o comando do carismático treinador Marcelo Bielsa. Esta recuperação fez renascer a esperança entre os seus adeptos, apesar de uma nova despromoção ao Championship, que ainda hoje carregam com orgulho a história do clube, sonhando em reviver os tempos de glória que marcaram o Leeds United como uma força do futebol inglês.
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2: O trabalho também a equipa técnica faz também me ajuda a estar mais perto da baliza e a poder enaltecer a minha característica e de facto tem sido um ano espetacular.
3: Não que as equipas daqui não tenham o mesmo objetivo que eu tenho, mas é um sonho desde já e jogar na Espanha e eu optei por jogar lá e sei que vou encontrar algumas dificuldades, mas essas dificuldades não vão criar barreiras para mim.
4: Receber com o meu irmão, acho que é um bocado unânime para dizer que o Tomás são meus dúvidas, se calhar o melhor fixo do mundo, ou um dos melhores jogadores do mundo até, por isso era normal ele estar nesse 5. Ainda vamos a tempo de fazer uma das melhores épocas do Sporting, que é conquistando a Supertaça Champions, o campeonato.
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5: Equipas que renasceram das cinzas para conquistar ligas, competições europeias, reacendendo a paixão dos seus adeptos. 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
0: A conquista do Mundial Sub-20 de 1991 pela seleção de Portugal é um dos momentos mais marcantes da história do futebol português. Este triunfo, ocorrido apenas 2 anos após a primeira vitória em 1989, solidificou o país como uma das grandes potências no futebol jovem a nível mundial. A competição foi realizada em Portugal entre os dias 14 e 30 de junho de 1991, o que aumentou ainda mais a responsabilidade e expectativa sobre a equipa portuguesa. Disputado em cidades como Lisboa, Porto e Braga, entre outras, o torneio reuniu as melhores seleções sub-20 mundiais. Portugal, já com o peso de ser o atual campeão, tinha no seu plantel jogadores talentosos que seriam determinantes para repetir o feito de 89. A campanha portuguesa no Mundial de Sub-20 começou com uma fase de grupos onde o país enfrentou equipas como a Argentina, a Coreia do Sul e a Irlanda do Norte. Portugal terminou esta fase no segundo lugar do grupo, que garantiu a passagem para a fase a eliminar. Desde logo, a solidez defensiva e a coesão do grupo de jogadores começaram a destacar-se como pilares fundamentais da equipa, que era orientada à altura por Carlos Queiroz. Nos quartos de final, Portugal enfrentou o México e conseguiu uma vitória convincente por 2-1, assegurando a passagem às semifinais. O desafio seguinte foi contra a Austrália, num jogo extremamente equilibrado e emocionante, que terminou com uma vitória de 1-0 para Portugal, graças a um golo decisivo do avançado Tony, levando assim os jovens portugueses à final do torneio. A grande final foi disputada a 30 de junho de 1991, no Estádio da Luz, em Lisboa, diante de uma enchente de adeptos que aguardavam ansiosamente por mais um título mundial. O adversário foi o Brasil, uma das potências tradicionais do futebol, o que aumentava o grau de dificuldade da partida.

0: O jogo foi extremamente estático e disputado, terminando empatado 0-0 após o tempo regulamentar e o prolongamento. A decisão seguiu-se então para grandes penalidades, onde o guarda-redes português Sérgio Leite se destacou, defendendo dois penaltis e ajudando Portugal a vencer por 4-2. Este momento ficou marcado na memória de todos os adeptos e Portugal sagrou-se bicampeão mundial de sub-20. Este torneio destacou-se não apenas pelo título, mas também pelo surgimento dos jogadores que viriam a ter carreiras notáveis no futebol profissional. Entre os nomes mais proeminentes da equipa está estavam Jorge Costa, que viria a ser uma lenda no futebol do Porto, João Pinto, que brilhou no Benfica e Sporting, e Emílio Peixe, que foi eleito o melhor jogador do torneio, recebendo a bola de ouro da competição. A vitória no Mundial de Sub-20 de 1991 consolidou a reputação de Carlos Queiroz como um dos principais responsáveis pelo desenvolvimento das camadas jovens do futebol português. Este triunfo ajudou também a criar uma base sólida de jogadores que mais tarde formariam a espinha dorsal da seleção nacional principal. Portugal, com esta vitória, tornou-se apenas o quarto país a vencer dois títulos consecutivos do Mundial de Sub-20, um título que até hoje continua a ser celebrado como um dos maiores êxitos da história do futebol português. Essa geração de ouro trouxe um novo fôlego para o futebol em Portugal e inspirou as futuras gerações, preparando o caminho para o sucesso que a seleção principal alcançaria nas décadas seguintes.
1: Através da marca de grande qualidade após um 0-0 no final dos 90 minutos e do prolongamento. Portugal a revalidar o seu título de campeão do mundo. Aí está o capitão João Vieira Pinto e agora Carlos Queiroz também, que merece empunhar este troféu.
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3: São 6 da manhã e 28 minutos.
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7: O treinador Vladimir Sabna regressa na liderança da seleção da Eslováquia. 14 anos depois, o técnico de 101 anos, narrando o italiano Francesco Calzona, que foi demitido depois de ter falhado o apuramento para a fase final do Mundial 2026. O novo selecionador ganhou a corrida Adrian Gula, treinador do Riga, com quem a Federação Eslovaca manteve contactos até se decidir pelo antigo técnico do Slovan Bratislava, clube que guiou nesta temporada ao título da Liga Local. A Eslováquia volta a contar com o único timoneiro que conseguiu levar esta seleção a uma fase final do Mundial que aconteceu em 2010 na África do Sul, tendo nessa ocasião atingido os oitavos de final, onde foi afastada pelos Países Baixos. Vladimir conta na sua bagagem com 9 títulos de campeão da Eslováquia, tendo passado pela Geórgia entre 2016 e 2020. O Botafogo, que tem o português Franklin Carvalho como treinador da equipa principal, corre o risco de perder até 6 pontos no Brasileirão por causa de uma dívida aos norte-americanos do Atlanta United pela transferência em 2024 do internacional argentino Thiago Almada, que hoje atua pelo Atlético de Madrid. Na altura, o negócio ficou fechado por um valor superior a 24 milhões de euros, só que o clube brasileiro não cumpriu com os pagamentos acordados, o que levou a FIFA a aplicar-lhe uma transfer ban no final do ano passado. Para poder levantar a interdição de inscrever novos jogadores, o Botafogo pagou 10 milhões de dólares, 8 milhões e meio de euros, mas voltou a falhar nas tranches seguintes, sendo essa a razão um cumprimento persistente, pela qual a FIFA admite subtrair pontos à equipa no Brasileirão, caso não pague 25 milhões de dólares, mais de 21 milhões de euros ao Atlanta United no prazo de 90 dias. Para já, no Fogão fica novamente impedido de inscrever jogadores, a viver uma situação financeira para lá de delicada. No clube do Rio de Janeiro, o Abna viu o Lyon a reclamar 126 milhões de euros em dívida. O Lyon acusa ainda a John Textor, que chegou a deter os dois emblemas em simultâneo, de ter emitido, sem conhecimento prévio do clube francês, garantias através da Eagle Football Group, de uma sua subsidiária, para cobrir obrigações assumidas pelo Botafogo e o Molenbeek. Textor, recorde-se, foi recentemente afastado da liderança do Botafogo pela justiça brasileira. O jovem jogador Rubinho Júnior voltou a bater com a porta no Santos. O avançado de 18 anos não joga há mais de um mês e recusa-se a regressar à equipa de sub-20, segundo o Globo Esporte, criando um impasse com o clube desde a sua renovação de contrato assinada a 17 de abril. O atleta não entra em campo desde o dia 8 de abril, num jogo contra o Deportivo Cuenca. Para a taça sul-americana, não sai do banco, há 9 jogos consecutivos. Mas mais, Rubinho, nesta temporada, soma apenas 8 partidas pela equipa principal e recentemente esteve envolvido numa polémica com Neymar num treino. Na altura da renovação foi feita uma promessa informal de que Rubinho Júnior teria mais tempo de jogo, algo que não se concretizou. A equipa técnica, liderada por Cuca, considera que o jovem ainda não está preparado para se afirmar como titular e fazer a diferença na equipa. Por sua vez, os representantes dos jogadores já comunicaram ao Santos que um regresso à equipa de sub-20 está fora de questão, sem apresentação de um plano de carreira definido. O entendimento é que a sua passagem pela formação no ano passado foi uma base de preparação, mas que na situação atual é diferente. Rubinho Júnior pretende manter-se no plantel profissional em paralelo no seu empresário, já explora uma possível transferência para a Europa, com o Inter estar apontado como um dos possíveis interessados, embora ainda não exista uma proposta formal. A falta de utilização no Santos pode facilitar uma saída por valores mais baixos, uma vez que o jogador não está em evidência no mercado. A direção do clube, no entanto, defende que o avançado deve manter-se focado e pronto para aproveitar a sua oportunidade quando esta surgir, devendo estar disponível para nos próximos jogos contra o Curitiba. Ainda pelo Brasil, o Cruzeiro de Artur Jorge venceu o Goiás por uma bola a 0, garantindo assim qualificação para os oitavos de final da Taça do Brasil. O encontro do Mineirão, em Belo Horizonte, acabou por ser decisivo para a eliminatória após um empate a 2 bolas no primeiro jogo. O tento decisivo do encontro surgiu aos 30 minutos, quando o árbitro assinalou mão na bola do defesa Ramon Menezes, do Goiás. Na sequência de um canto, Caio Jorge não desperdiçou a oportunidade e marcou o único golo da partida. O Internacional e o Fluminense são as outras equipas já apuradas. O Cruzeiro desloca-se no próximo sábado ao terreno do Palmeiras de Abel Ferreira, no Campeonato Brasileiro, e na terça-feira seguinte viaja até na Argentina para defrontar a equipa de Boca Juniors para a Taça Libertadores.
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14: E está agora na hora de trazer o perfil de mais um jogador à Golo FM.
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16: Mohamed Salah, nascido a 15 de junho de 1992 em Nagrig, Egito, é um avançado amplamente reconhecido pela sua velocidade, habilidade e capacidade de finalização. Iniciou a sua carreira profissional no Elmo Kaugun, antes de se transferir para o Basileia em 2012, onde rapidamente se destacou na Suíça. O sucesso no Basileia levou Salah a uma transferência para o Chelsea em 2014, mas encontrou mais destaque na Fiorentina e, subsequentemente, na Roma, na Série A italiana. Em Itália, Salah solidificou a sua reputação como um dos melhores extremos da Europa, o que lhe valeu uma transferência para o Liverpool em 2017. Nos Reds, o jogador teve um impacto imediato. Na sua primeira temporada, marcou 32 golos na Premier League, estabelecendo um novo recorde de golos numa única temporada. Salah desempenhou um papel crucial na conquista da Liga dos Campeões em 2019 e da Premier League em 2020, sendo um dos principais marcadores e assistentes da equipa. A sua capacidade de marcar golos em momentos decisivos e a sua consistência ao longo das temporadas foram fundamentais para o sucesso do Liverpool. Além da sua carreira a nível de clubes, Salah é um pilar na seleção egípcia, representando o seu país em competições internacionais como o CAN e o Campeonato do Mundo. Atualmente continua a ser um dos jogadores mais influentes da formação inglesa e um dos melhores avançados do mundo, mantendo a sua forma impressionante e contribuindo significativamente para a equipa.
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14: E seguimos agora nesta emissão com mais um craque da Liga Portuguesa.
16: Fari Faye, conhecido simplesmente como Fari, é um dos jogadores mais icónicos que passaram pelo Boa Vista, tornando-se uma figura querida entre os adeptos do clube do Bessa. Natural do Senegal, Fari chegou a Portugal no final dos anos 90, começando a sua carreira na Académica de Coimbra e depois no Beira-Mar. No entanto, foi no Boa Vista que o avançado deixou uma marca especial, tanto pela sua garra em campo como pela longevidade no clube, onde se tornou um símbolo de dedicação e amor à camisola. O avançado ingressou no Boa Vista em 2013 e permaneceu durante várias épocas, vivendo momentos de altos e baixos que incluíram a queda do clube para divisões inferiores devido a problemas financeiros e administrativos. Em campo, o senegalês destacava-se pela sua força física, velocidade e espírito de luta, características que faziam dele um jogador incansável e uma constante ameaça para as defesas adversárias. Apesar de não ser um goleador prolífico, a sua entrega e trabalho árduo o tornaram-no numa peça fundamental na equipa, tanto nas competições nacionais como nas europeias. A relação de Fari com os adeptos boavisteiros foi um dos pontos altos da sua carreira. O avançado senegalês conquistou o respeito dos fãs, não apenas pelo seu desempenho em campo, mas também pela lealdade demonstrada ao clube, mesmo nos momentos mais difíceis. A sua ligação ao Boa Vista manteve-se sólida, mesmo nas épocas de crise, com Fari a assumir uma postura de líder e de exemplo para os colegas, sendo visto como um verdadeiro capitão dentro e fora das quatro linhas. Ao longo da sua carreira no Bessa, Fari jogou quase 200 de jogos com a camisola achatrezada, apontando 48 golos dos 163 que registrou durante o seu percurso no futebol. Mesmo após pendurar as chuteiras, a sua ligação ao Boa Vista permaneceu viva, com Fari a ser lembrado como um símbolo de resiliência e dedicação ao emblema achatrezado. A sua trajetória nos boavisteiros é uma história de superação e lealdade que reflete o espírito batalhador do clube, fazendo de Fari uma figura inesquecível na história recente do futebol português.
14: E agora seguimos com os craques mundiais neste produto 100% palavra.
16: Eric Cantona, também conhecido como Le Roi, ou o Rei em português, é uma figura marcante e controversa no futebol, com uma carreira que influenciou não só dentro de campo, mas também fora dele. Nascido em Marselha, França, em 1966, Cantona começou a sua carreira em clubes menores no país, mas foi no Manchester United que realmente se destacou, transformando-se num ícone da Premier League. Cantona começou a sua trajetória no futebol no Auxerre, clube pelo qual fez a sua estreia profissional em 1983. Durante os primeiros anos da sua carreira, mostrou grande talento, mas também uma personalidade forte e um temperamento imprevisível. Passou por alguns clubes franceses, como o Marselha, o Bordeaux, o Montpellier e o Nîmes, conquistando títulos nacionais, mas sempre com problemas disciplinares. A sua passagem por Marselha foi marcada pela vitória no Campeonato Francês em 1989, mas Cantona não se adaptou completamente ao clube, que culminou na sua transferência para o Nîmes, onde um incidente com o árbitro quase resultou na sua reforma precoce.
0: Após essa fase turbulenta, decidiu buscar uma nova oportunidade em Inglaterra, onde a sua carreira descolaria de forma irreversível. A carreira de Cantona mudou drasticamente ao transferir-se para o Leeds United em 1992. Rapidamente ajudou o clube a conquistar o título da primeira divisão inglesa, mas foi depois da sua transferência para o Manchester United que se tornaria uma verdadeira lenda. Chegando a Old Trafford em novembro de 1992, Cantona teve um impacto imediato. Os Red Devils, que não conquistavam o título inglês há mais de 25 anos, venceram a Premier League na sua primeira temporada com o francês. Com o seu estilo arrojado, passes precisos e golos decisivos, ajudou a transformar o United numa potência do futebol inglês. Entre 1992 e 97, sob sua liderança, o clube conquistou 4 títulos da Premier League, além de 2 taças da Inglaterra. Cantona sempre foi conhecido tanto pelas suas habilidades com bola quanto pelo seu temperamento explosivo. O episódio mais famoso da sua carreira ocorreu em 1995, quando durante uma partida frente ao Crystal Palace deu um pontapé num adepto adversário que o insultou da bancada. Esse incidente resultou numa suspensão de 8 meses, um dos momentos mais controversos da história do futebol inglês. Apesar disso, quando retornou da suspensão, Cantona rapidamente recuperou a sua forma e liderou o Manchester United em mais uma conquista da Premier League em 1996. Esse foi um dos momentos que cimentou o seu status de rei, tanto pelo seu carisma quanto pela sua importância dentro de campo. Surpreendentemente, Cantona anunciou a sua retirada em 1997, aos 30 anos, no auge da sua carreira. Decidiu então seguir outros caminhos, incluindo uma carreira como ator e envolvimento com o cinema e arte. Fora dos campos, o francês sempre foi conhecido pela sua personalidade forte, pensamentos filosóficos e declarações marcantes que alimentaram a sua aura de enigma e fascínio. O avançado deixou um legado profundo no Manchester United e no futebol mundial. Foi nomeado em 1994 como jogador do ano para a Associação de Jogadores Profissionais Ingleses e em 2001 foi eleito jogador do século pelos adeptos do United. A sua influência no renascimento do clube e na Premier League é inegável, sendo lembrado como um dos maiores jogadores da história do futebol inglês. A carreira de Eric Cantona foi marcada tanto pelo brilhantismo dentro de campo como pela sua irreverência fora dele. Ícone do Manchester United e da Premier League, Cantona não só ajudou a transformar o clube numa potência global, como também redefiniu o papel de uma estrela do futebol, combinando talento, liderança e uma personalidade única. Mesmo após a sua retirada, continua a ser uma figura reverenciada e uma das personalidades mais influentes da história do futebol.
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14: E está agora na hora de trazer mais um gigante adormecido à Golo FM.
0: A história do Nottingham Forest é uma das mais ricas e fascinantes do futebol inglês, marcada por momentos de glória e desafios. Fundado em 1865, o Nottingham Forest Football Club é um dos clubes mais antigos do mundo. A sua origem está intimamente ligada ao crescimento do futebol organizado em Inglaterra no final do século XIX, numa época em que o desporto se tornava mais estruturado e popular. O primeiro grande momento de sucesso do Forest aconteceu em 1898, quando o clube conquistou a FA Cup ao vencer o Derby County por 3-1 na final, tornando-se um dos primeiros clubes a erguer este prestigiado troféu. No entanto, após este triunfo, a equipa passou longos períodos longe do topo do futebol inglês, alternando entre as divisões e sem conseguir afirmar-se de forma consistente na elite. O verdadeiro renascimento do clube começou na época de 1970, com a chegada de Brian Clough como treinador em 1975. Clough, uma figura carismática e controversa, conseguiu transformar o Nottingham Forest numa potência do futebol europeu. Juntamente com o seu adjunto Peter Taylor, Clough trouxe uma mentalidade vencedora e reformulou a equipa, levando o clube a uma das eras mais gloriosas da sua história. Sob o comando deste técnico, o Nottingham Forest alcançou feitos incríveis. Em 1977-78, o clube venceu a primeira divisão inglesa, a atual Premier League, pela primeira vez, um feito notável para uma equipa recém-promovida. Esse título abriu as portas para a participação na Taça dos Clubes Campeões Europeus, onde o Nottingham Forest fez história ao conquistar o troféu europeu em 2 ocasiões consecutivas, em 1979 e 1980. Em 79, o Forest venceu o Malmo por 1-0 numa final realizada em Munique, com um golo de Trevor Francis, tornando-se assim campeão da Europa. No ano seguinte, o clube repetiu o feito ao derrotar o Hamburgo por 1-0 em Madrid, com um golo de John Robertson. Estas conquistas colocaram o Nottingham Forest no mapa do futebol mundial, ao tornarem-se uma das poucas equipas a conquistar o título europeu mais de uma vez. A consistência e o espírito de equipa foram as marcas desta era de sucesso, com jogadores como Peter Shilton, Viv Anderson e Martin O'Neill a desempenharem papéis fundamentais. fundamentais. Além dos sucessos europeus, o Forest também teve sucesso em competições internas durante esta era dourada, vencendo 4 taças da Liga Inglesa entre 1978 e 1989. Brian Clough continuou a treinar o clube até 93, deixando um legado incomparável no futebol inglês. Sob a sua orientação, o clube passou de uma equipa modesta para uma das maiores forças do futebol europeu, sempre com um estilo de jogo ousado e competitivo. Após a saída de Clough, o clube enfrentou dificuldades para manter o mesmo nível de desempenho. Durante os anos de 1990 e 2000, o Forest sofreu várias descidas de divisão, passando longos períodos fora da Premier League. No entanto, o clube nunca perdeu a sua identidade e a sua rica história, continuando a ser um símbolo de resiliência no futebol inglês. A temporada de 2021-2022 marcou o regresso do Nottingham Forest à Premier League após 23 anos de ausência. A equipa, comandada por Steve Cooper, garantiu a promoção ao vencer o play-off do Championship, devolvendo o clube ao mais alto escalão do futebol inglês e reacendendo as esperanças dos seus adeptos para um novo capítulo de sucesso. Esse regresso simboliza o espírito de luta do emblema, que apesar das adversidades, continua a ser um dos mais respeitados e venerados no futebol mundial. Atualmente, o Nottingham Forest continua a atrair a atenção de adeptos de todo o mundo, sendo um clube cuja história inspira respeito e admiração. O seu legado europeu e a sua ligação com figuras como Brian Clough mantêm-no como um nome icónico no desporto, lembrado como um dos gigantes do futebol do século XX.
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0: A conquista da Taça dos Clubes Campeões Europeus de 1961-62 pelo Benfica consolidou o clube português como uma das grandes potências do futebol europeu. Naquele ano, os encarnados, liderados por Pelle Gutmann, repetiram o feito histórico da temporada anterior, em que também haviam vencido a competição. Este bicampeonato, alcançado numa era em que o Real Madrid dominava o futebol continental, foi o marco que imortalizou o Benfica no cenário mundial. O caminho para a glória começou com uma equipa sólida e talentosa, composta por jogadores como José Águas, Mário Coluna, Germano, Cavém e um jovem prodígio chamado Eusébio, que emergia como uma das maiores promessas do futebol mundial. O Benfica entrou na competição como campeão europeu e defendeu o título com autoridade. Nas eliminações de prestígio, como a Áustria de Viena, o Nuremberg e o Tottenham, este último nas meias finais, com uma vitória total de 4-3 no agregado. O momento culminante da temporada chegou a 2 de maio de 1962, na final contra o poderoso Real Madrid, que já havia conquistado 5 títulos europeus consecutivos entre 56 e 60. O jogo disputado no Estádio Olímpico de Amsterdão reuniu duas das melhores equipas da época e prometia um espetáculo memorável, o que de facto aconteceu. O Real Madrid contava com a sua estrela máxima, Alfredo Di Stéfano, além de Ferenc Puskás, ambos figuras lendárias do futebol. Puskás, em particular, demonstrou toda a sua qualidade ao marcar 3 golos na final. No entanto, a resposta do Benfica foi incrível. Mesmo começando a perder por 2-0, o clube português não se deixou abater e, com uma exibição cheia de coragem, conseguiu equilibrar o jogo rapidamente. José Águas e Cavém marcaram para o Benfica, igualando o marcador a 2, com Puskás a voltar a colocar o Real Madrid em vantagem, mas com o Benfica ainda a ter mais para dar. Aos 34 minutos, Mário Coluna empatou novamente, deixando o resultado em 3-3 ao intervalo. Na segunda parte, brilhou a estrela de Eusébio, que aos 20 anos mostrou ao mundo a razão pela qual seria uma das maiores figuras da história do futebol. Eusébio marcou 2 golos em apenas 5 minutos, um de penalti e outro com um remate poderoso, completando a reviravolta e selando a vitória por 5-3. O jovem avançado era oficialmente uma nova estrela no firmamento do futebol, enquanto o Benfica se coroava pela segunda vez consecutiva campeão europeu. Este título, além de consolidar o prestígio internacional do clube, marcou o início de uma nova era para o futebol português, colocando o país no mapa das grandes competições. Eusébio, que mais tarde ganharia a Bola de Ouro e seria o melhor marcador do Mundial de 1966, começou ali a sua jornada para a imortalidade no desporto. Para o Benfica, esta foi a confirmação de que a equipa de Gutmann era capaz de competir com os gigantes do futebol mundial numa época em que o Real Madrid era visto como quase imbatível. A vitória na final de 1962 também reforçou o legado de Pelle Gutmann, o mítico treinador que, após conquistar conquistar o bicampeonato europeu, proferiu a famosa maldição que, supostamente, impediria o Benfica de vencer outra Taça dos Campeões Europeus nos 100 anos seguintes. Até hoje, o Benfica chegou a mais de 5 finais da competição, mas nunca voltou a erguer o troféu, alimentando o mito em torno das palavras de Gutmann. No total, a campanha europeia de 1961-62 do Benfica foi um exemplo de resiliência, talento e ambição. Os encarnados tornaram-se apenas a segunda equipa na história a conquistar o bicampeonato europeu, com o Eusébio a emergir como a sua grande figura. O feito permanece como um dos maiores da história do clube, eternizando o Benfica entre as lendas do futebol mundial.
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18: Todos trabalhamos e ambicionamos dia a dia chegar a um palco maior, um clube maior, onde consigamos lutar por títulos recorrentemente, não é? E toda a gente trabalha para isso, nós atletas principalmente trabalhamos para isso todos os dias, é para isso que trabalhamos, não é?
19: Com a força da minha equipa a gente conseguiu manter o mesmo nível e só tenho a agradecer ao Leões Porto Salvo e a todos os meus companheiros por esse prémio que com certeza não representa só o Juan. Represento Leões e essa equipe maravilhosa.
20: O trabalho também a equipa técnica faz também me ajuda a estar mais perto da baliza e a poder enaltecer a minha característica e de facto tem sido um ano espetacular.
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14: Vamos lá olhar agora para o perfil de mais um jogador aqui na primeira Rádio Desporto.
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0: Dusan Vlahovic, nascido a 28 de janeiro de 2000 em Belgrado, na Sérvia, é um avançado reconhecido pela sua imponência física, capacidade de finalização e presença na área. Iniciou a sua carreira profissional no Partizan de Belgrado, onde chamou a atenção pela sua impressionante capacidade de marcar golos desde cedo. Em 2018, Vlahovic transferiu-se para a Fiorentina, na Série A italiana, onde rapidamente se destacou como um dos jovens talentos mais promissores da Liga. Durante a temporada de 2020-2021, teve uma atuação notável, terminando como o segundo melhor marcador da Série A, o que levou a um aumento significativo no seu perfil e interesse de grandes clubes europeus. No início de 2022, Vlahovic transferiu-se para a Juventus, uma das maiores equipas de Itália. Nesse clube, continuou a demonstrar a sua qualidade, contribuindo com golos e assistências em competições nacionais e internacionais. A sua presença física e habilidade para finalizar em situações complicadas tornaram-no uma peça fundamental do ataque da equipa. Além do sucesso a nível de clubes, Vlahovic também é um jogador importante para a seleção sérvia. Fez a sua estreia internacional em 2019 e tem sido uma presença constante na equipa, ajudando a Sérvia em competições como o Campeonato da Europa e as qualificações para o Campeonato do Mundo. Mais recentemente, Vlahovic continua a ser um dos principais avançados da Juventus e um dos talentos mais promissores do futebol europeu, consolidando a sua reputação como um goleador prolífico e um jogador de classe mundial.
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14: E está agora na hora de trazer mais um craque da Liga Portuguesa, aqui à Golo FM.
0: Vítor Damas, nascido a 8 de outubro de 1947 em Lisboa, é amplamente considerado um dos maiores guarda-redes da história do futebol português e uma das maiores lendas do Sporting Clube de Portugal. Com uma carreira que se estendeu por mais de duas décadas, Damas é muitas vezes referido como Eusébio das Balizas, um apelido que sublinha a sua relevância e impacto no futebol nacional, semelhante àquele que Eusébio teve como avançado. Damas iniciou a sua ligação ao Sporting nas camadas jovens, tendo ingressado no clube de Alvalade aos 14 anos. A sua estreia pela equipa principal aconteceu em 1966, ainda com apenas 19 anos, e rapidamente se afirmou como titular. Foi o guarda-redes principal da equipa leonina durante grande parte das décadas de 1960 e 70, disputando 332 jogos na sua primeira passagem pelo clube. Damas destacava-se pela sua agilidade e reflexos rápidos que o tornaram uma referência entre os guarda-redes da sua época, tanto em Portugal como na Europa. Além do seu talento individual, foi fundamental nas conquistas do Sporting durante a sua carreira. Na primeira passagem pelo clube, conquistou dois campeonatos nacionais em 65-66 e 69-70 e uma Taça de Portugal em 70-71. A sua presença na baliza era sinónimo de segurança para a equipa e o seu estilo de jogo foi revolucionário para a posição de guarda-redes em Portugal, onde se destacou por ser um dos primeiros a atuar fora da pequena área, utilizando os pés para ajudar no processo defensivo. Em 1976, Vítor Damas decidiu procurar novos desafios e transferiu-se para o Racing Santander, em Espanha, onde permaneceu por 3 temporadas. Durante a sua passagem pelo futebol espanhol, o seu nome continuou a ser respeitado, sendo titular absoluto na equipa espanhola. Após a sua experiência internacional, retornou a Portugal, onde jogou no Vitória Sport Clube e no Portimonense, antes de regressar ao Sporting em 1984 para encerrar a sua carreira. Na segunda passagem por Alvalade, Damas conseguiu manter um nível elevado, mesmo já com mais de 35 anos. Esteve presente em mais de 114 jogos nessa fase final da carreira pelo Sporting e conseguiu o feito de se tornar o jogador com mais partidas oficiais pelo clube, superando a marca de 436 jogos, um recorde que se manteve por vários anos. Apesar de não ter conquistado mais títulos nessa fase, o seu retorno foi celebrado pela massa associativa, que via em Damas não apenas um jogador, mas um símbolo do emblema. A nível de seleção, Damas também teve uma carreira longa e respeitada, somando 29 internacionalizações para Portugal. Esteve presente em momentos importantes, incluindo a campanha de qualificação para o Mundial de 86, já no final do seu percurso. Foi sempre reconhecido pela sua classe e liderança dentro de campo. Mais tarde, retirou-se em 1989, aos 41 anos, e permanece uma figura icónica do futebol português. O Sporting honrou o seu legado ao dar o seu nome a uma das portas do estádio José Alvalade e a sua memória continua a ser celebrada pelos adeptos leoninos e pelos entusiastas do futebol em Portugal.
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1: Olhamos agora nesta emissão para os craques mundiais. Apesar da sua ausência no campo, o legado destes jogadores continua a inspirar novas gerações que procuram também alcançar a mesma grandeza. É para ouvir também aqui na primeira Rádio Desporto, os craques mundiais com o Hugo Taveira.
0: Frank Lampard, nascido a 20 de junho de 1978, é amplamente reconhecido como um dos maiores médios da história do futebol inglês e uma lenda do Chelsea. Criado numa família com forte herança futebolística, Lampard começou a sua carreira no West Ham United, o clube onde o seu pai havia jogado. Subiu às camadas principais do West Ham em 1995 e rapidamente se destacou pelas suas habilidades no meio-campo, marcando golos importantes e mostrando uma capacidade técnica notável. No entanto, foi a sua transferência para o Chelsea em 2001 que transformou a sua carreira. Lampard custou cerca de 11 milhões de libras ao clube londrino e rapidamente se tornou um pilar no meio-campo dos Blues. Durante a sua passagem pelo Chelsea, que durou até 2014, Lampard conquistou uma série impressionante de títulos, incluindo 3 Premier Leagues, em 2004, 2005, 2005, 2006 e 2009, 2010, 4 FA Cups, 2 Taças da Liga e, claro, a tão sonhada Liga dos Campeões em 2012. Uma das marcas mais impressionantes de Lampard é a sua capacidade de marcar golos. Não foi apenas um jogador-chave na criação de jogadas, mas também se destacou pela sua impressionante veia goleadora. Lampard terminou a sua carreira no Chelsea como o maior goleador da história do clube, com 211 golos em 648 jogos, algo notável para um médio. Conhecido pela sua precisão nos remates de longa distância, especialmente com o pé direito, tornou-se conhecido pelos seus golos em momentos cruciais, além da sua consistência nas bolas paradas. A sua temporada de 2009-2010 foi particularmente impressionante, quando Lampard marcou 27 golos em todas as competições e ajudou o Chelsea a vencer a Premier League e a FA Cup, fazendo história com um double. A sua combinação de talento ofensivo, ética de trabalho incansável e inteligência tática fez dele um dos melhores jogadores da sua geração. Além do sucesso a nível do clube, Lampard teve uma carreira internacional notável, representando a seleção inglesa em diversas competições, incluindo 3 campeonatos do mundo e 2 campeonatos de Europa. Embora a Inglaterra não tenha alcançado o sucesso esperado durante essas competições, Lampard foi sempre um dos pilares da equipa e é amplamente respeitado pelos seus 106 jogos pela seleção. Após deixar o Chelsea em 2014, teve uma curta passagem pelo Manchester City, antes de terminar a sua carreira nos New York City, da MLS, onde jogou até 2016. Após a sua retirada dos relvados, o ex-atleta rapidamente se lançou na carreira de treinador e em 2018 assumiu o comando do Derby County, onde teve uma boa temporada na segunda divisão inglesa, levando o clube à final do play-off de promoção.
4: No ano seguinte, Lampard assumiu o cargo de treinador do Chelsea, voltando ao clube onde teve os seus maiores sucessos como jogador. Durante a sua passagem por Stamford Bridge, focou-se em dar oportunidades a jovens jogadores da academia e conseguiu uma qualificação para a Liga dos Campeões na sua primeira temporada. Contudo, foi demitido em janeiro de 2021 após uma série de maus resultados e por aí prosseguiu a sua carreira como técnico por outras paragens.
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23: São 7 da manhã e 1 minuto.
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7: O treinador do Sport Lisboa e Benfica, José Mourinho, está perto de rumar-se a Madrid para voltar a treinar a formação do Real Madrid, num clube que vai a eleições. Na segunda deu a conhecer o seu presidente, Florentino Pérez. O presidente dos merengues foi questionado sobre a provável integração do Special One no clube. Mourinho orientou já na equipa do Real Madrid de 2010 a 2013. Florentino Pérez está em contacto com Jorge Mendes para consumar a contratação do treinador, que continua a defender-se ao dizer que não falou com alguém de outro clube. Nas negociações fazem-se através do presidente e do empresário, e continuam a avançar-se de tal forma que os espanhóis já conhecem as condições de Mourinho para voltar ao Bernabéu. José Mourinho, após o empate com o Sporting Clube de Braga, também mudou de discurso, já num tom de despedida. É isso que se conclui quando disse que agora já não assinaria novo contrato com o Sporting Lisboa e Benfica, como aconteceria no 1 de março. O técnico Luso argumentou que o momento não é para pensar no futuro e em contratos. Não é possível ignorar ainda no que disse sobre os jogadores, destacando que é um grupo com o qual se divertiu muito e foi para o treino sempre muito feliz. O último jogo do Benfica com o Estoril Praia na Amoreira, no fecho da época, deverá revelar mais dados concretos em relação ao futuro de Mourinho na Luz. O Benfica chega ao final desta época sem alcançar os principais objetivos, apenas com a conquista da Supertaça e ainda sob o comando técnico de Bruno Lage. Rui Costa e Mourinho têm assim a oportunidade a partir da próxima segunda-feira de se reunir para colocarem todas as cartas na mesa. Embora nesta fase já não existam surpresas, também o Benfica está consciente de que a saída deverá concretizar-se, ainda assim é avançado pela imprensa que já existe uma proposta do Benfica para a renovação do contrato de José Mourinho. O treinador terá de acionar a cláusula de rescisão de 3 milhões de euros, que lhe permite libertar-se de mais uma temporada de contrato com o Sport Lisboa e Benfica. O Real Madrid, por outro lado, quer manter boas relações com a equipa encarnada, que não ficaram beliscadas, mesmo depois do incidente que envolveu Gianluca Prestigiani e Vinícius Júnior na primeira mão do play-off de apuramento nos oitavos de final da Liga dos Campeões. Os encarnados estão a par dos contactos entre Florentino Pérez e Jorge Mendes para a contratação de José Mourinho e preparam-se para a eventualidade cada vez mais certa de trocar de treinadores e, nesse sentido, já identificou também o preferido para suceder a José Mourinho, neste caso o técnico português Marco Silva. O treinador de Luso, de 48 anos, acaba contrato com o Fulham, no qual está desde 2021. Tem oferta de renovação, mas explora várias possibilidades, entre as quais o Benfica. No Chelsea tem também Marco Silva incluído numa lista de candidatos, embora a imprensa britânica tenha sublinhado nos últimos dias que o espanhol Xabi Alonso é o preferido e que já existem negociações entre ambas as partes. Ainda sobre este tema, no Benfica não pode ter comprometido de uma vez por todas o acesso ao segundo lugar da Primeira Liga e à fase das eliminatórias da UEFA Champions League, na única forma que tinha de chegar à fase de Liga da prova milionária e aos milhões que sustentam financeiramente o clube e o plantel que permitem atrair treinadores e jogadores competitivos era terminar na segunda posição, para já ocupada pelo Sporting com 79 pontos. O Benfica é terceiro com 77. Depois de ter ganho vantagem aparentemente decisiva em relação ao Sporting, que na equipa de José Mourinho falhou em grande com empates em Famalicão, a duas bolas, e na Luz, na frente ao Sporting Clube de Braga, também empate a dois. Os jogadores foram contestados no relevado, nem mais do que uma ocasião durante a partida. E no final, quando enfrentaram as bancadas, acabaram por ouvir cânticos de protesto por parte dos seus adeptos. Rui Costa está neste momento cercado pelo caos, lida com forte crise interna, sócios divididos, lida com graves problemas desportivos, falhou os principais objetivos e neste momento lida também com o facto de vários jogadores valiosos estarem constantemente a perder valores, lida igualmente com questões de ordem financeira, pois o risco de falhar a Champions é muito real, e sem os milhões da prova milionária, não será fácil fazer plantel tão caro como o atual e convencer os jogadores, e sobretudo Marco Silva, a aceitar o projeto em caso de não aceitação por parte de Mourinho dessa renovação de contrato. O Benfica colocou em cima da mesa nessa renovação de contrato na José Mourinho, ainda que este assunto esteja no segredo dos deuses. O treinador português do Fulham, de 48 anos, Marco Silva, é de facto desejado para substituir José Mourinho, na confirmar-se a saída deste para o Real Madrid. E os argumentos com Champions ou sem Champions não são obviamente os mesmos. Nuno Catarino, no rosto financeiro do Benfica, explicou as diferenças reais entre ter a Liga dos Campeões e ficar de fora da prova milionária, tendo em conta que não é um importante encaixe financeiro a presença na Liga e que é máxima dos clubes europeus. Rui Costa enfrenta depois problemas graves e de todas as origens quando o final da temporada se aproxima. Última jornada no Estoril, chega com a casa benfiquista escaldar sob pressão interna e externa que põe em causa presidentes, jogadores e treinadores. José Mourinho não ficou para ver os lenços brancos que apareceram nas bancadas e isto acaba também por não ser um conforto para Rui Costa no final da partida, afirmando com todas as letras que neste momento não renovaria o contrato com o Benfica. José Mourinho é como se fechasse diretamente a porta. Rui Costa, José Mourinho disse igualmente que tem estado isolado no seu trabalho, o que significa algo muito diferente da sintonia que Rui Costa garantiu existir nas declarações proferidas após esse empate em Famalicão. O mais alto dirigente dos encarnados tem, pois, de pensar seriamente no próximo treinador e muito provavelmente tem de abordar o mercado sem o habitual conforto financeiro da Champions. O Benfica precisa de vencer o Estoril na Amoreira e esperar que na equipa do Sporting não ganhe ao Gil Vicente em Alvalade. É na futebol, é possível, mas é altamente improvável e neste momento é o Benfica que luta por essa na segunda posição, ainda que o Sporting esteja tranquilo neste lugar com mais 2 pontos em relação à equipa encarnada, mas ainda que não tenha como garantido esse posto no final das contas da Primeira Liga. Ainda em relação ao tema encarnado, o Benfica estará interessado na contratação de Ryan Roberto, a mais recente joia do Flamengo. De acordo com relatos do Brasil, com apenas 18 anos, o avançado tornou-se no centro de uma discussão que envolve também os franceses do Lille e os ucranianos do Shakhtar Donetsk. Na SAD encarnada parece disposta a subir a parada para garantir a contratação do jovem brasileiro e poderá chegar aos 15 milhões de euros. O valor iria superar significativamente a proposta de 10 milhões de euros apresentada anteriormente pelo Lille. Apesar do interesse das águias, o futuro dos jogadores vive de impasse burocrático. No Flamengo já terá dado luz verde à proposta do Lille, mas o negócio está estagnado devido a um conflito de representação. Ryan Roberto assinou recentemente com a Elenco Sports, mas ainda mantém vínculo na Abne Energy Sports, empresa que intermediou os contactos com o clube francês. Antes deste braço de ferro, no Shakhtar Donetsk já tinha tentado a sua sorte por duas ocasiões. A última investida na ucraniana rondava nos 9 milhões de euros fixos por 85 5% do passe, mas o emblema do Rio de Janeiro recusou as condições apresentadas. A situação de Ryan Roberto no Flamengo é nesta altura de ruptura total. O contrato atual termina em meados de 2027 e todas as propostas de renovação foram recusadas pelo staff do atleta. Perante a intransigência nas negociações, na estrutura do Mengão decidiu afastar o avançado da equipa de sub-20 até que o processo seja resolvido. A ausência do jovem tem-se feito sentir dentro das quatro linhas na equipa de sub-20 do Flamengo, atravessa um momento difícil. Está fechada na transferência de Salazar para o Sporting, o médio no Uruguai, já esteve inclusive em Lisboa para realizar exames médicos num passo indispensável antes de assinar contrato com os Leões. Pela transferência, o Sporting vai pagar ao Sporting Clube de Braga, 30 milhões de euros. A saída de Salazar do Sporting Clube de Braga já estava prevista dentro da SAD para Carense. António Salvador tinha feito um acordo de cavalheiros com o próprio jogador, que o deixaria sair se aparecesse uma proposta de 30 milhões de euros. É precisamente isso que o Sporting Clube de Portugal vai pagar, portanto, mas este não é o único movimento entre Sporting e Sporting Clube de Braga, embora seja no negócio paralelo. O lateral Diogo Travassos viaja para Braga, também a título definitivo, devendo assinar contrato muito em breve. Pelo jovem lateral direito, no Sporting Clube de Braga, paga 5 milhões e meio de euros, mais 1 milhão, que fica dependente de objetivos. Recordar que Diogo Travassos é um lateral direito de 22 anos, que nas duas últimas temporadas deu nas vistas em empréstimos ao Estrela da Amadora e ao Moreirense. Apesar disso, o jovem deixa no Sporting Clube sem se ter estreado pela equipa principal. O jogador do Sporting Clube de Portugal, Zeno Debas, está em posição muito difícil para ser integrado na convocatória da sua seleção para o Mundial 2026, devido ao problema sofrido no fémur durante um treino antes do jogo com vitória no Sport Clube. O atleta leonino na falha desde já no derradeiro jogo da Primeira Liga com o Gil Vicente na final da Taça de Portugal. É muito provável que o regresso aos relevados aconteça apenas na preparação para a próxima temporada, o que faz no jogador do Mundial 2026. O Sporting e o jogador chegaram a um acordo para que este realizasse novos exames na Bélgica, de modo a obter um diagnóstico mais detalhado neste problema. É um duro golpe tanto para o jogador como para a própria seleção da Bélgica, há poucos dias de Rudi Garcia anunciar a lista final de convocados. Dentro do tema leonino, o Sporting informou que esgotou os bilhetes que tinha disponíveis para a final da Taça de Portugal, que tinham sido colocados à venda na última terça-feira. Recordar que a Federação Portuguesa de Futebol já tinha esgotado a sua cota, por isso já só é possível comprar ingressos para o duelo no Jamor nos pontos de venda oficiais do Torriense. Os preços dos bilhetes variam entre 20 e 40 euros na final da Taça de Portugal entre Sporting e Torriense. Está marcada para no dia 24 de maio, domingo, pelas 5:15 da tarde, um grande jogo de futebol a não perder. Para acompanhar, claro, está com relato na Golo FM. O treinador do Futebol Clube Porto Francesco Farioli foi eleito pelos colegas de profissão o melhor técnico do mês de abril das contas da Primeira Liga. O italiano acabou distinguido pela terceira vez depois de rebatar este mesmo prémio em agosto e em dezembro. Farioli recolheu um total de 23,3% dos votos, ficando à frente de João Henriques, técnico da equipa do Aves Futebol Sado, que teve 16,6% dos votos, e de José Mourinho, do Benfica, que arrecadou 14,4% da preferência das votações. Após celebrar o primeiro título de campeão como treinador principal, Farioli conduziu o Futebol Clube do Porto à glória, tendo em abril vencido o Estoril Praia por 3-1, Tondela por 2-0, Estrela da Amadora por 2-1, além de um empate diante do Famalicão a 2. Oscar Piatuszewski chegou ao Futebol Clube do Porto em janeiro, criou um impacto imediato, e em maio sagrou-se campeão na português, tudo antes de completar 18 anos, algo que acontecerá no dia 20 deste mês, embora o grande talento que tem vindo a mostrar. Não é de estranhar que vários clubes da roda europeia comecem a fazer-se na fila para perguntar pelo jovem extremo. No entanto, tanto os jogadores como o seu agente têm em mente um plano claro para este verão e para a próxima temporada. O foco é continuar no Futebol Clube do Porto, evoluir enquanto os jogadores e, sobretudo, ganhar mais minutos. Começou por referir Piekarski em entrevista no canal de YouTube de Futebol. Piekarski abordou ainda na recente incursão de Piatuszewski no país natal, logo após na festa do título portista, para a realização dos exames finais do ensino secundário, destacando que não é um jovem talento, nem um jovem promissor, mas não pode descartar aquilo que são as atividades escolares, apesar de todo o sucesso que tem tido no futebol. Tennis School, na próxima, se tu fecho na época com sinais claros de afirmação no Futebol Clube do Porto, num percurso que ainda ganha outra dimensão, no ano de Mundial, na palco, onde o Internacional Turco poderá elevar ainda mais na sua cotação e reativar o interesse de clubes que já não tinham debaixo de olho. Besiktas e Galatasaray foram dois desses pretendentes no último verão, avançando com abordagens concretas na tentativa de convencer o ponta-de-lança com a promessa de minutos que, à data, pareciam difíceis de garantir nos Dragões, muito por culpa da influência de Samu no eixo ofensivo. A SAD portista, porém, nunca abriu a porta nem a um empréstimo, nem a uma venda que colocasse em causa o equilíbrio do ataque. O cenário alterou-se radicalmente ao longo da época. Em 2024-2025, Gulo foi, na sua maioria, uma solução de recurso utilizado a partir do banco de suplentes e raramente com tempo suficiente para deixar marca. Esta temporada trouxe-lhe no contexto que precisava para dar um passo em frente na grave lesão de Samu, sofrida em fevereiro, retirou o Internacional Espanhol das opções, até pelo menos anos de setembro, afastando-o também do sonho de discutir o Mundial e acabou por abrir espaço para uma nova hierarquia no ataque azul e branco. Mais do que aproveitar a oportunidade, o atacante respondeu com paciência e personalidade, mesmo perante uma nova ameaça na chegada de Mufi no mercado de inverno. Por indicação, Francesco Farioli parecia introduzir mais concorrência direta, mas acabou por funcionar como um teste superado pelo turco. Ganhou terreno, convenceu o treinador italiano e pela primeira vez desde que chegou ao Futebol Clube Porto, somou dois jogos completos consecutivos, um dado revelador para quem até então nunca tinha sequer cumprido os 90 minutos. Frente ao Alverca, no jogo do título, completou pela primeira vez uma partida desde que chegou ao Futebol Clube Porto, contra o Aves Futebol de Sade, foi titular e também atuou durante os 90 minutos. Sinais claros de maturidade competitiva e de uma adaptação cada vez mais sólida às exigências do futebol português. Esse marco surgiu na fase decisiva da temporada, na frente ao Alverca, no encontro que confirmou matematicamente o título nacional a duas jornadas do fim. Gulta ficou em campo durante todo o jogo, algo inédito no seu percurso de dragão ao peito. Deu continuidade frente ao Aves Futebol de Sade, voltando a cumprir os 90 minutos e assinando no único gol portista na derrota diante da equipa de João Henriques no segundo desaire da época na Liga, após no 2-1 em Rio Maior frente à equipa do Casa Pia. Mais do que o golo, ficou a sensação de que o avançado mais influente, participativo e ligado ao jogo coletivo está de jogo para jogo a evoluir. O crescimento do avançado surge no momento de definições para o Futebol Clube do Porto. O ataque será ajustado, tendo em vista a existência crescida na Liga dos Campeões e a ambição de conquistar o bicampeonato. Neste contexto, Denis Gull posicionou-se como uma peça de duplo valor, pode integrar a rotação ofensiva com maior protagonismo, até no regresso de Samu, não tornar-se um ativo de mercado possível, sobretudo se mantiver nesta curva ascendente nas próximas montras internacionais. Contratado ao Hammarby em agosto de 2024, ainda como internacional de sub-21 sueco, por 4 milhões e meio de euros, valor que pode ascender em mais de 500 mil mediante objetivos. O avançado assinou até 2029 e ficou produzido por uma cláusula de rescisão fixada nos 50 milhões de euros. Com o Mundial no horizonte, Gulo tem agora o palco ideal para confirmar a tendência e, quem sabe, recolocar o seu nome na agenda dos grandes de Istambul ou de outros mercados ainda mais ambiciosos, onde a valorização pode atingir novos patamares. O Gil Vicente deu conta da convocatória dos seus associados para participarem na Assembleia Geral agendada para o dia 2 de junho, na qual a Sado dos Galos revela o orçamento para a próxima temporada. Nesta Assembleia será realizada a análise e votação da proposta do orçamento de receitas e despesas elaborado pela Direção para 2026-2027. O Clube de Barcelos menciona ainda que estará em cima da mesa desta Assembleia a leitura e aprovação da ata da reunião anterior e ainda outros assuntos de interesse para o Clube. A Assembleia Geral de Gilista terá lugar na sala de imprensa do Estádio Cidade de Barcelos pelas 9 da noite. As alterações regulamentares para a época desportiva 2026-2027 serão conhecidas em Assembleia Geral da Liga Portuguesa de Futebol Profissional, marcada para no dia 20 de maio, no organismo tem comunicado, deu conta de que a reunião extraordinária irá decorrer-se no auditório da Arena Liga Portugal, no Porto, onde vão ser apreciadas, discutidas e votadas as propostas de alteração aos regulamentos de competições disciplinares e arbitragem organizadas pelo organismo, além de outros assuntos de interesse associativo. Os associados podem até ao terceiro dia útil, anterior, na data da reunião, apresentar por escrito nas propostas concretas sobre os pontos de ordem do dia que pretendam submeter-se na apreciação da Assembleia Geral. Duas semanas depois, chega no veredito no lance polémico entre Rafael Nel do Sporting e Devenis, do Aves Futebol Sade, na deslocação dos Leões na Vila das Aves, no dia 27 de abril, teve consequências na avaliação do Conselho de Arbitragem da Federação Portuguesa de Futebol. A entidade divulgou as avaliações da 31ª jornada, bem como do duelo em atraso da 26ª entre Casa Pia e Sporting Clube de Braga. No lance ocorreu aos 45+1 na primeira parte, com Rafael Nel a cair na grande área após lance dividido com o defesa da Vila das Aves. O árbitro Pedro Ramalho, após indicação do VAR, visualizou as imagens, mas não considerou haver falta, e citando o número da camisola do jogador errado. Assim, o Conselho de Arbitragem considerou a arbitragem como insatisfatória e a vídeo-arbitragem de João Cáscas como muito satisfatória. No que concerne aos jogos de outros grandes, as arbitragens foram todas elas positivas. O Benfica vai recorrer da decisão judicial que levou à absolvição de Rui Pinto, em primeira instância, no caso, no futebol Benedicts, o clube liderado por Rui Costa, na companhia, assim, o Ministério Público, que já tinha anunciado a intenção de contestar e tentar reverter-se junto do Tribunal da Relação de Lisboa o acórdão que ilibou o pirata informático de todos os crimes de que estava acusado, nomeadamente os acessos ilegítimos por intrusão informática nas caixas de correio eletrónico de altos responsáveis do Clube da Luz. O Tribunal de primeira instância, na Corte, considerou a acusação inválida e improcedente quanto aos 241 crimes imputados a Rui Pinto. Rui Pinto respondeu por dezenas de crimes de acesso ilegítimo qualificado, de violação de correspondência agravada e de dano informático, em causa no alegado acesso a e-mails e documentos do Benfica, do Futebol Clube Porto, da Liga de Futebol, da Autoridade Tributária ou da Rede Nacional de Segurança Interna, entre outros visados. Rui Pinto foi condenado no caso Futebol Leaks em setembro de 2023 pelo Juízo Central Criminal de Lisboa, 4 anos de prisão com pena suspensa por crimes semelhantes.
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10: Se eu emito uma opinião, tenho 80% das pessoas a criticarem-me, a insultarem-me, seja do lado mais azul, mais verde, mais vermelho, mais cor-de-rosa, e eu prefiro estar sossegado, e como conheço, mais vale. Eu não faço parte do rebanho, mas eu tenho consciência que não faço parte do rebanho. Mas também sei que na sociedade atual, quando alguém tira algo fora da caixa, é quase que, eu diria, quase que ostracizado. Portanto, mais vale estar, não fazer parte do rebanho, mas guardar as opiniões para mim. É o que eu tenho feito.
11: Os meus dias são passados a falar de doenças entre corredores de hospitais, longe de casa, sozinha, sem ninguém ao meu lado.

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1: O golfista norte-americano Tiger Woods anunciou que irá fazer uma pausa na carreira para procurar ajuda profissional na sequência de um recente incidente que culminou na sua detenção por condução sob o efeito de substâncias. A decisão foi comunicada através das redes sociais, poucos dias após ter sido detido perto da sua residência em Jupiter Island, na Flórida. Woods explicou que na sua prioridade é na sua saúde e o seu bem-estar. Vai afastar-se durante um período de tempo para procurar tratamento e concentrar na sua saúde, afirmou o atleta. Sabe e compreende a gravidade da situação em que se encontra atualmente. É necessário dar prioridade ao seu bem-estar e trabalhar para uma recuperação duradoura e completa. O golfista sublinhou o seu compromisso em regressar mais forte, estar empenhado em tirar o tempo necessário para voltar a uma condição mais saudável, mais forte e mais concentrada, tanto a nível pessoal como profissional, acrescentou, pedindo ainda respeito pela sua privacidade e também pela privacidade da sua família. Recordar que Tiger Woods foi detido por conduzir em estado de alteração após ter passado 8 horas nos escritórios da polícia da região. Foi libertado sob fiança. O teste de alcoolemia deu negativo, mas o atleta recusou fazer qualquer tipo de análise à urina.
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4: O trabalho também a equipa técnica faz também me ajuda a estar mais perto da baliza e a poder enaltecer a minha característica e de facto tem sido um ano espetacular.
5: Não que as equipas daqui não tenham o mesmo objetivo que eu tenho, mas é um sonho desde já e jogar na Espanha, e eu optei por jogar lá e sei que vou encontrar algumas dificuldades, mas essas dificuldades não vão criar barreiras para mim.
6: Receber com o meu irmão, acho que é um bocado unânime para dizer que o último, mas são as dúvidas. Se calhar o melhor fixo do mundo, ou um dos melhores jogadores do mundo até, por isso era normal ele estar nesse 5. Ainda vamos a tempo de fazer uma das melhores épocas do Sporting, que é a conquista da Supertaça à Champions, o campeonato.
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0: Está na altura dos craques mundiais, muitos destes ícones do futebol mantêm-se ligados ao desporto, seja como comentadores, treinadores ou embaixadores de clubes e marcas, outros inclusive já não estão entre nós, mas fazemos questão de os recordar aqui na primeira Rádio Desporto.
7: Eu creio que é um golo sonhado.
8: Diego Armando Maradona é um dos nomes que salta à vista em cada pergunta sobre os melhores jogadores de sempre. El Pibe confunde-se com a história do futebol e foi no Argentinos Júniors que vestiu a sua primeira camisola, iniciando uma carreira que viria a ter contornos de um bom filme dramático. Golos e mais golos conquistaram de imediato a opinião pública argentina, que percebeu instantaneamente que ali poderia estar um diamante transgeracional. E não se enganaram. Maradona marcou uma era ao serviço do seu clube de formação, o suficiente para merecer a chegada ao Boca Juniors, o gigante de La Bombonera, onde se estreou após 116 golos em 5 épocas. O registo inigualável para um médio ofensivo teve continuidade pelos chineses, onde esteve por apenas uma temporada antes de viajar para a Europa. A primeira paragem foi em Barcelona, lugar onde se afirmou após uma campanha desastrosa da Argentina no Mundial de 82. 2 anos na Catalunha valeram-lhe o estatuto de um dos melhores jogadores do mundo, para além de 3 títulos nacionais, embora também tenha começado uma série de episódios extra-campo que deixaram uma mancha no seu percurso enquanto jogador. A dureza dos adversários por Espanha valeu-lhe várias quesílias com rivais e com a sociedade espanhola, polémicas essas que precipitaram a saída para a Itália. Em Nápoles, no sul subdesenvolvido do país, o astro argentino foi elevado ao estatuto de Deus. Historicamente incapaz de rivalizar com os gigantes do Norte, o Napoli investiu esforços para montar uma equipa competitiva, oferecendo condições para que o seu novo número 10 brilhasse como nunca. 7 temporadas foi o tempo que passou no estádio São

0: Paolo, entretanto rebatizado com o seu nome, muito devido às conquistas de dois campeonatos italianos, os únicos da história do clube até o ano de 2023. Para além desses feitos, Diego Maradona conduziu o Spartanopei à vitória na Taça UEFA de 89, numa altura em que tinha uma alegada relação estreita com a poderosa máfia da cidade. De resto, a vida social de El Pibe ficou conhecida pela ligação às drogas e outros delitos, com histórias intermináveis que ainda hoje são guardadas em cada canto da cidade. Foi também durante o seu tempo no Napoli que o argentino escreveu o capítulo mais bonito da sua carreira, quando em 1986, com a autoproclamada Mão de Deus, levou a sua seleção à conquista do Mundial do México. 5 golos e 5 assistências foram decisivos para o título mais desejado, que culminou com a atribuição do prémio de melhor jogador do mundo à grande estrela da Albiceleste. Diego viria a regressar à Espanha em 1992, vestindo a camisola do Sevilha, antes de voltar ao seu país natal, numa fase descendente da carreira, para se despedir ao serviço do Newell's Old Boys e, claro, do seu Boca Juniors. Não há futebol sem Maradona, nem Maradona sem futebol. O seu pé esquerdo abençoado tornou-se maior que a sua personalidade excêntrica, com amor e ódio a caminharem lado a lado nas opiniões espalhadas por todo o mundo. O seu estilo inconfundível influenciou fornadas inteiras de futebolistas, preservando uma verdadeira religião em volta da sua memória, ainda hoje praticada por milhões de crentes em El Diego.
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4: São 7 da manhã e 29 minutos.
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8: Questão Elias, apenas estava na contas com uma lesão no gêmeo da perna esquerda, admitindo que vai ser muito difícil voltar a jogar. O problema registrou-se no encontro da primeira ronda do Oeiras Open. O antigo número 57 do mundo jogava contra Tiago Pereira, no set point da segunda partida, a andar para trás, sentiu uma dor gigante no gêmeo, obrigando-o a desistir do duelo, numa altura em que o marcador registava 6-2 e 3-6. Sentiu uma dor muito forte no gêmeo e isso foi completamente impeditivo de continuar-se na partida. Contas feitas, o recordista português de título com 10 no total e finais, 23 no ATP na Challenger Tour, mostrou-se pouco otimista em relação ao regresso aos campos, deixando em aberto a possibilidade de ser forçado a colocar um ponto final na sua carreira aos 35 anos. A Liga Portuguesa de Futsal distinguiu os melhores jogadores desta época desportiva 2025-2026 e muitos dos jogadores distinguidos pertencem à formação do Sporting Clube de Portugal, que conquistou no último fim de semana na Liga dos Campeões desta modalidade. Distinguido do Sporting acabou por ser Bruno Pinto, como melhor marcador da Liga, no máximo goleador, que se mostrou feliz por este prémio ganho e também pelo sucesso da sua equipa.
9: O trabalho também a equipa técnica faz também me ajuda a estar mais perto da baliza e a poder enaltecer a minha característica e de facto tem sido um ano espetacular.
8: Também o angolano João Marés foi considerado o melhor driblador do Ferreira do Zezer e vai dar o salto na próxima temporada para o futsal espanhol. O angolano acabou também por explicar esta mudança.
10: Não que as equipas daqui não tenham o mesmo objetivo que eu tenho, né? Mas é um sonho desde já. e jogar na Espanha, e eu optei por jogar lá e sei que vou encontrar algumas dificuldades, mas essas dificuldades não vão criar barreiras para mim.
8: Distinguidos sobre na foram também Bernardo Passop e Tomás sobre na Passop do Sporting, melhor guarda-redes e melhor médio da Liga de Futsal. Bernardo Passop, que destacou sobretudo naquilo que é o mérito também da própria equipa.
6: Receber com o meu irmão, acho que é um bocado unânime para dizer que o Tomás é, sem sombras de dúvidas, se calhar o melhor fixo do mundo ou um dos melhores jogadores do mundo até. Por isso era normal ele estar nesse 5. Ainda vamos a tempo de fazer uma das melhores épocas do Sporting, que é conquistando a Supertaça, a Champions e o campeonato.
8: Já Ruben Góis, do Rio Ave, foi considerado o melhor pivô, mostrando-se feliz por esta distinção.
11: Todos trabalhámos e ambicionámos dia a dia chegar a um palco maior, um clube maior, onde consigamos lutar por títulos recorrentemente, não é? E toda a gente trabalha para isso, nós atletas principalmente trabalhamos para isso todos os dias, é para isso que trabalhamos, não é?
8: À semelhança destes, também que o futsalista Quentin Silvestre acabou por ser considerado um dos melhores alas, ele que atua pela formação do Leões de Porto Salvo, e mostrou-se radiante com esta distinção.
12: Com a força da minha equipa, a gente conseguiu manter o mesmo nível e só tenho a agradecer ao Leões de Porto Salvo e a todos os meus companheiros por esse prémio, que com certeza não representa só o Juan, representa o Leões e essa equipe maravilhosa.
8: Bruno Pinto, João Camares, assim como também Bernardo Passop e Tomás Passop, irmãos que atuam pelo Sporting, e Ruben Góis, assim como também Quentin Silvestre, foram alguns dos jogadores distinguidos pela Liga de Futsal, deles que estiveram em destaque durante esta época desportiva 2025-2026. O basquetebolista Brandon Clark, dos Memphis Grizzlies, morreu aos 29 anos. O emblema deu conta do falecimento do ala norte-americano, desconhecendo-se para já na causa da morte. O jovem atleta Clark acabou selecionado na primeira ronda do draft da NBA de 2019 e recebeu honras da All-Rookie First Team da NBA na sua temporada de estreia. Ao longo de 7 temporadas com os Memphis, teve médias de 10,2 pontos e 5,5 ressaltos por jogo. Também a lamentar na morte da vencedora da meia-maratona de Portugal em 2018, Melés, que morreu aos 36 anos após uma indisposição num treino. A notícia foi dada pela Federação de Atletismo da Etiópia. A corredora venceu a edição de 2018 da meia-maratona de Portugal em Lisboa e duas vezes na prova da mesma distância em Paris, além dos triunfos nas maratonas de Austin, Praga e Xangai. A Federação de Atletismo deste país expressa no seu profundo pesar pela repentina na morte desta heroica atleta e enviou as condolências na sua família, amigos e adeptos. A fechar, olhamos para Merab, antigo capitão da seleção de rugby da Geórgia, que foi suspenso da atividade esportiva por 11 anos devido ao envolvimento num esquema que ajudou os jogadores da seleção a contornar testes antidoping. Merab admitiu ter sido dador de urina limpa na 3 colegas de equipa. Uma investigação da Agência Mundial Antidopagem revelou que na Autoridade Nacional de Testes da Geórgia alertava na médica da equipa no sobre os controlos iminentes. Esta, por sua vez, partilhava a informação num grupo e organizava a troca de amostras para evitar resultados positivos. O escândalo que resultou na mais extensa investigação anti-doping da história do rugby, segundo na World Rugby, levou também na suspensão de outros 5 jogadores.
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16: Olha o Casa Pia, vai para o contra-ataque com o Papé e é golo!
17: Casa Pia!
16: Vai para a baliza, atenção, remate, golo!
17: Que golaço!
16: Que golo do outro mundo!
17: Que maravilha da Bruno Fernandes!
16: Rodrigo Pinheiro para Gustavo Sá, vai olhar para a grande área, cruzamento com a boca, de cabeceamento, golo!

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1: Vamos lá olhar agora para mais um gigante adormecido aqui na primeira Rádio Desporto.
2: O Saint-Étienne, também conhecido como Le Vert, é uma das equipas mais lendárias do futebol francês. Fundado em 1919, o clube construiu uma história notável, especialmente nas décadas de 60 e 70, quando se tornou a principal potência do futebol em França. Com um total de 10 títulos da Ligue 1, o Saint-Étienne deteve o recorde de campeonatos durante várias décadas, uma marca que sublinha a sua importância no cenário desportivo nacional e que ainda assim foi perdida para o PSG, que agora soma 12. O caminho para a glória começou a ser traçado nos anos 50, mas foi na década de 60 que o clube realmente se afirmou como uma força dominante. Liderado por figuras icónicas como Aimé Jacquet e Robert Herbon, o Saint-Étienne conquistou 4 títulos da Ligue 1 entre 1964 e 1970, além de várias taças de França. Nos anos 70, já sob o comando de Robert Herbon, que assumiu o cargo de treinador após brilhar como jogador, o clube solidificou a sua hegemonia com mais de 5 campeonatos até 1976. A época de ouro do Saint-Étienne culminou nesse mesmo ano, quando a equipa chegou à final da Taça dos Clubes Campeões Europeus. Numa campanha memorável, eliminaram equipas de grande qualidade, como o Dinamo Kiev e o PSV Eindhoven, antes de enfrentar o Bayern Munique na final disputada em Glasgow. Apesar do esforço e de uma exibição combativa, o Saint-Étienne perdeu por 1-0 com um golo de Franz Rott. As bolas que embateram nos postos durante o jogo tornaram-se lendárias, levando os adeptos a acreditar que com balizas diferentes o resultado teria sido outro. Apesar da derrota, o impacto da campanha europeia foi enorme. O Saint-Étienne tornou-se um símbolo de orgulho para o futebol francês e a equipa era idolatrada pelos seus adeptos. O Stade Geoffroy Guichard, apelidado de Le Chaudron, o Caldeirão em português, era um dos estádios mais intimidantes da Europa, onde a paixão dos adeptos criava um ambiente único. Nos anos 70, o clube contou com jogadores extraordinários como Dominique Rocheteau, Jacques Santini e Michel Platini, que mais tarde se tornaria uma das maiores figuras do futebol mundial. Platini foi o destaque do início da época de 80, altura em que o Saint-Étienne conquistou o seu 10º e último título da Ligue 1 em 1981, consolidando o seu estatuto como um dos clubes mais titulados de França. Contudo, os anos que se seguiram foram difíceis. A saída de Platini para a Juventus em 1982 marcou o fim de uma era e problemas financeiros e de gestão desportiva colocaram o clube em declínio. Durante grande parte das décadas de 90 e 2000, o Saint-Étienne lutou para se manter na Ligue 1, alternando entre a primeira e a segunda divisão. Apesar de estar longe dos tempos áureos, o Saint-Étienne continua a ter uma legião de adeptos apaixonados e uma herança que faz dele um dos clubes mais respeitados de França. Nas últimas décadas, o Saint-Étienne tem lutado para recuperar a glória do passado, alternando temporadas na Liga Francesa com períodos de dificuldades desportivas e financeiras. Entre os anos 2000 e 2020, o clube teve alguns momentos de destaque, incluindo a conquista da Taça da Liga em 2013, que foi o seu primeiro troféu importante em mais de 3 décadas. Essa vitória deu aos adeptos alguma esperança de um regresso ao topo do futebol francês. No entanto, nos anos ainda mais próximos, o clube voltou a enfrentar desafios. Em 2022, o Saint-Étienne foi relegado para a Ligue 1, a segunda divisão, após perder o play-off de despromoção contra o Auxerre. A descida foi um golpe duro para um clube com tanta história, que se viu obrigado a reestruturar-se para tentar regressar à elite do futebol francês. Apesar do momento difícil, o apoio incondicional aos adeptos e a herança histórica mantiveram viva a chama da equipa, que acabou por regressar à primeira divisão. O Saint-Étienne continua a ser um gigante adormecido no panorama do futebol francês. A sua história rica e os sucessos do passado são uma inspiração constante para os clubes e os seus adeptos, que acreditam que com uma gestão mais sólida e um plantel competitivo, o clube poderá voltar a ser uma força relevante no futebol local. O gigante verde sonha em recuperar o seu lugar entre os grandes, com os olhos postos num futuro mais brilhante.
1: 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A invencibilidade de algumas equipas em ligas nacionais ou europeias permanece como uma marca histórica, imortalizando os seus nomes nos livros do futebol. Está na altura de mais um grande feito histórico aqui na Golo FM.
2: Entre 1965 e 1973, o Ajax de Amsterdão emergiu como uma das maiores equipas da história do futebol mundial. Sob a liderança de Rinus Michels, o clube holandês não só dominou a cena europeia, como revolucionou a forma como o desporto era jogado, introduzindo o conceito de futebol total. Esta era gloriosa culminou em 3 títulos consecutivos da Taça dos Clubes Campeões Europeus e estabeleceu uma nova forma de encarar o jogo, onde a fluidez e a troca constante de posições transformaram o Ajax numa equipa imbatível. O renascimento da equipa de Amsterdão começou em 1965, quando Michels, um ex-jogador do clube, assumiu o cargo de treinador. Na altura, o Ajax estava longe de ser uma potência europeia, que se tornaria, mas Michels, com uma abordagem inovadora e uma visão clara, começou a moldar uma equipa que viria a ser a mais temida do continente. O futebol total, defendido por Michels, consistia na ideia de que todos os jogadores em campo, independentemente da posição, tinham a capacidade de atacar e defender. Esta abordagem exigia não só um alto nível de competência técnica, mas também uma inteligência tática acima da média. Foi nesse sistema que o Ajax floresceu. O grande maestro dessa transformação foi Johan Cruyff, considerado o maior jogador da história do futebol neerlandês e um dos mais influentes de sempre. Cruyff, que começou a sua carreira no Ajax, personificava o espírito do futebol total com a sua versatilidade, inteligência e criatividade sem igual. Sob a orientação de Michels, Cruyff tornou-se o líder indiscutível de uma geração de talentos como Ruud Krol, Johan Neeskens e Piet Keizer, todos eles peças-chave da engrenagem perfeita que o Ajax se tornara. O sucesso começou a chegar no final da década de 1960. A equipa venceu vários campeonatos neerlandeses e em 1969 chegou à final da Taça dos Campeões Europeus, onde foi derrotada pelo AC Milan. Contudo, essa derrota apenas serviu para fortalecer o grupo. Nos anos seguintes, o Ajax consolidou-se como uma força dominante na Europa, conquistando 3 Taças dos Campeões consecutivas em 1971, 72 e 73, um feito que apenas um punhado de equipas conseguiria igualar. Este período marcou o auge da filosofia de Michels, que deixou a sua marca no futebol mundial. Em 1971, sob o comando do técnico, o Ajax conquistou a sua primeira Taça dos Campeões ao derrotar o Panathinaikos por 2-0 na final, realizada em Wembley. Esse título foi o prenúncio de uma era dourada e no ano seguinte, já sob o comando de Stefan Kovács, o clube manteve a sua hegemonia. A final de 72, frente ao Inter de Milão, foi um exemplo perfeito do futebol total em ação. O Ajax dominou o jogo com uma exibição de superioridade tática e técnica, vencendo por 2-0, com 2 golos de Johan Cruyff. O ano de 1972 foi particularmente especial para a equipa neerlandesa. Além do bicampeonato europeu, a equipa conquistou a tríplice coroa, vencendo também o campeonato neerlandês e a Taça dos Países Baixos. Foi nesse ano que a equipa se consolidou como a melhor do mundo, conquistando ainda o Mundial de Clubes ao derrotar o Independiente da Argentina. Em 1973, o Ajax completaria o seu tricampeonato europeu ao bater a Juventus por 1-0 na final com um golo de Johnny Rep. Esta geração não apenas venceu, mas mudou a forma como o futebol era entendido. O futebol total tornava as posições rígidas obsoletas, promovendo um jogo fluido com qualquer jogador a poder ocupar qualquer espaço em campo. Além disso, a filosofia de Michels, aprimorada por Kovács, inspiraria de gerações de treinadores e jogadores, deixando um legado que seria replicado por clubes como o Barcelona e a seleção neerlandesa na década seguinte. O impacto de Johan Cruyff como jogador e mais tarde como técnico viria a solidificar ainda mais este legado, particularmente no Barcelona, onde implementou o mesmo modelo de jogo. Embora a equipa de 1973 tenha marcado o fim desta era dourada, com a saída de Cruyff para o Barcelona e a saída de outros pilares, o impacto do Ajax de 65 a 73 continua a ser sentido no futebol moderno. Esta equipa não foi só vencedora, mas transformadora, deixando um legado imortal que transcende o tempo. O Ajax de 65 a 73 será sempre recordado como um epítome do futebol total e como uma das maiores equipas que o Desporto Rei já viu.
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3: E agora seguimos com o perfil do jogador neste produto 100% palavra.
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2: Rodri Hernández, nascido a 22 de junho de 1996 em Madrid, em Espanha, é o médio defensivo conhecido pela sua capacidade de recuperar bolas e distribuir jogo. Iniciou a sua carreira no Atlético Madrid, onde começou a sua formação juvenil antes de se destacar na equipa B. A sua performance chamou a atenção da primeira equipa do Atlético, onde fez a sua estreia em 2015. Já em 2018, Rodri transferiu-se para o Villarreal, onde se destacou na La Liga pela sua habilidade em controlar o meio-campo e a sua leitura de jogo. A sua excelente temporada no Villarreal levou-o ao Manchester City em 2019 e por aí tornou-se uma peça fundamental no esquema tático do treinador Pep Guardiola, contribuindo para a conquista de vários títulos, incluindo a Premier League e a Liga dos Campeões em 2023. Além da sua carreira em clubes, Rodri também representa a seleção espanhola. Fez a sua estreia internacional em 2018 e tem sido uma presença constante no meio-campo de La Roja, ajudando a equipa em competições internacionais e qualificações. Em 2024, foi uma das principais figuras que conquistou o Euro 2024 na Alemanha sob o comando de Luís de la Fuente.
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3: Vamos lá olhar agora para mais um craque da Liga Portuguesa, aqui na primeira rádio de desporto.
5: Sempre gostei de jogar a bola.
2: Eusébio da Silva Ferreira, um nome incontornável do futebol mundial, com especial destaque na Liga Portuguesa, onde passou grande parte da sua carreira. Difícil é ficar indiferente ao Pantera Negra, nascido em Lourenço Marques, atual Maputo, a capital da antiga colónia portuguesa de Moçambique. Foi muito cedo que se descobriu o talento para o futebol, que era algo intrínseco a este jovem que cresceu no bairro da Mafala, uma das zonas mais pobres da cidade e que chamou a atenção do Sporting de Lourenço Marques, equipa onde nasceu para o Desporto Rei. Com apenas 15 anos, Eusébio destacou-se na equipa principal, apontando 9 golos nos primeiros 4 jogos ao serviço do clube. Rapidamente aumentou a sua soma de forma inacreditável na época, chegando à marca de 77 golos em 42 partidas, imagine-se, que realizou no seu país natal. Também a façanha não passou despercebida aos gigantes portugueses, que imediatamente entraram em guerra para o trazer para os seus quadros. O primeiro a tentar a sorte foi mesmo o Futebol Clube do Porto, seguido de Sporting e Benfica, que apoiados pelos apelos que recorrentemente fariam ao Estado português, lutaram até ao fim pelo avançado. Contudo, a palavra da mãe de Eusébio foi dada aos responsáveis encarnados, que tiveram inclusive de o reter no Algarve na sua chegada a Portugal, com receio que o jogador fosse aliciado pelos leões para rumar a Alvalade. Apenas quando a Federação Portuguesa de Futebol decretou que as águias teriam razão na disputa pela contratação, é que foi possível a Eusébio viajar para Lisboa, onde finalmente envergou a camisola da sua vida. O resto, como em grande parte deste conto, é história. 472 golos em 440 jogos é a marca registada do seu pontapé canhão pelo Benfica, onde foi o principal responsável pelos anos mais gloriosos da existência do clube. O seu primeiro ano traduziu-se na vitória da Taça dos Clubes Campeões Europeus, ainda sem a sua participação, porém, na época seguinte, com 29 golos apontados, Eusébio foi o diamante benfiquista na revalidação do maior título do velho continente. Em 62-63, o Pantera Negra ainda levou as águias a mais uma final, perdida para o Milan, assim como em 64-65 e 67-68, anos em que se sagrou o melhor marcador da competição, perdendo, contudo, os jogos decisivos frente ao Inter e Manchester United. Em praticamente 15 temporadas com o manto do Benfica, Eusébio venceu 11 campeonatos nacionais, aos quais juntou 5 taças de Portugal. Contribuiu de forma incomensurável para uma das maiores hegemonias da história do futebol português, tornando-se uma figura global do país numa altura em que dividia o trono mundial com Pelé. Foi o melhor marcador do campeonato por 7 ocasiões, registros que lhe permitiram, por 2 vezes, receber o prémio da Bota de Ouro, oferecido ao goleador máximo do futebol europeu. A essa distinção juntou-se a Bola de Ouro da France Football, que eternizou o nome do português como o melhor jogador do mundo em 1965. Aos 33 anos, no ano da Revolução de Abril, o ponta de lança decidiu abraçar uma nova aventura, rumando aos Estados Unidos da América para ser uma das estrelas do campeonato. Por aí, foi atleta dos Boston Minutemen, para além dos Las Vegas Quicksilvers e dos New Jersey Americans, emblema onde se retirou do futebol em 1978. Pelo meio, teve ainda passagens pelos canadianos do Toronto Metro Croatia, assim como do Beira-Mar e União de Tomar, equipas portuguesas que tiveram o privilégio curto, diga-se, de receber um dos maiores nomes que já pisou os relvados nacionais. Ao serviço da seleção portuguesa, foi o melhor marcador do Mundial de Inglaterra 1966, ainda hoje a maior performance da equipa das esquinas num campeonato do mundo, com o 3º lugar. Durante muito tempo, Eusébio da Silva Ferreira foi sinónimo de futebol português, preservando a sua memória e estatuto de rei para lá da sua morte, em 2014, sentida e chorada por todo o país. Até ao final dos tempos, poucos serão o que se aproximarão da lenda do Pantera Negra, que deixou uma marca inabalável em todos aqueles que viram ou recordaram a sua história com a bola no pé.
5: Grande golo, Tomatei.
6: Em primeiro lugar, eu notava este jogo muito difícil, mas eu fazer os possíveis para fazer uma boa exibição, para honrar o futebol português.
5: Sempre gostei de jogar a bola, mas não esquecer uma coisa, é muito importante estudar e nós podemos conseguirmos sermos alguém no futebol.
7: Em todo lado onde é que eu vou, sempre muito respeito pelos adeptos do clube, mas é sempre bom marcar porque fica na história.
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10: Todos trabalhamos e ambicionamos dia a dia chegar a um palco maior, um clube maior onde consigamos lutar por títulos recorrentemente, não é? E toda a gente trabalha para isso, nós atletas principalmente trabalhamos para isso todos os dias, é para isso que trabalhamos, não é?
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3: Seguimos agora nesta emissão com os craques mundiais.
2: Lothar Matthaus é uma das maiores lendas do futebol mundial, conhecido pela sua versatilidade, liderança e longevidade em campo. Nascido a 21 de março de 1961 em Erlangen, na Alemanha, Matthaus teve uma carreira que atravessou mais de duas décadas, acumulando títulos tanto a nível de clubes como de seleções. Ao longo da sua carreira, destacou-se pela sua capacidade de jogar em várias posições, desde médio centro a líbero, sempre com uma entrega impressionante e uma visão de jogo apurada. Matthaus é o jogador com mais internacionalizações pela seleção alemã, com 150, e é reconhecido como um dos jogadores mais completos da sua geração. O seu percurso começou no Borussia de Mönchengladbach, onde rapidamente deu nas vistas. Após destacar-se na Bundesliga, Matthaus foi convocado para a seleção alemã, ainda jovem, integrando o plantel no Campeonato Europeu de 1980, onde a Alemanha Ocidental se sagrou campeã. No entanto, foi com a transferência para o Bayern de Munique, em 1984, que Matthaus se tornou uma estrela mundial. Nos seus primeiros anos no Bayern, conquistou 3 títulos da Bundesliga, afirmando-se como um dos melhores médios do futebol europeu. O seu futebol dinâmico, capaz de atacar e defender com a mesma eficiência, e o seu poderoso remate tornaram-no uma peça essencial no meio-campo bávaro. A nível internacional, Matthaus foi protagonista em diversas competições, mas os mundiais foram o palco onde mais brilhou. Esteve presente em 5 campeonatos do mundo, um recorde para a época, e em 1986, na final contra a Argentina, Matthaus teve a tarefa ingrata de marcar Diego Maradona, um confronto icónico que ajudou a definir a rivalidade entre ambos. Embora a Alemanha Ocidental tenha perdido a final, o talento de Matthaus já era amplamente reconhecido. Em 1988, o jogador fez uma mudança para o futebol italiano, assinando pelo Inter de Milão, onde jogaria um papel fundamental. Sob o comando de Giovanni Trapattoni, Matthaus levou o Inter à conquista da Série A em 1988-89, quebrando um jejum de 9 anos. Essa equipa do Inter é lembrada como uma das mais fortes da história do clube e Matthaus foi a principal estrela, ajudando também a conquistar a Supertaça de Itália e a Taça UEFA em 91. A sua passagem por Itália solidificou o seu estatuto de um dos melhores jogadores do mundo. Mas foi no Mundial de 1990 que Matthaus viveu o seu maior momento. Capitaneando a seleção da Alemanha Ocidental, liderou a equipa até à vitória, conquistando o troféu em Itália. Matthaus foi o grande maestro do meio-campo, com exibições de encher o olho, marcando 4 golos no torneio, incluindo um dos mais belos da sua carreira, frente à Jugoslávia. Na final, a Alemanha Ocidental derrotou a Argentina de Maradona por 1-0, ligando a derrota de 1986 e coroando Matthaus como campeão do mundo. Após este feito, foi premiado com a Bola de Ouro em 1990, consolidando o seu lugar na elite do futebol global. Matthaus regressou ao Bayern em 1992, já como uma lenda viva. Na sua segunda passagem pelo clube, continuou a brilhar e já numa fase mais tardia da carreira foi recuado para a posição de líbero, onde demonstrou a sua inteligência tática. Nos anos seguintes ajudou o Bayern a vencer mais 4 títulos da Bundesliga e a Taça UEFA em 1996, tendo ainda um último grande momento internacional no Euro de 1996, onde a Alemanha, já unificada, voltou a conquistar o título europeu. Embora já não fosse a figura central da equipa, o seu papel top líder foi decisivo. Aos 39 anos, Matthaus deu mais uma prova de longevidade, participando no Mundial de 1998, tornando-se o primeiro jogador a disputar 5 campeonatos do mundo. Encerrou a sua carreira internacional após o Euro 2000, mantendo o recorde de mais internacionalizações pela Alemanha. Continuou a jogar pelo Bayern até esse mesmo ano, antes de se despedir definitivamente do futebol no Metro Stars dos Estados Unidos. Lothar Matthaus é um nome que ressoa na história do futebol, não apenas pelas suas conquistas, mas também pelo espírito competitivo e capacidade de se reinventar ao longo de uma carreira tão longa. Com um impressionante total de 25 títulos conquistados, é uma verdadeira lenda do desporto.
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3: E agora seguimos com os gigantes adormecidos neste produto 100% palavra.
2: O IFK Gotemburgo, fundado em 1904, é um dos clubes mais bem-sucedidos e tradicionais da Suécia. Com sede em Gotemburgo, a equipa faz parte da elite do futebol sueco e possui uma rica história de conquistas, tanto no plano doméstico como no internacional. Nos primeiros anos, o Gotemburgo rapidamente se destacou no futebol do país. Em 1908, apenas 4 anos após a sua fundação, o clube conquistou o seu primeiro título da Svenska Mästerkuppen, o título do campeonato sueco da época. Ao longo das décadas seguintes, o clube continuou a ser uma força dominante, conquistando vários títulos nacionais e consolidando-se como uma referência no futebol do país. A década de 1980 é considerada a era de ouro do IFK Gotemburgo. Durante esse período, o clube alcançou um feito que o catapultou para o cenário internacional, a conquista da Taça UEFA. Em 1982, sob o comando do treinador Sven-Göran Eriksson, o Gotemburgo surpreendeu a Europa ao vencer a competição, derrotando o poderoso Hamburgo na final com um agregado de 4-0. 5 anos depois, em 1987, o Gotemburgo voltou a brilhar na Taça UEFA, conquistando novamente o troféu. Desta vez, a equipa sueca venceu o Dundee United, da Escócia, na final, com um resultado global de 2-1. Esta dupla conquista internacional, somada ao sucesso doméstico, fez com que o clube se tornasse uma referência no futebol europeu durante a década de 1980. Além do sucesso nas competições europeias, o Gotemburgo manteve a sua hegemonia no futebol sueco ao longo dos anos. Com mais de 18 títulos da Allsvenskan, o clube é um dos maiores vencedores do campeonato do país. Entre 1990 e 1996, o Gotemburgo venceu o campeonato por 6 vezes, reforçando o seu estatuto como uma das equipas mais dominantes do futebol da Escandinávia, e durante esse período o clube também participou em várias edições da Liga dos Campeões, alcançando os quartos de final em 1995. Apesar do seu sucesso histórico, o Gotemburgo enfrentou dificuldades nas décadas seguintes, com uma crise financeira e uma queda de rendimento desportivo. Contudo, conseguiu reerguer-se e em 2007 voltou a conquistar o campeonato sueco, pondo fim a um jejum de 11 anos sem títulos. Nos últimos anos, o Gotemburgo tem lutado para retomar o seu lugar entre as melhores equipas da Suécia, mas o seu legado de conquistas e a sua tradição continuam a fazer do clube um dos maiores do futebol. O Gotemburgo é o único clube sueco a ter conquistado 2 taças UEFA, um feito que o coloca entre os grandes clubes europeus. A sua capacidade de competir de igual para igual com equipas das principais ligas europeias, especialmente durante a década de 80, faz do clube um dos nomes mais respeitados do futebol sueco e escandinavo.
3: 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São 8 da manhã.
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13: Fechada da transferência de Salazar para Beno Sporting, o médio no Uruguai, o Beno já esteve inclusive em Lisboa para realizar exames médicos num passo indispensável antes de assinar contrato com os Leões. Pela transferência, Beno Sporting vai pagar para o Sporting Clube de Braga, de 30 milhões de euros. A saída de Salazar do Sporting Clube de Braga já estava prevista dentro da SAD para Carense. António Salvador tinha feito um acordo de cavalheiros com o próprio jogador, que o deixaria sair se aparecesse uma proposta de 30 milhões de euros. É precisamente isso que o Sporting Clube de Portugal vai pagar, portanto, mas este não é o único movimento entre Sporting e Sporting Clube de Braga, embora seja um negócio paralelo. O lateral Diogo Travassos viaja para Braga, também a título definitivo, devendo assinar contrato muito em breve. Pelo jovem lateral direito, o Sporting Clube de Braga paga 5 milhões e meio de euros, mais 1 milhão, que fica dependente de objetivos. Recordar que Diogo Travassos é um lateral direito de 22 anos, que nas duas últimas temporadas deu nas vistas em empréstimos ao Estrela da Amadora e ao Moreirense. Apesar disso, o jovem deixa no Sporting Cabana sem se ter estreado pela equipa principal. O jogador do Sporting Clube de Portugal, Zeno Debas, está em posição muito difícil para ser integrado na convocatória da sua seleção para o Mundial 2026, devido ao problema sofrido no fémur durante um treino antes do jogo com vitória do Sport Clube. O atleta leonino falha desde já no derradeiro jogo da Primeira Liga com o Gil Vicente, na final da Taça de Portugal. É muito provável que o regresso aos relevados aconteça apenas na preparação para a próxima temporada, o que faz de um jogador do Mundial 2026. O Sporting e o jogador chegaram a um acordo para que este realizasse novos exames na Bélgica, de modo a obter um diagnóstico mais detalhado neste problema. É um duro golpe tanto para o jogador como para a própria seleção da Bélgica, há poucos dias de Rudi Garcia anunciar a lista final de convocados. Dentro do tema leonino, o Sporting informou que esgotou os bilhetes que tinha disponíveis para a final da Taça de Portugal, que tinham sido colocados à venda na última terça-feira. Recordar que a Federação Portuguesa de Futebol já tinha esgotado a sua cota, por isso já só é possível comprar ingressos para o duelo no Jamor nos pontos de venda oficiais do Torriense. Os preços dos bilhetes variam entre 20 e 40 euros. Na final da Taça de Portugal, entre Sporting e Torriense, está marcada para no dia 24 de maio, domingo, pelas 5:15 da tarde, um grande jogo de futebol a não perder. Para acompanhar, claro está, com relato na Culto FM. O treinador do Sport Lisboa e Benfica, José Mourinho, está perto de rumar a Madrid para voltar a treinar a formação do Real Madrid, num clube que vai a eleições. Na segunda deu a conhecer o seu presidente, Florentino Pérez. O presidente dos Merengues foi questionado sobre a provável integração do Special One no clube. Mourinho orientou já na equipa do Real Madrid de 2010 a 2013. Florentino Pérez está em contacto com Jorge Mendes para consumar a contratação do treinador, que continua a defender-se, ao dizer que não falou com alguém de outro clube. Nas negociações fazem-se através do presidente e do empresário, e continuam a avançar de tal forma que os espanhóis já conhecem as condições de Mourinho para voltar ao Bernabéu. José Mourinho, após o empate com o Sporting Clube de Braga, também mudou de discurso, já num tel de despedida. É isso que se conclui quando disse que agora já não assinaria novo contrato com o Sporting Lisboa e Benfica, como aconteceria no 1 de março. O técnico luso argumentou que o momento não é para pensar no futuro e em contratos. Não é possível ignorar ainda no que disse sobre os jogadores, destacando que é um grupo com o qual se divertiu muito e foi para o treino sempre muito feliz. O último jogo do Benfica com o Estoril Praia na Amoreira, no fecho da época, deverá revelar mais dados concretos em relação ao futuro de Mourinho na Luz. O Benfica chega ao final desta época sem alcançar os principais objetivos, apenas com a conquista da Supertaça e ainda sob o comando técnico de Bruno Lage. Rui Costa e Mourinho têm assim a oportunidade a partir da próxima segunda-feira de se reunir para colocarem todas as cartas na mesa. Embora nesta fase já não existam surpresas, também o Benfica está consciente de que a saída deverá concretizar-se. Ainda assim, é avançado pela imprensa que já existe uma proposta do Benfica para a renovação do contrato de José Mourinho. O treinador terá de acionar a cláusula de rescisão de 3 milhões de euros, que lhe permite libertar-se de mais uma temporada de contrato com o Sport Lisboa e Benfica. O Real Madrid, por outro lado, quer manter boas relações com a equipa encarnada, que não ficaram beliscadas, mesmo depois do incidente que envolveu o Gianluca Prestiani e Vinícius Júnior na primeira mão do play-off de apuramento nos oitavos de final da Liga dos Campeões. Os encarnados estão a par dos contactos entre Florentino Pérez e Jorge Mendes para a contratação de José Mourinho e preparam-se para a eventualidade cada vez mais certa de trocar de treinador e, nesse sentido, já identificou também o preferido para suceder a José Mourinho, neste caso o técnico português Marco Silva. O treinador de Luso, de 48 anos, acaba contrato com o Fulham, no qual está desde 2021. Tem oferta de renovação, mas explora várias possibilidades, entre as quais o Benfica. Benfica. No Chelsea tem também Marco Silva incluído numa lista de candidatos, embora a imprensa britânica tenha sublinhado nos últimos dias que o espanhol Xabi Alonso é o preferido e que já existem negociações entre ambas as partes. Ainda sobre este tema, o Benfica não pode ter comprometido de uma vez por todas no acesso ao segundo lugar da Primeira Liga e à fase das eliminatórias da UEFA Champions League, na única forma que tinha de chegar à fase de Liga da prova milionária e aos milhões que sustentam financeiramente o clube e o plantel que permitem atrair treinadores e jogadores competitivos. Era terminar na segunda posição, para já ocupada pelo Sporting com 79 pontos. O Benfica é terceiro com 77. Depois de ter ganho vantagem aparentemente decisiva em relação ao Sporting, na equipa de José Mourinho falhou em grande com empates em Famalicão, a duas bolas, e na Luz, na frente ao Sporting Clube de Braga, também empate a dois. Os jogadores foram contestados o relevado, nem mais do que uma ocasião durante a partida. E no final, quando enfrentaram as bancadas, acabaram por ouvir cânticos de protesto por parte dos seus adeptos. Rui Costa está neste momento cercado pelo caos, lida com forte crise interna, sócios divididos, lida com graves problemas desportivos, falhou os principais objetivos e neste momento lida também com o facto de vários jogadores valiosos estarem constantemente a perder valores, lida igualmente com questões de ordem financeira, pois o risco de falhar a Champions é muito real, e sem os milhões da prova milionária, não será fácil fazer plantel tão caro como o atual e convencer os jogadores, e sobretudo Marco Silva, a aceitar o projeto em caso de não aceitação por parte de Mourinho dessa renovação de contrato. O Benfica colocou em cima da mesa nessa renovação de contrato na José Mourinho, ainda que este assunto esteja no segredo dos deuses. O treinador português do Fulham, de 48 anos, Marco Silva, é de facto desejado para substituir José Mourinho, na confirmar-se a saída deste para o Real Madrid. E os argumentos com Champions ou sem Champions não são obviamente os mesmos. Nuno Catarino, no rosto financeiro do Benfica, explicou as diferenças reais entre ter a Liga dos Campeões e ficar de fora da prova milionária, tendo em conta que é um importante encaixe financeiro a presença na Liga e que é máxima dos clubes europeus. Rui Costa enfrenta depois problemas graves e de todas as origens quando o final da temporada se aproxima. Última jornada no Estoril, chega com a casa benfiquista escaldar sob pressão interna e externa que põe em causa presidentes, jogadores e treinadores. José Mourinho não ficou para ver os lenços brancos que apareceram nas bancadas e isto acaba também por não ser um conforto para Rui Costa no final da partida, afirmando com todas as letras que neste momento não renovaria no contrato com o Benfica. José Mourinho é como se fechasse diretamente a porta. Na Rui Costa, José Mourinho disse igualmente que tem estado isolado no seu trabalho, no que significa algo muito diferente da sintonia que Rui Costa garantiu existir nas declarações proferidas após esse empate em Famalicão. O mais alto dirigente dos encarnados tem, pois, de pensar seriamente no próximo treinador, e muito provavelmente tem de abordar o mercado sem o habitual conforto financeiro da Champions. O Benfica precisa de vencer o Estoril na Amoreira e esperar que na equipa do Sporting não ganhe ao Gil Vicente em Alvalade. Na futebol é possível, mas é altamente improvável e neste momento é o Benfica que luta por essa na segunda posição, ainda que o Sporting esteja tranquilo neste lugar com mais 2 pontos em relação à equipa encarnada, mas ainda que não tenha como garantido esse posto no final das contas da Primeira Liga. O treinador do Futebol Clube Porto, Francesco Farioli, foi eleito pelos colegas de profissão o melhor técnico do mês de abril das contas da Primeira Liga. O italiano acabou distinguido pela terceira vez, depois de rebatar este mesmo prémio em agosto e em dezembro. Farioli recolheu um total de 23,3% dos votos, ficando à frente de João Henriques, técnico da equipa do Aves Futebol SAD, que teve 16,6% dos votos, e de José Mourinho, do Benfica, que arrecadou 14,4% da preferência das votações. Após celebrar o primeiro título de campeão como treinador principal, Farioli conduziu o Futebol Clube do Porto à glória, tendo em abril vencido o Estoril Praia por 3-1, Tondela por 2-0, Estrela da Amadora por 2-1, além de um empate diante do Famalicão a 2-0. Oscar Piatuzewski chegou ao Futebol Clube do Porto em janeiro, criou um impacto imediato e em maio sagrou-se campeão com a português, tudo antes de completar 18 anos, algo que acontecerá no dia 20 deste mês, embora o grande talento que tem vindo a mostrar. Não é de estranhar que vários clubes da roda europeia comecem a fazer-se na fila para perguntar pelo jovem extremo. No entanto, tanto os jogadores como o seu agente têm em mente um plano claro para este verão e para a próxima temporada. O foco é continuar no Futebol Clube do Porto, evoluir enquanto os jogadores e, sobretudo, ganhar mais minutos. Começou por referir Piekarski em entrevista ao canal de YouTube de Futebol. Piekarski abordou ainda na recente incursão de Piatuzewski no país natal, logo após na festa do título portista, para a realização dos exames finais do ensino secundário, destacando que não é um jovem talento, nem um jovem promissor, mas não pode descartar aquilo que são as atividades escolares, apesar de todo o sucesso que tem tido no futebol. Tennis School, na próxima, se tu fecho da época com sinais claros de afirmação, o Futebol Clube do Porto, num percurso que ainda ganha outra dimensão, no ano de Mundial, na palco do mundo, o Internacional Turco poderá elevar ainda mais na sua cotação e reativar o interesse de clubes que já não tinham debaixo de olho. Besiktas e Galatasaray foram dois desses pretendentes no último verão, avançando com abordagens concretas na tentativa de convencer o ponta-de-lança com a promessa de minutos que, à data, pareciam difíceis de garantir nos Dragões, muito por culpa da influência de Samu no eixo ofensivo. Passado por ti, porém, nunca abriu o na porta, nem a um empréstimo, nem a uma venda que colocasse em causa o equilíbrio do ataque. O cenário alterou-se radicalmente ao longo da época, em 2024-2025. Gulo foi, na sua maioria, uma solução de recurso utilizado a partir do banco de suplentes e raramente com tempo suficiente para deixar marca. Esta temporada trouxe-lhe no contexto que precisava para dar um passo em frente na grave lesão de Samu, sofrida em fevereiro, retirou o no Internacional Espanhol das opções, na TEB, pelo menos setembro, afastando-o também do sonho de discutir o Mundial e acabou por abrir espaço para uma nova hierarquia no ataque azul e branco. Mais do que aproveitar a oportunidade, o atacante respondeu com paciência e personalidade, mesmo perante uma nova ameaça na chegada de Mufi no mercado de inverno, por indicação de Francesco Farioli, parecia introduzir mais concorrência direta, mas acabou por funcionar como um teste superado pelo turco, ganhou terreno, convenceu o treinador italiano e pela primeira vez desde que chegou ao Futebol Clube do Porto, somou dois jogos completos consecutivos, um dado revelador para quem até então nunca tinha sequer cumprido os 90 minutos. Frente ao Alverca, no jogo do título, completou pela primeira vez uma partida desde que chegou ao Futebol Clube do Porto, contra o Aves Futebol de Sade, foi titular e também atuou durante os 90 minutos. Sinais claros de maturidade competitiva e de uma adaptação cada vez mais sólida às exigências do futebol português. Esse marco surgiu na fase decisiva da temporada, frente ao Alverca, num encontro que confirmou matematicamente o título nacional a duas jornadas do fim. Gulo ficou em campo durante todo o jogo, algo inédito no seu percurso de dragão ao peito. Deu continuidade frente ao Aves Futebol de Sade, voltando a cumprir os 90 minutos e assinando no único golo portista na derrota diante da equipa de João Henriques no segundo desaire da época na Liga, após no 2-1 em Rio Maior frente à equipa do Casa Pia. Mais do que o golo, ficou a sensação de que o avançado mais influente, participativo e ligado ao jogo coletivo, está de jogo para jogo evoluir. O crescimento do avançado surge no momento de definições para o Futebol Clube do Porto. O ataque será ajustado, tendo em vista a exigência crescida na Liga dos Campeões e a ambição de conquistar o bicampeonato. Neste contexto, Tennis Gull posicionou-se como uma peça de duplo valor, pode integrar a rotação ofensiva com maior protagonismo, até ao regresso de Samu, não tornar-se um ativo de mercado apetecível, sobretudo se mantiver nesta curva ascendente nas próximas montras internacionais. Contratado ao Hammarby em agosto de 2024, ainda como internacional de sub-21 sueco, por 4,5 milhões de euros, valor que pode ascender em mais de 500 mil mediante objetivos, o avançado assinou até 2029 e ficou produzido por uma cláusula de rescisão fixada nos 50 milhões de euros. Com o Mundial no horizonte, Gulo tem agora o palco ideal para confirmar a tendência e, quem sabe, recolocar o seu nome na agenda dos grandes de Istambul ou de outros mercados ainda mais ambiciosos, onde a valorização pode atingir novos patamares. O Gil Vicente deu conta da convocatória dos seus associados para participarem na Assembleia Geral Agendada para o dia 2 de junho, na qual a SAD dos Galos revela o orçamento para a próxima temporada. Nesta Assembleia será realizada a análise e votação da proposta do orçamento de receitas e despesas elaborado pela Direção para 2026-2027. O Clube de Barcelos menciona ainda que estará em cima da mesa desta Assembleia a leitura e aprovação da ata da reunião anterior e ainda noutros assuntos de interesse para o Clube. A Assembleia Geral de Lista terá lugar na sala de imprensa do Estádio Cidade de Barcelos pelas 9 da noite. As alterações regulamentares para a época desportiva 2026-2027 serão conhecidas em Assembleia Geral da Liga Portuguesa de Futebol Profissional, marcada para no dia 20 de maio, no organismo bem comunicado, deu conta de que a reunião extraordinária irá decorrer-se no auditório da Arena Liga de Portugal, no Porto, onde vão ser apreciadas, discutidas e votadas as propostas de alteração aos regulamentos de competições disciplinares e arbitragem organizadas pelo organismo, além de outros assuntos de interesse associativo. Os associados podem até ao terceiro dia útil, anterior, na data da reunião, apresentar por escrito nas propostas concretas sobre os pontos de ordem do dia que pretendam submeter-se na apreciação da Assembleia Geral. A Liga Portuguesa de Futsal distinguiu os melhores jogadores desta época desportiva 2025-2026 e muitos dos jogadores distinguidos pertencem à formação do Sporting Clube de Portugal, que conquistou no último fim de semana na Liga dos Campeões desta modalidade. distinguido do Sporting acabou por ser Bruno Pinto, com melhor marcador da Liga, no máximo goleador, que se mostrou feliz por este prémio ganho e também pelo sucesso da sua equipa.
12: O trabalho também a equipa técnica faz também me ajuda a estar mais perto da baliza e a poder enaltecer a minha característica e de facto tem sido um ano espetacular.
13: Também o angolano João Marés foi considerado o melhor driblador do Ferreira do Zezer e vai dar o salto na próxima temporada para o futsal espanhol. O angolano acabou também por explicar esta mudança.
15: Não que as equipas daqui não tenham o mesmo objetivo que eu tenho, né? Mas é um sonho desde já, tipo, e jogar na Espanha. E eu optei por jogar lá e sei que vou encontrar algumas dificuldades, mas essas dificuldades não vão criar barreiras para mim.
13: Distinguidos foram também Bernardo Passobni e Tomás Passobni do Sporting, melhor guarda-redes e melhor médio da Liga de Futsal. Bernardo Passobni, que destacou sobretudo naquilo que é o mérito também da própria equipa.
16: Receber com o meu irmão, acho que é um bocado unânime para dizer que o Tomás é sem sombras de dúvidas, se calhar o melhor fixo do mundo, ou um dos melhores jogadores do mundo até. Por isso era normal ele estar nesse 5. Ainda vamos a tempo de fazer uma das melhores épocas do Sporting, que é conquistando a Supertaça, a Champions e o campeonato.
13: Já Ruben Góis, do Rio Ave, foi considerado o melhor pivô, mostrando-se feliz por esta distinção.
10: Todos trabalhámos e ambicionámos dia a dia chegar a um palco maior, um clube maior, onde consigamos lutar por títulos recorrentemente, não é? E toda a gente trabalha para isso, nós atletas principalmente trabalhamos para isso todos os dias, é para isso que trabalhamos, não é?
13: À semelhança destes, também que o futsalista Quente Silvestre acabou por ser considerado um dos melhores alas, ele que atua pela formação do Leões de Porto Salvo, e mostrou-se radiante com esta distinção.
11: Com a força da minha equipa a gente conseguiu manter o mesmo nível e só tenho a agradecer ao Leões de Porto Salvo e a todos os meus companheiros por esse prémio que com certeza não representa só o Juan, representa o Leões e essa equipe maravilhosa.
13: Bruno Pinto, João Camares, assim como também Bernardo Passobni e Tomás Passobni, irmãos que atuam pelo Sporting, e Ruben Góis, assim como também Juan Silvestre, foram alguns dos jogadores distinguidos pela Liga de Futsal, deles que estiveram em destaque durante esta época desportiva 2025-2026. Castão Elias está na contas com uma lesão no gêmeo da perna esquerda, admitindo que vai ser muito difícil voltar a jogar. O problema registrou-se no encontro da primeira ronda do Oeiras Open. O antigo número 57 do mundo jogava contra Tiago Pereira, quando, no set point da segunda partida, na andar para trás, sentiu uma dor gigante no gêmeo, obrigando-o a desistir do duelo, numa altura em que o marcador registava 6-2 e 3-6. Sentiu uma dor muito forte no gêmeo e isso foi completamente impeditivo de continuar-se na partida. Contas feitas, o recordista português de título com 10 no total e finais 23 no ATP na Challenger Tour, mostrou-se pouco otimista em relação ao regresso aos campos, deixando em aberto a possibilidade de ser forçado a colocar um ponto final na sua carreira aos 35 anos.
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0: Grandes feitos também se destacaram em reviravoltas épicas, onde clubes e seleções reverteram desvantagens quase impossíveis para conquistar vitórias memoráveis. 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
1: A conquista do Futebol Clube do Porto da Liga Europa em 2011 é uma das páginas mais gloriosas da história do clube e do futebol português. Sob o comando do jovem treinador André Villas-Boas, que na altura tinha apenas 33 anos, o Porto realizou uma temporada memorável, demonstrando um futebol ofensivo e dinâmico que culminou na vitória europeia. A campanha portista na competição foi marcada por um domínio claro, coroando uma equipa recheada de talento com jogadores como Radamel Falcão, Hulk, João Moutinho e Fernando, que se destacaram ao longo do torneio. A época de 2010-2011 começou com uma grande expectativa no Estádio do Dragão, após a nomeação de Villas-Boas, um antigo adjunto de José Mourinho, que assumiu o comando técnico pela primeira vez num grande clube. Desde cedo, o Futebol Clube do Porto mostrou a sua força, tanto a nível interno como nas competições europeias, e na Liga Europa os dragões foram implacáveis desde a fase de grupos até à final. No percurso até esse jogo decisivo, o Futebol Clube do Porto venceu equipas como

0: Além de Falcão, o poder físico de Hulk, a qualidade técnica de João Moutinho no meio-campo e a solidez defensiva de jogadores como Rolando e Otamendi fizeram do Futebol Clube do Porto uma equipa temida em toda a Europa. A grande final da Liga Europa de 2011 foi um duelo totalmente português, realizado em Dublin, na República da Irlanda, a 18 de maio de 2011, frente ao Sporting de Braga, treinado por Domingos Paciência. O jogo foi tenso e equilibrado, com ambas as equipas a mostrar respeito mútuo e uma abordagem cautelosa. O Futebol Clube do Porto partia como favorito, é certo, mas o Braga, que também tinha feito uma campanha brilhante, estava determinado a surpreender. A final foi decidida com um único golo e, mais uma vez, Falcão foi o herói ao marcar de cabeça aos 44 minutos após um cruzamento perfeito do compatriota Guarín.
1: Aproxima-se da grande área, drible sobre Paulo César, cruzamento para Falcão, vai ser de cabeça, já está!
2: And Porto have won the UEFA Europa League.
0: Esse gol solitário foi suficiente para garantir o título aos Dragões, selando uma das conquistas mais importantes da história do clube. Com a vitória em Dublin, o Futebol Clube do Porto ergueu o seu segundo troféu da Liga Europa, depois de já ter vencido a competição em 2003, na altura denominada da UEFA, sob o comando de José Mourinho. Esta nova conquista de 2011 reafirmou a posição do clube como uma das grandes potências do futebol europeu. Além disso, Vilas Boas, que tinha conquistado um triplete com a Liga Portuguesa, Taça de Portugal e Liga Europa, tornou-se o treinador mais jovem de sempre a vencer uma competição europeia de clubes, cimentando o seu nome na história. Ao longo da temporada, o Futebol Clube do Porto não se limitou a dominar na Europa. A equipa também brilhou no campeonato português, terminando a primeira liga de forma invicta, algo raro e impressionante. A equipa conquistou o título nacional com uma larga vantagem sobre os adversários, somando 84 pontos e um ataque avassalador que marcou 73 golos em 30 jogos. Para além do título de campeão nacional, os Dragões conquistaram também a Taça de Portugal, vencendo o Vitória Sport Clube por 6-2 na final e a Supertaça Cândido de Oliveira, selando uma época absolutamente perfeita. A vitória na Liga Europa de 2011 foi a cereja no topo do bolo de uma das temporadas mais dominantes do Futebol Clube do Porto na sua história. André Villas-Boas consolidou o seu nome como um dos treinadores mais promissores da época, enquanto jogadores como Falcão e Hulk se tornaram alvos de grandes clubes europeus, dadas as suas prestações de classe mundial. Esta conquista reforçou a reputação do Futebol Clube do Porto como um clube de excelência na Europa, capaz de competir e vencer ao mais alto nível, não apenas no futebol português, mas também internacionalmente. A campanha de 2010-2011 é até hoje lembrada como uma das mais impressionantes da história do futebol moderno, tanto pela qualidade do futebol apresentado como pela aura de invencibilidade que a equipa transmitiu ao longo de toda a temporada. Alguns anos mais tarde, quis o destino que André Villas-Boas regressasse à sua cadeira de sonho, não no papel de técnico, mas sim como presidente do Futebol Clube do Porto.
2: André Villas-Boas celebrates, but Falcao has been the star for Porto this season.
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5: O trabalho também a equipa técnica faz também me ajuda a estar mais perto da baliza e a poder enaltecer a minha característica e de facto tem sido um ano espetacular.
6: Não que as equipas daqui não tenham o mesmo objetivo que eu tenho, mas é um sonho desde já e jogar na Espanha e eu optei por jogar lá e sei que vou encontrar algumas dificuldades, mas essas dificuldades não vão criar barreiras para mim.
7: Receber com o meu irmão, acho que é um bocado unânime para dizer que o Tomás são meus dúvidas. Se calhar o melhor fixo do mundo, ou um dos melhores jogadores do mundo até, por isso era normal ele estar nesse 5. Ainda vamos a tempo de fazer uma das melhores épocas do Sporting, que é conquistando a Supertaça, a Champions e o campeonato.
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8: 4 minutos para as 8:30 da manhã.
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8: Versatilidade é uma marca dos melhores, que podem jogar em várias posições e adaptar-se a diferentes sistemas de jogo. É o perfil do jogador que destacamos agora na primeira Rádio Desporto.
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0: Luka Modric.

0: Paredes, nascido a 9 de setembro de 1985 em Zadar, na Croácia, é um médio conhecido pela sua visão de jogo e controle no meio-campo. Começou a sua carreira profissional no Dinamo Zagreb, onde se destacou rapidamente e ajudou o clube a ganhar vários títulos nacionais. O seu desempenho chamou a atenção do Tottenham Hotspur, que o contratou em 2008. No Tottenham, Modric consolidou-se como um dos melhores médios da Premier League, o que levou à sua transferência para o Real Madrid em 2012. Na capital espanhola, o croata tornou-se uma peça-chave na equipa, contribuindo para a conquista de múltiplos títulos, incluindo 6 Ligas dos Campeões. Na temporada de 2017-2018, Modric foi premiado com o Ballon d'Or, tornando-se o primeiro médio a ganhar o prémio desde 2007. Na seleção croata, Modric tem sido uma figura central, liderando a equipa até à final do Campeonato do Mundo de 2018, onde a Croácia terminou como vice-campeã. A sua capacidade de liderança e o seu estilo de jogo refinado continuaram a ser fundamentais para a seleção e para o Real Madrid, sendo que Modric se mantém uma das principais figuras do futebol mundial, conhecido pela sua habilidade técnica e inteligência tática.
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4: São 8 da manhã e 29 minutos.
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9: O treinador Vladimir esteve na regressa na liderança da seleção da Eslováquia. 14 anos depois, o técnico de 101 anos, na renda italiano Francesco Calzona, que foi demitido depois de ter falhado o apuramento para a fase final do Mundial 2026. O novo selecionador ganhou a corrida Adrian Gula, treinador do Riga, com quem a Federação Eslovaca manteve contactos até se decidir pelo antigo técnico do Slovan Bratislava, clube que guiou nesta temporada ao título da Liga Local. A Eslováquia volta a contar com o único timoneiro que conseguiu levar esta seleção a uma fase final do Mundial que aconteceu em 2010 na África do Sul, tendo nessa ocasião atingido os oitavos de final, onde foi afastada pelos Países Baixos. Vladimir conta na sua bagagem com 9 títulos de campeão da Eslováquia, tendo passado pela Geórgia entre 2016 e 2020. O Botafogo, que tem o português Franklin Carvalho como treinador da equipa principal, corre o risco de perder até 6 pontos no Brasileirão por causa de uma dívida aos norte-americanos do Atlanta United pela transferência em 2024 do internacional argentino Thiago Almada, que hoje atua pelo Atlético de Madrid. Na altura, o negócio ficou fechado por um valor superior a 24 milhões de euros, só que o clube brasileiro não cumpriu com os pagamentos acordados, o que levou a FIFA a aplicar-lhe uma transfer ban no final do ano passado. Para poder levantar a interdição de inscrever novos jogadores, no Botafogo pagou 10 milhões de dólares, 8 milhões e meio de euros, mas voltou a falhar nas tranches seguintes, sendo essa a razão um cumprimento persistente, pela qual a FIFA admite subtrair pontos à equipa no Brasileirão, caso não pague 25 milhões de dólares, mais de 21 milhões de euros ao Atlanta United no prazo de 90 dias. Para já, no Fogão fica novamente impedido de inscrever jogadores, a viver uma situação financeira para lá de delicada. No clube do Rio de Janeiro, viu o Lyon reclamar 126 milhões de euros em dívida. O Lyon acusa ainda na John Textor, que chegou a deter os dois emblemas em simultâneo, de ter emitido, sem conhecimento prévio do clube francês, garantias através da Eagle Football Group, de uma sua subsidiária, para cobrir obrigações assumidas pelo Botafogo e o Molenbeek. Textor Recordes foi recentemente afastado da liderança do Botafogo pela Justiça Brasileira. O jovem jogador de Rubinho Júnior voltou a bater com a porta no Santos. O avançado de 18 anos não joga há mais de um mês e recusa-se a regressar à equipa de sub-20, segundo o Globo Esporte, criando um impasse com o clube desde a sua renovação de contrato assinada a 17 de abril. O atleta não entra em campo desde o dia 8 de abril no jogo contra o Deportivo Cuenca. Para a taça sul-americana, não sai do banco, há 9 jogos consecutivos. Mas mais, Rubinho, nesta temporada, soma apenas 8 partidas pela equipa principal e recentemente esteve envolvido numa polémica com Neymar no treino. Na altura da renovação, foi feita uma promessa informal de que Rubinho Júnior teria mais tempo de jogo, algo que não se concretizou. A equipa técnica, liderada por Cuca, considera que o jovem ainda não está preparado para se afirmar como titular e fazer a diferença na equipa. Por sua vez, os representantes dos jogadores já comunicaram ao Santos que um regresso à equipa de sub-20 está fora de questão, sem apresentação de um plano de carreira definido. O entendimento é que a sua passagem pela formação no ano passado foi uma base de preparação, mas que na situação atual é diferente. Rubinho Júnior pretende manter-se no plantel profissional em paralelo no seu empresário, já explora uma possível transferência para a Europa, com o Inter estar apontado como um dos possíveis interessados, embora ainda não exista uma proposta formal. A falta de utilização no Santos pode facilitar uma saída por valores mais baixos, uma vez que o jogador não está em evidência no mercado. A direção do clube, no entanto, defende que o avançado deve manter-se focado e pronto para aproveitar a sua oportunidade quando esta surgir, devendo estar disponível para nos próximos jogos contra o Coritiba. Ainda pelo Brasil, o Cruzeiro de Artur Jorge venceu o Goiás por uma bola 0, garantindo assim qualificação para os oitavos de final da Taça do Brasil. O encontro no Mineirão, em Belo Horizonte, acabou por ser decisivo para a eliminatória após um empate a 2 bolas no primeiro jogo. O tento decisivo do encontro surgiu aos 30 minutos, quando o árbitro assinalou mão na bola do defesa Ramon Menezes do Goiás. Na sequência de um canto, Caio Jorge não desperdiçou a oportunidade e marcou o único golo da partida. O Internacional e o Fluminense são as outras equipas já apuradas. O Cruzeiro desloca-se no próximo sábado ao terreno do Palmeiras de Abel Ferreira no Campeonato Brasileiro e na terça-feira seguinte viaja até na Argentina para defrontar a equipa de Boca Juniors para a Taça Libertadores.
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2: E agora seguimos com os craques da Liga Portuguesa, neste produto 100% palavra.
3: Manuel Fernandes é uma das figuras mais icónicas do futebol português e, em particular, da história do Sporting Clube de Portugal. Nascido a 5 de junho de 1951 em Sarilhos Grandes, Manuel Fernandes começou a dar os seus primeiros passos no futebol, nas equipas de formação da sua terra natal, antes de chamar a atenção de clubes maiores pela sua habilidade técnica, garra e forte capacidade de finalização. A sua carreira profissional iniciou-se no Montijo, onde ainda muito jovem impressionou pela sua capacidade goleadora. A sua performance no clube alentejano chamou a atenção do Sporting, que o contratou em 1975, numa transferência que viria a marcar o início de uma longa e gloriosa ligação ao clube leonino. No Sporting, Manuel Fernandes tornou-se rapidamente num dos avançados mais temidos do futebol português, destacando-se pela sua eficácia no ataque e a sua liderança natural em campo. Durante as 12 temporadas em que vestiu a camisola dos Leões, Manuel Fernandes assumiu-se como uma verdadeira referência. O seu instinto goleador era notável, conseguindo atingir a incrível marca de 386 golos em 433 jogos. O seu momento mais memorável aconteceu em 1986, quando num jogo contra o Benfica marcou 4 golos na histórica vitória por 7-1, uma das maiores humilhações sofridas pelo rival lisboeta. Este feito consolidou mais ainda o seu estatuto de lenda no clube. Além das suas qualidades de finalização, Fernandes era conhecido pela sua entrega total ao jogo. Capitão durante várias temporadas, encarnava o espírito de luta e determinação que os adeptos do Sporting tanto apreciavam. Ao longo da sua carreira, venceu por 2 vezes o Campeonato Nacional, em 79-80 e 81-82, além de ter conquistado 2 Taças de Portugal e uma Supertaça Cândido de Oliveira. Estes títulos ajudaram a fortalecer o Sporting durante um período de forte concorrência com o Benfica e o Futebol Clube do Porto. Apesar do sucesso na formação verde e branca, Manuel Fernandes também teve passagens pela Seleção Nacional. Representou Portugal em 31 ocasiões, marcando 7 golos. No entanto, nunca teve a oportunidade de disputar grandes competições internacionais, uma vez que a Seleção Portuguesa viveu momentos de dificuldade durante grande parte da sua carreira. Mesmo assim, Manuel Fernandes era reconhecido como um dos grandes talentos do futebol nacional da sua geração. Depois de pendurar as chuteiras, manteve-se ligado ao futebol e, em especial, ao Sporting. Desempenhou várias funções no clube, incluindo a de treinador, diretor desportivo e olheiro, reforçando sempre a sua ligação emocional com os Leões. Apesar de algumas passagens por outros clubes como treinador, o seu coração sempre esteve no Sporting, onde é visto como um dos maiores ícones da história do clube. Até aos dias de hoje, Manuel Fernandes continua a ser uma figura respeitada no futebol português, com um legado inegável. A sua carreira, marcada pelo seu talento e lealdade ao Sporting, faz dele uma verdadeira lenda leonina, sendo sempre lembrado pelos adeptos como o Leão de Sarilhos, um símbolo de paixão e dedicação ao clube que representou durante grande parte da sua vida.
4: Chegar um dia ao Sporting, nem que fosse um jogo, eu ficaria feliz. Para o miúdo que queria, de Sarilhos pequeno, de uma aldeia, que queria jogar, nem que fosse uma vez no Sporting, cheguei mais de 500 jogos no Sporting.
5: Com muita naturalidade, uma vez que eu fui sempre um jogador de seleção.
6: E o Sporting conseguiu, através de um brilho profissional que me orgulha bastante, dos meus colegas e da direção do clube, do posto clínico, da magnífica massa associativa que teve.
4: Fiz aquilo que mais gostava, que era jogar futebol.
7: Os meus filhos, os meus netos, os meus bisnetos vão saber que o pai, o avô, teve 361 e que marcou 4 gols.
4: Não me sinto realizado, sinto mais que realizado.
2: E seguimos agora nesta emissão com mais um craque mundial.
3: Paolo Maldini, nascido a 26 de junho de 1968, é amplamente considerado um dos maiores jogadores de futebol de todos os tempos. A sua carreira foi inteiramente dedicada ao AC Milan, onde jogou durante 25 anos, tornando-se um ícone de longevidade e consistência. Filho de Cesare Maldini, uma lenda do futebol italiano, Paolo fez a sua estreia no AC Milan em 1985 com apenas 16 anos. Rapidamente se destacou pela sua maturidade e habilidade técnica, jogando inicialmente como lateral direito antes de se afirmar como lateral esquerdo, a posição pela qual ficaria famoso. Desde cedo, Maldini demonstrou uma grande capacidade defensiva, combinando velocidade, inteligência tática e uma leitura de jogo extraordinária. Durante as décadas de 1980 e 90, Maldini foi peça fundamental em algumas das equipas mais dominantes da história do futebol. Sob o comando de treinadores como Arrigo Sacchi e Fábio Capello, Maldini integrou uma defesa lendária ao lado de jogadores como Franco Baresi, Alessandro Costa Curta e Mauro Tassotti. A solidez defensiva deste quarteto ajudou o Milan a conquistar inúmeros títulos, incluindo 7 da Série A e 5 Ligas dos Campeões. Entre 1988 e 1994, o Milan dominou o futebol europeu e Maldini foi um dos líderes dessa hegemonia. Na segunda metade da sua carreira, fez uma transição gradual para a posição de defesa central, onde continuou a exibir o mesmo nível de excelência. Mesmo com a idade avançada, manteve-se como uma das grandes figuras do futebol mundial, ele que já era conhecido pela sua incrível capacidade de manter a forma física, o que lhe permitiu jogar até aos 41 anos de idade. Apesar do sucesso a nível de clubes, a carreira internacional de Maldini não foi tão frutífera em termos de títulos. Representou a seleção italiana em 126 partidas, disputando 4 campeonatos do mundo e 3 campeonatos da Europa. Esteve perto de levantar troféus em várias ocasiões, destacando-se as finais perdidas no Mundial de 1994 e no Euro 2000. Mesmo sem um título internacional, Maldini foi sempre um líder exemplar na defesa da Itália, sendo o capitão durante muitos anos. Retirou-se em 2009, depois de uma carreira extraordinária, na qual somou mais de 1000 partidas como profissional, a maioria pelo Milan. A sua camisola número 3 foi retirada em sua homenagem, como reconhecimento pelo contributo incomparável ao clube. É visto como um dos jogadores mais leais da história, tendo rejeitado várias ofertas milionárias para continuar a representar os rossoneri ao longo da carreira. Maldini ficou também conhecido pelo seu comportamento ético e pela sua liderança silenciosa, sendo respeitado por colegas e adversários. Em 2018, regressou ao Milan para integrar a estrutura diretiva do clube, ajudando a orientar uma nova geração de jogadores. Com uma carreira repleta de conquistas, Paolo Maldini é sinónimo de dedicação, lealdade e excelência, com poucos jogadores a marcarem tanto a história de um único clube como ele fez no AC Milan. O seu nome será eternamente ligado ao sucesso dos rossoneri e ao legado do futebol mundial.
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2: A história do futebol europeu está repleta de equipas que brilharam intensamente, mas que hoje enfrentam dificuldades para recuperar a antiga glória. São os gigantes adormecidos, para ouvir aqui na Primeira Rádio Desporto, todos os dias também com o Hugo Taveira.
3: O FC Kaiserslautern é um dos clubes mais respeitados do futebol alemão, com uma história rica e momentos marcantes, tanto a nível nacional como europeu. Fundado em 1900, o clube é sediado na cidade com o mesmo nome, no estado da Renânia-Palatinado, e tem uma tradição profunda no futebol germânico, sendo especialmente conhecido pelos títulos conquistados e pela apaixonada base de adeptos. O Kaiserslautern ganhou destaque pela primeira vez nos anos de 1950, quando conquistou 4 títulos da Bundesliga num período de grande sucesso. O clube alcançou a sua primeira grande glória em 1951 com a conquista do campeonato alemão e o sucesso continuou na década seguinte com títulos em 53, 54 e 55, estabelecendo-se como um dos clubes mais dominantes da Alemanha Ocidental. O período mais notável da história recente do Kaiserslautern foi na década de 1990, quando a equipa alcançou uma série de feitos notáveis que deixaram uma marca indelével no futebol alemão. Sob o comando do treinador Otto Rehagel, o Kaiserslautern conquistou a Bundesliga em 91-92, apenas um ano após a promoção para a primeira divisão. Este feito é amplamente reconhecido como um dos maiores na história do futebol germânico, dado que o clube havia sido promovido da segunda divisão apenas uma temporada antes. O trabalho de Rehagel na promoção e subsequente conquista da Liga é amplamente celebrado como um exemplo notável de gestão e desenvolvimento da equipa. Em 1996, o Kaiserslautern continuou a brilhar ao vencer a Taça da Alemanha, completando uma dupla de títulos impressionante. O sucesso na Taça veio após uma vitória por 1-0 sobre o Borussia Mönchengladbach na final, consolidando o status do clube como uma força respeitada no futebol do país. Outro momento notável da história do clube foi a conquista da Supertaça da Alemanha em 1991, onde derrotaram o Hamburgo por 2-1. Além dos sucessos domésticos, o Kaiserslautern também fez algumas aparições notáveis nas competições europeias, com o clube a ter a oportunidade de competir na Taça dos Clubes Campeões Europeus e na Taça UEFA durante os anos 90, embora não tenha conseguido conquistar os principais troféus europeus. No entanto, a participação em tais competições foi um reconhecimento da qualidade da equipa e da sua capacidade de competir em nível internacional. Nos anos seguintes, o Kaiserslautern enfrentou desafios e períodos de declínio. A equipa teve dificuldades em manter a sua posição na Bundesliga e experimentou descidas à segunda divisão. A gestão do clube e a estabilidade financeira foram questões que afetaram o desempenho da equipa nas décadas seguintes, mas apesar destes desafios, o Kaiserslautern continuou a ser uma peça importante no futebol alemão e manteve uma base de adeptos apaixonados que apoiaram o clube durante os altos e baixos. Em termos de infraestruturas, o clube joga os seus jogos no Stadion der Betzenberg, conhecido por ser um dos estádios mais intimidantes da Alemanha devido ao ambiente vibrante e apaixonado. O estádio tem capacidade para cerca de 49 mil espectadores e é um dos locais mais icónicos do futebol germânico. O Kaiserslautern também é conhecido pela sua contribuição para o desenvolvimento de talentos no futebol alemão, já que o clube teve vários jogadores notáveis ao longo dos anos, incluindo Klaus Toppmöller, Rainer Bonhoff e mais recentemente Omar Gaber e Clemens Fritz. A história do Kaiserslautern é uma mistura de sucessos e desafios, marcada por uma grande época nos anos 90 e por uma reputação de ser um clube que sabe como competir no mais alto nível. O sucesso do emblema durante a era de Rehagel é particularmente memorável e o Kaiserslautern continua a ser, por isso, uma parte importante do panorama do futebol alemão, com uma base de adeptos leal e um legado de conquistas que define a sua rica história.
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2: O futebol celebra não apenas a glória de quem venceu, mas também os percursos incríveis e inesquecíveis daqueles que desafiaram todas as lógicas e deixaram uma marca eterna. 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
3: A temporada de 2003-2004 do Arsenal ficará para sempre gravada na história do futebol inglês com uma campanha em que os Invincibles se tornaram imortais. Sob o comando de Arsène Wenger, o Arsenal protagonizou uma das mais impressionantes épocas da Premier League, terminando o campeonato de forma invicta, algo que não acontecia há mais de 100 anos no futebol inglês. Com o futebol vistoso, ofensivo e implacável, os Gunners conquistaram o título com 26 vitórias e 12 empates, somando um total de 90 pontos e inscrevendo os seus nomes nos anéis do desporto. A solidez defensiva foi um dos pilares desta equipa lendária. No centro da defesa, Sol Campbell e Colo Touré formaram uma dupla intransponível, protegendo a baliza defendida por Jens Lehmann. Nas laterais, Ashley Cole e Lauren acrescentavam equilíbrio e capacidade ofensiva, enquanto à frente da defesa, Patrick Vieira e Gilberto Silva impunham respeito e organizavam o jogo, formando uma barreira que permitia aos setores mais adiantados atuassem com liberdade. Do meio-campo para a frente, o talento abundava. A criatividade e a magia eram lideradas por Robert Pires e Freddy Ljungberg nas alas, que não só assistiam os avançados, como também contribuíam com golos importantes. No entanto, foi no ataque que o Arsenal mais se destacou. Thierry Henry, no auge da sua carreira, foi o grande símbolo desta equipa. O avançado francês marcou 30 golos na Premier League, combinando técnica, velocidade e frieza na finalização. Henry estava num plano à parte, sendo muitas vezes imparável e fazendo a diferença em momentos decisivos. Ao seu lado, Dennis Bergkamp, com a sua visão de jogo e inteligência tática, orquestrava as jogadas ofensivas, criando oportunidades com passos milimétricos. O Arsenal começou a época com uma clara declaração de intenções, vencendo os primeiros 4 jogos e mostrando desde cedo que seriam sérios candidatos ao título. Ao longo da temporada, os Gunners enfrentaram momentos de pressão, mas sempre encontraram soluções para evitar a derrota. A vitória por 5-3 contra o Middlesbrough ou a reviravolta em Stamford Bridge contra o Chelsea são exemplos de resiliência desta equipa, que nunca deixou que os adversários lhe tirassem o controle da campanha. Um dos momentos mais marcantes da temporada foi o empate a 0-0 contra o Manchester United em Old Trafford, num jogo que ficou conhecido como a Batalha do Teatro dos Sonhos. Foi um encontro intenso, onde o Arsenal lutou com unhas e dentes para manter a invencibilidade e Jens Lehmann, com defesas cruciais, em conjunto com Sol Campbell, com a sua consistência, foram fundamentais para garantir o empate. Outro marco da campanha foi a vitória por 2-1 sobre o Liverpool, em Anfield, numa demonstração de força contra um dos rivais mais perigosos. O título da Premier League foi garantido a 4 jornadas do fim, com um empate a 2 contra o Tottenham, em White Hart Lane. Não poderia haver cenário mais dramático para os Gunners do que conquistar o título no terreno do seu maior rival, já que o Arsenal tinha demonstrado a superioridade ao longo da época, mas esse jogo selou o destino de uma campanha histórica. A temporada terminou a 15 de maio de 2004 com uma vitória por 2-1 sobre o Leicester no Highbury. Foi o desfecho perfeito para uma época perfeita, com os Gunners celebrando a sua invencibilidade frente aos seus adeptos. Este feito tornou o Arsenal apenas a segunda equipa na história do futebol inglês a conquistar o título sem qualquer derrota, repetindo o feito do Preston North End em 1888-1889. A equipa de 2003 2003-2004 do Arsenal, apelidada de Invincibles, é considerada uma das melhores formações de sempre no futebol mundial. O equilíbrio entre defesa e ataque, a qualidade técnica dos seus jogadores e a mentalidade vencedora foram fatores determinantes para o sucesso. Arsène Wenger, com a sua visão estratégica, transformou o Arsenal numa máquina invencível que não só dominava os adversários, como também encantava os adeptos com o seu estilo de jogo fluido e ofensivo. No final da temporada, o Arsenal não conseguiu repetir o sucesso nas competições europeias, tendo sido eliminado na fase dos quartos de final da Liga dos Campeões, o Chelsea. Ainda assim, a campanha histórica doméstica continua a ser o grande legado desta equipa, elevando o clube londrino a um novo patamar de reconhecimento internacional.
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10: Todos trabalhamos e ambicionamos dia a dia chegar a um palco maior, um clube maior, onde consigamos lutar por títulos recorrentemente, não é? E toda a gente trabalha para isso, nós atletas principalmente trabalhamos para isso todos os dias, é para isso que trabalhamos, não é?
11: Com a força da minha equipa a gente conseguiu manter o mesmo nível e só tenho a agradecer ao Leões Porto Salvo e a todos os meus companheiros por esse prémio que com certeza não representa só o Juan. Represento Leões e essa equipe maravilhosa.
12: O trabalho também a equipa técnica faz também me ajuda a estar mais perto da baliza e a poder enaltecer a minha característica e de facto tem sido um ano espetacular.
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2: Ficamos a 8 minutos das 9 da manhã.
8: 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Bom dia com
13: a O jogador ideal sabe equilibrar disciplina e criatividade, sendo imprevisível nos momentos decisivos. É para ouvir também todos os dias, aqui na Primeira Rádio Desporto, o perfil do jogador.
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3: Erling Haaland destaca-se como um dos avançados mais dominantes do futebol atual, com uma combinação rara de potência física e uma habilidade impressionante para finalizar. Com 1,94m de altura, alia a sua imponente presença física à agilidade, algo incomum para jogadores com a sua estatura. A sua capacidade de explosão é um dos traços mais marcantes, fazendo dele uma ameaça constante em transições rápidas e jogadas de contra-ataque, onde utiliza a sua velocidade para desmarcar-se dos defensores com facilidade. Taticamente, Haaland é extremamente eficaz em explorar o espaço entre os centrais, utilizando a sua leitura de jogo para se posicionar de forma ideal na área. O seu movimento sem bola é inteligente e calculado, muitas vezes temporizando as suas corridas para evitar estarem fora de jogo, e surge também no momento exato para finalizar com uma precisão clínica. Seja com o pé direito, esquerdo ou de cabeça, Haaland revela uma versatilidade incomum, o que o torna um dos avançados mais completos da sua geração. No contexto de equipas que jogam em transição, o jogador norueguês é praticamente imparável devido à sua velocidade e força. Porém, mesmo em equipas que preferem manter a posse de bola e enfrentar blocos baixos, o norueguês consegue ser decisivo ao jogar como referência no ataque, segurando a bola e atraindo defesas, o que cria espaço para os seus colegas de equipa. Esta capacidade de se adaptar a diferentes estilos de jogo mostra uma maturidade tática que vai muito além da sua tenra idade. Além disso, o Haaland é também eficaz na pressão alta, utilizando a sua força física para pressionar os defesas adversários e forçar erros, algo que o torna útil não só nas ações ofensivas, mas também na recuperação da posse de bola. Apesar de ser mais conhecido pelos seus golos, a sua ética de trabalho e a intensidade em campo mostram que é um jogador que contribui em várias fases do jogo. Com uma taxa de finalização impressionante e uma mentalidade focada em marcar golos em cada oportunidade, Haaland já se afirmou como uma das principais referências do futebol moderno, sendo sem dúvida um dos avançados mais difíceis de ser neutralizado pelas defesas adversárias.
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15: Agora nesta emissão seguimos com os craques da Liga Portuguesa, aqueles que mais se destacaram. O talento desses craques imortalizou-os, mas a vida pós-carreira nem sempre é fácil e alguns enfrentam também desafios em manter a mesma relevância. É para ouvirmos também aqui nestas emissões da Primeira Rádio Desporto esses craques que mais se destacaram na Liga Portuguesa.
3: Anderson Luiz de Sousa, mais conhecido como Deco, é um nome indelével na história do futebol, especialmente na Liga Portuguesa. Nascido no Brasil a 27 de agosto de 1977, Deco começou a sua trajetória no futebol brasileiro antes de destacar na Europa. Embora tenha começado a sua carreira profissional no Benfica, foi no Futebol Clube do Porto que realmente emergiu como um dos melhores médios da sua geração. Deco chegou ao Benfica em 1997, mas foi emprestado ao Alverca e aos Salgueiros, onde mostrou o seu talento. Em 1999, a sua transferência para o Futebol Clube do Porto marcou o início de uma era dourada. Sob a liderança de Fernando Santos e, posteriormente, a José Mourinho, Deco tornou-se o cérebro do meio-campo portista. A sua visão de jogo e capacidade de criar oportunidades fizeram dele uma peça-chave na equipa. Durante a sua estadia no Dragão, Deco ajudou o clube a conquistar 3 títulos da Liga Portuguesa, em 2001, 2002 e 2003, e ainda a Taça de Portugal. O auge da sua passagem pelos Dragões foi a conquista da Liga dos Campeões em 2004. Na final contra o AS Mónaco, Deco foi eleito o melhor jogador em campo, destacando-se com uma exibição magistral. Esse desempenho catapultou-o para o reconhecimento internacional e solidificou a sua reputação como um dos melhores médios do mundo. Em 2002, obteve a nacionalidade portuguesa, permitindo-lhe representar a seleção nacional. O seu impacto foi imediato, contribuindo para uma geração doravante de grandes talentos no futebol português. Participou em 2 grandes competições, o Euro 2004, onde Portugal chegou à final, e o Mundial de 2006, onde a seleção nacional chegou às meias-finais. A sua habilidade em controlar o jogo e fornecer passos decisivos foi crucial para o sucesso da equipa. Depois desse mesmo sucesso no Futebol Clube do Porto, Deco transferiu-se para o Barcelona em 2004, onde continuou a brilhar. No Camp Nou, foi parte integrante de uma equipa que conquistou a Liga dos Campeões em 2006, além de vários títulos da Liga Espanhola. Com jogadores como Ronaldinho, Samuel Eto'o e um jovem Lionel Messi, o Barça alcançou novas alturas e Deco foi fundamental para o sucesso da equipa. Após a sua passagem pela Catalunha, Deco mudou-se para o Chelsea em 2008. No clube inglês conquistou a Premier League e a Taça de Inglaterra, apesar de estar numa fase mais descendente da sua carreira. Em 2010, regressou ao Brasil para jogar pelo Fluminense, onde terminou a sua passagem pelo futebol em 2013, ainda mostrando a sua qualidade e visão em campo. Deco deixou um legado duradouro no futebol europeu e português. A sua passagem pela Liga Portuguesa, especialmente no Futebol Clube do Porto, foi marcada por conquistas significativas e exibições memoráveis que elevaram a sua reputação a nível global. Não apenas brilhou nos clubes que representou, mas também desempenhou um papel vital na seleção portuguesa, sendo lembrado como um dos grandes mágicos do futebol. Depois de terminar a carreira como jogador, continuou ligado ao futebol como treinador e em várias funções administrativas. Em 2014, assumiu o cargo de diretor desportivo no Fluminense, o seu último clube enquanto jogador, e com sua vasta experiência e conhecimento do jogo, tem contribuído para o desenvolvimento de jovens talentos e para a gestão desportiva, mantendo-se uma figura influente.

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1: São 8 da manhã e 59 minutos.
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5: As alterações regulamentares para a época desportiva 2026-2027 serão conhecidas em Assembleia Geral da Liga Portuguesa de Futebol Profissional, marcada para no dia 20 de maio. No organismo tem comunicado, tem conta de que a reunião extraordinária irá decorrer-se no auditório da Arena Liga de Portugal, no Porto, onde vão ser apreciadas, discutidas e votadas as propostas de alteração aos regulamentos de competições disciplinares e arbitragem organizadas pelo organismo, além de outros assuntos de interesse associativo. Os associados podem até ao terceiro dia útil, anterior, na data da reunião, apresentar por escrito nas propostas concretas sobre os pontos de ordem do dia que pretendam submeter-se na apreciação da Assembleia Geral. Duas semanas depois, chega no veredito, no lance polémico entre Rafael Nel do Sporting e Devenis, do Aves Futebol SAD, na deslocação dos Leões na Vila das Aves, no dia 27 de abril, teve consequências na avaliação do Conselho de Arbitragem da Federação Portuguesa de Futebol. A entidade divulgou as avaliações da 31ª jornada, bem como do duelo, em atraso da 26ª, entre Casa Pia e Sporting Clube de Braga. No lance, ocorreu aos 45-1, na primeira parte, com Rafael Nel a cair na grande área após lance dividido com o defesa da Vila das Aves. O árbitro Pedro Ramalho, após indicação do VAR, visualizou as imagens, mas não considerou haver falta, e citando o número da camisola do jogador errado. Assim, o Conselho de Arbitragem considerou a arbitragem como insatisfatória e a vídeo-arbitragem de João Cáscas como muito satisfatória. No que concerne aos jogos de outros grandes, as arbitragens foram todas elas positivas. O treinador do Futebol Clube Porto, Francesco Farioli, foi eleito pelos colegas de profissão o melhor técnico do mês de abril das contas da Primeira Liga. O italiano acabou distinguido pela terceira vez, depois de rebatar este mesmo prémio em agosto e em dezembro. Farioli recolheu um total de 23,3% dos votos, ficando à frente de João Henriques, técnico da equipa do Aves Futebol SAD, que teve 16,6% dos votos, e de José Mourinho, do Benfica, que arrecadou 14,4% da preferência das votações. Após celebrar o primeiro título de campeão como treinador principal, Farioli conduziu o Futebol Clube do Porto à glória, tendo, em abril, vencido o Estoril Praia por 3-1, Tondela por 2-0, Estrela da Amadora por 2-1, além de um empate diante do Famalicão a 2-0. Oscar Piatuszewski chegou ao Futebol Clube do Porto em janeiro, criou um impacto imediato, e em maio sagrou-se campeão com o português, tudo antes de completar 18 anos, algo que acontecerá no dia 20 deste mês, embora o grande talento que tem vindo a mostrar. Não é de estranhar que vários clubes da roda europeia comecem a fazer-se na fila para perguntar pelo jovem extremo. No entanto, tanto os jogadores como o seu agente têm em mente um plano claro para este verão e para a próxima temporada. O foco é continuar no Futebol Clube do Porto, evoluir enquanto jogadores e, sobretudo, ganhar mais minutos. Começou por referir Piekarski em entrevista ao canal de YouTube de Futebol. Piekarski abordou ainda na recente incursão de Piatuszewski no país natal, logo após na festa do título portista, para a realização dos exames finais do ensino secundário, destacando que não é um jovem talento, nem um jovem promissor, mas não pode descartar aquilo que são as atividades escolares, apesar de todo o sucesso que tem tido no futebol. Tennis School, na próxima, se tu fecho na época com sinais claros de afirmação, o Futebol Clube do Porto, num percurso que ainda ganha outra dimensão, no ano de Mundial, na Paulo Clube, onde o Internacional Turco poderá elevar ainda mais na sua cotação e reativar o interesse de clubes que já não tinham debaixo de olho. Besiktas e Galatasaray foram dois desses pretendentes no último verão, avançando com abordagens concretas na tentativa de convencer o ponta-de-lança com a promessa de minutos que, à data, pareciam difíceis de garantir nos Dragões, muito por culpa da influência de Samu no eixo ofensivo. Passado portista, porém, nunca abriu a porta, nem a um empréstimo, nem a uma venda que colocasse em causa o equilíbrio do ataque. O cenário alterou-se radicalmente ao longo da época, em 2024-2025. Gulhub foi, na sua maioria, uma solução de recurso utilizado a partir do banco de suplentes e raramente com tempo suficiente para deixar marca. Esta temporada trouxe-lhe no contexto que precisava para dar um passo em frente na grave lesão de Samu, sofrida em fevereiro, retirou o clube no Internacional Espanhol das opções, até pelo menos setembro, afastando-o também do sonho de discutir o Mundial, e acabou por abrir espaço para uma nova hierarquia no ataque azul e branco. Mais do que aproveitar a oportunidade, o atacante respondeu com paciência e personalidade, mesmo perante uma nova ameaça na chegada de Mufi no mercado de inverno. Por indicação de Francesco Farioli, parecia introduzir mais concorrência direta, mas acabou por funcionar como um teste superado pelo turco. Ganhou terreno, convenceu o treinador italiano e, pela primeira vez desde que chegou ao Futebol Clube do Porto, somou dois jogos completos consecutivos, um dado revelador para quem até então nunca tinha sequer cumprido os 90 minutos. Frente ao Alverca, no jogo do título, completou pela primeira vez uma partida desde que chegou ao Futebol Clube do Porto, contra o Aves Futebol de Sade, foi titular e também atuou durante os 90 minutos. Sinais claros de maturidade competitiva e de uma adaptação cada vez mais sólida nas exigências do futebol português. Esse marco surgiu na fase decisiva da temporada, frente ao Alverca, no encontro que confirmou matematicamente o título nacional a duas jornadas do fim. Gulhub ficou em campo durante todo o jogo, algo inédito no seu percurso de Dragão ao Peito. Deu continuidade frente ao Aves Futebol de Sade, voltando a cumprir os 90 minutos e assinando no único gol portista na derrota diante da equipa de João Henriques no segundo desaire da época na Liga, após no 2-1 em Rio Maior frente à equipa do Casa Pia. Mais do que o golo, ficou a sensação de que o avançado mais influente, participativo e ligado ao jogo coletivo está de jogo para jogo a evoluir. O crescimento do avançado surge no momento de definições para o Futebol Clube do Porto. O ataque será ajustado, tendo em vista a exigência crescida na Liga dos Campeões e a ambição de conquistar o bicampeonato. Neste contexto, Tennis Gull posicionou-se como uma peça de duplo valor, pode integrar a rotação ofensiva com maior protagonismo, até no regresso de Samu, não tornar-se um ativo de mercado possível, sobretudo se mantiver nesta curva ascendente nas próximas montras internacionais. Contratado ao Hammarby em agosto de 2024, ainda como internacional de sub-21 sueco, por 4,5 milhões de euros, valor que pode ascender em mais de 500 mil mediante objetivos. O avançado assinou até 2029 e ficou produzido por uma cláusula de rescisão fixada nos 50 milhões de euros. Com o Mundial no horizonte, Gulhub tem agora o palco ideal para confirmar a tendência e, quem sabe, recolocar o seu nome na agenda dos grandes de Istambul ou de outros mercados ainda mais ambiciosos, onde a valorização pode atingir novos patamares. O treinador do Sport Lisboa e Benfica, José Mourinho, está perto de rumar a Madrid para voltar a treinar a formação do Real Madrid, num clube que vai a eleições. Na segunda, deu a conhecer o seu presidente, Florentino Pérez. No presidente dos merengues, foi questionado sobre a provável integração do Special One no clube. Mourinho orientou já na equipa do Real Madrid de 2010 a 2013. Florentino Pérez estava em contacto com Jorge Mendes para consumar a contratação do treinador, que continua a defender-se ao dizer que não falou com alguém de outro clube. Nas negociações, fazem-se através do presidente Lidoim. Empresário e o continuam a avançar de tal forma que os espanhóis já conhecem as condições de Mourinho para voltar ao Bernabéu. José Mourinho, após o empate com o Sporting Clube de Braga, também mudou de discurso, já num telão de despedida. É isso que se conclui quando disse que agora já não assinaria novo contrato com o Sporting Lisboa e Benfica, como aconteceria no 1 de março. O técnico luso argumentou que o momento não é para pensar no futuro e em contratos. Não é possível ignorar ainda no que disse sobre os jogadores, destacando que é um grupo com o qual se divertiu muito e foi para o treino sempre muito feliz. O último jogo do Benfica na Estoril Praia na Amoreira, no fecho da época, deverá revelar mais dados concretos em relação ao futuro de Mourinho na Luz. O Benfica chega ao final desta época sem alcançar os principais objetivos, apenas com a conquista da Supertaça e ainda sob o comando técnico de Bruno Lage. Rui Costa e Mourinho têm assim a oportunidade a partir da próxima segunda-feira de se reunir para colocarem todas as cartas na mesa. Embora nesta fase já não existam surpresas, também o Benfica está consciente de que a saída deverá concretizar-se, ainda assim é avançado pela imprensa que já existe uma proposta do Benfica para renovação do contrato de José Mourinho. O treinador terá de acionar a cláusula de rescisão de 3 milhões de euros, que lhe permite libertar-se de mais uma temporada de contrato com o Sport Lisboa e Benfica. O Real Madrid, por outro lado, quer manter boas relações com a equipa encarnada, que não ficaram beliscadas, mesmo depois do incidente que envolveu o Gianluca Prestigiani e Vinícius Júnior na primeira mão do play-off de apuramento para nos oitavos de final da Liga dos Campeões. Os encarnados estão a par dos contactos entre Florentino Pérez e Jorge Mendes para a contratação de José Mourinho e preparam-se para a eventualidade cada vez mais certa de trocar de treinador e, nesse sentido, já identificou também o preferido para suceder a José Mourinho, neste caso o técnico português Marco Silva. O treinador luso de 48 anos acaba contrato com o Fulham, no qual está desde 2021. Tem oferta de renovação, mas explora várias possibilidades, entre as quais o Benfica. O Chelsea tem também Marco Silva incluído numa lista de candidatos, embora a imprensa britânica tenha sublinhado nos últimos dias que o espanhol Xabi Alonso é o preferido e que já existem negociações entre ambas as partes. Ainda sobre este tema, o Benfica pode ter comprometido de uma vez por todas no acesso ao segundo lugar da Primeira Liga e à fase das eliminatórias da UEFA Champions League, na única forma que tinha de chegar à fase de Liga da prova milionária e aos milhões que sustentam financeiramente o clube e o plantel que permitem atrair treinadores e jogadores competitivos. Era terminar na segunda posição, para já ocupada pelo Sporting com 79 pontos. O Benfica é terceiro com 77. Depois de ter ganho vantagem aparentemente decisiva em relação ao Sporting, que na equipa de José Mourinho falhou em grande com empates em Famalicão, a 2 bolas, e na Luz, na frente ao Sporting Clube de Braga, também empate a 2. Os jogadores foram contestados no relevado, nem mais do que uma ocasião durante a partida. E no final, quando enfrentaram as bancadas, acabaram por ouvir cânticos de protesto por parte dos seus adeptos. Rui Costa está neste momento cercado pelo caos, lida com forte crise interna, sócios divididos, lida com graves problemas desportivos, falhou os principais objetivos e neste momento lida também com o facto de vários jogadores valiosos estarem constantemente a perder valores, lida igualmente com questões de ordem financeira, pois o risco de falhar a Champions é muito real, e sem os milhões da prova milionária, não será fácil fazer plantel tão caro como o atual e convencer os jogadores, e sobretudo Marco Silva, a aceitar o projeto em caso de não aceitação por parte de Mourinho dessa renovação de contrato. O Benfica colocou em cima da mesa essa renovação de contrato na José Mourinho, ainda que este assunto esteja no segredo dos deuses. O treinador português do Fulham, de 48 anos, Marco Silva, é de facto desejado para substituir José Mourinho, para confirmar-se a saída deste para o Real Madrid. E os argumentos com Champions ou sem Champions não são obviamente os mesmos. Nuno Catarino, no rosto financeiro do Benfica, explicou as diferenças reais entre aceder à Liga dos Campeões e ficar de fora da prova milionária, tendo em conta que não é um importante encaixe financeiro a presença na Liga e que é máxima dos clubes europeus. Rui Costa enfrenta depois problemas graves e de todas as origens quando o final da temporada se aproxima. Última jornada no Estoril, chega com a casa benfiquista a escaldar sob pressão interna e externa que põe em causa presidentes, jogadores e treinadores. José Mourinho não ficou para ver os lenços brancos que apareceram nas bancadas e isto acaba também por não ser um conforto para Rui Costa no final da partida, afirmando com todas as letras que neste momento não renovaria o contrato com o Benfica. José Mourinho é como se fechasse diretamente a porta. Rui Costa, José Mourinho disse igualmente que tem estado isolado no seu trabalho, no que significa algo muito diferente da sintonia que Rui Costa garantiu existir nas declarações preferidas após esse empate em Famalicão. O mais alto dirigente dos encarnados tem pões de pensar seriamente no próximo treinador e muito provavelmente tem abordar o mercado sem o habitual conforto financeiro da Champions. O Benfica precisa de vencer o Estoril na Amoreira e esperar que na equipa do Sporting não ganhe ao Gil Vicente em Alvalade. É na futebol, é possível, mas é altamente improvável. E neste momento, é o Benfica que luta por essa na segunda posição, ainda que o Sporting esteja tranquilo neste lugar com mais 2 pontos em relação à equipa encarnada, mas ainda que não tenha como garantido esse posto no final das contas da Primeira Liga. Está fechada na transferência de Salazar para no Sporting, o médio no Uruguai, o Benejap, esteve inclusive em Lisboa para realizar exames médicos num passo indispensável antes de assinar contrato com os Leões. Pela transferência, no Sporting vai pagar no Sporting Clube de Braga, 30 milhões de euros. A saída de Salazar do Sporting Clube de Braga já estava prevista dentro da SAD para Carense. António Salvador tinha feito um acordo de cavalheiros com o próprio jogador, que o deixaria sair se aparecesse uma proposta de 30 milhões de euros. É precisamente isso que o Sporting Clube de Portugal vai pagar, portanto, mas este não é o único movimento entre Sporting e Sporting Clube de Braga, embora seja um negócio paralelo. O lateral Diogo Travassos viaja para Braga, também a título definitivo, devendo assinar contrato muito em breve. Pelo jovem lateral direito, no Sporting Clube de Braga, paga 5 milhões e meio de euros, mais 1 milhão, que fica dependente de objetivos. Recordar que Diogo Travassos é um lateral direito de 22 anos, que nas duas últimas temporadas deu nas vistas em empréstimos ao Estrela da Amadora e ao Moreirense. Apesar disso, o jovem deixa no Sporting Clube sem se ter estreado pela equipa principal. O jogador do Sporting Clube de Portugal, Zeno Debast, está em posição muito difícil para ser integrado na convocatória da sua seleção para o Mundial 2026, devido ao problema sofrido no fémur durante um treino antes do jogo com o Vitória do Sport Clube. O atleta leonino falha desde já no derradeiro jogo da Primeira Liga com o Gil Vicente na final da Taça de Portugal. É muito provável que o regresso aos relevados aconteça apenas na preparação para a próxima temporada, o que faz no jogador do Mundial 2026. O Sporting e o jogador chegaram a um acordo para que este realizasse novos exames na Bélgica, de modo a obter um diagnóstico mais detalhado neste problema. É um duro golpe tanto para o jogador como para a própria seleção da Bélgica, na poucos dias de Rudi Garcia anunciar a lista final de convocados. Dentro do tema leonino, o Sporting informou que esgotou os bilhetes que tinha disponíveis para a final da Taça de Portugal, que tinham sido colocados à venda na última terça-feira. Recordar que a Federação Portuguesa de Futebol já tinha esgotado a sua cota, por isso já só é possível comprar ingressos para o duelo no Jamor nos pontos de venda oficiais do Torriense. Os preços dos bilhetes variam entre 20 e 40 euros na final da Taça de Portugal entre Sporting e Torriense. Está marcada para no dia 24 de maio, domingo, pelas 5:15 da tarde, um grande jogo de futebol a não perder. E para acompanhar, claro, está com o relato na Golo FM. A Liga Portuguesa de Futsal distingue os melhores jogadores desta época desportiva 2025-2026. Muitos dos jogadores distinguidos pertencem à formação do Sporting Clube de Portugal, que conquistou no último fim de semana na Liga dos Campeões desta modalidade. Distinguido do Sporting acabou por ser Bruno Pinto, com o melhor marcador da Liga, no máximo goleador, que se mostrou feliz por este prémio ganho e também pelo sucesso da sua equipa.
3: O trabalho também a equipa técnica faz também me ajuda a estar mais perto da baliza e a poder enaltecer a minha característica e de facto tem sido um ano espetacular.
5: Também o angolano João Mares foi considerado o melhor driblador do Ferreira do Zezer e vai dar o salto na próxima temporada para o futsal espanhol. O angolano acabou também por explicar essa mudança.
6: Não que as equipas daqui não tenham o mesmo objetivo que eu tenho, né? Mas é um sonho desde já, tipo, ir jogar na Espanha. E eu optei por jogar lá e sei que vou encontrar algumas dificuldades, mas essas dificuldades não vão criar barreiras para mim.
5: Distinguidos foram também Bernardo Passob e Tomás Passob, do Sporting, melhores guarda-redes e melhor médio da Liga de Futsal. Bernardo Passob, que destacou sobretudo naquilo que é o mérito também da própria equipa.
7: Receber com o meu irmão, acho que é um bocado unânime para dizer que o Tomás é, sem sombras de dúvidas, se calhar o melhor fixo do mundo, ou um dos melhores jogadores do mundo até. Por isso era normal ele estar nesse 5. Ainda vamos a tempo de fazer uma das melhores épocas do Sporting, que é conquistando a Supertaça, a Champions e o campeonato.
5: Já Ruben Góis, do Rio Ave, foi considerado o melhor pivô, mostrando-se feliz por esta distinção.
8: Todos trabalhámos e ambicionámos dia a dia chegar a um palco maior, um clube maior, onde consigamos lutar por títulos recorrentemente, não é? E toda a gente trabalha para isso, nós atletas principalmente trabalhamos para isso todos os dias, é para isso que trabalhamos, não é?
5: À semelhança destes, também que o futsalista Juan Silvestre acabou por ser considerado um dos melhores alas, ele que atua pela formação do Leões de Porto Salvo, e mostrou-se radiante com esta distinção.
9: Com a força da minha equipa, a gente conseguiu manter o mesmo nível e só tenho a agradecer ao Leões de Porto Salvo e a todos os meus companheiros por esse prémio, que com certeza não representa só o Juan, Represento Leões e essa equipe maravilhosa.
5: Bruno Pinto, João Camares, assim como também Bernardo Paçob, Nito Mais Paçob, Irmãos, que atuam pelo Sporting, e Ruben Góis, assim como também Juan Silvestre, foram alguns dos jogadores distinguidos pela Liga de Futsal, deles que estiveram em destaque durante esta época desportiva 2025-2026.
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10: Eu sei que vai haver tentativas de ir à volta, o que é normal, que é o vosso trabalho, ir à volta, mas eu não vou sair disto, mas podem tentar,
11: Caso boa tarde, vou já tentar, então.
10: Pronto, mas eu não vou sair disto. Não, eu percebo a questão e ela é extensa e toda muito bem colocada, sem dúvida, mas eu não vou sair disto, sem dúvida. Tem uma pergunta muito bem colocada, mas eu não vou sair disto. Mas eu não quero perder o foco. Peço desculpa não responder à pergunta, que eu sei que foi à volta, mas eu não vou sair disto.
12: Vou um bocadinho por aí, agora estás a jogar mais à italiana, não é? Mais na defesa. Acha que é música para os seus ouvidos também?
10: Não, já disse, não quero. Eu percebo a questão, mais uma vez. O que eu tenho a dizer é que é tudo muito bonito, portanto, há alerta vermelho, sem dúvida, mas eu não vou sair disto.
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1: O golfista norte-americano Tiger Woods anunciou que irá fazer uma pausa na carreira para procurar ajuda profissional na sequência de um recente incidente que culminou na sua detenção por condução sob o efeito de substâncias. A decisão foi comunicada através das redes sociais, poucos dias após ter sido detido perto da sua residência em Jupiter Island, na Flórida. Woods explicou que a sua prioridade é na sua saúde e o seu bem-estar. Vai afastar-se durante um período de tempo para procurar tratamento e concentrar na sua saúde, afirmou o atleta. Sabe e compreende a gravidade da situação em que se encontra atualmente. É necessário dar prioridade ao seu bem-estar e trabalhar para uma recuperação duradoura e completa. O golfista sublinhou o seu compromisso em regressar mais forte, estar empenhado em tirar o tempo necessário para voltar a uma condição mais saudável, mais forte e mais concentrada, tanto a nível pessoal como profissional, acrescentou, pedindo ainda respeito pela sua privacidade e também pela privacidade da sua família. Recordar que Tiger Woods foi detido por conduzir em estado de alteração após ter passado 8 horas nos escritórios da polícia da região. Foi libertado sob fiança. O teste de alcoolemia deu negativo, mas o atleta recusou fazer qualquer tipo de análise à urina.
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3: Ronaldo Luís Nazário de Lima, ou simplesmente Ronaldo, é amplamente considerado um dos maiores avançados da história do futebol. Nascido a 18 de setembro de 1976, no Rio de Janeiro, o brasileiro iniciou a sua carreira ainda adolescente, com apenas 16 anos no Cruzeiro. As suas exibições espetaculares no clube mineiro logo chamaram a atenção do futebol mundial e em 1994, após participar no Mundial dos Estados Unidos, embora sem atuar, foi contratado pelo PSV Eindhoven, dos Países Baixos. Lá, Ronaldo mostrou toda a sua capacidade de explosão e finalização, marcando 54 golos em 57 jogos ao longo de 2 temporadas, uma média impressionante que o transformou numa das jovens promessas mais cobiçadas do futebol europeu. O seu talento levou-o rapidamente a um dos maiores clubes do continente, o Barcelona, onde jogou durante a temporada de 1996-97. No Barça, Ronaldo elevou o seu jogo a novos patamares, marcando 47 golos em 49 partidas e ajudando o clube a vencer a Taça das Taças da UEFA e a Taça do Rei. Foi durante este período que ganhou o apelido de fenómeno, graças à sua velocidade devastadora,

0: para de várias lesões graves no joelho que o afastariam dos relvados por longos períodos. O seu regresso em 2002 foi nada menos do que milagroso. Após 2 anos de recuperação, Ronaldo voltou aos grandes palcos no Mundial de 2002, onde foi a estrela maior da seleção brasileira, conduzindo o Brasil à vitória com 8 golos, 2 dos quais na final contra a Alemanha. Esta conquista garantiu-lhe o 3º título de melhor jogador do mundo e marcou o seu renascimento como um dos melhores jogadores da sua geração. Após o Mundial, Ronaldo transferiu-se para o Real Madrid como parte dos famosos Galácticos, onde jogou de 2002 a 2007. Durante esse período, conquistou 2 campeonatos espanhóis e manteve o seu estatuto de um dos melhores avançados do mundo, marcando 104 golos em 177 jogos. O seu estilo de jogo, marcado por uma combinação única de velocidade, técnica e poder de finalização, continuava a encantar os adeptos, apesar das lesões persistentes que o limitaram ao longo da sua carreira. Em Madrid, Ronaldo formou uma parceria letal com estrelas como Zidane, Figo e Beckham, que consolidaram ainda mais o seu legado no futebol europeu. Já na reta final da sua carreira, em 2007, voltou à Itália, desta vez para jogar no AC Milan, rival direto do Inter. Embora o seu desempenho tenha sido afetado pelas constantes lesões, ainda mostrou flashes de brilhantismo, marcando 9 golos em 20 jogos. Porém, o seu tempo no Milan também foi marcado por mais uma grave lesão no joelho, que acelerou o fim da sua trajetória na Europa. Ronaldo decidiu então regressar ao Brasil, assinando pelo Corinthians em 2009. Surpreendentemente, teve uma passagem de grande sucesso pelo clube paulista, onde ajudou o Corinthians a conquistar o Campeonato Paulista e a Copa do Brasil em 2009, numa demonstração de que, mesmo longe do seu auge físico, o seu talento era inquestionável. No entanto, após mais alguns problemas físicos, decidiu terminar a sua carreira em 2011, aos 34 anos. Ronaldo deixa um legado incontestável como um dos maiores avançados da história do futebol. Os seus números são impressionantes, já que ao longo da carreira marcou mais de 400 golos em clubes e seleções e venceu 2 bolas de ouro em 1997 e 2002. O fenómeno sempre foi lembrado e terá revolucionado a posição de avançado, combinando uma capacidade física invulgar com uma técnica requintada e um instinto goleador incomparável. Ronaldo foi também um dos grandes responsáveis por popularizar o futebol brasileiro no exterior e inspirou gerações de jogadores pelo mundo. Mesmo com as inúmeras lesões que enfrentou, a sua resiliência e capacidade de se reinventar em momentos cruciais da carreira fazem dele uma lenda viva do desporto, sendo reconhecido tanto por adeptos quanto por críticos como um dos mais completos jogadores que o futebol já viu.
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3: O trabalho também a equipa técnica faz também me ajuda a estar mais perto da baliza e a poder enaltecer a minha característica e de facto tem sido um ano espetacular.
4: Não que as equipas daqui não tenham o mesmo objetivo que eu tenho, mas é um sonho desde já e jogar na Espanha, e eu optei por jogar lá e sei que vou encontrar algumas dificuldades, mas essas dificuldades não vão criar barreiras para mim.
5: Receber com o meu irmão, acho que é um bocado unânime para dizer que o Tomás é, assim, são minhas dúvidas, se calhar o melhor fixo do mundo, ou um dos melhores jogadores do mundo até, por isso era normal ele estar nesse 5. Ainda vamos a tempo de fazer uma das melhores épocas do Sporting, que é conquistando a Supertaça, a Champions e o campeonato.
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6: São 9h26.
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0: O Celtic Football Club é um dos clubes de futebol mais importantes e tradicionais da Escócia e do mundo. Fundado em 1887, na cidade de Glasgow, o Celtic construiu uma história repleta de sucessos nacionais e internacionais, consolidando-se como um gigante do futebol europeu, especialmente nas conquistas da década de 1960. Desde a sua fundação, o Celtic destacou-se como uma força dominante no futebol escocês,

0: conquistando o seu primeiro título da Scottish League Championship em 1893, apenas 5 anos após ser criado. O clube rapidamente se tornou um dos mais vencedores do país, ao lado do seu maior rival, o Rangers, com quem protagonizou o famoso Old Firm, um dos derbys mais históricos e intensos do futebol mundial. O maior feito internacional do Celtic ocorreu na temporada de 1966-67, quando a equipa se tornou a primeira do Reino Unido a conquistar a Taça dos Campeões Europeus, a atual Liga dos Campeões. Sob o comando do lendário treinador Jock Stein, o Celtic, apelidado de Lisbon Lions, derrotou o poderoso Inter de Milão na final realizada em Lisboa, no Estádio Nacional, com uma vitória por 2-1. Essa conquista não foi apenas memorável pelo título em si, mas também pela forma como o Celtic jogou. A equipa adotou um estilo ofensivo, em contraste com o futebol defensivo da época. Jimmy Johnson e Bobby Murdoch foram dois dos grandes destaques dessa equipa e o triunfo tornou o Celtic um dos maiores clubes da Europa e um símbolo do orgulho para o futebol escocês. Na mesma temporada, o Celtic conquistou também todos os principais troféus domésticos possíveis: a Liga Escocesa, a Taça da Liga e ainda a Glasgow Cup. Após o título europeu de 1967, o Celtic continuou a ser uma força competitiva na Europa. Voltou a chegar à final da Taça dos Campeões Europeus em 1970, mas foi derrotado aí pelos neerlandeses do Feyenoord por 2-1. Além disso, nas décadas seguintes, o clube fez várias participações dignas de nota nas competições europeias, embora sem repetir o sucesso de 1967. Na década de 2000, o Celtic viveu outro momento importante ao alcançar a final da Taça UEFA, atual Liga Europa, em 2003, sob o comando de Martin O'Neill. Na final realizada em Sevilha, a equipa foi derrotada por 3-2 pelo Futebol Clube do Porto, num jogo intenso que só foi decidido no prolongamento. O Celtic, além dos seus feitos em campo, é um clube com uma rica tradição e identidade cultural. Fundado com o objetivo de ajudar a comunidade irlandesa de Glasgow, o Celtic manteve uma forte ligação com as suas raízes católicas e irlandesas, sendo uma parte integrante da comunidade local. O clube continua a ser uma potência no futebol escocês, regularmente conquistando títulos da Scottish Premiership e mantendo-se competitivo em competições europeias. O Celtic Park, o estádio da equipa, é famoso pela sua atmosfera vibrante e apaixonada. O emblema britânico também possui uma forte base de adeptos a nível global, que seguem fielmente o clube, tanto nas competições domésticas como nas europeias, celebrando o legado de conquistas e o espírito do futebol ofensivo e competitivo que sempre os caracterizaram. Em suma, o Celtic Football Club é mais do que apenas um clube de futebol. É um símbolo de orgulho para os seus adeptos e uma das instituições mais veneradas do futebol europeu. A conquista da Taça dos Campeões Europeus de 1967 permanece o ponto mais alto da sua rica história e o legado do clube continua a ser transmitido através das gerações.
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2: São 9:31.
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6: Questão Elias, apenas estava na contas com uma lesão no gêmeo da perna esquerda, admitindo que vai ser muito difícil voltar a jogar. O problema registrou-se no encontro da primeira ronda do Oeiras Open. O antigo número 57 do mundo jogava contra Tiago Pereira, no set point na segunda partida, a andar para trás, sentiu uma dor gigante no gêmeo, obrigando-o a desistir do duelo, numa altura em que o marcador registava 6-2 e 3-6. Sentiu uma dor muito forte no gêmeo e isso foi completamente impeditivo de continuar-se na partida. Contas feitas, o recordista português de títulos com 10 no total e finais 23. No ATP na Challenger Tour, mostrou-se pouco otimista em relação ao regresso aos campos, deixando em aberto a possibilidade de ser forçado a colocar um ponto final na sua carreira aos 35 anos. A Liga Portuguesa de Futsal distinguiu os melhores jogadores desta época desportiva 2025-2026 e muitos dos jogadores distinguidos pertencem à formação do Sporting Clube de Portugal, que conquistou no último fim de semana na Liga dos Campeões desta modalidade. Distinguido do Sporting acabou por ser Bruno Pinto, como melhor marcador da Liga, no máximo goleador, que se mostrou feliz por este prémio ganho e também pelo sucesso da sua equipa.
4: O trabalho também a equipa técnica faz também me ajuda a estar mais perto da baliza e a poder enaltecer a minha característica e de facto tem sido um ano espetacular.
6: Também o angolano João Mares foi considerado o melhor driblador do Ferreira do Zezer e vai dar o salto na próxima temporada para o futsal espanhol. O angolano acabou também por explicar esta mudança.
7: Não que as equipas daqui não tenham o mesmo objetivo que eu tenho, né? Mas é um sonho desde já ir jogar na Espanha e eu optei por jogar lá e sei que vou encontrar algumas dificuldades, mas essas dificuldades não vão criar barreiras para mim.
6: Distinguidos foram também Bernardo Passob e Tomás Passob, do Sporting, melhor guarda-redes e melhor médio da Liga de Futsal. Bernardo Passob, que destacou sobretudo naquilo que é o mérito também da própria equipa.
8: Receber com o meu irmão, acho que é um bocado unânime para dizer que o Tomás é, sem sombras de dúvidas, se calhar o melhor fixo do mundo, ou um dos melhores jogadores do mundo até. Por isso era normal ele estar nesse 5. Ainda vamos a tempo de fazer uma das melhores épocas do Sporting, que é conquistando a Supertaça, a Champions e o campeonato.
6: Já Ruben Góis, do Rio Ave, foi considerado o melhor pivô, mostrando-se feliz por esta distinção.
9: Todos trabalhámos e ambicionámos dia a dia chegar a um palco maior, um clube maior, onde consigamos lutar por títulos recorrentemente, não é? E toda a gente trabalha para isso, nós atletas principalmente trabalhamos para isso todos os dias, é para isso que trabalhamos, não é?
6: À semelhança destes, também que o futsalista Quentin Silvestre acabou por ser considerado um dos melhores alas, ele que atua pela formação do Leões de Porto Salvo, e mostrou-se radiante com esta distinção.
10: Com a força da minha equipa, a gente conseguiu manter o mesmo nível e só tenho a agradecer ao Leões de Porto Salvo e a todos os meus companheiros por esse prémio, que com certeza não representa só o Juan, representa o Leões e essa equipe maravilhosa.
6: Bruno Pinto, João Camares, assim como também Bernardo Passob e Tomás Passob, irmãos que atuam pelo Sporting, e Ruben Góis, assim como também Juan Silvestre, foram alguns dos jogadores distinguidos pela Liga de Futsal, deles que estiveram em destaque durante esta época desportiva 2025-2026. O basquetebolista Brandon Clark, dos Memphis Grizzlies, morreu aos 29 anos. O emblema deu conta do falecimento do ala norte-americano, desconhecendo-se para já na causa da morte. O jovem atleta Clark acabou selecionado na primeira ronda do draft da NBA de 2019 e recebeu honras da All-Rookie First Team da NBA na sua temporada de estreia. Ao longo de 7 temporadas com os Memphis, teve médias de 10,2 pontos e 5,5 ressaltos por jogo. Também a lamentar na morte da vencedora da meia-maratona de Portugal em 2018, Melés, que morreu aos 36 anos após uma indisposição num treino. A notícia foi dada pela Federação de Atletismo da Etiópia. A corredora venceu a edição de 2018 da meia-maratona de Portugal em Lisboa e duas vezes na prova da mesma distância em Paris, além dos triunfos nas maratonas de Austin, Praga e Xangai. A Federação de Atletismo deste país expressa no seu profundo pesar pela repentina morte desta heroica atleta e enviou as condolências na sua família, amigos e adeptos. A fechar, olhamos para Merab, antigo capitão da seleção de rugby da Geórgia, que foi suspenso da atividade esportiva por 11 anos devido ao envolvimento num esquema que ajudou os jogadores da seleção a contornar testes antidoping. Merab admitiu ter sido dador de urina limpa na 3 colegas de equipa. Uma investigação da Agência Mundial Antidopagem revelou que na Autoridade Nacional de Testes da Geórgia alertava na médica da equipa no sobre os controlos iminentes. Esta, por sua vez, partilhava a informação num grupo e organizava a troca de amostras para evitar resultados positivos. O escândalo que resultou na mais extensa investigação anti-doping da história do rugby, segundo na World Rugby, levou também na suspensão de outros 5 jogadores.
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17: E seguimos agora nesta emissão com os grandes feitos históricos.
0: A equipa do AC Milan, entre 1988 e 1994, é considerada uma das mais icónicas da história do futebol. Sob a direção do treinador Arrigo Sacchi, a equipa revolucionou a forma de jogar, implementando um estilo de jogo baseado na pressão alta e na coesão tática. Esse modelo não apenas trouxe sucesso imediato, mas também influenciou gerações futuras de treinadores e equipas ao redor do mundo. A formação mais emblemática do Milan deste período contou com jogadores como Franco Baresi, Paolo Maldini, Marco Van Basten e Ruud Gullit. Baresi, como capitão e defesa central, era a âncora da defesa, enquanto Maldini, um jovem lateral na época, já mostrava o seu imenso potencial. Gullit e Van Basten formavam uma dupla ofensiva letal, combinando força física e habilidade técnica, e tornaram-se assim símbolos do ataque milanês. Durante a temporada de 1988-89, o Milan conquistou a Taça dos Clubes Campeões Europeus ao vencer o Steaua de Bucareste por 4-0 na final, um triunfo que consolidou a equipa como uma potência no cenário europeu. A formação foi elogiada não apenas pela qualidade dos seus jogadores, mas também pela sua capacidade de trabalhar em equipa e pela intensidade do seu jogo. Esse título foi o primeiro de muitos que viriam, pois o Milan tornaria-se uma força dominante na Europa e em Itália. Na temporada seguinte, a equipa repetiu o feito ao vencer novamente a Liga dos Campeões, agora superando o Olympique de Marselha. Este triunfo foi especialmente significativo, pois solidificou a reputação da equipa como uma das melhores da história do futebol. Durante esse tempo, a formação também conquistou o campeonato italiano, o que fez do Milan um dos clubes mais vitoriosos da época. O sucesso dos Rossoneri não se limitou apenas ao campo de jogo, já que a equipa também se destacou pelo seu impacto fora das quatro linhas. O clube tornou-se um modelo de profissionalismo e gestão no futebol e o seu legado permanece influente. O trabalho de Sacchi e a filosofia que implementou no Milan inspiraram muitos treinadores que vieram depois, estabelecendo um novo padrão para o jogo. O período de 1988 a 1994 é, sem dúvida, um dos mais gloriosos na história do AC Milan. A combinação de talento, tática e trabalho em equipa não apenas rendeu troféus, mas também deixou uma marca inolvidável no futebol mundial, fazendo do Milan uma referência em excelência e inovação no desporto.
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17: E seguimos agora nesta emissão com o perfil do jogador.
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0: Amin Harit, nascido a 18 de junho de 1997 em Pontoise, França, é um futebolista internacional marroquino que joga como médio ofensivo no Olympique de Marselha. Conhecido pela sua habilidade técnica, criatividade e capacidade de drible, Harit tem-se destacado pela sua versatilidade em campo, conseguindo atuar tanto no centro como nas alas. Harit começou a sua formação no Nantes, clube onde fez a sua estreia profissional em 2016. As suas exibições impressionaram desde cedo, o que lhe valeu uma transferência para o Schalke 04 em 2016. 2017, onde rapidamente se afirmou como uma das principais figuras da equipa na Bundesliga. Durante o seu tempo na Alemanha, destacou-se pela sua capacidade de quebrar linhas defensivas e pela inteligência no último passe. Em 2021 foi emprestado ao Marselha, onde encontrou um novo impulso na sua carreira, tornando-se uma peça-chave no esquema da equipa. Internacionalmente, Harry escolheu representar Marrocos, país de origem dos seus pais, e participou em várias competições importantes, incluindo a Taça das Nações Africanas.
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17: Os seus prémios, troféus, são apenas uma pequena amostra do impacto que tiveram com o seu legado a ultrapassar as fronteiras do desporto. Está na altura de trazermos mais um craque da Liga Portuguesa aqui à primeira rádio de esportes.
0: Jonas Gonçalves Oliveira, conhecido simplesmente como Jonas, chegou ao Benfica em 2014 e rapidamente conquistou os adeptos pela sua técnica apurada, inteligência em campo e habilidade letal na finalização. Vindo do Valência, onde enfrentou dificuldades com lesões e irregularidade, Jonas encontrou uma nova vida no futebol português, transformando-se num dos avançados mais marcantes da história recente do clube lisboeta e da Primeira Liga. Na sua primeira época em Portugal, impressionou de imediato ao marcar 20 golos no campeonato, mostrando uma capacidade de adaptação notável e formando uma dupla memorável com Lima. Este impacto inicial foi apenas o começo de uma série de temporadas brilhantes, onde o avançado brasileiro se tornou a principal referência ofensiva do Benfica. Em 2015-2016, Jonas viveu um dos melhores momentos da carreira, marcando 32 golos no campeonato e sagrando-se o melhor marcador da Liga, ao mesmo tempo que ajudava os encarnados a conquistar o tricampeonato e mais tarde o tetra. Com o seu estilo elegante e precisão nas finalizações, Jonas conquistou a alcunha de Pistolas entre os adeptos benfiquistas. Não era apenas um avançado goleador, mas também um jogador de equipa, capaz de criar jogadas e assistir os companheiros. A sua visão de jogo e inteligência permitiram-lhe resolver partidas decisivas com facilidade aparente e foi várias vezes determinante em jogos de alta pressão. Os seus golos de qualidade e a sua consistência renderam-lhe o prémio de melhor jogador da Liga Portuguesa em 2015 e 2016, reafirmando o seu estatuto como um dos maiores craques da competição. Apesar das lesões que começaram a surgir nas suas épocas finais, Jonas continuou a ser crucial para as Águias. Em 2018-2019, na sua última temporada como jogador, ainda contribuiu para o título de campeão, ajudando o clube a recuperar a hegemonia do futebol português. Terminou a carreira em 2019 como o segundo melhor marcador estrangeiro da história do Benfica, com 137 golos em 183 jogos, uma média impressionante que solidifica o seu legado entre os melhores avançados que passaram pelo clube. Jonas é recordado pelos adeptos encarnados com enorme carinho e admiração. A sua postura profissional, aliada ao talento incomum, deixaram uma marca duradoura no Benfica e na Primeira Liga. A figura de Jonas vai além dos números, é sinónimo de classe e de dedicação, um jogador que transformou o ataque benfiquista e inspirou uma geração de adeptos com a sua simplicidade e eficácia dentro de campo.
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17: Vamos lá olhar agora para mais um craque mundial aqui na primeira Rádio Desporto.
0: Eric Cantona, também conhecido como Le Roi, ou o Rei em português, é uma figura marcante e controversa no futebol, com uma carreira que influenciou não só dentro de campo, mas também fora dele. Nascido em Marselha, França, em 1966, Cantona começou a sua carreira em clubes menores no país, mas foi no Manchester United que realmente se destacou, transformando-se num ícone da Premier League. Cantona começou a sua trajetória no futebol no Auxerre, clube pelo qual fez a sua estreia profissional em 1983. Durante os primeiros anos da sua carreira, mostrou grande talento, mas também uma personalidade forte e um temperamento imprevisível. Passou por alguns clubes franceses, como o Marselha, o Bordeaux, o Montpellier e o Nîmes, conquistando títulos nacionais, mas sempre com problemas disciplinares. A sua passagem por Marselha foi marcada pela vitória no campeonato francês em 1989, mas Cantona não se adaptou completamente ao clube, que culminou na sua transferência para o Nîmes, onde um incidente com o árbitro quase resultou na sua reforma precoce. Após essa fase turbulenta, decidiu buscar uma nova oportunidade em Inglaterra, onde a sua carreira descolaria de forma irreversível. A carreira de Cantona mudou drasticamente ao transferir-se para o Leeds United em 1992. Rapidamente ajudou o clube a conquistar o título da primeira divisão inglesa, mas foi depois da sua transferência para o Manchester United que se tornaria uma verdadeira lenda. Chegando ao Old Trafford em novembro de 1992, Cantona teve um impacto imediato. Os Red Devils, que não conquistavam o título inglês há mais de 25 anos, venceram a Premier League na sua primeira temporada com o francês. Com o seu estilo arrojado, passos precisos e golos decisivos, ajudou a transformar o United numa potência do futebol inglês. Entre 1992 e 97, sob sua liderança, o clube conquistou 4 títulos da Premier League, além de 2 taças da Inglaterra. Cantona sempre foi conhecido tanto pelas suas habilidades com bola quanto pelo seu temperamento explosivo. O episódio mais famoso da sua carreira ocorreu em 1995, quando durante uma partida frente ao Crystal Palace deu um pontapé num adepto adversário que o insultou da bancada. Esse incidente resultou numa suspensão de 8 meses, um dos momentos mais controversos da história do futebol inglês. Apesar disso, quando retornou da suspensão, Cantona rapidamente recuperou a sua forma e liderou o Manchester United em mais uma conquista da Premier League em 1996. Esse foi um dos momentos que cimentou o seu status de rei, tanto pelo seu carisma quanto pela sua importância dentro de campo. Surpreendentemente, Cantona anunciou a sua retirada em 1997, aos 30 anos, no auge da sua carreira. Decidiu então seguir outros caminhos, incluindo uma carreira como ator e envolvimento com o cinema e arte. Fora dos campos, o francês sempre foi conhecido pela sua personalidade forte, pensamentos filosóficos e declarações marcantes que alimentaram a sua aura de enigma e fascínio. O avançado deixou um legado profundo no Manchester United e no futebol mundial. Foi nomeado em 1994 como jogador do ano para a Associação de Jogadores Profissionais Ingleses e em 2001 foi eleito o jogador do século pelos adeptos do United. A sua influência no renascimento do clube e na Premier League é inegável, sendo lembrado como um dos maiores jogadores da história do futebol inglês. A carreira de Eric Cantona foi marcada tanto pelo brilhantismo dentro de campo como pela sua irreverência fora dele. Ícone do Manchester United e da Premier League, Cantona não só ajudou a transformar o clube numa potência global, como também redefiniu o papel de uma estrela do futebol, combinando talento, liderança e uma personalidade única. Mesmo após a sua retirada, continua a ser uma figura reverenciada e uma das personalidades mais influentes da história do futebol.
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4: O trabalho também a equipa técnica faz também me ajuda a estar mais perto da baliza e a poder enaltecer a minha característica e de facto tem sido um ano espetacular.
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17: Estamos a 10 minutos das 10 da manhã.
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17: 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Seguimos agora nesta emissão com os gigantes adormecidos.
0: O hambúrguer Sportwagen, ou Hamburgo na língua portuguesa, é um dos maiores gigantes adormecidos do futebol mundial. Fundado em 1887, o emblema da cidade hanseática, com o mesmo nome, é descendente do antigo Sport Club Germania, equipa que acabou por fundir-se com o Hamburger FC e com o Falke Eppendorf. Conhecido também por HSV, o clube foi se tornando uma potência regional nos primeiros anos de existência. Devido ao crescimento nas competições do norte da Alemanha, a equipa foi-se começando a destacar também nas provas nacionais, alcançando o primeiro título de campeão nacional na longínqua temporada de 1923. Nesse este ano venceram a final do campeonato por 3-0 sobre o União Nova Chanoveira, juntando-lhe mais um título em 1928, dessa vez frente ao Victoria Köln. Durante o Terceiro Reich, que coincidiu com a Segunda Guerra Mundial, o clube perdeu alguma força a nível nacional, conquistando acima de tudo vários troféus regionais. Situado na zona de ocupação britânica após o fim do conflito, foi aí que o Hamburgo tentou reerguer-se, somando dois campeonatos locais, embora tenha tardado até 1960 para voltar a tornar-se dominador ao nível nacional. Foi nesse mesmo ano que se tornou campeão alemão pela terceira vez, vencendo o Colónia na final, para além de se ter estreado na Taça dos Clubes Campeões Europeus. A campanha inaugural terminou apenas nas meias finais, onde caiu aos pés do Barcelona, lançando os dados para uma década que viria a trazer a sua primeira Taça da Alemanha, 3 anos mais tarde conquistada sobre o Borussia Dortmund. Os feitos alcançados até então valeram ao clube o convite da Federação Alemã para participar na primeira Bundesliga, disputada na época seguinte, em que o seu avançado, Uwe Seeler, se sagrou o melhor marcador com 30 golos. Os anos 70 foram ainda mais risonhos para os Die Rothosen, agraciados pelas conquistas de mais uma Taça da Alemanha em 1976 e de uma Taça das Taças em 1977. Após eliminar o Atlético Madrid nas meias-finais, um resultado de 2-0 frente ao Anderlecht em Amsterdão deu o primeiro título europeu ao Hamburgo. Aproveitando o entusiasmo com os resultados recentes, a equipa germânica assegurou, 2 anos mais tarde, o primeiro de 3 campeonatos da Bundesliga em 4 temporadas. Esse foi, sem dúvida, o momento mais glorioso da história do HSV, que chegou inclusive à final da Taça dos Clubes Campeões Europeus, perdida para o Nottingham Forest em 1980, no estádio Santiago Bernabéu. No início dos anos 80, a equipa era uma das maiores potências continentais, estatuto que se confirmou com a maior conquista registada em 1983, quando levantou o troféu de campeão de Europa em Atenas. A vitória frente à Juventus por 1-0 foi conseguida com o golo de Félix Magat, um dos maiores nomes da história do clube, que eternizou o Hamburgo na elite restrita de emblemas que subiram ao trono europeu. A década não terminaria sem mais um título da Taça da Alemanha em 1986, o último antes de um período mais pobre na chegada à virada do século. O regresso à Liga dos Campeões aconteceu em 2000-2001, assim como em 2006-2007, ainda assim sem conseguir ultrapassar a fase de grupos. A equipa ainda lutou pelo título alemão em 2006, perdendo-o para o Bayern de Munique, porém a partir daí não mais conseguiu ser competitivo dessa forma, entrando numa espiral decrescente até ao ponto mais negro da sua existência. Em 2018, o clube acabou despromovido ao segundo escalão pela primeira vez, de onde não saiu até ao momento, apesar das várias tentativas de subida de divisão. Uma história curiosa acerca desse momento é que no Volkspark Stadion, casa do emblema asiático, estava colocado um relógio que contava o tempo exato da equipa na Bundesliga, exibido de forma orgulhosa por ser o único conjunto que participou em todas as edições desde a sua formação. Agora, o relógio foi removido do recinto, deixando no seu lugar as coordenadas da localização do mesmo. Com um percurso riquíssimo no futebol da Alemanha, o Hamburgo protagoniza um dos derbys mais apaixonantes do país, com o St. Pauli, outra equipa da cidade. A rivalidade com o Werder Bremen é também assinalável, com as equipas que ficam a 100 km de distância a formarem o conhecido Nordderby, ou Clássico do Norte. Durante muitos anos, os confrontos com o Bayern de Munique foram vistos como um conflito entre o norte e o sul do país, embora atualmente essa animosidade tenha esfriado por motivos competitivos. A viver uma das fases mais discretas desde a formação há 137 anos, o Dinossauro, como é conhecido no seu país, é um dos gigantes adormecidos com maior contribuição para o futebol germânico e continental.
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17: E está agora na hora de trazer mais um grande feito histórico à Golo FM.
0: A conquista da Taça dos Clubes Campeões Europeus de 1961-62 pelo Benfica consolidou o clube português como uma das grandes potências do futebol europeu. Naquele ano, os encarnados, liderados por Pelle Gutmann, repetiram o feito histórico da temporada anterior, em que também haviam vencido a competição. Este bicampeonato, alcançado numa era em que o Real Madrid dominava o futebol continental, foi o marco que imortalizou o Benfica no cenário mundial. O caminho para a glória começou com uma equipa sólida e talentosa, composta por jogadores como José Águas, Mário Coluna, Germano, Cavém e um jovem prodígio chamado Eusébio, que emergia como uma das maiores promessas do futebol mundial. O Benfica entrou na competição como campeão europeu e defendeu o título com autoridade. Nas eliminatórias de prestígio, como a Áustria de Viena, o Nuremberg e o Tottenham, este último nas meias finais, com uma vitória total de 4-3 no agregado. O momento culminante da temporada chegou a 2 de maio de 1962, na final contra o poderoso Real Madrid, que já havia conquistado 5 títulos europeus consecutivos entre 56 e 60. O jogo disputado no Estádio Olímpico de Amsterdão reuniu duas das melhores equipas da época e prometia um espetáculo memorável, o que de facto aconteceu. O Real Madrid contava com a sua estrela máxima, Alfredo Di Stéfano, além de Ferenc Puskás, ambos figuras lendárias do futebol. Puskás, em particular, demonstrou toda a sua qualidade ao marcar 3 golos na final. No entanto, a resposta do Benfica foi incrível. Mesmo começando a perder por 2-0, o clube português não se deixou abater e, com uma exibição cheia de coragem, conseguiu equilibrar o jogo rapidamente. José Águas e Cavani marcaram para o Benfica, igualando o marcador a 2, com Puskás a voltar a colocar o Real Madrid em vantagem, mas com o Benfica ainda a ter mais para dar. Aos 34 minutos, Mário Coluna empatou novamente, deixando o resultado em 3-3 ao intervalo. Na segunda parte, brilhou a estrela de Eusébio, que aos 20 anos mostrou ao mundo a razão pela qual seria uma das maiores figuras da história do futebol. Eusébio marcou 2 golos em apenas 5 minutos, um de penalti e outro com um remate poderoso, completando a reviravolta e selando a vitória por 5-3. O jovem avançado era oficialmente uma nova estrela no firmamento do futebol, enquanto o Benfica se coroava pela segunda vez consecutiva campeão europeu. Este título, além de consolidar o prestígio internacional do clube, marcou o início de uma nova era para o futebol português, colocando o país no mapa das grandes competições. Eusébio, que mais tarde ganharia a Bola de Ouro e seria o melhor marcador do Mundial de 1966, começou ali a sua jornada para a imortalidade no desporto. Para o Benfica, esta foi a confirmação de que a equipa de Gutmann era capaz de competir com os gigantes do futebol mundial numa época em que o Real Madrid era visto como quase imbatível. A vitória na final de 1962 também reforçou o legado de Béla Gutmann, o mítico treinador que, após conquistar o bicampeonato europeu, proferiu a famosa maldição que, supostamente, impediria o Benfica de vencer outra Taça dos Campeões Europeus nos 100 anos seguintes. Até hoje, o Benfica chegou a mais 5 finais da competição, mas nunca voltou a erguer o troféu, alimentando o mito em torno das palavras de Gutmann. No total, a campanha europeia de 1961-62 do Benfica foi um exemplo de resiliência, talento e ambição. Os encarnados tornaram-se apenas a segunda equipa na história a conquistar o bicampeonato europeu, com Eusébio a emergir como a sua grande figura. O feito permanece como um dos maiores da história do clube, eternizando o Benfica entre as lendas do futebol mundial.
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21: São 9:59.
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6: O treinador do Sport Lisboa e Benfica, José Mourinho, está perto de rumar a Madrid para voltar a treinar a formação do Real Madrid, num clube que vai a eleições. Na segunda, deu a conhecer o seu presidente, Florentino Pérez. No presidente dos Merengues, foi questionado sobre a provável integração do Special One no clube. Mourinho orientou já na equipa do Real Madrid de 2010 a 2013. Florentino Pérez está em contacto com Jorge Mendes para consumar a contratação do treinador, que continua a defender-se, ao dizer que não falou com alguém de outro clube. Nas negociações, fazem-se através do presidente e do empresário. O empresário e o NIP continuam a avançar de tal forma que os espanhóis já conhecem as condições de Mourinho para voltar ao Bernabéu. José Mourinho, após o empate com o Sporting Clube de Braga, também mudou de discurso, já num tel de despedida. É isso que se conclui quando disse que agora já não assinaria novo contrato com o Sporting Lisboa e Benfica, como aconteceria no 1 de março. O técnico Luso argumentou que o momento não é para pensar no futuro e em contratos. Não é possível ignorar ainda o que disse sobre os jogadores, destacando que é um grupo com o qual se divertiu muito e foi para o treino sempre muito feliz. O último jogo do Benfica com o Estoril Praia na Amoreira, no fecho da época, deverá revelar mais dados concretos em relação ao futuro de Mourinho na Luz. O Benfica chega ao final desta época sem alcançar os principais objetivos, apenas com a conquista da Supertaça e ainda sob o comando técnico de Bruno Lage. Rui Costa e Mourinho têm assim a oportunidade a partir da próxima segunda-feira de se reunir para colocarem todas as cartas na mesa. Embora nesta fase já não existam surpresas, também o Benfica está consciente de que a saída deverá concretizar-se, ainda assim é avançado pela imprensa que já existe uma proposta do Benfica para a renovação do contrato de José Mourinho. O treinador terá de acionar a cláusula de rescisão de 3 milhões de euros, que lhe permite libertar-se de mais uma temporada de contrato com o Sport Lisboa e Benfica. O Real Madrid, por outro lado, quer manter boas relações com a equipa encarnada, que não ficaram beliscadas, mesmo depois do incidente que envolveu o Gianluca Prestiani e Vinícius Júnior na primeira mão do play-off de apuramento nos oitavos de final da Liga dos Campeões. Os encarnados estão a par dos contactos entre Florentino Pérez e Jorge Mendes para a contratação de José Mourinho e preparam-se para a eventualidade cada vez mais certa de trocar de treinador e, nesse sentido, já identificou também o preferido para suceder a José Mourinho, neste caso o técnico português Marco Silva. O treinador de Luso, de 48 anos, acaba contrato com o Fulham, no qual está desde 2021, tem oferta de renovação, mas explora várias possibilidades, entre as quais o Benfica. No Chelsea tem também Marco Silva incluído numa lista de candidatos, embora a imprensa britânica tenha sublinhado nos últimos dias que o espanhol Xabi Alonso é o preferido e que já existem negociações entre ambas as partes. Ainda sobre este tema, o Benfica pode ter comprometido de uma vez por todas no acesso ao segundo lugar da Primeira Liga e à fase das eliminatórias da UEFA Champions League, na única forma que tinha de chegar à fase de Liga da prova milionária e aos milhões que sustentam financeiramente o clube e o plantel que permitem atrair treinadores e jogadores competitivos. Era terminar na segunda posição, para já ocupada pelo Sporting com 79 pontos. O Benfica é terceiro com 77. Depois de ter ganho vantagem aparentemente decisiva em relação ao Sporting, que na equipa de José Mourinho falhou em grande com empates em Famalicão, a 2 bolas, e na Luz, na frente ao Sporting Clube de Braga, também empate a 2. Os jogadores foram contestados no relevado, nem mais do que uma ocasião durante a partida. E no final, quando enfrentaram as bancadas, acabaram por ouvir cânticos de protesto por parte dos seus adeptos. Rui Costa está neste momento cercado pelo caos, lida com forte crise interna, sócios divididos, lida com graves problemas desportivos, falhou os principais objetivos e neste momento lida também com o facto de vários jogadores valiosos estarem constantemente a perder valores, lida igualmente com questões de ordem financeira, pois o risco de falhar a Champions é muito real e sem os milhões da prova milionária não será fácil fazer plantel tão caro como o atual e convencer os jogadores e sobretudo Marco Silva a aceitar o projeto em caso de não aceitação por parte de Mourinho dessa renovação de contrato. O Benfica colocou em cima da mesa nessa renovação de contrato na José Mourinho, ainda que este assunto esteja no segredo dos deuses. O treinador português do Fulham, de 48 anos, Marco Silva, é de facto o desejado para substituir José Mourinho, na confirmar-se a saída deste para o Real Madrid. E os argumentos com Champions ou sem Champions não são obviamente os mesmos. Nuno Catarino, no rosto financeiro do Benfica, explicou as diferenças reais entre aceder à Liga dos Campeões e ficar de fora da prova milionária, tendo em conta que não é um importante encaixe financeiro a presença na Liga e que é máxima dos clubes europeus. Rui Costa enfrenta, depois, problemas graves e de todas as origens quando o final da temporada se aproxima. Última jornada no Estoril, chega com a casa benfiquista escaldar sob pressão interna e externa que põe em causa presidentes, jogadores e treinadores. José Mourinho não ficou para ver os lenços brancos que apareceram nas bancadas e isto acaba também por não ser um conforto para Rui Costa no final da partida, afirmando com todas as letras que neste momento não renovaria o contrato com o Benfica. José Mourinho é como se fechasse diretamente a porta. Rui Costa, José Mourinho, disse igualmente que tem estado isolado no seu trabalho, o que significa algo muito diferente da sintonia que Rui Costa garantiu existir nas declarações preferidas após esse empate em Famalicão. O mais alto dirigente dos encarnados tem, pois, de pensar seriamente no próximo treinador, e muito provavelmente em abordar o mercado sem o habitual conforto financeiro da Champions. O Benfica precisa de vencer o Estoril na Amoreira e esperar que na equipa do Sporting não ganhe ao Gil Vicente em Alvalade. Na futebol é possível, mas é altamente improvável. E neste momento é o Benfica que luta por essa na segunda posição, ainda que o Sporting esteja tranquilo neste lugar com mais 2 pontos em relação à equipa encarnada, mas ainda que não tenha como garantido esse posto no final das contas da Primeira Liga. Ainda em relação ao tema encarnado, o Benfica não estará bem interessado na contratação de Ryan Roberto, a mais recente joia do Flamengo. De acordo com relatos do Brasil, com apenas 18 anos, o avançado tornou-se no centro de uma discussão que envolve também os franceses do Lille e os ucranianos do Shakhtar Donetsk. Na sada encarnada, na parece disposta a subir a parada para garantir a contratação do jovem brasileiro, que poderá chegar aos 15 milhões de euros. O valor iria superar significativamente a proposta de 10 milhões de euros apresentada anteriormente pelo Lille. Apesar do interesse das águias, o futuro dos jogadores vive um impasse burocrático. No Flamengo, já terá dado luz verde à proposta do Lille, mas o negócio está estagnado devido a um conflito de representação. Ryan Roberto assinou recentemente com o elenco Sports, mas ainda mantém vínculo na Abne Energy Sports, empresa que intermediou os contactos com o clube francês. Antes deste braço de ferro, no Shakhtar Donetsk, já tinha tentado a sua sorte por duas ocasiões. A última investida na ucraniana rondava nos 9 milhões de euros fixos por 85% do passe, mas o emblema do Rio de Janeiro recusou as condições apresentadas. A situação de Ryan Roberto no Flamengo é nesta altura de ruptura total. O contrato atual termina em meados de 2027 e todas as propostas de renovação foram recusadas pelo staff do atleta. Perante a intransigência nas negociações, na estrutura do Mengão decidiu afastar o avançado da equipa de sub-20 até que o processo seja resolvido. A ausência do jovem tem-se feito sentir dentro das quatro linhas na equipa de sub-20 do Flamengo, atravessa um momento difícil. Está fechada na transferência de Salazar para o Sporting. O médio no Uruguai já esteve inclusive em Lisboa para realizar exames médicos num passo indispensável antes de assinar contrato com os Leões. Pela transferência, o Sporting vai pagar ao Sporting Clube de Braga 30 milhões de euros. A saída de Salazar do Sporting Clube de Braga já estava prevista dentro da SAD para Carense. António Salvador tinha feito um acordo de cavalheiros com o próprio jogador, que o deixaria sair se aparecesse uma proposta de 30 milhões de euros. É precisamente isso que o Sporting Clube de Portugal vai pagar, portanto, mas este não é o único movimento entre Sporting e Sporting Clube de Braga, embora seja no negócio paralelo. O lateral Diogo Travassos viaja para Braga, também a título definitivo, devendo assinar contrato muito em breve. Pelo jovem lateral direito, no Sporting Clube de Braga, paga 5 milhões e meio de euros, mais 1 milhão, que fica dependente de objetivos. Recordar que Diogo Travassos é um lateral direito de 22 anos, que nas duas últimas temporadas deu nas vistas em empréstimos ao Estrela da Amadora e ao Moreirense. Apesar disso, o jovem deixa no Sporting Clube sem se ter estreado pela equipa principal. O jogador do Sporting Clube de Portugal, Zeno Debast, está em posição muito difícil para ser integrado na convocatória da sua seleção para o Mundial 2026, devido ao problema sofrido no fémur durante um treino antes do jogo com vitória na Sport Clube. O atleta leonino na falha desde já no derradeiro jogo da Primeira Liga com o Gil Vicente na final da Taça de Portugal. É muito provável que o regresso aos relevados aconteça apenas na preparação para a próxima temporada, o que faz no jogador do Mundial 2026. O Sporting e o jogador chegaram a um acordo para que este realizasse novos exames na Bélgica, de modo a obter um diagnóstico mais detalhado neste problema. É um duro golpe tanto para o jogador como para a própria seleção da Bélgica, na poucos dias de Rudi Garcia anunciar a lista final de convocados. Dentro do tema leonino, o Sporting informou que esgotou os bilhetes que tinha disponíveis para a final da Taça de Portugal, que tinham sido colocados à venda na última terça-feira. Recordar que a Federação Portuguesa de Futebol já tinha esgotado a sua cota, por isso já só é possível comprar ingressos para o duelo no Jamor nos pontos de venda oficiais do Torriense. Os preços dos bilhetes variam entre 20 e 40 euros na final da Taça de Portugal entre Sporting e Torriense. Está marcada para no dia 24 de maio, domingo, pelas 5:15 da tarde, um grande jogo de futebol a não perder para acompanhar, claro está, com relato na Globo FM. O treinador do Futebol Clube Porto, Francesco Farioli, foi eleito pelos colegas de profissão o melhor técnico do mês de abril das contas da Primeira Liga. O italiano acabou distinguido pela terceira vez, depois de rebatar este mesmo prémio em agosto e em dezembro. Farioli recolheu um total de 23,3% dos votos, ficando à frente de João Henriques, técnico da equipa do Aves Futebol Sado, que teve 16,6% dos votos, e de José Mourinho, do Benfica, que arrecadou 14,4% da preferência das votações. Após celebrar o primeiro título de campeão como treinador principal, Farioli conduziu o Futebol Clube do Porto à glória, tendo, em abril, vencido o Estoril Praia por 3-1, Tondela por 2-0, Estrela da Amadora por 2-1, além de um empate diante do Famalicão a 2-0. Oscar Piatuszewski, na Escola de Futebol Clube Porto, em janeiro, criou um impacto imediato e em maio sagrou-se campeão do Campeonato Português, tudo antes de completar 18 anos, algo que acontecerá no dia 20 deste mês, embora o grande talento que tem vindo a mostrar. Não é de estranhar que vários clubes da roda europeia comecem a fazer-se na fila para perguntar pelo jovem extremo. No entanto, tanto os jogadores como o seu agente têm em mente um plano claro para este verão e para a próxima temporada. O foco é continuar no Futebol Clube Porto, evoluir enquanto jogadores e, sobretudo, ganhar mais minutos. Começou por referir Piekarski em entrevista ao canal de YouTube de Futebol. Piekarski abordou ainda na recente incursão de Piatuszewski no país natal, logo após a festa do título portista, para a realização dos exames finais do ensino secundário, destacando que não é um jovem talento, nem um jovem promissor, mas não pode descartar aquilo que são as atividades escolares, apesar de todo o sucesso que tem tido no futebol. Tennis School, na próxima, se tu fecho na época, com sinais claros de afirmação, o Futebol Clube Porto, num percurso que ainda ganha outra dimensão, no ano de Mundial, na palco do mundo, o Internacional Turco poderá elevar ainda mais na sua cotação e reativar o interesse de clubes que já não tinham debaixo de olho. Besiktas e Galatasaray foram dois desses pretendentes no último verão, avançando com abordagens concretas na tentativa de convencer o ponta-de-lança, com a promessa de minutos que, à data, pareciam difíceis de garantir nos Dragões, muito por culpa da influência de Samu no eixo ofensivo. A SAD portista, porém, nunca abriu o na porta, nem a um empréstimo, nem a uma venda que colocasse em causa o equilíbrio do ataque. O cenário alterou-se radicalmente ao longo da época. Em 2024-2025, Gulhab foi, na sua maioria, uma solução de recurso utilizado a partir do banco de suplentes e raramente com tempo suficiente para deixar marca. Esta temporada trouxe-lhe no contexto que precisava para dar um passo em frente na grave lesão de Samu, sofrida em fevereiro, retirou o no Internacional Espanhol das opções, até pela pelo menos setembro, afastando-o também do sonho de discutir o Mundial e acabou por abrir espaço para uma nova hierarquia no ataque azul e branco. Mais do que aproveitar a oportunidade, o atacante respondeu com paciência e personalidade, mesmo perante uma nova ameaça na chegada de Mufi no mercado de inverno. Por indicação, Francesco Farioli parecia introduzir mais concorrência direta, mas acabou por funcionar como um teste superado pelo turco. Ganhou terreno, convenceu o treinador italiano e, pela primeira vez desde que chegou ao Futebol Clube Porto, somou dois jogos completos consecutivos, um dado revelador para quem até então nunca tinha sequer cumprido os 90 minutos. Frente ao Alverca, no jogo do título, completou pela primeira vez uma partida desde que chegou ao Futebol Clube Porto, contra o Aves Futebol de Sade, foi titular e também atuou durante os 90 minutos. Sinais claros de maturidade competitiva e de uma adaptação cada vez mais sólida nas exigências do futebol português. Esse marco surgiu na fase decisiva da temporada, na frente ao Alverca, no encontro que confirmou matematicamente o título nacional a duas jornadas do fim. Gulhab ficou em campo durante todo o jogo, algo inédito no seu percurso de dragão ao peito. Deu continuidade frente ao Aves Futebol de Sade, voltando a cumprir os 90 minutos e assinando no único gol portista na derrota diante da equipa de João Henriques no segundo desaire da época na Liga, após no 2-1 em Rio Maior frente à equipa do Casa Pia. Mais do que o golo, ficou a sensação de que o avançado mais influente, participativo e ligado ao jogo coletivo está de jogo para jogo a evoluir. O crescimento do avançado surge no momento de definições para o Futebol Clube Porto. O ataque será ajustado, tendo em vista a existência crescida na Liga dos Campeões e a ambição de conquistar o bicampeonato. Neste contexto, Tennis Gull posicionou-se como uma peça de duplo valor, pode integrar a rotação ofensiva com maior protagonismo, até ao regresso de Samu, não tornar-se um ativo de mercado apetecível, sobretudo se mantiver nesta curva ascendente nas próximas montras internacionais. Contratado ao Hammarby em agosto de 2024, ainda como internacional de sub-21 sueco, por 4,5 milhões de euros, valor que pode ascender-se em mais de 500 mil mediante objetivos. O avançado assinou até 2029 e ficou produzido por uma cláusula de rescisão fixada nos 50 milhões de euros. Com o Mundial no horizonte, Gulhab tem agora o palco ideal para confirmar a tendência e, quem sabe, recolocar o seu nome na agenda dos grandes de Istambul ou de outros mercados ainda mais ambiciosos, onde a valorização pode atingir novos patamares. O Gil Vicente deu conta da convocatória dos seus associados para participarem na Assembleia Geral agendada para o dia 2 de junho, na qual a SAD dos Galos revela o orçamento para a próxima temporada. Nesta Assembleia será realizada a análise e votação da proposta do orçamento de receitas e despesas elaborado pela Direção para 2026-2027. O Clube de Barcelos menciona ainda que estará em cima da mesa desta Assembleia a leitura e aprovação da ata da reunião anterior e ainda noutros assuntos de interesse para o Clube. A Assembleia Geral de Gilista terá lugar na sala de imprensa do Estádio Cidade de Barcelos pelas 9 da noite. As alterações regulamentares para a época desportiva 2026-2027 serão conhecidas em Assembleia Geral da Liga Portuguesa de Futebol Profissional, marcada para no dia 20 de maio. No organismo tem comunicado, deu conta de que a reunião extraordinária irá decorrer-se no auditório da Arena Liga de Portugal, no Porto, onde vão ser apreciadas, discutidas e votadas as propostas de alteração aos regulamentos de competições disciplinares e arbitragem organizadas pelo organismo, além de outros assuntos de interesse associativo. Os associados podem até ao terceiro dia útil, anterior, na data da reunião, apresentar por escrito nas propostas concretas sobre os pontos de ordem do dia que pretendam submeter-se na apreciação da Assembleia Geral. Duas semanas depois, chega no veredito, no lance polémico entre Rafael Nel do Sporting e Devin Isto, o Aves Futebol SAD, na deslocação dos Leões na Vila das Aves, no dia 27 de abril, teve consequências na avaliação do Conselho de Arbitragem da Federação Portuguesa de Futebol. A entidade divulgou as avaliações da 31ª jornada, bem como do duelo, em atraso da 26ª, entre Casa Pia e Sporting Clube de Braga. No lance ocorreu aos 45+1 da primeira parte, com Rafael Nel a cair na grande área após lance dividido com o defesa da Vila das Aves. O árbitro Pedro Ramalho, após indicação do VAR, visualizou as imagens, mas não considerou haver falta, e citando o número da camisola do jogador errado. Assim, o Conselho de Arbitragem considerou a arbitragem como insatisfatória e a video-arbitragem de João Cascas como muito satisfatória. No que concerne aos jogos de outros grandes, as arbitragens foram todas elas positivas. O Benfica vai recorrer da decisão judicial que levou à absolvição de Rui Pinto, em primeira instância, no caso, na Futebol Leagues. O clube liderado por Rui Costa acompanha, assim, o Ministério Público, que já tinha anunciado a intenção de contestar e tentar reverter-se junto do Tribunal da Relação de Lisboa o acórdão que ilibou o pirata informático de todos os crimes de que estava acusado, nomeadamente os acessos ilegítimos por intrusão informática nas caixas de correio eletrónico de altos responsáveis do Clube da Luz. O Tribunal de primeira instância recorde-se, considerou a acusação inválida e improcedente quanto aos 241 crimes imputados a Rui Pinto. Rui Pinto respondeu por dezenas de crimes de acesso ilegítimo qualificado, de violação de correspondência agravada e de dano informático, em causa no alegado acesso a e-mails e documentos do Benfica, do Futebol Clube Porto, da Liga de Futebol, da Autoridade Tributária ou da Rede Nacional de Segurança Interna, entre outros visados. Rui Pinto foi condenado no caso Futebol Leagues em setembro de 2023 pelo Juízo Central Criminal de Lisboa, 4 anos de prisão com pena suspensa por crimes semelhantes.
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0: está agora na hora de trazer o perfil de mais um jogador à Gol FM.
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2: Son Heung-min é um dos jogadores mais completos e versáteis da Premier League, conhecido pela sua capacidade de atuar em várias posições no ataque, embora se destaque principalmente como extremo esquerdo. Uma das características mais evidentes no seu jogo é a sua capacidade de finalizar com ambos os pés, tornando-o imprevisível para os defesas. Seja em jogadas rápidas de transição ou em ataques mais organizados, Son demonstra uma inteligência tática notável ao ler os espaços vazios e saber exatamente quando acelerar o jogo. Taticamente, é um mestre em aproveitar as costas da defesa adversária. A sua velocidade, aliada a um excelente timing nas corridas, permite-lhe quebrar linhas defensivas e criar oportunidades de golo de forma consistente. É particularmente eficaz em sistemas de contra-ataque, onde a sua aceleração e habilidade para finalizar em situações de um contra um são mortais. Além disso, o seu entendimento com colegas de ataque torna-o uma peça vital em jogadas combinadas e trocas rápidas de posição. O sul-coreano também é altamente eficaz na pressão sem bola, algo essencial em sistemas de jogo que privilegiam a pressão alta. Son não só pressiona os defesas com intensidade, mas também tem a capacidade para se reposicionar rapidamente para bloquear linhas de passe, demonstrando um excelente sentido de jogo defensivo e compromisso com o trabalho em equipa. Este aspecto tático é frequentemente subvalorizado, mas é crucial para manter a consistência defensiva do seu conjunto. Outro ponto forte do seu jogo é a movimentação inteligente ao cortar da ala para o centro. Não fica apenas à espera de cruzamentos, mas é muito proativo ao movimentar-se para zonas mais centrais, o que lhe permite ter uma posição privilegiada para rematar de longe ou até combinar com os médios ofensivos. O seu remate de média e longa distância é outra arma letal no seu arsenal, com capacidade de golos de fora da área que muitas vezes decidem jogos. Com uma qualidade técnica refinada, velocidade e inteligência tática, Son é um jogador que pode atuar em múltiplos sistemas e é extremamente difícil de anular. A sua versatilidade, quer como criador de jogo, quer como finalizador, faz dele um dos jogadores mais decisivos e completos no futebol mundial.
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4: O trabalho também a equipa técnica faz também me ajuda a estar mais perto da baliza e a poder

0: calhar unânime para dizer que o Tomás é, sem sombras de dúvidas, se calhar o melhor fixo do mundo, ou um dos melhores jogadores do mundo até. Por isso era normal ele estar nesse 5. Ainda vamos a tempo de fazer uma das melhores épocas do Sporting, que é conquistando a Supertaça, a Champions e o campeonato.
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2: São 10h23.
3: 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Bom dia com a
2: Comerfiel. E seguimos agora nesta emissão com mais um craque da Liga Portuguesa.
4: Óscar Cardoso, mais conhecido como Taquara, é um dos maiores goleadores da história recente do futebol sul-americano e europeu. Nascido a 20 de maio de 1983 em Juan Eulogio Estigarribia, no Paraguai, Cardoso começou a sua carreira futebolística no modesto clube 3 de Fevereiro, onde rapidamente se destacou pelo seu instinto goleador e capacidade física. Com 1,93m de altura e uma presença imponente na área, o avançado tinha todas as características para ser um sucesso como ponta de lança e rapidamente chamou a atenção de clubes maiores no seu país. A ascensão de Cardoso ao cenário internacional começou verdadeiramente em 2006, quando foi contratado pelo Newell's Old Boys da Argentina. No clube de Rosário, Cardoso tornou-se rapidamente uma referência ofensiva, marcando 21 golos em 33 jogos, um registro impressionante que despertou o interesse de clubes europeus. Foi então que em 2007, o Benfica, à procura de um avançado com capacidade para resolver jogos, apostou 9 milhões de euros na contratação do paraguaio, um valor elevado na época, mas que viria a ser amplamente justificado pelos feitos que se seguiriam. Cardoso chegou ao Benfica com grande expectativa e não demorou a justificar o investimento. Na sua primeira época, marcou 22 golos em todas as competições, destacando-se pelo seu potente pé esquerdo, capaz de remates fulminantes de qualquer zona do campo. O paraguaio rapidamente ganhou o carinho dos adeptos benfiquistas, que o apelidaram de Taquara, uma referência à sua estatura e à sua capacidade de desferir remates potentes, tal como uma lança. Com a sua presença na área, Cardoso trouxe ao Benfica uma nova dimensão ofensiva. No entanto, foi na época de 2009-2010 que Óscar Cardoso viu o seu auge ao serviço do clube encarnado. Sob o comando de Jorge Jesus, o Benfica conquistou o título de campeão nacional e Cardoso sagrou-se o melhor marcador da Primeira Liga com 26 golos, números que reforçaram o seu estatuto como um dos mais letais avançados da Europa. Além disso, contribuiu para a vitória na Taça da Liga, demonstrando ser decisivo nos momentos mais importantes da época. A sua parceria com jogadores como Angel Di Maria e Pablo Aimar foi fundamental para o sucesso ofensivo da equipa e Cardoso tornou-se o goleador de referência no Clube da Luz. Nas competições europeias, também foi protagonista, destacando-se pela sua capacidade de marcar em momentos decisivos. Em 2013, durante a campanha que levou o Benfica à final da Liga Europa, o avançado paraguaio marcou 2 golos na vitória sobre o Fenerbahçe nas meias finais, carimbando o passaporte do clube encarnado para a final contra o Chelsea. Embora o Benfica não tenha conseguido vencer o troféu, Cardoso deixou uma marca indelével, terminando como o melhor marcador da competição com 7 golos. Ao longo das suas 7 temporadas no Benfica, estabeleceu-se como uma lenda do clube, marcando o total de 172 golos em 293 jogos, o que o coloca entre os melhores goleadores da história do clube e o melhor não nascido em Portugal. O seu pé esquerdo era temido por defesas e guarda-redes e a sua capacidade de converter livres diretos e grandes penalidades tornou uma arma letal em qualquer situação de bola parada. Além dos 2 campeonatos nacionais conquistados, venceu também 5 taças da Liga e 1 taça de Portugal, sendo uma peça fundamental em todas estas conquistas. Em 2014, após uma longa e bem-sucedida carreira no Benfica, Cardoso transferiu-se para o Trabzonspor, da Turquia, onde continuou a mostrar a sua veia goleadora. Apesar de já não estar no seu auge físico, Cardoso manteve uma impressionante média de golos, marcando 25 em 66 jogos durante as 2 épocas em que representou o clube turco. A sua experiência e faro pelo golo ainda o tornavam um avançado respeitado, tanto no campeonato como nas competições europeias. Após a sua passagem pela Turquia, Cardoso ainda regressou à América do Sul, onde jogou pelo Libertad no Paraguai, consolidando-se como um ícone no futebol do seu país. A sua longevidade como jogador de topo e a consistência ao longo de uma carreira recheada de golos tornaram-no uma referência para várias gerações. Além disso, foi também um nome habitual na seleção paraguaia, tendo representado o seu país em várias edições da Copa América e nas eliminatórias para os mundiais, somando mais de 50 internacionalizações. Com uma carreira marcada por golos, títulos e momentos decisivos, Óscar Cardoso será sempre lembrado como um dos grandes avançados

sua geração. No Benfica, o Taquara eternizou-se como um dos maiores goleadores da história do clube e a sua carreira é um testemunho de como o talento, aliado à capacidade de se reinventar, pode prolongar uma carreira ao mais alto nível durante muitos anos. Embora os tempos de glória tenham ficado para trás, Cardoso deixou uma marca indelével no futebol, especialmente em Portugal, onde o seu nome será para sempre sinónimo de golos e sucesso com a camisola das Águias.

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1: São 10:30 da manhã.
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5: O treinador Vladimir, na regressa, na liderança da seleção da Eslováquia, 14 anos depois, o técnico de 101 anos, na renda italiano, Francesco Calzona, que foi demitido depois de ter falhado o apuramento para a fase final do Mundial 2026. O novo selecionador ganhou a corrida Adrian Gula, treinador do Riga, com quem a Federação Eslovaca manteve contactos até se decidir pelo antigo técnico do Slovan Bratislava, clube que guiou nesta temporada ao título da Liga Local. A Eslováquia volta a contar com o único timoneiro que conseguiu levar esta seleção a uma fase final do Mundial que aconteceu em 2010 na África do Sul, tendo nessa ocasião atingido os oitavos de final, onde foi afastada pelos Países Baixos. Vladimir Sabne conta na sua bagagem com 9 títulos de campeão da Eslováquia, tendo passado pela Geórgia entre 2016 e 2020. O Botafogo, que tem o português Franklin Carvalho como treinador da equipa principal, corre o risco de perder até 6 pontos no Brasileirão por causa de uma dívida aos norte-americanos do Atlanta United pela transferência em 2024 do internacional argentino Thiago Almada, que hoje atua pelo Atlético de Madrid. Na altura, o negócio ficou fechado por um valor superior a 24 milhões de euros, só que o clube brasileiro não cumpriu com os pagamentos acordados, o que levou a FIFA a aplicar-lhe uma transfer ban no final do ano passado. Para poder levantar a interdição de inscrever novos jogadores, no Botafogo pagou 10 milhões de dólares, 8 milhões e meio de euros, mas voltou a falhar nas tranches seguintes, sendo essa narração um cumprimento persistente, pela qual a FIFA admite subtrair pontos na equipa no Brasileirão, caso não pague 25 milhões de dólares, mais de 21 milhões de euros ao Atlanta United num prazo de 90 dias. Para já, no Fogão fica novamente impedido de inscrever jogadores, a viver uma situação financeira para lá de delicada. No clube do Rio de Janeiro, o viu o Lyon reclamar 126 milhões de euros em dívida. O Lyon acusa ainda na John Textor, que chegou a deter os dois emblemas em simultâneo, de ter emitido, sem conhecimento prévio do clube francês, garantias através da Eagle Football Group, o de uma sua subsidiária, para cobrir obrigações assumidas pelo Botafogo e o Molenbeek. Textor Sabna Records foi recentemente afastado da liderança do Botafogo pela Justiça Brasileira. O jovem jogador Rubinho Júnior voltou a bater com a porta no Santos. O avançado de 18 anos não joga há mais de um mês e recusa-se a regressar à equipa de sub-20, segundo o Globo Esporte, criando um impasse com o clube desde a sua renovação de contrato assinada a 17 de abril. O atleta não entra em campo desde o dia 8 de abril no jogo contra o Deportivo Cuenca. Para a taça sul-americana, não sai do banco. Há 9 jogos consecutivos. Mas mais, Rubinho, nesta temporada, soma apenas 8 partidas pela equipa principal e recentemente neste esteve envolvido numa polémica com Neymar num treino. Na altura da renovação foi feita uma promessa informal de que Rubinho Júnior teria mais tempo de jogo, algo que não se

0: concretizou a equipa técnica Ebna, liderada Ebna por Cuca, considera Ebna que o jovem ainda não está preparado para Ebna se afirmar como titular e fazer a diferença na equipa. Por sua vez, os representantes dos jogadores de Ebna comunicaram ao Santos que um regresso à equipa de sub-20 está fora de questão, com Ebna sem apresentação de um plano de carreira Ebna definido. O entendimento de Ebna que a sua passagem pela formação com Ebna no ano passado Ebna foi uma base de preparação, mas que na situação atual é diferente. Rubinho Júnior Ebna pretende manter-se no plantel profissional em paralelo com o seu empresário, Ebna já explora uma possível transferência para a Europa, com o Inter Ebna estar apontado como um dos possíveis interessados. Embora ainda não exista uma proposta formal, a falta de utilização no Santos pode facilitar uma saída por valores mais baixos, uma vez que o jogador não está em evidência no mercado. A direção do clube, no entanto, defende que o avançado deve manter-se focado e pronto para aproveitar a sua oportunidade quando esta surgir, devendo estar disponível para nos próximos jogos contra o Coritiba. Ainda pelo Brasil, o Cruzeiro de Artur Jorge venceu o Goiás por uma bola a zero, garantindo assim qualificação para os oitavos de final da Taça do Brasil. O encontro no Mineirão, em Belo Horizonte, acabou por ser decisivo para a eliminatória após um empate a duas bolas no primeiro jogo. O tento decisivo do encontro surgiu aos 30 minutos, quando o árbitro assinalou mão na bola do defesa Ramon Menezes do Goiás. Na sequência de um canto, Caio Jorge não desperdiçou a oportunidade e marcou o único golo da partida. O Internacional e o Fluminense são as outras equipas já apuradas. O Cruzeiro desloca-se no próximo sábado ao terreno do Palmeiras de Abel Ferreira no Campeonato Brasileiro e na terça-feira seguinte viaja até na Argentina para defrontar a equipa de Boca Juniors para a Taça Libertadores.
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9: Kaká, nome pelo qual ficou mundialmente conhecido, Ricardo Isaacson dos Santos Leite, nasceu a 22 de abril de 1982 em Brasília e rapidamente se destacou como uma das maiores promessas do futebol brasileiro. Desde jovem, Kaká mostrou uma técnica refinada e uma inteligência tática que o diferenciava dos demais. A sua carreira começou no São Paulo, onde ingressou nas camadas jovens e se destacou pela sua habilidade com bola nos pés e a visão de jogo que deslumbrava os adeptos. Foi ainda no clube paulista que começou a atrair a atenção de clubes europeus, especialmente após a conquista do torneio Rio-São Paulo em 2001, onde teve uma atuação de destaque. O ano de 2003 marcou a viragem na carreira de Kaká, quando foi contratado pelo AC Milan, um dos clubes mais prestigiados da Europa, por cerca de 8,5 milhões de euros, uma pechincha face ao talento que demonstraria nos anos seguintes. A sua adaptação ao futebol europeu foi imediata. Logo na sua primeira temporada, Kaká ajudou o Milan a conquistar a Série A e rapidamente se tornou uma das principais estrelas da equipa, brilhando ao lado de lendas como Paolo Maldini, Andrea Pirlo e Andriy Shevchenko. O brasileiro desempenhava um papel de destro no meio-campo, atuando como treco-artista, posicionando-se entre os médios e os avançados, criando inúmeras oportunidades de golo com os seus passos precisos e corridas verticais pelo campo. A sua ascensão ao topo do futebol mundial culminou em 2007, quando viveu o ponto alto da sua carreira. Nesse ano, Kaká liderou

Milan à conquista da Liga dos Campeões da UEFA, com exibições extraordinárias, especialmente nas meias-finais contra o Manchester United, onde marcou 2 golos no jogo de ida. Na final contra o Liverpool, Kaká foi crucial na vitória por 2-1, assistindo o 2º golo marcado por Inzaghi. As suas exibições nessa temporada valeram-lhe a Bola de Ouro e o título de melhor jogador do mundo da FIFA, coroando-o como o melhor jogador da sua geração. Além da Liga dos Campeões, Kaká conquistou outros troféus importantes ao serviço do Milan, como a Supertaça Europeia e o Mundial de Clubes da FIFA. Durante os seus anos em Milão, o brasileiro consolidou-se como um dos maiores jogadores do mundo, com o seu estilo elegante e dinâmico que misturava técnica, velocidade e finalização. A sua capacidade de driblar em alta velocidade e a precisão dos seus passos tornavam-no uma ameaça constante para as defesas adversárias. Em 2009, o Real Madrid, na sua busca por construir uma nova geração de galácticos, não hesitou em pagar 67 milhões de euros pelo seu passe, tornando Kaká o jogador mais caro da época. No entanto, a sua passagem pelos merengues não foi tão brilhante quanto se esperava, em grande parte devido às várias lesões que o impediram de manter a regularidade exibida no Milan. Embora tenha tido momentos de grande qualidade, como as exibições na Liga dos Campeões e algumas atuações decisivas na La Liga, Kaká nunca conseguiu assumir o protagonismo absoluto numa equipa onde também estavam estrelas como Cristiano Ronaldo e Karim Benzema. Ainda assim, ao longo das 4 temporadas no Real Madrid, conquistou um título de La Liga, uma Taça do Rei e uma Supertaça de Espanha, deixando a sua marca na história do clube. Em 2013, Kaká fez o seu regresso ao AC Milan, onde foi recebido com grande entusiasmo pelos adeptos. No entanto, já não era o jogador que encantara o mundo nos anos anteriores. Apesar disso, ainda foi capaz de contribuir para o clube com alguns momentos de brilho, mas a sua segunda passagem por Milão não duraria muito. Em 2014, Kaká tomou a decisão de rumar à Major League Soccer, a MLS, assinando com o Orlando City, onde se tornou a estrela principal do novo projeto do clube americano. Na MLS, Kaká trouxe o seu prestígio e talento para um campeonato em crescimento, ajudando a elevar o nível da competição e tornando-se um dos jogadores mais influentes do campeonato. Mesmo numa fase mais avançada da carreira, o brasileiro continuava a demonstrar a sua classe e a marcar golos decisivos. A sua presença em campo atraía multidões e Kaká era admirado não só pelo seu talento, mas também pelo seu caráter e profissionalismo. Ao longo da sua carreira internacional, Kaká também foi uma peça importante para a seleção brasileira, tendo participado em 3 edições do Campeonato do Mundo da FIFA em 2002, 2006 e 2010. Foi parte do plantel que conquistou o Mundial de 2002, embora não tenha tido um papel de destaque nesse torneio. No entanto, nas edições seguintes, Kaká assumiu-se como uma das principais figuras do Brasil, vencendo também a Taça das Confederações em 2005 e 2009. Acabaria por encerrar a carreira em 2017 com o respeito e admiração de todos os que o acompanharam no seu trajeto. Com 29 títulos conquistados entre clubes e seleção, incluindo a glória na Liga dos Campeões e o reconhecimento como o melhor jogador do mundo, Kaká será sempre lembrado como um dos grandes nomes do futebol mundial, tendo em conta que o seu legado vai muito além dos números.

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2: O Aston Villa Football Club é um dos clubes mais antigos e tradicionais da Inglaterra, com uma rica história de conquistas nacionais e internacionais. Fundado em 1874, o clube sediado em Birmingham tornou-se um dos criadores da Football League em 1888 e posteriormente da Premier League em 1992. Os Villans, como são carinhosamente chamados, sempre se destacaram no futebol inglês, especialmente no final do século XIX e início do século XX, período em que o clube conquistou a maioria dos seus títulos domésticos. No entanto, o maior destaque na história do Aston Villa vem das suas conquistas europeias, que colocaram o clube no mapa internacional. O auge dessa trajetória ocorreu na temporada de 1981-82, quando o Aston Villa conquistou a Taça dos Clubes Campeões Europeus, a atual Liga dos Campeões. Sob o comando do técnico Tony Barton, o clube surpreendeu ao derrotar o gigante alemão Bayern de Munique por 1-0 na final disputada em Roterdão, com o golo de Peter Witt. O histórico desempenho do jovem guarda-redes Nigel Spink, que entrou em campo logo no início devido a uma lesão do titular, foi crucial para a vitória histórica. Esta conquista colocou o Aston Villa no seleto grupo de clubes ingleses campeões europeus. No ano seguinte, o clube venceu ainda a Supertaça Europeia ao derrotar o Barcelona em 1983. Nessa disputa em dois jogos, o Aston Villa perdeu a primeira partida por 1-0 em Camp Nou, mas conseguiu uma vitória por 3-0 em Villa Park, assegurando o título no agregado de 3-1. Essas conquistas marcaram o ponto mais alto da história internacional do emblema. Além dos títulos europeus, o Aston Villa tem uma longa tradição de sucesso em competições domésticas, tendo vencido a primeira divisão, agora chamada Premier League, por 7 vezes, e conquistando a FA Cup em outras 7 ocasiões, sendo a mais recente em 1957. Esses títulos fazem do Villa um dos clubes mais laureados da Inglaterra, e o Villa Park, o seu estádio desde 1897, é uma das arenas mais emblemáticas do futebol britânico. O clube passou por altos e baixos nas últimas décadas, incluindo despromoções e retornos à elite do futebol inglês, mas a história e as glórias do Aston Villa, especialmente na Europa, onde está de regresso à Liga dos Campeões, permanecem como momentos icónicos na rica trajetória do emblema.
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1: Vamos lá olhar agora para mais um grande feito histórico aqui na primeira Rádio Desporto.
2: A equipa do Independiente, entre 1971 e 1975, ficou marcada como uma das maiores da história do futebol sul-americano, com um domínio impressionante na Copa Libertadores da América. Este período glorioso é muitas vezes lembrado pela forma como o clube argentino conquistou nada menos do que 4 títulos consecutivos da Libertadores, tornando-se um símbolo do futebol argentino e continental. O sucesso começou a desenhar-se em 1971, quando o clube se reorganizou sob a liderança de Pedro Dayacha, um ex-jogador do clube que assumiu como treinador. Dayacha montou uma equipa que misturava força física e habilidade técnica, destacando-se jogadores como Miguel Angel Santoro, um dos melhores guarda-redes da Argentina, e o talentoso avançado Ricardo Bochini, que rapidamente se tornou uma lenda do clube. Apesar de não conseguir o título em 1971, a equipa mostrou o seu potencial e iniciou a caminhada para um período de supremacia na Libertadores. Em 1972, o Independiente conquistou o seu primeiro de 4 títulos consecutivos na competição, vencendo o Universitário do Peru na final. Este foi o momento que marcou o início de uma hegemonia, com o clube a afirmar-se como uma das equipas mais temidas da América do Sul. Com a sua combinação de solidez defensiva e um ataque mortífero, o Independiente dominou a Libertadores de forma quase inquestionável. Entre 1972 e 1975, o clube venceu a competição em todas as edições, fazendo história como o primeiro clube a alcançar tal feito. As vitórias sobre o Colo-Colo em 73, São Paulo em 74 e União Espanhola em 1975 foram os pontos altos desta fase de glória. O Colo-Colo foi um adversário especialmente difícil em 1973, com a final a ser decidida num jogo de desempates em Montevideo, onde o Independiente venceu por 2-1. A final de 1974 contra o São Paulo foi mais uma vez dura, mas a equipa argentina conseguiu sagrar-se campeã após 2 mãos equilibradas e outro jogo de desempate. Por fim, em 1975, o triunfo sobre a União Espanhola solidificou a reputação do clube como o rei de copas. Durante este período, o Independiente contou com jogadores de elevado calibre. Para além de Santoro e Bochini, outros nomes como Francisco Sá, um líder na defesa, e o médio Rubén Galván, destacaram-se como peças fundamentais para o sucesso. A equipa era conhecida pela sua capacidade de se adaptar ao jogo, variando entre uma postura defensiva sólida e momentos de brilhantismo ofensivos, muitas vezes orquestrados pelo mago Ricardo Bocchini. Este último, em particular, tornou-se sinónimo de Independiente. A sua criatividade no meio-campo e capacidade de resolver jogos com passes geniais fizeram dele um dos maiores ícones da história do futebol sul-americano, sendo também um dos principais responsáveis por criar jogadas que culminavam em golos decisivos nas várias finais da Libertadores. O Independiente de 1971 a 75 destacou-se pelo seu pragmatismo. A equipa sabia fechar-se defensivamente e controlar o ritmo dos jogos, especialmente nas competições a eliminar como a Libertadores. Sabia sofrer, mas também aproveitava ao máximo os contra-ataques, tendo em Bocchini o maestro que sabia orquestrar as jogadas com inteligência e precisão. Esta abordagem permitiu ao clube ser eficaz nas finais, onde cada erro podia custar caro. A garra e a mentalidade vencedora eram características cruciais desta equipa, que enfrentava cada adversário com a certeza de que poderia vencer. O gigante argentino continua a ser uma referência no futebol mundial devido aos seus feitos de 1971 a 75, com o seu domínio na Libertadores a servir de exemplo para outras gerações. Até hoje, o clube é conhecido como o maior vencedor da Copa Libertadores, com um total de 7 títulos, 4 dos quais conquistados durante esta era dourada. O legado deixado por Bocchini, Santoro e companhia perdura, com os seus feitos a serem celebrados por adeptos e historiadores do futebol. Este período consolidou o Independiente como um dos clubes mais importantes da Argentina e da América do Sul, e a sua supremacia na Libertadores é algo que dificilmente será igualado. A história desta equipa é um testemunho de como o futebol pode ser jogado com inteligência, talento e, acima de tudo, com uma mentalidade vencedora e inabalável.
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6: Todos trabalhamos e ambicionamos dia a dia chegar a um palco maior, um clube maior, onde consigamos lutar por títulos recorrentemente, não é? E toda a gente trabalha para isso, nós atletas principalmente trabalhamos para isso todos os dias, é para isso que trabalhamos, não é?
7: Com a força da minha equipa a gente conseguiu manter o mesmo nível e só tenho a agradecer ao Leões Porto Salvo e a todos os meus companheiros por esse prémio, que com certeza não representa só o Juan. Represento Leões e essa equipe maravilhosa.
8: O trabalho também a equipa técnica faz também me ajuda a estar mais perto da baliza e a poder enaltecer a minha característica e de facto tem sido um ano espetacular.
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1: Vamos lá olhar agora para o perfil de mais um jogador aqui na primeira rádio de desporto.
2: 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Luís Dias é um extremo com uma abordagem eletrizante ao jogo, destacando-se pela sua capacidade de romper defesas com uma mistura de drible preciso e aceleração fulminante. Nascido na Colômbia, atua preferencialmente pela ala esquerda, onde utiliza a sua velocidade e agilidade para desafiar os laterais adversários, criando constantes situações de um para um. O seu estilo agressivo e direto em direção à baliza faz dele uma ameaça constante, não só em jogadas de transição rápida, mas também em situações de ataque posicional, onde é capaz de desequilibrar defesas organizadas. Taticamente, Dias é um jogador dinâmico que se destaca pela capacidade de jogar tanto nas linhas quanto ao cortar para dentro, buscando o remate com o pé direito. Essa versatilidade tática torna-o imprevisível para os adversários. A sua visão de jogo e leitura das movimentações ao redor permitem-lhe combinar bem com os colegas em espaços curtos, mas o seu maior impacto reside na capacidade de alongar o jogo e criar espaço para os médios e avançados. Quando em posse, Dias é habilidoso em explorar os flancos, muitas vezes obrigando os defesas a recuar com receio da sua aceleração explosiva. Defensivamente, Luís Dias também traz valor com uma ética de trabalho assinalável. Participa ativamente no processo de recuperação de bola, aplicando pressão alta e utilizando a sua velocidade para fechar linhas de passe ou obrigar o adversário a erros. Este compromisso defensivo encaixa perfeitamente em sistemas táticos que exigem dos extremos um envolvimento ativo na pressão pós-perda. A sua capacidade de finalização também tem evoluído, mostrando uma precisão notável em remates de meia distância e uma inteligência ao se posicionar dentro da área para finalizar cruzamentos. Além do mais, o colombiano oferece ainda uma ameaça constante, tanto no jogo aéreo, apesar da sua estatura relativamente baixa, quanto em remates de fora da área. Luís Dias é um jogador que personifica o futebol moderno, com uma combinação equilibrada de atributos técnicos, táticos e físicos. O seu impacto vai muito além dos dribles e assistências, sendo também uma peça fundamental em transições rápidas e fases defensivas de pressão, o que o torna indispensável em equipas que priorizam o ritmo e a intensidade.
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1: Ficamos a 8 minutos das 11 da manhã.
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2: Rui Barros, nascido em Lordelo, Paredes, em 1965, é uma das figuras mais queridas e emblemáticas do futebol português, conhecido pelo seu talento e pela impressionante agilidade, apesar da baixa estatura de 1,59m, que lhe valeu o apelido de Formiga Atómica. Começou a carreira no Paços de Ferreira e no Covilhã, mas foi no Futebol Clube do Porto que encontrou o seu grande impulso. Chegou ao clube em 1987, depois de ter impressionado com a sua técnica e velocidade em campo. Em pouco tempo conquistou a confiança de Tomislav Ivic e destacou-se como um dos motores do meio-campo portista. A temporada de estreia de Rui Barros nos Dragões foi notável. Em 1987-88, o médio ofensivo marcou 12 golos no campeonato e rapidamente chamou a atenção de clubes internacionais. O seu estilo de jogo enérgico e incansável tornou-o indispensável na equipa e o seu impacto foi tão forte que no final da época assinou com a Juventus. Em Turim, Rui Barros conquistou de imediato o coração dos adeptos italianos. Logo na primeira temporada, ajudou a equipa a vencer a Taça de Itália e a Taça UEFA em 1990, marcando golos decisivos e mostrando uma capacidade única de romper defesas adversárias. Depois da passagem pela Juve, o médio continuou a sua carreira em clubes de topo, incluindo o Mónaco e o Olympique de Marselha. Apesar de não possuir a estatura física de muitos dos seus adversários, Rui Barros compensava com uma técnica apurada e uma leitura de jogo excepcional. Em França, continuou a mostrar o seu valor, mantendo a sua posição de destaque e reafirmando-se como um dos jogadores portugueses mais talentosos da sua geração. Em 1994, regressou ao Futebol Clube do Porto, onde contribuiu para o domínio do clube no cenário nacional, ajudando a equipa a conquistar múltiplos títulos, incluindo campeonatos e taças. Ao longo da sua carreira, Rui Barros representou Portugal com orgulho e dedicação, sendo chamado à seleção nacional em várias ocasiões, onde deixou a sua marca com exibições cheias de garra e técnica. Após pendurar as chuteiras, permaneceu ligado ao seu Futebol Clube do Porto, assumindo papéis de treinador adjunto e interino, sempre com o espírito de lealdade ao clube que marcou a sua vida. Hoje, Rui Barros é lembrado como um dos jogadores mais icónicos e queridos dos Dragões, símbolo de determinação e talento cuja carreira inspirou e continua a inspirar gerações de adeptos e jovens jogadores.
5: O seu primeiro golo, o próprio Porto, Rui Barros, continua a sua bola e atirou, é golo! Do Porto, 4 minutos e 3 segundos de jogo.
9: E como era muito rápido, pronto, há um lance logo a 5 minutos de jogo em que corri quase meio campo, saí guarda-redes, consegui driblar, depois parece uma defesa, quase caí naquele lance, mas quando consegui fazer o gol foi importante para mim, principalmente para o clube.
10: Barros, i pallonetti sono la sua specialità. Ma come fa, come si muove la gamba di Barros nel pallonetto? Me la fa vedere, com'è il movimento?
11: No, tanto dipende da fare così, come di lato è la stessa.
10: Nel gol come l'ha messa?
11: Il gol fu di piatto che ha fatto il pallonetto.
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1: Olhamos agora nesta emissão para os craques mundiais. Apesar da sua ausência no campo, o legado destes jogadores continua a inspirar novas gerações que procuram também alcançar a mesma grandeza. É para ouvir também aqui na primeira rádio de esporto os craques mundiais com o Hugo Taveira.
2: Franz Beckenbauer, nascido em Munique 11 de setembro de 1945, é uma lenda incontestável do futebol. A sua carreira, tanto a nível de clubes como internacional, fez dele um dos maiores jogadores da história. Começou a sua trajetória no Bayern Munique, onde se destacou rapidamente pela sua elegância e habilidade. Beckenbauer fez a sua estreia na equipa principal do Bayern em 1964 e rapidamente se estabeleceu como uma figura central. Sob a sua liderança, o Bayern conquistou 3 títulos da Bundesliga em 69, 72 e 73 e 3 taças dos clubes campeões europeus em 1974, 75 e 76. A posição de líbero que Beckenbauer redefiniu permitiu-lhe não apenas atuar na defesa, mas também contribuir ofensivamente. A sua visão de jogo e a habilidade em avançar com bola mudaram a forma como a posição era jogada. Foi ainda premiado com o Ballon d'Or, ou o melhor jogador da Europa, em 1972 e 76, refletindo o seu impacto no futebol europeu. Na seleção da Alemanha Ocidental, Beckenbauer também deixou a sua marca. Foi o capitão de equipa que venceu o Campeonato do Mundo em 1974 e, na final realizada no Estádio Olímpico de Munique, a Alemanha Ocidental derrotou os Países Baixos por 2-1. O jogador alinhou com o ombro deslocado, demonstrando uma coragem e uma liderança notáveis que se tornaram lendárias. Além disso, foi fundamental na vitória no Euro de 1972, onde a Alemanha Ocidental derrotou a União Soviética na final. Após o sucesso no Bayern de Munique, Beckenbauer transferiu-se para o New York Cosmos em 1977. Lá continuou a influenciar o futebol, ajudando a promover o desporto nos Estados Unidos. Com sua presença, o Cosmos conquistou o campeonato em 1977 e 78 e a sua estadia acabou por ser crucial para popularizar o futebol no país, oferecendo uma nova visibilidade à modalidade. Após a sua aposentadoria como jogador, Beckenbauer continuou a deixar a sua marca como treinador. Em 1990, levou a seleção da Alemanha Ocidental à vitória no Campeonato do Mundo da Itália, tornando-se no único a ganhar o Mundial, tanto como jogador quanto como treinador. Sob a sua liderança, a Alemanha derrotou a Argentina por 1-0 na final, com um golo de penalti de Andreas Brehme. Beckenbauer também teve um papel significativo na administração do futebol. Em 2006, foi um dos principais organizadores do Campeonato do Mundo da Alemanha, ajudando a garantir o sucesso do torneio. A sua influência estendeu-se à administração da FIFA, onde contribuiu também para a formulação de políticas globais para o futebol. O legado de Franz Beckenbauer é marcado pela sua inovação tática, conquistas impressionantes e impacto duradouro no futebol. O Kaiser continua a ser uma referência para muitos, sendo para sempre lembrado como um dos maiores defesas e jogadores de todos os tempos.

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1: São 10 da manhã e 59 minutos.
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5: Está fechada a transferência de Salazar para no Sporting, o médio no Uruguai, o Bne já esteve inclusive em Lisboa para realizar exames médicos num passo indispensável antes de assinar contrato com os Leões. Pela transferência, no Sporting vai pagar no Sporting Clube de Braga, de 30 milhões de euros. A saída de Salazar do Sporting Clube de Braga já estava prevista dentro da SAD paracaense. António Salvador tinha feito um acordo de cavalheiros com o próprio jogador, que o deixaria sair se aparecesse uma proposta de 30 milhões de euros. É precisamente isso que o Sporting Clube de Portugal vai pagar, portanto, mas este não é o único movimento entre Sporting e Sporting Clube de Braga, embora seja no negócio paralelo. O lateral Diogo Travassos viaja para Braga, também a título definitivo, devendo assinar contrato muito em breve. Pelo jovem lateral direito, no Sporting Clube de Braga, paga 5 milhões e meio de euros, mais 1 milhão, que fica dependente de objetivos. Recordar que Diogo Travassos é um lateral direito de 22 anos, que nas duas últimas temporadas deu nas vistas em empréstimos ao Estrela da Amadora e ao Moreirense. Apesar disso, o jovem deixa no Sporting Clube sem se ter estreado pela equipa principal. O jogador do Sporting Clube de Portugal, Zeno Debas, está em posição muito difícil para ser integrado na convocatória da sua seleção para no Mundial 2026, devido ao problema sofrido no fémur durante um treino antes do jogo com vitória do Sport Clube. O atleta leonino falha desde já no derradeiro jogo da Primeira Liga com o Gil Vicente, na final da Taça de Portugal. É muito provável que o regresso aos relevados aconteça apenas na preparação para a próxima temporada, o que faz de um jogador do Mundial 2026. O Sporting e o jogador chegaram a um acordo para que este realizasse novos exames na Bélgica, de modo a obter um diagnóstico mais detalhado neste problema. É um duro golpe tanto para o jogador como para a própria seleção da Bélgica, na poucos dias de Rudi Garcia anunciar a lista final de convocados. Dentro do tema leonino, o Sporting informou que esgotou os bilhetes que tinha disponíveis para a final da Taça de Portugal, que tinham sido colocados à venda na última terça-feira. Recordar que a Federação Portuguesa de Futebol já tinha esgotado a sua cota, por isso já só é possível comprar ingressos para o duelo no Jamor nos pontos de venda oficiais do Torriense. Os preços dos bilhetes variam entre 20 e 40 euros. Na final da Taça de Portugal, entre Sporting e Torriense, está marcada para no dia 24 de maio, domingo, pelas 5:15 da tarde, um grande jogo de futebol a não perder para acompanhar, claro está, com relato na Culto FM. O treinador do Sport Lisboa e Benfica, José Mourinho, está perto de rumar a Madrid para voltar a treinar a formação do Real Madrid, num clube que vai a eleições. Na segunda deu a conhecer o seu presidente, Florentino Pérez. O presidente dos Merengues foi questionado sobre a provável integração do Special One no clube. Mourinho orientou já na equipa do Real Madrid de 2010 a 2013. Florentino Pérez está em contacto com Jorge Mendes para consumar a contratação do treinador, que continua a defender-se ao dizer que não falou com alguém de outro clube. Nas negociações fazem-se através do presidente Benito O empresário e Ibn continuam a avançar de tal forma que os espanhóis já conhecem as condições de Mourinho para voltar ao Bernabéu. José Mourinho, após o empate com o Sporting Clube de Braga, também mudou de discurso, já num telão de despedida. É isso que se conclui quando disse que agora já não assinaria novo contrato com o Sporting Lisboa e Benfica, como aconteceria no 1 de março. O técnico Luso argumentou que o momento não é para pensar no futuro e em contratos. Não é possível ignorar ainda no que disse sobre os jogadores, destacando que é um grupo com o qual se divertiu muito e foi para o treino sempre muito feliz. O último jogo do Benfica na Estoril Praia na Amoreira, no fecho da época, não deverá revelar mais dados concretos em relação ao futuro de Mourinho na Luz. O Benfica chega no final desta época sem alcançar os principais objetivos, apenas com a conquista da Supertaça e ainda sob o comando técnico de Bruno Lage. Rui Costa e Mourinho têm assim a oportunidade a partir da próxima segunda-feira de se reunir para colocarem todas as cartas na mesa. Embora nesta fase já não existam surpresas, também o Benfica está consciente de que a saída deverá concretizar-se, ainda assim é avançado pela imprensa que já existe uma proposta do Benfica para a renovação do contrato de José Mourinho. O treinador terá de acionar a cláusula de rescisão de 3 milhões de euros, que lhe permite libertar-se de mais uma temporada de contrato com o Sport Lisboa e Benfica. O Real Madrid, por outro lado, quer manter boas relações com a equipa encarnada, que não ficaram beliscadas, mesmo depois do incidente que envolveu o Gianluca Prestiani e Vinícius Júnior na primeira mão do play-off de apuramento para nos oitavos de final da Liga dos Campeões. Os encarnados estão a par dos contactos entre Florentino Pérez e Jorge Mendes para a contratação de José Mourinho e preparam-se para a eventualidade cada vez mais certa de trocar de treinador e, nesse sentido, já identificou também o preferido para suceder a José Mourinho, neste caso o técnico português Marco Silva. O treinador de Luso, de 48 anos, acaba contrato com o Fulham, no qual está desde 2021, tem oferta de renovação, mas explora várias possibilidades, entre as quais o Benfica. No Chelsea tem também Marco Silva incluído numa lista de candidatos, embora a imprensa britânica tenha sublinhado nos últimos dias que o espanhol Xabi Alonso é o preferido e que já existem negociações entre ambas as partes. Ainda sobre este tema, o Benfica pode ter comprometido de uma vez por todas no acesso ao segundo lugar da Primeira Liga e à fase das eliminatórias da UEFA Champions League, na única forma que tinha de chegar à fase de Liga da prova milionária e aos milhões que sustentam financeiramente o clube e o plantel que permitem atrair treinadores e jogadores competitivos. Era terminar na segunda posição, para já ocupada pelo Sporting com 79 pontos. O Benfica é terceiro com 77. Depois de ter ganho vantagem aparentemente decisiva em relação ao Sporting, na equipa de José Mourinho falhou em grande com empates em Famalicão, a 2 bolas, e na Luz, na frente ao Sporting Clube de Braga, também empate a 2. Os jogadores foram contestados o relevado, nem mais do que uma ocasião durante a partida. E no final, quando enfrentaram as bancadas, acabaram por ouvir cânticos de protesto por parte dos seus adeptos. Rui Costa está neste momento cercado pelo caos, lida com forte crise interna, sócios divididos, lida com graves problemas desportivos, falhou os principais objetivos e neste momento lida também com o facto de vários jogadores valiosos estarem constantemente a perder valores, lida igualmente com questões de ordem financeira, pois o risco de falhar a Champions é muito real, e sem os milhões da prova milionária, não será fácil fazer plantel tão caro como o atual e convencer os jogadores, e sobretudo Marco Silva, a aceitar o projeto em caso de não aceitação por parte de Mourinho dessa renovação de contrato. O Benfica colocou em cima da mesa nessa renovação de contrato na José Mourinho, ainda que este assunto esteja no segredo dos deuses. O treinador português do Fulham, de 48 anos, Marco Silva, é de facto desejado para substituir José Mourinho, na confirmar-se a saída deste para o Real Madrid. E os argumentos com Champions ou sem Champions não são obviamente os mesmos. Nuno Catarino, no rosto financeiro do Benfica, explicou as diferenças reais entre ter a Liga dos Campeões e ficar de fora da prova milionária, tendo em conta que é um importante encaixe financeiro a presença na Liga Máxima dos clubes europeus. Rui Costa enfrenta depois problemas graves e de todas as origens quando o final da temporada se aproxima. Última jornada no Estoril, chega com a casa benfiquista a escaldar sob pressão interna e externa que põe em causa presidentes, jogadores e treinadores. José Mourinho não ficou para ver os lenços brancos que apareceram nas bancadas e isto acaba também por não ser um conforto para Rui Costa no final da partida, afirmando com todas as letras que neste momento não renovaria o contrato com o Benfica. José Mourinho é como se fechasse diretamente a porta. Rui Costa, José Mourinho disse igualmente que tem estado isolado no seu trabalho, no que significa algo muito diferente da sintonia que Rui Costa garantiu existir nas declarações proferidas após esse empate em Famalicão. O mais alto dirigente dos encarnados tem, pois, de pensar seriamente no próximo treinador e muito provavelmente tem de abordar o mercado sem o habitual conforto financeiro da Champions. O Benfica precisa de vencer o Estoril na Amoreira e esperar que na equipa do Sporting não ganhe ao Gil Vicente em Alvalade. É na futebol, é possível, mas é altamente improvável e neste momento é o Benfica que luta por essa na segunda posição, ainda que o Sporting esteja tranquilo neste lugar com mais 2 pontos em relação à equipa encarnada, mas ainda que não tenha como garantido esse posto no final das contas da Primeira Liga. O treinador do Futebol Clube Porto Francesco Farioli foi eleito pelos colegas de profissão o melhor técnico do mês de abril das contas da Primeira Liga. O italiano acabou distinguido pela terceira vez, depois de rebatar este mesmo prémio em agosto e em dezembro. Farioli recolheu um total de 23,3% dos votos, ficando à frente de João Henriques, técnico da equipa do Aves Futebol Sade, que teve 16,6% dos votos, e de José Mourinho, do Benfica, que arrecadou 14,4% da preferência das votações. Após celebrar o primeiro título de campeão como treinador principal, Farioli conduziu o Futebol Clube do Porto à glória, tendo em abril vencido o Estoril Praia por 3-1, Tondela por 2-0, Estrela da Amadora por 2-1, além de um empate diante do Famalicão a 2-0. Oscar Piatuszewski chegou ao Futebol Clube do Porto em janeiro, criou um impacto imediato e em maio sagrou-se campeão com a português, tudo antes de completar 18 anos, algo que acontecerá no dia 20 deste mês, embora o grande talento que tem vindo a mostrar. Não é de estranhar que vários clubes da roda europeia comecem a fazer-se na fila para perguntar pelo jovem extremo. No entanto, tanto os jogadores como o seu agente têm em mente um plano claro para este verão e para a próxima temporada. O foco é continuar no Futebol Clube do Porto, evoluir enquanto jogadores e, sobretudo, ganhar mais minutos, começou por referir Piekarski. Em entrevista ao canal de YouTube de Futebol, Piekarski abordou ainda na recente incursão de Piatuszewski no país natal, logo após a festa do título portista, para a realização dos exames finais do ensino secundário, destacando que não é um jovem talento, nem um jovem promissor, mas não pode descartar aquilo que são as atividades escolares, apesar de todo o sucesso que tem tido no futebol. Tênis Gol, na próxima, se tu fecho na época com sinais claros de afirmação, o Futebol Clube do Porto, no percurso que ainda ganha outra dimensão, no ano de Mundial, na palco, onde o internacional turco poderá elevar ainda mais na sua cotação e reativar o interesse de clubes que já não tinham debaixo de olho. Besiktas e Galatasaray foram dois desses pretendentes no último verão, avançando com abordagens concretas na tentativa de convencer o ponta-de-lança com a promessa de minutos que, à data, pareciam difíceis de garantir nos Dragões, muito por culpa da influência de Samu no eixo ofensivo. A SAD portista, porém, nunca abriu o clube na porta, nem a um empréstimo, nem a uma venda que colocasse em causa o

difíceis de garantir nos Dragões, Chabna muito por culpa da influência de Samu no eixo ofensivo. A SAD Portista, porém, nunca abriu o clube na porta, nem a um empréstimo, nem a uma venda que colocasse em causa o

0: Galt, na Benassade dos Galos, revela o orçamento para na próxima temporada. Nesta Assembleia será realizada a análise e votação da proposta do orçamento de receitas e despesas elaborado pela Direção para na 2026-2027. O Clube de Barcelona do Estádio Cidade, dia 20 de maio, no organismo tem comunicado, deu conta de que a reunião extraordinária irá decorrer-se no auditório da Arena Liga na Portugal, no Porto, onde vão ser apreciadas, discutidas e votadas as propostas de alteração aos regulamentos de competições disciplinares e arbitragem organizadas pelo organismo, além de outros assuntos de interesse associativo. Os associados podem até ao terceiro dia útil, anterior à data da reunião, apresentar por escrito nas propostas concretas sobre os pontos de ordem do dia que pretendam submeter-se à apreciação da Assembleia Geral. A Liga Portuguesa de Futsal distingue os melhores jogadores desta época desportiva 2025-2026. Muitos dos jogadores distinguidos pertencem à formação do Sporting Clube de Portugal, que conquistou no último fim de semana na Liga dos Campeões desta modalidade. Distinguido do Sporting acabou por ser Bruno Pinto, como melhor marcador da Liga, no máximo goleador, que se mostrou feliz por este prémio ganho e também pelo sucesso da sua equipa.
1: O trabalho também a equipa técnica faz também me ajuda a estar mais perto da baliza e a poder enaltecer a minha característica e de facto tem sido um ano espetacular.
0: Também o angolano João Mares foi considerado o melhor driblador do Ferreira do César e vai dar o salto na próxima temporada para o futsal espanhol. O angolano acabou também por explicar esta mudança.
2: Não que as equipas daqui não tenham o mesmo objetivo que eu tenho, né? Mas é um sonho desde já, tipo, ir jogar na Espanha. E eu optei por jogar lá e sei que vou encontrar algumas dificuldades, mas essas dificuldades não vão criar barreiras para mim.
0: Distinguidos foram também Bernardo Passobni e Tomás Passobni do Sporting, melhores guarda-redes e melhor médio da Liga de Futsal. Bernardo Passobni, que destacou sobretudo naquilo que é o mérito também da própria equipa.
3: Receber com o meu irmão, acho que é um bocado unânime para dizer que o Tomás é sem sombras de dúvidas, se calhar o melhor fixo do mundo ou um dos melhores jogadores do mundo até. Por isso era normal ele estar nesse 5. Ainda vamos a tempo de fazer uma das melhores épocas do Sporting, que é conquistando a Supertaça, a Champions e o campeonato.
0: Já Ruben Góis, do Rio Ave, foi considerado o melhor pivô, mostrando-se feliz por esta distinção.
4: Todos trabalhámos e ambicionámos dia a dia chegar a um palco maior, um clube maior, onde consigamos lutar por títulos recorrentemente, não é? E toda a gente trabalha para isso, nós atletas principalmente trabalhamos para isso todos os dias, é para isso que trabalhamos, não é?
0: À semelhança destes, também que o futsalista Juan Silvestre acabou por ser considerado um dos melhores alas, ele que atua pela formação do Leões de Porto Salvo, e mostrou-se radiante com esta distinção.
5: Com a força da minha equipa a gente conseguiu manter o mesmo nível e só tenho a agradecer ao Leões de Porto Salvo e a todos os meus companheiros por esse prémio que com certeza não representa só o Juan, representa o Leões e essa equipe maravilhosa.
0: Bruno Pinto, João Camares, assim como também Bernardo Passopni e Tomás Passopni, irmãos que atuam pelo Sporting, e Ruben Góis, assim como também Juan Silvestre, foram alguns dos jogadores distinguidos pela Liga de Futsal, deles que estiveram em destaque durante esta época desportiva 2025-2026. Castão Elias estava na contas com uma lesão no gêmeo da perna esquerda, admitindo que vai ser muito difícil voltar a jogar. O problema registrou-se no encontro da primeira ronda do Oeiras Open. O antigo número 57 do mundo jogava contra Tiago Pereira, quando, no set point da segunda partida, a andar para trás, sentiu uma dor gigante no gêmeo, obrigando-o a desistir do duelo, uma altura em que o marcador registava 6-2 e 3-6. Sentiu uma dor muito forte no gêmeo e isso foi completamente impeditivo de continuar na partida. Contas feitas, o recordista português de título com 10 no total e finais 23 no ATP na Challenger Tour, mostrou-se pouco otimista em relação ao regresso aos campos, deixando em aberto a possibilidade de ser forçado a colocar um ponto final na sua carreira aos 35 anos.
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1: O golfista norte-americano Tiger Woods anunciou que irá fazer uma pausa na carreira para procurar ajuda profissional na sequência de um recente incidente que culminou na sua detenção por condução sob o efeito de substâncias. A decisão foi comunicada através das redes sociais, poucos dias após ter sido detido perto da sua residência em Jupiter Island, na Flórida. Woods explicou que na sua prioridade é na sua saúde e o seu bem-estar. Vai afastar-se durante um período de tempo para procurar tratamento e concentrar na sua saúde, afirmou o atleta. Sabe e compreende a gravidade da situação em que se encontra atualmente. É necessário dar prioridade ao seu bem-estar e trabalhar para uma recuperação duradoura e completa. O golfista sublinhou o seu compromisso em regressar mais forte, estar empenhado em tirar o tempo necessário para voltar a uma condição mais saudável, mais forte e mais concentrada, tanto a nível pessoal como profissional, acrescentou pedindo ainda respeito pela sua privacidade e também pela privacidade da sua família. Recordar que Tiger Woods foi detido por conduzir em estado de alteração após ter passado 8 horas nos escritórios da polícia da região. Foi libertado sob fiança. O teste de alcoolemia deu negativo, mas o atleta recusou fazer qualquer tipo de análise à urina.
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4: O trabalho também a equipa técnica faz também me ajuda a estar mais perto da baliza e a poder enaltecer a minha característica e de facto tem sido um ano espetacular.
5: Não que as equipas daqui não tenham o mesmo objetivo que eu tenho, mas é um sonho desde já e jogar na Espanha, e eu optei por jogar lá e sei que vou encontrar algumas dificuldades, mas essas dificuldades não vão criar barreiras para mim.
6: Receber com o meu irmão, acho que é um bocado unânime para dizer que o último, mas assim, são minhas dúvidas. Se calhar o melhor fixo do mundo, ou um dos melhores jogadores do mundo até, por isso era normal ele estar nesse 5. Ainda vamos a tempo de fazer uma das melhores épocas do Sporting, que é conquistando a Supertaça, a Champions e o campeonato.
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0: 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Ficamos a 7 minutos das 11:30, altura em que vamos atualizar toda a informação desportiva.
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futebol mundial. Nascido a 29 de setembro de 1976, em Dvirkishnia, na Ucrânia, Shevchenko destacou-se desde cedo como um talento raro. Iniciou a sua carreira no Dinamo de Kiev, onde rapidamente impressionou pelo seu poderio físico, velocidade e capacidade de finalização, características que o tornariam um dos melhores avançados da sua geração. Foi sob a orientação do lendário treinador Valery Lobanovsky que Shevchenko desenvolveu a sua técnica apurada e instinto de matador. Nos anos 90, o Dinamo de Kiev era uma das principais potências do futebol da Europa de Leste e Shevchenko desempenhou um papel fundamental na equipa, ajudando-a a dominar o campeonato ucraniano e a ter presenças marcantes nas competições europeias. Na Liga dos Campeões de 1997-98, Cheva ganhou projeção internacional ao marcar um hat-trick frente ao Barcelona no Camp Nou, numa vitória por 4-0 que espantou o mundo do futebol. Esta exibição cativou os olhares dos grandes clubes europeus, mas foi o AC Milan que garantiria a sua contratação em 1999. A chegada de Shevchenko a Milão foi um dos momentos mais decisivos da sua carreira. Logo na sua primeira época, o avançado ucraniano mostrou ao mundo a sua capacidade letal, tornando-se o melhor marcador da Série A, com 24 golos. Shevchenko formou uma parceria ofensiva impressionante com nomes como Rui Costa e Kaká, ajudando o AC Milan a reconquistar o estatuto de potência europeia. Com a camisola rossonera, conquistou a Liga dos Campeões em 2003, quando o Milan venceu a Juventus na final, nas grandes penalidades. Shevchenko marcou o penalti decisivo e levou o clube de volta ao topo do futebol europeu. Entre os títulos que conquistou no Milan, destacam-se ainda um Scudetto em 2004, uma Supertaça italiana e uma Supertaça europeia. No entanto, foi o seu desempenho individual que marcou uma era no futebol europeu. Em 2004, Shevchenko venceu a tão cobiçada Bola de Ouro, sendo coroado o melhor jogador da Europa, um feito que colocou definitivamente o seu nome entre os grandes do futebol. Ao longo das suas 7 temporadas nos rossoneri, Shevchenko marcou 175 golos em 322 jogos, tornando-se o segundo melhor marcador da história do clube, apenas atrás do sueco Gunnar Nordahl. Em 2006, Shevchenko trocou o Milan pelo Chelsea, numa das transferências mais caras da história do futebol à época. No entanto, a sua passagem por Londres foi marcada por lesões e dificuldades de adaptação ao estilo de jogo mais físico e intenso da Premier League, e apesar de momentos de brilho, Shevchenko nunca conseguiu replicar o sucesso que tivera em Itália e após 2 temporadas regressou ao Milan por empréstimo, mas os anos dourados já estavam para trás. Eventualmente voltou ao Dinamo de Kiev, onde jogou até ao final da sua carreira em 2012, fechando o ciclo no clube que o viu nascer para o futebol. A nível de seleções, Shevchenko foi a grande figura da Ucrânia durante quase 2 décadas. O ponto alto da sua carreira internacional foi a qualificação da Ucrânia para o Mundial de 2006, a primeira vez que o país conseguiu tal feito desde a sua independência. Shevchenko, como capitão e líder, conduziu a equipa até aos quartos de final da competição, onde foram eliminados pela Itália. A sua contribuição para o futebol ucraniano vai muito além dos golos que marcou. Cheva continua a ser um símbolo nacional, sendo visto como um embaixador do futebol ucraniano no mundo. Após pendurar as botas, Shevchenko conseguiu uma carreira como treinador, tendo assumido o comando da seleção ucraniana em 2016. Sob a sua liderança, a Ucrânia alcançou um feito notável no Euro 2020, chegando pela primeira vez aos quartos de final do torneio. Shevchenko provou que a sua visão de jogo não se limitava a ser um dos melhores avançados de sempre, mas também um estratega competente fora das quatro linhas. Com uma carreira recheada de títulos, golos e momentos históricos, Andriy Shevchenko é sem dúvida um dos jogadores mais icónicos do futebol mundial. O seu legado no AC Milan e na seleção ucraniana permanecerá por muito tempo e o seu nome estará sempre associado à excelência, classe e capacidade de superação, tanto dentro como fora dos relvados.

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1: São 11 da manhã e 29 minutos.
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3: Questão Elias, apenas estava na contas com uma lesão no gêmeo da perna esquerda, admitindo que vai ser muito difícil voltar a jogar. O problema registrou-se no encontro da primeira ronda do Oeiras Open. O antigo número 57 do mundo jogava contra Tiago Pereira, no set point na segunda partida, andar para trás, sentiu uma dor gigante no gêmeo, obrigando-o a desistir do duelo, numa altura em que o marcador registava 6-2 e 3-6. Sentiu uma dor muito forte no gêmeo e isso foi completamente impeditivo de continuar-se na partida. Contas feitas, o recordista português de título com 10 no total e finais, 23 no ATP na Challenger Tour, mostrou-se pouco otimista em relação ao regresso aos campos, deixando em aberto a possibilidade de ser forçado a colocar um ponto final na sua carreira aos 35 anos. A Liga Portuguesa de Futsal distinguiu os melhores jogadores desta época desportiva 2025-2026 e muitos dos jogadores distinguidos pertencem à formação do Sporting Clube de Portugal, que conquistou no último fim de semana na Liga dos Campeões desta modalidade. Distinguido do Sporting acabou por ser Bruno Pinto, com o melhor marcador da Liga, no máximo goleador, que se mostrou feliz por este prémio ganho e também pelo sucesso da sua equipa.
4: O trabalho também a equipa técnica faz também me ajuda a estar mais perto da baliza e a poder enaltecer a minha característica e de facto tem sido um ano espetacular.
3: Também o angolano João Marés foi considerado o melhor driblador do Ferreira do Zezer e vai dar o salto na próxima temporada para o futsal espanhol. O angolano acabou também por explicar esta mudança.
5: Não que as equipas daqui não tenham o mesmo objetivo que eu tenho, né? Mas é um sonho desde já ir jogar na Espanha e eu optei por jogar lá e sei que vou encontrar algumas dificuldades, mas essas dificuldades não vão criar barreiras para mim.
3: Distinguidos foram também Bernardo Passob e Tomás Passob, do Sporting, melhores guarda-redes e melhor médio da Liga de Futsal. Bernardo Passob, que destacou sobretudo naquilo que é o mérito também da própria equipa.
6: Receber com o meu irmão, acho que é um bocado unânime para dizer que o Tomás é, sem sombras de dúvidas, se calhar o melhor fixo do mundo, ou um dos melhores jogadores do mundo até. Por isso era normal ele estar nesse 5. Ainda vamos a tempo de fazer uma das melhores épocas do Sporting, que é conquistando a Supertaça, a Champions e o campeonato.
3: Já Ruben Góis, do Rio Ave, foi considerado o melhor pivô, mostrando-se feliz por esta distinção.
7: Todos trabalhámos e ambicionámos dia a dia chegar a um palco maior, um clube maior, onde consigamos lutar por títulos recorrentemente, não é? E toda a gente trabalha para isso, nós atletas principalmente trabalhamos para isso todos os dias, é para isso que trabalhamos, não é?
3: À semelhança destes, também que o futsalista Quentin Silvestre acabou por ser considerado um dos melhores alas, ele que atua pela formação do Leões de Porto Salvo e mostrou-se radiante com esta distinção.
8: Com a força da minha equipa a gente conseguiu manter o mesmo nível e só tenho a agradecer ao Leões de Porto Salvo e a todos os meus companheiros por esse prémio que com certeza não representa só o Juan, representa o Leões e essa equipe maravilhosa.
3: Bruno Pinto, João Camarés, assim como também Bernardo Passob e Tomás Passob, irmãos que atuam pelo Sporting, e Ruben Góis, assim como também Juan Silvestre, foram alguns dos jogadores distinguidos pela Liga de Futsal, deles que estiveram em destaque durante esta época desportiva 2025-2026. O basquetebolista Brandon Clark, dos Memphis Grizzlies, morreu aos 29 anos. O emblema deu conta do falecimento do ala norte-americano, desconhecendo-se para já na causa da morte. O jovem atleta Clark acabou selecionado na primeira ronda do draft da NBA de 2019 e recebeu honras da All-Rookie First Team da NBA na sua temporada de estreia. Ao longo de 7 temporadas com os Memphis, teve médias de 10,2 pontos e 5,5 ressaltos por jogo. Também a lamentar na morte da vencedora da meia-maratona de Portugal em 2018, Meles, que morreu aos 36 anos após uma indisposição num treino. A notícia foi dada pela Federação de Atletismo da Etiópia. A corredora venceu a edição de 2018 da meia-maratona de Portugal em Lisboa e duas vezes na prova da mesma distância em Paris, além dos triunfos nas maratonas de Austin, Praga e Xangai. A Federação de Atletismo deste país expressa no seu profundo pesar pela repentina morte desta heroica atleta e enviou as condolências na sua família, amigos e adeptos. A fechar, olhamos para Merab, antigo capitão da seleção de rugby da Geórgia, que foi suspenso de atividade desportiva por 11 anos devido ao envolvimento num esquema que ajudou os jogadores da seleção a contornar testes antidoping. Merab admitiu ter sido dador de urina limpa. Três colegas de equipa, uma investigação da Agência Mundial Antidopagem revelou que na Autoridade Nacional de Testes da Geórgia alertava na médica da equipa, no WhatsApp, sobre os controlos iminentes. Esta, por sua vez, partilhava a informação num grupo e organizava na troca de amostras para evitar resultados positivos. O escândalo que resultou na mais extensa investigação antidoping da história do rugby, segundo na World Rugby, levou também na suspensão de outros 5 jogadores.
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15: Vamos lá olhar agora para mais um gigante adormecido aqui na primeira rádio de desporto.
16: O IFK Gotemburgo, fundado em 1904, é um dos clubes mais bem-sucedidos e tradicionais da Suécia. Com sede em Gotemburgo, a equipa faz parte da elite do futebol sueco e possui uma rica história de conquistas, tanto no plano doméstico como no internacional. Nos primeiros anos, o Gotemburgo rapidamente se destacou no futebol do país. Em 1908, apenas 4 anos após a sua fundação, o clube conquistou o seu primeiro título da Svenska Mästerkuppen, o título do campeonato sueco da época. Ao longo das décadas seguintes, o clube continuou a ser uma força dominante, conquistando vários títulos nacionais e consolidando-se como uma referência no futebol do país. A década de 1980 é considerada a era de ouro do IFK Gotemburgo. Durante esse período, o clube alcançou um feito que o catapultou para o cenário internacional, a conquista da Taça UEFA. Em 1982, sob o comando do treinador Sven-Goran Eriksson, o Gotemburgo surpreendeu a Europa ao vencer a competição, derrotando o poderoso Hamburgo na final com um agregado de 4-0. 5 anos depois, em 1987, o Gotemburgo voltou a brilhar na Taça UEFA, conquistando novamente o troféu. Desta vez, a equipa sueca venceu o Dundee United, da Escócia, na final, com um resultado global de 2-1. Esta dupla conquista internacional, somada ao sucesso doméstico, fez com que o clube se tornasse uma referência no futebol europeu durante a década de 1980. Além do sucesso nas competições europeias, o Gotemburgo manteve a sua hegemonia no futebol sueco ao longo dos anos. Com mais de 18 títulos da Allsvenskan, o clube é um dos maiores vencedores do campeonato do país. Entre 1990 e 1996, o Gotemburgo venceu o campeonato por 6 vezes, reforçando o seu estatuto como uma das equipas mais dominantes do futebol da Escandinávia, e durante esse período o clube também participou em várias edições da Liga dos Campeões, alcançando os quartos de final em 1995. Apesar do seu sucesso histórico, o Gotemburgo enfrentou dificuldades nas décadas seguintes, com uma crise financeira e uma queda de rendimento desportivo. Contudo, conseguiu reerguer-se e em 2007 voltou a conquistar conquistar o campeonato sueco, pondo fim a um jejum de 11 anos sem títulos. Nos últimos anos, o Gotemburgo tem lutado para retomar o seu lugar entre as melhores equipas da Suécia, mas o seu legado de conquistas e a sua tradição continuam a fazer do clube um dos maiores do futebol. O Gotemburgo é o único clube sueco a ter conquistado duas taças UEFA, um feito que o coloca entre os grandes clubes europeus. A sua capacidade de competir de igual para igual com equipas das principais ligas europeias, especialmente durante a década de 80, faz do clube um dos nomes mais respeitados do futebol sueco e escandinavo.
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15: E agora seguimos com os grandes feitos históricos neste produto 100% palavra.
16: A seleção da Hungria entre 1950 e 1954, conhecida como a Equipa de Ouro ou Magiares Mágicos, marcou uma era de glória no futebol mundial, sendo considerada uma das maiores seleções de todos os tempos. Liderada pelo técnico Gustav Sebes e capitaneada por Ferenc Puskás, a equipa destacou-se pela inovação tática com um estilo de jogo ofensivo e envolvente que deixou uma marca indelével no futebol. A fase de ouro começou com uma série de vitórias avassaladoras. Entre 1950 e 1954, a Hungria manteve uma sequência de 31 jogos invicta, sendo conhecida pelo seu sistema tático revolucionário, o 4-2-4, que incluía movimentações ofensivas rápidas e uma troca constante de posições entre os jogadores. Além de Puskás, a equipa contava com talentos como Sándor Kocsis, Zoltán Sibor e József Bozsik, jogadores que formaram uma das linhas ofensivas mais temidas da época. O ponto alto da campanha húngara foi a conquista da medalha de ouro nos Jogos Olímpicos de 1952, em Helsínquia, onde a Hungria venceu a Jugoslávia por 2-0 na final, mostrando ao mundo o seu poderio. Além disso, a seleção também ficou célebre pela histórica goleada de 6-3 sobre a Inglaterra em 1953, no lendário estádio de Wembley, um feito inédito, já que os ingleses nunca haviam perdido em casa para uma equipa fora do Reino Unido. Este resultado consolidou a Hungria como favorita ao título mundial de 1954. Nesse mesmo campeonato do mundo, disputado na Suíça, a Hungria era amplamente favorita. Durante a competição, os húngaros aplicaram uma impressionante goleada de 8-3 sobre a Alemanha Ocidental na fase de grupos. No entanto, na final, enfrentando novamente os alemães, a Hungria sofreu uma inesperada derrota por 3-2, numa virada que ficou conhecida como o Milagre de Berna. Apesar de ter aberto 2-0 nos primeiros minutos, a equipa não conseguiu segurar a vantagem, perdendo a sua invencibilidade num dos momentos mais surpreendentes da história do futebol. Mesmo sem o título mundial, a Hungria de 1950 a 1954 é lembrada pelo seu legado tático e futebolístico, que influenciou profundamente gerações futuras de jogadores e treinadores. A combinação técnica, disciplina tática e criatividade ofensiva deixaram uma marca profunda no desporto, com Ferenc Puskás e seus companheiros eternizados como lendas do futebol mundial.
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15: E agora seguimos com o perfil do jogador neste produto 100% palavra.
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16: Benjamin Šeško, nascido a 31 de maio de 2003 em Rogoza, Eslovénia, é um avançado de destaque conhecido pela sua imponência física, velocidade e capacidade de finalização. Iniciou a sua carreira profissional no Red Bull Salzburg, na Áustria, onde rapidamente se destacou como um dos jovens mais promissores do futebol europeu. Šeško fez a sua estreia no Salzburg em 2019 e ao longo das temporadas seguintes demonstrou um crescimento significativo. A sua habilidade para marcar golos e a sua presença física no ataque tornaram-no uma peça fundamental para a equipa austríaca. A sua performance na Bundesliga e nas competições europeias chamou a atenção de clubes maiores e em 2022 Benjamin Šeško transferiu-se para o Leipzig, um dos clubes do campeonato alemão, onde continuou a desenvolver o seu potencial. No Leipzig manteve-se uma figura importante no ataque, contribuindo com golos e assistências e mostrando a sua capacidade de se adaptar a um nível competitivo mais alto. Além do sucesso a nível de clubes, Šeško é também um membro regular da seleção eslovena. Fez a sua estreia internacional em 2021 e tem sido uma adição valiosa ao ataque da seleção, trazendo a sua habilidade e presença para as competições internacionais. Mais recentemente, Šeško continuou a destacar-se pelo Leipzig, mostrando uma combinação de habilidade técnica e potência física que o tornam um avançado promissor e uma figura emergente no futebol europeu. A sua evolução contínua e o impacto em campo reforçam a sua reputação como um dos talentos mais excitantes da sua geração.
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15: Vamos lá olhar agora para mais um craque da Liga Portuguesa, aqui na primeira Rádio Desporto.
16: Lucho González, também conhecido como El Comandante, é um dos jogadores mais icónicos da história recente do Futebol Clube do Porto. Nascido em Buenos Aires, Argentina, a 19 de janeiro de 1981, Luís Oscar González começou a sua carreira no Huracán antes de se destacar no River Plate, onde conquistou títulos e chamou a atenção do futebol europeu. A sua trajetória foi marcada por uma inteligência tática apurada, qualidade técnica e capacidade de liderança, características que o tornaram uma figura crucial nos clubes por onde passou, em especial no Futebol Clube do Porto. A sua primeira passagem pelos Dragões começou em 2005, quando foi contratado por mais de 7 milhões e meio de euros ao River Plate. Lucho chegou para um clube que um ano antes tinha conquistado a Liga dos Campeões, sob o comando de José Mourinho, e veio para dar continuidade ao sucesso portista. Logo se impôs como uma peça fundamental no meio-campo dos Dragões, destacando-se pela sua visão de jogo, capacidade de passe e presença ofensiva. Com o Adriense como treinador, Lucho fez uma temporada de estreia notável, conquistando o seu primeiro título da Primeira Liga em 2005-2006, além de levantar a Taça de Portugal. Nas quatro temporadas em que vestiu a camisola azul e branca, na sua primeira etapa no clube, Lucho foi parte de uma era de ouro do futebol português. Entre 2005 e 2009, conquistou quatro títulos da Primeira Liga, uma Taça de Portugal e três supertaças Cândido de Oliveira, cimentando o seu estatuto como um dos maiores ídolos da história recente do clube. Além disso, a sua consistência em campo e a sua habilidade para marcar golos em momentos decisivos renderam-lhe o apelido de El Comandante, uma referência à sua liderança natural dentro de campo. Nos seus melhores anos, Lucho não só contribuiu com assistências e golos, como também era uma voz de comando que uniu o balneário portista. Em 2009, após o sucesso no Futebol Clube do Porto, o argentino transferiu-se para o Olympique de Marselha por cerca de 18 milhões de euros, uma das maiores transferências do futebol francês à época. No Marselha continuou a sua senda de sucesso, conquistando a Liga em 2010 e mais dois troféus da Taça da Liga Francesa. A sua influência no meio-campo manteve-se inalterada, mas o carinho pelo Futebol Clube do Porto permaneceu, algo que ficaria evidente anos mais tarde. Em 2012, Lucho González protagonizou um regresso emocionante à cidade invicta, quando já veterano voltou para uma segunda passagem pelos Dragões. Apesar de estar numa fase mais avançada da carreira, o seu impacto na equipa foi imediato. A sua experiência e qualidade técnica mantiveram-no como uma peça fundamental para o clube e na temporada de regresso ajudou o Porto a conquistar mais um título da Primeira Liga na época 2012-2013, sob o comando de Vítor Pereira. No total, Lucho acumulou mais de 240 jogos pelo Futebol Clube do Porto, com 61 golos marcados e continua a ser lembrado como um dos médios mais talentosos e completos que passaram pelo clube. A sua capacidade de chegar à área adversária, fazer golos e distribuir o jogo com grande inteligência foi crucial para as conquistas portistas, sendo sempre visto como um líder dentro e fora de campo. Não é à toa que continua a ser venerado pelos adeptos, que reconhecem nele um dos capitães mais respeitados da história do emblema. Após sair do Futebol Clube do Porto pela segunda vez, Lucho ainda continuou a sua carreira em clubes como o Al Rayyan, no Qatar, e o Atlético Paranaense, no Brasil, onde se manteve competitivo até aos seus últimos dias como jogador. No Atlético Paranaense, conquistou a Copa Sul-Americana em 2018, acrescentando mais um título internacional ao seu vasto currículo. Encerrou a carreira em 2021, após mais de duas décadas a brilhar nos relvados, deixando uma marca profunda no futebol, especialmente no Futebol Clube do Porto. Lucho González será sempre lembrado como um dos grandes médios do futebol mundial, com destaque para o impacto duradouro que teve no Futebol Clube do Porto. A sua liderança, classe e espírito vencedor fizeram dele uma lenda do clube e uma referência no futebol português.
17: Eu ainda na minha cabeça está que sou jogador e já até falei para a minha mulher, digo, quando acabar o contrato lá no Brasil, vou tentar falar com o presidente e dizer-lhe que jogava dois meses de graça aqui só por voltar a pisar o Dragão. Fala dessa tão conhecida mística do Porto, é um pouco isso, é mais na garra, na luta e se disfruta mais também.
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15: Seguimos agora nesta emissão com os craques mundiais.
16: Javier Zanetti, conhecido como El Tractor, é uma das lendas imortais do futebol mundial, especialmente pela sua longa e brilhante carreira no Inter de Milão. Nascido em Buenos Aires, Argentina, a 10 de agosto de 1973, Zanetti começou a sua trajetória no futebol argentino jogando pelo Talleres de Remédios da Escalada e mais tarde pelo Banfield, onde chamou a atenção pela sua capacidade física e técnica, jogando tanto como lateral direito como médio defensivo. A grande virada na sua carreira ocorreu em 1995, quando o Inter de Milão decidiu contratá-lo. Seria o início de uma ligação de quase duas décadas entre Zanetti e o clube italiano, uma história marcada por lealdade, conquistas e uma uma liderança incontestável. Ao longo de 19 anos defendendo o Inter, o argentino tornou-se o jogador com mais partidas na história do clube, somando mais de 850 jogos. Um dos momentos mais marcantes da sua carreira foi a temporada de 2009-2010, em que o Inter, comandado por José Mourinho, conquistou a Liga dos Campeões pela primeira vez em 45 anos. Zanetti, capitão e líder inquestionável, foi fundamental na caminhada para a Tríplice Coroa, que incluiu também a Série A italiana e a Copa da Itália. A sua capacidade de jogar em várias posições e o seu profissionalismo fizeram dele um dos jogadores mais versáteis e respeitados do futebol mundial. Além dos títulos pelo Inter, Zanetti também teve uma carreira de sucesso pela seleção argentina, disputando mais de 140 jogos ao longo de 17 anos de serviço. Participou em várias edições do Campeonato do Mundo e da Copa América, embora nunca tenha conquistado um grande título internacional com a seleção. No entanto, a sua importância para o futebol argentino nunca foi questionada, sendo uma referência de longevidade e excelência. A carreira de Zanetti também foi marcada pela sua atitude fora de campo. Conhecido pela sua humildade e carisma, criou a Fundação Pupi, uma organização beneficente que ajuda crianças em situação de vulnerabilidade na Argentina. A sua dedicação a causas sociais reforçou a imagem de um jogador que, além de excelente atleta, sempre se preocupou com o bem-estar das comunidades. Quando se aposentou em 2014, aos 40 anos, Zanetti já era uma verdadeira lenda viva. O Inter de Milão decidiu retirar a camisola 4 em sua homenagem, um gesto raro no futebol que demonstra o impacto imenso que teve no clube. Após encerrar a carreira como jogador, continuou ligado ao Inter, assumindo funções diretivas na equipa. Atualmente é vice-presidente dos Nerazzurri, onde continua a contribuir para o desenvolvimento do clube. Em suma, Javier Zanetti é sinónimo de lealdade, liderança e classe, tanto dentro como fora de campo. A sua carreira é um exemplo de como o profissionalismo e a dedicação podem transformar um jogador numa lenda.
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7: Todos trabalhamos e ambicionamos dia a dia chegar a um palco maior, um clube maior, onde consigamos lutar por títulos recorrentemente, não é? E toda a gente trabalha para isso, nós atletas principalmente trabalhamos para isso todos os dias, é para isso que trabalhamos, não é?
8: Com a força da minha equipa a gente conseguiu manter o mesmo nível e só tenho a agradecer ao Leões Porto Salvo e a todos os meus companheiros por esse prémio que com certeza não representa só o Juan. Represento Leões e essa equipe maravilhosa.
4: O trabalho também a equipa técnica faz também me ajuda a estar mais perto da baliza e a poder enaltecer a minha característica e de facto tem sido um ano espetacular.
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18: Ficamos a 8 minutos do meio-dia.
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18: 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Agora seguimos com os gigantes adormecidos neste produto 100% palavra.
16: O Steaua de Bucareste, um dos clubes mais icónicos da Roménia, tem uma história rica e marcada por grandes feitos no futebol europeu. Fundado a 7 de junho de 1947 como AZA Bucareste, o clube nasceu vinculado ao exército romeno, refletindo a forte ligação entre o desporto e o regime militar da época. Inicialmente, a equipa disputava competições nacionais com algum sucesso, mas foi em 1961 que o clube adotou o nome pelo qual ficaria famoso, Steaua, que significa estrela em romeno, e começou a cimentar a sua identidade vitoriosa. Nas décadas seguintes, o Steaua tornou-se uma força dominante no futebol romeno, mas foi nos anos 80 que o clube atingiu o apogeu da sua glória. Durante esse período, sob o comando do carismático treinador Emerich Janey, a equipa conquistou uma série de títulos nacionais e internacionais que catapultaram o clube para o estatuto de gigante europeu. O ponto culminante da sua história aconteceu na temporada de 1985-86, quando o Steaua surpreendeu o mundo do futebol ao conquistar a Taça dos Clubes Campeões Europeus, o equivalente à atual Liga dos Campeões. A caminhada histórica na competição europeia começou de forma modesta, mas à medida que o Steaua superava adversários poderosos, a confiança e o espírito de luta da equipa tornaram-se evidentes. A grande final, disputada a 7 de maio de 1986, no estádio Ramón Sánchez Pizjuán, em Sevilha, colocou o Steaua frente ao poderoso Barcelona, favorito, claro, à vitória. Um jogo tenso e de poucas oportunidades, o empate a zero manteve-se durante os 120 minutos de jogo, levando a decisão para as grandes penalidades. Foi então que a figura do guarda-redes Helmut do Kadam emergiu de forma heroica. Numa das exibições mais memoráveis de sempre em finais europeias, do Kadam defendeu 4 penaltis consecutivos, um feito inédito e ainda hoje lembrado com espanto pelos amantes do futebol. O Steaua venceu por 2-0 nas penalidades, tornando-se o primeiro clube da Europa de Leste a erguer o mais prestigiado troféu do futebol europeu. Esta conquista, além de colocar o clube nos anéis da história, representou um momento de enorme orgulho para a Roménia, então sob o regime comunista de Nicolae Ceaușescu. Após a vitória na Taça dos Campeões, o Steaua de Bucareste consolidou-se como uma das potências do futebol europeu. O clube voltou a brilhar em 1987, quando venceu a Supertaça Europeia, ao derrotar o poderoso Dinamo de Kiev por 1-0. Este período de ouro do Steaua, que se estendeu até 1989, ficou marcado pela presença de jogadores lendários como Marios Lacatos, um dos mais carismáticos avançados do futebol romeno, e ainda Victor Piturca, um avançado letal. Estes e outros craques faziam parte dos chamados Esquadrão Imortal, uma equipa que dominava tanto a nível interno como nas competições internacionais. A equipa chegou ainda à outra final da Taça dos Campeões em 1989, mas foi derrotada pelo AC Milan, numa das melhores equipas da época. No plano doméstico, o Steaua continuou a acumular títulos. Durante a década de 1980, venceu várias edições da Divisia A, o Campeonato Romeno e Taças Nacionais. A hegemonia do clube era incontestável e o domínio no futebol romeno refletia a força de uma equipa que contava com uma geração de ouro dos jogadores. No entanto, a transição política e social na Roménia, com a queda do regime comunista em 1989, trouxe desafios para o Steaua. A separação do clube em relação ao exército em 2003 resultou em disputas legais, principalmente em torno do uso do nome e do emblema do clube. A equipa foi então renomeada para FCSB em 2017, após um processo judicial, mas apesar dessas complicações, o Steaua mantém-se como um dos clubes mais populares e vitoriosos da Roménia. A vitória na Taça dos Campeões de 1986 permanece o ponto alto da história do clube e um dos momentos mais gloriosos do futebol europeu. Até hoje, o Steaua de Bucareste é lembrado como o primeiro clube da Europa de Leste a conquistar este título, numa altura em que o futebol mundial era dominado pelas potências ocidentais. A resiliência e capacidade de superação demonstradas naquela época ainda ecoam entre os apaixonados pelo futebol.
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15: O futebol está repleto de grandes feitos históricos, onde clubes e seleções superaram todas as expectativas para marcar eras inesquecíveis. É o momento de mais um grande feito histórico aqui na primeira rádio de desporto.
16: Não só de títulos se fazem as maiores equipas da história do futebol, porém as conquistas ajudam a eternizar os feitos de vários conjuntos que deixaram a sua marca. Olhando para um dos mais recentes dos quais, o Barcelona de Pep Guardiola estabeleceu um novo parâmetro no que a domínio diz respeito. Apoiado por uma filosofia desenhada por Johan Cruyff, o técnico espanhol colocou em prática o que de melhor aprendeu do mestre neerlandês, trucidando por completo todo e qualquer adversário que encontrou pela frente. Numa altura em que os galácticos do Real Madrid ajudavam a formar uma rivalidade estratosférica, as vitórias do tiki-taka catalão são ainda mais valorizadas, especialmente tendo em conta o facto de ter conquistado, no mínimo, 3 competições em cada um dos 4 anos desse período de 2008 a 2012. Desde logo na sua época de estreia, Guardiola arrecadou um quarteto de títulos que assustou o mundo do futebol. Para além da Liga Espanhola e da Taça do Rei, o Barcelona sagrou-se vencedor da Liga dos Campeões. Terminando à frente de Sporting, Shakhtar Donetsk e Basileia na fase de grupos, os blaugrana foram despachando oponentes de peso no seu caminho para a final. Destacam-se as goleadas aplicadas ao Lyon por 5-2 nos oitavos da competição, a par do 4-0 sobre o Bayern nos quartos, marcando o empate com o Chelsea na eliminatória de acesso à grande decisão. Aí, a antiga regra dos golos marcados fora de casa deu a passagem para Roma, onde os culés protagonizariam um confronto de titãs com o Manchester United de Alex Ferguson e do Bolo Bola de Ouro Cristiano Ronaldo. Os Red Devils eram inclusive os atuais campeões europeus, mas o que se viu no relvado do Olímpico foi uma das maiores demonstrações de superioridade alguma vez registadas contra aquela equipa. De pé para pé, a bola ia deslizando no tapete verde, trocando os olhos aos ingleses que de forma inglória tentavam controlar um fenómeno chamado Lionel Messi. Desde cedo que a vantagem da formação espanhola se fez mostrar pelo letal Samuel Eto'o, abrindo espaço para que o astro argentino aparecesse na segunda parte a fazer aquilo que lhe valeria o primeiro prémio de melhor do mundo da sua carreira. Foi Leo quem apontou o segundo do Barcelona, que levantaria a orelhuda sem qualquer contestação. O Mundial de Clubes viria a fechar o ano de sonho do tiqui-taca catalão, com um triunfo sobre os Estudiantes de La Plata após prolongamento, consagrando aquela como a melhor temporada da história do clube. Diz-se por aí que o mais difícil não será chegar ao topo, mas sim manter-se por lá. Ora, para o Barça de Guardiola, essa foi uma premissa fundamental. O bicampeonato de La Liga chegou no ano seguinte, com 99 pontos conquistados, assim como as supertaças europeia e espanhola. 2 anos envolvidos desde o início do trabalho, chegariam ainda mais troféus, mas dessa vez com um gosto especial. A goleada de 5-0 ao Real Madrid gravou uma humilhação difícil de ultrapassar para os merengues, abrindo o livro para um capítulo dourado favorável aos Blaugrana. Além da supertaça espanhola, nem os 40 golos de CR7 tiraram o tricampeonato espanhol ao Barcelona, ao qual se juntou mais uma Liga dos Campeões. Depois de deixar Arsenal e Shakhtar Donetsk pelo caminho, os culés tiveram uma nova chance para calcar os eternos rivais, que claramente não desperdiçaram. Vencendo o Real Madrid por 2-0 no Santiago Bernabéu, as meias-finais ficaram resolvidas com um empate a um golo em Camp Nou, que ditou um novo encontro com o Manchester United na grande final. A jogar em território inglês, no imponente estádio de Wembley, o perfume do tiki-taka fez-se sentir igualmente, com Pedro Rodrigues, Lionel Messi e David Villa a pintarem o marcador de azul-graná. O tento de honra de Wayne Rooney foi insuficiente para evitar nova derrota dos Red Devils, que se curvaram perante o domínio de um adversário inigualável. Antes da despedida, Guardiola viria a conquistar mais uma supertaça espanhola contra o Real Madrid, uma Taça do Rei, eliminando os madrilenos pelo meio, um Mundial de Clubes goleando o Santos de Neymar, para além de uma supertaça europeia, vencida sobre o Futebol Clube do Porto, no Mónaco. Juntando beleza à funcionalidade, a brilhante geração dos catalães alimentou as vitórias da Espanha no Euro 2008, Mundial 2010 e Euro 2012, ajudando a construir a história de lendas como Carles Puyol, Gerard Piqué, Xavi Hernández e André Iniesta, ao qual se juntam nomes como Sergio Busquets, Víctor Valdés, Javier Mascherano e, claro, Lionel Messi. Fábricas, Villa, Thierry Henry e Samuel Eto'o são algumas das menções honrosas que cabem na memória dessa equipa maravilha, que mostrou a todo mundo uma nova forma de olhar para o desporto rei.
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21: É meio-dia e um minuto.
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3: As alterações regulamentares para a época desportiva 2026-2027 serão conhecidas em Assembleia Geral da Liga Portuguesa de Futebol Profissional, marcada para no dia 20 de maio. No organismo tem comunicado, tem conta de que a reunião extraordinária irá decorrer-se no auditório da Arena Liga Portugal, no Porto, onde vão ser apreciadas, discutidas e votadas as propostas de alteração aos regulamentos de competições disciplinares e arbitragem organizadas pelo organismo, além de outros assuntos de interesse associativo. Os associados podem até ao terceiro dia útil, anterior, na data da reunião, apresentar por escrito nas propostas concretas sobre os pontos de ordem do dia que pretendam submeter-se à apreciação da Assembleia Geral. Duas semanas depois, chega no verdito, no lance polémico entre Rafael Nel do Sporting e David Nisto, o Aves Futebol SAD, na deslocação dos Leões na Vila das Aves, no dia 27 de abril, teve consequências na avaliação do Conselho de Arbitragem da Federação Portuguesa de Futebol. A entidade divulgou as avaliações da 31ª jornada, bem como do duelo, em atraso da 26ª, entre Casa Pia e Sporting Clube de Braga. No lance ocorreu aos 45+1 na primeira parte, com Rafael Nel a cair na grande área após lance dividido com o defesa da Vila das Aves. O árbitro Pedro Ramalho, após indicação do VAR, visualizou as imagens, mas não considerou haver falta, e citando o número da camisola dos jogadores errado. Assim, o Conselho de Arbitragem considerou a arbitragem como insatisfatória e a vídeo-arbitragem de João Cáscas como muito satisfatória. No que concerne aos jogos de outros grandes, as arbitragens foram todas elas positivas. O treinador do Futebol Clube Porto Francesco Farioli foi eleito pelos colegas de profissão o melhor técnico do mês de abril das contas da Primeira Liga. O italiano acabou distinguido pela terceira vez, depois de arrebatar este mesmo prémio em agosto e em dezembro. Farioli recolheu um total de 23,3% dos votos, ficando à frente de João Henriques, técnico da equipa do Aves Futebol SAD, que teve 16,6% dos votos, e de José Mourinho, do Benfica, que arrecadou 14,4% da preferência das votações. Após celebrar o primeiro título de campeão como treinador principal, Farioli conduziu o Futebol Clube do Porto à glória, tendo, em abril, vencido o Estoril Praia por 3-1, Tondela por 2-0, Estrela da Amadora por 2-1, além de um empate diante do Famalicão a 2. Oscar Piatuszewski chegou ao Futebol Clube do Porto em janeiro, criou um impacto imediato, e em maio sagrou-se campeão português, tudo antes de completar 18 anos, algo que acontecerá no dia 20 deste mês, embora o grande talento que tem vindo a mostrar. Não é de estranhar que vários clubes da roda europeia comecem a fazer-se na fila para perguntar pelo jovem extremo. No entanto, tanto os jogadores como o seu agente têm em mente um plano claro para este verão e para a próxima temporada. O foco é continuar no Futebol Clube do Porto, evoluir enquanto os jogadores e, sobretudo, ganhar mais minutos. Começou por referir Piekarski em entrevista ao canal de YouTube de Futebol. Piekarski abordou ainda na recente incursão de Piatuszewski no país natal, logo após na festa do título portista, para a realização dos exames finais do ensino secundário, destacando que não é um jovem talento, nem um jovem promissor, mas não pode descartar aquilo que são as atividades escolares, apesar de todo o sucesso que tem tido no futebol. Tennis School, na próxima, se tu fecho na época com sinais claros de afirmação, o Futebol Clube do Porto, num percurso que ainda ganha outra dimensão, no ano de Mundial, na Palco, onde o Internacional Turco poderá elevar ainda mais na sua cotação e reativar o interesse de clubes que já não tinham debaixo de olho. Besiktas e Galatasaray foram dois desses pretendentes no último verão, avançando com abordagens concretas na tentativa de convencer o ponta-de-lança com a promessa de minutos que, à data, pareciam difíceis de garantir nos Dragões, muito por culpa da influência de Samu no eixo ofensivo. A SAD portista, porém, nunca abriu a porta nem a um empréstimo, nem a uma venda que colocasse em causa o equilíbrio do ataque. O cenário alterou-se radicalmente ao longo da época. Em 2024-2025, Gulhub foi, na sua maioria, uma solução de recurso utilizado a partir do banco de suplentes e raramente com tempo suficiente para deixar marca. Esta temporada trouxe-lhe no contexto que precisava para dar um passo em frente na grave lesão de Samu, sofrida em fevereiro, retirou-o no Internacional Espanhol das opções, menos setembro, afastando-o também do sonho de discutir o Mundial, e acabou por abrir espaço para uma nova hierarquia no ataque azul e branco. Mais do que aproveitar a oportunidade, o atacante respondeu com paciência e personalidade, mesmo perante uma nova ameaça na chegada de Mufi no mercado de inverno. Por indicação de Francesco Farioli, parecia introduzir mais concorrência direta, mas acabou por funcionar como um teste superado pelo turco. Quem o terreno convenceu o treinador italiano, e pela primeira vez desde que chegou ao Futebol Clube do Porto, somou dois jogos completos consecutivos, um dado revelador para quem até então nunca tinha sequer cumprido os 90 minutos. Frente ao Alverca, no jogo do título, completou pela primeira vez uma partida desde que chegou ao Futebol Clube do Porto, contra o Aves Futebol SAD, foi titular e também atuou durante os 90 minutos. Sinais claros de maturidade competitiva e de uma adaptação cada vez mais sólida nas exigências do futebol português. Esse marco surgiu na fase decisiva da temporada, na frente ao Alverca, num encontro que confirmou matematicamente o título nacional a duas jornadas do fim. Gulhub ficou em campo durante todo o jogo, algo inédito no seu percurso de dragão ao peito. Deu continuidade frente ao Aves Futebol de Sade, voltando a cumprir os 90 minutos e assinando no único gol portista na derrota diante da equipa de João Henriques no segundo desaire da época na Liga, após no 2-1 em Rio Maior frente à equipa do Casa Pia. Mais do que o golo, ficou a sensação de que o avançado mais influente, participativo e ligado ao jogo coletivo está de jogo para jogo evoluir. O crescimento do avançado surge no momento de definições para o Futebol Clube do Porto. O ataque será ajustado, tendo em vista a existência crescida na Liga dos Campeões e a ambição de conquistar o bicampeonato. Neste contexto, Denis Gullo posicionou-se como uma peça de duplo valor, pode integrar a rotação ofensiva com maior protagonismo, até ao regresso de Samu, ou tornar-se um ativo de mercado apetecível, sobretudo se mantiver nesta curva ascendente nas próximas montras internacionais. Contratado ao Hammarby em agosto de 2024, ainda como internacional sub-21 sueco, por 4 milhões e meio de euros, valor que pode ascender em mais de 500 mil mediante objetivo. O avançado assinou até 2029 e ficou produzido por uma cláusula de rescisão fixada nos 50 milhões de euros. Com o Mundial no horizonte, Gullo tem agora o palco ideal para confirmar a tendência e, quem sabe, recolocar o seu nome na agenda dos grandes de Istambul ou de outros mercados ainda mais ambiciosos, onde a valorização pode atingir novos patamares. O treinador do Sport Lisboa e Benfica, José Mourinho, está perto de rumar-se a Madrid para voltar a treinar a formação do Real Madrid, num clube que vai a eleições. Na segunda deu a conhecer o seu presidente, Florentino Pérez. O presidente dos merengues foi questionado sobre a provável integração do Special One no clube. Mourinho orientou já na equipa do Real Madrid de 2010 a 2013. Florentino Pérez está em contacto com Jorge Mendes para consumar a contratação do treinador, que continua a defender-se ao dizer que não falou com alguém de outro clube. Nas negociações fazem-se através do presidente e do empresário, e continuam a avançar de tal forma que os espanhóis já conhecem as condições de Mourinho para voltar ao Bernabéu. José Mourinho, após o empate com o Sporting Clube de Braga, também mudou de discurso, já num tom de despedida. É isso que se conclui quando disse que agora já não assinaria novo contrato com o Sporting Lisboa e Benfica, como aconteceria no 1 de março. O técnico Luso argumentou que o momento não é para pensar no futuro e em contratos. Não é possível ignorar ainda no que disse sobre os jogadores, destacando que é um grupo com o qual se divertiu muito e foi para o treino sempre muito feliz. O último jogo do Benfica com o Estoril Praia na Amoreira, no fecho da época, deverá revelar mais dados concretos em relação ao futuro de Mourinho na Luz. O Benfica chega ao final desta época sem alcançar os principais objetivos, apenas com a conquista da Supertaça e ainda sob o comando técnico de Bruno Lage. Rui Costa e Mourinho têm assim a oportunidade a partir da próxima segunda-feira de se reunir para colocarem todas as cartas na mesa. Embora nesta fase já não existam surpresas, também o Benfica está consciente de que a saída deverá concretizar-se, ainda assim é avançado pela imprensa que já existe uma proposta do Benfica para a renovação do contrato de José Mourinho. O treinador terá de acionar a cláusula de rescisão de 3 milhões de euros, que lhe permite libertar-se de mais uma temporada de contrato com o Sport Lisboa e Benfica. O Real Madrid, por outro lado, quer manter boas relações com a equipa encarnada, que não ficaram beliscadas, mesmo depois do incidente que envolveu Gianluca Prestigiani e Vinícius Júnior na primeira mão do play-off de apuramento nos oitavos de final da Liga dos Campeões. Os encarnados estão a par dos contactos entre Florentino Pérez e Jorge Mendes para a contratação de José Mourinho e preparam-se para a eventualidade cada vez mais certa de trocar de treinadores e, nesse sentido, já identificou também o preferido para suceder a José Mourinho, neste caso o técnico português Marco Silva. O treinador de Luso, de 48 anos, acaba contrato com o Fulham, no qual está desde 2021, tem oferta de renovação, mas explora várias possibilidades, entre as quais o Benfica. No Chelsea tem também Marco Silva incluído numa lista de candidatos, embora a imprensa britânica tenha sublinhado nos últimos dias que o espanhol Xabi Alonso é o preferido e que já existem negociações entre ambas as partes. Ainda sobre este tema, o Benfica pode ter comprometido de uma vez por todas no acesso ao segundo lugar da Primeira Liga e à fase das eliminatórias da UEFA Champions League, na única forma que tinha de chegar à fase de Liga da prova milionária e aos milhões que sustentam financeiramente o clube e o plantel que permitem atrair treinadores e jogadores competitivos. Era terminar na segunda posição, para já ocupada pelo Sporting com 79 pontos. O Benfica é terceiro com 77. Depois de ter ganho vantagem aparentemente decisiva em relação ao Sporting, na equipa de José Mourinho falhou o Abna em Grande com empates em Famalicão, a duas bolas, e na Luz, na frente ao Sporting Clube de Braga, também empate a dois. Os jogadores de foram com Abna contestados no relevado, nem mais do que uma ocasião durante a partida. E no final, quando enfrentaram as bancadas, acabaram por ouvir cânticos de protesto por parte dos seus adeptos. Rui Costa está neste momento cercado pelo caos, lida com forte crise interna, sócios divididos, lida com graves problemas desportivos, falhou os principais objetivos e neste momento lida também com o facto de vários jogadores valiosos estarem constantemente a perder valores, lida igualmente com questões de ordem financeira, pois o risco de falhar a Champions é muito real, e sem os milhões da prova milionária, não será fácil fazer plantel tão caro como o atual e convencer os jogadores, e sobretudo Marco Silva, a aceitar o projeto em caso de não aceitação por parte de Mourinho dessa renovação de contrato. O Benfica colocou em cima da mesa nessa renovação de contrato na José Mourinho, ainda que este assunto esteja no segredo dos deuses. O treinador português do Fulham, de 48 anos, Marco Silva, é de facto desejado para substituir José Mourinho, na confirmar-se a saída deste para o Real Madrid. E os argumentos com Champions ou sem Champions não são obviamente os mesmos. Nuno Catarino, no rosto financeiro do Benfica, explicou as diferenças reais entre ter a Liga dos Campeões e ficar de fora da prova milionária, tendo em conta que é um importante encaixe financeiro a presença na Liga e que é máxima dos clubes europeus. Rui Costa enfrenta, depois, problemas graves e de todas as origens quando o final da temporada se aproxima. Última jornada no Estoril, chega com a casa benfiquista escaldar sob pressão interna e externa que põe em causa presidentes, jogadores e treinadores. José Mourinho não ficou para ver os lenços brancos que apareceram nas bancadas e isto acaba também por não ser um conforto para Rui Costa no final da partida, afirmando com todas as letras que neste momento não renovaria o contrato com o Benfica. José Mourinho é como se fechasse diretamente a porta. Rui Costa, José Mourinho disse igualmente que tem estado isolado no seu trabalho, no que significa algo muito diferente da sintonia que Rui Costa garantiu existir nas declarações proferidas após esse empate em Famalicão. O mais alto dirigente dos encarnados tem, pois, de pensar seriamente no próximo treinador, sabendo muito provavelmente tem abordar o mercado sem o habitual conforto financeiro da Champions. O Benfica precisa de vencer o Estoril na Amoreira e esperar que na equipa do Sporting não ganhe ao Gil Vicente em Alvalade. No futebol é possível, mas é altamente improvável e neste momento é o Benfica que luta por essa na segunda posição, ainda que o Sporting esteja tranquilo neste lugar com mais 2 pontos em relação à equipa encarnada, mas ainda que não tenha como garantido esse posto no final das contas da Primeira Liga. Está fechada na transferência de Zalazar para o Sporting, o médio no Uruguai, já esteve inclusive em Lisboa a realizar exames médicos num passo indispensável antes de assinar contrato com os Leões. Pela transferência no Sporting vai pagar no Sporting Clube de Braga, 30 milhões de euros. A saída de Zalazar do Sporting Clube de Braga já estava prevista dentro da SAD para Carense. António Salvador tinha feito um acordo de cavalheiros com o próprio jogador, que o deixaria sair se aparecesse uma proposta de 30 milhões de euros. É precisamente isso que o Sporting Clube de Portugal vai pagar, portanto, mas este não é o único movimento entre Sporting e Sporting Clube de Braga, embora seja um negócio paralelo. O lateral Diogo Travassos viaja para Braga, também a título definitivo, devendo assinar contrato muito em breve pelo jovem lateral direito no Sporting Clube de Braga, paga 5 milhões e meio de euros, mais 1 milhão, que fica dependente de objetivos. Recordar que Diogo Travassos é um lateral direito de 22 anos, que, nas duas últimas temporadas, deu nas vistas em empréstimos ao Estrela da Amadora e ao Moreirense. Apesar disso, o jovem deixa no Sporting Cabana sem se ter estreado pela equipa principal. O jogador do Sporting Clube de Portugal, Zeno Debas, está em posição muito difícil para ser integrado na convocatória da sua seleção para o Mundial 2026, devido ao problema sofrido no fémur durante um treino antes do jogo com a vitória do Sport Clube. O atleta leonino falha desde já no derradeiro jogo da Primeira Liga com o Gil Vicente na final da Taça de Portugal. É muito provável que o regresso aos relevados aconteça apenas na preparação para a próxima temporada, o que faz no jogador do Mundial 2026. O Sporting e os jogadores chegaram a um acordo para que este realizasse novos exames na Bélgica, de modo a obter um diagnóstico mais detalhado neste problema. É um duro golpe tanto para o jogador como para a própria seleção da Bélgica, na poucos dias de Rudi Garcia anunciar a lista final de convocados. Dentro do tema leonino, o Sporting informou que esgotou os bilhetes que tinha disponíveis para a final da Taça de Portugal, que tinham sido colocados à venda na última terça-feira. Recordar que a Federação Portuguesa de Futebol já tinha esgotado a sua cota, por isso já só é possível comprar ingressos para o duelo no Jamor nos pontos de venda oficiais do Torriense. Os preços dos bilhetes variam entre 20 e 40 euros na final da Taça de Portugal entre Sporting e Torriense. Está marcada para no dia 24 de maio, domingo, pelas 5:15 da tarde, um grande jogo de futebol a não perder. E para acompanhar, claro está, com relato na Culto FM. A Liga Portuguesa de Futsal distinguiu os melhores jogadores desta época desportiva 2025-2026 e muitos dos jogadores distinguidos pertencem à formação do Sporting Clube de Portugal, que conquistou no último fim de semana a Liga dos Campeões desta modalidade. Distinguido do Sporting acabou por ser Bruno Pinto, como melhor marcador da Liga, no máximo goleador, que se mostrou feliz por este prémio ganho e também pelo sucesso da sua equipa.
4: O trabalho também a equipa técnica faz também me ajuda a estar mais perto da baliza e a poder enaltecer a minha característica e de facto tem sido um ano espetacular.
3: Também o angolano João Mares foi considerado o melhor driblador do Ferreira do Zezer e vai dar o salto na próxima temporada para o futsal espanhol. O angolano acabou também por explicar essa mudança.
5: Não que as equipas daqui não tenham o mesmo objetivo que eu tenho, né? Mas é um sonho desde já e jogar na Espanha. E eu optei por jogar lá e sei que vou encontrar algumas dificuldades, mas essas dificuldades não vão criar barreiras para mim.
3: Distinguidos foram também Bernardo Passobni e Tomás Passobni do Sporting, melhor guarda-redes e melhor médio da Liga de Futsal. Bernardo Passobni, que destacou sobretudo naquilo que é o mérito também da própria equipa.
6: Receber com o meu irmão, acho que é um bocado unânime para dizer que o Tomás é, sem sombras de dúvidas, se calhar o melhor fixo do mundo ou um dos melhores jogadores do mundo até. Por isso era normal ele estar nesse 5. Ainda vamos a tempo de fazer uma das melhores épocas do Sporting, que é conquistando a Supertaça, a Champions e o campeonato.
3: Já Ruben Góis, do Rio Ave, foi considerado o melhor pivô, mostrando-se feliz por esta distinção.
7: Todos trabalhámos e ambicionámos dia a dia chegar a um palco maior, um clube maior, onde consigamos lutar por títulos recorrentemente, não é? E toda a gente trabalha para isso, nós atletas principalmente trabalhamos para isso todos os dias, é para isso que trabalhamos, não é?
3: À semelhança destes, também que o futsalista Quentin Silvestre acabou por ser considerado um dos melhores alas, ele que atua pela formação do Leões de Porto Salvo, e mostrou-se radiante com esta distinção.
8: Com a força da minha equipa, a gente conseguiu manter o mesmo nível e só tenho a agradecer ao Leões de Porto Salvo e a todos os meus companheiros por esse prémio, que com certeza não representa só o Juan, representa o Leões e essa equipe maravilhosa.
3: Bruno Pinto, João Camares, assim como também Bernardo Passobni e Tomás Passobni, irmãos que atuam pelo Sporting, e Ruben Góis, assim como também Juan Silvestre, foram alguns dos jogadores distinguidos pela Liga de Futsal, deles que estiveram em destaque durante esta época desportiva 2025-2026.
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0: versatilidade é uma marca dos melhores, que podem jogar em várias posições e adaptar-se a diferentes sistemas de jogo. É o perfil do jogador que destacamos agora na primeira Rádio Desporto.
1: 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Joshua Kimmich, nascido a 8 de fevereiro de 1995 em Rottweil, na Alemanha, é um médio defensivo e lateral direito amplamente reconhecido pela sua versatilidade, inteligência tática e habilidades técnicas. Iniciou a sua carreira no Stuttgart, mas foi no Leipzig que começou a chamar a atenção pelo seu desempenho consistente. Em 2015, Kimmich transferiu-se para o Bayern Munique, onde rapidamente se estabeleceu como um dos jogadores mais importantes da equipa. Inicialmente jogando como lateral direito, o impressionou pela sua capacidade de contribuir defensivamente e ofensivamente. Com o tempo, a sua versatilidade levou-o a assumir uma posição mais central no meio-campo, onde se destacou como médio defensivo. Kimmich tem sido uma peça-chave no sucesso contínuo do Bayern de Munique e durante a sua passagem pelos bávaros ajudou a equipa a conquistar múltiplos títulos da Bundesliga, Taças da Alemanha e a Liga dos Campeões em 2020. A sua habilidade para ler o jogo, passar com precisão e controlar o ritmo do meio-campo tornaram-no indispensável para o Bayern. Além do sucesso a nível de clubes, Kimmich também é um membro importante da seleção alemã. Fez a sua estreia internacional em 2016 e tem sido um jogador regular em competições internacionais, incluindo o Campeonato da Europa e o Campeonato do Mundo. Nas últimas temporadas, continuou a ser uma das figuras centrais do Bayern de Munique e da seleção da Mannschaft, mantendo o seu status como um dos melhores médios defensivos do futebol europeu. A sua consistência e a capacidade de impactar jogos em várias fases continuam a consolidar a sua reputação como um dos jogadores mais completos da sua geração.
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5: O trabalho também a equipa técnica faz também me ajuda a estar mais perto da baliza e a poder enaltecer a minha

0: são minhas dúvidas. Se calhar o melhor fixo do mundo, ou um dos melhores jogadores do mundo, até como será normal ele estar nesse 5. Ainda vamos a tempo de fazer uma das melhores épocas do Sporting, que é conquistando a supertaça à Champions e o campeonato.
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2: 5 minutos para o meio-dia e meia.
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2: E agora seguimos com os craques da Liga Portuguesa, neste produto 100% palavra.
4: Radamel Falcão, o avançado colombiano nascido em 1986, tornou-se uma das maiores referências ofensivas do Futebol Clube do Porto e do futebol europeu na década de 2010. Chegou ao clube português em 2009, vindo do River Plate, com o desafio de substituir Lisandro López, um avançado que tinha deixado uma marca forte no Porto. No entanto, Falcão rapidamente mostrou que estava à altura da responsabilidade, revelando uma capacidade goleadora e um instinto de finalização que o destacaram desde o início. Na sua primeira época com os Dragões, marcou 25 golos no campeonato, estabelecendo-se como uma das estrelas da equipa e conquistando o coração dos adeptos. A temporada seguinte, em 2010-2011, foi ainda mais memorável para Falcão e para o clube. Sob o comando de André Villas-Boas, o Futebol Clube do Porto alcançou uma campanha histórica, conquistando a Liga Europa, o campeonato, a Taça de Portugal e a Supertaça. Falcão foi absolutamente decisivo na campanha europeia, terminando a Liga Europa como o melhor marcador com 17 golos em 14 jogos, um recorde até hoje na competição. Na final contra o Braga, foi ele quem marcou o golo solitário que garantiu o título europeu aos Dragões, selando um dos momentos mais icónicos da sua carreira. O colombiano era conhecido pela sua presença constante na área e capacidade de decisão em jogos cruciais, sendo capaz de marcar tanto com os pés como com a cabeça, uma qualidade que o tornou um dos avançados mais temidos na Europa. Além dos golos, Falcão impressionava pela intensidade e dedicação em campo, características que fizeram dele um ídolo imediato para os adeptos portistas. A sua média de golos e a consistência nas exibições elevaram-no ao estatuto de uma das grandes figuras do clube na era moderna. No final da época de 2010-2011, depois de conquistar todos os títulos possíveis em Portugal, Falcão transferiu-se para o Atlético Madrid por uma quantia recorde para o clube espanhol na época. No entanto, o legado que deixou no Porto é inegável. Em apenas duas temporadas, o colombiano somou 72 golos em 87 jogos, um registro impressionante que o coloca entre os grandes avançados da história do clube. Ainda hoje é lembrado como um dos jogadores mais letais e talentosos que passaram pelo Futebol Clube do Porto e a sua mística como goleador permanece viva entre os adeptos. A passagem de Falcão pelos Dragões foi curta, mas profundamente marcante. A sua determinação, aliada a uma capacidade única de finalização, não só lhe renderam um lugar especial na história do clube, como também lançaram a sua carreira internacional. Em Portugal, Falcão é sinónimo de sucesso e conquista, sendo uma figura inesquecível para os portistas e para o futebol nacional.
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2: É meio-dia e 29 minutos.
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9: O treinador Vladimir, sob

0: Na liderança da seleção da Eslováquia, 14 anos depois, o técnico de 61 anos, na renda italiano, francês com Calzona, que foi demitido depois de ter falhado o apuramento para a fase final do Mundial 2026. O novo selecionador ganhou a corrida Adrian Gula, treinador do Riga, com quem a Federação Eslovaca manteve contactos até se decidir pelo antigo técnico do Slovan Bratislava, clube que guiou nesta temporada ao título da Liga Local. A Eslováquia volta a contar com o único timoneiro, que conseguiu levar esta seleção a uma fase final do Mundial que aconteceu em 2010 na África do Sul, tendo nessa ocasião atingido os oitavos de final, onde foi afastada pelos Países Baixos. Vladimir conta na sua bagagem com 9 títulos de campeão da Eslováquia, tendo passado pela Geórgia entre 2016 e 2020. O Botafogo, que tem o português Franklin Carvalho como treinador da equipa principal, corre o risco de perder até 6 pontos no Brasileirão por causa de uma dívida aos norte-americanos do Atlanta United pela transferência em 2024 do internacional argentino Thiago Almada, que hoje atua pelo Atlético de Madrid. Na altura, o negócio ficou fechado por um valor superior a 24 milhões de euros, só que o clube brasileiro não cumpriu com os pagamentos acordados, o que levou a FIFA a aplicar-lhe uma transfer ban no final do ano passado. Para poder levantar a interdição de inscrever novos jogadores, no Botafogo pagou 10 milhões de dólares, 8 milhões e meio de euros, mas voltou a falhar nas tranches seguintes, sendo essa a razão um cumprimento persistente, pela qual a FIFA admite subtrair pontos à equipa no Brasileirão, caso não pague 25 milhões de dólares, mais de 21 milhões de euros ao Atlanta United no prazo de 90 dias. Para já, no Fogão fica novamente impedido de inscrever os jogadores, a viver uma situação financeira para lá de delicada. No clube do Rio de Janeiro, viu o Lyon reclamar 126 milhões de euros em dívida. O Lyon acusa ainda na John Textor, que chegou a deter os dois emblemas em simultâneo, de ter emitido, sem conhecimento prévio do clube francês, garantias através da Eagle Football Group, o de uma sua subsidiária, para cobrir obrigações assumidas pelo Botafogo e o Molenbeek. Textor Records foi recentemente afastado da liderança do Botafogo pela Justiça Brasileira. O jovem jogador Rubinho Júnior voltou a bater com a porta no Santos. O avançado de 18 anos não joga há mais de um mês e recusa-se a regressar à equipa de sub-20, segundo o Globo Esporte, criando um impasse com o clube desde a sua renovação de contrato assinada a 17 de abril. O atleta não entra em campo desde o dia 8 de abril num jogo contra o Deportivo Cuenca. Para a taça sul-americana, não sai do banco. Há 9 jogos consecutivos. Mas mais, Rubinho, nesta temporada, soma apenas 8 partidas pela equipa principal e recentemente esteve envolvido numa polémica com Neymar no treino. Na altura da renovação foi feita uma promessa informal de que Rubinho Júnior teria mais tempo de jogo, algo que não se concretizou. A equipa técnica, liderada por Cuca, considera que o jovem ainda não está preparado para se afirmar como titular e fazer a diferença na equipa. Por sua vez, os representantes dos jogadores já comunicaram ao Santos que um regresso à equipa de sub-20 está fora de questão, sem apresentação de um plano de carreira definido. O entendimento é que a sua passagem pela formação no ano passado foi uma base de preparação, mas que na situação atual é diferente. Rubinho Júnior pretende manter-se no plantel profissional em paralelo no seu empresário, já explora uma possível transferência para a Europa, com o Inter estar apontado como um dos possíveis interessados, embora ainda não exista uma proposta formal. A falta de utilização no Santos pode facilitar uma saída por valores mais baixos, uma vez que o jogador não está em evidência no mercado. A direção do clube, no entanto, defende que o avançado deve manter-se focado e pronto para aproveitar a sua oportunidade quando esta surgir, devendo estar disponível para nos próximos jogos contra o Curitiba. Ainda pelo Brasil, o Cruzeiro de Artur Jorge venceu o Goiás por uma bola a 0, garantindo assim qualificação para os oitavos de final da Taça do Brasil. O encontro no Mineirão, em Belo Horizonte, acabou por ser decisivo para a eliminatória após um empate a 2 bolas no primeiro jogo. O tento decisivo do encontro surgiu aos 30 minutos, quando o árbitro assinalou mão na bola do defesa Ramon Menezes do Goiás. Na sequência de um canto, Caio Jorge não desperdiçou a oportunidade e marcou o único golo da partida. O Internacional e o Fluminense são as outras equipas já apuradas. O Cruzeiro desloca-se no próximo sábado ao terreno do Palmeiras de Abel Ferreira na Pereb no Campeonato Brasileiro e na terça-feira seguinte viaja até na Argentina para defrontar a equipa de Boca Juniors para a Taça Libertadores.
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9: E seguimos agora nesta emissão com mais um craque mundial.
10: Frank Lampard, nascido a 20 de junho de 1978, é amplamente reconhecido como um dos maiores médios da história do futebol inglês e uma lenda do Chelsea. Criado numa família com forte herança futebolística, Lampard começou a sua carreira no West Ham United, o clube onde o seu pai havia jogado. Subiu às camadas principais do West Ham em 1995 e rapidamente se destacou pelas suas habilidades no meio-campo, marcando golos importantes e mostrando uma capacidade técnica notável. No entanto, foi a sua transferência para o Chelsea em 2001 que transformou a sua carreira. Lampard custou cerca de 11 milhões de libras ao clube londrino e rapidamente se tornou um pilar no meio-campo dos Blues. Durante a sua passagem pelo Chelsea, que durou até 2014, Lampard conquistou uma série impressionante de títulos, incluindo três Premier Leagues em 2004, 2005, 2005, 2006 e 2009, 2010, quatro FA Cups, duas taças da Liga e, claro, a tão sonhada Liga dos Campeões em 2012. Uma das marcas mais impressionantes de Lampard é a sua capacidade de marcar golos. Não foi apenas um jogador-chave na criação de jogadas, mas também se destacou pela sua impressionante veia goleadora. Lampard terminou a sua carreira no Chelsea como o maior goleador da história do clube, com 211 golos em 648 jogos, algo notável para um médio. Conhecido pela sua precisão nos remates de longa distância, especialmente com o pé direito, tornou-se conhecido pelos seus golos em momentos cruciais, além da sua consistência nas bolas paradas. A sua temporada de 2009-2010 foi particularmente impressionante, quando Lampard marcou 27 golos em todas as competições e ajudou o Chelsea a vencer a Premier League e a FA Cup, fazendo história com um double. A sua combinação de talento ofensivo, ética de trabalho incansável e inteligência tática fez dele um dos melhores jogadores da sua geração. Além do sucesso a nível do clube, Lampard teve uma carreira internacional notável, representando a seleção inglesa em diversas competições, incluindo três campeonatos do mundo e dois campeonatos da Europa. Embora a Inglaterra não tenha alcançado o sucesso esperado durante essas competições, Lampard foi sempre um dos pilares da equipa e é amplamente respeitado pelos seus 106 jogos pela seleção. Após deixar o Chelsea em 2014, teve uma curta passagem pelo Manchester City, antes de terminar a sua carreira nos New York City, da MLS, onde jogou até 2016. Após a sua retirada dos relvados, o ex-atleta rapidamente se lançou na carreira de treinador e em 2018 assumiu o comando do Derby County, onde teve uma boa temporada na segunda divisão inglesa, levando o clube à final do play-off de promoção. No ano seguinte, Lampard assumiu o cargo de treinador do Chelsea, voltando ao clube onde teve os seus maiores sucessos como jogador. Durante a sua passagem por Stamford Bridge, focou-se em dar oportunidades a jovens jogadores da academia e conseguiu uma qualificação para a Liga dos Campeões na sua primeira temporada. Contudo, foi demitido em janeiro de 2021 após uma série de maus resultados e por aí prosseguiu a sua carreira como técnico por outras paragens.
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9: A história do futebol europeu está repleta de equipas que brilharam intensamente, mas que hoje enfrentam dificuldades para recuperar a antiga glória. São os gigantes adormecidos, para ouvir aqui na primeira Rádio Desporto, todos os dias também com o Hugo Taveira.
10: O Ajax, fundado em 1900 em Amsterdão, é um dos clubes mais vencedores e respeitados da Europa, conhecido pelo estilo ofensivo e por uma academia que revelou grandes talentos para o futebol mundial. O emblema neerlandês começou a consolidar-se na década de 1960 com o revolucionário estilo de jogo do futebol total, implementado pelo treinador Rinus Michels e protagonizado pelo lendário Johan Cruyff. Este sistema, onde todos os jogadores podiam ocupar várias posições, mudou a forma de jogar e tornou o Ajax uma referência global. Na década de 1970, o clube dominou a Europa ao vencer a Taça dos Campeões Europeus 3 vezes consecutivas, em 1971, 72 e 73, com Cruyff como o principal astro e Michels como o grande estratega. Este período de ouro solidificou o Ajax como um dos gigantes do futebol e a filosofia do jogo do futebol total influenciou gerações de treinadores e jogadores em todo o mundo. Além das conquistas europeias, o Ajax dominava também no cenário doméstico, colecionando títulos do campeonato neerlandês e tornando-se sinónimo de futebol espetáculo. Após alguns anos sem grandes títulos europeus, a equipa voltou ao topo na década de 1990 com uma geração de ouro formada nas suas academias, incluindo jogadores como Edgar Davids, Clarence Seedorf, Patrick Kluivert e Marco Overmars. Com Louis van Gaal como treinador, o clube conquistou a Liga dos Campeões em 1995 ao vencer o Milan, consolidando-se novamente como uma força europeia. Este sucesso deveu-se mais uma vez ao compromisso com a formação de talentos, uma das marcas do Ajax ao longo da sua história. O início dos anos 2000 trouxe desafios financeiros ao clube, o que os obrigou a vender muitos dos seus talentos jovens para clubes maiores. Apesar das dificuldades em manter os principais jogadores, o Ajax continuou a dominar o futebol neerlandês e a formar talentos que viriam a brilhar internacionalmente. Esta política de formação rendeu frutos ao longo das décadas e é uma das principais razões pela qual o Ajax permanece competitivo no cenário europeu. Nos últimos anos, o clube voltou a ser destaque na Liga dos Campeões, em particular na temporada de 2018-2019, quando eliminou gigantes como o Real Madrid e a Juventus, chegando até às meias finais. Essa campanha memorável, com jovens talentos como Frankie de Jong e Matthijs de Ligt, reacendeu o entusiasmo em torno do clube e destacou a excelência da sua academia. Mesmo num cenário de recursos limitados em comparação aos grandes clubes europeus, o Ajax continua a ser admirado pelo seu futebol atrativo e pela aposta nos jovens, preservando a herança do futebol total, que transformou o clube numa lenda viva do futebol mundial. Hoje, o emblema permanece um dos maiores símbolos do futebol ofensivo e da formação de talentos, mantendo viva a sua tradição e a sua identidade, características que o tornam um dos clubes mais fascinantes do futebol mundial.
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10: A equipa do Torino, dos anos 40, imortalizada como Il Grande Torino, permanece até hoje como uma das maiores lendas do futebol italiano e mundial. Dominadora, praticamente invencível e formada por jogadores de uma qualidade técnica e tática ímpar, esta equipa transformou o Torino num verdadeiro colosso do futebol, conquistando 5 títulos consecutivos da Série A entre 1942 e 1949. Contudo, a sua história não é apenas de glória dentro das quatro linhas, mas também de uma tragédia imensa que chocou o mundo desportivo e deixou uma marca eterna no futebol. O desfecho trágico da equipa no desastre aéreo de Superga em 1949 selou o fim de uma era brilhante de forma abrupta e dolorosa. A equipa começou a tomar forma durante os primeiros anos da década de 1940 sob a presidência de Ferruccio Novo. Novo, um visionário que ambicionava transformar o Torino num clube de topo, investiu pesadamente em jogadores talentosos e trouxe métodos modernos de treino que eram inovadores para a época. O resultado foi uma equipa de futebol que não só jogava um futebol técnico e de ataque, mas também se destacava pela disciplina tática e pelo trabalho coletivo. Entre as estrelas que faziam parte deste esquadrão lendário estavam Valentino Mazzola, capitão e líder incontestável, e jogadores como Ezio Loic, Franco Ossola e Virgilio Maroso. Mazzola, em particular, era visto como o coração e a alma da formação, um médio ofensivo que combinava habilidade técnica com uma capacidade de liderança inspiradora. O Torino começou a dominar o futebol italiano em 1942, ao conquistar o primeiro de 5 scudetti consecutivos. Naquela época, a Série A estava repleta de equipas fortes, mas de nenhuma conseguia rivalizar com o grande Torino. A equipa jogava com uma intensidade e fluidez que poucos adversários conseguiam igualar e nos jogos em casa, no estádio Filadélfia, o Torino era praticamente imbatível. A sua técnica ofensiva, onde a equipa atacava constantemente com todos os seus jogadores, era revolucionária para a época e esta abordagem garantiu-lhes vitórias avassaladoras e espetáculos inesquecíveis. Na temporada de 1947-48, por exemplo, o Torino marcou 125 golos em 40 jogos, algo absolutamente notável e que demonstrou o poder ofensivo desta formação.

0: segredos do sucesso do grande Torino residia no entrosamento entre os seus jogadores, muitos dos quais que representavam também a seleção nacional italiana. Em determinado momento, a equipa titular da Itália era composta por 9 jogadores do Torino, um feito que nunca mais foi igualado na história do futebol mundial. A influência do grande Torino na seleção foi tal que, na década de 40, a equipa nacional italiana dependia quase exclusivamente da qualidade e da organização desta geração dourada de jogadores. Sob a liderança de Mazzola, o Torino combinava uma defesa sólida com um ataque brilhante e incansável. A versatilidade tática da equipa e a sua capacidade de alternar entre diferentes estilos de jogo tornaram-na uma máquina de vitórias. No entanto, a história gloriosa do grande Torino seria interrompida tragicamente a 4 de maio de 1949. Naquele dia fatídico, o avião que transportava a equipa de regresso a Turim, após um jogo amigável contra o Benfica, despenhou-se na colina de Superga, perto da cidade. O desastre matou todos os 31 ocupantes a bordo, incluindo os 18 jogadores da equipa. A tragédia abalou profundamente o mundo do futebol e a Itália entrou num estado de luto nacional. O desastre de Superga não foi apenas uma perda para o Torino, mas para todo o futebol italiano, que viu desaparecer uma geração inteira de jogadores talentosos e promissores num único e devastador momento. A perda do grande Torino foi um golpe para o qual o clube demoraria décadas a recuperar. Mesmo após o desastre, o Torino foi declarado campeão da Série A de 1948-49, em sinal de respeito pela sua supremacia durante toda a temporada. As equipas adversárias jogaram os últimos jogos da época com as equipas de júniores, em homenagem aos falecidos jogadores. No entanto, o vazio deixado por este acidente foi incomensurável, tanto para os adeptos do Torino como para o futebol em geral. O legado desta equipa, no entanto, nunca foi esquecido e a formação é recordada anualmente, com milhares de adeptos a subirem até à Basílica de Superga para prestar homenagem àqueles que perderam a vida. O impacto desta tragédia perdura até hoje, não apenas na memória coletiva do clube, mas também na história do futebol. O grande Torino foi mais do que uma equipa vencedora. Representava a esperança e a alegria de um país que ainda estava a recuperar das feridas da Segunda Guerra Mundial. No campo, era uma equipa que jogava com elegância e uma sede insaciável de vitória. Fora dele, era símbolo de união e trabalho em equipa. A sua trágica morte imortalizou-os como lendas e a sua história continua a inspirar gerações de adeptos e jogadores, sendo contada com um misto de admiração e tristeza. A memória do grande Torino é um lembrete poderoso de como o futebol pode ser, ao mesmo tempo, uma fonte de alegria e uma arena de tragédia, onde os sonhos podem ser destruídos num instante. Mesmo passados mais de 70 anos, a figura do grande Torino permanece inalterada. Para muitos, aquela equipa foi a melhor de sempre em Itália, uma equipa que poderia ter alcançado ainda mais feitos se não tivesse sido tragicamente interrompida. Até hoje, o clube e os seus adeptos celebram a herança deixada por essa geração e a grandeza do Torino, tal como o nome indica, continuará a ecoar na história do futebol para sempre.
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2: O jogador ideal sabe equilibrar disciplina e criatividade, sendo imprevisível nos momentos decisivos. É para ouvir também todos os dias, aqui na Primeira Rádio Desporto, o perfil do jogador.
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0: Bruno Fernandes, nascido a 8 de setembro de 1994 na Maia, é um médio ofensivo conhecido pela sua visão de jogo, capacidade de passe e precisão nos remates. Iniciou a sua carreira profissional no Boa Vista e rapidamente se destacou no futebol português. Em 2012, ainda nas camadas jovens, transferiu-se para o Novara, da Série B italiana, onde continuou a demonstrar o seu talento. A sua performance chamou a atenção de clubes maiores e em 2016 Bruno Fernandes assinou pela Udinese. No entanto, foi no Sporting, onde chegou em 2017, que se tornou uma estrela internacional. Na temporada de 2018-2019 foi o melhor marcador da Liga Portuguesa e ajudou o Sporting a conquistar a Taça de Portugal. Em janeiro de 2020, Bruno Fernandes viria a transferir-se para o Manchester United, onde no clube inglês rapidamente se estabeleceu como um dos jogadores-chave, contribuindo com golos e assistências cruciais e ajudando a equipa a alcançar a final da Liga Europa em 2021. A sua capacidade de influenciar o jogo e a sua versatilidade no meio-campo foram amplamente reconhecidas, tornando-o um dos melhores médios ofensivos da Premier League. Além do sucesso a nível de clubes, Bruno Fernandes também é uma peça fundamental na seleção portuguesa. Fez a sua estreia internacional em 2017 e tem sido uma presença constante, contribuindo para a equipa em competições importantes, incluindo o Campeonato de Europa e a Liga das Nações. Nesta altura, continua a ser um jogador influente no Manchester United e na seleção, solidificando a sua reputação como um dos melhores médios da sua geração.
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7: Todos trabalhamos e ambicionamos dia a dia chegar a um palco maior, um clube maior, onde consigamos lutar por títulos recorrentemente, não é? E toda a gente trabalha para isso, nós atletas principalmente trabalhamos para isso todos os dias, é para isso que trabalhamos, não é?
8: Com a força da minha equipa a gente conseguiu manter o mesmo nível e só tenho a agradecer ao Leões Porto Salvo e a todos os meus companheiros por esse prémio, que com certeza não representa só o Juan. Represento Leões e essa equipe maravilhosa.
9: O trabalho também a equipa técnica faz também me ajuda a estar mais perto da baliza e a poder enaltecer a minha característica e de facto tem sido um ano espetacular.
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2: Ficamos a 9 minutos da 1 da tarde.
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2: Agora nesta emissão seguimos com os craques da Liga Portuguesa, aqueles que mais se destacaram. O talento desses craques imortalizou-os, mas a vida pós-carreira nem sempre é fácil e alguns enfrentam também desafios em manter a mesma relevância. É para ouvirmos também aqui nestas emissões da Primeira Rádio Desporto esses craques que mais se destacaram na Liga Portuguesa.
0: Lietzen da Silva Muniz, ou simplesmente Lietzen, deixou uma marca indelével no futebol português, especialmente no Sporting Clube de Portugal, clube que representou durante grande parte da sua carreira europeia. Nascido a 17 de dezembro de 1977 em Cairo, no Brasil, o avançado começou tarde a sua trajetória no futebol profissional. Após passar por diversos trabalhos fora do desporto, incluindo o de empacotador, ingressou nas divisões inferiores do futebol brasileiro, onde chamou a atenção pela sua capacidade de finalização e mobilidade. A primeira grande oportunidade surgiu em 2002, quando foi contratado pelo Flamengo. No entanto, o verdadeiro salto na carreira aconteceu com a transferência para o Corinthians, onde as suas atuações despertaram o interesse do futebol europeu. Foi o Sporting Clube de Portugal que em 2003 decidiu apostar no avançado de 25 anos, que rapidamente se tornaria um ícone do clube. Na sua chegada a Portugal, Lietzen enfrentava o desafio de adaptar-se a um novo futebol, com uma dinâmica distinta daquela do Brasil. No entanto, a sua adaptação foi rápida e notável. Lietzen destacou-se imediato pelo seu faro para o golo e pela agilidade, características que lhe valeram o apelido de Levezinho. A sua capacidade de movimentação inteligente no ataque, aliada a uma frieza notável nas finalizações, tornaram-no numa peça fundamental na equipa do Sporting. Entre 2013 e 2011, Lietzen jogou 313 partidas pelo Sporting, onde marcou 173 golos, sendo 125 na Primeira Liga. Esta marca coloca-o entre os maiores goleadores da história do clube e também da competição. Mais do que apenas um finalizador, Lietzen era um jogador que se destacava pela entrega em campo. A sua capacidade de pressionar os defesas adversários e de estar no lugar certo à hora certa faziam dele um avançado completo, capaz de mudar o rumo de um jogo a qualquer momento. Ao longo da sua passagem pelo Sporting, o Levezinho colecionou momentos inesquecíveis. Um dos seus maiores feitos foi o desempenho em clássicos, especialmente contra o Benfica, rival histórico dos Leões. Lietzen ganhou a reputação de carrasco dos encarnados, tendo marcado 15 golos em 22 encontros contra o Benfica, número que o eternizou na memória dos adeptos sportinguistas e gerou um misto de respeito e temor nos rivais. A sua importância para o Sporting foi evidente nos títulos conquistados durante a sua estadia. Embora a tão desejada Primeira Liga tenha escapado, Lietzen ajudou o clube a conquistar duas taças de Portugal em 2006-2007 e 2007-2008 e duas supertaças Cândido de Oliveira em 2007 e 2008 também. Além disso, foi peça-chave na caminhada do Sporting até à final da Taça UEFA de 2005, onde os Leões acabaram por ser derrotados pelo CSKA escapa de Moscovo num jogo disputado em Alvalade. O sucesso e popularidade de Lietzen em Portugal foram de tal forma notórios que em 2009 o jogador foi naturalizado português e passou a representar a seleção nacional. Com a camisola de Portugal, disputou 15 partidas e marcou 4 golos, incluindo um importante tento contra a Dinamarca nas eliminatórias para o Mundial de 2010. Lietzen foi convocado para o torneio realizado na África do Sul, onde ajudou Portugal a atingir os oitavos de final. Apesar do seu peso histórico no Sporting, Lietzen despediu-se do clube em 2011, regressando ao Brasil para representar o Corinthians, onde ainda venceu o Campeonato Brasileiro e a Taça de Libertadores. Mesmo com o regresso à sua terra natal, o carinho e o respeito que os adeptos do Sporting lhe dedicam mantiveram-se inalterados, fazendo de Lietzen uma das figuras mais queridas do clube de Alvalade. No início de 2013, regressou a Portugal para uma breve passagem pelo Futebol Clube do Porto, surpreendendo muitos adeptos, dado o seu histórico com o rival Sporting. No entanto, a sua estadia nos Dragões foi curta e discreta, com apenas 7 jogos e um golo marcado. Mesmo sem grande protagonismo no Porto, Lietzen terminou a temporada com a conquista de um título da Primeira Liga, tendo feito inclusive a assistência para o histórico golo de Kelvin no clássico frente ao Sport Lisboa e Benfica, em que os Dragões conquistaram o Campeonato Nacional. Pouco depois, decidiu pendurar as chuteiras, encerrando uma carreira repleta de sucessos e golos memoráveis.
10: Tudo começou na minha volta para o Corinthians, em 2011, né? Para a seleção portuguesa, eu tive a honra, o privilégio de disputar a Copa do Mundo e ter representado essa camisa com muito orgulho, muito carinho, ter feito um gol na Copa do Mundo contra a Coreia do Norte em 2010, então marcou muito.
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0: Éric Cantona, também conhecido como Le Roi, ou o Rei em português, é uma figura marcante e controversa no futebol, com uma carreira que influenciou não só dentro de campo, mas também fora dele. Nascido em Marselha, França, em 1966, Cantona começou a sua carreira em clubes menores no país, mas foi no Manchester United que realmente se destacou, transformando-se num ícone da Premier League. Cantona começou a sua trajetória no futebol no Auxerre, clube pelo qual fez a sua estreia profissional em 1983. Durante os primeiros anos da sua carreira, mostrou grande talento, mas também uma personalidade forte e um temperamento imprevisível. Passou por alguns clubes franceses, como o Marselha, o Bordeaux, o Montpellier e o Nîmes, conquistando títulos nacionais, mas sempre com problemas disciplinares. A sua passagem por Marselha foi marcada pela vitória no Campeonato Francês em 1989, mas Cantona não se adaptou completamente ao clube, que culminou na sua transferência para o Nîmes, onde um incidente com o árbitro quase resultou na sua reforma precoce. Após essa fase turbulenta, decidiu buscar uma nova oportunidade em Inglaterra, onde a sua carreira descolaria de forma irreversível. A carreira de Cantona mudou drasticamente ao transferir-se para o Leeds United em 1992. Rapidamente ajudou o clube a conquistar o título da primeira divisão inglesa, mas foi depois da sua transferência para o Manchester United que se tornaria uma verdadeira lenda. Chegando ao Old Trafford em novembro de 1992, Cantona teve um impacto imediato. Os Red Devils, que não conquistavam o título inglês há mais de 25 anos, venceram a Premier League na sua primeira temporada com o francês. Com o seu estilo arrojado, passos precisos e golos decisivos, ajudou a transformar o United numa potência do futebol inglês. Entre 1992 e 97, sob sua liderança, o clube conquistou 4 títulos da Premier League, além de 2 taças de Inglaterra. Cantona sempre foi conhecido tanto pelas suas habilidades com bola quanto pelo seu temperamento explosivo. O episódio mais famoso da sua carreira ocorreu em 1995, quando durante uma partida frente ao Crystal Palace deu um pontapé num adepto adversário que o insultou da bancada. Esse incidente resultou numa suspensão de 8 meses, um dos momentos mais controversos da história do futebol inglês. Apesar disso, quando retornou da suspensão, Cantona rapidamente recuperou a sua forma e liderou o Manchester United em mais uma conquista da Premier League em 1996. Esse foi um dos momentos que cimentou o seu status de rei, tanto pelo seu carisma quanto pela sua importância dentro de campo. Surpreendentemente, Cantona anunciou a sua retirada em 1997, aos 30 anos, no auge da sua carreira. Decidiu então seguir outros caminhos, incluindo uma carreira como ator e envolvimento com o cinema e arte. Fora dos campos, o francês sempre foi conhecido pela sua personalidade forte, pensamentos filosóficos e declarações marcantes que alimentaram a sua aura de enigma e fascínio. O avançado deixou um legado profundo no Manchester United e no futebol mundial. Foi nomeado em 1994 como jogador do ano para a Associação de Jogadores Profissionais Ingleses e em 2001 foi eleito o jogador do século pelos adeptos do United. A sua influência no renascimento do clube e na Premier League é inegável, sendo lembrado como um dos maiores jogadores da história do futebol inglês. A carreira de Eric Cantona foi marcada tanto pelo brilhantismo dentro de campo como pela sua irreverência fora dele. Ícone do Manchester United e da Premier League, Cantona não só ajudou a transformar o clube numa potência global, como também redefiniu o papel de uma estrela do futebol, combinando talento, liderança e uma personalidade única. Mesmo após a sua retirada, continua a ser uma figura reverenciada e uma das personalidades mais influentes da história do futebol.
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14: É uma da tarde.
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19: O treinador do Sporting foi Benfica. José Mourinho está perto de rumar-se a Madrid para voltar a treinar a formação do Real Madrid, num clube que vai a eleições. Na segunda deu a conhecer o seu presidente, Florentino Pérez. O presidente dos Merengues foi questionado sobre a provável integração do Special One no clube. Mourinho orientou já na equipa do Real Madrid de 2010 a 2013. Florentino Pérez está em contacto com Jorge Mendes para consumar a contratação do treinador, que continua a defender-se, ao dizer que não falou com alguém de outro clube. Nas negociações fazem-se através do presidente e do empresário, que Nipne continuam a avançar de tal forma que os espanhóis já conhecem as condições de Mourinho para voltar ao Bernabéu. José Mourinho, após o empate com o Sporting Clube de Braga, também mudou de discurso, já num tom de despedida. É isso que se conclui quando disse que agora já não assinaria novo contrato com o Sporting Lisboa e Benfica, como aconteceria no 1 de março. O técnico Luso argumentou que o momento não é para pensar no futuro e em contratos. Não é possível ignorar ainda no que disse sobre os jogadores, destacando que é um grupo com o qual se divertiu muito e foi para o treino sempre muito feliz. O último jogo do Benfica com o Estoril Praia na Amoreira, no fecho da época, deverá revelar mais dados concretos em relação ao futuro de Mourinho na Luz. O Benfica chega ao final desta época sem alcançar os principais objetivos, apenas com a conquista da Supertaça e ainda sob o comando técnico de Bruno Lage. Rui Costa e Mourinho têm assim a oportunidade, a partir da próxima segunda-feira, de se reunir para colocarem todas as cartas na mesa. Embora nesta fase já não existam surpresas, também o Benfica está consciente de que a saída deverá concretizar-se, ainda assim é avançado pela imprensa que já existe uma proposta do Benfica para a renovação do contrato de José Mourinho. O treinador terá de acionar a cláusula de rescisão de 3 milhões de euros, que lhe permite libertar-se de mais uma temporada de contrato com o Sporting Lisboa e Benfica. O Real Madrid, por outro lado, quer manter boas relações com a equipa encarnada, que não ficaram beliscadas, mesmo depois do incidente que envolveu Gianluca Prestigiani e Vinícius Júnior na primeira mão do play-off de apuramento para nos oitavos de final da Liga dos Campeões. Os encarnados estão a par dos contactos entre Florentino Pérez e Jorge Mendes para a contratação de José Mourinho e preparam-se para a eventualidade cada vez mais certa de trocar de treinador e, nesse sentido, já identificou também o preferido para suceder a José Mourinho, neste caso o técnico português Marco Silva. O treinador luso de 48 anos acaba contrato com o Fulham, no qual está desde 2021, tem oferta de renovação, mas explora várias possibilidades, entre as quais o Benfica. No Chelsea tem também Marco Silva incluído numa lista de candidatos, embora a imprensa britânica tenha sublinhado nos últimos dias que o espanhol Xabi Alonso é o preferido e que já existem negociações entre ambas as partes. Ainda sobre este tema, no Benfica pode ter comprometido de uma vez por todas no acesso ao segundo lugar da Primeira Liga e à fase das eliminatórias da UEFA Champions League, na única forma que tinha de chegar à fase de Liga da prova milionária e aos milhões que sustentam financeiramente o clube e o plantel que permitem atrair Benfica, treinadores e jogadores competitivos, era terminado na segunda posição, para já ocupada pelo Sporting com 79 pontos. O Benfica é terceiro com 77. Depois de ter ganho vantagem aparentemente decisiva em relação ao Sporting, na equipa de José Mourinho falhou em grande com empates em Famalicão, a duas bolas, e na Luz, na frente ao Sporting Clube de Braga, também empate a dois. Os jogadores foram contestados no relevado, nem mais do que uma ocasião durante a partida. E no final, quando enfrentaram as bancadas, acabaram por ouvir cânticos de protesto por parte dos seus adeptos. Rui Costa está neste momento cercado pelo caos, lida com forte crise interna, sócios divididos, lida com graves problemas desportivos, falhou os principais objetivos e neste momento lida também com o facto de vários jogadores valiosos estarem constantemente a perder valores, lida igualmente com questões de ordem financeira, pois o risco de falhar a Champions é muito real, e sem os milhões da prova milionária, não será fácil fazer plantel tão caro como o atual e convencer os jogadores, e sobretudo Marco Silva, a aceitar o projeto em caso de não aceitação por parte de Mourinho dessa renovação de contrato. O Benfica colocou em cima da mesa essa renovação de contrato de José Mourinho, ainda que este assunto esteja no segredo dos deuses. O treinador português do Fulham, de 48 anos, Marco Silva, de facto desejado para substituir José Mourinho, confirmar-se a saída deste para o Real Madrid. E os argumentos com Champions ou sem Champions não são obviamente os mesmos. Nuno Catarino, no rosto financeiro do Benfica, explicou as diferenças reais entre ceder à Liga dos Campeões e ficar de fora da prova milionária, tendo em conta que não é um importante encaixe financeiro a presença na Liga que é máxima dos clubes europeus. Rui Costa enfrenta depois problemas graves e de todas as origens quando o final da temporada se aproxima. Última jornada no Estoril, chega com a casa benfiquista a escaldar sob pressão interna e externa que põe em causa presidente, jogadores e treinadores. José Mourinho não ficou para ver os lenços brancos que apareceram nas bancadas e isto acaba também por não ser um conforto para Rui Costa no final da partida, afirmando com todas as letras que neste momento não renovaria contrato com o Benfica. José Mourinho é como se fechasse diretamente a porta. Rui Costa, José Mourinho, disse igualmente que tem estado isolado no seu trabalho, o que significa algo muito diferente da sintonia que Rui Costa garantiu existir nas declarações proferidas após esse empate em Famalicão. O mais alto dirigente dos encarnados tem, pois, de pensar seriamente no próximo treinador, e muito provavelmente em abordar o mercado sem o habitual conforto financeiro da Champions. O Benfica precisa de vencer o Estoril na Amoreira e esperar que na equipa do Sporting não ganhe ao Gil Vicente em Alvalade. Futebol é possível, mas é altamente improvável e neste momento é o Benfica que luta por essa na segunda posição, ainda que o Sporting esteja tranquilo neste lugar com mais 2 pontos em relação à equipa encarnada, mas ainda que não tenha como garantido esse posto no final das contas da Primeira Liga. Ainda em relação ao tema encarnado, o Benfica estará interessado na contratação de Ryan Roberto, a mais recente joia do Flamengo. De acordo com relatos do Brasil, com apenas 18 anos, o avançado tornou-se no centro de uma discussão que envolve também os franceses do Lille e os ucranianos do Shakhtar Donetsk. Na SAD encarnada, parece disposta a subir a parada para garantir a contratação do jovem brasileiro e poderá chegar aos 15 milhões de euros. O valor iria superar significativamente a proposta de 10 milhões de euros apresentada anteriormente pelo Lille. Apesar do interesse das Águias, o futuro dos jogadores vive de impasse burocrático. No Flamengo, já terá dado luz verde à proposta do Lille, mas o negócio está estagnado devido a um conflito de representação. Ryan Roberto assinou recentemente com o elenco Sports, mas ainda mantém vínculo na Abne Energy Sports, empresa que intermediou os contactos com o clube francês. Antes deste braço de ferro, no Shakhtar Donetsk, já tinha tentado a sua sorte por 2 ocasiões. A última investida na ucraniana rondava nos 9 milhões de euros fixos por 85%. 5% do passe, mas o emblema do Rio de Janeiro recusou as condições apresentadas. A situação de Ryan Roberto no Flamengo é nesta altura de ruptura total. O contrato atual termina em meados de 2027 e todas as propostas de renovação foram recusadas pelo staff do atleta. Perante a intransigência nas negociações, na estrutura do Mengão decidiu afastar o avançado da equipa de sub-20 até que o processo seja resolvido. A ausência do jovem tem-se feito sentir dentro das 4 linhas na equipa de sub-20 do Flamengo atravessa um momento difícil. Está fechada na transferência de Zalazar para o Sporting, o médio no Uruguai, já esteve inclusive em Lisboa a realizar exames médicos num passo indispensável antes de assinar contrato com os Leões. Pela transferência, o Sporting vai pagar ao Sporting Clube de Braga, 30 milhões de euros. A saída de Zalazar do Sporting Clube de Braga já estava prevista dentro da SAD para Carense. António Salvador tinha feito num acordo de cavalheiros com o próprio jogador, que o deixaria sair se aparecesse uma proposta de 30 milhões de euros. É precisamente isso que o Sporting Clube de Portugal vai pagar, portanto, Tubna, mas este não é o único movimento entre Sporting e Sporting Clube de Braga, embora não seja no negócio na paralelo. O lateral Diogo Travassos viaja para Braga, na também a título definitivo, devendo assinar contrato muito em breve. Pelo jovem lateral direito, no Sporting Clube de Braga, paga 5 milhões e meio de euros, mais 1 milhão, que fica dependente de objetivos. Recordar que Diogo Travassos é um lateral direito de 22 anos, que nas duas últimas temporadas deu nas vistas em empréstimos ao Estrela da Amadora e ao Moreirense. Apesar disso, o jovem deixa no Sporting Clube sem se ter estreado pela equipa principal. O jogador do Sporting Clube de Portugal, Zeno Debast, está em posição muito difícil para ser integrado na convocatória da sua seleção para o Mundial 2026, devido ao problema sofrido no fémur durante um treino antes do jogo com a vitória do Sport Clube. O atleta leonino na falha desde já no derradeiro jogo da Primeira Liga com o Gil Vicente na final da Taça de Portugal. É muito provável que o regresso aos relevados aconteça apenas na preparação para a próxima temporada, o que faz o jogador do Mundial 2026. O Sporting e o jogador chegaram a um acordo para que este realizasse novos exames na Bélgica, de modo a obter um diagnóstico mais detalhado neste problema. É um duro golpe tanto para o jogador como para a própria seleção da Bélgica, há poucos dias de Rudi Garcia anunciar a lista final de convocados. Dentro do tema leonino, o Sporting informou que esgotou os bilhetes que tinha disponíveis para a final da Taça de Portugal, que tinham sido colocados à venda na última terça-feira. Recordar que a Federação Portuguesa de Futebol já tinha esgotado a sua cota, por isso já só é possível comprar ingressos para o duelo no Jamor nos pontos de venda oficiais do Torriense. Os preços dos bilhetes variam entre 20 e 40 euros. Na final da Taça de Portugal, entre Sporting e Torriense, está marcada para no dia 24 de maio, domingo, pelas 5:15 da tarde, um grande jogo de futebol a não perder. E para acompanhar, claro está, com relato na Golo FM. O treinador do Futebol Clube Porto Francesco Farioli foi eleito pelos colegas de profissão o melhor técnico do mês de abril das contas da Primeira Liga. O italiano acabou distinguido pela terceira vez, depois de rebatar este mesmo prémio em agosto e em dezembro. Farioli recolheu um total de 23,3% dos votos, ficando à frente de João Henriques, técnico da equipa do Aves Futebol Sado, que teve 16,6% dos votos, e de José Mourinho, do Benfica, que arrecadou 14,4% da preferência das votações. Após celebrar o primeiro título de campeão como treinador principal, Farioli conduziu o Futebol Clube do Porto à glória, tendo, em abril, vencido o Estoril Praia por 3-1, Tondela por 2-0, Estrela da Amadora por 2-1, além de um empate diante do Famalicão a 2. Oscar Piatuzewski chegou ao Futebol Clube do Porto em janeiro, quando criou um impacto imediato, e em maio sagrou-se campeão com a português, tudo antes de completar 18 anos, algo que acontecerá no dia 20 deste mês, embora o grande talento que tem vindo a mostrar. Não é de estranhar que vários clubes da roda europeia comecem a fazer-se na fila para perguntar pelo jovem extremo. No entanto, tanto os jogadores como o seu agente têm em mente um plano claro para este verão e para a próxima temporada. O foco é continuar no Futebol Clube do Porto, evoluir enquanto os jogadores e, sobretudo, ganhar mais minutos. Começou por referir Piekarski em entrevista ao canal de YouTube de Futebol. Piekarski abordou ainda na recente incursão de Piatuzewski no país natal, logo após na festa do título portista, para a realização dos exames finais do ensino secundário, destacando que não é um jovem talento, nem um jovem promissor, mas não pode descartar aquilo que são as atividades escolares, apesar de todo o sucesso que tem tido no futebol. Tennis School, na próxima, se tu fecho na época com sinais claros de afirmação, o Futebol Clube do Porto, num percurso que ainda ganha outra dimensão, no ano de Mundial, na palco, onde o Internacional Turco poderá elevar ainda mais na sua cotação e reativar o interesse de clubes que já não tinham debaixo de olho. Besiktas e Galatasaray foram dois desses pretendentes no último verão, avançando com abordagens concretas na tentativa de convencer o ponta-de-lança com a promessa de minutos que, à data, pareciam difíceis de garantir nos Dragões, muito por culpa da influência de Samu no eixo ofensivo. A SAD portista, porém, nunca abriu na porta nem a um empréstimo, nem a uma venda que colocasse em causa o equilíbrio do ataque. O cenário alterou-se radicalmente ao longo da época. Em 2024-2025, Gulo foi, na sua maioria, uma solução de recurso utilizado a partir do banco de suplentes e raramente com tempo suficiente para deixar marca. Esta temporada trouxe-lhe no contexto que precisava para dar um passo em frente na grave lesão de Samu, sofrida em fevereiro, retirou-o no Internacional Espanhol das opções, pelo menos setembro, afastando-o também do sonho de discutir o Mundial, e acabou por abrir espaço para uma nova hierarquia no ataque azul e branco. Mais do que aproveitar a oportunidade, o atacante respondeu com paciência e personalidade, mesmo perante uma nova ameaça na chegada de Mufi no mercado de inverno. Por indicação de Francesco Farioli, parecia introduzir mais concorrência direta, mas acabou por funcionar como um teste superado pelo turco. Ganhou terreno, convenceu o treinador italiano, e pela primeira vez desde que chegou ao Futebol Clube do Porto, somou dois jogos completos consecutivos, um dado revelador para quem até então nunca tinha sequer cumprido os 90 minutos frente ao Alverca no jogo do título. Completou pela primeira vez uma partida desde que chegou ao Futebol Clube Porto contra o Aves Futebol de Sade. Foi titular e também atuou durante os 90 minutos. Sinais claros de maturidade competitiva e de uma adaptação cada vez mais sólida nas exigências do futebol português. Esse marco surgiu na fase decisiva da temporada frente ao Alverca, no encontro que confirmou matematicamente o título nacional a duas jornadas do fim. Gulta ficou em campo durante todo o jogo, algo inédito no seu percurso de Dragão ao peito. Deu continuidade frente ao Aves Futebol de Sade, voltando a cumprir os 90 minutos e assinando no único golo portista na derrota diante da equipa de João Henriques no segundo desaire da época na Liga, após no 2-1 em Rio Maior frente à equipa do Casa Pia. Mais do que o golo, ficou a sensação de que o avançado mais influente, participativo e ligado ao jogo coletivo está de jogo para jogo evoluir. O crescimento do avançado surge no momento de definições para o Futebol Clube do Porto. O ataque será ajustado, tendo em vista a exigência crescida na Liga dos Campeões e a ambição de conquistar o bicampeonato. Neste contexto, Tennis Gulha posicionou-se como uma peça de duplo valor, pode integrar a rotação ofensiva com maior protagonismo, até ao regresso de Samu, ao tornar-se um ativo de mercado possível, sobretudo se mantiver nesta curva ascendente nas próximas montras internacionais. Contratado ao Hammarby em agosto de 2024, ainda como internacional sub-21 sueco, por 4 milhões e meio de euros, valor que pode ascender em mais de 500 mil mediante objetivos. O avançado assinou até 2029 e ficou produzido por uma cláusula de rescisão fixada nos 50 milhões de euros. Com o Mundial no horizonte, Gulhub tem agora o palco ideal para confirmar a tendência e, quem sabe, recolocar o seu nome na agenda dos grandes de Istambul ou de outros mercados ainda mais ambiciosos, onde a valorização pode atingir novos patamares. O Gil Vicente deu conta da convocatória dos seus associados para participarem na Assembleia Geral agendada para o dia 2 de junho, na qual a Sado dos Galos revela o orçamento para a próxima temporada. Nesta Assembleia será realizada a análise e votação da proposta do orçamento de receitas e despesas elaborado pela Direção para 2026-2027. O Clube de Barcelos menciona ainda que estará em cima da mesa desta Assembleia a leitura e aprovação da ata da reunião anterior e ainda outros assuntos de interesse para o Clube. A Assembleia Geral de lista terá lugar na sala de imprensa do Estádio Cidade de Barcelos pelas 9 da noite. As alterações regulamentares para a época desportiva 2026-2027 serão conhecidas em Assembleia Geral da Liga Portuguesa de Futebol Profissional, marcada para no dia 20 de maio. No organismo tem comunicado, tendo conta de que a reunião extraordinária irá decorrer-se no auditório da Arena Liga Portugal, no Porto, onde vão ser apreciadas, discutidas e votadas as propostas de alteração aos regulamentos de competições disciplinares e arbitragem organizadas pelo organismo, além de outros assuntos de interesse associativo. Os associados podem até ao terceiro dia útil, anterior, na data da reunião, apresentar por escrito nas propostas concretas sobre os pontos de ordem do dia que pretendam submeter-se na apreciação da Assembleia Geral. Duas semanas depois, chega no veredito, no lance polémico entre Rafael Nel do Sporting de Idevinis, do Aves Futebol Sade, na deslocação dos Leões na Vila das Aves, no dia 27 de abril, teve consequências na avaliação do Conselho de Arbitragem da Federação Portuguesa de Futebol. A entidade divulgou as avaliações da 31ª jornada, bem como do duelo, em atraso da 26ª, entre na Casa Pia e Sporting Clube de Braga. No lance, ocorreu aos 45+1, na primeira parte, com Rafael Nel a cair na grande área, após lance dividido com o defesa da Vila das Aves. O árbitro Pedro Ramalho, após indicação do VAR, visualizou as imagens, mas não considerou haver falta, e citando o número da camisola do jogador errado. Assim, o Conselho de Arbitragem considerou a arbitragem como insatisfatória e a vídeo-arbitragem de João Cáscas como muito satisfatória. No que concerne aos jogos de outros grandes, as arbitragens foram todas elas positivas. O Benfica vai recorrer da decisão judicial que levou à absolvição de Rui Pinto, em primeira instância, no caso, no futebol Leagues. O clube liderado por Rui Costa acompanha assim o Ministério Público, que já tinha anunciado a intenção de contestar e tentar reverter-se junto do Tribunal da Relação de Lisboa o acórdão que ilibou o pirata informático de todos os crimes de que estava acusado, nomeadamente os acessos ilegítimos por intrusão informática nas caixas de correio eletrónico de altos responsáveis do Clube da Luz. O Tribunal de primeira instância recorde-se considerou a acusação inválida e improcedente quanto aos 241 crimes imputados a Rui Pinto. Rui Pinto respondeu por dezenas de crimes de acesso ilegítimo qualificado, de violação de correspondência agravada e de dano informático, em causa no alegado acesso a e-mails e documentos do Benfica, do Futebol Clube Porto, da Liga de Futebol, da Autoridade Tributária ou da Rede Nacional de Segurança Interna, entre outros visados. Rui Pinto foi condenado no caso Futebol Leaks em setembro de 2023 pelo Juízo Central Criminal de Lisboa, a 4 anos de prisão, com pena suspensa por crimes semelhantes.
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1: O golfista norte-americano Tiger Woods anunciou que irá fazer uma pausa na carreira para procurar ajuda profissional na sequência de um recente incidente que culminou na sua detenção por condução sob o efeito de substâncias. A decisão foi comunicada através das redes sociais, poucos dias após ter sido detido perto da sua residência em Jupiter Island, na Flórida. Woods explicou que na sua prioridade é na sua saúde e o seu bem-estar. Vai afastar-se durante um período de tempo para procurar tratamento e concentrar na sua saúde, afirmou o atleta. Sabe e compreende a gravidade da situação em que se encontra atualmente. É necessário dar prioridade ao seu bem-estar e trabalhar para uma recuperação duradoura e completa. O golfista sublinhou o seu compromisso em regressar mais forte, estar empenhado em tirar o tempo necessário para voltar a uma condição mais saudável, mais forte e mais concentrada, tanto a nível pessoal como profissional, acrescentou pedindo ainda respeito pela sua privacidade e também pela privacidade da sua família. Recordar que Tiger Woods foi detido por conduzir em estado de alteração após ter passado 8 horas nos escritórios da polícia da região. Foi libertado sob fiança. O teste de alcoolemia deu negativo, mas o atleta recusou fazer qualquer tipo de análise à urina.
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4: O trabalho também a equipa técnica faz também me ajuda a estar mais perto da baliza e a poder enaltecer a minha característica e de facto tem sido um ano espetacular.
5: Não que as equipas daqui não tenham o mesmo objetivo que eu tenho, mas é um sonho desde já e jogar na Espanha e eu optei por jogar lá e sei que vou encontrar algumas dificuldades, mas essas dificuldades não vão criar barreiras para mim.
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0: 6 minutos para a 1:30.
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0: Vamos lá olhar agora para mais um craque mundial aqui na primeira Rádio Desporto.
7: Marco van Basten é considerado um dos maiores avançados da história do futebol mundial, tanto pelo seu talento técnico como pela sua capacidade de marcar golos decisivos em momentos cruciais. Nascido a 31 de outubro de 1964, em Utrecht, nos Países Baixos, desde cedo demonstrou um talento inato para o futebol, seguindo os passos do pai, Joop van Basten, que também jogara profissionalmente. O jovem Marco começou a jogar no clube local, o Utrecht, mas rapidamente atraiu a atenção do Ajax, um dos gigantes do futebol neerlandês.

A capacidade de finalização era extraordinária, combinando técnica refinada, inteligência tática e uma incrível habilidade acrobática que lhe permitia marcar golos de todos os ângulos e em todas as circunstâncias. Pelo Ajax, Van Basten conquistou 3 campeonatos neerlandeses, 3 taças dos Países Baixos e em 1987 a Taça das Taças, onde marcou o único golo na final contra o Lokomotiv Leipzig em Atenas. A sua carreira nos Países Baixos terminou com um impressionante registro de 128 golos em 133 jogos pelo clube de Amsterdão. Em 1987, Van Basten transferiu-se para o AC Milan, um dos maiores clubes da Europa, que já contava com outros dois dos maiores talentos neerlandeses, Ruud Gullit e Frank Rijkaard. Sob o comando do lendário treinador Arrigo Sacchi, o Milan formou uma das melhores equipas de todos os tempos, com Van Basten como o principal goleador. A sua chegada ao futebol italiano foi inicialmente marcada por dificuldades devido a uma grave lesão no tornozelo, mas após a recuperação, Van Basten mostrou porque era considerado um dos melhores da sua geração. Nos anos seguintes, ajudou o Milan a conquistar 2 títulos da Taça dos Campeões Europeus, em 1989 e 1990, além de 4 campeonatos italianos. Na final de 1989, Van Basten marcou 2 golos na vitória por 4-0 sobre o Steaua de Bucareste, numa das exibições mais dominantes de uma equipa na história do futebol europeu. O avançado continuava a impressionar com a sua técnica, visão de jogo e, claro, com a sua capacidade de concretização. Um dos momentos mais memoráveis da sua carreira aconteceu ao serviço da seleção neerlandesa no Campeonato Europeu de 1988, na Alemanha. Van Basten foi o herói da competição, terminando como melhor marcador com 5 golos, incluindo o golo decisivo na final contra a União Soviética, um remate de primeira quase sem ângulo, que é considerado um dos melhores golos da história das grandes competições. A sua exibição nesse torneio valeu-lhe a primeira das suas 3 bolas de ouro em 1988, 89 e 1992, reafirmando o seu estatuto como o melhor jogador do mundo naquela época. Infelizmente, a carreira de Van Basten foi encurtada devido a sucessivas lesões no tornozelo, culminando na sua reforma precoce aos 30 anos em 1995. O último jogo oficial aconteceu na final da Liga dos Campeões de 1993, onde o Milan foi derrotado pelo Marselha. Apesar das tentativas de recuperação, as lesões impediram-no de continuar a jogar ao mais alto nível, encerrando a carreira de um dos maiores talentos que o futebol já viu. Apesar de um percurso abreviado, Marco Van Basten deixou uma marca indelével no futebol mundial. A sua combinação de elegância, poder e precisão fizeram dele uma verdadeira gazela nos relvados. Tanto no Ajax como no Milan, Van Basten construiu um legado que perdura até hoje e os seus feitos pela seleção dos Países Baixos consolidaram o seu lugar na história. Mais tarde, após encerrar a carreira como jogador, ainda teve passagens como treinador, incluindo a seleção neerlandesa, mas será sempre lembrado pelos seus feitos dentro das quatro linhas.

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1: É 1:29.
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5: A possível ligação de Rafael Tabne Guerreiro ao Benfica não é nova, mas segundo na imprensa, os encarnados continuam atentos na situação do lateral esquerdo internacional português. O jogador termina contrato com o Bayern de Munique no final da temporada e tem em cima da mesa uma proposta de renovação com Tabne por mais um ano. Ainda assim, Rafael Tabne Guerreiro terá de aceitar um papel secundário no plantel, não sendo na primeira opção para Tabne na posição. Aos 32 anos, o defesa Tabne equaciona diferentes cenários para Tabne no futuro, de acordo com o Sport Bild. Um regresso a Portugal para representar o Benfica é uma possibilidade em aberto, na mesma fonte,

0: Espero que nas Águias mantenha em contacto com os representantes dos jogadores já há algum tempo, embora até o momento não tenha sido formalizada qualquer tipo de proposta. No plantel atual do Benfica, conta com Samuel Dal, titular indiscutível ao longo da época, e com o jovem José Neto, na lateral de 18 anos, em quem o clube deposita grandes expectativas. No entanto, na recente fratura do pulso do jovem defesa, poderá atrasar a sua integração total na pré-temporada. Alexander Bab, na lateral direito de Raiz, surge como alternativa para o lado esquerdo, mas é expectável que a Sada Encarnada esteja a analisar no mercado em busca de soluções. Apesar da idade, Rafael Guerreiro, em final de contrato com o Bayern de Munique, apresenta-se como uma opção interessante para o Benfica. Ainda assim, o elevado salário do internacional português surge como um dos grandes obstáculos a uma eventual transferência. O jovem Pedro Vieira assinou o seu primeiro contrato profissional com o Futebol Clube do Porto, na defesa de 17 anos, que atua na equipa de sub-17, tem estado num bom momento na época de estreia pelos Dragões, subindo já 14 jogos e 2 golos. O central esquerdino, natural de Leiria, deu os primeiros passos no futebol na União de Leiria, inspirado pelo irmão mais velho. Vieira passou 4 temporadas pelo Sporting em Alcochete, numa fase que descreveu como desafiante. Foi difícil porque ainda era bastante pequeno e estar longe dos seus pais foi complicado, confessou sobre a mudança para Lisboa com apenas 13 anos. Depois dessa passagem por Lisboa, rumou a Leiria, onde chegou a ser promovido aos juniores e contribuiu para a subida da equipa na primeira divisão antes de se transferir para a Invicta. A adaptação inicial ao Futebol Clube do Porto foi difícil por não conhecer muita gente, mas o central sente-se agora plenamente integrado, assumindo que foi bem acolhido pelos seus colegas de equipa e sente-se cada vez mais integrado no grupo de trabalho. Garantiu, mostrando-se muito contente por poder aprender com os melhores. O antigo internacional português Rolando, o atual treinador no sub-17, a parte de Pepe, são as referências de Pedro Vieira. O jovem Vieira considera o técnico Rolando como um grande treinador, destacando que foi um grande jogador de futebol. Paulo Lopo, presidente da SAD do Clube Futebol de Estrela da Amadora, deu uma mensagem de confiança no plantel de Cristiano Bacci após o empate sem golos diante do Futebol Clube Famalicão na jornada 33, na penúltima da Primeira Liga. O líder dos homens da Amadora interpelou o grupo de trabalho no sentido de transmitir aos jogadores e à equipa técnica toda na sua convicção relativamente à permanência na Primeira Liga. O presidente dos Estrelistas, Lopo, assistiu ao apronto orientado pelo treinador italiano e falou depois aos atletas, dizendo-lhes que está na totalmente crente no sucesso do encontro diante do Sporting Clube de Braga, referente à 34ª e última jornada da Primeira Liga e que está agendado para nas 6 da tarde do próximo sábado no Estádio Municipal de Braga. O Clube de Futebol de Estrela da Amadora depende apenas de si para garantir a continuidade na elite nacional, ganhando no Minho. Nem precisa de saber os resultados de Tondela na Casa Pia e Nacional, os outros emblemas que ainda estão na mesma luta. E Paulo Lopo disse isso mesmo aos jogadores, dar tudo pelos 3 pontos e garantir assim o objetivo da época, a manutenção na Primeira Liga. A crise que o Real Madrid atravessa na final da segunda época consecutiva, sem qualquer título conquistado, ultrapassou fronteiras e chegou a Carlo Ancelotti, antigo treinador do clube. O técnico italiano destacou a importância da existência de uma hierarquia e uma comunicação clara entre todas as partes. Em entrevista ao The Athletic, assumindo que tentou ter sempre uma relação, sobretudo de frontalidade, com todos os jogadores e com toda a direção do Real Madrid. Ancelotti abandonou Madrid no verão de 2025 sem qualquer título conquistado na última época, mas com uma La Liga e 2 Champions em 4 anos, na segunda passagem pelo clube. Xabi Alonso e Arbeloa, sucessores do técnico italiano nos merengues, não conseguiram replicar o mesmo sucesso. O Real aponta agora para José Mourinho e Ancelotti na prova, nessa mesma contratação. O selecionador do Brasil acredita que o atual técnico do Benfica pode levar os merengues a bom porto, admitindo que ficaria feliz caso Mourinho aceitasse treinar a equipa do Real Madrid. Ancelotti considerou ainda Mourinho um grande amigo. O treinador italiano sucedeu o Abel Português no comando técnico dos merengues no ano de 2013. Florentino Pérez afintou um eventual regresso de Mourinho ao Real Madrid em conferência de imprensa de urgência realizada na terça-feira. O treinador italiano apontou também a perda da liderança e de experiência como um dos principais problemas merengues na velha geração de jogadores. Tem de ser reconstruída, na opinião de Ancelotti. Nos últimos anos, no Real Madrid, perdeu os jogadores realmente importantes: Casemiro, Kroos, Modric, Benzema e Nacho. O ambiente no plantel é importante, vem destes jogadores que têm mais caráter, mais personalidade e mais liderança dentro da equipa, na segunda opinião do técnico. Ancelotti considerou que o clube merengue precisa de tempo, mas não é apenas um problema de qualidade técnica, Para ter sucesso, é preciso também que a Apne encontrar num bom equilíbrio, não frisou. O técnico italiano considerou ainda assim um disparate total a Apne tese de que o plantel merengue Apne resiste a Apne qualquer modelo tático mais vincado, Apne, como aquele que Xabi Alonso procurou implementar, Apne, pois tal indicaria Apne que os jogadores do Real Madrid Apne fazem o que querem dentro do clube. O técnico italiano destacou também a importância de ouvir os jogadores, Apne falar com eles, Apne não é uma fraqueza, mas Apne sim saber ouvir e saber escutar, Apne para que todos Apne estejam em sintonia. Ancelotti Apne abordou também o desafio de elaborar a convocatória para o Mundial 2026. O selecionador da Canarinha revelou que já definiu 24 dos 26 convocados e que o mais difícil é decidir nos dois que faltam. As lesões de possíveis comandados ao serviço dos respectivos clubes, já traiçoou o Ancelotti e assume que fica muito preocupado em relação a este tema. O técnico italiano não descartou ainda a inclusão de Neymar, mas voltou a destacar a importância da disponibilidade física do criativo do Santos para que possa ajudar a seleção. Ancelotti, de resto, entre elogios ao talento brasileiro, elencou possíveis candidatos na vitória final, podem competir com toda a gente, mas há outras equipas muito competitivas, dando o exemplo da seleção de França, na Espanha, Argentina, Inglaterra, Alemanha e Portugal. Não há nenhuma equipa perfeita, todas têm os seus problemas, segundo a opinião manifestada por Ancelotti, selecionador brasileiro.
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13: O Futebol Clube des Girondins de Bordeaux, fundado em 1881, é um dos clubes mais tradicionais de França, com uma rica história que se estende por mais de um século. O Bordeaux, como é popularmente conhecido, tem uma trajetória marcada por sucessos a nível doméstico e por momentos de crise, sendo uma das equipas mais respeitadas e emblemáticas do futebol gaulês. Localizado na cidade de Bordeaux, no sudoeste de França, o clube teve a sua gênese numa sociedade desportiva que praticava diversas modalidades, mas só em 1936, o departamento de futebol foi criado oficialmente. Os primeiros anos do Bordeaux foram de construção de identidade e crescimento, mas foi após a Segunda Guerra Mundial que o clube começou a destacar-se no cenário nacional. O primeiro grande sucesso aconteceu em 1950, quando o Bordeaux conquistou o seu primeiro título da Ligue 1 sob o comando do técnico André Gérard, marcando o início da sua consolidação como uma força do futebol francês. No entanto, o clube passaria por algumas décadas de menor protagonismo até alcançar o auge entre as décadas de 1980 e 90. A era dourada do Bordeaux começou na década de 80 sob a presidência visionária de Claude B e com o treinador Aimé Jacquet no comando técnico. Durante este período, o clube formou uma das melhores equipas da sua história, com jogadores como Alain Giresse, Jean Tigana e Patrick Battiston, estrelas que marcaram o futebol francês. Entre 1984 e 1987, o Bordeaux venceu 3 títulos da Ligue 1 e consolidou-se como uma potência. A conquista da Taça de França em 1986 e 87 completou um ciclo de domínio no futebol doméstico. A nível europeu, a equipa também brilhou, atingindo as meias-finais da Taça dos Clubes Campeões Europeus em 1985. Outro momento marcante na história do Bordeaux foi a revelação de Zinedine Zidane, uma das maiores figuras do futebol mundial. Zidane começou a sua carreira no clube no início dos anos 90 e rapidamente se destacou pela sua classe e visão de jogo. Ao lado de outros talentos como Vincent Lazarazu e Christophe Dugarry, Zidane ajudou o Bordeaux a chegar à final da Taça UEFA em 1986, onde, apesar de terem perdido para o Bayern de Munique, o clube consolidou a sua reputação internacional. Mais tarde, no início dos anos 2000, o Bordeaux voltou a conquistar troféus importantes. Em 2009, sob a liderança do treinador Laurent Blanc, o clube voltou ao topo ao vencer a Ligue 1 pela primeira vez em 10 anos, impulsionado pelo talento dos jogadores como Johan Gourcuff e Marouane Chamakh. Esse título foi seguido pela Taça da Liga Francesa e pela Supertaça de França, consolidando o Bordeaux como um dos principais clubes do país naquele momento. Apesar dos sucessos, o clube enfrentou crises financeiras significativas nas últimas décadas. Em 2021, o clube foi colocado em administração judicial devido a problemas financeiros graves, uma situação que culminou na sua despromoção para a 2ª Divisão Francesa em 2022. A queda foi um duro golpe para um clube com tanta história e tradição e o Bordeaux enfrentou uma luta pela sobrevivência, tanto desportivamente como financeiramente, mas tem trabalhado arduamente para reconstruir o seu prestígio e voltar à elite do futebol francês. Ao longo da sua trajetória, o Bordeaux venceu 6 títulos da Ligue 1, 4 taças de França, 3 taças da Liga Francesa e diversas supertaças do país, consolidando-se como um dos clubes mais laureados da França. Além disso, o clube tem um legado significativo na formação de talentos, tendo revelado jogadores que se tornaram referências globais, como Zidane e Lazarazu. A história do Bordeaux é marcada por altos e baixos, desde as glórias nacionais e internacionais até aos desafios financeiros e desportivos mais recentes. No entanto, a capacidade do clube de se reinventar e a paixão dos seus adeptos mantém viva a esperança de que os Girondins de Bordeaux voltarão a brilhar no topo do futebol francês.
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13: A conquista da Taça UEFA pelo Futebol Clube do Porto em 2013 é um marco histórico não só para o clube, mas também para o futebol português. Sob a liderança de José Mourinho, o Porto viveu uma temporada memorável, culminando com a vitória na final em Sevilha, 21 de maio de 2003, frente ao Celtic de Glasgow. Esse triunfo foi o prenúncio de uma era de ouro para os Dragões e colocou Mourinho no mapa do futebol mundial como um dos melhores treinadores da sua geração. A caminhada do Porto até à final foi notável, começando com uma fase de grupos sólida e consistentes prestações nas eliminatórias. A equipa portista despachou adversários de renome, como o Panathinaikos, o Lan e a Lazio, que então contava com várias estrelas do futebol europeu. O estilo de jogo do Futebol Clube do Porto, caracterizado por uma defesa sólida e um ataque dinâmico e eficiente, rapidamente chamou a atenção. Jogadores como Deco, Ricardo Carvalho, Maniche e Derlei assumiram papéis fulcrais na equipa e tornaram-se figuras essenciais para o sucesso dos Dragões. Na final, disputada no Estádio Olímpico de Sevilha, o Futebol Clube do Porto enfrentou um Celtic aguerrido, liderado por Martin O'Neill e com um dos avançados mais temidos da época, Henrik Larsson. O jogo foi intenso e cheio de emoções, como se esperava numa final europeia. O Futebol Clube do Porto abriu o marcador aos 32 minutos com um gol de Derlei, mas a resposta do Celtic não demorou, com Larsson a empatar o jogo logo no início da segunda parte. Deco, o maestro da equipa portista, conduzia as jogadas ofensivas com maestria e foi dos seus pés que surgiu a jogada que resultaria no segundo golo, apontado por Dmitry Alenichev aos 54 minutos. Contudo, o Celtic voltou a igualar, novamente por intermédio de Larsson, mostrando uma resiliência impressionante. O empate a 2 golos levou o jogo para prolongamento e foi aí que os Dragões demonstraram a sua força mental e a superioridade técnica. Derlei, que já tinha marcado na primeira parte, voltou a brilhar ao fazer o 3-2 aos 115 minutos, no momento que viria a selar a primeira vitória do Futebol Clube do Porto numa competição europeia desde a Taça dos Clubes Campeões Europeus em 1987. Além dos heróis em campo, José Mourinho foi uma das figuras da conquista. A A sua capacidade de leitura de jogo e de motivação dos jogadores foi crucial para o sucesso da equipa. Ao longo da temporada, Mourinho demonstrou ser um mestre tático, sabendo adaptar a equipa conforme o adversário e explorando ao máximo as qualidades individuais dos seus jogadores. Para muitos, esta vitória foi apenas o início do que se seguiria na época seguinte, quando o Porto se consagraria campeão europeu na Liga dos Campeões de 2004. A vitória do Futebol Clube do Porto na Taça UEFA de 2003 foi vista como um triunfo histórico para o futebol português. Não só reforçou o estatuto do clube como uma potência europeia, como também elevou a figura de Mourinho, que seria cobiçado por grandes emblemas europeus. Além disso, o desempenho dos jogadores como Deco, que ganhou o prémio de melhor jogador em campo na final, colocou-os na mira dos maiores clubes do continente. Deco, em particular, seria transferido para o Barcelona um ano mais tarde, onde continuaria a sua carreira de sucesso. Este título marcou o início de uma era de hegemonia do Futebol Clube do Porto, tanto a nível interno como europeu. Após a conquista da Taça UEFA, o clube dominaria o futebol português nos anos seguintes e continuaria a brilhar no cenário internacional. O triunfo em Sevilha não só significou a primeira vitória do Futebol Clube do Porto na Taça UEFA, mas também uma mudança no paradigma do futebol português, mostrando que era possível competir e vencer ao mais alto nível na Europa. Esta campanha gloriosa não será apenas recordada pelos adeptos dos Dragões, mas por todos os que apreciam o futebol. A forma como a equipa construiu o seu caminho até ao troféu, enfrentando adversários complicados e mantendo sempre um nível elevado de rendimento, foi um exemplo claro de como a equipa bem estruturada e liderada pode alcançar o sucesso. Esta conquista continua a ser celebrada como uma das maiores noites do futebol português e a Taça UEFA de 2013 é uma peça importante no legado do Futebol Clube do Porto, presente também no Museu do Estádio do Dragão.
8: Manisha recuperar a bola. A solicitar Marcos Pereira, Douglas, Derlei a ficar com a bola, pode marcar e vai ser golo! Mourinho e a taça nas mãos de Jorge Costa e também Vítor Bahia. E as imagens finais são de alegria azul e branca.
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12: E seguimos agora nesta emissão com o perfil do jogador.
13: Perfil do jogador. Victor Gyökeres, nascido a 24 de agosto de 1998 em Jönköping, Suécia, é um avançado reconhecido pela sua capacidade de finalização e mobilidade. Começou a sua carreira profissional precisamente no Jönköping Södra em 2015 e após se transferir para o Brighton em 2016 teve várias experiências de empréstimo, incluindo passagens pelo Cardiff City e pelo St. Pauli. Em 2020, Gyökeres assinou pelo Coventry City, onde se destacou pela sua capacidade de marcar golos. Na temporada de 2021-2022 foi um dos artilheiros do Championship, ajudando o Coventry a alcançar os playoffs de promoção à Premier League. A sua excelente forma continuou na temporada seguinte, solidificando a sua reputação no futebol inglês. Em agosto de 2023, Gyökeres transferiu-se para o Sporting, onde teve um impacto imediato. Na sua primeira temporada com os Leões, destacou-se pela sua contribuição ofensiva, marcando golos importantes e ajudando a equipa a competir nas principais competições nacionais e europeias. A sua capacidade de finalização e a sua presença em campo foram cruciais para as ambições do Sporting, que venceu a Liga Portuguesa e fez uma boa campanha nas competições europeias.
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14: Todos trabalhamos e ambicionamos dia a dia chegar a um palco maior, um clube maior, onde consigamos lutar por títulos recorrentemente, não é? 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
12: Os seus prémios, troféus, são apenas uma pequena amostra do impacto que tiveram com o seu legado a ultrapassar as fronteiras do desporto. Está na altura de trazermos mais um craque da Liga Portuguesa aqui à primeira rádio de desporto.
13: Luizão, o ex-defesa central brasileiro, é uma lenda do Benfica com grande destaque pela sua passagem na Liga Portuguesa, onde se tornou um dos jogadores mais icónicos da história do clube. Ao longo de uma carreira marcada por consistência, liderança e inúmeras conquistas, Luizão acumulou mais de 500 jogos com a camisola do clube lisboeta, sendo um dos maiores capitães da história do futebol português. Nascido em Amparo, São Paulo, iniciou a sua trajetória no Juventude, clube da sua cidade natal. O seu talento defensivo rapidamente chamou a atenção de clubes maiores, levando-o a transferir-se para o Cruzeiro de Belo Horizonte em 2001, onde ganhou maior notoriedade no futebol brasileiro. As suas exibições na Raposa, especialmente na Copa Libertadores, chamaram a atenção de clubes europeus e foi o Benfica que o contratou em 2003. Ao chegar às Águias nesse mesmo ano, Luizão encontrou um clube sedento de conquistas após um período de domínio dos seus rivais. Desde o início, o brasileiro destacou-se pelo seu físico imponente, com 1,92m, e pelo seu forte sentido de posicionamento. A sua adaptação ao futebol europeu foi rápida e na temporada de 2004-2005, sob o comando de Giovanni Trapattoni, ajudou o Benfica a conquistar o tão desejado título de campeão nacional, quebrando um jejum de 11 anos sem conquistar o campeonato. Com o passar dos anos, Luizão foi se tornando pilar da defesa benfiquista e uma referência no balneário. A sua liderança natural e capacidade de leitura de jogo fizeram dele o capitão da equipa durante várias épocas e a sua longevidade no clube é notável. Entre 2003 e 2018, Luizão venceu 6 campeonatos nacionais, 3 taças de Portugal e foi crucial na revalorização do Benfica no futebol europeu. Foi também uma peça importante nas campanhas europeias do Benfica, tendo ajudado o clube a chegar a 2 finais da Liga Europa, em 2013 e 2014, ambas perdidas de forma dramática para Chelsea e Sevilha, respectivamente. Embora os títulos internacionais não tenham vindo, a sua liderança nestas campanhas reforçou o seu estatuto de lenda no clube. Paralelamente, Luizão foi um jogador frequentemente convocado para a seleção brasileira, tendo representado o Brasil em várias competições importantes. O ponto alto da sua carreira internacional foi a conquista da Copa América em 2004 e da Taça das Confederações em 2005 e 2009, destacando-se sempre pelo seu papel defensivo sólido e pela sua capacidade de liderança dentro de campo. A longevidade de Luizão no Benfica é um dos seus traços mais marcantes. Jogou durante 15 temporadas pelo clube, acumulando 538 jogos oficiais. Este número coloca-o entre os jogadores com mais partidas na história do Benfica e a sua regularidade foi fundamental para o domínio doméstico da equipa na década de 2010. Durante este período, o Benfica reconquistou a sua hegemonia no futebol português, com Luizão como a sua principal referência defensiva e de liderança. Além das conquistas nacionais, foi homenageado inúmeras vezes pelo Benfica e pelos seus adeptos, sendo reconhecido pelo seu compromisso, profissionalismo e amor à camisola. A sua figura imponente e o respeito que impunha dentro e fora de campo valeram-lhe o apelido de girafa, mas também o carinho eterno da sua massa associativa benfiquista. Luizão anunciou a sua retirada do futebol profissional em 2018, aos 37 anos, encerrando uma carreira de sucesso marcada pela sua lealdade ao Benfica e pelos seus feitos dentro de campo. Após a retirada, manteve-se ligado ao clube, assumindo funções diretivas e mantendo o seu contributo para o crescimento e evolução do Benfica, fora das quatro linhas. O legado de Luizão é inquestionável. Como um dos capitães mais icónicos da história do clube, foi fundamental no renascimento do Benfica como uma força dominante em Portugal e deixou uma marca indelével no futebol europeu. A sua longevidade, profissionalismo e liderança fazem dele uma referência não só para os adeptos dos encarnados, mas também para o futebol mundial.
12: Ficamos a 7 minutos das 2 da tarde.
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12: E agora seguimos com os craques mundiais neste produto 100% palavra.
13: Paolo Maldini, nascido a 26 de junho de 1968, é amplamente considerado um dos maiores jogadores de futebol de todos os tempos. A sua carreira foi inteiramente dedicada ao AC Milan, onde jogou durante 25 anos, tornando-se um ícone de longevidade e consistência. filho de Cesare Maldini, uma lenda do futebol italiano, Paolo fez a sua estreia no AC Milan em 1985 com apenas 16 anos. Rapidamente se destacou pela sua maturidade e habilidade técnica, jogando inicialmente como lateral direito antes de se afirmar como lateral esquerdo, a posição pela qual ficaria famoso. Desde cedo, Maldini demonstrou uma grande capacidade defensiva, combinando velocidade, inteligência tática e uma leitura de jogo extraordinária. Durante as décadas de 1980 e 90, Maldini foi peça fundamental em algumas das equipas mais dominantes da história do futebol. Sob o comando de treinadores como Arrigo Sacchi e Fabio Capello, Maldini integrou uma defesa lendária ao lado de jogadores como Franco Baresi, Alessandro Costacurta e Mauro Tassotti. A solidez defensiva deste quarteto ajudou o Milan a conquistar inúmeros títulos, incluindo 7 da Série A e 5 Ligas dos Campeões. Entre 1988 e 1994, o Milan dominou o futebol europeu e Maldini foi um dos líderes dessa hegemonia. Na segunda metade da sua carreira, fez uma transição gradual para a posição de defesa central, onde continuou a exibir o mesmo nível de excelência. Mesmo com a idade avançada, manteve-se como uma das grandes figuras do futebol mundial, ele que já era conhecido pela sua incrível capacidade de manter a forma física, o que lhe permitiu jogar até aos 41 anos de idade. Apesar do sucesso a nível de clubes, a carreira internacional de Maldini não foi tão frutífera em termos de títulos. Representou a seleção italiana em 126 partidas, disputando 4 campeonatos do mundo e 3 campeonatos da Europa. Esteve perto de levantar troféus em várias ocasiões, destacando-se as finais perdidas no Mundial de 1994 e no Euro 2000. Mesmo sem um título internacional, Maldini foi sempre um líder exemplar na defesa da Itália, sendo o capitão durante muitos anos. Retirou-se em 2009, depois de uma carreira extraordinária, na qual somou mais de 1000 partidas como profissional, a maioria pelo Milan. A sua camisola número 3 foi retirada em sua homenagem, como reconhecimento pelo contributo incomparável ao clube. É visto como um dos jogadores mais leais da história, tendo rejeitado várias ofertas milionárias para continuar a representar os rossoneri ao longo da carreira. Maldini ficou também conhecido pelo seu comportamento ético e pela sua liderança silenciosa, sendo respeitado por colegas e adversários. Em 2018, regressou ao Milan para integrar a estrutura diretiva do clube, ajudando a orientar uma nova geração de jogadores. Com uma carreira repleta de conquistas, Paolo Maldini é sinónimo de dedicação, lealdade e excelência, com poucos jogadores a marcarem tanto a história de um único clube como ele fez no AC Milan. O seu nome será eternamente ligado ao sucesso dos rossoneri e ao legado do futebol mundial.
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12: Seguimos agora nesta emissão com os gigantes adormecidos.
13: O Notts County, fundado em 1862 em Nottingham, na Inglaterra, é amplamente reconhecido como o clube de futebol profissional mais antigo do mundo. A sua longevidade e o seu papel pioneiro fazem do Notts County uma verdadeira relíquia do desporto, com uma história cheia de curiosidades e momentos marcantes. Este clube foi uma das 12 equipas fundadoras da Football League em 1888, uma competição que ajudou a moldar o futebol inglês e internacional, e até hoje os seus adeptos orgulham-se do contributo histórico que o clube deu ao desporto. O Notts County joga no estádio Meadow Lane, localizado junto ao rio Trent, que é um dos mais antigos recintos de Inglaterra, com capacidade para cerca de 19 mil pessoas. O estádio é conhecido pela proximidade ao City Ground, casa do rival Nottingham Forest, com quem o Notts County mantém uma rivalidade amigável e peculiar. O derby de Nottingham, embora atualmente menos frequente devido às diferentes divisões em que as equipas jogam, permanece especial para os adeptos de ambas as equipas. Em várias ocasiões, os adeptos dos dois clubes têm até partilhado o mesmo estádio, fortalecendo uma relação única que raramente se vê em rivalidades locais. Uma das curiosidades mais marcantes sobre o Notts County é a sua ligação com a Juventus. Nos primórdios do clube italiano, em 1903, a equipa de Turim adotou as cores preto e branco do Notts como homenagem. Um jogador inglês que tinha um amigo no clube italiano enviou equipamentos listrados à Juventus, criando um elo que permanece até hoje. Em 2011, quando a Juve inaugurou o seu novo estádio, o Notts County foi convidado para o jogo especial contra a equipe italiana, simbolizando essa ligação histórica e rara entre clubes de países diferentes. Ao longo da sua história, o emblema experienciou altos e baixos, oscilando entre divisões e atravessando várias crises financeiras. Em 1894, o Notts County alcançou um dos seus maiores feitos ao vencer a FA Cup, derrotando o Bolton Wanderers por 4-1 e tornando-se a primeira equipa fora da primeira divisão a conquistar a famosa taça. No entanto, as décadas seguintes foram desafiantes, com o clube a descer às divisões inferiores, onde permaneceu por grande parte da sua existência. Em 2019, o Notts County
18: ontem enfrentou um dos momentos mais difíceis da sua história ao ser despromovido da Football League para a National League, já não profissional, o quinto escalão do futebol inglês pela primeira vez em 157 anos. No entanto, mesmo nos tempos mais sombrios, a lealdade dos seus adeptos manteve-se firme e ajudou a equipa a regressar a esse mesmo futebol profissional, ocupando atualmente um lugar na League 2, a quarta divisão do futebol inglês. Conhecidos pela sua dedicação, os adeptos do Notts County continuaram a apoiar o clube em massa, orgulhosos do seu estatuto de pioneiros do futebol e determinados em devolvê-lo às grandes conquistas. A paixão pelo Notts County transcende as suas vitórias e derrotas, com a sua base de adeptos a valorizar o peso histórico e o papel único do clube no futebol mundial. Hoje o Notts County continua a lutar para voltar ao topo, mas permanece, antes de tudo, uma verdadeira instituição do futebol.
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1: São 2 da tarde.
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5: Está fechada a transferência de Salazar para no Sporting, o médio no Uruguai, o Bne já esteve inclusive em Lisboa para realizar exames médicos num passo indispensável antes de assinar contrato com os Leões. Pela transferência, no Sporting vai pagar no Sporting Clube de Braga, de 30 milhões de euros. A saída de Salazar do Sporting Clube de Braga já estava prevista dentro da SAD para Carense. António Salvador tinha feito um acordo de cavalheiros com o próprio jogador, que o deixaria sair se aparecesse uma proposta de 30 milhões de euros. É precisamente isso que o Sporting Clube de Portugal vai pagar, portanto, mas este não é o único movimento entre Sporting e Sporting Clube de Braga, embora seja no negócio paralelo. O lateral Diogo Travassos viaja para Braga, também a título definitivo, devendo assinar contrato muito em breve. Pelo jovem lateral direito, no Sporting Clube de Braga, paga 5 milhões e meio de euros, mais 1 milhão, que fica dependente de objetivos. Recordar que Diogo Travassos é um lateral direito de 22 anos, que nas duas últimas temporadas deu nas vistas em empréstimos ao Estrela da Amadora e ao Moreirense. Apesar disso, o jovem deixa no Sporting Clube sem se ter estreado pela equipa principal. O jogador do Sporting Clube de Portugal, Zeno Debas, estava em posição muito difícil para ser integrado na convocatória da sua seleção para no Mundial 2026, devido ao problema sofrido no fémur durante um treino antes do jogo com vitória na Sport Clube. O atleta leonino falha desde já no derradeiro jogo da Primeira Liga com o Gil Vicente, na final da Taça de Portugal. É muito provável que o regresso aos relevados aconteça apenas na preparação para a próxima temporada, o que faz de um jogador do Mundial 2026. O Sporting e o jogador chegaram a um acordo para que este realizasse novos exames na Bélgica, de modo a obter um diagnóstico mais detalhado neste problema. É um duro golpe tanto para o jogador como para a própria seleção da Bélgica, há poucos dias de Rudi Garcia anunciar a lista final de convocados. Dentro do tema leonino, o Sporting informou que esgotou os bilhetes que tinha disponíveis para a final da Taça de Portugal, que tinham sido colocados à venda na última terça-feira. Recordar que a Federação Portuguesa de Futebol já tinha esgotado a sua cota, por isso já só é possível comprar ingressos para o duelo no Jamor nos pontos de venda oficiais do Torriense. Os preços dos bilhetes variam entre 20 e 40 euros. Na final da Taça de Portugal, entre Sporting e Torriense, está marcada para no dia 24 de maio, domingo, pelas 5:15 PM, um grande jogo de futebol a não perder para acompanhar, claro está, com relato na Culto FM. O treinador do Sport Lisboa e Benfica, José Mourinho, está perto de rumar a Madrid para voltar a treinar a formação do Real Madrid, num clube que vai a eleições. Na segunda deu a conhecer o seu presidente, Florentino Pérez. O presidente dos merengues foi questionado sobre a provável integração do Special One no clube. Mourinho orientou já na equipa do Real Madrid de 2010 a 2013. Florentino Pérez estava em contacto com Jorge Mendes para consumar a contratação do treinador, que continua a defender-se ao dizer que não falou com alguém de outro clube. Nas negociações fazem-se através do presidente Benito O empresário e Ibn continuam a avançar de tal forma que os espanhóis já conhecem as condições de Mourinho para voltar ao Bernabéu. José Mourinho, após o empate com o Sporting Clube de Braga, também mudou de discurso, já num tom de despedida. É isso que se conclui quando disse que agora já não assinaria novo contrato com o Sporting Lisboa e Benfica, como aconteceria no 1 de março. O técnico Luso argumentou que o momento não é para pensar no futuro e em contratos. Não é possível ignorar ainda no que disse sobre os jogadores, destacando que é um grupo com o qual se divertiu muito e foi para o treino sempre muito feliz. O último jogo do Benfica com o Estoril Praia na Amoreira, no fecho da época, deverá revelar mais dados concretos em relação ao futuro de Mourinho na Luz. O Benfica chega ao final desta época sem alcançar os principais objetivos, apenas com a conquista da Supertaça e ainda sob o comando técnico de Bruno Lage. Rui Costa e Mourinho têm assim a oportunidade a partir da próxima segunda-feira de se reunir para colocarem todas as cartas na mesa. Embora nesta fase já não existam surpresas, também o Benfica está consciente de que a saída deverá concretizar-se, ainda assim é avançado pela imprensa que já existe uma proposta do Benfica para a renovação de contrato de José Mourinho. O treino

0: O tirado de acionar a cláusula de rescisão de 3 milhões de euros, que lhe permite libertar-se de mais uma temporada de contrato com o Sport Lisboa e Benfica. O Real Madrid, por outro lado, quer manter boas relações com a equipa encarnada, que não ficaram beliscadas, mesmo depois do incidente que envolveu o Gianluca Prestiani e Vinícius Júnior na primeira mão do play-off de apuramento para nos oitavos de final da Liga dos Campeões. Os encarnados estão a par dos contactos entre Florentino Pérez e Jorge Mendes para a contratação de José Mourinho e preparam-se para a eventualidade, cada vez mais certa, de trocar de treinador e, nesse sentido, já identificou também o preferido para suceder a José Mourinho, neste caso o técnico português Marco Silva. O treinador luso de 48 anos acaba contrato com o Fulham, no qual está desde 2021. Tem oferta de renovação, mas explora várias possibilidades, entre as quais o Benfica. No Chelsea tem também Marco Silva incluído numa lista de candidatos, embora a imprensa britânica tenha sublinhado nos últimos dias que o espanhol Xabi Alonso é o preferido e que já existem negociações entre ambas as partes. Ainda sobre este tema, o Benfica não pode ter comprometido de uma vez por todas no acesso ao segundo lugar da Primeira Liga e à fase das eliminatórias da UEFA Champions League, na única forma que tinha de chegar à fase de Liga da prova milionária e aos milhões que sustentam financeiramente o clube e o plantel que permitem atrair treinadores e jogadores competitivos. Era terminar na segunda posição, para já ocupada pelo Sporting com 79 pontos. O Benfica é terceiro com 77. Depois de ter ganho vantagem aparentemente decisiva em relação ao Sporting, que na equipa de José Mourinho falhou em grande com empates em Famalicão, a duas bolas, e na Luz, na frente ao Sporting Clube de Braga, também empate a dois. Os jogadores foram contestados o relevado, nem mais do que uma ocasião durante a partida. E no final, quando enfrentaram as bancadas, acabaram por ouvir cânticos de protesto por parte dos seus adeptos. Rui Costa está neste momento cercado pelo caos, lida com forte crise interna, sócios divididos, lida com graves problemas desportivos, falhou os principais objetivos e neste momento lida também com o facto de vários jogadores valiosos estarem constantemente a perder valores, lida igualmente com questões de ordem financeira, pois o risco de falhar a Champions é muito real, e sem os milhões da prova milionária, não será fácil fazer plantel tão caro como o atual e convencer os jogadores, e sobretudo Marco Silva, a aceitar o projeto em caso de não aceitação por parte de Mourinho dessa renovação de contrato. O Benfica colocou em cima da mesa nessa renovação de contrato na José Mourinho, ainda que este assunto esteja no segredo dos deuses. O treinador português do Fulham, de 48 anos, Marco Silva, é de facto o desejado para substituir José Mourinho, na confirmar-se a saída deste para o Real Madrid. E os argumentos com Champions ou sem Champions não são obviamente os mesmos. Nuno Catarino, no rosto financeiro do Benfica, explicou as diferenças reais entre ter a Liga dos Campeões e ficar de fora da prova milionária, tendo em conta que é um importante encaixe financeiro a presença na Liga Máxima dos clubes europeus. Rui Costa enfrenta depois problemas graves e de todas as origens quando o final da temporada se aproxima. Última jornada no Estoril, chega com a casa benfiquista a escaldar sob pressão interna e externa que põe em causa presidente, jogadores e treinadores. José Mourinho não ficou para ver os lenços brancos que apareceram nas bancadas e isto acaba também por não ser um conforto para Rui Costa no final da partida, afirmando com todas as letras que neste momento não renovaria o contrato com o Benfica. José Mourinho é como se fechasse diretamente a porta. Rui Costa, José Mourinho, disse igualmente que tem estado isolado no seu trabalho, no que significa algo muito diferente da sintonia que Rui Costa garantiu existir nas declarações proferidas após esse empate em Famalicão. O mais alto dirigente dos encarnados tem, pois, de pensar seriamente no próximo treinador, e muito provavelmente tem de abordar o mercado sem o habitual conforto financeiro da Champions. O Benfica precisa de vencer o Estoril na Amoreira e esperar que na equipa do Sporting não ganhe ao Gil Vicente em Alvalade. É na futebol, é possível, mas é altamente improvável e neste momento é o Benfica que luta por essa na segunda posição, ainda que o Sporting esteja tranquilo neste lugar com mais 2 pontos em relação à equipa encarnada, mas ainda que não tenha como garantido esse posto no final das contas da Primeira Liga. O treinador do Futebol Clube Porto, Francesco Farioli, foi eleito pelos colegas de profissão o melhor técnico do mês de abril das contas da Primeira Liga. O italiano acabou distinguido pela terceira vez, depois de rebatar este mesmo prémio em agosto e em dezembro. Farioli recolheu um total de 23,3% dos votos, ficando à frente de João Henriques, técnico da equipa do Aves Futebol SAD, que teve 16,6% dos votos, e de José Mourinho, do Benfica, que arrecadou 14,4% da preferência das votações. Após celebrar o primeiro título de campeão como treinador principal, Farioli conduziu o Futebol Clube do Porto à glória, tendo em abril vencido o Estoril Praia por 3-1, Tondela por 2-0, Estrela da Amadora por 2-1, além de um empate diante do Famalicão a 2-0. Óscar Piatuzewski chegou ao Futebol Clube Porto em janeiro, quando criou um impacto imediato, e em maio sagrou-se campeão clube português, tudo antes de completar 18 anos, algo clube que acontecerá no dia 20 deste mês, embora o grande talento que tem vindo a mostrar. Não é de estranhar que vários clubes da roda europeia comecem a fazer-se na fila para perguntar pelo jovem extremo. No entanto, tanto os jogadores como o seu agente têm em mente um plano claro para este verão e para a próxima temporada. O foco é continuar no Futebol Clube do Porto, evoluir enquanto os jogadores e, sobretudo, ganhar mais minutos. Começou por referir Piekarski em entrevista ao canal de YouTube de Futebol. Piekarski abordou ainda na recente incursão de Piatuzewski no país de Natal, logo após a festa do título portista, para a realização dos exames finais do ensino secundário, destacando que não é um jovem talento, nem um jovem promissor, mas não pode descartar aquilo que são as atividades escolares, apesar de todo o sucesso que tem tido no futebol. Tênis Gul, na próxima, se tu fecho da época com sinais claros de afirmação, o Futebol Clube do Porto, num percurso que ainda ganha outra dimensão, no ano de Mundial, na palco, onde o Internacional Turco poderá elevar ainda mais na sua cotação e reativar o interesse de clubes que já não tinham debaixo de olho. Besiktas e Galatasaray foram dois desses pretendentes no último verão, avançando com abordagens concretas na tentativa de convencer o ponta-de-lança com a promessa de minutos que, à data, pareciam difíceis de garantir nos Dragões, muito por culpa da influência de Samu no eixo ofensivo. A SAD portista, porém, nunca abriu o na porta, nem a um empréstimo, nem a uma venda que colocasse em causa o equilíbrio do ataque. O cenário alterou-se radicalmente ao longo da época. Em 2024-2025, Gulhub foi, na sua maioria, uma solução de recurso utilizado a partir do banco de suplentes e raramente com tempo suficiente para deixar marca. Esta temporada trouxe-lhe no contexto que precisava para dar um passo em frente na grave lesão de Samu, sofrida em fevereiro, retirou o no Internacional Espanhol das opções, até pelo menos setembro, afastando-o também do sonho de discutir o Mundial, e acabou por abrir espaço para uma nova hierarquia no ataque azul e branco. Mais do que aproveitar a oportunidade, o atacante respondeu com paciência e personalidade, mesmo perante uma nova ameaça na chegada de Mufi no mercado de inverno. Por indicação, Francesco Farioli parecia introduzir mais concorrência direta, mas acabou por funcionar como um teste superado pelo turco. Ganhou terreno, convenceu o treinador italiano e, pela primeira vez desde que chegou ao Futebol Clube do Porto, somou dois jogos completos consecutivos, um dado revelador para quem até então nunca tinha sequer cumprido os 90 minutos. Frente ao Alverca, no jogo do título, completou pela primeira vez uma partida desde que chegou ao Futebol Clube do Porto, contra o Aves Futebol SAD, foi titular e também atuou durante os 90 minutos. Sinais claros de maturidade competitiva e de uma adaptação cada vez mais sólida às exigências do futebol português. Esse marco surgiu na fase decisiva da temporada, frente ao Alverca, no encontro que confirmou matematicamente o título nacional a duas jornadas do fim. Gulhub ficou em campo durante todo o jogo, algo inédito no seu percurso de dragão ao peito. Deu continuidade frente ao Aves Futebol de Sade, voltando a cumprir os 90 minutos e assinando no único golo portista na derrota diante da equipa de João Henriques no segundo desaire da época na Liga, após no 2-1 em Rio Maior frente à equipa do Casa Pia. Mais do que o golo, ficou a sensação de que o avançado mais influente, participativo e ligado ao jogo coletivo, que está de jogo para jogo evoluir. O crescimento do avançado surge no momento de definições para o Futebol Clube do Porto. O ataque será ajustado, tendo em vista a existência crescida na Liga dos Campeões e a ambição de conquistar o bicampeonato. Neste contexto, Tennis Gul posicionou-se como uma peça de duplo valor, pode integrar a rotação ofensiva com maior protagonismo, até ao regresso de Samu, não tornar-se um ativo de mercado possível, sobretudo se mantiver nesta curva ascendente nas próximas montras internacionais. Contratado ao Amarby em agosto de 2024, ainda como internacional de sub-21 sueco, por 4,5 milhões de euros, valor que pode ascender em mais de 500 mil mediante objetivos. O avançado assinou até 2029 e ficou produzido por uma cláusula de rescisão fixada nos 50 milhões de euros. Com o Mundial no horizonte, Gulhub tem agora o palco ideal para confirmar a tendência e, quem sabe, recolocar o seu nome na agenda dos grandes de Istambul ou de outros mercados ainda mais ambiciosos, onde a valorização pode atingir novos patamares. O Gil Vicente deu conta da convocatória dos seus associados para participarem na Assembleia Geral agendada para o dia 2 de junho, na qual o Sado dos Galos revela o orçamento para a próxima temporada. Nesta Assembleia será realizada a análise e votação da proposta do orçamento de receitas e despesas elaborado pela Direção para 2026-2027. O Clube de Barcelos menciona ainda que estará em cima da mesa desta Assembleia a leitura e aprovação da ata da reunião anterior e ainda outros assuntos de interesse para o Clube. A Assembleia Geral de Gilista terá lugar na sala de imprensa do Estádio Cidade de Barcelos pelas 9 da noite. As alterações regulamentares para a época desportiva 2026-2027 serão conhecidas em Assembleia Geral da Liga Portuguesa de Futebol Profissional, marcada para no dia 20 de maio. No organismo tem comunicado, deu conta de que a reunião extraordinária irá decorrer-se no auditório da Arena Liga de Portugal, no Porto, onde vão ser apreciadas, discutidas e votadas as propostas de alteração aos regulamentos de competições disciplinares e arbitragem organizadas pelo organismo, além de outros assuntos de interesse associativo. Os associados podem até ao terceiro dia útil, anterior, na data da reunião, apresentar por escrito nas propostas concretas sobre os pontos de ordem do dia que pretendam submeter-se à apreciação da Assembleia Geral. A Liga Portuguesa de Futsal distinguiu os melhores jogadores desta época desportiva 2025-2026 e muitos dos jogadores distinguidos pertencem à formação do Sporting Clube de Portugal, que conquistou no último fim de semana na Liga dos Campeões desta modalidade. Distinguido do Sporting acabou por ser Bruno Pinto, como melhor marcador da Liga, no máximo goleador, que se mostrou feliz por este prémio ganho e também pelo sucesso da sua equipa.
1: O trabalho também a equipa técnica faz também me ajuda a estar mais perto da baliza e a poder enaltecer a minha característica e de facto tem sido um ano espetacular.
0: Também o angolano João Marés foi considerado o melhor driblador do Ferreira do Zezer e vai dar o salto na próxima temporada para o futsal espanhol. O angolano acabou também por explicar esta mudança.
2: Não que as equipas daqui não tenham o mesmo objetivo que eu tenho, né? Mas é um sonho desde já ir jogar na Espanha e eu optei por jogar lá e sei que vou encontrar algumas dificuldades, mas essas dificuldades não vão criar barreiras para mim.
0: Distinguidos foram também Bernardo Passobne e Tomás Passobne do Sporting, melhores guarda-redes e melhor médio da Liga de Futsal. Bernardo Passobne, que destacou sobretudo naquilo que é o mérito também da própria equipa.
3: Receber com o meu irmão, acho que é um bocado unânime para dizer que o Tomás é sem sombras de dúvidas, se calhar o melhor fixo do mundo, ou um dos melhores jogadores do mundo até. Por isso era normal ele estar nesse 5. Ainda vamos a tempo de fazer uma das melhores épocas do Sporting, que é conquistando a Supertaça, a Champions e o campeonato.
0: Já Ruben Góis, do Rio Ave, foi considerado o melhor pivô, mostrando-se feliz por esta distinção.
4: Todos trabalhámos e ambicionámos dia a dia chegar a um palco maior, um clube maior, onde consigamos lutar por títulos recorrentemente, não é? E toda a gente trabalha para isso, nós atletas principalmente trabalhamos para isso todos os dias, é para isso que trabalhamos, não é?
0: À semelhança destes, também que o futsalista Juan Silvestre acabou por ser considerado um dos melhores alas, ele que atua pela formação do Leões de Porto Salvo, e mostrou-se radiante com esta distinção.
5: Com a força da minha equipa a gente conseguiu manter o mesmo nível e só tenho a agradecer ao Leões de Porto Salvo e a todos os meus companheiros por esse prémio que com certeza não representa só o Juan, representa o Leões e essa equipe maravilhosa.
0: Bruno Pinto, João Camarés, assim como também Bernardo Passobne e Tomás Passobne, irmãos que atuam pelo Sporting, e Ruben Góis, assim como também Juan Silvestre, foram alguns dos jogadores distinguidos pela Liga de Futsal, deles que estiveram em destaque durante esta época desportiva 2025-2026. Castão Elias está na contas com uma lesão no gêmeo da perna esquerda, admitindo que vai ser muito difícil voltar a jogar. O problema registrou-se no encontro da primeira ronda do Oeiras Open. O antigo número 57 do mundo jogava contra Tiago Pereira, quando, no set point da segunda partida, na andar para trás, sentiu uma dor gigante no gêmeo, obrigando-o a desistir do duelo, numa altura em que o marcador registava 6-2 e 3-6. Sentiu uma dor muito forte no gêmeo e isso foi completamente impeditivo de continuar-se na partida. Contas feitas, o recordista português de títulos com 10 no total e finais 23 no ATP na Challenger Tour, mostrou-se pouco otimista em relação ao regresso aos campos, deixando em aberto a possibilidade de ser forçado a colocar um ponto final na sua carreira aos 35 anos.
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1: A era de Sir Alex Ferguson à frente do Manchester United entre 1986 e 2013 é ainda uma das mais icónicas da história do futebol. Em quase três décadas no comando dos Red Devils, Ferguson transformou um clube que vivia de memórias passadas numa verdadeira potência mundial, conquistando um impressionante número de títulos e consolidando a sua posição como um dos maiores treinadores de todos os tempos. Com um total de 38 troféus, incluindo 13 títulos da Premier League, duas Ligas dos Campeões e 5 Taças de Inglaterra, Ferguson moldou o Manchester United e deixou um legado incomparável. Quando o escocês chegou ao clube em novembro de 1986, o Manchester United estava longe de ser o gigante europeu que conhecemos hoje. Na altura, o clube enfrentava uma seca de títulos da Liga, que durava desde 1967, e tinha dificuldades em competir com rivais como o Liverpool, que dominava o cenário inglês. Os primeiros anos de Ferguson em Old Trafford foram difíceis e até houve especulações sobre uma possível demissão após resultados decepcionantes, porém o treinador escocês manteve a confiança da direção e a vitória na Taça da Inglaterra em 1990, após um dramático replay contra o Crystal Palace, foi o ponto de viragem que iniciou a construção de uma dinastia. Nos anos seguintes, Ferguson começou a estruturar uma equipa vencedora. Foi pioneiro na aposta em jovens talentos da academia, estratégia que ficaria conhecida pela introdução da famosa classe de 92, que incluía jogadores como David Beckham, Ryan Giggs, Paul Scholes, Gary Neville e Nicky Butt. Estes jovens formariam o núcleo de uma equipa que se tornaria dominante, combinando o seu talento com as contratações criteriosas de Eric Cantona, Roy Keane e Peter Schmeichel. O sucesso não tardou a chegar e em 1993 o United venceu a sua primeira Premier League sob o comando de Ferguson, pondo fim a um jejum de 26 anos. A década de 1990 foi marcada pelo domínio doméstico dos Red Devils, com Ferguson a guiar o clube a 6 títulos da Premier League, 4 Taças de Inglaterra e, em 1999, a glória europeia com a conquista da Liga dos Campeões. O ano de 99 foi particularmente especial, já que o United conseguiu o inédito treble, vencendo a Premier League, a Taça de Inglaterra e, para além do título de campeão europeu, num feito nunca antes realizado por um clube inglês. A final da Liga dos Campeões em Camp Nou contra o Bayern de Munique foi um dos momentos mais dramáticos da história do futebol. Perdendo por 1-0 até aos 90 minutos, o United virou o jogo nos descontos com golos de Teddy Sheringham e Ole Gunnar Solskjaer, selando uma vitória épica por 2-1. Ferguson continuou a evoluir a equipa ao longo dos anos, mostrando uma capacidade notável para se adaptar às mudanças no futebol. No início dos anos 2000, com a saída de jogadores-chave como Beckham e a reforma de outros veteranos, Ferguson renovou a equipa com contratações que voltariam a colocar o United no topo. Nomes como Cristiano Ronaldo, Wayne Rooney e Nemanja Vidić desempenharam papéis cruciais na segunda era dourada do clube, que culminou em mais uma conquista da Liga dos Campeões em 2008, numa final histórica contra o Chelsea em Moscovo, decidida nos penaltis. O United de Ferguson estabeleceu-se como um dos clubes mais temidos da Europa, ganhando a Premier League repetidamente e acumulando troféus nacionais e internacionais. A capacidade dos escoceses para gerir egos, desenvolver jovens jogadores e tirar o melhor dos seus plantéis, independentemente das mudanças, fez dele uma figura única no desporto. Além disso, a sua rivalidade com treinadores como Arsène Wenger, do Arsenal, e José Mourinho, do Chelsea, adicionou ainda mais drama à Premier League. A longevidade de Ferguson no cargo foi acompanhada por um espírito competitivo inabalável e uma busca constante pela excelência. A vitória na Premier League de 2013, a última da sua carreira, foi um final adequado para uma trajetória de sucesso. Após anunciar a sua retirada no final dessa época, Ferguson deixou o United com 13 títulos da Premier League, um recorde que provavelmente permanecerá por muitos anos. A sua última época foi marcada pela liderança de Robin van Persie, cuja contratação em 2012 foi um golpe estratégico que garantiu o título com facilidade. Quando Ferguson se despediu em 2013, o futebol inglês perdeu uma das suas figuras mais icónicas e o Manchester United entrou numa nova era sem o líder que os guiara durante quase três décadas. O impacto de Ferguson vai muito além dos títulos, moldou a identidade do clube, desenvolveu

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1: O trabalho também a equipa técnica faz também me ajuda a estar mais perto da baliza e a poder enaltecer a minha característica e de facto tem sido um ano espetacular.
2: Não que as equipas daqui não tenham o mesmo objetivo que eu tenho, mas é um sonho desde já e jogar na Espanha, e eu optei por jogar lá e sei que vou encontrar algumas dificuldades, mas essas dificuldades não vão criar barreiras para mim.
3: Receber com o meu irmão, acho que é um bocado unânime para dizer que o Tomás assim, são as dúvidas, se calhar o melhor fixo do mundo, ou um dos melhores jogadores do mundo até, por isso era normal ele estar nesse 5. Ainda vamos a tempo de fazer uma das melhores épocas do Sporting, que é conquistando a Supertaça, a Champions e o campeonato.
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4: 14:27.
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0: São 2:28.
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10: O Real Madrid vai a eleições após o anúncio feito pelo seu presidente, Florentino Pérez, referendo também que, na sua direção, se irá recandidatar. No entanto, e desenvolvendo este tema, os requisitos para se apresentar a votos são extremamente exigentes. O obstáculo mais difícil é o aval bancário necessário, que corresponde a 15% do orçamento geral do clube, segundo a imprensa espanhola. Com um orçamento atual de 1.280 milhões de euros, qualquer candidatura terá de apresentar um pré-aval no valor de 187 milhões de euros. Este montante deve ser garantido exclusivamente pelo património pessoal dos membros da candidatura, não apenas do presidente. Além disso, no custo para obter um aval desta magnitude pode rondar os 2 milhões de euros. Uma alteração estatutária recente endureceu ainda mais nas condições. Anteriormente, o aval podia ser formalizado após a eleição, mas agora tem de se tornar efetivo no momento em que a nova direção é eleita. No pré-aval bancário emitido por uma entidade registada no Banco de Espanha, deve garantir-se que se converterá automaticamente em aval definitivo assim que a candidatura vencedora tome posse. Para além da barreira financeira, o artigo 40 dos estatutos sociais do clube estabelece outros critérios rigorosos para os candidatos para o cargo de presidente. É exercida uma antiguidade ininterrupta de pelo menos 20 anos como sócio do Real Madrid. Para os vice-presidentes, o requisito é de 15 anos e para os restantes membros da direção, 10 anos. É também preciso ser de nacionalidade espanhola e maior de idade, estar em dia com as suas obrigações sociais para com o clube, não estar sujeito a qualquer sanção que impeça o desenvolvimento de cargos diretivos, não exercer cargos de direção noutros clubes de futebol, nem estar no ativo como jogador, árbitro ou treinador. Após a convocatória oficial das eleições, abre-se assim um prazo de 10 dias naturais para a apresentação das candidaturas, segundo os estatutos. Neste processo, deve ser anunciado no quadro de avisos na sede social e publicado em pelo menos 2 jornais de Madrid, até que uma nova direção seja eleita na junta diretiva atual, liderada por Florentino Pérez, mantém plenos poderes. As candidaturas são submetidas na análise pela Comissão

0: eleitoral no dia seguinte, na sua apresentação, um processo rigoroso que nem é necessário superar. De acordo com os estatutos, na Comissão Eleitoral poderá exigir a informação adicional necessária para garantir que, em nenhum caso, o aval tenha sido concedido sobre património alheio ou das pessoas que compõem a candidatura. A vitória caseira sobre o Elche valeu ao Betis o apuramento para a fase de Liga da UEFA Champions League pela segunda vez na história do clube andaluz. Na presença anterior foi há 21 anos. O Betis beneficiou também da derrota do Celta de Vigo e, com os dois resultados conjugados, aumentou assim a vantagem sobre os galegos para 7 pontos nas duas jornadas do fim, pelo que já não pode cair abaixo do quinto lugar. A Espanha conseguiu uma quinta vaga na Champions e pode ter sido o segundo país com o melhor coeficiente anual atrás de Inglaterra. No 19º clube, já apurado para a fase de Liga da Liga dos Campeões, falta ainda preencher mais 10 vagas diretas e os restantes 7 clubes virão das pré-eliminatórias. Nessas pré-eliminatórias deverá participar o vice-campeão português, no Sporting ou Benfica, a não ser que o Aston Villa vença no UEFA Europa League e que termine no top 4 da Premier League. Nesse cenário, seria o representante luso ocupar a vaga originalmente destinada ao detentor do título da 2ª competição europeia. Caso o Sporting ou Benfica tenham mesmo de ir nas pré-eliminatórias, já conhecem dois possíveis adversários: Fenerbahçe, que no ano passado esteve no caminho das Águias no play-off, e Bodoglimt, que muitos problemas causou aos Leões nos oitavos de final da competição. Os noruegueses, no entanto, só poderão calhar-se em sorte aos portugueses no play-off, porque na terceira pré-eliminatória serão cabeças de série. Na Bélgica temos Clube Brugge, no União de Saint-Gilloise, da Chequia, no Slavia, no Sparta, da Áustria, no Lask Linz e o Sundgrass, e Escócia, o Hearts e Celtic. Já têm os dois primeiros da Liga definidos, mas ainda sem posição. Quem for campeão vai direto à fase de Liga. No caso dos dois primeiros países, ao play-off, austríacos e escoceses. Nos vices entram também no caminho de Sporting ou Benfica. Gabriel, de apenas 15 anos, foi distinguido como o melhor jogador da época da Premier League sub-18. No avançado faz parte da formação do Manchester United. O anúncio foi feito através dos canais oficiais da Premier League e confirmando o impacto imediato do atleta nesta categoria. O jovem tem sido apontado como uma das promessas mais entusiasmantes, saltando etapas competitivas com uma facilidade que impressiona os observadores. A conquista do prémio individual sublinha ainda na campanha dominante do Manchester United no escalão. Gabriel, que é já internacional pelas camadas jovens de Inglaterra, destacou-se pela sua capacidade de drible, influência direta nos golos da equipa, mesmo enfrentando adversários fisicamente mais maturados. Este reconhecimento coloca o jovem avançado numa lista restrita de talentos a seguir, de perto, nos próximos anos. No clube, na política de promoção de talentos, mantém-se firme, e este prémio serve de prova de que o futuro do Manchester United pode estar bem assegurado nas mãos e nos pés desta nova geração. Gabriel tem agora um desafio histórico pela frente no Manchester United. O recorde de estreante mais jovem de sempre no clube pertence há décadas. David, que se estreou com 16 anos e 19 dias, o jovem talento conseguir cumprir o primeiro jogo pela equipa principal antes do dia 25 de outubro de 2026, irá tornar-se oficialmente o mais jovem de sempre a vestir a camisola dos Red Devils em contexto competitivo.
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2: 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Nico Williams, nascido a 12 de julho de 2002 em Pamplona, Espanha, é um avançado conhecido pela sua velocidade e habilidade técnica. Iniciou a sua carreira no Atlético Clube de Bilbao, ingressando nas suas camadas jovens ainda na infância. Fez a sua estreia profissional pela equipa principal do Atlético em 2020, tornando-se rapidamente uma das promessas mais empolgantes do futebol espanhol. Na temporada de 2020-2021, Nico Williams destacou-se pela sua capacidade de desequilibrar defesas e criar oportunidades de golo. A sua velocidade e técnica atraíram a atenção de adeptos e analistas, consolidando-o como um dos jovens talentos em ascensão na La Liga. A sua performance impressionante continuou nas temporadas seguintes, mantendo-se como uma peça fundamental para o Athletic Club. Além da sua carreira em clubes, Nico Williams também começou a representar a seleção espanhola. Fez a sua estreia internacional em 2022 e rapidamente se afirmou como uma adição valiosa ao plantel de La Roja, contribuindo com a sua energia e criatividade ofensiva. Em 2023, continuou a impressionar tanto a nível de clubes como internacional, destacando-se como uma das jovens estrelas mais promissoras do futebol europeu, percurso esse que culminou com a vitória no Euro 2024, conquistado na Alemanha, ao serviço da seleção do seu país. 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
1: 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E seguimos agora nesta emissão com mais um craque da Liga Portuguesa.
2: Fernando Peiroteu é um nome lendário na história do futebol português e mundial, especialmente pelos seus feitos incríveis com a camisola do Sporting Clube de Portugal. Natural de Umpata, Angola, Peiroteu nasceu a 10 de março de 1918, na então colónia portuguesa. O seu talento precoce começou a chamar a atenção ainda nas terras africanas, onde jogou pelo Sporting de Luanda e em 1937, aos 19 anos, deu o grande passo na sua carreira ao transferir-se para o Sporting em Portugal. Na capital portuguesa, Peiroteu tornou-se imortal no mundo do futebol. A sua estreia pelos Leões ocorreu em setembro de 1937 e desde o início ficou claro que estava ali um jogador especial. Com uma combinação imparável de força, velocidade e instinto para o golo, Peiroteu rapidamente começou a colecionar tentos. Apenas na sua primeira época marcou 34 golos, dando sinais do que viria a ser uma das mais prolíficas carreiras da história do futebol português. Durante 12 anos no Sporting, Peiroteu foi uma máquina de golos. Marcou 544 em 334 jogos oficiais, uma média impressionante de 1,62 golos por jogo, um recorde que ainda hoje não foi igualado por nenhum outro jogador. Nos cinco violinos, o célebre quinteto ofensivo do Sporting na década de 1940, Peiroteu desempenhou um papel fulcral. Juntamente com outros craques como Travassos, Vasquez, Albano e Jesus Correia, o avançado luso-angolano foi a peça mais letal desse ataque demolidor, que proporcionou ao clube uma das suas épocas mais gloriosas. As façanhas de Peiroteu em campo levaram o Sporting a conquistar 5 campeonatos nacionais e várias taças de Portugal. Ele foi o principal responsável por catapultar os Leões para a ribalta do futebol português e o seu poder goleador era tal que, por exemplo, numa só partida frente ao Leça, marcou 9 golos, uma das maiores marcas de sempre num único jogo. O seu nome é inseparável da história do futebol em Portugal, não apenas pelos títulos coletivos, mas também pelas conquistas individuais. Peiroteu foi o melhor marcador do campeonato em 6 ocasiões, uma clara demonstração da sua consistência ao longo dos anos. Em 1949, após uma carreira repleta de sucessos, surpreendeu o mundo ao anunciar a sua retirada com apenas 31 anos. A decisão foi inesperada, especialmente para alguém ainda no auge das suas capacidades físicas e técnicas. A explicação? Peiroteu queria dedicar-se à sua família e aos negócios pessoais, numa altura em que o futebol ainda não proporcionava as condições financeiras de hoje. Apesar de se retirar jovem, Fernando Peiroteu nunca foi esquecido. O seu legado como um dos maiores goleadores de todos os tempos perdura até hoje. Depois da carreira como jogador, ainda teve uma breve passagem como treinador, incluindo uma curta, mas marcante experiência como selecionador nacional em 1961. No entanto, foram os seus feitos como jogador que imortalizaram o seu nome no panteão dos grandes do futebol mundial. Fernando Peiroteu não foi apenas um goleador extraordinário, foi o símbolo de uma era de ouro do futebol português. Os seus números falam por si e o seu impacto transcendeu gerações, inspirando avançados por todo o mundo.

0: Olhamos agora nesta emissão para os craques mundiais. Apesar da sua ausência no campo, o legado destes jogadores continua a inspirar novas gerações que procuram também alcançar a mesma grandeza. É para ouvir também aqui na primeira Rádio Desporto, os craques mundiais com o Hugo Taveira.
1: Johan Cruyff não foi apenas um dos maiores jogadores da história do futebol, mas também uma das mentes mais revolucionárias que o desporto já conheceu. Nascido a 25 de abril de 1947, em Amsterdão, Cruyff cresceu num ambiente que respirava futebol e foi ainda muito jovem que começou a desenvolver a sua ligação ao Ajax, o clube que o viu nascer e onde deixaria uma marca inapagável. Desde cedo, o jogador revelou uma visão de jogo e uma técnica acima da média, características que o tornariam uma lenda não só nos Países Baixos, mas em todo o mundo. A ascensão de Cruyff no Ajax foi meteórica. Com apenas 17 anos, estreou-se pela equipa principal em 1964 e na década que seguiu foi o grande maestro da equipa que revolucionou o futebol europeu. Sob a liderança do visionário treinador Rinus Michels, Cruyff foi a principal peça de uma equipa que implementou o futebol total, um sistema de jogo fluido em que os jogadores trocavam de posições constantemente, confundindo os adversários. Este estilo de jogo inovador levou o Ajax ao domínio do futebol europeu nos inícios dos anos 70, com a conquista de 3 taças dos clubes campeões europeus consecutivas em 1971, 72 e 73. Durante este período, Cruyff foi reconhecido como o melhor jogador da Europa, vencendo por 3 vezes a Bola de Ouro. A sua habilidade única para ler o jogo, a sua rapidez de pensamento e a sua capacidade de executar passes milimétricos tornaram-no um jogador completo. Mas o que diferenciava verdadeiramente era a sua inteligência futebolística. Cruyff jogava com uma compreensão do jogo que poucos possuíam, o que lhe permitia antecipar movimentos e criar espaços onde parecia não haver nenhum. Não era apenas um jogador, mas um estratega dentro do campo. Em 1973, deu um dos passos mais importantes da sua carreira ao transferir-se para o Barcelona. A sua chegada ao clube catalão mudou para sempre o destino da equipa. Numa época em que o Barcelona estava longe dos seus dias de glória, Cruyff trouxe uma nova mentalidade vencedora. Em 1974, liderou o Barcelona à conquista do título de campeão espanhol, o primeiro em 14 anos, com um estilo de jogo que encantava os adeptos. A vitória por 5-0 sobre o Real Madrid no Santiago Bernabéu ficou para sempre gravada na memória dos colegas como um dos maiores feitos da história do clube. Para além do impacto desportivo, Cruyff transformou-se também num símbolo de resistência à ditadura franquista, que ainda dominava a Espanha na época, reforçando a sua ligação emocional com a Catalunha. Na seleção dos Países Baixos, Cruyff também deixou uma marca indelével e a sua participação no Mundial de 74 foi memorável, levando a equipa até à final, onde perderam para a Alemanha Ocidental. No entanto, o desempenho da seleção neerlandesa durante esse torneio, com Cruyff como principal figura, tornou-se icónico. O futebol total encantou o mundo e, apesar da derrota, os Países Baixos ficaram para a história como uma das equipas mais inovadoras de sempre. O famoso Cruyff Turn, um drible inventado por ele, tornou-se um símbolo da sua genialidade e criatividade em campo. Após deixar o Barcelona em 1978, o Cruyff passou por algumas experiências fora da Europa, jogando nos Estados Unidos, onde continuou a encantar os adeptos, desta vez na North American Soccer League. Posteriormente regressou à Europa, onde teve passagens por clubes como o Levante e o Ajax, clube que voltou a representar, ajudando a equipa a vencer mais 2 campeonatos neerlandeses, antes de terminar a carreira no Feyenoord em 1984, com a conquista de uma surpreendente dobradinha. Esta conquista foi particularmente marcante, pois mostrou que mesmo no fim da sua carreira, Cruyff ainda era capaz de fazer a diferença em campo. Após o fim da sua carreira como jogador, iniciou uma das carreiras de treinador mais influentes de sempre. De volta ao Ajax e mais tarde no Barcelona, Cruyff levou as suas ideias inovadoras para o banco, implementando um estilo de jogo ofensivo e de posse de bola que seria a base de sucesso do clube catalão nas décadas seguintes. O Dream Team de Cruyff nos Blaugrana conquistou 4 campeonatos espanhóis consecutivos e venceu a sua primeira Taça dos Clubes Campeões Europeus em 1992. Mais que isso, Cruyff plantou as sementes para o estilo de jogo que definiria o Barcelona e a seleção espanhola nos anos 2000, conhecido como Tiki-Taka. Não foi apenas um grande jogador e treinador, foi um pensador do futebol. Alguém que acreditava que o jogo devia ser jogado de forma bonita, com inteligência e estilo. As suas ideias influenciaram gerações de treinadores e jogadores e o seu legado vive através de clubes como o seu Barça e o Ajax, que continuam a praticar um futebol que segue as suas filosofias. Cruyff redefiniu o futebol moderno e, mais do que isso, transformou-se numa lenda do desporto.

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2: A história do Nottingham Forest é uma das mais ricas e fascinantes do futebol inglês, marcada por momentos de glória e desafios. Fundado em 1865, o Nottingham Forest Football Club é um dos clubes mais antigos do mundo. A sua origem está intimamente ligada ao crescimento do futebol organizado em Inglaterra no final do século XIX, numa época em que o desporto se tornava mais estruturado e popular. O primeiro grande momento de sucesso do Forest aconteceu em 1898, quando o clube conquistou a FA Cup ao vencer o Derby County por 3-1 na final, tornando-se um dos primeiros clubes a erguer este prestigiado troféu. No entanto, após este triunfo, a equipa passou longos períodos longe do topo do futebol inglês, alternando entre as divisões e sem conseguir afirmar-se de forma consistente na elite. O verdadeiro renascimento do clube começou na época de 1970, com a chegada de Brian Clough como treinador em 1975. Clough, uma figura carismática e controversa, conseguiu transformar o Nottingham Forest numa potência do futebol europeu. Juntamente com o seu adjunto Peter Taylor, Clough trouxe uma mentalidade vencedora e reformulou a equipa, levando o clube a uma das eras mais gloriosas da sua história. Sob o comando deste técnico, o Nottingham Forest alcançou feitos incríveis. Em 1977-78, o clube venceu a primeira divisão inglesa, a atual Premier League, pela primeira vez, um feito notável para uma equipa recém-promovida. Esse título abriu as portas para a participação na Taça dos Clubes Campeões Europeus, onde o Nottingham Forest fez história ao conquistar o troféu europeu em duas ocasiões consecutivas, em 1979 e 1980. Em 79, o Forest venceu o Malmo por 1-0 numa final realizada em Munique, com o golo de Trevor Francis, tornando-se assim campeão da Europa. No ano seguinte, o clube repetiu o feito ao derrotar o Hamburgo por 1-0 em Madrid, com o golo de John Robertson. Estas conquistas colocaram o Nottingham Forest no mapa do futebol mundial, ao tornarem-se uma das poucas equipas a conquistar o título europeu mais de uma vez. A consistência e o espírito de equipa foram as marcas desta era de sucesso, com jogadores como Peter Shilton, Viv Anderson e Martin O'Neill a desempenharem papéis fundamentais. Além dos sucessos europeus, o Forest também teve sucesso em competições internas durante esta era dourada, vencendo 4 taças da Liga Inglesa entre 1978 e 1989. Ryan Clough continuou a treinar o clube até 93, deixando um legado incomparável no futebol inglês. Sob a sua orientação, o clube passou de uma equipa modesta para uma das maiores forças do futebol europeu, sempre com um estilo de jogo ousado e competitivo. Após a saída de Clough, o clube enfrentou dificuldades para manter o mesmo nível de desempenho. Durante os anos de 1990 e 2000, o Forest sofreu várias descidas de divisão, passando longos períodos fora da Premier League. No entanto, o clube nunca perdeu a sua identidade e a sua rica história, continuando a ser um símbolo de resiliência no futebol inglês. A temporada de 2021-2022 marcou o regresso do Nottingham Forest à Premier League após 23 anos de ausência. A equipa, comandada por Steve Cooper, garantiu a promoção ao vencer o play-off do Championship, devolvendo o clube ao mais alto escalão do futebol inglês e reacendendo as esperanças dos seus adeptos para um novo capítulo de sucesso. Esse regresso simboliza o espírito de luta do emblema, que apesar das adversidades, continua a ser um dos mais respeitados e venerados no futebol mundial. Atualmente, o Nottingham Forest continua a atrair a atenção de adeptos de todo o mundo, sendo um clube cuja história inspira respeito e admiração. O seu legado europeu e a sua ligação com figuras como Brian Clough mantêm-no como um nome icónico no desporto, lembrado como um dos gigantes do futebol do século XX.
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6: Com a força da minha equipa a gente conseguiu manter o mesmo nível e só tenho a agradecer ao Leões Porto Salvo e a todos os meus companheiros por esse prémio que com certeza não representa só o Juan. 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
1: 14:51.
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2: A equipa do AC Milan entre 1988 e 1994 é considerada uma das mais icónicas da história do futebol. Sob a direção do treinador Arrigo Sacchi, a equipa revolucionou a forma de jogar, implementando um estilo de jogo baseado na pressão alta e na coesão tática. Esse modelo não apenas trouxe sucesso imediato, mas também influenciou gerações futuras de treinadores e equipas ao redor do mundo. A formação mais emblemática do Milan deste período contou com jogadores como Franco Baresi, Paolo Maldini, Marco Van Basten e Ruud Gullit. Baresi, como capitão e defesa central, era a âncora da defesa, enquanto Maldini, um jovem lateral na época, já mostrava o seu imenso potencial. Gullit e Van Basten formavam uma dupla ofensiva letal, combinando força física e habilidade técnica, e tornaram-se assim símbolos do ataque milanês. Durante a temporada de 1988-89, o Milan conquistou a Taça dos Clubes Campeões Europeus ao vencer o Steaua de Bucareste por 4-0 na final, um triunfo que consolidou a equipa como uma potência no cenário europeu. A formação foi elogiada não apenas pela qualidade dos seus jogadores, mas também pela sua capacidade de trabalhar em equipa e pela intensidade do seu jogo. Esse título foi o primeiro de muitos que viriam, pois o Milan tornaria-se uma força dominante na Europa e em Itália. Na temporada seguinte, a equipa repetiu o feito ao vencer novamente a Liga dos Campeões, agora superando o Olympique de Marselha. Este triunfo foi especialmente significativo, pois solidificou a reputação da equipa como uma das melhores da história do futebol. Durante esse tempo, a formação também conquistou o campeonato italiano, o que fez do Milan um dos clubes mais vitoriosos da época. O sucesso dos Rossoneri não se limitou apenas ao campo de jogo, já que a equipa também se destacou pelo seu impacto fora das quatro linhas. O clube tornou-se um modelo de profissionalismo e gestão no futebol e o seu legado permanece influente. O trabalho de Sacchi e a filosofia que implementou no Milan inspiraram muitos treinadores que vieram depois, estabelecendo um novo padrão para o jogo. O período de 1988 a 1994 é, sem dúvida, um dos mais gloriosos na história do AC Milan. A combinação de talento, tática e trabalho em equipa, a equipa não apenas rendeu troféus, mas também deixou uma marca inolvidável no futebol mundial, fazendo do Milan uma referência em excelência e inovação no desporto.
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2: Marquinhos, de nome completo Marcos Auás Correia, é um futebolista brasileiro nascido a 14 de maio de 1994 em São Paulo. Atualmente joga como defesa central no Paris Saint-Germain e é também uma peça-chave na seleção brasileira. Conhecido pela sua liderança em campo, capacidade de leitura de jogo e versatilidade, Marquinhos tem-se estabelecido como um dos melhores defesas do futebol mundial. Iniciou a sua carreira no Corinthians, onde subiu nas camadas jovens até estrear-se pela equipa principal em 2012. Rapidamente chamou a atenção de clubes europeus e ainda nesse ano transferiu-se para a Roma na Série A italiana. A sua passagem pelo futebol italiano foi curta, mas impactante, tendo apenas jogado uma época no clube romano. O seu desempenho sólido despertou o interesse de grandes clubes europeus e em 2013 foi contratado pelo PSG. No Paris Saint-Germain, Marquinhos consolidou-se como um dos pilares defensivos da equipa. Desde a sua chegada tem sido uma figura constante no eixo da defesa parisiense, adaptando-se a diferentes sistemas táticos e jogando também como lateral direito ou médio defensivo, quando necessário. com o PSG, conquistou múltiplos títulos da Liga, Taças de França e Taças da Liga, além de ter desempenhado um papel crucial nas campanhas europeias do clube, incluindo a chegada à final da Liga dos Campeões em 2020. Além da sua carreira de sucesso ao nível de clubes, Marquinhos tem sido uma presença regular na seleção brasileira desde 2013. Representou o Brasil em diversas competições internacionais, incluindo a Copa América e o Campeonato do Mundo. A sua capacidade de liderança dentro de campo valeu-lhe a braçadeira de capitão em várias ocasiões. Nos últimos anos, Marquinhos tem sido amplamente reconhecido pela sua consistência, inteligência tática e caráter, qualidades que o tornam não só num líder natural no PSG, onde passou grande parte da sua carreira, mas também uma figura fundamental na defesa da seleção brasileira.
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2: Ricardo José Vaz Alves Monteiro, mais conhecido como Tarantini, é uma figura emblemática do Rio Ave e um exemplo raro de longevidade e lealdade no futebol português. Nascido em 1983 em Gestaçou, Baião, Tarantini começou a carreira em clubes de divisões inferiores e só aos 24 anos chegou ao futebol profissional, quando assinou pelo Rio Ave em 2008. Desde então construiu uma ligação histórica com o clube Vila Condense, onde passou toda a carreira na primeira divisão, tornando-se capitão e referência dentro e fora de campo. Como médio de forte resistência e excelente leitura de jogo, Tarantini sempre se destacou pela entrega e inteligência tática. O seu espírito de liderança e profissionalismo rapidamente o tornaram um dos jogadores mais importantes da equipa. Ao longo dos anos, o médio contribuiu para alguns dos momentos mais memoráveis do Rio Ave, incluindo a histórica qualificação para a Liga Europa e a chegada à final da Taça de Portugal e da Taça da Liga em 2014. Esse ano foi especialmente marcante para o clube, que sob a liderança de Tarantini atingiu um nível de protagonismo inédito, enfrentando equipas europeias e elevando o nome do Rio Ave a uma dimensão internacional. Além do desempenho dentro das quatro linhas, Tarantini sempre foi admirado pela sua visão de futuro e preocupação com a carreira pós-futebol. Com um mestrado em Educação Física e Desporto, destacou-se pela sua postura consciente e exemplar, sendo uma voz ativa na sensibilização para a importância dos estudos entre os jogadores. Tarantini chegou mesmo a escrever um livro, A Minha Causa, onde partilhou reflexões sobre a vida desportiva e a necessidade de planear o futuro, inspirando colegas e jovens atletas a pensar além do futebol. Ao pendurar as chuteiras em 2021, Tarantini deixou um legado raro no futebol português. Com mais de 400 jogos pelo Rio Ave, é recordado não só pela sua entrega e dedicação em campo, mas também pelo impacto positivo que teve na cultura do clube e na vida dos colegas da profissão. O seu exemplo de compromisso, lealdade e inteligência fazem dele uma referência no desporto nacional, um atleta que valorizou a educação e a formação contínua, elevando o conceito de ser jogador profissional.
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8: São 2:59.
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14: As alterações regulamentares para a época desportiva 2026-2027 serão conhecidas em Assembleia Geral da Liga Portuguesa de Futebol Profissional, marcada para no dia 20 de maio. No organismo tem comunicado, deu conta de que a reunião extraordinária irá decorrer-se no auditório da Arena Liga de Portugal, no Porto, onde vão ser apreciadas, discutidas e votadas as propostas de alteração aos regulamentos de competições disciplinares e arbitragem organizadas pelo organismo, além de outros assuntos de interesse associativo. Os associados podem até ao terceiro dia útil Brasil, Hub Interior, sabe na data da reunião apresentar por escrito nas propostas concretas sobre os pontos de ordem do dia que pretendam submeter Chabnap na apreciação da Assembleia Geral. Duas semanas depois, Chabnap chega no verdito, no lance polémico entre Rafael Nel do Sporting e Devin Isto, o Aves Futebol Chabnap, na deslocação dos Leões na Vila das Aves, no dia 27 de abril, teve consequências na avaliação do Conselho de Arbitragem da Federação Portuguesa de Futebol. A entidade divulgou as avaliações da 31ª jornada, bem como do duelo, em atraso da 26ª, entre na Casa Pia e Sporting Clube de Braga. No lance ocorreu aos 45+1, na primeira parte, com Rafael Nel a cair na grande área após lance dividido com o defesa da Vila das Aves. O árbitro Pedro Ramalho, após indicação do VAR, visualizou as imagens, mas não considerou haver falta, e citando o número da camisola do jogador errado. Assim, o Conselho de Arbitragem considerou a arbitragem como insatisfatória e a video-arbitragem de João Cáscas como muito satisfatória. No que concerne aos jogos de outros grandes, as arbitragens foram todas elas positivas. O treinador do Futebol Clube Porto, Francesco Farioli, foi eleito pelos colegas de profissão o melhor técnico do mês de abril das contas da Primeira Liga. O italiano acabou distinguido pela terceira vez, depois de rebatar este mesmo prémio em agosto e em dezembro. Farioli recolheu um total de 23,3% dos votos, ficando à frente de João Henriques, técnico da equipa do Aves Futebol Sade, que teve 16,6% dos votos, e de José Mourinho, do Benfica, que arrecadou 14,4% da preferência das votações. Após celebrar o primeiro título de campeão como treinador principal, Farioli conduziu o Futebol Clube do Porto à glória, tendo, em abril, vencido o Estoril Praia por 3-1, Tondela por 2-0, Estrela da Amadora por 2-1, além de um empate diante do Famalicão a 2. Oscar Piatuszewski chegou ao Futebol Clube do Porto em janeiro, criou um impacto imediato, e em maio sagrou-se campeão português, tudo antes de completar 18 anos, algo que acontecerá no dia 20 deste mês, embora o grande talento que tem vindo a mostrar. Não é de estranhar que vários clubes da roda europeia comecem a fazer fila para perguntar pelo jovem extremo. No entanto, tanto os jogadores como o seu agente têm em mente num plano claro para este verão e para a próxima temporada. O foco é continuar no Futebol Clube do Porto, evoluir enquanto os jogadores e, sobretudo, ganhar mais minutos. Começou por referir Piekarski em entrevista ao canal de YouTube de Futebol. Piekarski abordou ainda na recente incursão de Piatuszewski no país natal, logo após a festa do título portista, para a realização dos exames finais do ensino secundário, destacando que não é um jovem talento, nem um jovem promissor, mas não pode descartar aquilo que são as atividades escolares, apesar de todo o sucesso que tem tido no futebol. Tennis Gull, na próxima, se tu fecho na época com sinais claros de afirmação, o Futebol Clube do Porto, num percurso que ainda ganha outra dimensão, no ano de Mundial, na palco do mundo, o Internacional Turco poderá elevar ainda mais na sua cotação e reativar o interesse de clubes que já não tinham debaixo de olho. Besiktas e Galatasaray foram dois desses pretendentes no último verão, avançando com abordagens concretas na tentativa de convencer o ponta-de-lança com a promessa de minutos que, à data, pareciam difíceis de garantir nos Dragões, muito por culpa da influência de Samu no eixo ofensivo. A SAD portista, porém, nunca abriu o na porta, nem a um empréstimo, nem a uma venda que colocasse em causa o equilíbrio do ataque. O cenário alterou-se radicalmente ao longo da época. Em 2024-2025, Gulo foi, na sua maioria, uma solução de recurso utilizado a partir do banco de suplentes e raramente com tempo suficiente para deixar marca. Esta temporada trouxe-lhe no contexto que precisava para dar um passo em frente na grave lesão de Samu, sofrida em fevereiro, retirou o clube no Internacional Espanhol das opções, pelo menos setembro, afastando-o também do sonho de discutir o Mundial, e acabou por abrir espaço para uma nova hierarquia no ataque azul e branco. Mais do que aproveitar a oportunidade, o atacante respondeu com paciência e personalidade, mesmo perante uma nova ameaça na chegada de Mufi no mercado de inverno. Por indicação, Francesco Farioli parecia introduzir mais concorrência direta, mas acabou por funcionar como um teste superado pelo turco. Ganhou terreno, convenceu o treinador italiano, e pela primeira vez desde que chegou ao Futebol Clube do Porto, somou dois jogos completos consecutivos, um dado revelador para quem até então nunca tinha sequer cumprido os 90 minutos. Frente ao Alverca, no jogo do título, completou pela primeira vez uma partida desde que chegou ao Futebol Clube do Porto, contra o Aves Futebol Sade, foi titular e também atuou durante os 90 minutos. Sinais claros de maturidade competitiva e de uma adaptação cada vez mais sólida às exigências do futebol português. Esse marco surgiu na fase decisiva da temporada, na frente ao Alverca, num encontro que confirmou matematicamente o título nacional a duas jornadas do fim. Gulo ficou em campo durante todo o jogo, algo inédito no seu percurso de dragão ao peito. Deu continuidade frente ao Aves Futebol de Sade, voltando a cumprir os 90 minutos e assinando no único golo portista na derrota diante da equipa de João Henriques no segundo desaire da época na Liga, após no 2-1 em Rio Maior frente à equipa do Casa Pia. Mais do que o golo, ficou a sensação de que o avançado mais influente, participativo e ligado ao jogo coletivo está de jogo para jogo evoluir. O crescimento do avançado surge no momento de definições para o Futebol Clube do Porto. O ataque será ajustado, tendo em vista a existência crescida na Liga dos Campeões e a ambição de conquistar o bicampeonato. Neste contexto, Tennis Club posicionou-se como uma peça de duplo valor, pode integrar a rotação ofensiva com maior protagonismo, até ao regresso de Samu, não tornar-se um ativo de mercado possível, sobretudo se mantiver nesta curva ascendente nas próximas montras internacionais. Contratado ao Hammarby em agosto de 2024, ainda como internacional de sub-21 sueco, por 4,5 milhões de euros, valor que pode ascender em mais de 500 mil mediante objetivos, o avançado assinou até 2029 e ficou produzido por uma cláusula de rescisão fixada nos 50 milhões de euros. Com o Mundial no horizonte, o Golo tem agora o palco ideal para confirmar a tendência e, quem sabe, recolocar o seu nome na agenda dos grandes de Istambul ou de outros mercados ainda mais ambiciosos, onde a valorização pode atingir novos patamares. O treinador do Sport Lisboa e Benfica, José Mourinho, está perto de rumar a Madrid para voltar a treinar a formação do Real Madrid, num clube que vai a eleições. Na segunda deu a conhecer o seu presidente, Florentino Pérez. O presidente dos Merengues foi questionado sobre a provável integração do Special One no clube. Mourinho orientou já na equipa do Real Madrid de 2010 a 2013. Florentino Pérez está em contacto com Jorge Mendes para consumar a contratação do treinador, que continua a defender-se ao dizer que não falou com alguém de outro clube. Nas negociações fazem-se através do presidente e do empresário, e o continuam a avançar de tal forma que os espanhóis já conhecem as condições de Mourinho para voltar ao Bernabéu. José Mourinho, após o empate com o Sporting Clube de Braga, também mudou de discurso, já num tom de despedida. É isso que se conclui quando disse que agora já não assinaria novo contrato com o Sporting Lisboa e Benfica, como aconteceria no 1 de março. O técnico Luso argumentou que o momento não é para pensar no futuro e em contratos. Não é possível ignorar ainda no que disse sobre os jogadores, destacando que é um grupo com o qual se divertiu muito e foi para o treino sempre muito feliz. O último jogo do Benfica com o Estoril Praia na Amoreira, no fecho da época, deverá revelar mais dados concretos em relação ao futuro do Mourinho na Luz. O Benfica chega ao final desta época sem alcançar os principais objetivos, apenas com a conquista da Supertaça e ainda sob o comando técnico de Bruno Lage. Rui Costa e Mourinho têm assim a oportunidade, a partir da próxima segunda-feira, de se reunir para colocarem todas as cartas na mesa. Embora nesta fase já não existam surpresas, também o Benfica está consciente de que a saída deverá concretizar-se, ainda assim é avançado pela imprensa que já existe uma proposta do Benfica para a renovação do contrato de José Mourinho. O treinador terá de acionar a cláusula de rescisão de 3 milhões de euros, que lhe permite libertar-se de mais uma temporada de contrato com o Sport Lisboa e Benfica. O Real Madrid, por outro lado, quer manter boas relações com a equipa encarnada, que não ficaram beliscadas, mesmo depois do incidente que envolveu Gianluca Prestigiani e Vinícius Júnior na primeira mão do play-off de apuramento para nos oitavos de final da Liga dos Campeões. Os encarnados estão a par dos contactos entre Florentino Pérez e Jorge Mendes para a contratação de José Mourinho e preparam-se para a eventualidade cada vez mais certa de trocar de treinador e, nesse sentido, já identificou também o preferido para suceder a José Mourinho, neste caso o técnico português Marco Silva. O treinador de Luso, de 48 anos, acaba contrato com o Fulham, no qual está desde 2021, tem oferta de renovação, mas explora várias possibilidades, entre as quais o Benfica. No Chelsea tem também Marco Silva incluído numa lista de candidatos, embora a imprensa britânica tenha sublinhado nos últimos dias que o espanhol Xabi Alonso é o preferido e que já existem negociações entre ambas as partes. Ainda sobre este tema, o Benfica pode ter comprometido de uma vez por todas no acesso ao segundo lugar da Primeira Liga e à fase das eliminatórias da UEFA Champions League, na única forma que tinha de chegar à fase de Liga da prova milionária e aos milhões que sustentam financeiramente o clube e o plantel que permitem atrair treinadores e jogadores competitivos. Era terminar na segunda posição, para já ocupada pelo Sporting com 79 pontos. O Benfica é terceiro com 77. Depois de ter ganho vantagem aparentemente decisiva em relação ao Sporting, na equipa de José Mourinho Mourinho falhou com o Abne Grande, com empates em Famalicão, a duas bolas, e na Luz, na frente ao Sporting Clube de Braga, também empate a dois. Os jogadores foram com o Abne contestados no relevado, nem mais do que uma ocasião durante a partida. E no final, quando enfrentaram as bancadas, acabaram por ouvir cânticos de protesto por parte dos seus adeptos. Rui Costa está neste momento cercado pelo caos, líder com forte crise interna, sócios divididos, líder com graves problemas desportivos, falhou os principais objetivos e neste momento lida também com o facto de vários jogadores valiosos estarem constantemente a perder valores, lida igualmente com questões de ordem financeira, pois o risco de falhar a Champions é muito real, e sem os milhões da prova milionária, não será fácil fazer plantel tão caro como o atual e convencer os jogadores e sobretudo Marco Silva a aceitar o projeto em caso de não aceitação por parte de Mourinho dessa renovação de contrato. O Benfica colocou em cima da mesa essa renovação de contrato de José Mourinho, ainda que este assunto esteja no segredo dos deuses. O treinador português do Fulham, de 48 anos, Marco Silva, é de facto desejado para substituir José Mourinho, confirmar-se a saída deste para o Real Madrid. E os argumentos com Champions ou sem Champions não são obviamente os mesmos. Nuno Catarino, no rosto financeiro do Benfica, explicou as diferenças reais entre ceder à Liga dos Campeões e ficar de fora da prova milionária, tendo em conta que não é um importante encaixe financeiro a presença na Liga que é máxima dos clubes europeus. Rui Costa enfrenta depois problemas graves e de todas as origens quando o final da temporada se aproxima. Última jornada no Estoril, chega com a casa benfiquista a escaldar sob pressão interna e externa que põe em causa presidente, jogadores e treinadores. José Mourinho não ficou para ver os lenços brancos que apareceram nas bancadas e isto acaba também por não ser um conforto para Rui Costa no final da partida, afirmando com todas as letras que neste momento não renovaria contrato com o Benfica. José Mourinho é como se fechasse diretamente a porta. Rui Costa, José Mourinho, disse igualmente que tem estado isolado no seu trabalho, no que significa algo muito diferente da sintonia que Rui Costa garantiu existir nas declarações proferidas após esse empate em Famalicão. O mais alto dirigente dos encarnados tem, pois, de pensar seriamente no próximo treinador, e muito provavelmente tem abordar o mercado sem o habitual conforto financeiro da Champions. O Benfica precisa de vencer o Estoril na Amoreira e esperar que na equipa do Sporting não ganhe ao Gil Vicente em Alvalade. Futebol é possível, mas é altamente improvável e neste momento é o Benfica que luta por essa na segunda posição, ainda que o Sporting esteja tranquilo neste lugar com mais 2 pontos em relação à equipa encarnada, mas ainda que não tenha como garantido esse posto no final das contas da Primeira Liga. Está fechada na transferência de Zalazar para o Sporting, o médio no Uruguai, já esteve inclusive em Lisboa a realizar exames médicos num passo indispensável antes de assinar contrato com os Leões. Pela transferência no Sporting vai pagar no Sporting Clube de Braga, 30 milhões de euros. A saída de Zalazar do Sporting Clube de Braga já estava prevista dentro da SAD para Carense. António Salvador tinha feito um acordo de cavalheiros com o próprio jogador, que o deixaria sair se aparecesse uma proposta de 30 milhões de euros. É precisamente isso que o Sporting Clube de Portugal vai pagar, portanto, mas este não é o único movimento entre Sporting e Sporting Clube de Braga, embora seja um negócio paralelo. O lateral Diogo Travassos viaja para Braga, também a título definitivo, devendo assinar contrato muito em breve pelo jovem lateral direito no Sporting Clube de Braga, paga 5 milhões e meio de euros, mais 1 milhão, que fica dependente de objetivos. Recordar que Diogo Travassos é um lateral direito de 22 anos, que nas duas últimas temporadas deu nas vistas em empréstimos ao Estrela da Amadora e ao Moreirense. Apesar disso, o jovem deixa no Sporting Clube sem se ter estreado pela equipa principal. O jogador do Sporting Clube de Portugal, Zeno Debaste, está em posição muito difícil para ser integrado na convocatória da sua seleção para o Mundial 2026, devido ao problema sofrido no fémur durante um treino antes do jogo com vitória do Sport Clube. O atleta leonino falha desde já no derradeiro jogo da Primeira Liga com o Gil Vicente na final da Taça de Portugal. É muito provável que o regresso aos relevados aconteça apenas na preparação para a próxima temporada, o que faz de no jogador do Mundial 2026. O Sporting e os jogadores chegaram a um acordo para que este realizasse novos exames na Bélgica, de modo a obter um diagnóstico mais detalhado neste problema. É um duro golpe tanto para o jogador como para a própria seleção da Bélgica, na poucos dias de Rudi Garcia anunciar a lista final de convocados. Dentro do tema leonino, o Sporting informou que esgotou os bilhetes que tinha disponíveis para a final da Taça de Portugal, que tinham sido colocados à venda na última terça-feira. Recordar que a Federação Portuguesa de Futebol já tinha esgotado a sua cota, por isso já só é possível comprar ingressos para o duelo no Jamor nos pontos de venda oficiais do Torriense. Os preços dos bilhetes variam entre 20 e 40 euros na final da Taça de Portugal entre Sporting e Torriense. Está marcada para no dia 24 de maio, domingo, pelas 5:15 da tarde, um grande jogo de futebol a não perder. Para acompanhar, claro está, com relato na Gold FM. A Liga Portuguesa de Futsal distinguiu os melhores jogadores desta época desportiva 2025-2026. Muitos dos jogadores distinguidos pertencem à formação do Sporting Clube de Portugal, que conquistou no último fim de semana na Liga dos Campeões desta modalidade. Distinguido do Sporting acabou por ser Bruno Pinto, o melhor marcador da Liga, no máximo goleador, que se mostrou feliz por este prémio ganho e também pelo sucesso da sua equipa.
7: O trabalho também a equipa técnica faz também me ajuda a estar mais perto da baliza e a poder enaltecer a minha característica e de facto tem sido um ano espetacular.
14: Também o angolano João Mares foi considerado o melhor driblador do Ferreira do Zezer e vai dar o salto na próxima temporada para o futsal espanhol. O angolano acabou também por explicar esta mudança.
12: Não que as equipas daqui não tenham o mesmo objetivo que eu tenho, né? Mas é um sonho desde já e jogar na Espanha. E eu optei por jogar lá e sei que vou encontrar algumas dificuldades, mas essas dificuldades não vão criar barreiras para mim.
14: Distinguidos foram também Bernardo Passobni e Tomás Passobni, do Sporting, melhores guarda-redes e melhor médio da Liga de Futsal. Bernardo Passobni, que destacou sobretudo naquilo que é o mérito também da própria equipa.
15: Receber com o meu irmão, acho que é um bocado unânime para dizer que o Tomás é, sem sombras de dúvidas, se calhar o melhor fixo do mundo ou um dos melhores jogadores do mundo até. Por isso era normal ele estar nesse 5. Ainda vamos a tempo de fazer uma das melhores épocas do Sporting, que é conquistando a Supertaça, a Champions e o campeonato.
14: Já Ruben Góis, do Rio Ave, foi considerado o melhor pivô, mostrando-se feliz por esta distinção.
5: Todos trabalhámos e ambicionámos dia a dia chegar a um palco maior, um clube maior, onde consigamos lutar por títulos recorrentemente, não é? E toda a gente trabalha para isso, nós atletas principalmente trabalhamos para isso todos os dias, é para isso que trabalhamos, não é?
14: À semelhança destes, também que o futsalista Juan Silvestre acabou por ser considerado um dos melhores alas, ele que atua pela formação do Leões de Porto Salvo, e mostrou-se radiante com esta distinção.
6: Com a força da minha equipa, a gente conseguiu manter o mesmo nível e só tenho a agradecer ao Leões de Porto Salvo e a todos os meus companheiros por esse prémio, que com certeza não representa só o Juan, representa o Leões e essa equipe maravilhosa.
14: Bruno Pinto, João Camares, assim como também Bernardo Passobni e Tomás Passobni, irmãos que atuam pelo Sporting, e Ruben Góis, assim como também Juan Silvestre, foram alguns dos jogadores distinguidos pela Liga de Futsal, deles que estiveram em destaque durante esta época desportiva 2025-2026.
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1: O golfista norte-americano Tiger Woods anunciou que irá fazer uma pausa na carreira para procurar ajuda profissional na sequência de um recente incidente que culminou na sua detenção por condução sob o efeito de substâncias. A decisão foi comunicada através das redes sociais, poucos dias após ter sido detido perto da sua residência em Jupiter Island, na Flórida. Woods explicou que na sua prioridade é na sua saúde e o seu bem-estar. Vai afastar-se durante um período de tempo para procurar tratamento e concentrar na sua saúde, afirmou o atleta. Sabe e compreende a gravidade da situação em que se encontra atualmente. É necessário dar prioridade ao seu bem-estar e trabalhar para uma recuperação duradoura e completa. O golfista sublinhou o seu compromisso em regressar mais forte, estar empenhado em tirar o tempo necessário para voltar a uma condição mais saudável, mais forte e mais concentrada, tanto a nível pessoal como profissional, acrescentou, pedindo interno respeito pela sua privacidade e também pela privacidade da sua família. Recordar que Tiger Woods foi detido por conduzir em estado de alteração após ter passado 8 horas nos escritórios da polícia da região. Foi libertado sob fiança. O teste de alcoolemia deu negativo, mas o atleta recusou fazer qualquer tipo de análise à urina.
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0: Está na altura dos craques mundiais. Muitos destes ícones do futebol mantêm-se ligados ao desporto, seja como comentadores, treinadores ou embaixadores de clubes e marcas. Outros, inclusive, já não estão entre nós. Mas fazemos questão de os recordar aqui na Primeira Rádio Desporto.
3: Ronaldo Luís Nazário de Lima, ou simplesmente Ronaldo, é amplamente considerado um dos maiores avançados da história do futebol. Nascido a 18 de setembro de 1976, no Rio de Janeiro, o brasileiro iniciou a sua carreira ainda adolescente, com apenas 16 anos no Cruzeiro. As suas exibições espetaculares no clube mineiro logo chamaram a atenção do futebol mundial e em 1994, após participar no Mundial dos Estados Unidos, embora sem atuar, foi contratado pelo PSV Eindhoven, dos Países Baixos. Lá, Ronaldo mostrou toda a sua capacidade de explosão e finalização, marcando 54 golos em 57 jogos ao longo de duas temporadas, uma média impressionante que o transformou numa das jovens promessas mais cobiçadas do futebol europeu. O seu talento levou-o rapidamente a um dos maiores clubes do continente, o Barcelona, onde jogou durante a temporada de 1996-97. No Barça, Ronaldo elevou o seu jogo a novos patamares, marcando 47 golos em 49 partidas e ajudando o clube a vencer a Taça das Taças da UEFA e a Taça do Rei. Foi durante este período que ganhou o apelido de fenómeno, graças à sua velocidade devastadora, poder físico e capacidade para driblar com uma facilidade espantosa. Ainda com apenas 20 anos, foi eleito pela primeira vez o melhor jogador do mundo pela FIFA, título que viria a conquistar noutras duas ocasiões. Em 1997, Ronaldo fez uma transferência recorde para o Inter de Milão, onde continuou a brilhar no início da sua carreira, ganhando a Taça UEFA em 1998. Contudo, foram também os anos em que a sua sorte começou a mudar em termos físicos. Durante o seu tempo no Inter, sofreu a primeira de várias lesões graves no joelho que o afastariam dos relvados por longos períodos. O seu regresso em 2002 foi nada menos do que milagroso. Após 2 anos de recuperação, Ronaldo voltou aos grandes palcos no Mundial de 2002, onde foi a estrela maior da seleção brasileira, conduzindo o Brasil à vitória com 8 golos, 2 dos quais na final contra a Alemanha. Esta conquista garantiu-lhe o 3º título de melhor jogador do mundo e marcou o seu renascimento como um dos melhores jogadores da sua geração. Após o Mundial, Ronaldo transferiu-se para o Real Madrid como parte dos famosos Galácticos, onde jogou de 2002 a 2007. Durante esse período, conquistou 2 campeonatos espanhóis e manteve o seu estatuto de um dos melhores avançados do mundo, marcando 104 golos em 177 jogos. O seu estilo de jogo, marcado por uma combinação única de velocidade, técnica e poder de finalização, continuava a encantar os adeptos, apesar das lesões persistentes que o limitaram ao longo da sua carreira. Em Madrid, Ronaldo formou uma parceria letal com estrelas como Zidane, Figo e Beckham, que consolidaram ainda mais o seu legado no futebol europeu. Já na reta final da sua carreira, em 2007, voltou à Itália, desta vez para jogar no AC Milan, rival direto do Inter. Embora o seu desempenho tenha sido afetado pelas constantes lesões, ainda mostrou flashes de brilhantismo, marcando 9 golos em 20 jogos. Porém, o seu tempo no Milan também foi marcado por mais uma grave lesão no joelho, que acelerou o fim da sua trajetória na Europa. Ronaldo decidiu então regressar ao Brasil, assinando pelo Corinthians em 2009. Surpreendentemente, teve uma passagem de grande sucesso pelo clube paulista, onde ajudou o Corinthians a conquistar o Campeonato Paulista e a Copa do Brasil em 2009, numa demonstração de que, mesmo longe do seu auge físico, o seu talento era inquestionável. No entanto, após mais alguns problemas físicos, decidiu terminar a sua carreira em 2011, aos 34 anos. Ronaldo deixa um legado incontestável como um dos maiores avançados da história do futebol. Os seus números são impressionantes, já que ao longo da carreira marcou mais de 400 golos em clubes e seleções e venceu duas bolas de ouro em 1997 e 2002. O fenómeno sempre foi lembrado e terá revolucionado a posição de avançado, combinando uma capacidade física invulgar com uma técnica requintada e um instinto goleador incomparável. Ronaldo foi também um dos grandes responsáveis por popularizar o futebol brasileiro no exterior e inspirou gerações de jogadores pelo mundo. Mesmo com as inúmeras lesões que enfrentou, a sua resiliência e capacidade de se reinventar em momentos cruciais da carreira fazem dele uma lenda viva do desporto, sendo reconhecido tanto por adeptos quanto por críticos como um dos mais completos jogadores que o futebol já viu.
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4: O trabalho também a equipa técnica faz também me ajuda a estar mais perto da baliza e a poder enaltecer a minha característica e de facto tem sido um ano espetacular.
5: Não que as equipas daqui não tenham o mesmo objetivo que eu tenho, mas é um sonho desde já, né? E jogar na Espanha, e eu optei por jogar lá e

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1: São 15h26.
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1: Vamos lá olhar agora para mais um gigante adormecido aqui na primeira rádio de desporto.
3: O Stade de Reims, fundado em 1931, é um dos clubes mais emblemáticos da história do futebol francês. Durante as décadas de 1940 e 1950, a equipa dominou o cenário nacional e europeu, estabelecendo-se como uma potência que rivalizava com os maiores clubes do continente. Sob a liderança do carismático treinador Albert Batteux, o Reims viveu a sua era dourada, marcada por um futebol elegante e ofensivo e por um elenco que contava com alguns dos maiores talentos da história do futebol francês, como Raymond Kopa e Just Fontaine. A ascensão do Stade Reims começou após a Segunda Guerra Mundial, quando o clube conseguiu conquistar o seu primeiro título da Liga em 1949. Este foi o primeiro de 6 títulos que o clube arrecadaria nas décadas seguintes, consolidando a sua supremacia no futebol francês. Com um estilo de jogo fluido, apoiado com uma sólida organização tática, o Reims rapidamente se tornou uma força dominante. Durante os anos de ouro do clube, não foram apenas os títulos nacionais que se acumularam. A instituição foi também pioneira no cenário europeu, alcançando a final da primeira Taça dos Clubes Campeões Europeus, em 1956. Essa mesma final de 1956, jogada contra o poderoso Real Madrid, foi uma das mais emocionantes da história do futebol. O Stade Reims começou de forma brilhante, marcando 2 golos cedo, mas acabou por ser derrotado por 4-3 num jogo memorável. Apesar do desfecho, essa campanha europeia foi um marco para o clube e uma prova da sua qualidade no contexto internacional. Raymond Kopa, a estrela da equipa, destacou-se tanto que após essa final foi contratado pelo próprio Real Madrid, onde se tornaria um dos maiores ícones do futebol mundial. Sem Kopa, o Reims não desmoreceu e voltou a atingir a final da Taça dos Campeões em 1959, mas novamente o Real Madrid seria o carrasco, vencendo por 2-0. No entanto, essa era do Stade Reims não foi apenas marcada por derrotas nas finais europeias. A equipa conseguiu conquistar inúmeros títulos nacionais e estabelecer um estilo de jogo admirado em toda a Europa. O sistema ofensivo, baseado na criatividade e velocidade, era algo revolucionário para a época e muitos dos jogadores da equipa acabaram por brilhar também ao serviço da seleção francesa. Just Fontaine, por exemplo, tornou-se um dos maiores avançados da história do futebol, imortalizando-se ao marcar 13 golos no Mundial de 1958, um recorde que ainda hoje permanece. O sucesso do Stade Reims na década de 1950 deve-se em grande parte à visão de Albert Batteux, que conseguiu criar uma equipa altamente competitiva e atrativa. O clube era uma fábrica de talentos, fornecendo jogadores de classe mundial tanto para a seleção francesa como para os principais clubes europeus. Contudo, o declínio começou a fazer-se sentir no início dos anos de 1960, à medida em que os principais jogadores se foram retirando ou transferindo para outras equipas. Sem a força das suas estrelas e com a crescente competição, o Stade Reims começou a perder a sua influência tanto no plano nacional como internacional. Nos anos 70, o clube já não conseguia competir ao mais alto nível e acabou por descer de divisão. A queda foi abrupta e o Stade Reims, que outrora dominara o futebol francês, passou por longos períodos de obscuridade, navegando entre as divisões inferiores do futebol gaulês. Mesmo assim, o legado da equipa imortal dos anos 50 e 60 nunca foi esquecido e o nome Stade Reims continuou a ser sinónimo de glória e história. Foi apenas no século XXI que o clube começou a reerguer-se. Depois de longos anos afastados da Ligue 1, o Stade Reims começou a primeira divisão do futebol francês em 2012, com uma nova geração de jogadores e a ambição de recuperar algum do prestígio perdido. Embora longe dos dias de glória das décadas de 50 e 60, o clube tem-se estabelecido como uma presença regular na Liga Francesa, procurando recuperar a sua identidade histórica e reconquistar o respeito que outrora tinha.
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1: São 3 da tarde e 31 minutos.
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5: A possível ligação de Rafael de Guerreiro ao Benfica não é nova, mas segundo na imprensa, os encarnados continuam atentos na situação do lateral esquerdo do Internacional Português. O jogador termina contrato com o Bayern de Munique no final da temporada e tem em cima da mesa uma proposta de renovação por mais um ano. Ainda assim, Rafael de Guerreiro terá de aceitar um papel secundário no plantel, não sendo na primeira opção para a posição. Aos 32 anos, o defesa Benfica aciona diferentes cenários para no futuro, de acordo com o Sport Bild. Um regresso a Portugal para representar o Benfica é uma possibilidade em aberto. Na mesma fonte, refere que as Águias mantêm em contacto com os representantes dos jogadores já há algum tempo, embora até o momento não tenha sido formalizada qualquer tipo de proposta. No plantel atual do Benfica, conta com Samuel Dal, titular indiscutível ao longo da época, e com o jovem José Neto, na lateral de 18 anos, em quem o clube deposita grandes expectativas. No entanto, na recente fratura do pulso do jovem defesa, poderá atrasar a sua integração total na pré-temporada. Alex Sander Bab, na lateral direito de raiz, surge como alternativa para o lado esquerdo, mas é expectável que a Sada Encarnada esteja a analisar no mercado em busca de soluções. Apesar da idade, Rafael Guerreiro, em final de contrato com o Bayern de Munique, apresenta-se como uma opção interessante para no Benfica. Ainda assim, o elevado salário do Internacional Português surge como um dos grandes obstáculos a uma eventual transferência. O jovem Pedro Vieira assinou o seu primeiro contrato profissional com o Futebol Clube do Porto, na defesa de 17 anos, que atua na equipa de sub-17, que tem estado num bom momento na época de estreia pelos Dragões, subindo já 14 jogos e 2 golos. O central esquerdino, natural de Leiria, deu os primeiros passos no futebol na União de Leiria. Inspirado pelo irmão mais velho, Vieira passou 4 temporadas pelo Sporting em Alcochete, numa fase que descreveu como desafiante. Foi difícil porque ainda era bastante pequeno e estar longe dos seus pais foi complicado, confessou sobre a mudança para Lisboa, com apenas 13 anos. Depois dessa passagem por Lisboa, rumou a Leiria, onde chegou a ser promovido aos juniores e contribuiu para a subida da equipa na primeira divisão, antes de se transferir para a Invicta. A adaptação inicial ao Futebol Clube do Porto foi difícil, por não conhecer muita gente, mas o central sente-se agora plenamente integrado, assumindo que foi bem acolhido pelos seus colegas de equipa e sente-se cada vez mais integrado no grupo de trabalho. Garantiu, mostrando-se muito contente por poder aprender com os melhores. O antigo internacional português Rolando, o atual treinador no sub-17, a parte de Pep, são as referências de Pedro Vieira. O jovem Vieira considera técnico Rolando como um grande treinador, destacando que foi um grande jogador de futebol. Paulo Lopo, presidente da SAD do Clube Futebol de Estrela da Amadora, deu uma mensagem de confiança no plantel de Cristiano Bacci após o empate sem golos diante do Futebol Clube Famalicão na jornada 33, na penúltima da Primeira Liga. O líder dos homens da Amadora interpelou o grupo de trabalho no sentido de transmitir aos jogadores e à equipa técnica toda na sua convicção relativamente à permanência na Primeira Liga. O presidente dos estrelistas, Lopo, assistiu ao apronto orientado pelo treinador italiano e falou depois aos atletas, dizendo-lhes que está totalmente crente no sucesso do encontro diante do Sporting Clube de Braga, referente à 34ª e última jornada da Primeira Liga, e que está agendado para as 6 da tarde do próximo sábado no Estádio Municipal de Braga. O Clube Futebol de Estrela da Amadora depende apenas de si para garantir a continuidade na elite nacional, ganhando no Minho. Nem precisa de saber os resultados de Tondela, na Casa Pia e Nacional, os outros emblemas que ainda estão na mesma luta. E Paulo Lopo disse isso mesmo aos jogadores, dar tudo pelos 3 pontos e garantir assim o objetivo da época, a manutenção na Primeira Liga. A crise que o Real Madrid atravessa na final da segunda época consecutiva, sem qualquer título conquistado, ultrapassou fronteiras e chegou a Carlo Ancelotti, antigo treinador do clube. O técnico italiano destacou a importância da existência de uma hierarquia e uma comunicação clara entre todas as partes. Em entrevista ao The Athletic, assumindo que tentou ter sempre uma relação, sobretudo de frontalidade, com todos os jogadores e com toda a direção do Real Madrid. Ancelotti abandonou Madrid no verão de 2025, sem qualquer título conquistado, na última última época, mas com uma La Liga e duas Champions em 4 anos, na segunda passagem pelo clube, Xabi Alonso e Arbeloa, sucessores do técnico italiano, nos merengues, não conseguiram replicar o mesmo sucesso. O Real aponta agora para José Mourinho e Ancelotti, na prova, nessa mesma contratação. O selecionador do Brasil acredita que o atual técnico do Benfica pode levar os merengues a bom porto, admitindo que ficaria feliz caso o Mourinho aceitasse treinar a equipa do Real Madrid. Ancelotti considerou ainda Mourinho um grande amigo. O treinador italiano sucedeu ao português no documento técnico dos merengues no ano de 2013. Florentino Pérez fintou um eventual regresso de Mourinho ao Real Madrid na conferência de imprensa de urgência realizada na terça-feira. O treinador italiano apontou também a perda da liderança e de experiência como um dos principais problemas merengues na velha geração de jogadores tem de ser reconstruída. Na opinião de Ancelotti, nos últimos anos no Real Madrid perdeu os jogadores realmente importantes: Casemiro, Kroos, Modric, Benzema e Nacho. O ambiente no plantel é importante, vem destes jogadores que têm mais caráter, mais personalidade e mais liderança dentro da equipa, na segunda opinião do técnico. Ancelotti considerou que o clube merengue precisa de tempo, mas não é apenas um problema de qualidade técnica. Para ter sucesso é preciso também que encontrar num bom equilíbrio, não frisou. O técnico italiano considerou ainda assim um disparate total na tese de que o plantel merengue resiste a qualquer modelo tático mais vincado como aquele que Xabi Alonso procurou implementar, pois tal indicaria que os jogadores do Real Madrid fazem o que querem dentro do clube. O técnico italiano destacou também a importância de ouvir os jogadores, falar com eles, não é uma fraqueza, mas sim saber ouvir e saber escutar, para que todos estejam em sintonia. Ancelotti abordou também o desafio de elaborar a convocatória para o Mundial 2026. O selecionador da Canarinha revelou que já definiu 24 dos 26 convocados e que o mais difícil é decidir nos dois que faltam. As lesões de possíveis comandados ao serviço dos respectivos clubes, traiçoou Ancelotti e assume que fica muito preocupado em relação a este tema. O técnico italiano não descartou ainda a inclusão de Neymar, mas voltou a destacar a importância da disponibilidade física do criativo do Santos para que possa ajudar a seleção. Ancelotti, de resto, entre elogios ao talento brasileiro, elencou possíveis candidatos na vitória final, podem competir com toda a gente, mas há outras equipas muito competitivas, dando o exemplo da seleção de França, na Espanha, Argentina, Inglaterra, Alemanha e Portugal. Não há nenhuma equipa perfeita, todas têm os seus problemas, segundo a opinião manifestada por Ancelotti, selecionador brasileiro.
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14: A invencibilidade de algumas equipas em ligas nacionais ou europeias permanece como uma marca histórica, imortalizando os seus nomes nos livros do futebol. Está na altura de mais um grande feito histórico aqui na Golo FM.
15: A época de 1986-87 será sempre lembrada como um dos momentos mais gloriosos da história do Futebol Clube do Porto. O clube português, que havia conquistado o seu espaço no panorama nacional, lançou-se à conquista da Europa e do mundo sob a liderança do treinador Artur Jorge e de uma geração de jogadores que eternizou o seu nome nos anéis do futebol. Foi a temporada em que o Futebol Clube do Porto conquistou pela primeira vez a Taça dos Clubes Campeões Europeus, vencendo o poderoso Bayern de Munique na final e mais tarde ergueu a Taça Intercontinental, solidificando reivindicando o estatuto dos dragões no topo do futebol mundial. A caminhada até à final da Taça dos Clubes Campeões Europeus começou com a eliminação do Rabat Ajax, de Malta, e do Vítkovice, da então Checoslováquia, em rondas relativamente tranquilas. Nos quartos de final, o desafio foi mais exigente, com o Futebol Clube do Porto a defrontar o Brøndby da Dinamarca. Depois de uma vitória por 1-0 na primeira mão, os dragões sofreram em Copenhaga, mas conseguiram arrancar um empate a um golo, garantindo a passagem às meias-finais. Aí, a equipa de Arthur Jorge encontrou o Dinamo Kiev, uma das formações mais fortes da altura, liderada pelo carismático Valery Lobanovski. O Porto impôs-se com uma vitória por 2-1 no Estádio das Antas e um triunfo com os mesmos números na Ucrânia, carimbando a passagem à final. A grande final, disputada a 27 de maio de 1987, no Estádio Prater, em Viena, colocou o Futebol Clube do Porto frente ao poderoso Bayern de Munique, uma das equipas mais temidas da Europa. A formação alemã, recheada de estrelas como Jean-Marie Pfaff e Lothar Matthaus, partiu como favorita. O jogo começou da pior maneira para os portugueses, com Ludwig Kogl a marcar para o Bayern logo aos 25 minutos. Contudo, a história deste encontro seria escrita com uma reviravolta épica. Aos 77 minutos, Rabah Madjer protagonizou um dos momentos mais icónicos da história do futebol, com o famoso calcanhar de Viena a empatar a partida.
10: Brasco para Juari, Madjer com espaço vai marcar, golo! Jogo.
15: Apenas 3 minutos depois, Juari, após assistência de Madjer, fez o 2-1, selando a vitória e colocando o Futebol Clube do Porto campeão europeu pela primeira vez.
10: 1 para 1 com Vinkelhofer, já passou Madjer, o cruzamento, Juari, golo! É golo do Porto! Juari!
15: A conquista da Taça dos Campeões Europeus foi recebida com enorme euforia em Portugal, mas os dragões não ficaram por aí. No final do ano, o Futebol Clube do Porto viajou até Tóquio para disputar a Taça Intercontinental frente ao Peñarol, do Uruguai, campeão da Taça Libertadores. Este era o derradeiro teste para os dragões se afirmarem como uma verdadeira potência mundial, e o jogo foi disputado sob condições difíceis, com o campo molhado e a chuva a cair incessantemente. O duelo terminou empatado a 1 no tempo regulamentar, com o gol dos portistas a ser marcado novamente por Madjer, um herói improvável que se tornou o símbolo desta geração. A decisão foi então levada a prolongamento, onde o Futebol Clube do Porto, num jogo extremamente equilibrado, conseguiu o gol da vitória já perto do final, com uma jogada concluída por Juari. O resultado final de 2-1 deu aos dragões o título de campeão do mundo, solidificando a sua presença entre as melhores equipas do planeta. Este conjunto de feitos consagrou uma geração de jogadores que incluiu nomes como Fernando Gomes, João Pinto, Celso e Paulo Futre, que foi um dos principais responsáveis pelo sucesso da equipa ao longo daquela época. A liderança calma e estratégica de Arthur Jorge foi também crucial para que o Futebol Clube do Porto atingisse estes patamares de sucesso. A vitória na Taça dos Campeões Europeus e na Taça Intercontinental em 1987 marcou uma viragem na história do Futebol Clube do Porto e do futebol português. O clube azul e branco, que até então se afirmava sobretudo no contexto doméstico, conseguiu abrir as portas da glória europeia e mundial, sendo a primeira equipa portuguesa a conquistar a Taça Intercontinental. O sucesso desta época foi o catalisador para as futuras conquistas internacionais do Futebol Clube do Porto, que anos mais tarde voltaria a dominar na Europa sob a orientação de José Mourinho. Mas 1987 permanece como o ano que deu início a essa era de sucesso internacional.
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14: E agora seguimos com o perfil do jogador neste produto 100% palavra.
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15: O Anderson Galeno, nascido a 22 de outubro de 1997 em Barra da Corda, Brasil, é um avançado conhecido pela sua velocidade e capacidade técnica. Começou a carreira nas camadas jovens do Trindade, antes de se transferir para o Grêmio Anápolis. Em 2016, chamou a atenção do Futebol Clube do Porto, que o integrou na sua equipa B. Após impressionar pela equipa secundária, Galeno teve uma breve passagem pela equipa principal dos Dragões, sendo depois emprestado ao Portimonense e ao Rio Ave, onde se destacou especialmente na temporada de 2018-2019. As suas atuações consistentes levaram o Braga a contratá-lo nesse mesmo ano, e aí Galeno consolidou-se como um dos melhores extremos do campeonato português, ajudando o clube a conquistar a Taça de Portugal em 2021. Em 2022 regressou ao Futebol Clube do Porto, onde continuou a evoluir, tornando-se uma peça importante nas competições nacionais e europeias. Galeno também tem sido um elemento-chave na conquista de títulos recentes pelo clube, incluindo o Campeonato Nacional e a Taça de Portugal.
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14: Vamos lá olhar agora para mais um craque da Liga Portuguesa, aqui na primeira rádio de desporto.
15: Fari Faye, conhecido simplesmente como Fari, é um dos jogadores mais icónicos que passaram pelo Boa Vista, tornando-se uma figura querida entre os adeptos do clube do Bessa. Natural do Senegal, Fari chegou a Portugal no final dos anos 90, começando a sua carreira na Académica de Coimbra e depois no Beira-Mar. No entanto, foi no Boa Vista que o avançado deixou uma marca especial, tanto pela sua garra em campo como pela longevidade no clube, onde se tornou um símbolo de dedicação e amor à camisola. O avançado ingressou no Boa Vista em 2013 e permaneceu durante várias épocas, vivendo momentos de altos e baixos que incluíram a queda do clube para divisões inferiores devido a problemas financeiros e administrativos. Em campo, o senegalês destacava-se pela sua força física, velocidade e espírito de luta, características que faziam dele um jogador incansável e uma constante ameaça para as defesas adversárias. Apesar de não ser um goleador prolífico, a sua entrega e trabalho árduo tornaram-no numa peça fundamental na equipa, tanto nas competições nacionais como nas europeias. A relação de Fari com os adeptos boavisteiros foi um dos pontos altos da sua carreira. O avançado senegalês conquistou o respeito dos fãs, não apenas pelo seu desempenho em campo, mas também pela lealdade demonstrada ao clube, mesmo nos momentos mais difíceis. A sua ligação ao Boa Vista manteve-se sólida, mesmo nas épocas de crise, com Fari a assumir uma postura de líder e de exemplo para os colegas, sendo visto como um verdadeiro capitão dentro e fora das quatro linhas. Ao longo da sua carreira no Bessa, Fari jogou quase 200 de jogos com a camisola achatrezada, apontando 48 golos dos 163 que registou durante o seu percurso no futebol. Mesmo após pendurar as chuteiras, a sua ligação ao Boa Vista permaneceu viva, com Fari a ser lembrado como um símbolo de resiliência e dedicação ao emblema achatrezado. A sua trajetória nos boavisteiros é uma história de superação e lealdade que reflete o espírito batalhador do clube, fazendo de Fari uma figura inesquecível na história recente do futebol português.
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17: Todos trabalhamos e ambicionamos dia a dia chegar a um palco maior, um clube maior, onde consigamos lutar por títulos recorrentemente, não é? E toda a gente trabalha para isso, nós atletas principalmente trabalhamos para isso todos os dias, é para isso que trabalhamos, não é?
18: Com a força da minha equipa a gente conseguiu manter o mesmo nível e só tenho a agradecer ao Leões Porto Salvo e a todos os meus companheiros por esse prémio que com certeza não representa só o Juan. Represento Leões e essa equipe maravilhosa.
19: O trabalho também a equipa técnica faz, também me ajuda a estar mais perto da baliza e a poder enaltecer a minha característica e de facto tem sido um ano espetacular.
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14: 10 minutos para as 16.
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14: Seguimos agora nesta emissão com os craques mundiais.
15: Pelé, nascido Edson Arantes do Nascimento em 1940 em Três Corações, no estado de Minas Gerais, é amplamente considerado o maior jogador de futebol de todos os tempos. Criado numa família humilde, começou desde cedo a demonstrar o seu talento para o desporto, jogando nas ruas com bolas feitas de meias e trapos. O futebol era uma paixão que o acompanhava desde pequeno, algo que não passou despercebido ao pai, Dondinho, ele próprio um jogador de futebol, que incentivou o filho a perseguir o sonho de ser atleta profissional. Aos 15 anos, Pelé assinou pelo Santos Futebol Clube, iniciando ali uma carreira que marcaria para sempre a história do desporto rei. Estreou-se pela equipa principal em 1956 e rapidamente começou a chamar a atenção de todo o Brasil com a sua habilidade técnica, velocidade e faro pelo golo. Com apenas 16 anos, já era o melhor marcador da Liga Brasileira, demonstrando que o seu talento transcenderia fronteiras. Mas foi em 1958, com apenas 17 anos, que Pelé se apresentou ao mundo ao ser uma das estrelas da seleção brasileira que venceu o Mundial de Futebol na Suécia. O jovem prodígio marcou 6 golos na competição, incluindo 2 na final contra a Suécia, e tornou-se desde então um ícone global. Ao longo de uma carreira de quase 2 décadas, Pelé tornou-se sinónimo de sucesso. Com o Santos, clube onde jogou até 1974, conquistou múltiplos títulos, incluindo 2 da Taça dos Libertadores e 2 taças intercontinentais, estabelecendo a equipa como uma das mais dominantes do mundo na época. Além disso, Pelé ajudou o Santos a vencer inúmeros campeonatos brasileiros e a ganhar prestígio internacional, sendo o clube mais temido da América do Sul e um dos mais respeitados no cenário mundial. Mas não foi só no Santos que Pelé deixou a sua marca indelével. Na seleção canarinha, conquistou 3 campeonatos do mundo em 1958, 1962 e 1970, um feito inigualável até aos dias de hoje. Na edição de 70, no México, Pelé brilhou novamente ao liderar uma das seleções mais talentosas de todos os tempos, sendo eleito o melhor jogador do torneio. Foi a consagração do rei do futebol, que aos 29 anos já era considerado um mito. Ao todo, Pelé disputou 4 mundiais, tornando-se o único jogador na história a vencer o torneio em 3 ocasiões. Além disso, destacou-se também pela sua versatilidade em campo, porque para além de ser um goleador nato, com um total de 1.283 golos em 1.366 jogos, era um jogador completo que podia atuar em várias posições ofensivas graças à sua inteligência tática, visão de jogo e habilidade em criar oportunidades para os companheiros de equipa. Com um físico impressionante, Pelé era capaz de superar adversários com dribles curtos e rápidos, ao mesmo tempo que exibia uma capacidade ímpar para finalizar com ambos os pés e a cabeça. Em 1975, decidiu levar o seu talento para os Estados Unidos, assinando com o New York Cosmos, onde ajudou a popularizar o futebol num país onde o desporto não era, até então, muito apreciado. Mesmo no final da sua carreira, o impacto nos relvados americanos foi gigantesco e conseguiu atrair grandes multidões, contribuindo para o crescimento do futebol no país. Pelé não foi apenas um fenómeno dentro de campo. Fora dos relvados, tornou-se uma figura global, usando a sua influência para promover o futebol e causas humanitárias ao redor do mundo. Durante toda a sua vida, recebeu inúmeros prémios e distinções, sendo nomeado o atleta do século pelo Comitê Olímpico Internacional e pela FIFA. O legado de Pelé vai muito além dos títulos e dos golos. Transformou o futebol num espetáculo mundial, encantando gerações com o seu talento e carisma, sendo que a história, marcada por conquistas inigualáveis, faz dele uma lenda imortal do desporto, cuja influência perdurará para sempre no futebol e na cultura popular. Pelé é e sempre será o rei do futebol.
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16: E agora seguimos com os gigantes adormecidos neste produto 100% palavra.
15: O FC Kaiserslautern é um dos clubes mais respeitados do futebol alemão, com uma história rica e momentos marcantes, tanto a nível nacional como europeu. Fundado em 1900, o clube é sediado na cidade com o mesmo nome, no estado da Renânia-Palatinado, e tem uma tradição profunda no futebol germânico, sendo especialmente conhecido pelos títulos conquistados e pela apaixonada base de adeptos. O Kaiserslautern ganhou destaque pela primeira vez nos anos de 1950, quando conquistou 4 títulos da Bundesliga num período de grande sucesso. O clube alcançou a sua primeira grande glória em 1951, com a conquista do campeonato alemão, e o sucesso continuou na década seguinte, com títulos em 53, 54 e 55, estabelecendo-se como um dos clubes mais dominantes da Alemanha Ocidental. O período mais notável da história recente do Kaiserslautern foi na década de 1990, quando a equipa alcançou uma série de feitos notáveis que deixaram uma marca indelével no futebol alemão. Sob o comando do treinador Otto Rehagel, o Kaiserslautern conquistou a Bundesliga em 91-92, apenas um ano após a promoção para a primeira divisão. Este feito é amplamente reconhecido como um dos maiores na história do futebol germânico, dado que o clube havia sido promovido da segunda divisão apenas uma temporada antes. O trabalho de Rehagel na promoção e subsequente conquista da Liga é amplamente celebrado como um exemplo notável de gestão e desenvolvimento da equipa. Em 1996, o Kaiserslautern continuou a brilhar ao vencer a Taça da Alemanha, completando uma dupla de títulos impressionante. O sucesso na Taça veio após uma vitória por 1-0 sobre o Borussia Mönchengladbach na final, consolidando o status do clube como uma força respeitada no futebol do país. Outro momento notável da história do clube foi a conquista da Supertaça da Alemanha em 1991, onde derrotaram o Hamburgo por 2-1. Além dos sucessos domésticos, o Kaiserslautern também fez algumas aparições notáveis nas competições europeias, com o clube a ter a oportunidade de competir na Taça dos Clubes Campeões Europeus e na Taça UEFA durante os anos 90, embora não tenha conseguido conquistar os principais troféus europeus. No entanto, a participação em tais competições foi um reconhecimento da qualidade da equipa e da sua capacidade de competir em nível internacional. Nos anos seguintes, o Kaiserslautern enfrentou desafios e períodos de declínio. A equipa teve dificuldades em manter a sua posição na Bundesliga e experimentou descidas à segunda divisão. A gestão do clube e a estabilidade financeira foram questões que afetaram o desempenho da equipa nas décadas seguintes, mas apesar destes desafios, o Kaiserslautern continuou a ser uma peça importante no futebol alemão e manteve uma base de adeptos apaixonados que apoiaram o clube durante os altos e baixos. Em termos de infraestruturas, o clube joga os seus jogos no Stadion der Betzenberg, conhecido por ser um dos estádios mais intimidantes da Alemanha devido ao ambiente vibrante e apaixonado. O estádio tem capacidade para cerca de 49 mil espectadores e é um dos locais mais icónicos do futebol germânico. O Kaiserslautern também é conhecido pela sua contribuição para o desenvolvimento de talentos no futebol alemão, já que o clube teve vários jogadores notáveis ao longo dos anos, incluindo Klaus Toppmöller, Rainer Bonhoff e mais recentemente Omar Gaber e Clemens Fritz. A história do Kaiserslautern é uma mistura de sucessos e desafios, marcada por uma grande época nos anos 90 e por uma reputação de ser um clube que sabe como competir no mais alto nível. O sucesso do emblema durante a era de Rehagel é particularmente memorável e o Kaiserslautern continua a ser por isso uma parte importante do panorama do futebol alemão, com uma base de adeptos leal e um legado de conquistas que define a sua rica história.
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21: São 3 da tarde e 58 minutos.
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5: O treinador do Sporting Clube Benfica, José Mourinho, está perto de rumar a Madrid para voltar a treinar a formação do Real Madrid, num clube que vai a eleições. Na segunda deu a conhecer o seu presidente, Florentino Pérez. O presidente dos Merengues foi questionado sobre a provável integração do Special One no clube. Mourinho orientou já na equipa do Real Madrid de 2010 a 2013. Florentino Pérez está em contacto com Jorge Mendes para consumar a contratação do treinador, que continua a defender-se, ao dizer que não falou com alguém de outro clube. Nas negociações fazem-se através do presidente e do empresário, e o continuam a avançar de tal forma que os espanhóis já conhecem as condições de Mourinho para voltar ao Bernabéu. José Mourinho, após o empate com o Sporting Clube de Braga, também mudou de discurso, já num tom de despedida. É isso que se conclui quando disse que agora já não assinaria novo contrato com o Sporting Clube Benfica, como aconteceria no 1 de março. O técnico Luso argumentou que o momento não é para pensar no futuro e em contratos. Não é possível ignorar ainda no que disse sobre os jogadores, destacando que é um grupo com o qual se divertiu muito e foi para o treino sempre muito feliz. O último jogo do Benfica com o Estoril Praia na Amoreira, no fecho da época, deverá revelar mais dados concretos em relação ao futuro de Mourinho na Luz. O Benfica chega ao final desta época sem alcançar os principais objetivos, apenas com a conquista da Supertaça e ainda sob o comando técnico de Bruno Lage. Rui Costa e Mourinho têm assim a oportunidade, a partir da próxima segunda-feira, de se reunir para colocarem todas as cartas na mesa. Embora nesta fase já não existam surpresas, também o Benfica está consciente de que a saída Ebna deverá concretizar-se, ainda assim é avançado pela imprensa que já existe uma proposta do Benfica para a renovação do contrato de José Mourinho. O treinador terá de acionar a cláusula de rescisão de 3 milhões de euros que lhe permite libertar-se de mais uma temporada de contrato com o Sport Lisboa e Benfica. O Real Madrid, por outro lado, quer manter boas relações com a equipa encarnada, que não ficaram beliscadas mesmo depois do incidente que envolveu o Gianluca Prestiani e Vinícius Júnior na primeira mão do play-off de apuramento para nos oitavos de final da Liga dos Campeões. Os encarnados estão a par dos contactos entre Florentino Pérez e Jorge Mendes para a contratação de José Mourinho e preparam-se para a eventualidade cada vez mais certa de trocar de treinadores e, nesse sentido, já identificou também o preferido para suceder a José Mourinho, neste caso o técnico português Marco Silva. O treinador luso de 48 anos acaba contrato com o Fulham, no qual está desde 2021, tem oferta de renovação, mas explora várias possibilidades, entre as quais o Benfica. No Chelsea tem também Marco Silva incluído numa lista de candidatos, embora a imprensa britânica tenha sublinhado nos últimos dias que o espanhol Xabi Alonso é o preferido e que já existem negociações entre ambas as partes. Ainda sobre este tema, o Benfica pode ter comprometido de uma vez por todas o acesso ao segundo lugar da Primeira Liga e à fase das eliminatórias da UEFA Champions League, na única forma que tinha de chegar à fase de Liga da prova milionária e aos milhões que sustentam financeiramente o clube e o plantel que permitem atrair treinadores e jogadores competitivos. Era terminar na segunda posição, para já ocupada pelo Sporting com 79 pontos. O Benfica é terceiro com 77. Depois de ter ganho vantagem aparentemente decisiva em relação ao Sporting, na equipa de José Mourinho falhou o clube em grande com empates em Famalicão, a 2 bolas, e na Luz, na frente ao Sporting Clube de Braga, também empate a 2. Os jogadores foram contestados no relevado, nem mais do que uma ocasião durante a partida. E no final, quando enfrentaram as bancadas, acabaram por ouvir cânticos de protesto por parte dos seus adeptos. Rui Costa está neste momento cercado pelo caos, lida com forte crise interna, sócios divididos, lida com graves problemas desportivos, falhou os principais objetivos e neste momento lida também com o facto de vários jogadores valiosos estarem constantemente a perder valores, lida igualmente com questões de ordem financeira, pois o risco de falhar a Champions é muito real, e sem os milhões da prova milionária, não será fácil fazer plantel tão caro como o atual e convencer os jogadores, e sobretudo Marco Silva, a aceitar o projeto em caso de não aceitação por parte de Mourinho dessa renovação de contrato. O Benfica colocou em cima da mesa nessa renovação de contrato de José Mourinho, ainda que este assunto esteja no segredo dos deuses. O treinador português do Fulham, de 48 anos, Marco Silva, é de facto desejado para substituir José Mourinho, para confirmar-se a saída deste para o Real Madrid. E os argumentos com Champions ou sem Champions não são obviamente os mesmos. Nuno Catarino, no rosto financeiro do Benfica, explicou as diferenças reais entre ceder à Liga dos Campeões e ficar de fora da prova milionária, tendo em conta que não é um importante encaixe financeiro a presença na Liga e que é máxima dos clubes europeus. Rui Costa enfrenta depois problemas graves e de todas as origens quando o final da temporada se aproxima. Última jornada no Estoril, chega com a casa benfiquista escaldar sob pressão interna e externa que põe em causa presidentes, jogadores e treinadores. José Mourinho não ficou para ver os lenços brancos que apareceram nas bancadas e isto acaba também por não ser um conforto para Rui Costa no final da partida, afirmando com todas as letras que neste momento não renovaria o contrato com o Benfica. José Mourinho é como se fechasse diretamente a porta. Rui Costa, José Mourinho, disse igualmente que tem estado isolado no seu trabalho, o que significa algo muito diferente da sintonia que Rui Costa garantiu existir nas declarações proferidas após esse empate em Famalicão. O mais alto dirigente dos encarnados tem, pois, de pensar seriamente no próximo treinador e muito provavelmente tem abordar o mercado sem o habitual conforto financeiro da Champions. O Benfica precisa de vencer o Estoril na Amoreira e esperar que na equipa do Sporting não ganhe ao Gil Vicente em Alvalade. Futebol é possível, mas é altamente improvável e neste momento é o Benfica que luta por essa na segunda posição, ainda que o Sporting esteja tranquilo neste lugar com mais 2 pontos em relação à equipa encarnada, mas ainda que não tenha como garantido esse posto no final das contas da Primeira Liga. Ainda em relação ao tema encarnado, o Benfica estará interessado na contratação de Ryan Roberto, a mais recente joia do Flamengo. De acordo com relatos do Brasil, com apenas 18 anos, o avançado tornou-se no centro de uma discussão que envolve também os franceses do Lille e os ucranianos do Shakhtar Donetsk. Na SAD encarnada, parece disposta a subir a parada para garantir a contratação do jovem brasileiro e poderá chegar aos 15 milhões de euros. O valor iria superar significativamente a proposta de 10 milhões de euros apresentada anteriormente pelo Lille. Apesar do interesse das das Águias. O futuro dos jogadores sabe na VIP de impasse burocrático. No Flamengo, o Japna terá dado luz verde à proposta do Lille, mas o negócio na Japna estagnado devido a um conflito de representação. Ryan Roberto assinou recentemente com o elenco Sports, mas ainda mantém vínculo na Abna Energy Sports, empresa que intermediou os contactos com o clube francês. Antes deste braço de ferro, no Shakhtar Donetsk, na Japna tinha tentado a sua sorte por duas ocasiões. A última investida na ucraniana rondava nos 9 milhões de euros fixos por 85% do passe, mas o emblema do Rio de Janeiro recusou as condições apresentadas. A situação de Ryan Roberto no Flamengo é nesta altura de ruptura total. O contrato atual termina em meados de 2027 e todas as propostas de renovação foram recusadas pelo staff do atleta. Perante a intransigência nas negociações, na estrutura do Mengão decidiu afastar o avançado da equipa de sub-20 até que o processo seja resolvido. A ausência do jovem tem-se feito sentir dentro das quatro linhas na equipa de sub-20 do Flamengo. Atravessa um momento difícil. Está fechada na transferência de Zalazar para o Sporting. O médio no Uruguai já esteve inclusive em Lisboa a realizar exames médicos num passo indispensável antes de assinar contrato com os Leões. Pela transferência, o Sporting vai pagar ao Sporting Clube de Braga 30 milhões de euros. A saída de Zalazar do Sporting Clube de Braga já estava prevista dentro da SAD para Carense. António Salvador tinha feito um acordo de cavalheiros com o próprio jogador, que o deixaria sair se aparecesse uma proposta de 30 milhões de euros. É precisamente isso que o Sporting Clube de Portugal vai pagar, portanto, mas este não é o único movimento entre Sporting e Sporting Clube de Braga, embora seja no negócio paralelo. O lateral Diogo Travassos viaja para Braga, também a título definitivo, devendo assinar contrato muito em breve. Pelo jovem lateral direito, no Sporting Clube de Braga, paga 5 milhões e meio de euros, mais 1 milhão, que fica dependente de objetivos. Recordar que Diogo Travassos é um lateral direito de 22 anos, que nas duas últimas temporadas deu nas vistas em empréstimos ao Estrela da Amadora e ao Moreirense. Apesar disso, o jovem deixa no Sporting Clube sem se ter estreado pela equipa principal. O jogador do Sporting Clube de Portugal, Zeno Debas, está em posição muito difícil para ser integrado na convocatória da sua seleção para o Mundial 2026, devido ao problema sofrido no fémur durante um treino antes do jogo com a vitória do Sport Clube. O atleta leonino na falha desde já no derradeiro jogo da Primeira Liga com o Gil Vicente na final da Taça de Portugal. É muito provável que o regresso aos relevados aconteça apenas na preparação para a próxima temporada, o que faz o jogador do Mundial 2026. O Sporting e os jogadores chegaram a um acordo para que este realizasse novos exames na Bélgica, de modo a obter um diagnóstico mais detalhado neste problema. É um duro golpe tanto para o jogador como para a própria seleção da Bélgica, na poucos dias de Rudi Garcia anunciar a lista final de convocados. Dentro do tema leonino, o Sporting informou que esgotou os bilhetes que tinha disponíveis para a final da Taça de Portugal, que tinham sido colocados à venda na última terça-feira. Recordar que a Federação Portuguesa de Futebol já tinha esgotado a sua cota, por isso já só é possível comprar ingressos para o duelo no Jamor nos pontos de venda oficiais do Torriense. Os preços dos bilhetes variam entre 20 e 40 euros. Na final da Taça de Portugal, entre Sporting e Torriense, está marcada para no dia 24 de maio, domingo, pelas 5:15 da tarde, um grande jogo de futebol a não perder. E para acompanhar, claro está, com o relato na Golo FM. O treinador do Futebol Clube Porto, Francesco Farioli, foi eleito pelos colegas de profissão o melhor técnico do mês de abril das contas da Primeira Liga. O italiano acabou distinguido pela terceira vez, depois de rebatar este mesmo prémio em agosto e em dezembro. Farioli recolheu um total de 23,3% dos votos, ficando à frente de João Henriques, técnico da equipa do Aves Futebol Sade, que teve 16,6% dos votos, e de José Mourinho, do Benfica, que arrecadou 14,4% da preferência das votações. Após celebrar o primeiro título de campeão como treinador principal, Farioli conduziu o Futebol Clube do Porto à glória, tendo em abril vencido o Estoril Praia por 3-1, Tondela por 2-0, Estrela da Amadora por 2-1, além de um empate diante do Famalicão a 2. Oscar Piatuszewski chegou ao Futebol Clube do Porto em janeiro, criou um impacto imediato, e em maio sagrou-se campeão na português, tudo antes de completar 18 anos, algo que acontecerá no dia 20 deste mês, embora o grande talento que tem vindo a mostrar. Não é de estranhar que vários clubes da roda europeia comecem a fazer-se na fila para perguntar pelo jovem extremo. No entanto, tanto os jogadores como o seu agente têm em mente um plano claro para este verão e para a próxima temporada. O foco é continuar no Futebol Clube do Porto, evoluir em 50 jogadores e, sobretudo, ganhar mais minutos. Começou por referir Piekarski. Em entrevista no canal de YouTube de futebol, Piekarski abordou ainda na recente incursão de Piatuzewski no país natal, logo após na festa do título portista, para a realização dos exames finais do ensino secundário, destacando que não é um jovem talento, nem um jovem promissor, mas não pode descartar aquilo que são as atividades escolares, apesar de todo o sucesso que tem tido no futebol. Ténis Gol, na próxima, se tu fecho na época, com sinais claros de afirmação, o Futebol Clube do Porto, num percurso que ainda ganha outra dimensão, um ano de Mundial, na palco do mundo, o Internacional Turco poderá elevar ainda mais na sua cotação e reativar o interesse de clubes que já não tinham debaixo de olho. Besiktas e Galatasaray foram dois desses pretendentes no último verão, avançando com abordagens concretas na tentativa de convencer o ponta-de-lança com a promessa de minutos que, à data, pareciam difíceis de garantir nos Dragões, muito por culpa da influência de Samu no eixo ofensivo. A SAD portista, porém, nunca abriu a porta nem a um empréstimo, nem a uma venda que colocasse em causa o equilíbrio do ataque. O cenário alterou-se radicalmente ao longo da época, em 2024-2025. Gol foi, na sua maioria, uma solução de recurso utilizado a partir do banco de suplentes e raramente com tempo suficiente para deixar marca. Esta temporada trouxe-lhe no contexto que precisava para dar um passo em frente na grave lesão de Samu, sofrida em fevereiro, retirou-o no Internacional Espanhol das opções, menos setembro, afastando-o também do sonho de discutir o Mundial e acabou por abrir espaço para uma nova hierarquia no ataque azul e branco. Mais do que aproveitar a oportunidade, o atacante respondeu com paciência e personalidade, mesmo perante uma nova ameaça na chegada de Mufi no mercado de inverno. Por indicação, Francesco Farioli parecia introduzir mais concorrência direta, mas acabou por funcionar como um teste superado pelo turco. Ganhou terreno, convenceu o treinador italiano e, pela primeira vez desde que chegou ao Futebol Clube do Porto, somou dois jogos completos consecutivos, um dado revelador para quem até então nunca tinha sequer cumprido os 90 minutos. Frente ao Alverca, no jogo do título, completou pela primeira vez uma partida desde que chegou ao Futebol Clube do Porto contra o Aves Futebol de Sade. Foi titular e também atuou durante os 90 minutos. Sinais claros de maturidade competitiva e de uma adaptação cada vez mais sólida às exigências do futebol português. Esse marco surgiu na fase decisiva da temporada, na frente ao Alverca, no encontro que confirmou matematicamente o título nacional a duas jornadas do fim. Gulta ficou em campo durante todo o jogo, algo inédito no seu percurso de Dragão ao peito. Deu continuidade frente ao Aves Futebol de Sade, voltando a cumprir os 90 minutos e assinando no único golo portista na derrota diante da equipa de João Henriques no segundo desaire da época na Liga, após no 2-1 em Rio Maior frente à equipa do Casa Pia. Mais do que o golo, ficou a sensação de que o avançado mais influente, participativo e ligado ao jogo coletivo está de jogo para jogo a evoluir. O crescimento do avançado surge no momento de definições para o Futebol Clube do Porto. O ataque será ajustado, tendo em vista a existência crescida na Liga dos Campeões e a ambição de conquistar o bicampeonato. Neste contexto, Ténis Gol posicionou-se como uma peça de duplo valor, pode integrar a rotação ofensiva com maior protagonismo, até ao regresso de Samu, não tornar-se um ativo de mercado possível, sobretudo se mantiver nesta curva ascendente nas próximas montras internacionais. Contratado ao Hammarby em agosto de 2024, ainda como internacional de sub-21 sueco, por 4 milhões e meio de euros, valor que pode ascender em mais de 500 mil mediante objetivos. O avançado assinou até 2029 e ficou produzido por uma cláusula de rescisão fixada nos 50 milhões de euros. Com o Mundial no horizonte, Gulhub tem agora o palco ideal para confirmar a tendência e, quem sabe, recolocar o seu nome na agenda dos grandes de Istambul ou de outros mercados ainda mais ambiciosos, onde a valorização pode atingir novos patamares. O Gil Vicente deu conta da convocatória dos seus associados para participarem na Assembleia Geral agendada para o dia 2 de junho, na qual a SAD dos Galos revela o orçamento para a próxima temporada. Nesta Assembleia será realizada a análise e votação da proposta do orçamento de receitas e despesas elaborado pela Direção para 2026-2027. O Clube de Barcelos menciona ainda que estará em cima da mesa desta Assembleia a leitura e aprovação da ata da reunião anterior e ainda outros assuntos de interesse para o Clube. A Assembleia Geral de Lista terá lugar na sala de imprensa do Estádio Cidade de Barcelos pelas 9 da noite. As alterações regulamentares para a época desportiva 2026-2027 serão conhecidas em Assembleia Geral da Liga Portuguesa de Futebol Profissional, marcada para no dia 20 de maio. No organismo tem comunicado, tendo conta de que a reunião extraordinária irá decorrer-se no auditório da Arena Liga Portugal, no Porto, onde vão ser apreciadas, discutidas e votadas as propostas de alteração aos regulamentos de competições disciplinares e arbitragem organizadas pelo organismo, além de outros assuntos de interesse associativo. Os associados podem até ao terceiro dia útil, no anterior, que na data da reunião, apresentar por escrito nas propostas concretas sobre os pontos de ordem do dia que pretendam submeter-se na apreciação da Assembleia Geral. Duas semanas depois, Chabna chega no verdito, no lance polémico entre Rafael Nel do Sporting de Idevenis, do Aves Futebol Sabe, na deslocação dos Leões na Fila das Aves, no dia 27 de abril, teve consequências na avaliação do Conselho de Arbitragem da Federação Portuguesa de Futebol. A entidade divulgou as avaliações da 31ª jornada, bem como do duelo, em atraso da 26ª, entre Casa Pia e Sporting Clube de Braga, no lance ocorreu aos 45+1 da primeira parte, com Rafael Nel a cair na grande área após lance dividido com o defesa da Vila das Aves. O árbitro Pedro Ramalho, após indicação do VAR, visualizou as imagens, mas não considerou haver falta, e citando o número da camisola do jogador errado. Assim, o Conselho de Arbitragem considerou a arbitragem como insatisfatória e a video-arbitragem de João Cáscas como muito satisfatória. No que concerne aos jogos de outros grandes, as arbitragens foram todas elas positivas. O Benfica vai recorrer da decisão judicial que levou à absolvição de Rui Pinto, em primeira instância, no caso, na Futebol Leagues. O clube liderado por Rui Costa acompanha assim o Ministério Público, que já tinha anunciado a intenção de contestar e tentar reverter-se junto do Tribunal da Relação de Lisboa o acórdão que ilibou o pirata informático de todos os crimes de que estava acusado, nomeadamente os acessos ilegítimos por intrusão informática nas caixas de correio eletrónico de altos responsáveis do Clube da Luz. O Tribunal de primeira instância recorde-se considerou a acusação inválida e improcedente quanto aos 241 crimes imputados da Rui Pinto. Rui Pinto respondeu por dezenas de crimes de acesso ilegítimo qualificado, de violação de correspondência agravada e de dano informático, em causa no alegado acesso a e-mails e documentos do Benfica, do Futebol Clube Porto, da Liga de Futebol, da Autoridade Tributária, da Rede Nacional de Segurança Interna, entre outros visados. Rui Pinto foi condenado no caso Futebol Leagues em setembro de 2023 pelo Juízo Central Criminal de Lisboa, 4 anos de prisão com pena suspensa por crimes semelhantes.
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23: A narrativa tua. Pá, muito honestamente, já disse isso ontem, não, nem sequer vou por aí. Ah, mas ganhou porque o Marseille tinha 10, mas ganhou porque era obrigado a ganhar o quem jogamos a brincar. Vocês vão sempre buscar a narrativa que lhes interessa. Eu, a mim, preza-me dizer que desde que o Benfica ainda não perdi fora de casa,
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1: A Juventus de 1980 a 1986 foi uma equipa histórica que dominou tanto a nível nacional como internacional, estabelecendo-se como uma das maiores forças do futebol europeu. Sob a liderança do carismático treinador Giovanni Trapattoni, a Vecchia Signora viveu um período de ouro, combinando uma base sólida de jogadores italianos, muitos deles campeões do mundo, com contratações internacionais da classe mundial. Este esquadrão marcou uma era e é lembrado pela sua capacidade de vencer em várias frentes, estabelecendo uma identidade tática e competitiva inigualável. Na Série A, a Juventus construiu a sua reputação com um futebol eficaz e defensivamente sólido. Entre 1980 e 1986, a equipa conquistou 4 títulos italianos, dominando o futebol do país com um plantel repleto de estrelas como Gaetano Scirea, António Cabrini, Claudio Gentile e o prolífico goleador Paolo Rossi, herói do Mundial de 1982. Estes jogadores formaram a espinha dorsal de uma seleção italiana que conquistou o Mundial nesse ano, aumentando ainda mais o prestígio da Juventus durante esse período. O estilo da equipa, com uma defesa sólida e um meio-campo trabalhador, fazia dela um adversário temível, especialmente em competições de longo prazo como a Série A. Além do poderio defensivo, o clube contava com a criatividade de Michel Platini, talvez o jogador mais emblemático desta era. O francês chegou a Turim em 1982 e rapidamente se transformou no maestro da equipa. Platini venceu por 3 vezes consecutivas a Bola de Ouro em 83, 84 e 85, algo inédito até então, e foi o melhor marcador da Série A em 3 temporadas consecutivas. A sua visão de jogo, precisão nos passes e habilidade em bolas paradas faziam dele o cérebro da equipa, sendo essencial nas conquistas domésticas e internacionais. No cenário europeu, a Juventus também brilhou intensamente. Em 1984, a equipa de Trapattoni venceu a Taça das Taças, superando o Futebol Clube do Porto na final com uma vitória por 2-1. Esta foi uma conquista importante, pois permitiu à Juventus afirmar-se como uma equipa capaz de competir no mais alto nível internacional, algo que seria ainda mais consolidado no ano seguinte. A temporada de 1984-85 culminou na maior conquista da história da Juventus até então, a Taça dos Clubes Campeões Europeus. Após vários anos de tentativas frustradas, a Vecchia Signora finalmente ergueu o troféu mais prestigiante do futebol de clubes ao derrotar o Liverpool na final de Eisel, em Bruxelas, por 1-0. O jogo, marcado pela tragédia que resultou na morte de 39 adeptos, ficou ensombrado pelos acontecimentos fora do campo, mas em termos desportivos, Platini marcou o golo decisivo de grande penalidade, coroando a Juventus como campeã da Europa. Esta vitória foi o culminar de anos de consistência e qualidade, confirmando o estatuto da Juventus como uma das maiores equipas na década de 1980. Outro feito notável desta geração foi a conquista da Taça Intercontinental em 1985, que consagrou a Juventus como campeã mundial de clubes. Numa final disputada em Tóquio contra o Argentinos Júniors, a Juve venceu nos penaltis após um empate a 2, com Platini novamente a ser decisivo, consolidando o seu legado como um dos maiores jogadores da história do clube. No total, entre 1980 e 1986, a Juventus venceu tudo o que havia para vencer, incluindo a Série A, a Taça de Itália, a Taça das Taças, a Supertaça Europeia, a Taça dos Clubes Campeões Europeus e a Taça Intercontinental. Foi o primeiro clube europeu a conquistar os 3 principais troféus continentais, afirmando-se como uma das equipas mais completas e bem-sucedidas da história do futebol. O esquadrão imortal de 1980 a 1986 não era apenas feito de nomes lendários, mas de uma filosofia vencedora que Trapattoni implementou com maestria. Com uma combinação de defesa intransponível, meio-campo criativo e um ataque letal, a Juve definiu o que significa ser uma equipa campeã, deixando um legado que ainda ecoa no futebol mundial.
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4: O trabalho também a equipa técnica faz também me ajuda a estar mais perto da baliza e a poder enaltecer a minha característica e de facto tem sido um ano espetacular.
5: Não que as equipas daqui não tenham o mesmo objetivo que eu tenho, mas é um sonho desde já e jogar na Espanha, e eu optei por jogar lá e sei que vou encontrar algumas dificuldades, mas essas dificuldades não vão criar barreiras para mim.
3: Receber com o meu irmão, acho que é um bocado unânime para dizer que o Tomás é, sem sombras de dúvidas, se calhar o melhor fixo do mundo, ou um dos melhores jogadores do mundo até, por isso era normal ele estar nesse 5. Ainda vamos a tempo de fazer uma das melhores épocas do Sporting, que é conquistando a Supertaça, a Champions e o campeonato.
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0: Ficamos a 6 minutos das 4:30 da tarde.
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0: Versatilidade é uma marca dos melhores, que podem jogar em várias posições e adaptar-se a diferentes sistemas de jogo. É o perfil do jogador que destacamos agora na primeira Rádio Desporto.
1: 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Jonathan David, nascido a 14 de janeiro de 2000 em Brooklyn, Nova York, é um avançado internacional canadiano que atualmente joga pelo Lille na Liga Francesa. Com uma grande capacidade de finalização e mobilidade, David tem-se afirmado como uma das grandes promessas do futebol europeu. Começou a sua carreira profissional no Gent, da Bélgica, em 2018, onde rapidamente chamou a atenção devido à sua impressionante capacidade goleadora. Em 2020, o Lille adquiriu o avançado por uma quantia recorde no clube e David desempenhou um papel crucial na conquista do título da Liga na temporada de 2020-2021. A nível internacional, decidiu representar a seleção do Canadá porque foi para esse país que os seus pais haitianos se mudaram quando ainda era criança. Tendo a possibilidade de representar o Haiti e os Estados Unidos, David preferiu vestir a camisola da nação onde se desenvolveu pessoalmente e onde cresceu no futebol.
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0: E agora seguimos com os craques da Liga Portuguesa, neste produto 100% palavra.
1: Givanildo Vieira de Sousa, mais conhecido como Hulk, é um dos grandes nomes do futebol brasileiro. Com uma carreira que se destaca pela sua força física, habilidade e precisão nos remates, Hulk teve passagens memoráveis por clubes como o Futebol Clube do Porto, Zenit de São Petersburgo e, claro, também pela seleção brasileira. Hulk começou a sua carreira no Brasil, mas foi no futebol asiático que deu os primeiros passos em termos internacionais, quando foi contratado pelo Kawasaki Frontale do Japão. Depois de passar por empréstimos no Consadole Sapporo e no Tóquio Verde, onde chamou a atenção pelos muitos golos marcados, Hulk começou a ganhar

0: Porto ocorreu na temporada de 2010-2011, quando o clube, comandado por André Vilas Boas, venceu a Liga Europa e dominou o cenário nacional, conquistando o Campeonato Português de forma invicta. O que foi crucial para essa campanha, terminando como o melhor marcador do campeonato com 23 golos e contribuindo também nas competições europeias. Ao todo, durante as 4 temporadas que passou no Dragão, o jogador brasileiro ajudou o clube a conquistar 4 títulos da Primeira Liga, 3 taças de Portugal, 3 supertaças Cândido de Oliveira e a já mencionada Liga Europa. O seu poderio físico transformou-o num dos jogadores mais temidos e admirados da Liga Portuguesa. A sua presença em campo era avassaladora e a sua capacidade de jogar tanto como extremo como avançado deu uma versatilidade tática ao Porto. Durante o tempo que passou em Portugal, Hulk marcou centenas de golos em competições domésticas e internacionais, consolidando-se como um dos melhores estrangeiros que já passaram pelo clube. Em 2012, após o sucesso em Portugal, o atleta foi vendido ao Zenit de São Petersburgo, da Rússia, por um valor recorde na altura. A transferência, avaliada em cerca de 60 milhões de euros, foi uma das maiores da história do futebol português. No Zenit, Hulk continuou a brilhar, ajudando a equipa russa a conquistar o campeonato da Premier League do país e diversas outras taças nacionais. No entanto, mesmo com o sucesso na Rússia, o impacto que teve no Futebol Clube do Porto será sempre lembrado como um dos pontos mais altos da sua carreira. Hulk também teve uma carreira internacional de sucesso, já que foi convocado regularmente para a seleção brasileira, tendo disputado torneios importantes como o Campeonato do Mundo de 2014, realizado no próprio país, e os Jogos Olímpicos de Londres em 2012, onde conquistou a medalha de prata. Embora tenha enfrentado algumas críticas ao longo do tempo na seleção, principalmente pelo seu estilo de jogo físico, Hulk contribuiu com momentos importantes e jogou ao lado de grandes estrelas como Neymar e Oscar. Depois de deixar o Zenit, aventurou-se no futebol chinês, defendendo o Shanghai Sipg, onde continuou a exibir a sua potência e talento, conquistando títulos nacionais. Em 2021, regressou ao Brasil para jogar pelo Atlético Mineiro, onde rapidamente se tornou uma das referências da equipa, ajudando o clube a conquistar o Brasileirão e a Copa do Brasil, somando assim mais alguns títulos para a sua já vitoriosa carreira. Em resumo, o Hulk deixou uma marca indelével no futebol mundial, especialmente em Portugal, onde se tornou um ídolo do Futebol Clube do Porto. A sua força, habilidade e capacidade de decisão transformaram-no numa das figuras mais icónicas a vestir a camisola azul e branca, sendo sempre lembrado no clube como o legado do incrível Hulk.
1: Me preocupo muito chegar pela porta da frente e sair pela porta da frente. Sair valorizado, sair respeitado, então isso não tem preço. Então procuro estar com a cabeça boa para jogar. Graças a Deus, quando eu cheguei, eu saí pela porta da frente. Quando eu tiro a camisa que faço a pose do Hulk, assim, a galera vai à loucura, então foi especial.
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3: São 4:30 da tarde.
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7: O Real Madrid vai a eleições após o anúncio feito pelo seu presidente, Florentino Pérez, revelando também que, na sua direção, se irá recandidatar. No entanto, e desenvolvendo este tema, os requisitos para se apresentar a votos são extremamente exigentes. O obstáculo mais difícil é o aval bancário necessário, que corresponde a 15% do orçamento geral do clube, segundo a imprensa espanhola. Com um orçamento atual de 1.280 milhões de euros, qualquer candidatura terá de apresentar um pré-aval no valor de 187 milhões de euros. Este montante deve ser garantido exclusivamente pelo património pessoal dos membros da candidatura, não apenas do presidente. Além disso, no custo para obter um aval desta magnitude pode rondar os 2 milhões de euros. Uma alteração estatutária recente endureceu ainda mais nas condições. Anteriormente, o aval podia ser formalizado após a eleição, mas agora tem de se

0: tornar efetivo. No momento em que a nova direção é eleita, o UBNAPREB Naval Bancário, emitido por uma entidade registada no Banco de Espanha, deve garantir que se converterá automaticamente em aval definitivo, assim que a candidatura vencedora tome posse. Para além da barreira financeira, o artigo 40 dos Estatutos Sociais do Clube estabelece outros critérios rigorosos para os candidatos para o cargo de presidente. É exercida uma antiguidade ininterrupta de pelo menos 20 anos como sócio do Real Madrid. Para os vice-presidentes, no requisito é de 15 anos, e para os restantes membros da direção, 10 anos. É também preciso ser-se de nacionalidade espanhola e maior de idade, estar em dia com as suas obrigações sociais para com o clube, não estar sujeito a qualquer sanção que impeça o desenvolvimento de cargos diretivos, não exercer cargos de direção noutros clubes de futebol, nem estar no ativo como jogador, árbitro ou treinador. Após a convocatória oficial das eleições, abre-se assim um prazo de 10 dias naturais para a apresentação das candidaturas, segundo os estatutos. Neste processo, deve ser anunciado no quadro de avisos na sede social e publicado em pelo menos 2 jornais de Madrid, até que uma nova direção seja eleita. Na junta diretiva atual, liderada por Florentino Pérez, mantém plenos poderes. As candidaturas são submetidas na análise pela Comissão Eleitoral no dia seguinte, na sua apresentação, um processo rigoroso que nem é necessário superar. De acordo com os estatutos, na Comissão Eleitoral poderá exigir a informação adicional necessária para garantir que, em nenhum caso, o aval tenha sido concedido sobre património alheio ou das pessoas que compõem a candidatura. A vitória caseira sobre o Elche valeu ao Betis o apuramento para a fase de liga da UEFA Champions League pela segunda vez na história do clube andaluz. Na presença anterior foi há 21 anos. O Betis beneficiou também da derrota do Celta de Vigo e, com os dois resultados conjugados, aumentou assim a vantagem sobre os galegos para 7 pontos nas 2 jornadas do fim, pelo que já não pode cair abaixo do 5º lugar. A Espanha conseguiu uma 5ª vaga na Champions e pode ter sido o segundo país com o melhor coeficiente anual atrás de Inglaterra. O 19º clube já apurado para na fase de liga da Liga dos Campeões. Falta ainda preencher mais 10 vagas diretas e os restantes 7 clubes virão das pré-eliminatórias. Nessas pré-eliminatórias deverá participar o vice-campeão português no Sporting ou Benfica, a não ser que o Aston Villa vença no UEFA Europa League e que termine no top 4 da Premier League. Nesse cenário, seria o representante luso na ocupar na vaga originalmente destinada ao detentor do título da 2ª competição europeia. Caso o Sporting ou Benfica tenham mesmo de ir nas pré-eliminatórias, já conhecem 2 possíveis adversários: Fenerbahçe, que no ano passado esteve no caminho das Águias no play-off, e Bodø/Glimt, que muitos problemas causou aos Leões nos 8º de final da competição. Os noruegueses, no entanto, só poderão calhar nem sorte aos portugueses no play-off, porque na 3ª pré-eliminatória serão cabeças de série. Da Bélgica temos Clube Brugge, na União de Saint-Gilloise, da Chequia, no Slavia, e o Sparta, da Áustria, no Las Clintz e o Sundgrass, e Escócia, o Irtz e Celtic. Já têm os 2 primeiros da Liga definidos, mas ainda sem posição. Quem for campeão vai direto à fase de Liga. No caso dos 2 primeiros países, ao play-off, austríacos e escoceses. Nos vices entram também no caminho de Sporting ou Benfica. Gabriel, de apenas 15 anos, foi distinguido como o melhor jogador da época da Premier League sub-18. No avançado faz parte da formação do Manchester United. O anúncio foi feito através dos canais oficiais da Premier League e confirmando o impacto imediato do atleta nesta categoria. O jovem que tem sido apontado como uma das promessas mais entusiasmantes, saltando etapas competitivas com uma facilidade que impressiona os observadores. A conquista do prémio individual sublinha ainda na campanha dominante do Manchester United no escalão. Gabriel, que é já internacional pelas camadas jovens de Inglaterra, destacou-se pela sua capacidade de drible, influência direta nos golos da equipa, mesmo enfrentando adversários fisicamente mais maturados. Este reconhecimento coloca o jovem avançado numa lista restrita de talentos a seguir, de perto, nos próximos anos. No clube, na política de promoção de talentos, mantém-se firme, e este prémio serve de prova de que o futuro do Manchester United pode estar bem assegurado nas mãos e nos pés desta nova geração. Gabriel tem agora um desafio histórico pela frente. No Manchester United, o recorde de estreante mais jovem de sempre no clube pertence há décadas. David, que se estreou com 16 anos e 19 dias, o jovem talento conseguiu cumprir o primeiro jogo pela equipa principal antes do dia 25 de outubro de 2026. Irá tornar-se oficialmente o mais jovem de sempre a vestir a camisola dos Red Devils em contexto competitivo.
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6: Levantou na grande área, pode marcar o Vitória! Golo!
7: Vitória!
6: A bola para David Simão, jogada trabalhada, Alfonso 3, a segundo pós, cabeceamento, vai marcar o Arouca, golo!
8: José!
6: José Fontana!
9: Para Vitinha, está a grande diagonal do jogador do PSG, para João Félix, desmarca-se na frente, vai se isolar Félix, vai para o golo, remate de pé esquerdo, golo!
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10: E seguimos agora nesta emissão com mais um craque mundial.
11: Lothar Matthaus é uma das maiores lendas do futebol mundial, conhecido pela sua versatilidade, liderança e longevidade em campo. Nascido a 21 de março de 1961 em Erlangen, na Alemanha, Matthaus teve uma carreira que atravessou mais de duas décadas, acumulando títulos tanto a nível de clubes como de seleções. Ao longo da sua carreira, destacou-se pela sua capacidade de jogar em várias posições, desde médio centro a líbero, sempre com uma entrega impressionante e uma visão de jogo apurada. Matthaus é o jogador com mais internacionalizações pela seleção alemã, com 150, e é reconhecido como um dos jogadores mais completos da sua geração. O seu percurso começou no Borussia de Mönchengladbach, onde rapidamente deu nas vistas. Após destacar-se na Bundesliga, Matthaus foi convocado para a seleção alemã, ainda jovem, integrando o plantel no Campeonato Europeu de 1980, onde a Alemanha Ocidental se sagrou campeã. No entanto, foi com a transferência para o Bayern de Munique, em 1984, que Matthaus se tornou uma estrela mundial. Nos seus primeiros anos no Bayern, conquistou 3 títulos da Bundesliga, afirmando-se como um dos melhores médios do futebol europeu. O seu futebol dinâmico, capaz de atacar e defender com a mesma eficiência, e o seu poderoso remate tornaram-no uma peça essencial no meio-campo bávaro. A nível internacional, Matthaus foi protagonista em diversas competições, mas os mundiais foram o palco onde mais brilhou. Esteve presente em 5 campeonatos do mundo, um recorde para a época, e em 1986, na final contra a Argentina, Matthaus teve a tarefa ingrata de marcar Diego Maradona, um confronto icónico que ajudou a definir a rivalidade entre ambos. Embora a Alemanha Ocidental tenha perdido a final, o talento de Matthaus já era amplamente reconhecido. Em 1988, o jogador fez uma mudança para o futebol italiano, assinando pelo Inter de Milão, onde jogaria um papel fundamental. Sob o comando de Giovanni Trapattoni, Matthaus levou o Inter à conquista da Série A em 1988-89, quebrando um jejum de 9 anos. Essa equipa do Inter é lembrada como uma das mais fortes da história do clube e Matthaus foi a principal estrela, ajudando também a conquistar a Supertaça de Itália e a Taça UEFA em 91. A sua passagem por Itália solidificou o seu estatuto de um dos melhores jogadores do mundo. Mas foi no Mundial de 1990 que Matthaus viveu o seu maior momento. Capitaneando a seleção da Alemanha Ocidental, liderou a equipa até à vitória, conquistando o troféu em Itália. Matthaus foi o grande maestro do meio-campo, com exibições de encher o olho, marcando 4 golos no torneio, incluindo um dos mais belos da sua carreira, frente à Jugoslávia. Na final, a Alemanha Ocidental derrotou a Argentina de Maradona por 1-0, ligando a derrota de 1986 e coroando Matthaus como campeão do mundo. Após este feito, foi premiado com a Bola de Ouro em 1990, consolidando o seu lugar na elite do futebol global. Matthaus regressou ao Bayern em 1992, já como uma lenda viva. Na sua segunda passagem pelo clube, continuou a brilhar e já numa fase mais tardia da carreira, foi recuado para a posição de líbero, onde demonstrou a sua inteligência tática. Nos anos seguintes, ajudou o Bayern a vencer mais 4 títulos da Bundesliga e a Taça UEFA em 1996, tendo ainda um último grande momento internacional no Euro de 1996, onde a Alemanha, já unificada, voltou a conquistar o título europeu. Embora já não fosse a figura central da equipa, o seu papel Felipe, líder, foi decisivo. Aos 39 anos, Matthaus deu mais uma prova de longevidade, participando no Mundial de 1998, tornando-se o primeiro jogador a disputar 5 campeonatos do mundo. Encerrou a sua carreira internacional após o Euro 2000, mantendo o recorde de mais internacionalizações pela Alemanha. Continuou a jogar pelo Bayern até esse mesmo ano, antes de se despedir definitivamente do futebol no Metro Stars dos Estados Unidos. Lothar Matthaus é um nome que ressoa na história do futebol, não apenas pelas suas conquistas, mas também pelo espírito competitivo e capacidade de se reinventar ao longo de uma carreira tão longa. Com um impressionante total de 25 títulos conquistados, é uma verdadeira lenda do desporto.
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10: A história do futebol europeu está repleta de equipas que brilharam intensamente, mas que hoje enfrentam dificuldades para recuperar a antiga glória. São os gigantes adormecidos, para ouvir aqui na primeira Rádio Desporto, todos os dias também com o Hugo Taveira.
11: O Celtic Football Club é um dos clubes de futebol mais importantes e tradicionais da Escócia e do mundo. Fundado em 1887, na cidade de Glasgow, o Celtic construiu uma história repleta de sucessos nacionais e internacionais, consolidando-se como um gigante do futebol europeu, especialmente nas conquistas da década de 1960. Desde a sua fundação, o Celtic destacou-se como uma força dominante no futebol escocês, conquistando o seu primeiro título da Scottish League Championship em 1893, apenas 5 anos após ser criado. O clube rapidamente se tornou um dos mais vencedores do país, ao lado do seu maior rival, o Rangers, com quem protagonizou o famoso Old Firm, um dos derbys mais históricos e intensos do futebol mundial. O maior feito internacional do Celtic ocorreu na temporada de 1966-67, quando a equipa se tornou a primeira do Reino Unido a conquistar a Taça dos Campeões Europeus, a atual Liga dos Campeões. Sob o comando do lendário treinador Jock Stein, o Celtic, apelidado de Lisbon Lions, derrotou o poderoso Inter de Milão na final realizada em Lisboa, no Estádio Nacional, com uma vitória por 2-1. Essa conquista não foi apenas memorável pelo título em si, mas também pela forma como o Celtic jogou. A equipa adotou um estilo ofensivo em contraste com o futebol defensivo da época. Jimmy Johnson e Bobby Murdoch foram dois dos grandes destaques dessa equipa e o triunfo tornou o Celtic um dos maiores clubes da Europa e um símbolo do orgulho para o futebol escocês. Na mesma temporada, o Celtic conquistou também todos os principais troféus domésticos possíveis: a Liga Escocesa, a Taça da Liga e ainda a Glasgow Cup. Após o título europeu de 1967, o Celtic continuou a ser uma força competitiva na Europa. Voltou a chegar à final da Taça dos Campeões Europeus em 1970, mas foi derrotado aí pelos neerlandeses do Feyenoord por 2-1. Além disso, nas décadas seguintes, o clube fez várias participações dignas de nota nas competições europeias, embora sem repetir o sucesso de 1967. Na década de 2000, o Celtic viveu outro momento importante ao alcançar a final da Taça UEFA, atual Liga Europa, em 2003, sob o comando de Martin O'Neill. Na final realizada em Sevilha, a equipa foi derrotada por 3-2 pelo Futebol Clube do Porto, num jogo intenso que só foi decidido no prolongamento. O Celtic, além dos seus feitos em campo, é um clube com uma rica tradição e identidade cultural. Fundado com o objetivo de ajudar a comunidade irlandesa de Glasgow, o Celtic manteve uma forte ligação com as suas raízes católicas e irlandesas, sendo uma parte integrante da comunidade local. O clube continua a ser uma potência no futebol escocês, regularmente conquistando títulos da Scottish Premiership e mantendo-se competitivo em competições europeias. O Celtic Park, o estádio da equipa, é famoso pela sua atmosfera vibrante e apaixonada. O emblema britânico também possui uma forte base de adeptos a nível global, que seguem fielmente o clube, tanto nas competições domésticas como nas europeias, celebrando o legado de conquistas e o espírito do futebol ofensivo e competitivo que sempre os caracterizaram. Em suma, o Celtic Football Club é mais do que apenas um clube de futebol. É um símbolo de orgulho para os seus adeptos e uma das instituições mais veneradas do futebol europeu. A conquista da Taça dos Campeões Europeus de 1967 permanece o ponto mais alto da sua rica história e o legado do clube continua a ser transmitido através das gerações.
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10: O futebol celebra não apenas a glória de quem venceu, mas também os percursos incríveis e inesquecíveis daqueles que desafiaram todas as lógicas e deixaram uma marca eterna. Está na altura de mais um feito histórico aqui na Golo FM.
11: A história do Bayern de Munique entre 1972 e 1976 é marcada por um dos períodos mais gloriosos do clube bávaro, consagrando-se como uma das melhores equipas da história do futebol. Essa era foi liderada por um núcleo de jogadores excepcionais e carismáticos que não apenas dominaram a Alemanha, como também conquistaram a Europa. A base dessa equipa foi construída ao longo da década de 1960, com a chegada de jovens talentos como Franz Beckenbauer, Gerd Müller e Sepp Maier, mas o verdadeiro ponto de virada veio em 1972, quando o Bayern conquistou o primeiro título da Bundesliga na década sob o comando do treinador Udo Lattek. Essa temporada de 1971-72 é considerada um marco inicial, pois o Bayern não só conquistou o campeonato, mas o fez com um estilo avassalador, estabelecendo recordes de golos e de pontos. Gerd Müller, artilheiro implacável, marcou 40 golos numa só época, recorde que perdurou por décadas na Liga Alemã. O Bayern ainda venceria a Bundesliga outras duas vezes consecutivas, em 72-73 e 73-74, consolidando a sua hegemonia no futebol germânico. A supremacia do Bayern, no entanto, não ficou limitada à Alemanha. O grande sonho europeu começou a realizar-se em 1974, quando a equipa conquistou a sua primeira Taça dos Clubes Campeões Europeus, a atual Liga dos Campeões. Na final, enfrentaram o Atlético de Madrid e, após um empate dramático no primeiro jogo a um golo, o Bayern arrasou na repetição da partida, vencendo por 4-0, com destaque para a dupla letal de Gerd Müller e Uli Hoeness. O título de 1974 foi apenas o início de um tricampeonato europeu consecutivo. O Bayern repetiu o feito em 1975 ao derrotar o Leeds United por 2-0 e em 1976 ao vencer o Saint-Étienne pelo mesmo placar, tornando-se apenas a terceira equipa a conquistar a Taça dos Campeões três vezes seguidas, igualando os feitos do Real Madrid e do Ajax. O Bayern de Munique dessa era era conhecido pelo seu estilo de jogo extremamente eficiente e por contar com jogadores de grande qualidade técnica e tática. O capitão Franz Beckenbauer, o Kaiser, foi líder dentro e fora de campo, desempenhando o papel de líbero com maestria, revolucionando a posição e tornando-se um dos maiores jogadores da história do futebol. Sepp Maier, por sua vez, foi um dos melhores guarda-redes da sua geração, enquanto Gerd Müller, o bombardeiro da nação, foi o grande responsável pelos golos, estabelecendo-se como um dos maiores goleadores da história do futebol. Outros nomes importantes dessa era incluem o versátil Paul Breitner e o atacante Uli Hoeness, que também contribuíram imensamente para o sucesso do clube. A equipa dos bávaros coroou o seu domínio internacional ao conquistar a Taça Intercontinental em 1976, ao derrotar o Cruzeiro do Brasil com um resultado agregado de 2-0. Essa vitória foi fundamental para afirmar o Bayern como a melhor equipa do mundo nessa época. A formação de 1972 a 1976 entrou para a história como uma das maiores equipas de todos os tempos, não só pelo seu sucesso em campo, mas também pela maneira como revolucionou o futebol com o seu estilo moderno, técnico e coletivo. Jogadores como Beckenbauer, Bauer, Müller e Maier tornaram-se ícones do futebol mundial e o clube consolidou a sua posição entre as maiores potências do futebol europeu e global. Essa era de ouro estabeleceu as bases para o Bayern se tornar um gigante permanente do futebol europeu, reconhecido não apenas pelos títulos conquistados, mas também pelo impacto cultural e desportivo que gerou para o futuro do desporto.
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14: Todos trabalhamos e ambicionamos dia a dia chegar a um palco maior, um clube maior onde consigamos lutar por títulos recorrentemente, não é? E toda a gente trabalha para isso, nós atletas principalmente trabalhamos para isso todos os dias, é para isso que trabalhamos, não é?
15: Com a força da minha equipa a gente conseguiu manter o mesmo nível e só tenho a agradecer ao Leões Porto Salvo e a todos os meus companheiros por esse prêmio que com certeza não representa só o Juan. Represento Leões e essa equipe maravilhosa.
16: O trabalho também a equipa técnica faz também me ajuda a estar mais perto da baliza e a poder enaltecer a minha característica e de facto tem sido um ano espetacular.
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10: 16:51.
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13: O jogador ideal sabe equilibrar disciplina e criatividade, sendo imprevisível nos momentos decisivos. É para ouvir também todos os dias, aqui na Primeira Rádio Desporto, o perfil do jogador.
18: Perfil do jogador. Julian Brandt, nascido a 2 de maio de 1996 em Bremen, na Alemanha, é um médio ofensivo conhecido pela sua criatividade, visão de jogo e capacidade de driblar adversários. Iniciou a sua carreira no Werder Bremen, mas foi no Bayer Leverkusen que ganhou reconhecimento como um jovem talento promissor. Brandt fez a sua estreia profissional pelo Leverkusen em 2014 e rapidamente se destacou pela sua habilidade técnica e versatilidade ofensiva. A sua capacidade de criar oportunidades e marcar golos levou a uma série de boas performances que chamaram a atenção de clubes maiores. Em 2019, Brandt transferiu-se para o Borussia Dortmund, onde continuou a mostrar a sua qualidade em campo. No Dortmund, tornou-se uma peça importante na equipa, oferecendo assistências, golos e contribuindo para o ataque com a sua visão de jogo e técnica refinada. A sua capacidade de atuar tanto no centro do meio-campo como nas alas, deu ao Dortmund uma flexibilidade tática adicional. Além do sucesso a nível de clubes, Brandt é também um membro regular da seleção alemã. Fez a sua estreia internacional em 2016 e tem sido convocado para competições importantes, como o Campeonato da Europa e do Mundo, trazendo a sua criatividade e dinamismo para o meio-campo da seleção. Nas últimas temporadas, manteve-se uma figura-chave na equipa do Dortmund, destacando-se pela sua habilidade de influenciar jogos e desempenhar um papel vital no esquema ofensivo da equipa. A sua contínua evolução e impacto em campo reforçam a sua reputação como uma das principais figuras da Bundesliga. Perfil do jogador.
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13: Agora nesta emissão seguimos com os craques da Liga Portuguesa, aqueles que mais se destacaram. O talento desses craques imortalizou-os, mas a vida pós-carreira nem sempre é fácil e alguns enfrentam também desafios em manter a mesma relevância. É para ouvirmos também aqui nestas emissões da primeira rádio de desporto esses craques que mais se destacaram na Liga Portuguesa.
18: Jorge Manuel Rebelo Fernandes, mais conhecido como Silas, nasceu a 1 de setembro de 1976, em Lisboa. Ao longo da sua carreira, destacou-se como jogador, construindo um percurso notável no futebol português e internacional. Silas iniciou a sua carreira nas camadas jovens do futebol Benfica, mais conhecido como Fofó, e posteriormente no Sporting Clube de Portugal, mas foi no Atlético Clube de Portugal que se estreou como sénior em 1996. Após uma breve passagem pelo clube, Silas transferiu-se para a União de Montemor e foi aí que as suas qualidades chamaram a atenção de clubes de maior renome em Portugal. A grande oportunidade de Silas surgiu quando assinou pela União de Leiria, clube onde permaneceu entre 1999 e 2003. Sob o comando de José Mourinho, o médio ofensivo destacou-se pela sua visão de jogo e capacidade técnica, ajudando o clube a obter resultados impressionantes na Primeira Liga. O sucesso no Leiria catapultou Silas para o futebol espanhol, onde assinou pelo Celta de Vigo em 2003. No entanto, apesar de ter disputado a La Liga com o clube galego, a sua passagem por Espanha não foi tão marcante quanto o esperado. Silas passou ainda pelo Wolverhampton Wanderers, em Inglaterra, na temporada de 2008-2009, onde teve a oportunidade de jogar no competitivo futebol inglês. Apesar de não ter deixado um impacto tão duradouro, a experiência em diferentes ligas ajudou-o a amadurecer como jogador e a preparar-se para os próximos desafios. Após a sua aventura internacional, Silas voltou a Portugal, desta vez para representar o Bolonenses. No emblema do Restelo, reencontrou-se com o futebol português e teve um papel importante na equipa, sendo um dos pilares do clube até ao final da sua carreira. Depois de encerrar o seu percurso como jogador em 2016, Silas rapidamente fez a transição para o cargo de treinador. Assumiu o comando técnico da BSAD, onde começou a demonstrar o seu potencial como treinador, e o seu estilo de jogo ofensivo e a capacidade de extrair o melhor dos seus jogadores fizeram dele uma figura respeitada no futebol português. Posteriormente, assumiu o cargo de técnico do Sporting na temporada de 2019-2020, num período conturbado para o clube. Apesar das dificuldades, Silas conseguiu estabilizar a equipa e deixar a sua marca. A carreira de Silas como jogador e treinador reflete um percurso de resiliência, talento e adaptação a diferentes realidades do futebol. Tanto em Portugal como no estrangeiro, mostrou sempre a sua capacidade de ultrapassar desafios, deixando um legado no futebol português que transcende os seus anos como jogador.
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21: Eu creio que é um gol sonhado.
22: Diego Armando Maradona é um dos nomes que salta à vista em cada pergunta sobre os melhores jogadores de sempre. El Pibe confunde-se com a história do futebol e foi no Argentino Júnior que vestiu a sua primeira camisola, iniciando uma carreira que viria a ter contornos de um bom filme dramático. Golos e mais golos conquistaram de imediato a opinião pública argentina, que percebeu instantaneamente que ali poderia estar um diamante transgeracional. E não se enganaram. Maradona marcou uma era ao serviço do seu clube de formação, o suficiente para merecer a chegada ao Boca Juniors, o gigante de La Bombonera, onde se estreou após 116 golos em 5 épocas. O registro inigualável para um médio ofensivo teve continuidade pelos chineses, onde esteve por apenas uma temporada antes de viajar para a Europa. A primeira paragem foi em Barcelona, lugar onde se afirmou após uma campanha desastrosa da Argentina no Mundial de 82. 2 anos na Catalunha valeram-lhe o estatuto de um dos melhores jogadores do mundo, para além de 3 títulos nacionais, embora também tenha começado uma série de episódios extra-campo que deixaram uma mancha no seu percurso enquanto jogador. A dureza dos adversários por Espanha valeu-lhe várias quesilhas com rivais e com a sociedade espanhola, polémicas essas que precipitaram a saída para a Itália. Em Nápoles, no sul subdesenvolvido do país, o astro argentino foi elevado ao estatuto de Deus. Historicamente incapaz de rivalizar com os gigantes do Norte, o Napoli investiu esforços para montar uma equipa competitiva, oferecendo condições para que o seu novo número 10 brilhasse como nunca. 7 temporadas foi o tempo que passou no estádio São Paulo, entretanto rebatizado com o seu nome, muito devido às conquistas de 2 campeonatos italianos, os únicos da história do clube até o ano de 2023. Para além desses feitos, Diego Maradona conduziu o Spartanopei à vitória na Taça UEFA de 89, numa altura em que tinha uma alegada relação estreita com a poderosa máfia da cidade. De resto, a vida social de El Pibe ficou conhecida pela ligação às drogas e outros delitos, com histórias intermináveis que ainda hoje são guardadas em cada canto da cidade. Foi também durante o seu tempo no Napoli que o argentino escreveu o capítulo mais bonito da sua carreira, quando em 1986, com a autoproclamada Mão de Deus, levou a sua seleção à conquista do Mundial do México. 5 golos e 5 assistências foram decisivos para o título mais desejado, que culminou com a atribuição do prémio de melhor jogador do mundo à grande estrela da Albiceleste. Diego viria a regressar à Espanha em 1992, vestindo a camisola do Sevilha, antes de voltar ao seu país natal, numa fase descendente da carreira, para se despedir ir ao serviço do Newell's Old Boys e, claro, do seu Boca Juniors. Não há futebol sem Maradona, nem Maradona sem futebol. O seu pé esquerdo abençoado tornou-se maior que a sua personalidade excêntrica, com amor e ódio a caminharem lado a lado nas opiniões espalhadas por todo o mundo. O seu estilo inconfundível influenciou fornadas inteiras de futebolistas, preservando uma verdadeira religião em volta da sua memória, ainda hoje praticada por milhões de crentes em El Diego.
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26: São 5 da tarde e 1 minuto.
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0: Fechada da transferência de Salazar para o Sporting, o médio no Uruguai, o Benjab, esteve inclusive em Lisboa para realizar exames médicos num passo indispensável antes de assinar contrato com os Leões. Pela transferência, o Sporting vai pagar para o Sporting Clube de Braga, de 30 milhões de euros. A saída de Salazar do Sporting Clube de Braga já estava prevista dentro da SAD para Carense. António Salvador tinha feito um acordo de cavalheiros com o próprio jogador, que o deixaria sair se aparecesse uma proposta de 30 milhões de euros. É precisamente isso que o Sporting Clube de Portugal vai pagar, portanto, mas este não é o único movimento entre Sporting e Sporting Clube de Braga, embora seja no negócio paralelo. O lateral Diogo Travassos viaja para Braga, também a título definitivo, devendo assinar contrato muito em breve. Pelo jovem lateral direito, no Sporting Clube de Braga, paga 5 milhões e meio de euros, mais 1 milhão, que fica dependente de objetivos. Recordar que Diogo Travassos é um lateral direito de 22 anos, que nas duas últimas temporadas deu nas vistas em empréstimos ao Estrela da Amadora e ao Moreirense. Apesar disso, o jovem deixa no Sporting sem se ter estreado pela equipa principal. O jogador do Sporting Clube de Portugal, Zeno Debas, estava em posição muito difícil para ser integrado na convocatória da sua seleção para o Mundial 2026, devido ao problema sofrido no fémur durante um treino antes do jogo com vitória na Sport Clube. O atleta leonino falha desde já no derradeiro jogo da Primeira Liga com o Gil Vicente, na final da Taça de Portugal. É muito provável que o regresso aos relevados aconteça apenas na preparação para a próxima temporada, o que faz de um jogador do Mundial 2026. O Sporting e o jogador chegaram a um acordo para que este realizasse novos exames na Bélgica, de modo a obter um diagnóstico mais detalhado neste problema. É um duro golpe tanto para o jogador como para a própria seleção da Bélgica, na poucos dias de Rudi Garcia anunciar a lista final de convocados. Dentro do tema leonino, o Sporting informou que esgotou os bilhetes que tinha disponíveis para a final da Taça de Portugal, que tinham sido colocados à venda na última terça-feira. Recordar que a Federação Portuguesa de Futebol já tinha esgotado a sua cota, por isso já só é possível comprar ingressos para o duelo no Jamor nos pontos de venda oficiais do Torriense. Os preços dos bilhetes variam entre 20 e 40 euros. Na final da Taça de Portugal, entre Sporting e Torriense, está marcada para no dia 24 de maio, domingo, pelas 5:15 da tarde, um grande jogo de futebol a não perder para acompanhar, claro está, com relato na Golo FM. O treinador do Sport Lisboa e Benfica, José Mourinho, está perto de rumar a Madrid para voltar a treinar a formação do Real Madrid, num clube que vai a eleições. Na segunda deu a conhecer o seu presidente, Florentino Pérez. O presidente dos Merengues foi questionado sobre a provável integração do Special One no clube. Mourinho orientou já na equipa do Real Madrid de 2010 a 2013. Florentino Pérez estava em contacto com Jorge Mendes para consumar a contratação do treinador, que continua a defender-se ao dizer que não falou com alguém de outro clube. Nas negociações fazem-se através do presidente Benito O empresário e Ibn continuam a avançar de tal forma que os espanhóis já conhecem as condições de Mourinho para voltar ao Bernabéu. José Mourinho, após o empate com o Sporting Clube de Braga, também mudou de discurso, já num tom de despedida. É isso que se conclui quando disse que agora já não assinaria novo contrato com o Sporting Lisboa e Benfica, como aconteceria no 1 de março. O técnico Luso argumentou que o momento não é para pensar no futuro e em contratos. Não é possível ignorar ainda no que disse sobre os jogadores, destacando que é um grupo com o qual se divertiu muito e foi para o treino sempre muito feliz. O último jogo do Benfica com o Estoril Praia na Amoreira, no fecho da época, deverá revelar mais dados concretos em relação ao futuro de Mourinho na Luz. O Benfica chega ao final desta época sem alcançar os principais objetivos, apenas com a conquista da Supertaça e ainda sob o comando técnico de Bruno Lage. Rui Costa e Mourinho têm assim a oportunidade a partir da próxima segunda-feira de se reunir para colocarem todas as cartas na mesa. Embora nesta fase já não existam surpresas, também o Benfica está consciente de que a saída deverá concretizar-se. Ainda assim, é avançado pela imprensa que já existe uma proposta do Benfica para a renovação do contrato de José Mourinho. O treinador terá de acionar a cláusula de rescisão de 3 milhões de euros, que lhe permite libertar-se de mais uma temporada de contrato com o Sport Lisboa e Benfica. O Real Madrid, por outro lado, quer manter boas relações com a equipa encarnada, que não ficaram beliscadas, mesmo depois do incidente que envolveu Gianluca Prestigiani e Vinícius Júnior na primeira mão do play-off de apuramento para nos oitavos de final da Liga dos Campeões. Os encarnados estão a par dos contactos entre Florentino Pérez e Jorge Mendes para na contratação de José Mourinho e preparam-se para na eventualidade cada vez mais certa de trocar de treinadores e, nesse sentido, já identificou também o preferido para suceder a José Mourinho, neste caso o técnico português Marco Silva. O treinador de Luso de 48 anos acaba contrato com o Fulham, no qual está desde 2021. Tem oferta de renovação, mas explora várias possibilidades, entre as quais o Benfica. No Chelsea tem também Marco Silva incluído numa lista de candidatos, embora a imprensa britânica tenha sublinhado nos últimos dias que o espanhol Xabi Alonso é o preferido e que já existem negociações entre ambas as partes. Ainda sobre este tema, o Benfica pode ter comprometido de uma vez por todas no acesso ao segundo lugar da Primeira Liga e à fase das eliminatórias da UEFA Champions League, na única forma que tinha de chegar à fase de Liga da prova milionária e aos milhões que sustentam financeiramente o clube e o plantel que permitem atrair treinadores e jogadores competitivos. Era terminar na segunda posição, para já ocupada pelo Sporting com 79 pontos. O Benfica é terceiro com 77. Depois de ter ganho vantagem aparentemente decisiva em relação ao Sporting, na equipa de José Mourinho falhou em grande com empates em Famalicão, a duas bolas, e na Luz, na frente ao Sporting Clube de Braga, também empate a dois. Os jogadores foram contestados o relevado, nem mais do que uma ocasião durante a partida. E no final, quando enfrentaram as bancadas, acabaram por ouvir cânticos de protesto por parte dos seus adeptos. Rui Costa está neste momento cercado pelo caos, lida com forte crise interna, sócios divididos, lida com graves problemas desportivos, falhou os principais objetivos e neste momento lida também com o facto de vários jogadores valiosos estarem constantemente a perder valores, lida igualmente com questões de ordem financeira, pois o risco de falhar a Champions é muito real, e sem os milhões da prova milionária, não será fácil fazer plantel tão caro como o atual e convencer os jogadores, e sobretudo Marco Silva, a aceitar o projeto em caso de não aceitação por parte de Mourinho dessa renovação de contrato. O Benfica colocou em cima da mesa nessa renovação de contrato na José Mourinho, ainda que este assunto esteja no segredo dos deuses. O treinador português do Fulham, de 48 anos, Marco Silva, é de facto desejado para substituir José Mourinho, na confirmar-se a saída deste para o Real Madrid. E os argumentos com Champions ou sem Champions não são obviamente os mesmos. Nuno Catarino, no rosto financeiro do Benfica, explicou as diferenças reais entre aceder à Liga dos Campeões e ficar de fora da prova milionária, tendo em conta que é um importante encaixe financeiro a presença na Liga Máxima dos clubes europeus. Rui Costa enfrenta depois problemas graves e de todas as origens quando o final da temporada se aproxima. Última jornada no Estoril, chega com a casa benfiquista escaldar sob pressão interna e externa que põe em causa presidentes, jogadores e treinadores. José Mourinho não ficou para ver os lenços brancos que apareceram nas bancadas e isto acaba também por não ser um conforto para Rui Costa no final da partida, afirmando com todas as letras que neste momento não renovaria o contrato com o Benfica. José Mourinho é como se fechasse diretamente a porta na Rui Costa. José Mourinho disse igualmente que tem estado isolado no seu trabalho, no que significa algo muito diferente da sintonia que Rui Costa garantiu existir nas declarações proferidas após esse empate em Famalicão. O mais alto dirigente dos encarnados tem, pois, de pensar seriamente no próximo treinador e muito provavelmente tem de abordar o mercado sem o habitual conforto financeiro da Champions. O Benfica precisa de vencer o Estoril na Amoreira e esperar que na equipa do Sporting não ganhe ao Gil Vicente em Alvalade. É na futebol, é possível, mas é altamente improvável e neste momento é o Benfica que luta por essa na segunda posição, ainda que o Sporting esteja tranquilo neste lugar com mais 2 pontos em relação à equipa encarnada, mas ainda que não tenha como garantido esse posto no final das contas da Primeira Liga. O treinador do Futebol Clube Porto Francesco Farioli foi eleito pelos colegas de profissão o melhor técnico do mês de abril das contas da Primeira Liga. O italiano acabou distinguido pela terceira vez, depois de rebatar este mesmo prémio em agosto e em dezembro. Farioli recolheu um total de 23,3% dos votos, ficando à frente de João Henriques, técnico da equipa do Aves Futebol SAD, que teve 16,6% dos votos, e de José Mourinho, do Benfica, que arrecadou 14,4% da preferência das votações. Após celebrar o primeiro título de campeão como treinador principal, Farioli conduziu o Futebol Clube do Porto à glória, tendo em abril vencido o Estoril Praia por 3-1, Tondela por 2-0, Estrela da Amadora por 2-1, além de um empate diante do Famalicão a 2-0. Oscar Pietuszewski na Escola de Futebol Clube Porto em janeiro criou um impacto imediato e em maio sagrou-se campeão com a português, tudo antes de completar 18 anos, algo que acontecerá no dia 20 deste mês, embora o grande talento que tem vindo a mostrar. Não é de estranhar que vários clubes da roda europeia comecem a fazer-se na fila para perguntar pelo jovem extremo. No entanto, tanto os jogadores como o seu agente têm em mente um plano claro para este verão e para a próxima temporada. O foco é continuar no Futebol Clube do Porto, evoluir enquanto jogadores e, sobretudo, ganhar mais minutos. Começou por referir Piekarski em entrevista ao canal de YouTube de Futebol. Piekarski abordou ainda na recente incursão de Pietuszewski no país natal, logo após a festa do título portista, para a realização dos exames finais do ensino secundário, destacando que não é um jovem talento, nem um jovem promissor, mas não pode descartar aquilo que são as atividades escolares, apesar de todo o sucesso que tem tido no futebol. Tennis School, na próxima, se tu fecho da época com sinais claros de afirmação, o Futebol Clube do Porto, num percurso que ainda ganha outra dimensão, no ano de Mundial, na palco do mundo, o Internacional Turco poderá elevar ainda mais na sua cotação e reativar o interesse de clubes que já não tinham debaixo de olho. Besiktas e Galatasaray foram dois desses pretendentes no último verão, avançando com abordagens concretas na tentativa de convencer o ponta-de-lança com a promessa de minutos que, à data, pareciam difíceis de garantir nos Dragões, muito por culpa da influência de Samu no eixo ofensivo. A SAD portista, porém, nunca abriu o na porta, nem a um empréstimo, nem a uma venda que colocasse em causa o equilíbrio do ataque. O cenário alterou-se radicalmente ao longo da época, em 2024-2025. Gulhab foi, na sua maioria, uma solução de recurso utilizado a partir do banco de suplentes e raramente com tempo suficiente para deixar marca. Esta temporada trouxe-lhe no contexto que precisava para dar um passo em frente na grave lesão de Samu, sofrida em fevereiro, retirou o no Internacional Espanhol das opções, na TEP, pelo menos setembro, afastando-o também do sonho de discutir o Mundial e acabou por abrir espaço para uma nova hierarquia no ataque azul e branco. Mais do que aproveitar a oportunidade, o atacante respondeu com paciência e personalidade, mesmo perante uma nova ameaça na chegada de Mufi no mercado de inverno. Por indicação, Francesco Farioli parecia introduzir mais concorrência direta, mas acabou por funcionar como um teste superado pelo turco. Ganhou terreno, convenceu o treinador italiano e pela primeira vez desde que chegou ao Futebol Clube do Porto, somou dois jogos completos consecutivos, um dado revelador para quem até então nunca tinha sequer cumprido os 90 minutos. Frente ao Alverca, no jogo do título, completou pela primeira vez uma partida desde que chegou ao Futebol Clube do Porto, contra o Aves Futebol de Sade, foi titular e também atuou durante os 90 minutos. Sinais claros de maturidade competitiva e de uma adaptação cada vez mais sólida nas exigências do futebol português. Esse marco surgiu na fase decisiva da temporada, frente ao Alverca, num encontro que confirmou matematicamente o título nacional a duas jornadas do fim. Gulhab ficou em campo durante todo o jogo, algo inédito no seu percurso de dragão ao peito. Deu continuidade frente ao Aves Futebol de Sade, voltando a cumprir os 90 minutos e assinando no único gol portista na derrota diante da equipa de João Henriques no segundo desaire da época na Liga, após no 2-1 em Rio Maior frente à equipa do Casa Pia. Mais do que o golo, ficou a sensação de que o avançado mais influente, participativo e ligado ao jogo coletivo, que está de jogo para jogo evoluir. O crescimento do avançado surge no momento de definições para o Futebol Clube do Porto. O ataque será ajustado, tendo em vista a existência crescida na Liga dos Campeões e a ambição de conquistar o bicampeonato. Neste contexto, Tennis Gul posicionou-se como uma peça de duplo valor, pode integrar a rotação ofensiva com maior protagonismo, até no regresso de Samu, não tornar-se um ativo de mercado apetecível, sobretudo se mantiver nesta curva ascendente nas próximas montras internacionais. Contratado ao Hammarby em agosto de 2024, ainda como internacional de sub-21 sueco, por 4,5 milhões de euros, valor que pode ascender-se em mais de 500 mil mediante objetivos. O avançado assinou até 2029 e ficou produzido por uma cláusula de rescisão fixada nos 50 milhões de euros. Com o Mundial no horizonte, Gulhab tem agora o palco ideal para confirmar a tendência e, quem sabe, recolocar o seu nome na agenda dos grandes de Istambul ou de outros mercados ainda mais ambiciosos, onde a valorização pode atingir novos patamares. O Gil Vicente deu conta da convocatória dos seus associados para participarem na Assembleia Geral agendada para o dia 2 de junho, na qual a SAD dos Galos revela o orçamento para a próxima temporada. Nesta Assembleia será realizada a análise e votação da proposta do orçamento de receitas e despesas elaborado pela Direção para 2026-2027. O Clube de Barcelos menciona ainda que estará em cima da mesa desta Assembleia a leitura e aprovação da ata da reunião anterior e ainda noutros assuntos de interesse para o Clube. A Assembleia Geral de Gilista terá lugar na sala de imprensa do Estádio Cidade de Barcelos pelas 9 da noite. As alterações regulamentares para a época desportiva 2026-2027 serão conhecidas em Assembleia Geral da Liga Portuguesa de Futebol Profissional, marcada para no dia 20 de maio. No organismo tem comunicado, deu conta de que a reunião extraordinária irá decorrer-se no auditório da Arena Liga de Portugal, no Porto, onde vão ser apreciadas, discutidas e votadas as propostas de alteração aos regulamentos de competições disciplinares e arbitragem organizadas pelo organismo, além de outros assuntos de interesse associativo. Os associados podem até ao terceiro dia útil, anterior, na data da reunião, apresentar por escrito nas propostas concretas sobre os pontos de ordem do dia que pretendam submeter-se à apreciação da Assembleia Geral. A Liga Portuguesa de Futsal distingue os melhores jogadores desta época desportiva 2025-2026 e muitos dos jogadores distinguidos pertencem à formação do Sporting Clube de Portugal, que conquistou no último fim de semana na Liga dos Campeões desta modalidade. Distinguido do Sporting acabou por ser Bruno Pinto, como melhor marcador da Liga, no máximo goleador, que se mostrou feliz por este prémio ganho e também pelo sucesso da sua equipa.
16: O trabalho também a equipa técnica faz também me ajuda a estar mais perto da baliza e a poder enaltecer a minha característica e de facto tem sido um ano espetacular.
0: Também o angolano João Marés foi considerado o melhor driblador do Ferreira do Zezer e vai dar o salto na próxima temporada para o futsal espanhol. O angolano acabou também por explicar esta mudança.
1: Não que as equipas daqui não tenham o mesmo objetivo que eu tenho, né? Mas é um sonho desde já, tipo, ir jogar na Espanha. E eu optei por jogar lá e sei que vou encontrar algumas dificuldades, mas essas dificuldades não vão criar barreiras para mim.
0: Distinguidos foram também Bernardo Passobne e Tomás Passobne do Sporting, melhores guarda-redes e melhor médio da Liga de Futsal. Bernardo Passobne, que destacou sobretudo naquilo que é o mérito também da própria equipa.
2: Receber com o meu irmão, acho que é um bocado unânime para dizer que o Tomás é sem sombras de dúvidas, se calhar o melhor fixo do mundo ou um dos melhores jogadores do mundo até. Por isso era normal ele estar nesse 5. Ainda vamos a tempo de fazer uma das melhores épocas do Sporting, que é conquistando a Supertaça, a Champions e o campeonato.
0: Já Ruben Góis, do Rio Ave, foi considerado o melhor pivô, mostrando-se feliz por esta distinção.
14: Todos trabalhámos e ambicionámos dia a dia chegar a um palco maior, um clube maior, onde consigamos lutar por títulos recorrentemente, não é? E toda a gente trabalha para isso, nós atletas principalmente trabalhamos para isso todos os dias, é para isso que trabalhamos, não é?
0: À semelhança destes, também que o futsalista Quente Silvestre acabou por ser considerado um dos melhores alas, ele que atua pela formação do Leões de Porto Salvo, e mostrou-se radiante com esta distinção.
15: Com a força da minha equipa a gente conseguiu manter o mesmo nível e só tenho a agradecer ao Leões de Porto Salvo e a todos os meus companheiros por esse prémio que com certeza não representa só o Juan, representa o Leões e essa equipe maravilhosa.
0: Bruno Pinto, João Camarés, assim como também Bernardo Passobne e Tomás Passobne, irmãos que atuam pelo Sporting, e Ruben Góis, assim como também Juan Silvestre, foram alguns dos jogadores distinguidos pela Liga de Futsal, deles que estiveram em destaque durante esta época desportiva 2025-2026. Castão Elias está na contas com uma lesão no gêmeo da perna esquerda, admitindo que vai ser muito difícil voltar a jogar. O problema registrou-se no encontro da primeira ronda do Oeiras Open. O antigo número 57 do mundo jogava contra Tiago Pereira, quando, no set point da segunda partida, na andar para trás, sentiu uma dor gigante no gêmeo, obrigando-o a desistir do duelo, numa altura em que o marcador registava 6-2 e 3-6. Sentiu uma dor muito forte no gêmeo e isso foi completamente impeditivo de continuar-se na partida. Contas feitas, o recordista português de título com 10 no total e finais 23 no ATP na Challenger Tour, mostrou-se pouco otimista em relação ao regresso aos campos, deixando em aberto a possibilidade de ser forçado a colocar um ponto final na sua carreira aos 35 anos.
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0: Agora o José Carlos Leal, que nos traz todas as novidades do circuito profissional de golfe, onde grandes nomes continuam a desafiar os recordes e criar história. 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
1: O golfista norte-americano Tiger Woods anunciou que irá fazer uma pausa na carreira para procurar ajuda profissional na sequência de um recente incidente que culminou na sua detenção por condução sob o efeito de substâncias. A decisão foi comunicada através das redes sociais, poucos dias após ter sido detido perto da sua residência em Jupiter Island, na Flórida. Woods explicou que na sua prioridade é na sua saúde e o seu bem-estar. Vai afastar-se durante um período de tempo para procurar tratamento e concentrar na sua saúde, afirmou o atleta. Sabe e compreende a gravidade da situação em que se encontra atualmente. É necessário dar prioridade ao seu bem-estar e trabalhar para uma recuperação duradoura e completa. O golfista sublinhou o seu compromisso em regressar mais forte, estar empenhado em tirar o tempo necessário para voltar a uma condição mais saudável, mais forte e mais concentrada, tanto a nível pessoal como profissional, acrescentou, pedindo respeito pela sua privacidade e também pela privacidade da sua família. Recordar que Tiger Woods foi detido por conduzir em estado de alteração após ter passado 8 horas nos escritórios da polícia da região. Foi libertado sob fiança. O teste de alcoolemia deu negativo, mas o atleta recusou fazer qualquer tipo de análise à urina.
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3: Do dia.
4: O trabalho também a equipa técnica faz também me ajuda a estar mais perto da baliza e a poder enaltecer a minha característica e de facto tem sido um ano espetacular.
5: Não que as equipas daqui não tenham o mesmo objetivo que eu tenho, mas é um sonho desde já e jogar na Espanha e eu optei por jogar lá e sei que vou encontrar algumas dificuldades, mas essas dificuldades não vão criar barreiras para mim.
6: Receber com o meu irmão, acho que é um bocado unânime para dizer que o Tomás é, assim, são minhas dúvidas, se calhar o melhor fixo do mundo, ou um dos melhores jogadores do mundo até, por isso era normal ele estar nesse 5. Ainda vamos a tempo de fazer uma das melhores épocas do Sporting, que é a conquista da Supertaça à Champions e o campeonato.
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0: 17:24.
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0: Vamos lá olhar agora para mais um craque mundial aqui na primeira Rádio Desporto.
7: Javier Zanetti, conhecido como El Tractor, é uma das lendas imortais do futebol mundial, especialmente pela sua longa e brilhante carreira no Inter de Milão. Nascido em Buenos Aires, Argentina, a 10 de agosto de 1973, Zanetti começou a sua trajetória no futebol argentino jogando pelo Talleres de Remédios da Escalada e mais tarde pelo Banfield, onde chamou a atenção pela sua capacidade física e técnica, jogando tanto como lateral direito como como médio defensivo. A grande virada na sua carreira ocorreu em 1995, quando o Inter de Milão decidiu contratá-lo. Seria o início de uma ligação de quase duas décadas entre Zanetti e o clube italiano, uma história marcada por lealdade, conquistas e uma liderança incontestável. Ao longo de 19 anos defendendo o Inter, o argentino tornou-se o jogador com mais partidas na história do clube, somando mais de 850 jogos. Um dos momentos mais marcantes da sua carreira foi a temporada de 2009-2010, em que o Inter, comandado por José Mourinho, conquistou a Liga dos Campeões pela primeira vez em 45 anos. Zanetti, capitão e líder inquestionável, foi fundamental na caminhada para a tríplice coroa, que incluiu também a Série A italiana e a Copa da Itália. A sua capacidade de jogar em várias posições e o seu profissionalismo fizeram dele um dos jogadores mais versáteis e respeitados do futebol mundial. Além dos títulos pelo Inter, Zanetti também teve uma carreira de sucesso pela seleção argentina, disputando mais de 140 jogos ao longo de 17 anos de serviço. Participou em várias edições do Campeonato do Mundo e da Copa América, embora nunca tenha conquistado um grande título internacional com a seleção. No entanto, a sua importância para o futebol argentino nunca foi questionada, sendo uma referência de longevidade e excelência. A carreira de Zanetti também foi marcada pela sua atitude fora de campo. Conhecido pela sua humildade e carisma, criou a Fundação Pupi, uma organização beneficente que ajuda crianças em situação de vulnerabilidade na Argentina. A sua dedicação a causas sociais reforçou a imagem de um jogador que, além de excelente atleta, sempre se preocupou com o bem-estar das comunidades. Quando se aposentou em 2014, aos 40 anos, Zanetti já era uma verdadeira lenda viva. O Inter de Milão decidiu retirar a camisola 4 em sua homenagem, um gesto raro no futebol que demonstra o impacto imenso que teve no clube. Após encerrar a carreira como jogador, continuou ligado ao Inter, assumindo funções diretivas na equipa. Atualmente é vice-presidente dos Nerazzurri, onde continua a contribuir para o desenvolvimento do clube. Em suma, Javier Zanetti é sinónimo de lealdade, liderança e classe, tanto dentro como fora de campo. A sua carreira é um exemplo de como o profissionalismo e a dedicação podem transformar um jogador numa lenda.
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0: Muitos clubes que já foram gigantes na Europa agora encontram-se longe dos holofotes, adormecidos após décadas de domínio.

0: das equipas mais fortes do país. Foi nessa época que o clube alcançou alguns dos seus feitos mais memoráveis. Dois títulos da primeira divisão inglesa em 68-69 e 73-74, uma FA Cup em 1972 e duas taças das cidades com feiras, uma competição precursora da atual Liga Europa, em 1968 e 1971. Conhecido pelo estilo combativo e altamente disciplinado, o Leeds de Revie tornou-se uma referência de resiliência e combatividade, marcando a história do clube e do futebol britânico. Esta era dourada foi protagonizada por jogadores emblemáticos como Billy Bremner, Norman Hunter e Jack Charlton, que não só contribuíram para os sucessos dentro de campo, mas também personificaram o espírito destemido do clube. A saída de Revie, contudo, trouxe uma fase de instabilidade e o Leeds entrou em declínio, culminando na sua despromoção para a 2ª Divisão em 1982. O clube lutou anos para se reerguer, mas só na década de 1990 voltou a emergir no topo do futebol inglês. O renascimento do Leeds veio com o treinador Howard Wilkinson, que liderou o clube ao título da 2ª Divisão em 1990, garantindo a subida à primeira. Apenas duas épocas depois, em 1991-92, o Leeds surpreendeu ao vencer a última edição da 1ª Divisão antes da criação da Premier League. Com jogadores como Eric Cantona, Gary Speed e Gordon Strachan, o Leeds dominou a liga e conquistou o seu terceiro título inglês, trazendo nova glória aos adeptos e reforçando a imagem de uma equipa resiliente e vencedora. A mudança de milénio trouxe ao clube ambições renovadas, com investimentos em grandes nomes como Rio Ferdinand e Robbie Keane, e em 2001 o clube protagonizou uma campanha europeia inesquecível, alcançando as meias finais da Liga dos Campeões. No entanto, os gastos elevados e a gestão financeira arriscada levaram o clube a uma crise profunda. Em 2004, o Leeds acabou despromovido para o Championship, a 2ª Divisão, e em 2007 caiu ainda para a League One, a 3ª, marcando um período de sofrimento e dificuldades para os seus adeptos. Nos anos recentes, o Leeds United reencontrou o caminho de volta à elite, conseguindo finalmente a promoção à Premier League em 2020, sob o comando do carismático treinador Marcelo Bielsa. Esta recuperação fez renascer a esperança entre os seus adeptos, apesar de uma nova despromoção ao Championship, que ainda hoje carregam com orgulho a história do clube, sonhando em reviver os tempos de glória que marcaram o Leeds United como uma força do futebol inglês.
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2: São 5 da tarde e 31 minutos.
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6: A possível ligação de Rafael Tabne Guerreiro ao Benfica não é nova, mas segundo na imprensa, os encarnados continuam atentos na situação do lateral esquerdo internacional português. O jogador termina contrato com o Bayern de Munique no final da temporada e tem em cima da mesa uma proposta de renovação com Tabne por mais um ano. Ainda assim, Rafael Tabne Guerreiro terá de aceitar um papel secundário no plantel, não sendo na primeira opção para a posição. Aos 32 anos, o defesa equaciona diferentes cenários para no futuro, de acordo com o Sport Bild. Um regresso a Portugal para representar o Benfica é uma possibilidade em aberto. Na mesma fonte, refere que nas Águias mantêm contacto com os representantes dos jogadores já há algum tempo, embora até o momento não tenha sido formalizada qualquer tipo de proposta. No plantel atual do Benfica, conta com Samuel Dal, titular indiscutível ao longo da época, e com o jovem José Neto, na lateral de 18 anos, em quem o clube deposita grandes expectativas. No entanto, na recente fratura do pulso do jovem defesa, poderá atrasar a sua integração total na pré-temporada. Alex Alexander Bab na lateral direito, Abner Reis, Abner Surges como alternativa para o lado esquerdo, mas é expectável que Abner Sada Encarnada esteja a analisar no mercado em busca de soluções, apesar da idade. Rafael Abner Guerreiro, em final de contrato com o Bayern no

0: que apresenta-se como uma opção interessante para no Benfica, ainda assim o elevado salário do internacional português chama surgir como um dos grandes obstáculos a uma eventual transferência. O jovem Pedro Vieira assinou o seu primeiro contrato profissional com o Futebol Clube do Porto, na defesa de 17 anos, que atua na equipa de sub-17, tem estado num bom momento na época de estreia pelos Dragões, subindo já 14 jogos e 2 golos. O central esquerdino, natural de Leiria, deu os primeiros passos no futebol na União de Leiria, inspirado pelo irmão mais velho. Vieira passou 4 temporadas pelo Sporting em Alcochete, numa fase que descreveu como desafiante. Foi difícil porque ainda era bastante pequeno e estar longe dos seus pais foi complicado, confessou sobre a mudança para Lisboa, com apenas 13 anos. Depois dessa passagem por Lisboa, rumou a Leiria, onde chegou a ser promovido aos juniores e contribuiu para a subida da equipa na primeira divisão, antes de se transferir para a Invicta. A adaptação inicial ao Futebol Clube do Porto foi difícil, por não conhecer muita gente, mas o central sente-se agora plenamente integrado, assumindo que foi bem acolhido pelos seus colegas de equipa e sente-se cada vez mais integrado no grupo de trabalho. Garantiu, mostrando-se muito contente por poder aprender com os melhores. O antigo internacional português Rolando, o atual treinador no sub-17, a parte de Pepe, são as referências de Pedro Vieira. O jovem Vieira considera o técnico Rolando como um grande treinador, destacando que foi um grande jogador de futebol. Paulo Lopo, presidente da SAD do Clube Futebol Estrela da Amadora, deu uma mensagem de confiança no plantel de Cristiano Bacci após o empate sem golos diante do Futebol Clube Famalicão na jornada 33, na penúltima da Primeira Liga. O líder dos homens da Amadora interpelou o grupo de trabalho no sentido de transmitir aos jogadores e à equipa técnica toda na sua convicção relativamente à permanência na Primeira Liga. O presidente dos Estrelistas, Lopo, assistiu ao apronto orientado pelo treinador italiano e falou depois aos atletas, dizendo-lhes que está na totalmente crente no sucesso do encontro diante do Sporting Clube de Braga, referente à 34ª e última jornada da Primeira Liga e que está agendado para as 6 da tarde do próximo sábado no Estádio Municipal de Braga. O Clube de Futebol de Estrela da Amadora depende apenas de si para garantir a continuidade na elite nacional, ganhando no Minho. Nem precisa de saber os resultados de Tondela na Casa Pia e Nacional, os outros emblemas que ainda estão na mesma luta, e Paulo Lopo disse isso mesmo aos jogadores, dar tudo pelos 3 pontos e garantir assim o objetivo da época, a manutenção na Primeira Liga. A crise que o Real Madrid atravessa na final da segunda época consecutiva, sem qualquer título conquistado, ultrapassou fronteiras e chegou a Carlo Ancelotti, antigo treinador do clube. O técnico italiano destacou a importância da existência de uma hierarquia e uma comunicação clara entre todas as partes. Em entrevista ao The Athletic, assumindo que tentou ter sempre uma relação, sobretudo de frontalidade, com todos os jogadores e com toda a direção do Real Madrid. Ancelotti abandonou Madrid no verão de 2025 sem qualquer título conquistado na última época, mas com uma La Liga e 2 Champions em 4 anos, na segunda passagem pelo clube. Xabi Alonso e Arbeloa, sucessores do técnico italiano nos merengues, não conseguiram replicar o mesmo sucesso. O Real aponta agora para José Mourinho e Ancelotti na prova, nessa mesma contratação. O selecionador do Brasil acredita que o atual técnico do Benfica pode levar os merengues a bom porto, admitindo que ficaria feliz caso Mourinho aceitasse treinar a equipa do Real Madrid. Ancelotti considerou ainda Mourinho um grande amigo. O treinador italiano sucedeu o jornal português no comando técnico dos merengues no ano de 2013. Florentino Pérez afintou um eventual regresso de Mourinho ao Real Madrid em conferência de imprensa de urgência realizada na terça-feira. O treinador italiano apontou também a perda da liderança e de experiência como um dos principais problemas merengues na velha geração de jogadores. Tem de ser reconstruída, na opinião de Ancelotti, nos últimos anos no Real Madrid, perdeu os jogadores realmente importantes: Casemiro, Kroos, Modric, Benzema e Nacho. O ambiente no plantel é importante, vem destes jogadores que têm mais caráter, mais personalidade e mais liderança dentro da equipa, na segunda opinião do técnico. Ancelotti considerou que o clube merengue precisa de tempo, mas não é apenas um problema de qualidade técnica. Para ter sucesso é preciso também que encontrar-se num bom equilíbrio, como frisou. O técnico italiano considerou ainda assim um disparate total na tese de que o plantel merengue resiste a qualquer modelo tático mais vincado como aquele que Xabi Alonso procurou implementar, pois tal indicaria que os jogadores do Real Madrid fazem o que querem dentro do clube. O técnico italiano destacou também a importância de ouvir os jogadores, falar com eles. Não é uma fraqueza, mas sim saber ouvir e saber escutar, para que todos estejam em sintonia. Ancelotti abordou também o desafio de elaborar a convocatória para o Mundial 2026. O selecionador da Canarinha revelou que já definiu 24 dos 26 convocados e que o mais difícil é decidir nos 2 que faltam. As lesões de possíveis comandados ao serviço dos respectivos clubes já traiçoou Ancelotti e assume que fica muito preocupado em relação a este tema. O técnico italiano não descartou ainda a inclusão de Neymar, mas voltou a destacar a importância da disponibilidade física do criativo do Santos para que possa ajudar a seleção. Ancelotti, de resto, entre elogios ao talento brasileiro, elencou possíveis candidatos na vitória final. Podem competir com toda a gente, mas há outras equipas muito competitivas, dando o exemplo da seleção de França, na Espanha, Argentina, Inglaterra, Alemanha e Portugal. Não há nenhuma equipa perfeita, todas têm os seus problemas, segundo a opinião manifestada por Ancelotti, selecionador brasileiro.
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8: E seguimos agora nesta emissão com os grandes feitos históricos.
9: A temporada de 1963-64 ficou marcada como um dos momentos mais icónicos da história do Sporting Clube de Portugal. O clube leonino, já uma referência no panorama desportivo nacional, alcançou uma glória inédita ao vencer a Taça dos Vencedores das Taças, conhecida como Taça das Taças, um dos mais prestigiados troféus europeus da época. O Sporting tornou-se assim o primeiro clube português a conquistar esta competição internacional, consolidando o seu nome no futebol europeu. A caminhada dos Leões na competição não foi fácil e esteve repleta de desafios. Tudo começou na primeira eliminatória, onde os verde e brancos defrontaram os italianos da Atalanta. Depois de uma primeira mão complicada, em que perderam por 2-0, o Sporting conseguiu virar o resultado em Alvalade com uma vitória por 3-1, forçando um terceiro jogo de desempate que venceria por 3-1. Este início dramático foi um presságio do que seria uma campanha marcada por grandes emoções. Nos quartos de final, o Sporting encontrou o Manchester United, uma das equipas mais temidas da Europa na época. Após um resultado desfavorável de 4-1 em Old Trafford, os Leões protagonizaram uma das maiores reviravoltas da história das competições europeias, ao golear a equipa inglesa por 5-0 em Lisboa, numa exibição memorável que ficou para sempre na memória dos adeptos leoninos. O jogo foi uma demonstração do espírito ofensivo de uma equipa liderada pelo avançado João Moraes e pelo lendário Fernando Mendes, que foram fundamentais ao longo de toda a campanha. Após esta façanha, os Leões continuaram a sua caminhada rumo à final, eliminando o Lyon nas meias-finais. A equipa francesa apresentou alguma resistência, mas a formação lusa conseguiu ultrapassar os franceses com uma vitória confortável por 2-1 no total das duas mãos, carimbando assim o passaporte para a grande final. O palco estava montado para um dos momentos mais altos da história do clube. A final da Taça das Taças de 1964 teve um desfecho dramático e incomum. O Sporting defrontou o MTK Budapeste, uma equipa húngara de grande qualidade, num confronto que viria a ter dois atos. O primeiro jogo, realizado no estádio Eisel, em Bruxelas, terminou empatado a 3 após prolongamento, forçando um jogo de desempate. Esse segundo embate foi realizado no mesmo estádio, 4 dias depois, e é aí que surge o herói improvável da história, João Moraes. Aos 19 minutos, o jogador leonino marcou o famoso canto direto, um golo olímpico marcado diretamente de pontapé de canto, que garantiu ao Sporting uma vitória por 1-0 e o título de campeão. Este feito foi recebido com enorme euforia em Portugal, colocando o Sporting no mapa do futebol europeu e elevando a moral do clube numa época em que o futebol português começava a dar os primeiros passos no cenário internacional. O triunfo na Taça das Taças foi um marco histórico não só para o Sporting, mas também para o desporto nacional, sendo uma das primeiras grandes conquistas europeias de um clube português. A equipa de 1964, liderada pelo treinador Anselmo Fernandes, tornou-se um símbolo de garra, determinação e qualidade técnica, valores que continuam a ser associados ao clube. Entre os protagonistas desta campanha gloriosa, destacam-se nomes como o guarda-redes Carvalho, o capitão Fernando Mendes, o avançado Osvaldo Silva e, claro, João Moraes, cujo golo decisivo ficou gravado para sempre na história leonina. Esta equipa é ainda hoje recordada com grande carinho pelos adeptos, sendo frequentemente homenageada como uma das melhores formações da história do clube. A vitória na Taça das Taças em 1964 continua a ser uma das primeiras conquistas mais importantes do palmarés do Sporting. Este título reforçou o estatuto internacional do clube e abriu portas para futuras participações em competições europeias. Foi um triunfo que simbolizou o espírito combativo do Sporting Clube de Portugal, a sua capacidade de superação e a força do coletivo. Na história do futebol europeu, o nome do Sporting ficou assim gravado com letras douradas.

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1: E seguimos agora nesta emissão com o perfil do jogador.
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3: Federico Di Marco, nascido a 10 de novembro de 1997 em Milão, na Itália, é um lateral esquerdo conhecido pela sua velocidade, habilidades ofensivas e versatilidade. Iniciou a sua formação no Inter, onde fez a sua estreia profissional em 2016. Apesar de começar a carreira no clube do coração, Di Marco teve várias cedências por empréstimo para ganhar experiência. Passou por equipas como o Empoli e o Parma, onde se destacou pela sua capacidade de cruzamento e dinamismo. No Parma jogou uma temporada importante, ajudando o clube a alcançar a estabilidade na Série A. Já em 2019 regressou ao Inter de Milão, onde começou a estabelecer-se como um jogador fundamental. Di Marco tornou-se uma peça-chave no esquema do treinador Simone Inzaghi, destacando-se pela sua capacidade de atacar pelas alas e de contribuir com assistências e golos. A sua habilidade para jogar tanto como lateral como como ala permitiu-lhe ser uma adição valiosa para o Inter, que conquistou o campeonato italiano em 2020-2021 e ainda em 2023-2024. Nos últimos anos, continuou a ser uma presença importante na equipa, demonstrando consistência e contribuindo para as campanhas do Inter em várias competições. Além do seu sucesso a nível de clubes, Di Marco também começou a representar a seleção italiana, fazendo a sua estreia em 2021. A sua versatilidade e a qualidade do seu jogo foram amplamente reconhecidas, consolidando-o como um dos elementos da espinha dorsal da squadra azzurra.
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1: Os seus prémios, troféus, são apenas uma pequena amostra do impacto que tiveram com o seu legado a ultrapassar as fronteiras do desporto. Está na altura de trazermos mais um craque da Liga Portuguesa aqui à primeira rádio de desporto.
3: Lucho González, também conhecido como El Comandante, é um dos jogadores mais icónicos da história recente do Futebol Clube do Porto. Nascido em Buenos Aires, Argentina, a 19 de janeiro de 1981, Luís Oscar González começou a sua carreira no Huracán antes de se destacar no River Plate, onde conquistou títulos e chamou a atenção do futebol europeu. A sua trajetória foi marcada por uma inteligência tática apurada, qualidade técnica e capacidade de liderança, características que o tornaram uma figura crucial nos clubes por onde passou, em especial no Futebol Clube do Porto. A sua primeira passagem pelos Dragões começou em 2005, quando foi contratado por mais de 7 milhões e meio de euros ao River Plate. Lucho chegou para um clube que um ano antes tinha conquistado a Liga dos Campeões, sob o comando de José Mourinho, e veio para dar continuidade ao sucesso portista. Logo se impôs como uma peça fundamental no meio-campo dos Dragões, destacando-se pela sua visão de jogo, capacidade de passe e presença ofensiva. Com o Coadrianse como treinador, Lucho fez uma temporada de estreia notável, conquistando o seu primeiro título da Primeira Liga em 2005-2006, além de levantar a Taça de Portugal. Nas quatro temporadas em que vestiu a camisola azul e branca, na sua primeira etapa no clube, Lucho foi parte de uma era de ouro do futebol português. Entre 2005 e 2009, conquistou quatro títulos da Primeira Liga, uma Taça de Portugal e três supertaças Cândido de Oliveira, cimentando o seu estatuto como um dos maiores ídolos da história recente do clube. Além disso, a sua consistência em campo e a sua habilidade para marcar golos em momentos decisivos renderam-lhe o apelido de El Comandante, uma referência à sua liderança natural dentro de campo. Nos seus melhores anos, Lucho não só contribuiu com assistências e golos, como também era uma voz de comando que uniu o balneário portista. Em 2009, após o sucesso no Futebol Clube do Porto, o argentino transferiu-se para o Olympique de Marselha por cerca de 18 milhões de euros, uma das maiores transferências do futebol francês à época. No Marselha continuou a sua senda de sucesso, conquistando a Liga em 2010 e mais dois troféus da Taça da Liga Francesa. A sua influência no meio-campo manteve-se inalterada, mas o carinho pelo Futebol Clube do Porto permaneceu, algo que ficaria evidente anos mais tarde. Em 2012, Lucho González protagonizou um regresso emocionante à cidade invicta, quando já veterano voltou para uma segunda passagem pelos Dragões. Apesar de estar numa fase mais avançada da carreira, o seu impacto na equipa foi imediato. A sua experiência e qualidade técnica mantiveram-no como uma peça fundamental para o clube e na temporada de regresso ajudou o Porto a conquistar mais um título da Primeira Liga na época 2012-2013, sob o comando de Vítor Pereira. No total, Lucho acumulou mais de 240 jogos pelo Futebol Clube do Porto, com com 61 golos marcados e continua a ser lembrado como um dos médios mais talentosos e completos que passaram pelo clube. A sua capacidade de chegar à área adversária, fazer golos e distribuir o jogo com grande inteligência foi crucial para as conquistas portistas, sendo sempre visto como um líder dentro e fora de campo. Não é à toa que continua a ser venerado pelos adeptos, que reconhecem nele um dos capitães mais respeitados da história do emblema. Após sair do Futebol Clube do Porto pela segunda vez, o Uchoa ainda continuou a sua carreira em clubes como o Al Rayyan, no Qatar, e o Atlético Paranaense, no Brasil, onde se manteve competitivo até aos seus últimos dias como jogador. No Atlético Paranaense, conquistou a Copa Sul-Americana em 2018, acrescentando mais um título internacional ao seu vasto currículo. Encerrou a carreira em 2021, após mais de duas décadas a brilhar nos relvados, deixando uma marca profunda no futebol, especialmente no Futebol Clube do Porto. O Uchoa González será sempre lembrado como um dos grandes médios do futebol mundial, com destaque para o impacto duradouro que teve no Futebol Clube do Porto. A sua liderança, classe e espírito vencedor fizeram dele uma lenda do clube e uma referência no futebol português.
4: Eu ainda na minha cabeça está que sou jogador. E até falei para a minha mulher, digo, quando acabar o contrato lá no Brasil, vou tentar falar com o presidente e dizer-lhe que jogava dois meses de graça aqui só por voltar a pisar o dragão. Fala dessa tão conhecida mística do Porto, é um pouco isso, é mais na garra, na luta e se disfruta mais também.
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8: Todos trabalhamos e ambicionamos dia a dia chegar a um palco maior, um clube maior, onde consigamos lutar por títulos recorrentemente, não é? E toda a gente trabalha para isso, nós atletas principalmente trabalhamos para isso todos os dias, é para isso que trabalhamos, não é?
9: Com a força da minha equipa a gente conseguiu manter o mesmo nível e só tenho a agradecer ao Leões Porto Salvo e a todos os meus companheiros por esse prémio que com certeza não representa só o Juan. Represento Leões e essa equipe maravilhosa.
10: O trabalho também a equipa técnica faz também me ajuda a estar mais perto da baliza e a poder enaltecer a minha característica e de facto tem sido um ano espetacular.
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1: 17h52, boa tarde.
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1: E agora seguimos com os craques mundiais neste produto 100% palavra.
3: Kaká, nome pelo qual ficou mundialmente conhecido, Ricardo Isaacson dos Santos Leite, nasceu a 22 de abril de 1982 em Brasília e rapidamente se destacou como uma das maiores promessas do futebol brasileiro. Desde jovem, Kaká mostrou uma técnica refinada e uma inteligência tática que o diferenciava dos demais. A sua carreira começou no São Paulo, onde ingressou nas camadas jovens e se destacou pela sua habilidade com bola nos pés e a visão de jogo que deslumbrava os adeptos. Foi ainda no clube paulista que começou a atrair a atenção de clubes europeus, especialmente após a conquista do torneio Rio-São Paulo em 2001, onde teve uma atuação de destaque. O ano de 2003 marcou a viragem na carreira de Kaká, quando foi contratado pelo AC Milan, um dos clubes mais prestigiados da Europa, por cerca de 8,5 milhões de euros, uma pechincha face ao talento que demonstraria nos anos seguintes. A sua adaptação ao futebol europeu foi imediata. Logo na sua primeira temporada, Kaká ajudou o Milan a conquistar a Série A e rapidamente se tornou uma das principais estrelas da equipa, brilhando ao lado de lendas como Paolo Maldini, Andrea Pirlo e Andriy Shevchenko. O brasileiro desempenhava um papel de maestro no meio-campo, atuando como treco-artista, posicionando-se entre os médios e os avançados, criando inúmeras oportunidades de golo com os seus passos precisos e corridas verticais pelo campo. A sua ascensão ao topo do futebol mundial culminou em 2007, quando viveu o ponto alto da sua carreira. Nesse ano, Kaká liderou o Milan à conquista da Liga dos Campeões da UEFA, com exibições extraordinárias, especialmente nas meias-finais contra o Manchester United, onde marcou 2 golos no jogo de ida. Na final contra o Liverpool, Kaká foi crucial na vitória por 2-1, assistindo o 2º golo marcado por Inzaghi. As suas exibições nessa temporada valeram-lhe a Bola de Ouro e o título de melhor jogador do mundo da FIFA, coroando-o como o melhor jogador da sua geração. Além da Liga dos Campeões, Kaká conquistou outros troféus importantes ao serviço do Milan, como a Supertaça Europeia e o Mundial de Clubes da FIFA. Durante os seus anos em Milão, o brasileiro consolidou-se como um dos maiores jogadores do mundo, com o seu estilo elegante e dinâmico que misturava técnica, velocidade e finalização. A sua capacidade de driblar em alta velocidade e a precisão dos seus passos tornavam-no uma ameaça constante para as defesas adversárias. Em 2009, o Real Madrid, na sua busca por construir uma nova geração de galácticos, não hesitou em pagar 67 milhões de euros pelo seu passe, tornando Kaká o jogador mais caro da época. No entanto, a sua passagem pelos merengues não foi tão brilhante quanto se esperava, em grande parte devido às várias lesões que o impediram de manter a regularidade exibida no Milan. Embora tenha tido momentos de grande qualidade, como as exibições na Liga dos Campeões e algumas atuações decisivas na La Liga, Kaká nunca conseguiu assumir o protagonismo absoluto numa equipa onde também estavam estrelas como Cristiano Ronaldo e Karim Benzema. Ainda assim, ao longo das 4 temporadas no Real Madrid, conquistou um título de La Liga, uma Taça do Rei e uma Supertaça de Espanha, deixando a sua marca na história do clube. Em 2013, Kaká fez o seu regresso ao AC Milan, onde foi recebido com grande entusiasmo pelos adeptos. No entanto, já não era o jogador que encantara o mundo nos anos anteriores. Apesar disso, ainda foi capaz de contribuir para o clube com alguns momentos de brilho, mas a sua segunda passagem por Milão não duraria muito. Em 2014, Kaká tomou a decisão de rumar à Major League Soccer, a MLS, assinando com o Orlando City, onde se tornou a estrela principal do novo projeto do clube americano. Na MLS, Kaká trouxe o seu prestígio e talento para um campeonato em crescimento, ajudando a elevar o nível da competição e tornando-se um dos jogadores mais influentes do campeonato. Mesmo numa fase mais avançada da carreira, o brasileiro continuava a demonstrar a sua classe e a marcar golos decisivos. A sua presença em campo atraía multidões e Kaká era admirado não só pelo seu talento, mas também pelo seu caráter e profissionalismo. Ao longo da sua carreira internacional, Kaká também foi uma peça importante para a seleção brasileira, tendo participado em 3 edições do Campeonato do Mundo da FIFA em 2002, 2006 e 2010. Foi parte do plantel que conquistou o Mundial de 2002, embora não tenha tido um papel de destaque nesse torneio. No entanto, nas edições seguintes, Kaká assumiu-se como uma das principais figuras do Brasil, vencendo também a Taça das Confederações em 2005 e 2009. Acabaria por encerrar a carreira em 2017 com o respeito e admiração de todos os que o acompanharam no seu trajeto. Com 29 títulos conquistados entre clubes e seleção, incluindo a glória na Liga dos Campeões e o reconhecimento como o melhor jogador do mundo, Kaká será sempre lembrado como um dos grandes nomes do futebol mundial, tendo em conta que o seu legado vai muito além dos números.

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1: Fundado a 4 de março de 1945, no rescaldo da Segunda Guerra Mundial, o Estrela Vermelha de Belgrado, o Crvena Zvezda, em sérvio, rapidamente se consolidou como um dos clubes mais emblemáticos da antiga Jugoslávia e da atual Sérvia. Desde os seus primeiros dias, o clube destacou-se como uma força dominante no futebol jugoslavo, não só devido ao seu desempenho dentro de campo, mas também pelo seu simbolismo e ligação com o espírito nacionalista da Sérvia. Situado em Belgrado, a capital do país, o Estrela Vermelha representa muito mais do que uma simples equipa de futebol. Para os seus adeptos, é um símbolo de orgulho, resistência e, acima de tudo, de grandeza. Logo após a sua fundação, o Estrela Vermelha começou a construir um legado de sucesso que o acompanharia ao longo das décadas. O primeiro grande troféu nacional chegou em 1948 com a conquista da Taça da Jugoslávia e o clube rapidamente se estabeleceu como uma potência do campeonato jugoslavo. Ao longo das décadas de 1950 e 1960, o Estrela Vermelha consolidou a sua posição como um dos clubes mais fortes do país, ganhando vários títulos nacionais e criando uma base de adeptos apaixonada e fiel. Este período foi marcado pela rivalidade feroz com o Partizan de Belgrado, outra potência do futebol jugoslavo. Conhecido como o Eterno Derby, este confronto transformou-se num dos jogos mais intensos do futebol europeu, envolvendo paixões que muitas vezes ultrapassavam o desporto. No entanto, foi na década de 1980 que o Estrela Vermelha começou a preparar-se para aquilo que seria o momento mais glorioso da sua história. Sob a liderança de uma geração de jogadores talentosos e com o apoio incondicional dos seus adeptos, o clube construiu uma equipa de classe mundial que atingiria o auge no início dos anos 90. Jogadores como Dragan Stojkovic, Dejan Savicevic, Robert Prozinec e Vladimir Jugovic emergiram como estrelas e a equipa tornou-se conhecida pelo seu estilo de jogo técnico, habilidoso e ofensivo, que cativava tanto os seus adeptos como os críticos do futebol europeu. A grande conquista do Estrela Vermelha chegou na temporada de 1990-1991, quando o clube venceu a Taça dos Clubes Campeões Europeus, o troféu mais prestigiado do futebol de clubes. Numa campanha épica, a equipa de Belgrado derrotou alguns dos gigantes do velho continente, culminando na final disputada a 29 de maio de 1991 no Estádio San Nicola, em Bari, na Itália. Frente ao poderoso Olympique de Marselha, o Estrela Vermelha jogou de forma calculista e estratégica, resistindo aos ataques franceses e levando o jogo a uma decisão por penaltis após um empate a zero no tempo regulamentar. Na dramática lotaria das grandes penalidades, o Estrela Vermelha foi mais eficaz, vencendo por 5-3 e garantindo o primeiro título europeu da sua história. Este triunfo fez do clube o primeiro dos Balcãs a conquistar um título europeu, um feito histórico que elevou o nome do emblema ao patamar dos grandes do futebol. Além da Taça dos Campeões Europeus, o Estrela Vermelha conquistou ainda a Taça Intercontinental de 1991, ao derrotar o Colo-Colo do Chile por 3-0 no Japão. Com este título, o clube confirmou o seu estatuto como a melhor equipa do mundo naquele ano, um feito que solidificou o seu lugar entre as maiores potências do futebol global. A equipa de 1991 é até hoje considerada uma das melhores formações da história do futebol jugoslavo e um orgulho eterno para os seus adeptos. Contudo, após este sucesso estrondoso, o clube enfrentaria desafios significativos nos anos que se seguiriam. A desintegração da Jugoslávia e a guerra civil que assolou os Balcãs nos anos 90 tiveram um impacto profundo no futebol da região. O Estrela Vermelha, tal como outros clubes da antiga Jugoslávia, viu-se afetado pelas dificuldades económicas e políticas resultantes do conflito e muitos dos seus melhores jogadores acabaram por se transferir para equipas estrangeiras, enfraquecendo a qualidade competitiva da equipa. A transição para o futebol sérvio após a independência do país não foi fácil e o clube passou por um período de reconstrução. Apesar desses desafios, o Estrela Vermelha continuou a ser uma força dominante no campeonato sérvio, conquistando inúmeros títulos nacionais e mantendo uma forte presença nas competições europeias. Nos anos recentes, o clube tem procurado reviver os seus dias de glória, conseguindo importantes qualificações para a fase de grupos da Liga dos Campeões, onde tem enfrentado algumas das melhores equipas da Europa, demonstrando a resiliência e a tradição de uma instituição histórica. O Estrela Vermelha continua a ser o clube mais bem-sucedido da Sérvia, com dezenas de títulos nacionais, incluindo campeonatos e taças. O Maracanã, o icónico estádio do clube, com capacidade para mais de 50 mil espectadores, é conhecido pelo ambiente eletrizante criado pelos fervorosos adeptos, conhecidos como Delia. Este apoio incondicional tornou o Estrela Vermelha um dos clubes mais temidos para qualquer adversário que se atreva a passar pelo túnel para pisar o seu relvado. Em suma, trata-se de um clube com uma história rica e complexa, feita de momentos de glória inigualáveis e desafios profundos. A sua vitória na Taça dos Campeões Europeus em 1990 91 permanece como o maior feito de um clube dos Balcãs e uma referência de excelência no futebol mundial. Hoje, o Estrela Vermelha continua a ser um símbolo de resistência e paixão, representando não só a cidade de Belgrado, mas também o espírito de um clube que, independentemente das adversidades, mantém vivo o sonho de voltar a dominar o futebol europeu.
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4: São 6 da tarde e 3 minutos.
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8: As alterações regulamentares para a época desportiva 2026-2027 serão conhecidas em Assembleia Geral da Liga Portuguesa de Futebol Profissional, marcada para no dia 20 de maio. No organismo tem comunicado, deu conta de que a reunião extraordinária irá decorrer-se no auditório da Arena Liga de Portugal, no Porto, onde vão ser apreciadas, discutidas e votadas as propostas de alteração aos regulamentos de competições disciplinares e arbitragem organizadas pelo organismo, além de outros assuntos de interesse associativo. Os associados podem até ao terceiro dia útil, anterior, sempre na data da reunião, apresentar por escrito nas propostas concretas sobre os pontos de ordem do dia que pretendam submeter-se na apreciação da Assembleia Geral. Duas semanas depois, chega no veredito, no lance polémico entre Rafael Nel do Sporting e Devinis, do Aves Futebol SAD, na deslocação dos Leões na Vila das Aves, no dia 27 de abril, teve consequências na avaliação do Conselho de Arbitragem da Federação Portuguesa de Futebol. A entidade divulgou as avaliações da 31ª jornada, bem como do duelo, em atraso da 26ª, entre Casa Pia e Sporting Clube de Braga. No lance ocorreu aos 45-1, na primeira parte, com Rafael Nel a cair na grande área após lance dividido com o defesa da Vila das Aves. O árbitro Pedro Ramalho, após indicação do VAR, visualizou as imagens, mas não considerou haver falta, citando o número da camisola do jogador errado. Assim, o Conselho de Arbitragem considerou a arbitragem como insatisfatória e a vídeo-arbitragem de João Cascas como muito satisfatória. No que concerne aos jogos de outros grandes, as arbitragens foram todas elas positivas. O treinador do Futebol Clube Porto, Francesco Farioli, foi eleito pelos colegas de profissão o melhor técnico do mês de abril das contas da Primeira Liga. O italiano acabou distinguido pela terceira vez, depois de rebatar este mesmo prémio em agosto e em dezembro. Farioli recolheu um total de 23,3% dos votos, ficando à frente de João Henriques, técnico da equipa do Aves Futebol SAD, que teve 16,6% dos votos, e de José Mourinho, do Benfica, que arrecadou 14,4% da preferência das votações. Após celebrar o primeiro título de campeão como treinador principal, Farioli conduziu o Futebol Clube do Porto à glória, tendo, em abril, vencido o Estoril Praia por 3-1, Tondela por 2-0, Estrela da Amadora por 2-1, além de um empate diante do Famalicão a 2. Oscar Piatuszewski chegou ao Futebol Clube do Porto em janeiro, criou um impacto imediato, e em maio sagrou-se campeão com a português, tudo antes de completar 18 anos, algo que acontecerá no dia 20 deste mês, embora o grande talento que tem vindo a mostrar. Não é de estranhar que vários clubes da roda europeia comecem a fazer-se na fila para perguntar pelo jovem extremo. No entanto, tanto os jogadores como o seu agente têm em mente um plano claro para este verão e para a próxima temporada. O foco é continuar no Futebol Clube do Porto, evoluir enquanto os jogadores e, sobretudo, ganhar mais minutos. Começou por referir Piekarski em entrevista ao canal de YouTube no Futebol. Piekarski abordou ainda na recente incursão de Piatuszewski no país natal, logo após na festa do título portista, para a realização dos exames finais do ensino secundário, destacando que não é um jovem talento, nem um jovem promissor, mas não pode descartar aquilo que são as atividades escolares, apesar de todo o sucesso que tem tido no futebol. Tennis School, na próxima, se tu fecho na época, com sinais claros de afirmação, no Futebol Clube do Porto, num percurso que ainda ganha outra dimensão, no ano de Mundial, na Palco do Mundo, o Internacional Turco, na poderá levar ainda mais na sua cotação e reativar o interesse de clubes que já não tinham debaixo de olho. Besiktas e Galatasaray foram dois desses pretendentes no último verão, avançando com abordagens concretas na tentativa de convencer o ponta de lança, com a promessa de minutos, que à data pareciam difíceis de garantir nos Dragões, muito por culpa da influência de Samu no eixo ofensivo. A SAD Portista, porém, nunca abriu o na porta, nem a um empréstimo, nem a uma venda que colocasse em causa o equilíbrio do ataque. O cenário alterou-se radicalmente ao longo da época, em 2024-2025. Gulo foi, na sua maioria, uma solução de recurso utilizado a partir do banco de suplentes e raramente com tempo suficiente para deixar marca. Esta temporada trouxe-lhe no contexto que precisava para dar um passo em frente na grave lesão de Samu, sofrida em fevereiro, retirou o no Internacional Espanhol das opções, na TEB, pelo menos setembro, afastando-o também do sonho de discutir o Mundial e acabou por abrir espaço para uma nova hierarquia no ataque azul e branco. Mais do que aproveitar a oportunidade, o atacante respondeu com paciência e personalidade, mesmo perante uma nova ameaça na chegada de Mufi no mercado de inverno. Por indicação, Francesco Farioli parecia introduzir mais concorrência direta, mas acabou por funcionar como um teste superado pelo turco. Ganhou terreno, convenceu o treinador italiano e pela primeira vez desde que chegou ao Futebol Clube do Porto, somou dois jogos completos consecutivos, um dado revelador para quem até então nunca tinha sequer cumprido os 90 minutos. Frente ao Alverca, no jogo do título, completou pela primeira vez uma partida desde que chegou ao Futebol Clube do Porto, contra o Aves Futebol de Sade, foi titular e também atuou durante os 90 minutos. Sinais claros de maturidade competitiva e de uma adaptação cada vez mais sólida às exigências do futebol português. Esse marco surgiu na fase decisiva da temporada, frente ao Alverca, num encontro que confirmou matematicamente o título nacional a duas jornadas do fim. Gulo ficou em campo durante todo o jogo, algo inédito no seu percurso de dragão ao peito. Deu continuidade frente ao Aves Futebol de Sade, voltando a cumprir os 90 minutos e assinando no único gol portista na derrota diante da equipa de João Henriques no segundo desaire da época na Liga, após no 2-1 em Rio Maior frente à equipa do Casa Pia. Mais do que o gol, ficou a sensação de que o avançado mais influente, participativo e ligado ao jogo coletivo está de jogo para jogo evoluir. O crescimento do avançado surge no momento de definições para o Futebol Clube do Porto. O ataque será ajustado, tendo em vista a exigência crescida na Liga dos Campeões e a ambição de conquistar o bicampeonato. Neste contexto, Tennis Club posicionou-se como uma peça de duplo valor, pode integrar a rotação ofensiva com maior protagonismo, até ao regresso de Samu, não tornar-se um ativo de mercado possível, sobretudo se mantiver nesta curva ascendente nas próximas montras internacionais. Contratado ao Hammarby em agosto de 2024, ainda como internacional de sub-21 sueco, por 4,5 milhões de euros, valor que pode ascender em mais de 500 mil mediante objetivos. O avançado assinou até 2029 e ficou produzido por uma cláusula de rescisão fixada nos 50 milhões de euros. Com o Mundial no horizonte, Gulo tem agora o palco ideal para confirmar a tendência e, quem sabe, recolocar o seu nome na agenda dos grandes de Istambul ou de outros mercados ainda mais ambiciosos, onde a valorização pode atingir novos patamares. O treinador do Sport Lisboa e Benfica, José Mourinho, está perto de rumar a Madrid para voltar a treinar a formação do Real Madrid, num clube que vai a eleições. Na segunda, deu a conhecer o seu presidente, Florentino Pérez. No presidente dos Merengues, foi questionado sobre a provável integração do Special One no clube. Mourinho orientou já na equipa do Real Madrid de 2010 a 2013. Florentino Pérez estava em contacto com Jorge Mendes para consumar a contratação do treinador, que continua a defender-se ao dizer que não falou com alguém de outro clube. Nas negociações, fazem-se através do presidente Benito empresário e IPNA continuam a avançar de tal forma que os espanhóis já conhecem as condições de Mourinho para voltar ao Bernabéu. José Mourinho, após o empate com o Sporting Clube de Braga, também mudou de discurso, já num tom de despedida. É isso que se conclui quando disse que agora já não assinaria novo contrato com o Sport Lisboa e Benfica, como aconteceria no 1 de março. O técnico Luso argumentou que o momento não é para pensar no futuro e em contratos. Não é possível ignorar ainda no que disse sobre os jogadores, destacando que é um grupo com o qual se divertiu muito e foi para o treino sempre muito feliz. O último jogo do Benfica na Estoril Praia na Amoreira, no fecho da época, não deverá revelar mais dados concretos em relação ao futuro de Mourinho na Luz. O Benfica chega no final desta época sem alcançar os principais objetivos, apenas com a conquista da Supertaça e ainda sob o comando técnico de Bruno Lage. Rui Costa e Mourinho têm assim a oportunidade a partir da próxima segunda-feira de se reunir para colocarem todas as cartas na mesa. Embora nesta fase já não existam surpresas, também o Benfica está consciente de que a saída deverá concretizar-se, ainda assim é avançado pela imprensa que já existe uma proposta do Benfica para a renovação do contrato de José Mourinho. O treinador terá de acionar a cláusula de rescisão de 3 milhões de euros, que lhe permite libertar-se de mais uma temporada de contrato com o Sport Lisboa e Benfica. O Real Madrid, por outro lado, quer manter boas relações com a equipa encarnada, que não ficaram beliscadas, mesmo depois do incidente que envolveu o Fabinho Gianluca Prestigiani e Vinícius Júnior na primeira mão do play-off de apuramento para nos oitavos de final da Liga dos Campeões. Os encarnados estão a par dos contactos entre Florentino Pérez e Jorge Mendes para a contratação de José Mourinho e preparam-se para a eventualidade cada vez mais certa de trocar de treinador e, nesse sentido, já identificou também o preferido para suceder a José Mourinho, neste caso o técnico português Marco Silva. O treinador luso de 48 anos acaba contrato com o Fulham, no qual está desde 2021, tem oferta de renovação, mas explora várias possibilidades, entre as quais o Benfica. O Chelsea tem também Marco Silva incluído numa lista de candidatos, embora a imprensa britânica tenha sublinhado nos últimos dias que o espanhol Xabi Alonso é o preferido e que já existem negociações entre ambas as partes. Ainda sobre este tema, o Benfica pode ter comprometido de uma vez por todas no acesso ao segundo lugar da Primeira Liga e à fase das eliminatórias da UEFA Champions League, na única forma que tinha de chegar à fase de Liga da prova milionária e aos milhões que sustentam financeiramente o clube e o plantel que permitem atrair treinadores e jogadores competitivos. Era terminar na segunda posição, para já ocupada pelo Sporting com 79 pontos. O Benfica é terceiro com 77. Depois de ter ganho vantagem aparentemente decisiva em relação ao Sporting, que na equipa de José Mourinho falhou o clube em grande com empates em Famalicão, a 2 bolas, e na Luz, na frente ao Sporting Clube de Braga, também empate a 2. Os jogadores foram contestados no relevado, nem mais do que uma ocasião durante a partida. E no final, quando enfrentaram as bancadas, acabaram por ouvir cânticos de protesto por parte dos seus adeptos. Rui Costa está neste momento cercado pelo caos, lida com forte crise interna, sócios divididos, lida com graves problemas desportivos, falhou os principais objetivos e neste momento lida também com o facto de vários jogadores valiosos estarem constantemente a perder valores, lida igualmente com questões de ordem financeira, pois o risco de falhar a Champions é muito real, e sem os milhões da prova milionária, não será fácil fazer plantel tão caro como o atual e convencer os jogadores, e sobretudo Marco Silva, a aceitar o projeto em caso de não aceitação por parte de Mourinho dessa renovação de contrato. O Benfica colocou em cima da mesa nessa renovação de contrato na José Mourinho, ainda que este assunto esteja no segredo dos deuses. O treinador português do Fulham, de 48 anos, Marco Silva, é de facto desejado para substituir José Mourinho, para confirmar-se a saída deste para o Real Madrid. E os argumentos com Champions ou sem Champions não são obviamente os mesmos. Nuno Catarino, no rosto financeiro do Benfica, explicou as diferenças reais entre aceder à Liga dos Campeões e ficar de fora da prova milionária, tendo em conta que não é um importante encaixe financeiro a presença na Liga e que é a máxima dos clubes europeus. Rui Costa enfrenta depois problemas graves e de todas as origens quando o final da temporada se aproxima. Última jornada no Estoril, chega com a casa benfiquista a escaldar sob pressão interna e externa que põe em causa presidentes, jogadores e treinadores. José Mourinho não ficou para ver os lenços brancos que apareceram nas bancadas e isto acaba também por não ser um conforto para Rui Costa no final da partida, afirmando com todas as letras que neste momento não renovaria o contrato com o Benfica. José Mourinho é como se fechasse diretamente a porta. Rui Costa, José Mourinho disse igualmente que tem estado isolado no seu trabalho, no que significa algo muito diferente da sintonia que Rui Costa garantiu existir nas declarações proferidas após esse empate em Famalicão. O mais alto dirigente dos encarnados tem pois de pensar seriamente no próximo treinador e muito provavelmente tem abordar o mercado sem o habitual conforto financeiro da Champions. O Benfica precisa de vencer o Estoril na Amoreira e esperar que na equipa do Sporting não ganhe ao Gil Vicente em Alvalade. No futebol é possível, mas é altamente improvável. E neste momento é o Benfica que luta por essa na segunda posição, ainda que o Sporting esteja tranquilo neste lugar com mais 2 pontos em relação à equipa encarnada, mas ainda que não tenha como garantido esse posto no final das contas da Primeira Liga. Está fechada na transferência de Zalazar para no Sporting, o Médio, no Uruguai, o Já esteve inclusive em Lisboa para realizar exames médicos num passo indispensável antes de assinar contrato com os Leões. Pela transferência no Sporting vai pagar no Sporting Clube de Braga, de 30 milhões de euros. A saída de Zalazar do Sporting Clube de Braga já estava prevista dentro da SAD para Carense. António Salvador tinha feito um acordo de cavalheiros com o próprio jogador, que o deixaria sair se aparecesse uma proposta de 30 milhões de euros. É precisamente isso que o Sporting Clube de Portugal vai pagar, portanto, mas este não é o único movimento entre Sporting e Sporting Clube de Braga, embora seja no negócio paralelo. O lateral Diogo Travassos viaja para Braga, também a título definitivo, devendo assinar contrato muito em breve. Pelo jovem lateral direito, no Sporting Clube de Braga, paga 5 milhões e meio de euros, mais 1 milhão, que fica dependente de objetivos. Recordar que Diogo Travassos é um lateral direito de 22 anos, que nas duas últimas temporadas deu nas vistas em empréstimos ao Estrela da Amadora e ao Moreirense. Apesar disso, o jovem deixa no Sporting sem se ter estreado pela equipa principal. O jogador do Sporting Clube de Portugal, Zeno Debas, está em posição muito difícil para ser integrado na convocatória da sua seleção para o Mundial 2026, devido ao problema sofrido no fémur durante um treino antes do jogo com o Vitória na Sport Clube. O atleta leonino falha desde já no derradeiro jogo da Primeira Liga com o Gil Vicente na final da Taça de Portugal. É muito provável que o regresso aos relevados aconteça apenas na preparação para na próxima temporada, o que faz de um jogador do Mundial 2026. O Sporting e o jogador chegaram a um acordo para que este realizasse novos exames na Bélgica, de modo a obter um diagnóstico mais detalhado neste problema. É um duro golpe tanto para o jogador como para na própria seleção da Bélgica, na poucos dias de Rudi Garcia anunciar a lista final de convocados. Dentro do tema leonino, o Sporting informou que esgotou os bilhetes que tinha disponíveis para a final da Taça de Portugal, que tinham sido colocados à venda na última terça-feira. Recordar que a Federação Portuguesa de Futebol já tinha esgotado a sua cota, por isso já só é possível comprar ingressos para o duelo no Jamor nos pontos de venda oficiais do Torriense. Os preços dos bilhetes variam entre 20 e 40 euros na final da Taça de Portugal entre Sporting e Torriense. Está marcada para no dia 24 de maio, domingo, pelas 5:15 da tarde, um grande jogo de futebol a não perder. Para acompanhar, claro está, com o relato na Golo FM. A Liga Portuguesa de Futsal distingue os melhores jogadores desta época desportiva 2025-2026. Muitos dos jogadores distinguidos pertencem à formação do Sporting Clube de Portugal, que conquistou no último fim de semana na Liga dos Campeões desta modalidade. Distinguido do Sporting acabou por ser Bruno Pinto, com o melhor marcador da Liga, no máximo goleador, que se mostrou feliz por este prémio ganho e também pelo sucesso da sua equipa.
6: O trabalho também a equipa técnica faz também me ajuda a estar mais perto da baliza e a poder enaltecer a minha característica e de facto tem sido um ano espetacular.
8: Também o angolano João Mares foi considerado o melhor driblador do Ferreira do Zezer e vai dar o salto na próxima temporada para o futsal espanhol. O angolano acabou também por explicar essa mudança.
9: Não que as equipas daqui não tenham o mesmo objetivo que eu tenho, né? Mas é um sonho desde já, tipo, ir jogar na Espanha. E eu optei por jogar lá e sei que vou encontrar algumas dificuldades, mas essas dificuldades não vão criar barreiras para mim.
8: Distinguidos foram também Bernardo Passob e Tomás Passob, do Sporting, melhor guarda-redes e melhor médio da Liga de Futsal. Bernardo Passob, que destacou sobretudo naquilo que é o mérito também da própria equipa.
10: Receber com o meu irmão, acho que é um bocado unânime para dizer que o Tomás é, sem sombras de dúvidas, se calhar o melhor fixo do mundo, ou um dos melhores jogadores do mundo até. Por isso era normal ele estar nesse 5. Ainda vamos a tempo de fazer uma das melhores épocas do Sporting, que é conquistando a Supertaça, a Champions e o campeonato.
8: Já Ruben Góis, do Rio Ave, foi considerado o melhor pivô, mostrando-se feliz por esta distinção.
11: Todos trabalhámos e ambicionámos dia a dia chegar a um palco maior, um clube maior, onde consigamos lutar por títulos recorrentemente, não é? E toda a gente trabalha para isso, nós atletas principalmente trabalhamos para isso todos os dias, é para isso que trabalhamos, não é?
8: À semelhança destes, também que o futsalista Juan Silvestre acabou por ser considerado um dos melhores alas, ele que atua pela formação do Leões de Porto Salvo, e mostrou-se radiante com esta distinção.
12: Com a força da minha equipa a gente conseguiu manter o mesmo nível e só tenho a agradecer ao Leões de Porto Salvo e a todos os meus companheiros por esse prémio que com certeza não representa só o Juan, representa o Leões e essa equipe maravilhosa.
8: Por Bruno Pinto, João Camarés, assim como também Bernardo Passop e Tomás Passop, irmãos, que atuam pelo Sporting, e Ruben Góis, assim como também Juan Silvestre, foram alguns dos jogadores distinguidos pela Liga de Futsal, deles que estiveram em destaque durante esta época desportiva 2025-2026.
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2: O trabalho também a equipa técnica faz também me ajuda a estar mais perto da baliza e a poder enaltecer a minha característica e de facto tem sido um ano espetacular.
3: Não que as equipas daqui não tenham o mesmo objetivo que eu tenho, mas é um sonho desde já e jogar na Espanha e eu optei por jogar lá e sei que vou encontrar algumas dificuldades, mas essas dificuldades não vão criar barreiras para mim.
4: Receber com o meu irmão, acho que é um bocado unânime para dizer que o Tomás é, assim, são minhas dúvidas, se calhar o melhor fixo do mundo, ou um dos melhores jogadores do mundo até, por isso era normal ele estar nesse 5. Ainda vamos a tempo de fazer uma das melhores épocas do Sporting, que é conquistando a Supertaça, a Champions e o Campeonato.
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5: Faltam 5 minutos para as 6:30.
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6: A conquista do Mundial Sub-20 de 1991 pela seleção de Portugal é um dos momentos mais marcantes da história do futebol português. Este triunfo, ocorrido apenas 2 anos após a primeira vitória em 1989, solidificou o país como uma das grandes potências no futebol jovem a nível mundial. A competição foi realizada em Portugal entre os dias 14 e 30 de junho de 1991, o que aumentou ainda mais a responsabilidade e expectativa sobre a equipa portuguesa. Disputado em cidades como Lisboa, Porto e Braga, entre outras, o torneio reuniu as melhores seleções sub-20 mundiais. Portugal, já com o peso de ser o atual campeão, tinha no seu plantel jogadores talentosos que seriam determinantes para repetir o feito de 89. A campanha portuguesa no Mundial de Sub-20 começou com uma fase de grupos onde o país enfrentou equipas como a Argentina, a Coreia do Sul e a Irlanda do Norte. Portugal terminou esta fase no segundo lugar do grupo, que garantiu a passagem para a fase a eliminar. Desde logo, a solidez defensiva e a coesão do grupo de jogadores começaram a destacar-se como pilares fundamentais da equipa, que era orientada à altura por Carlos Queiroz. Nos quartos de final, Portugal enfrentou o México e conseguiu uma vitória convincente por 2-1, assegurando a passagem às semifinais. O desafio seguinte foi contra a Austrália, num jogo extremamente equilibrado e emocionante, que terminou com uma vitória de 1-0 para Portugal, graças a um golo decisivo do avançado Tony, levando assim os jovens portugueses à final do torneio. A grande final foi disputada a 30 de junho de 1991, no Estádio da Luz, em Lisboa, diante de uma enchente de adeptos que aguardavam ansiosamente por mais um título mundial. O adversário foi o Brasil, uma das potências tradicionais do futebol, o que aumentava o grau de dificuldade da partida. O jogo foi extremamente estático e disputado, terminando empatado 0-0 após o tempo regulamentar e o prolongamento. A decisão seguiu-se então para grandes penalidades, onde o guarda-redes português Sérgio Leite se destacou, defendendo 2 penaltis e ajudando Portugal a vencer por 4-2. Este momento ficou marcado na memória de todos os adeptos e Portugal sagrou-se bicampeão mundial de sub-20. Este torneio destacou-se não apenas pelo título, mas também pelo surgimento dos jogadores que viriam a ter carreiras notáveis no futebol profissional. Entre os nomes mais proeminentes da equipa estava Jorge Costa, que viria a ser uma lenda no futebol do Porto, João Pinto, que brilhou no Benfica e Sporting, e Emílio Peixe, que foi eleito o melhor jogador do torneio, recebendo a bola de ouro da competição. A vitória no Mundial de Sub-20 de 1991 consolidou a reputação de Carlos Queiroz como um dos principais responsáveis pelo desenvolvimento das camadas jovens do futebol português. Este triunfo ajudou também a criar uma base sólida de jogadores que mais tarde formariam a espinha dorsal da seleção nacional principal. Portugal, com esta vitória, tornou-se apenas o 4º país a vencer 2 títulos consecutivos do Mundial de Sub-20, um título que até hoje continua a ser celebrado como um dos maiores êxitos da história do futebol.

0: acaba de revalidar o seu título de campeão do mundo. Aí está o capitão João Vieira Pinto e agora Carlos Queiroz também, que merece empunhar este troféu.
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2: E está agora na hora de trazer o perfil de mais um jogador à Golo FM.
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4: Nicolás Otamendi, defesa central argentino de grande destaque, nasceu a 12 de fevereiro de 1988 em Buenos Aires. Começou a sua carreira no Vélez Sarsfield, onde fez a estreia profissional em 2007. Em 2010, transferiu-se para o Futebol Clube do Porto, onde venceu a Liga Europa no ano seguinte e se afirmou como um dos melhores defesas do futebol português. Depois de uma breve passagem pelo Atlético Mineiro e Valência, em 2014 ingressou no Manchester City, onde conquistou duas Premier Leagues e outros títulos nacionais, permanecendo no clube até 2020. Nesse ano, Otamendi transferiu-se para o Benfica, onde se tornou uma peça fundamental na defesa da equipa. Capitão das Águias, foi parte integrante da conquista do Campeonato Nacional na época de 22-23. Ao nível internacional, Otamendi é a presença regular na seleção argentina, com a qual conquistou a Copa América em 2021 e 2024 e ainda o Campeonato do Mundo de 2022, consolidando uma carreira de enorme sucesso tanto a nível de clubes como de seleções.
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2: E seguimos agora nesta emissão com mais um craque da Liga Portuguesa.
4: Ricardo Quaresma é uma das figuras mais icónicas do futebol português, conhecido pela sua habilidade técnica e capacidade de improviso em campo. Nascido em Lisboa, a 26 de setembro de 1983, Quaresma começou a sua carreira nas camadas jovens do Sporting, onde rapidamente se destacou pela sua velocidade, dribles desconcertantes e, claro, o uso magistral da sua trivela, um movimento que se tornou a sua marca registada. Em 2001, estreou-se na equipa principal do Sporting, contribuindo para a conquista da Liga e Taça de Portugal em 2002. O talento de Quaresma chamou a atenção do Barcelona, que o contratou em 2003. No entanto, a sua passagem pelo clube catalão não foi bem sucedida. Problemas de adaptação e desentendimentos com o treinador Frank Rijkaard limitaram o seu tempo de jogo. Essa realidade levou ao seu regresso a Portugal, desta vez para o Futebol Clube do Porto, onde viveu alguns dos melhores momentos da sua carreira. Nos Dragões, Quaresma voltou a brilhar, ajudando o clube a conquistar 3 campeonatos nacionais, 2 taças de Portugal e 2 supertaças Cândido de Oliveira entre 2004 e 2008. Foi também no Futebol Clube do Porto que aperfeiçoou o seu estilo de jogo irreverente, tornando-se uma referência no futebol europeu. Em 2008, Quaresma mudou-se para o Inter Milão numa nova transferência que prometia muito, mas que acabou por não corresponder às expectativas. Tal como em Barcelona, a sua estadia em Itália foi marcada pela irregularidade e por dificuldades em manter-se na equipa titular, o que resultou de uma saída para o Chelsea, onde teve uma breve passagem. Contudo, foi no Beşiktaş da Turquia que Quaresma encontrou estabilidade. Lá viveu duas fases distintas, primeiro entre 2010 e 2012 e depois de 2015 e 2019, depois de uma nova passagem pelos Dragões. Na Turquia foi adorado pelos adeptos e conquistou títulos, incluindo 2 campeonatos turcos, além de protagonizar momentos de magia em campo. Na seleção nacional, Quaresma foi parte importante da conquista do Campeonato da Europa de 2016, onde desempenhou um papel crucial, marcando o golo decisivo nos quartos de final contra a Croácia. Ao longo da sua carreira internacional, somou mais de 80 internacionalizações e destacou-se pela sua entrega e capacidade de desequilibrar com a sua técnica individual. Ricardo Quaresma foi ao longo da carreira um jogador que dividiu opiniões, mas não há dúvida que deixou uma marca profunda no futebol português e mundial, graças ao seu talento único e à capacidade de criar momentos de pura energia.
5: Desde muito novo, de miúdo, que eu tinha um problema que me metia muito os pés por dentro. E na altura tinha que ter dinheiro para andar nos médicos para me tratar. E esse dinheiro não havia. Então fui-me habituando, chutava sempre na bola, sempre com a parte fora do pé.
2: Olhamos agora nesta emissão para os craques mundiais. Apesar da sua ausência no campo, o legado destes jogadores continua a inspirar novas gerações que procuram também alcançar a mesma grandeza. É para ouvir também aqui na primeira Rádio Desporto os craques mundiais com o Hugo Taveira.
4: Frank Lampard, nascido a 20 de junho de 1978, é amplamente reconhecido como um dos maiores médios da história do futebol inglês e uma lenda do Chelsea. Criado numa família com forte herança futebolística, Lampard começou a sua carreira no West Ham United, o clube onde o seu pai havia jogado. Subiu às camadas principais do West Ham em 1995 e rapidamente se destacou pelas suas habilidades no meio-campo, marcando golos

0: saltantes e mostrando uma capacidade técnica notável. No entanto, foi a sua transferência para o Chelsea em 2001 que transformou a sua carreira. Lampard custou cerca de 11 milhões de libras ao clube londrino e rapidamente se tornou um pilar no meio-campo dos Blues. Durante a sua passagem pelo Chelsea, que durou até 2014, Lampard conquistou uma série impressionante de títulos, incluindo 3 Premier Leagues em 2004, 2005, 2005, 2006 e 2009, 2010, 4 FA Cups, 2 Taças da Liga e, claro, a tão sonhada Liga dos Campeões em 2012. Uma das marcas mais impressionantes de Lampard é a sua capacidade de marcar golos. Não foi apenas um jogador-chave na criação de jogadas, mas também se destacou pela sua impressionante veia goleadora. Lampard terminou a sua carreira no Chelsea como o maior goleador da história do clube, com 211 golos em 648 jogos, algo notável para um médio. Conhecido pela sua precisão nos remates de longa distância, especialmente com o pé direito, tornou-se conhecido pelos seus golos em momentos cruciais, além da sua consistência nas bolas paradas. A sua temporada de 2009-2010 foi particularmente impressionante, quando Lampard marcou 27 golos em todas as competições e ajudou o Chelsea a vencer a Premier League e a FA Cup, fazendo história com um double. A sua combinação de talento ofensivo, ética de trabalho incansável e inteligência tática fez dele um dos melhores jogadores da sua geração. Além do sucesso a nível do clube, Lampard teve uma carreira internacional notável, representando a seleção inglesa em diversas competições, incluindo 3 campeonatos do mundo e 2 campeonatos de Europa. Embora a Inglaterra não tenha alcançado o sucesso esperado durante essas competições, Lampard foi sempre um dos pilares da equipa e é amplamente respeitado pelos seus 106 jogos pela seleção. Após deixar o Chelsea em 2014, teve uma curta passagem pelo Manchester City, antes de terminar a sua carreira nos New York City da MLS, onde jogou até 2016. Após a sua retirada dos relvados, o ex-atleta rapidamente se lançou na carreira de treinador e em 2018 assumiu o comando do Derby County, onde teve uma boa temporada na segunda divisão inglesa, levando o clube à final do play-off de promoção. No ano seguinte, Lampard assumiu o cargo de treinador do Chelsea, voltando ao clube onde teve os seus maiores sucessos como jogador. Durante a sua passagem por Stamford Bridge, focou-se em dar oportunidades a jovens jogadores da academia e conseguiu uma qualificação para a Liga dos Campeões na sua primeira temporada. Contudo, foi demitido em janeiro de 2021 após uma série de maus resultados e por aí prosseguiu a sua carreira como técnico por outras paragens.
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2: E está agora na hora de trazer mais um gigante adormecido à Golo FM.
0: O Ajax, fundado em 1900 em Amsterdão, é um dos clubes mais vencedores e respeitados da Europa, conhecido pelo estilo ofensivo e por uma academia que revelou grandes talentos para o futebol mundial. O emblema neerlandês começou a consolidar-se na década de 1960 com o revolucionário estilo de jogo do futebol total, implementado pelo treinador Rinus Michels e protagonizado pelo lendário Johan Cruyff. Este sistema, onde todos os jogadores podiam ocupar várias posições, mudou a forma de jogar e tornou o Ajax uma referência global. Na década de 1970, o clube dominou a Europa ao vencer a Taça dos Campeões Europeus 3 vezes consecutivas, em 1971, 72 e 73, com Cruyff como o principal astro e Michels como o grande estratega. Este período de ouro solidificou o Ajax como um dos gigantes do futebol e a filosofia do jogo do futebol total influenciou gerações de treinadores e jogadores em todo o mundo. Além das conquistas europeias, o Ajax dominava também no cenário doméstico, colecionando títulos do campeonato neerlandês e tornando-se sinónimo de futebol espetáculo. Após alguns anos sem grandes títulos europeus, a equipa voltou ao topo na década de 1990 com uma geração de ouro formada nas suas academias, incluindo jogadores como Edgar Davids, Clarence Seedorf, Patrick Kluivert e Marco Overmars. Com Louis van Gaal como treinador, o clube conquistou a Liga dos Campeões em 1995 ao vencer o Milan, consolidando-se novamente como uma força europeia. Este sucesso deveu-se mais uma vez ao compromisso com a formação de talentos, uma das marcas do Ajax ao longo da sua história. O início dos anos 2000 trouxe desafios financeiros ao clube, o que os obrigou a vender muitos dos seus talentos jovens para clubes maiores. Apesar das dificuldades em manter os principais jogadores, o Ajax continuou a dominar o futebol neerlandês e a formar talentos que viriam a brilhar internacionalmente. Esta política de formação rendeu frutos ao longo das décadas e é uma das principais razões pela qual o Ajax permanece competitivo no cenário europeu. Nos últimos anos, o clube voltou a ser destaque na Liga dos Campeões, em particular na temporada de 2018-2019, quando eliminou gigantes como o Real Madrid e a Juventus, chegando até às meias finais. Essa campanha memorável, com jovens talentos como Frankie de Jong e Matthijs de Ligt, reacendeu o entusiasmo em torno do clube e destacou a excelência da sua academia. Mesmo num cenário de recursos limitados em comparação aos grandes clubes europeus, o Ajax continua a ser admirado pelo seu futebol atrativo e pela aposta nos jovens, preservando a herança do futebol total, que transformou o clube numa lenda viva do futebol mundial. Hoje, o emblema permanece um dos maiores símbolos do futebol ofensivo e da formação de talentos, mantendo viva a sua tradição e a sua identidade, características que o tornam um dos clubes mais fascinantes do futebol mundial.
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2: Vamos lá olhar agora para mais um grande feito histórico aqui na Primeira Rádio Desporto.
0: A temporada de 2000-2001 ficará para sempre marcada na história do futebol português como o ano em que o Boa Vista desafiou todas as probabilidades e conquistou o título de campeão nacional. O feito, até hoje, é visto como um dos maiores marcos do futebol nacional, tornando o clube da cidade do Porto o segundo clube fora dos três grandes a conquistar o campeonato após o Belenense em 1946. Sob a orientação de Jaime Pacheco, uma equipa disciplinada e aguerrida, conhecida pela sua entrega incansável, transformou-se num exemplo de união, estratégia e resiliência. Jaime Pacheco, ele próprio um símbolo da raça e determinação enquanto jogador, construiu uma equipa com base nesses mesmos valores. O Boa Vista não era um conjunto de estrelas, mas sim uma máquina coletiva onde cada jogador sabia exatamente o seu papel. A solidez defensiva e a capacidade de superar adversidades foram as marcas registadas deste grupo. Em vez de depender de uma figura individual, o Boa Vista de Pacheco focou-se num futebol de combate, com uma defesa implacável e uma mentalidade tática intransigente. A equipa foi uma verdadeira muralha defensiva, sofrendo apenas 22 golos ao longo das 34 jornadas do campeonato. A espinha dorsal do Boa Vistão era composta por jogadores que se tornaram lendas no Bessa. Ricardo, o guarda-redes, foi uma peça-chave, protagonizando exibições seguras ao longo da temporada. À frente dele, jogadores como Litos e Petit formaram uma linha defensiva e de meio-campo quase impenetrável, com Petit, em particular, a ser o símbolo de entrega e de luta da equipa, combinando qualidade técnica com uma agressividade que intimidava os adversários. No ataque, Elpidio Silva, conhecido como Super Elpidio, foi decisivo, oferecendo à equipa a capacidade de transformar as raras oportunidades ofensivas em golos. Além disso, Marcelinho e Duda, jogadores rápidos e criativos, eram responsáveis por criar desequilíbrios nos flancos. A trajetória do Boa Vista nessa época foi notável por mais do que apenas os resultados obtidos. A equipa venceu 23 dos 34 jogos, incluindo importantes triunfos frente aos gigantes do futebol português. A vitória sobre o Futebol Clube do Porto por 1-0 no estádio do Bessa foi um dos momentos-chave da época, consolidando o Boa Vista como um verdadeiro candidato ao título. A força da equipa em casa foi impressionante, mas também nos jogos fora de portas o Boa Vista se mostrou imbatível, conseguindo pontos essenciais que lhes permitiam manter-se no topo da tabela. Ao longo da época, a equipa foi construindo uma vantagem sólida sobre os rivais, mas a reta final foi particularmente intensa. A equipa entrou na fase decisiva do campeonato com o Sporting a pressionar, mas o Boa Vista manteve-se firme. Nos momentos de maior pressão, a equipa de Jaime Pacheco mostrou o seu caráter resiliente, conseguindo vitórias cruciais. Um dos jogos mais memoráveis foi a vitória por 3-0 sobre os Salgueiros, na penúltima jornada, que deixou o Boa Vista a um pequeno passo de fazer história. Na última jornada, o empate a uma bola frente ao Desportivo das Aves foi suficiente para garantir o título de campeão nacional, com 2 pontos de vantagem sobre o rival da cidade, o Futebol Clube do Porto. A conquista do Boa Vista em 2000-2001 foi um verdadeiro conto de fadas no futebol português. A equipa do Bessa, longe de ter os recursos e o poderio dos rivais tradicionais, mostrou que a disciplina, a organização e uma forte mentalidade coletiva podiam derrubar gigantes. O Boa Vista terminou a temporada com 77 pontos, fruto de 23 vitórias, 8 empates e apenas 3 derrotas, num campeonato onde os xadrezados provaram ser a equipa mais consistente e determinada. Este título não só marcou a história do Boa Vista, mas também teve um impacto profundo no futebol português. A vitória de um outsider num campeonato dominado por Benfica, Porto e Sporting trouxe esperança a muitos clubes de menor dimensão e mostrou que com uma boa estratégia e uma equipa unida tudo é possível. Jaime Pacheco tornou-se uma figura lendária e até hoje a equipa de 2000-2001 é recordada com enorme carinho pelos adeptos das Panteras Negras e admirada por todos os amantes do futebol em Portugal. Após essa temporada de sonho, o Boa Vista manteve uma presença respeitável no futebol português e europeu, chegando mesmo às meias finais da Taça UEFA em 2003, mas nunca mais repetiu o feito de 2001. No entanto, a epopeia desse ano ficou ficou gravada como um dos maiores momentos da história do futebol profissional, tornando o Boavistão imortal.

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1: Vamos lá olhar agora para o perfil de mais um jogador aqui na Primeira Rádio Desporto.
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3: Rodri Hernández, nascido a 22 de junho de 1996 em Madrid, em Espanha, é um médio defensivo conhecido pela sua capacidade de recuperar bolas e distribuir jogo. Iniciou a sua carreira no Atlético Madrid, onde começou a sua formação juvenil antes de se destacar na equipa B. A sua performance chamou a atenção da primeira equipa do Atlético, onde fez a sua estreia em 2015. Já em 2018, Rodri transferiu-se para o Villarreal, onde se destacou na La Liga pela sua habilidade em controlar o meio-campo e a sua leitura de jogo. A sua excelente temporada no Villarreal levou-o ao Manchester City em 2019 e por aí tornou-se uma peça fundamental no esquema tático do treinador Pep Guardiola, contribuindo para a conquista de vários títulos, incluindo a Premier League e a Liga dos Campeões em 2023. Além da sua carreira em clubes, Rodri também representa a seleção espanhola. Fez a sua estreia internacional em 2018 e tem sido uma presença constante no meio-campo de La Roja, ajudando a equipa em competições internacionais e qualificações. Em 2024 foi uma das principais figuras que conquistou o Euro 2024 na Alemanha sob o comando de Luís de la Fuente.
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1: E está agora na hora de trazer mais um craque da Liga Portuguesa aqui à Golo FM.
3: Vítor Damas, nascido a 8 de outubro de 1947 em Lisboa, é amplamente considerado um dos maiores guarda-redes da história do futebol português e uma das maiores lendas do Sporting Clube de Portugal. Com uma carreira que se estendeu por mais de duas décadas, Damas é muitas vezes referido como Eusébio das Balizas, um apelido que sublinha a sua relevância e impacto no futebol nacional, semelhante àquele que Eusébio teve como avançado. Damas iniciou a sua ligação ao Sporting nas camadas jovens, tendo ingressado no clube de Alvalade aos 14 anos. A sua estreia pela equipa principal aconteceu em 1966, ainda com apenas 19 anos, e rapidamente se afirmou como titular. Foi o guarda-redes principal da equipa leonina durante grande parte das décadas de 1960 e 70, disputando 332 jogos na sua primeira passagem pelo clube. Damas destacava-se pela sua agilidade e reflexos rápidos, que o tornaram uma referência entre os guarda-redes da sua época, tanto em Portugal como na Europa. Além do seu talento individual, foi fundamental nas conquistas do Sporting durante a sua carreira. Na primeira passagem pelo clube, conquistou dois campeonatos nacionais em 65-66 e 69-70 e uma Taça de Portugal em 70-71. A sua presença na baliza era sinónimo de segurança para a equipa e o seu estilo de jogo foi revolucionário para a posição de guarda-redes em Portugal, onde se destacou por ser um dos primeiros a atuar fora da pequena área, utilizando os pés para ajudar no processo defensivo. Em 1976, Vítor Damas decidiu procurar novos desafios e transferiu-se para o Racing Santander, em Espanha, onde permaneceu por três temporadas. Durante a sua passagem pelo futebol espanhol, o seu nome continuou a ser respeitado, sendo titular absoluto na equipa espanhola. Após a sua experiência internacional, retornou a Portugal, onde jogou no Vitória Sport Clube e no Portimonense, antes de regressar ao Sporting em 1984 para encerrar a sua carreira. Na segunda passagem por Alvalade, Damas conseguiu manter um nível elevado, mesmo já com mais de 35 anos. Esteve presente em mais de 114 jogos nessa fase final da carreira pelo Sporting e conseguiu o feito de se tornar o jogador com mais partidas oficiais pelo clube, superando a marca de 436 jogos, um recorde que se manteve por vários anos. Apesar de não ter conquistado mais títulos nessa fase, o seu retorno foi celebrado pela massa associativa, que via em Damas não apenas um jogador, mas o símbolo do emblema. A nível de seleção, Damas também teve uma carreira longa e respeitada, somando 29 internacionalizações para Portugal. Esteve presente em momentos importantes, incluindo a campanha de qualificação para o Mundial de 86, já no final do seu percurso. Foi sempre reconhecido pela sua classe e liderança dentro de campo. Mais tarde, retirou-se em 1989, aos 41 anos, e permanece uma figura icónica do futebol português. O Sporting honrou o seu legado ao dar o seu nome a uma das portas do estádio José Alvalade e a sua memória continua a ser celebrada pelos adeptos leoninos e pelos entusiastas do futebol em Portugal.
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4: Todos trabalhamos e ambicionamos dia a dia chegar a um palco maior, um clube maior, onde consigamos lutar por títulos recorrentemente, não é? E toda a gente trabalha para isso, nós atletas principalmente trabalhamos para isso todos os dias, é para isso que trabalhamos, não é?
5: Com a força da minha equipa a gente conseguiu manter o mesmo nível E só tenho a agradecer ao Leões Porto Salvo e a todos os meus companheiros por esse prêmio, que com certeza não representa só o Juan. Representa o Leões e essa equipe maravilhosa.
6: O trabalho também a equipa técnica faz também me ajuda a estar mais perto da baliza e a poder enaltecer a minha característica e de facto tem sido um ano espetacular.
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1: Está na altura dos craques mundiais. Muitos destes ícones do futebol mantêm-se ligados ao desporto, seja como comentadores, treinadores ou embaixadores de clubes e marcas. Outros, inclusive, já não estão entre nós. Mas fazemos questão de os recordar aqui na primeira Rádio Desporto.
7: Tem uma música, a torcida Flamengo canta aí. É assim: olele, olá lá, o Romário vem aí e o bicho vai pegar.
3: Romário de Sousa Faria, mais conhecido apenas como Romário, é um dos maiores atacantes da história do futebol, famoso pela sua incrível capacidade de finalização e instinto goleador. Nascido no Rio de Janeiro, a 29 de janeiro de 1966, Romário iniciou a sua carreira profissional no Vasco da Gama, clube onde rapidamente se destacou pelo seu faro pelo golo. No Vasco, onde estreou em 1985, foi campeão carioca e começou a atrair as atenções internacionais, especialmente pelo seu desempenho no Campeonato Sul-Americano de Sub-20 em 1985. Em 88, transferiu-se para o PSV Eindhoven, nos Países Baixos, onde consolidou a sua fama de goleador. No PSV, Romário foi 3 vezes campeão neerlandês e venceu 2 taças dos Países Baixos, enquanto se tornava no melhor marcador do campeonato em 3 ocasiões. O seu faro de golo, velocidade e agilidade tornaram-no de uma das maiores estrelas do futebol europeu, atraindo o interesse de clubes ainda maiores. Em 1993 foi contratado pelo Barcelona, onde jogou sob o comando de Johan Cruyff, na famosa equipa conhecida como Dream Team. Na sua primeira temporada, Romário marcou 30 golos em La Liga, liderando o Barcelona ao título espanhol e terminando como o melhor marcador da competição. Encantava com a sua técnica, dribles curtos e, claro, com a capacidade quase inata de encontrar o fundo das redes. Durante este período, o atacante firmou-se também como uma das principais figuras da seleção brasileira. A consagração máxima do baixinho vem em 1994, quando foi peça-chave na conquista do Campeonato do Mundo pela seleção do Brasil, nos Estados Unidos. Formando uma temível dupla de ataque com Bebeto, Romário foi o melhor jogador do torneio e marcou 5 golos, garantindo o tetracampeonato mundial para o Brasil. Este desempenho valeu-lhe a Bola de Ouro da FIFA como o melhor jogador do mundo em 1994. Após a glória no Campeonato do Mundo, Romário voltou ao Brasil em várias ocasiões, jogando novamente pelo Flamengo e pelo Vasco da Gama, com passagens também por clubes como o Valência, no qual não conseguiu atingir o mesmo sucesso. Contudo, foi no Vasco que Romário manteve a sua relação mais forte, regressando ao clube por diversas vezes e ajudando a conquistar títulos importantes, como o Campeonato Brasileiro de 2000 e a Taça Mercosul, onde foi figura de destaque. Ao longo da sua longa carreira, alcançou o feito de marcar mais de 1000 golos, somando os golos em partidas oficiais e não oficiais. Este registro fez dele um dos poucos jogadores da história a alcançar tal marca, colocando-o no patamar dos maiores goleadores de sempre. Romário é lembrado pela sua autoconfiança, personalidade forte e pelo seu grande lema.
8: Quando eu nasci, o Papai do Céu apontou o dedo e falou: esse é o cara.
3: Após a sua retirada do futebol, enveredou pela carreira política, tornando-se senador no Brasil, onde continua a exercer grande influência. A sua contribuição para o futebol mundial, especialmente para o Brasil, é inegável, e o seu legado como um dos mais letais atacantes de sempre continua a ser celebrado.

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1: Vamos lá olhar agora para mais um gigante adormecido, aqui na primeira Rádio Desporto.
2: O IFK Gotemburgo, fundado em 1904, é um dos clubes mais bem-sucedidos e tradicionais da Suécia. Com sede em Gotemburgo, a equipa faz parte da elite do futebol sueco e possui uma rica história de conquistas, tanto no plano doméstico como no internacional. Nos primeiros anos, o Gotemburgo rapidamente se destacou no futebol do país. Em 1908, apenas 4 anos após a sua fundação, o clube conquistou o seu primeiro título da Svenska Mästerskapet, o título do campeonato sueco da época. Ao longo das décadas seguintes, o clube continuou a ser uma força dominante, conquistando vários títulos nacionais e consolidando-se como uma referência no futebol do país. A década de 1980 é considerada a era de ouro do IFK Gotemburgo. Durante esse período, o clube alcançou um feito que o catapultou para o cenário internacional, a conquista da Taça UEFA. Em 1982, sob o comando do treinador Sven-Goran Eriksson, o Gotemburgo surpreendeu a Europa ao vencer a competição, derrotando o poderoso Hamburgo na final com um agregado de 4-0. 5 anos depois, em 1987, o Gotemburgo voltou a brilhar na Taça UEFA, conquistando novamente o troféu. Desta vez, a equipa sueca venceu o Dundee United, da Escócia, na final, com um resultado global de 2-1. Esta dupla conquista internacional, somada ao sucesso doméstico, fez com que o clube se tornasse uma referência no futebol europeu durante a década de 1980. Além do sucesso nas competições europeias, o Gotemburgo manteve a sua hegemonia no futebol sueco ao longo dos anos. Com mais de 18 títulos da Allsvenskan, o clube é um dos maiores vencedores do campeonato do país. Entre 1990 e 1996, o Gotemburgo venceu o campeonato por 6 vezes, reforçando o seu estatuto como uma das equipas mais dominantes do futebol da Escandinávia, e durante esse período o clube também participou em várias edições da Liga dos Campeões, alcançando os quartos de final em 1995. Apesar do seu sucesso histórico, o Gotemburgo enfrentou dificuldades nas décadas seguintes, com uma crise financeira e uma queda de rendimento desportivo. Contudo, conseguiu reerguer-se e em 2007 voltou a conquistar o campeonato sueco, pondo fim a um jejum de 11 anos sem títulos. Nos últimos anos, o Gotemburgo tem lutado para retomar o seu lugar entre as melhores equipas da Suécia, mas o seu legado de conquistas e a sua tradição continuam a fazer do clube um dos maiores do futebol. O Gotemburgo é o único clube sueco a ter conquistado 2 taças UEFA, um feito que o coloca entre os grandes clubes europeus. A sua capacidade de competir de igual para igual com equipas das principais ligas europeias, especialmente durante a década de 80, faz do clube um dos nomes mais respeitados do futebol sueco e escandinavo.
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0: Atenção, corredor esquerdo, levantou grande área, remate, gol!
1: Cruzamento, cabeceira.

0: Seja muito bem-vindo, ouvinte Golo FM, a mais uma emissão mundial na sua primeira rádio de esporto. E se ontem centramos as atenções na grande decisão da Ligue 1, da Liga Francesa, hoje centramos as atenções na Liga Espanhola, Girona, Real Sociedade. É o jogo que a Golo FM vai transmitir hoje. Dois polos opostos, é verdade, dois polos distintos, é um facto, mas o objetivo é o mesmo, garantir o seu objetivo. De um lado o Girona, que tenta garantir a permanência, do outro lado a Real Sociedade, que já tem a Liga Europa, a próxima Liga Europa, a próxima fase da Liga da Liga Europa para a próxima temporada no bolso, visto que conseguiu então vencer a Taça do Rei diante do Atlético de Madrid. 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Girona Real Sociedade, o Girona 19º colocado, ou seja, penúltimo classificado, com 39 pontos, 37 golos marcados e 52 golos sofridos, contra o 8º classificado, a Real Sociedade, que mesmo que fique em 9º, 10º, 11º, 12º, 13º, ou até mesmo no, perto da zona de descida de divisão, porque é verdade, esta Liga Espanhola está totalmente ao rubro, a Real Sociedade está na Liga Europa na próxima temporada, visto que bateu a equipa do Atlético de Madrid na final da Taça do Rei. É uma Liga, uma La Liga Espanhola que está totalmente ao rubro, isto porque neste momento, com menos um jogo, Girona tem 35 pontos, com 36 jogos já realizados, ou seja, com mais uma jornada, Levante 39, Mallorca 39, Elche 39, Alavés 40, Espanhol 42, Osasuna 42, Sevilha 43, Athletic Bilbao 44, Getafe 48, ou seja, parando aqui nos 44, o próprio 10º classificado, o Bilbao, pode ainda cair, porque ainda temos mais duas jornadas por disputar. Ou seja, se a equipa do Girona, por exemplo, hoje vencer, soma 42 pontos. Dos 42 pontos, a equipa do Girona ainda vai ter mais dois jogos, ou seja, ainda vai ter mais 6 pontos. Pode chegar até aos 48. E, portanto, as equipas que neste momento estão com 44 pontos ainda podem cair. E volto a repetir, Levante, que está na zona de descida, é verdade, portanto, Mallorca, Elche, Alavés, Espanhol, Osasuna, Sevilha, Valência, Bilbao, Rayo Vallecano, Real Sociedade. Ou seja, estamos a falar de 10. 10 equipas que ainda não têm a manutenção assegurada. Eu diria que esta Liga Espanhola é das mais estratosféricas da história, ou pelo menos dos últimos anos. Vamos passar aos 11 iniciais. A equipa do Girona com Gazzaniga na baliza, depois Francés e Vítor Reis como defesas centrais, depois na esquerda Alex Moreno, na direita Arnau Martínez, meio campo com o jogador do Benfica Axel Witsel, também Martín e Onaui, depois na frente de ataque com Roel Roca, também o ucraniano Viktor Tsiganov, e na frente de ataque com Brian Gill, ex-jogador do Tottenham, Sevilha e também do Valência. Já a Real Sociedade com Ramiro, Chaleta Car, Martín, Aramburu e também com o Sergi Gomes. Já lá vamos ao resto do 11 inicial, está tudo após para o início da partida. Começa o jogo!
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0: Recapitulando então novamente o 11 inicial da equipa da Real Sociedade, que atua com Ramiro na baliza, depois uma dupla de centrais composta por Chaleta Car e também com Ron Martín, sobre a direita Aramburu, sobre a esquerda com Sérgio Gomes, depois meio campo Herrera, camisola número 12, O jogador venezuelano Yangel Herrera também está presente. O outro médio, Ron Gorrochategui. Depois na ala, Kubo Barrenechea. Na frente de ataque, Oyarzabal e o croata Luka Sukic. É este o 11 inicial da equipa da Real Sociedade. Venha daí ao 20 Golo FM para esta partida da La Liga na sua primeira rádio de desporto. Mais uma transmissão mundial. As decisões na reta final de temporada é aqui na Golo FM e, portanto, venha daí para esses 90 minutos emocionantes. A ver, vamos, quem é que consegue levar a melhor, ou Girona ou Real Sociedade. Bola para a equipa do Girona. Girona que atua com o equipamento principal, joga com a camisola, camisola branca, as listas vermelhas, calção vermelho, meia também ala vermelha. Atenção, Girona está no ataque, pode ser perigoso o remate para as mãos de Ramiro, mas está aí o primeiro momento de algum perigo e é para a equipa do Girona. Pontapé do camisola número 3, Roca, a rematar à figura de Ramiro, mas está aí o primeiro momento de algum perigo para a equipa da casa, o Girona, que lá está, tem essa obrigatoriedade em vencer. A Real Sociedade nem tanto, é certo que a Real Sociedade também não quer cair para a segunda divisão, mas tem aqui, diria, algum conforto, mas não há um conforto de desligar em demasia em relação àquilo que está à sua volta, porque ainda há mais dois jogos por disputar, ou seja, neste momento estão 9 pontos em disputa e a Real Sociedade só tem neste momento só tem menos 8. Portanto, é preciso ter esse cuidado. Arrancada agora da Julian Roca, acaba por cair no relvado. Joel Roca, aliás, falta de Aramburu. Vamos ter então um pontapé livre para a equipa do Girona. Livre já efetuado. Bola agora a aparecer ali no lado esquerdo. Atenção, bem jogado. Olha o cruzamento. O corte pode ser o golo. E na bola no poste. Recarga. Vai para as mãos. Vai para as mãos de Ramiro. Deu sensação de golo. O Girona muito perto de chegar ao golo. Aos 2 minutos de jogo. Bem, que perigo. Belo cruzamento vindo da esquerda de Moreno e depois parece-me que foi o Tsigarov a rematar e a bola a bater no poste. O Girona a entrar com a corda toda, tenta agora a Real Sociedade responder da melhor forma possível. Corta muito bem a equipa do Girona ali com o Maxer Witzel. Bola agora colocada mais à frente ali para o Onaui, a deixar ali para Tsigarov, pode abrir na direita, abriu bem jogado ali para a zona onde aparece o Onaui. Lá vai ele, ainda Onaui, o camisola 18, mete passo rasteiro, não consegue depois ficar com ela o Tsigarov. A bola vai diretamente para fora das 4 linhas. Pontapé de rede para a Real Sociedade, mas muito bem há pouco o desenvolvimento, o envolvimento, melhor dizendo, ofensivo da equipa do Girona. Girona que não nos podemos esquecer que na temporada de 2023-2024 ficou em terceiro lugar. Foi à Liga dos Campeões. Em 24-25 conseguiu ficar na Primeira Liga Espanhola com mais um ponto do que uma das equipas que ficou, que foi para a segunda divisão, Leganés. Leganés fez 40 pontos e a equipa do Girona fez 41. Este ano Girona novamente com dificuldades, também lá está, saíram muitos jogadores importantes. Um deles foi Savinho, que agora está no Manchester City. Minuto 5 de jogo, Girona 0, Real Sociedade também 0.
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0: Go! Bola para a equipa da Real Sociedade. A Sociedade mantém então o seu projeto de apostar em jogadores da casa, que tem resultado muito bem, sem dúvida alguma. Bola agora mais ao meio, ali para a zona onde aparece Herrera. Está agora a deixar para trás ali para Aramburu. Aramburu agora a tocar ali para Kubo. Kubo, japonês, nipónico, de muita qualidade, sem dúvida alguma. Este jogador, de facto, a grande estrela desta equipa. Kubo, camisola número 14. Pellegrino Matarazzo, técnico da equipa da Real Sociedade, que conseguiu então conquistar essa Copa do Rei. Bola para Oyarzabal. Aliás, a grande estrela é esta, Oyarzabal, sem dúvida alguma. Um jogador também muito importante para a seleção espanhola e que em condições normais estará nesse campeonato do mundo de 2026 deste ano. Não falta muito. E o Golo FM vai acompanhar os 104 jogos. Bola para a equipa do Girona. Mas depois o passe ali do Brian Gil a não entrar nada bem. E a ir para as mãos do guarda-redes Ramiro. Está Ramiro, vai avançando em pezinhos de lã, camisola número 1. Onaui ali a pressionar, mas a Sociedade está com muita cautela nesta primeira fase de construção, onde também a equipa do Girona, é verdade que está a ser uma equipa com muita variabilidade no momento com bola, mas quando não tem a bola também não pressiona assim muito. E lá vai girando agora para a frente, dessa bola para Brian Gil, pode ser perigoso ainda. Brian Gil já passou com o espetáculo. Brian Gil depois não passou pelo último homem. Um corte de Chalet Akar, a bola para o Gomes, acaba por meter a bola fora. Lançamento de linha lateral para a equipa da Real Sociedade. Aí está exatamente isso, lançamento para a equipa da Real Sociedade. Bola para a equipa da casa a fazer o lançamento de linha lateral. Corta bem a defensiva do Girona. A bola fica novamente na equipa do Girona. Bola para o Naui, bem jogado. A abrir ali para a zona, parece Vitor Reis. Vitor Reis novamente ali para o Naui. Abre na esquerda. Arrancada agora ali de Alex Moreno. Cruzamento. Corta a defensiva da Real Sociedade. Vamos ter pontapé de canto. Pontapé de canto para a equipa do Girona. Aí está canto batido, forma curta. Bola agora mais atrasada para a zona onde aparece o centrocampista Herrera. Herrera agora deixa a bola mais para trás ali para Barrenechea. Barrenechea, este com X, não é CH como do Benfica. Agora mais para trás ali, agora a ganhar a equipa do Girona com Francés. Francés agora a deixar a bola ali para o guarda-redes Gazzaniga. Gazzaniga agora a colocar ali para Vitor Reis. Vitor Reis agora a deixar a bola ali mais à frente para Roca. Acaba por perder, mas ganha falta. Ganha uma falta Roca. Vamos ter então um pontapé de livre para a equipa do Girona. Aí está livre, já batido ali para a zona onde aparece Francês. Francês agora para Moreno, a deixar ali para Onaui. Vem para dentro Onaui, bola agora para trás ali para Axel Witzel. Witzel agora para trás, ali para a camisola número 4, Martínez. Martínez tenta chegar na frente, tenta alinhar Witzel, não consegue, recupera muito bem a Real Sociedade. Bola agora ali para a zona onde aparece o Herrera. Ganha uma falta, minuto 10 de jogo. Girona 0, Real Sociedade também 0.
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0: Boas energias para o celular ouvinte, Golo FM, ativa o sininho para ser avisado do início das transmissões. Entre em campo conosco, estamos muito, muito perto dos 19 mil subscritores, para ser mais preciso, mas já lá vamos. Olha o Girona, atenção, bola ali a ser cortada pela defensiva da Real Sociedade, podia dar em golo, ainda mais. Girona entrou muito bem nesta primeira parte, mas estamos neste momento com 18.807 subscritores, ouvinte Golo FM, não estamos muito longe dos 19 mil, atenção ao cruzamento, pode ser agora, não é? Corte importantíssimo, ali no centro da defesa do jogador Chalet Akar, mas é uma grande entrada do Girona a todos os níveis. Equipa a entrar literalmente com a corda toda. A Real Sociedade ainda sem saber muito bem o que fazer. Agora Barrena Echea a ver o cartão amarelo e não joga. Está fora da próxima jornada. Saída de Barrena. Saída não, amarelo para Barrena Echea. E vamos ao livre, vamos ao livre para a equipa do Girona. No lado direito, livre que vai sair ali para a zona da área. Ramiro faz a barreira, atenção a este livre, será o Chiganikov a bater. Girona, uma equipa que tenta sempre aproveitar as bolas paradas. Aí está Chiganikov, bateu o segundo poste e depois foi por um triz, foi por um triz que não conseguiu aparecer ali o Vítor Reis. E agora a Real Sociedade vai para o contra-ataque. Atenção que pode ser o golo da Real Sociedade. Pode ser o golo. Barrenetxea. E a defesa. Gazzaniga. A defender. Muito bem, Ramiro. A forma como colocou a bola lá na frente. Apanhou a defesa do Girona totalmente desprevenida. Totalmente a dormir, porque estava completamente balanceada para a frente. Arrancada da Barrena Echea. E olha o Girona, vai para a frente. Atenção, que belo início de jogo. Bom corte. Muito bom corte. Ali a do Aramburu, exatamente, camisola número 2. Aramburu, jogador venezuelano, a conseguir fazer o corte. Bola para Axel Witsel. Aí está Witsel. Este agora deixar a bola mais ao meio, ali para a zona onde aparece o Martínez. Martínez abre mais à direita. É para o Nau e o pontapé. A bola ressalta ali no jogador da Real Sociedade e consegue ganhar muito bem a bola. E agora vai para a frente. Atenção que pode ser perigoso. Bola ali para a zona onde aparece Herrera. Herrera a esticar agora na frente. Atenção para Barrena Echea. Olha, a Real Sociedade está no ataque e pode ser perigoso. Barrena Echea atrapalhou-se ali a fintar. Depois ganha muito bem ali a defensiva do Girona. Volta a ganhar Barrena Echea novamente na raça. Muito bom espetáculo. Bola agora mais para o meio. Ali para a zona onde aparece o Gorrochategui. Aí está Gorrochategui. Este agora a colocar a bola mais à esquerda, ali para Gomes. Gomes vai parar, vai temporizar e vai deixar a bola mais para trás, ali para a zona onde aparece Martin. Martin agora para o camisola número 4, Gorrochategui. Aí está Gorro. Este agora a colocar a bola mais à esquerda, ali para Barre. Barre agora a colocar mais à frente, ali para Sukic. Perde a bola, recupera a equipa do Girona e vai para a frente e pode ser perigoso. Atenção à equipa do Girona. Bola no lado direito. Olha, Brian Gil já arrancou. Depois não consegue passar pelo adversário. Leva a melhor a equipa da Real Sociedade, que agora pode ir para a frente. Atenção, mas recupera bem. Muito bem o Girona. Está bem posicionada a equipa do Girona. Bola agora mais ao meio, ali para a zona onde aparece o Onaui. Onaui agora deixa a bola mais para trás, ali para o camisola número 12, Vítor Reis. Vítor Reis agora mais à frente, ali para o Moreno. Moreno a colocar a bola para Onaui, pode tentar dar trivela. Vai lá sobre o adversário Onaui. Minuto 15, Girona 0, Real Sociedade também 0.
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0: bola para a equipa da Real Sociedade, ali para a zona onde tentava colocar mais à frente, não conseguiu, ganhou muito bem, lado esquerdo, atenção que agora pode ser perigoso, bola para a Barrenechea, pode virar o jogo, tentava meter para o Yarzabal, ganhou, atenção, a equipa bem jogada, Barrenechea, cruzamento, segundo poste, como não chega a bola, ainda a equipa da Real Sociedade leva a melhor depois ao Naui e consegue segurar a bola, o jogador da equipa da Real Sociedade, aliás do Girona, mas muito bem a forma como a Real Sociedade conseguiu fazer este contra-ataque e tudo começa mais uma vez em Ramiro. Muito bem, o guarda-redes da Real Sociedade. Um guarda-redes muito interessante, Ramiro. 31 anos de idade. Vem para a sexta temporada na Real Sociedade. Bola para a equipa do Girona. Ali para a zona onde aparece Moreno. Moreno agora a colocar a bola ali para Martin. Martin a deixar muito bem ali no meio. Atenção que pode ser perigoso. Bola agora entra ali no corredor direito. É para Brian Gil. Vai encarar Brian Gil. Olha o Girona. Atenção que vai com perigo. Olha o Girona. Atenção. Muito mal depois ali. A forma como tentou decidir o Tsiganakov. O Tsiganakov acabou depois por perder. A bola fica agora ali para a zona onde aparece a equipa da Real Sociedade. Ali para o guarda-redes. Alex Ramiro, com toda a tranquilidade, Alex Ramiro. A Real Sociedade é isto, não se percebe que o jogo não está a correr de feição, acaba depois por ser uma equipa bem mais tranquila. Atenção, Real Sociedade, grande área, Barrenetxé demorou, caiu na área, mas há canto. Há canto, também não há pedidos de grande penalidade. Sem dúvida alguma, mas muito bem, muito bem. A equipa da Real Sociedade está a fazer um grande jogo, sem dúvida alguma. Vamos então ao pontapé de canto para a Real Sociedade. À procura então desse primeiro golo, canto batido já de forma curta, atenção, bola para Cuba, deixa para trás, é para o pontapé contra a defensiva do Girona. A bola vai sobrar agora ali para a equipa da casa, que pode ir para o contra-ataque e pode ser perigoso. Atenção, bola para o Roel, tenta fazer ali um drible, mas era muito difícil, era muito difícil conseguir aquele drible no meio de dois jogadores, no meio de Barrenechea e também de Oyarzabal. Está bem no jogo a equipa do Girona, sem dúvida alguma. Uns bons 19 minutos. Bola para a equipa do Girona. Ali para a zona onde aparece Onaui. Esta também ali para dentro. Ainda Onaui puxa para dentro. Atenção, pode ser o de Girona! Ao lado! Incrível! Bem, que perdida do Girona! Que finalização muito má conseguida ali do capitão Martínez. Onaui a colocar a Martínez na cara do golo. Não havia fora de jogo. E na cara do golo. Eu penso que ele quis dar trivela, mas o gesto técnico foi tudo menos uma trivela, que deixou o técnico Mitchell com os cabelos em pé. Grande oportunidade, mais uma para a equipa de Girona. Minuto 20 da partida, Girona 0, Real Sociedade também 0.
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0: 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Atenção ao Girona novamente com o Victor Ucraniano. Grande pontapé. Mate potente de Victor. Vamos ao número 15. Bola a ir por cima da baliza, mas aí está a equipa do Girona. Sabe muito bem aquilo que tem que fazer o Girona para conseguir ferir o seu adversário. Bola para a equipa da Real Sociedade. Bola agora mais para trás, ali para a zona onde está Ramiro. Ramiro agora a deixar para Chaletacar. Aí está Chaletacar novamente para Ramiro. Aí está Ramiro a colocar agora para Martin. Vai avançando em pezinhos de lã Martin. Ainda Martin mete a bola lá para a frente, acaba por perder, mas recupera na mesma equipa da Real Sociedade. Bola do lado esquerdo ali para Gomes. Gomes agora a colocar a bola ali para Barrena. Chega, mete agora mais ao meio, bem jogado ali para Herrera. Herrera agora a virar o jogo. Bela bola, corta bem, corta muito bem a defensiva do Girona, que depois acaba por recuperar a bola. E há uma falta ali de Cubo. Falta de Cubo sobre o camisola número 3, Roca. Vamos então a pontapé livre para a equipa do Girona, já batido. Bola agora mais ao meio ali para Witzel a deixar ali na direita, ali para a zona onde aparece o Brian Gil. Aí está Brian Gil, vai encarar, a deixar ali para Martínez, pode deixar ali, ali para Brian Gil, já deixou. Atenção Brian Gil, tenta passar numa cabine telefónica, ainda Brian Gil vira-se de costas, mete para trás, bem jogado, é para Martínez, pode ter o cruzamento, não dá curtinho, ali para Martín, corta bem a Real Sociedade. Sem dúvida alguma, a Real Sociedade, nível defensivo, está muito bem nesta partida. Bola agora colocada mais ao meio, ali para Onaui, puxa para dentro, Onaui a tabelar, para já o homem mais deste meio campo, Onaui, o marroquino, deixou na direita, atenção, o pontapé, a bola vai para as mãos de Ramiro. Aí Angelo a puxar para dentro, ainda rematou, mas a bola a ir para as mãos do guardião da Real Sociedade. Mas mais uma vez, com a capacidade de criar perigo, esta equipa do Girona, sem dúvida alguma. Agora colocada mais no lado direito, ali para a zona onde aparece Martínez. Agora para Witzel a deixar ali para a zona onde aparece Onaui agora a esticar na direita, bem jogado, vai agora avançar ali pelo corredor direito o Martínez, já passou Martínez, pode tirar o cruzamento Martínez, aí está o cruzamento e o remate com a bola a sair por cima da baliza, a sair por cima da baliza, o remate de Roca. Mas novamente a equipa do Girona mais capacidade em criar perigo, e isto se continuar assim está a cheirar a golo da equipa do Girona, não tenho dúvidas disso. É certo que a Real Sociedade também já teve a sua oportunidade, mas o Girona está muito bem nesta primeira parte. Creio que falta talvez alguma capacidade de pressão à equipa da casa. Minuto 25 da partida e consegue pressionar agora, mas há uma falta, mas lá está, Girona se conseguiu pressionar ali os primeiros portadores da bola da Real Sociedade, ou seja, os centrais e também o Gorro, pode ser feliz. Minuto 25, Girona 0, Real Sociedade também 0.
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0: 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Bola para a equipa do Girona. Ali para a zona onde aparece Martina. Agora a colocar a bola ali para Witzel. Vamos jogar Witzel, não sabe jogar mal Witzel. Bola agora ali para Onaui. Aí está Onaui. Ainda o médio marroquino. Para já tem sido ele o elemento mais nesta equipa do Girona. A deixar agora ali para o Moreno. Moreno a colocar ali para Roca. Remata, escorrega. A bola fica a pingar. Tiras tu, tiro eu. Tira a equipa da Real Sociedade. Volta a ganhar o Girona. Só dá Girona. Bola agora no lado direito. É ali para a zona onde aparece o Martínez, já passou Martínez. Brian Gil acaba depois por perder a bola. E agora pode ir a equipa da Real Sociedade para a frente e pode ir para o golo. Oyarzabal no meio da 3, voltou para trás, temporizou. Oyarzabal, atenção, último terço da Real Sociedade. Oyarzabal meteu na direita, Kubo pode tirar o cruzamento, parou, puxou para o pé esquerdo. Kubo atira demasiado torto e mesmo assim depois o Gazzaniga não consegue agarrar a bola e é obrigado a tirar para a pontapé de canto. Está, é no contra-ataque sobretudo, é sobretudo no contra-ataque. A Real Sociedade tem conseguido criar perigo. Vamos então à bola parada para a equipa do da Real Sociedade. Aí está a

0: Real Sociedad. Foi na bola parada, foi na bola parada que a Real Sociedad chegou ao golo. Cabeceamento do jovem de 20 anos, Ron Martin, menino da casa. Belo cabeceamento, belo golpe de cabeça. Bola lá para dentro. O Girona estava sem dúvida alguma melhor na partida. Cheirava a golo do Girona, como tinha dito. Mas a verdade é que quem não marca sofre. Não há uma velha máxima. Não é aliás, não é clichê. É realmente algo factual e já comprovado muitas vezes no mundo do futebol. O Girona tentou, não marcou. A Real Sociedad, uma bola parada, consegue chegar ao primeiro gol da partida. Minuto 29. Girona 0, Real Sociedad 1.
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0: Aí está a equipa do da Real Sociedad na frente do marcador. E com, lá está, não é que possa dizer com justiça, mas uma coisa é certa, quem não marca sofre, e a Real Sociedad sempre demonstrou ser uma equipa que estava tranquila no seu jogo. E ora aí está, a conseguir chegar ao golo, a equipa da Real Sociedad. E agora a equipa do Girona vai ter que fazer pela vida. Vamos ao carimbo. Minuto 30 da partida. Girona 0, Real Sociedad 1.
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0: Está a equipa da Real Sociedad a vencer. Agora vamos ver o que é que a equipa do Girona pode fazer. Mas lá está, o Girona, se não tirar o pé do acelerador, acredito que pode muito bem ser feliz. Agora lá está, convém realmente não tirar o pé do acelerador. Agora vamos se ele vai conseguir fazer ou não. E parece-me que o jogo pode ter terminado ali para a Barrenetxe. Parece-me que pode ter terminado. Ele está ali a queixar-se de qualquer coisa. E a ver, vamos. E um lance com Arnau. Exatamente, vai sair. Atenção que hoje também não há Gonçalo Guedes, que está lesionado. Mas vai sair Barrenetxe. Acabou o jogo para Barrenetxe. Mas no golo é um grande canto cobrado por Sérgio Gomes. Um belo cabeceamento de Martino. Um belo golpe, sem dúvida alguma, do jogador da equipa da Real Sociedad. Grande cabeceamento. Aí está o primeiro para a equipa da Real Sociedad. Tem uma equipa muito interessante também, há que dizer. Esta equipa da Real Sociedad, uma equipa de muita qualidade. E depois não só, os jogadores acabam também por se conhecer todos muito bem. Isso lá está, acaba por ser muito, muito benéfico para o conjunto da Real Sociedad. Minuto 33 da partida, o jogo terminou para Barrenechea.

0: terminou o jogo. Entrada de Marin, saída de Barrene. Vamos ao número 7. A entrada de Marin. Pablo Marin. Vamos ao número 20, aliás, vamos ao número 15, 22 anos. Formado também na Real Sociedade. Aqui também um dado importante na La Liga, que o Barcelona já não vai chegar aos 100 pontos, isto porque perdeu ontem, diante do Alavés. E, portanto, continua a ser a equipa de José Mourinho, recordista de pontos na La Liga em 2011-2012. Uma grande equipa do Real Madrid, sem dúvida alguma, com Cristiano, com Pepe, Ricardo Carvalho, Di Maria, Casillas, Ozil, Kaká, Higuaín, Benzema. Bem, muitos craques, sem dúvida alguma. Cadira também. Bola para a equipa do Girona no lado esquerdo. Arrancada, mas depois não consegue passar. Ali o Moreno recupera muito bem a equipa da Real Sociedade. Meta a bola agora para trás. O Xaletacar. Mas a bola acaba por ser para fora das quatro linhas. Vamos ter o lançamento. Vamos ter o lançamento para a equipa do Girona. O Girona vai acreditando realmente que é possível a equipa conseguir chegar ao empate ainda antes do intervalo. A verdade é que a equipa tirou um pouco o pé do acelerador. Olha o cruzamento, cabeceamento ao lado. Esta parecia que ia entrar. Victor Tsigankov. Grande cruzamento para, que vem da direita de Martínez. E o cabeceamento de Victor é muito bom. Estava totalmente pregado ao chão, ao relevado, melhor dizendo, o Ramiro. E a bola sai ao lado. E no 35, Girona 0, Real Sociedade 1.
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0: Bola para a equipa do Girona. Pode chegar ao gol do empate ou não? E por cima! Que grande oportunidade para a equipa do Girona! Ornaui, remate potente, com a bola a sair por cima da baliza, seria um golo de bandeira. E eu não sei se, exatamente, o Ramiro, ainda lhe toca. O Ramiro está a fazer uma grande exibição, sem dúvida alguma. Vamos ao pontapé de canto, é para a equipa do Girona. O Girona insiste e não desiste, olha o canto, bate o cabeceamento ali, ninguém a aparecer para empurrar na zona do segundo poste. Bola agora no corredor esquerdo, ali para Ornaui, novamente ele, marroquino, aí está ele, vem para dentro. Atenção, bola para Pablo Marina, demora muito a chutar. A bola sobra novamente ali para o cruzamento. Vai para as mãos. Não vai para as mãos, mas há uma falta. Há uma falta sobre Ramiro. Portanto, vamos ao pontapé de livre para a equipa da Real Sociedade. Bate potente de Ronaldo há pouco. Mas também é uma grande defesa, há que dizer, de Ramiro. Uma grandíssima intervenção. Para já está a ser o verdadeiro dínamo desta equipa da Real Sociedade. Ramiro está, sem dúvida alguma, a defender muito, como se costuma dizer. Vamos então à bola parada. A equipa do Real Sociedade está a cair no chão. Ramiro, fora do relvado, é verdade, mas lá está. Acho que o jogo não pode prosseguir com o guarda-redes no relvado, não é? O jogo acaba então por parar. Olá, que vai acontecer à equipa da Real Sociedade? Vamos também olhar para as estatísticas deste primeiro tempo, ou melhor dizendo, destes 38 minutos de jogo. Golos esperados para o Girona 1.25, Real Sociedade 0.28, posse de bola 52% para o Girona, 48% para a Real Sociedade, posse de bola 12 remates para o Girona, 4 para a Real Sociedade, a baliza 3 para o Girona, 2 para a Real Sociedade, grandes oportunidades, 2 para o Girona e 1 para a Real Sociedade, para a equipa da Real Sociedade. Muito bem ali o Brian Gil, a forma como conseguiu fugir, a bola entra agora no corredor direito, ali para a zona onde aparece o Onaui, passa por tudo e todos, cai na área o Onaui, o árbitro diz que não há nada, volta a recuperar o Girona numa zona que pode ser vantajosa, atenção, bola no lado direito, agora pode ser colocada mais à frente, não parou, deixa agora a bola para trás, ali para a zona onde está Herrera, Herrera agora mais à direita ali para Aramburu, Aramburu pode tirar o cruzamento, não parou, deixou para trás novamente, ali para Axel Witsel, Witsel agora a colocar a bola ali mais ao meio, ali para a zona onde aparece o Martin, e agora cai no relvado Martin, e vamos ter pontapé de livre para a equipa do Girona, que perde a bola, mas volta para a Real Sociedade, mas depois volta a perder o Girona. Creio que agora vimos alguma ansiedade na equipa do Girona. Tic-tac, gol FM, minuto 40, Girona 0, Real Sociedade 1.
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0: Minuto 40 da partida. Neste momento, no outro jogo, temos empate a uma bola entre Valência e Rayo Vallecano. Às 20h30 temos esse Real Madrid Oviedo. Já neste minuto 41, no Girona está a perder por uma bola a zero, ainda que de forma injusta, diante da Real Sociedade, mas lá está, o futebol muitas vezes não é justo. Aí está a bola para a equipa da Real Sociedade, vai para o ataque, bola do lado esquerdo, Pablo Marinho esticou, bem jogado, atenção, Oyarzabal entrou na área, Oyarzabal cruzamento, mas mal, bola diretamente para fora. Então, lá está, a Real Sociedade é uma equipa que tem muita capacidade depois para conseguir ferir no contra-ataque. Bola para a equipa do Girona, lado direito, atenção, é a bola para Brian Gil, vem para dentro Brian Gil, bola agora colocada mais para trás, ali para a zona onde aparece o Onaui, Onaui agora para Axel Witsel, Witsel agora a colocar a bola para Onaui, Onaui agora a deixar ali para a zona onde aparece Martin, e Martin agora a colocar a bola mais para trás, ali para a zona onde aparece Gazzaniga, Gazzaniga agora mais à direita ali para Martínez agora vai colocar a bola mais ao meio ali para Martina, ainda Martina vem para dentro, Martina, ainda Martina pode colocar a bola no lado esquerdo, vai demorando muito tempo, ainda Martínez, muito bem, já deixou ali para Brian Gil, é bom de bola Brian Gil, mete agora para Witsel, Witsel agora ali na meia direita ali para a zona onde aparece Onaui, Onaui agora vai deixar a bola para trás, não para Onaui, deixa a bola agora mais para trás ali para a zona onde aparece quem? O camisola número 12, Vitor Reis, defesa central emprestada pelo Man City, jogador formado no Palmeiras, passou pela mão de Abel Ferreira, bola para a equipa do Girona, pode ir com perigo, atenção lá direito, cruzamento, afasta bem ali Saleta Car, bola vai ser recuperada pelo Girona, volta a afastar novamente Saleta Car, estamos muito perto do tempo de intervalo, volta a recuperar ali a equipa do Girona, bola agora para trás ali para Moreno, vem para a frente Moreno, o Girona quer o gol do empate, agora há falta, parece-me, há falta, parece-me a mim, mas não pareceu o árbitro e portanto segue jogo. Olha, a equipa da Real Sociedade não consegue fazer a triangulação da melhor forma possível. Olha, a Girona pode chegar ao golo do empate, bola na área, atenção, passo atrasado, vai ser o golo e o corte. Brian Gil não conseguiu meter a bola dentro da baliza, ainda mexe, bola para Axel Witsel, pode meter na direita, não meteu, deixou a bola para trás, ali para a zona onde aparece o camisola número 4, Martínez deixou para o Naui, bailou o Naui, pode atirar o Naui novamente contra Gorrocha, aí está a bola para a equipa da Real Sociedade, que vai para o contra-ataque, pode ser perigoso, atenção, bola para Kubu, mas vai ter depois com o guarda-redes Gazzaniga. Gazzaniga a conseguir para conseguir ali ficar com a bola. A bola agora fica ali na equipa do Girona. Girona, insisto, Girona está a merecer o golo. Está a fazer por isso. Será que é agora? Corta a defensiva da Real Sociedade. Mas ainda mexe. Bola para Vitor Reis. Este agora a colocar a bola ali para a zona da pressa. Axel Witsel. Aí está Axel Witsel. Ainda Axel Witsel. Pode colocar a bola na direita. Deixou no lado direito. Ali para a zona onde aparece o Vitor Reis. Vitor Reis novamente ali para Axel Witsel. Abre na direita. Pode tirar o cruzamento, demora algum tempo, bola agora ali colocada mais à frente, acaba também por perder, mas o Girona lá está, consegue recuperar logo a bola, 45 minutos, já lá vamos ao carimbo, o Girona está na frente, que bem tabelado, atenção, bola para Martínez, tira o cruzamento rasteiro, afasta a defensiva do Real da Real Sociedade, mais 4 de compensação, mas já lá vamos ao carimbo, Girona continua no ataque, bola para Axel Witsel, atenção Axel Witsel, olha o cruzamento, afasta ali a defensiva do Real Sociedade, e depois o pontapé de Vitor Reis, bola por cima da baliza, vamos ao carimbo, minuto 45, mais 4 de compensação, Girona 0, Real Sociedade 1.
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0: Olá para a equipa do Real Sociedade. Mais 4 minutos de compensação, o que nos separa para o fim da partida, aliás, da primeira parte. Tem apenas 4 minutos. Bola para a equipa do Girona, que agora pode avançar para a frente e pode ser perigoso. Atenção ao Girona, bola colocada já no lado direito. Olha, o Girona vai para a transição. Atenção, bola para Vitor, já entra na área para tirar o cruzamento. Atrasado e corta bem a Real Sociedade. Muito bem a Real Sociedade a nível defensivo, de facto. Está impressionante. Impressionante a forma como a Real Sociedade consegue estar a nível defensivo. Bola agora no lado esquerdo, acaba também por perder a equipa do Girona. Real Sociedade agora vai para a frente, atenção, bola para o Oyarzabal. É no Oyarzabal, pode fazer o passe de morte, já fez, atenção à equipa do Real Sociedade, cruzamento muito largo, mas ainda mexe, bola para Gorrocha, esta agora vai estar ali para Kubo, aí vai Kubo, já passou Kubo, o que é que vai fazer o nipónico Kubo, vai fazer das suas, ainda Kubo, que qualidade, depois Vitor Reis a chutar contra Kubo e vai para as mãos de Gazzaniga, para as mãos de Gazzaniga, bola para a equipa do Girona,
2: Apanha muito bem ali, Vítor Reis pode colocar a bola no lado direito. O Vítor Reis, bola vai chegar ali para o cruzamento, bola para o segundo poste, atenção, ganha muito bem agora ali na raça, o Martínez pode tirar o cruzamento, o Girona insiste e não desiste, bola para Vítor, atenção, Vítor deixa a bola para trás, olha o remate por cima da baleza, por cima da baleza, este pontapé ali de Herrera. A bola a subir em demasia. Assim que o Girona está a fazer tudo bem. Só que depois lá está. Acaba por. Acaba por ter essa. Essa falta de. De caprichar no último terço, sem dúvida alguma. Lançamento de linha lateral para a equipa da Real Sociedade. Estamos também em tempo de terminar esta primeira parte. Exatamente. Não há tempo para mais. Termina o primeiro tempo. Girona 0, Real Sociedade 1.
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2: Termina o primeiro tempo, é verdade que o Girona esteve melhor, sem dúvida alguma, do que propriamente a equipa da Real Sociedade, mas lá está, quem não marca sofre, a Real Sociedade está então em vantagem, em tempo de intervalo, é da equipa basca, a equipa que venceu a Taça do Rei, é a equipa da Real Sociedade nessa vantagem. Dentro do momento, já voltamos para a segunda parte, fica agora com a atualidade esportiva na Gol FM.

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1: O treinador do Sport Lisboa e Benfica, José Mourinho, está perto de rumar-se a Madrid para voltar a treinar a formação do Real Madrid, num clube que vai a eleições. Na segunda deu a conhecer o seu presidente, Florentino Pérez. No presidente dos merengues, foi questionado sobre a provável integração do Special One no clube. Mourinho orientou já na equipa do Real Madrid de 2010 a 2013. Florentino Pérez está em contacto com Jorge Mendes para consumar a contratação do treinador, que continua a defender-se ao dizer que não falou com alguém de outro clube. Nas negociações fazem-se através do presidente de Lito. O empresário Benítez continua a avançar-se de tal forma que os espanhóis já conhecem as condições de Mourinho para voltar ao Bernabéu. José Mourinho, após o empate com o Sporting Clube de Braga, também mudou de discurso, já num tom de despedida. É isso que se conclui quando disse que agora já não assinaria novo contrato com o Sporting Lisboa e Benfica, como aconteceria no 1 de março. O técnico Luso argumentou que o momento não é para pensar no futuro e em contratos. Não é possível ignorar ainda no que disse sobre os jogadores, destacando que é um grupo com o qual se divertiu muito e foi para o treino sempre muito feliz. O último jogo do Benfica com o Estoril Praia na Amoreira, no fecho da época, deverá revelar mais dados concretos em relação ao futuro de Mourinho na Luz. O Benfica chega ao final desta época sem alcançar os principais objetivos, apenas com a conquista da Supertaça e ainda sob o comando técnico de Bruno Lage. Rui Costa e Mourinho têm assim a oportunidade a partir da próxima segunda-feira de se reunir para colocarem todas as cartas na mesa. Embora nesta fase já não existam surpresas, também o Benfica está consciente de que a saída deverá concretizar-se, ainda assim é avançado pela imprensa que já existe uma proposta do Benfica para a renovação do contrato de José Mourinho. O treinador terá de acionar a cláusula de rescisão de 3 milhões de euros, que lhe permite libertar-se de mais uma temporada de contrato com o Sport Lisboa e Benfica. O Real Madrid, por outro lado, quer manter boas relações com a equipa encarnada, que não ficaram beliscadas, mesmo depois do incidente que envolveu Gianluca Prestiani e Vinícius Júnior na primeira mão do play-off de apuramento nos oitavos de final da Liga dos Campeões. Os encarnados estão a par dos contactos entre Florentino Pérez e Jorge Mendes para a contratação de José Mourinho e preparam-se para a eventualidade cada vez mais certa de trocar de treinadores e, nesse sentido, já identificou também o preferido para suceder a José Mourinho, neste caso o técnico português Marco Silva. O treinador de Luso, de 48 anos, acaba contrato com o Fulham, no qual está desde 2021, tem oferta de renovação, mas explora várias possibilidades, entre as quais o Benfica. No Chelsea tem também Marco Silva incluído numa lista de candidatos, embora a imprensa britânica tenha sublinhado nos últimos dias que o espanhol Xabi Alonso é o preferido e que já existem negociações entre ambas as partes. Ainda sobre este tema, o Benfica pode ter comprometido de uma vez por todas no acesso ao segundo lugar da Primeira Liga e à fase das eliminatórias da UEFA Champions League, na única forma que tinha de chegar à fase de Liga da prova milionária e aos milhões que sustentam financeiramente o clube e o plantel que permitem atrair treinadores e jogadores competitivos. Era terminar na segunda posição, para já ocupada pelo Sporting com 79 pontos. O Benfica é terceiro com 77. Depois de ter ganho vantagem aparentemente decisiva em relação ao Sporting, eis que na equipa de José Mourinho falhou em grande com empates em Famalicão, a 2 bolas, e na Luz, na frente ao Sporting Clube de Braga, também empate a 2. Os jogadores foram contestados no relevado, nem mais do que uma ocasião durante a partida. E no final, quando enfrentaram as bancadas, acabaram por ouvir cânticos de protesto por parte dos seus adeptos. Rui Costa está neste momento cercado pelo caos, lida com forte crise interna, sócios divididos, lida com graves problemas desportivos, falhou os principais objetivos e neste momento lida também com o facto de vários jogadores valiosos estarem constantemente a perder valores, lida igualmente com questões de ordem financeira, pois o risco de falhar a Champions é muito real, e sem os milhões da prova milionária, não será fácil fazer plantel tão caro como o atual e convencer os jogadores e sobretudo Marco Silva a aceitar o projeto em caso de não aceitação por parte de Mourinho dessa renovação de contrato. O Benfica colocou em cima da mesa nessa renovação de contrato na José Mourinho, ainda que este assunto esteja no segredo dos deuses. O treinador português do Fulham, de 48 anos, Marco Silva, é de facto desejado para substituir José Mourinho, na confirmar-se a saída deste para o Real Madrid. E os argumentos com Champions ou sem Champions não são obviamente os mesmos. Nuno Catarino, no rosto financeiro do Benfica, explicou as diferenças reais entre aceder à Liga dos Campeões e ficar de fora da prova milionária, tendo em conta que não é um importante encaixe financeiro, a presença na Liga liga máxima dos clubes europeus. Rui Costa enfrenta depois problemas graves e de todas as origens quando o final da temporada se aproxima. Última jornada no Estoril, chega com a casa benfiquista escaldar sob pressão interna e externa que põe em causa presidentes, jogadores e treinadores. José Mourinho não ficou para ver os lenços brancos que apareceram nas bancadas e isto acaba também por não ser um conforto para Rui Costa no final da partida, afirmando com todas as letras que neste momento não renovaria o contrato com o Benfica. José Mourinho é como se fechasse diretamente a porta na Rui Costa. José Mourinho disse igualmente que tem estado isolado no seu trabalho, o que significa algo muito diferente da sintonia que Rui Costa garantiu existir nas declarações proferidas após esse empate em Famalicão. O mais alto dirigente dos encarnados tem pois de pensar seriamente no próximo treinador e muito provavelmente tem abordar o mercado sem o habitual conforto financeiro da Champions. O Benfica precisa de vencer o Estoril na Amoreira e esperar que na equipa do Sporting não ganhe ao Gil Vicente em Alvalade. É na futebol, é possível, mas é altamente improvável e neste momento é o Benfica que luta por essa na segunda posição, ainda que o Sporting esteja tranquilo neste lugar com mais 2 pontos em relação à equipa encarnada, mas ainda que não tenha como garantido esse posto no final das contas da Primeira Liga. Ainda em relação ao tema encarnado, o Benfica estará interessado na contratação de Ryan Roberto, a mais recente joia do Flamengo. De acordo com relatos do Brasil, com apenas 18 anos, o avançado tornou-se no centro de uma discussão que envolve também os franceses do Lille e os ucranianos do Shakhtar Donetsk. A SAD encarnada parece disposta a subir a parada para garantir a contratação do jovem brasileiro e poderá chegar aos 15 milhões de euros. O valor iria superar significativamente a proposta de 10 milhões de euros apresentada anteriormente pelo Lille. Apesar do interesse da Águias, o futuro dos jogadores vive no impasse burocrático. No Flamengo, já terá dado luz verde à proposta do Lille, mas o negócio está estagnado devido a um conflito de representação. Ryan Roberto assinou recentemente com a Elenco Sports, mas ainda mantém vínculo na Abne Energy Sports, empresa que intermediou os contactos com o clube francês. Antes deste braço de ferro, no Shakhtar Donetsk, já tinha tentado a sua sorte por duas ocasiões. A última investida na ucraniana rondava nos 9 milhões de euros fixos por 83%. 5% do passe, mas o emblema do Rio de Janeiro recusou as condições apresentadas. A situação de Ryan Roberto no Flamengo é nesta altura de ruptura total. O contrato atual termina em meados de 2027 e todas as propostas de renovação foram recusadas pelo staff do atleta. Perante a intransigência nas negociações, na estrutura do Mengão decidiu afastar o avançado da equipa de sub-20 até que o processo seja resolvido. A ausência do jovem tem-se feito sentir dentro das quatro linhas na equipa de sub-20 do Flamengo atravessa um momento difícil. Está fechada na transferência de Salazar para o Sporting. O médio no Uruguai já esteve inclusive em Lisboa para realizar exames médicos num passo indispensável antes de assinar contrato com os Leões. Pela transferência no Sporting vai pagar no Sporting Clube de Braga, 30 milhões de euros. A saída de Salazar do Sporting Clube de Braga já estava prevista dentro da SAD para Carense. António Salvador tinha feito um acordo de cavalheiros com o próprio jogador, que o deixaria sair se aparecesse uma proposta de 30 milhões de euros. É precisamente isso que o Sporting Clube de Portugal vai pagar, portanto, mas este não é o único movimento entre Sporting e Sporting Clube de Braga, embora seja no negócio paralelo. O lateral Diogo Travassos viaja para Braga, também a título definitivo, devendo assinar contrato muito em breve. Pelo jovem lateral direito, no Sporting Clube de Braga, paga 5 milhões e meio de euros, mais 1 milhão, que fica dependente de objetivos. Recordar que Diogo Travassos é um lateral direito de 22 anos, que nas duas últimas temporadas deu nas vistas em empréstimos ao Estrela da Amadora e ao Moreirense. Apesar disso, o jovem deixa no Sporting Clube de Braga sem se ter estreado pela equipa principal. O jogador do Sporting Clube de Portugal, Zeno Debast, está em posição muito difícil para ser integrado na convocatória da sua seleção para o Mundial 2026 devido ao problema sofrido no fémur durante um treino antes do jogo com vitória na Sport Clube. O atleta leonino falha desde já no derradeiro jogo da Primeira Liga com o Gil Vicente na final da Taça de Portugal. É muito provável que o regresso aos relevados aconteça apenas na preparação para a próxima temporada, o que faz de um jogador do Mundial 2026. O Sporting e os jogadores chegaram a um acordo para que este realizasse novos exames na Bélgica, de modo a obter um diagnóstico mais detalhado neste problema. É um duro golpe tanto para o jogador como para a própria seleção da Bélgica, há poucos dias de Rudi Garcia anunciar a lista final de convocados. Está dentro do tema leonino. O Sporting informou que esgotou os bilhetes que tinha disponíveis para a final da Taça de Portugal, que tinham sido colocados à venda na última na terça-feira. Recordar que a Federação Portuguesa de Futebol já tinha esgotado a sua cota, por isso já só é possível comprar ingressos para o duelo no Jamor nos pontos de venda oficiais do Torriense. Os preços dos bilhetes variam entre 20 e 40 euros na final da Taça de Portugal entre Sporting e Torriense. Está marcada para no dia 24 de maio, domingo, pelas 5:15 da tarde, um grande jogo de futebol a não perder e para acompanhar, claro, está com relato na Globo FM. O treinador do Futebol Clube Porto Francesco Farioli foi eleito pelos colegas de profissão o melhor técnico do mês de abril das contas da Primeira Liga. O italiano acabou distinguido pela terceira vez, depois de rebatar este mesmo prémio em agosto e em dezembro. Farioli recolheu um total de 23,3% dos votos, ficando à frente de João Henriques, técnico da equipa do Aves Futebol Sado, que teve 16,6% dos votos, e de José Mourinho, do Benfica, que arrecadou 14,4% da preferência das votações. Após celebrar o primeiro título de campeão como treinador principal, Farioli conduziu o Futebol Clube do Porto à glória, tendo, em abril, vencido o Estoril Praia por 3-1, Tondela por 2-0, Estrela da Amadora por 2-1, além de um empate diante do Famalicão a 2-0. Oscar Piatuszewski chegou ao Futebol Clube do Porto em janeiro, criou um impacto imediato e em maio sagrou-se campeão português, tudo antes de completar 18 anos, algo que acontecerá no dia 20 deste mês, embora o grande talento que tem vindo a mostrar. Não é de estranhar que vários clubes da roda europeia comecem a fazer-se na fila para perguntar pelo jovem extremo. No entanto, tanto os jogadores como o seu agente têm em mente um plano claro para este verão e para a próxima temporada. O foco é continuar no Futebol Clube do Porto, evoluir enquanto os jogadores e, sobretudo, ganhar mais minutos. Começou por referir Piekarski em entrevista no canal de YouTube de Futebol. Piekarski abordou ainda na recente incursão de Piatuszewski no país natal, logo após a festa do título portista, para a realização dos exames finais do ensino secundário, destacando que não é um jovem talento, nem um jovem promissor, mas não pode descartar aquilo que são as atividades escolares, apesar de todo o sucesso que tem tido no futebol. Tennis School, na próxima, se tu fecho na época com sinais claros de afirmação, o Futebol Clube do Porto, num percurso que ainda ganha outra dimensão, no ano de Mundial, na palco do mundo, o Internacional Turco poderá elevar ainda mais na sua cotação e reativar o interesse de clubes que já não tinham debaixo de olho. Besiktas e Galatasaray foram dois desses pretendentes no último verão, avançando com abordagens concretas na tentativa de convencer o ponta-de-lança com a promessa de minutos que, à data, pareciam difíceis de garantir nos Dragões, muito por culpa da influência de Samu no eixo ofensivo. A SAD portista, porém, nunca abriu a porta nem a um empréstimo, nem a uma venda que colocasse em causa o equilíbrio do ataque. O cenário alterou-se radicalmente ao longo da época. Em 2024-2025, Gulo foi, na sua maioria, uma solução de recurso utilizado a partir do banco de suplentes e raramente com tempo suficiente para deixar marca. Esta temporada trouxe-lhe no contexto que precisava para dar um passo em frente na grave lesão de Samu, sofrida em fevereiro, retirou o no Internacional Espanhol das opções, pelo menos setembro, afastando-o também do sonho de discutir o Mundial, e acabou por abrir espaço para uma nova hierarquia no ataque azul e branco. Mais do que aproveitar a oportunidade, o atacante respondeu com paciência e personalidade, mesmo perante uma nova ameaça na chegada de Mufi no mercado de inverno. Por indicação de Francesco Farioli, parecia introduzir mais concorrência direta, mas acabou por funcionar como um teste superado pelo turco, quem o terreno convenceu o treinador italiano, e pela primeira vez desde que chegou ao Futebol Clube do Porto, somou dois jogos completos consecutivos, um dado revelador para quem até então nunca tinha sequer cumprido os 90 minutos. Frente ao Alverca, no jogo do título, completou pela primeira vez uma partida desde que chegou ao Futebol Clube do Porto, contra o Aves Futebol de Sado, foi titular e também atuou durante os 90 minutos. Sinais claros de maturidade competitiva e de uma adaptação cada vez mais sólida nas exigências do futebol português. Esse marco surgiu na fase decisiva da temporada, na frente ao Alverca, no encontro que confirmou matematicamente o título nacional a duas jornadas do fim. Gulo ficou em campo durante todo o jogo, algo inédito no seu percurso de Dragão ao peito. Deu continuidade frente ao Aves Futebol de Sade, voltando a cumprir os 90 minutos e assinando no único golo portista na derrota diante da equipa de João Henriques no segundo desaire da época na Liga, após no 2-1 em Rio Maior frente à equipa do Casa Pia. Mais do que o golo, ficou a sensação de que o avançado mais influente, participativo e ligado ao jogo coletivo, estava de jogo para jogo a evoluir. O crescimento do avançado surge no momento de definições para o Futebol Clube do Porto. O ataque será ajustado, tendo tudo em vista, na existência crescida na Liga dos Campeões e a ambição de conquistar o bicampeonato. Neste contexto, Dennis Gull posicionou-se como uma peça de duplo valor, pode integrar a rotação ofensiva com maior protagonismo, até no regresso de Samu, não tornar-se um ativo de mercado possível, sobretudo se mantiver nesta curva ascendente nas próximas montras internacionais. Contratado ao Hammarby em agosto de 2024, ainda como internacional sub-21 sueco, por 4 milhões e meio de euros, valor que pode ascender em mais de 500 mil mediante objetivos, o avançado assinou até 2029 e ficou produzido por uma cláusula de rescisão fixada nos 50 milhões de euros. Com o Mundial no horizonte, Gull tem agora o palco ideal para confirmar a tendência e, quem sabe, recolocar o seu nome na agenda dos grandes destinos.
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3: Após, então, para o início da segunda parte, girou na Real Sociedade. Começa ao segundo tempo.
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3: Começa a segunda parte e é o agora ou nunca para o Girona, que já está no ataque. Atenção, olha o cruzamento lá direito. Surgiu. Corta a Real Sociedade. Ainda mexe. Há também mexidas na equipa do Girona, mas já lá vamos. Está no ataque o Girona. Bem jogado. Olha o cruzamento lá direito. De segundo poste. Ninguém a aparecer e tira a equipa da Real Sociedade. Mas há então a saída de Brian Gill para a entrada de Christian Stuani, jogador de 39 anos de idade. Ele que já está há 10 temporadas na Real Sociedade, é de facto. Aliás, no Girona, é de facto há 9 temporadas, assim é que é. De facto, impressionante a longevidade de Stuani, 39 anos de idade. Aí está, olha a bola para a equipa do Girona. Entra com tudo nesta segunda parte, tal como jogou na primeira. Bola para o Naui, já passou, pode rematar o Naui. Ainda o Naui faz o passo, pode ser agora o gol do Girona. Corta a Real Sociedade. Os adeptos começam a desesperar, mas o Girona continua com tudo. Vamos então à bola parada, já efetuada. Atenção, olha o cruzamento lado esquerdo, tira a defensiva da Real Sociedade. Aí está o Girona, uma equipa muito intensa. Bola para o lado esquerdo para um ataque à equipa do Girona. Ali para a zona, onde aparece Moreno. Moreno agora dá a bola mais uma e ali para Martin. Avança no terreno Martin. Abre agora no lado direito. Bem jogado ali para a zona, onde aparece o Tsiganakov. Corta a defensiva do Real Sociedade. Ainda mais bola para Martin. Abriu na direita. Bem jogado. Pode dar o cruzamento. Moreno. Demora muito tempo, mas ganha um lançamento. Ganha um lançamento da linha lateral. O jogador da equipa do Girona, lançamento já efetuado. Atenção, olha ali o cruzamento, não entra. Bola na direita, ali para Martínez. Martínez deixou, é para Martino. Martina a colocar a bola mais para trás. Agora ali para Witzel. Witzel a colocar a bola agora para Vítor Reis. Vítor Reis agora mais ao meio. A tocar ali com Onaui. Onaui, atenção, já entrou na área. Pontapé de Onaui. Novamente o corte da defensiva da Real Sociedade. Mas não. Continua a dar tudo. Sem dúvida alguma. Equipa do Girona. Vamos então ao lançamento, aliás, ao pontapé de canto para a equipa. Aliás, foi o pontapé de baliza para a equipa da Real Sociedade. Assim que é, exatamente. Pontapé de baliza para a equipa da Real Sociedade. Bola para fora. Este é o lançamento de linha lateral. A equipa do Girona. Girona, que se empatar este encontro, faz 40 pontos e consegue ultrapassar, aliás, consegue sair da zona de descida, pois é, consegue sair da zona de descida porque Levante, Mallorca e Elche perderam os seus jogos, Portanto, o Girona só precisa de um pontinho para conseguir sair da zona de descida, senão vai ter que esperar pela próxima jornada. A equipa vai jogar na casa do Atlético e depois na última jornada há um Girona Elche. Atenção a este jogo. Atenção a este jogo entre a Girona e Elche. Um jogo muito importante para as contas da manutenção da Liga Espanhola. Bola para a equipa da Real Sociedade. Atenção, bola para Kubo. Aí está Kubo no último terço. Ainda onipónico Kubo. Agora deixa a bola mais para trás, ali para a zona onde aparece o centrocampista, o Gorrochategui. A colocar a bola agora mais para trás, ali para a zona onde aparece Xaletacar. Xaletacar agora para Martín. Martín agora dá mais ao meio ali para Herrera. A perder a Herrera. Recupera muito bem agora a equipa do Girona. Atenção. Vai para o último terço, bola para o Naui. Atenção, o Naui vai encarar o Naui. Ainda o Naui, o Naui, o Naui, o Naui, o Naui, o Naui, o Naui, ainda o Naui. Quero chamar do lado esquerdo, remate ao lado. A bola a sair ao lado novamente. O Girona a tentar chegar ao golo. Remate de Roca. Sai ao lado da baliza, defendida por Ramiro. Minuto 50, Girona 0, Real Sociedade 1.
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3: Vamos ter agora uma bola para a equipa do Girona, parece-me. Girona está muito bem na partida. Aqui a equipa já devia certamente estar a vencer. Já era merecido, sem dúvida alguma. Bola para a frente, tenta ganhar a equipa da Real Sociedade. Ela vai ficar ali à mercê do Kubo. Tira muito bem a defensiva do Girona. Vai tentar controlar o Ramiro e controla muito bem o guarda-redes da equipa da Real Sociedade. Bola agora colocada ali em Gorrocha. Está agora a deixar mais ao meio ali para a zona onde aparece Herrera. Herrera agora para ali no lado esquerdo para Gomes. Gomes a colocar a bola para trás ali para Garrocha. Avança no terreno, camisola número 4. Ainda Garrocha para cá e para lá, para cá e para lá. Ninguém tira a bola. Entra a bola agora ali para a zona onde aparece Xaletacar. Xaletacar agora a colocar a bola ali para o Garrocha. Garrocha mais à frente, bem jogado. Atenção, tem espaço. Olha a Real Sociedade, vai cumprir o último terço. Bola para Kubo, já meteu no lado esquerdo. Atenção, bola para Pablo Marina. Cruzamento, corta a equipa do Girona. Girona que não pode tremer defensivamente, sequer qualquer coisa do jogo. Uma entrada duríssima. Sai cartão amarelo, não é caso para menos. Sai cartão amarelo para a equipa, para Aramburu, lateral direito da equipa da Real Sociedade. Vamos ter pontapé livre para a equipa do pontapé livre para a equipa do Girona. Girona, lá está a faltar essa tomada de decisão, sem dúvida alguma. Vamos ver a equipa terá ou não essa capacidade para essa tomada de decisão. Bola para a equipa do Girona. Pontapé agora para a frente, corta bem ali a linha defensiva da equipa da Real Sociedade, que ganha um pontapé livre. É verdade, ganha um pontapé livre a equipa da Real Sociedade. Bola para a equipa da casa, ganha mais um livre. A verdade é que a Real Sociedade, lá está, sendo uma equipa muito experiente, é normal que consiga lidar muito bem com os vários momentos de jogo,
4: sem dúvida alguma.
3: Lá está, é realmente uma equipa experiente. Bola para a equipa do Girona. Ainda bem a Real Sociedade. Agora que estava mais à frente. Na frente ali para Kubo. Não conseguiu dominar bem Kubo. A bola permanece agora na equipa da Real Sociedade. Atenção, vai com perigo. Pablo Marinho entra na área. Atenção, Pablo Marinho puxa para dentro. Dá ao lado. Pontapé. Corta a defensiva do Girona. Saiu uma rosca, como se diz na gíria. Tenta sair o Girona para a frente. Não consegue sair o Onal e fica a pedir falta. O árbitro diz que não há nada. Segue o jogo. Agora a Real Sociedade vai com perigo. Atenção. Bola ali para o Yarzabal. A recuperar bem. A recuperar muito bem. A equipa do Girona, que agora vai para a frente e vai cumprir. Atenção, bola para Adriano, pode ser agora. Não consegue dominar bem. Não conseguiu dominar bem Stuani. Vamos ter um... Parecia que era um lançamento, mas não deixou a bola sair ali o jogador da Real Sociedade. Vamos ao carinho, minuto 55. Girona 0, Real Sociedade 1.
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3: Agora mais um cabeceamento. Mais um cabeceamento em que a bola não entra, não leva o caminho da baliza. Não está nada fácil para a equipa do Girona. Saída de Kubo. Takefusa Kubo. Takefusa Kubo para a entrada de Soler. Sai também Gorrocha. Cinco Soler, Carlos Soler, bom médio, esteve no Paris Saint-Germain, muitos anos no Valência, os dois anos no Paris Saint-Germain, no West Ham. Sai Witzel para a entrada de Beltrán e entra Lemar para a entrada, para a saída de Ivan Martin. Lemar para a entrada em aqui alguns pesos pesados de ambas as equipas. Vamos ver. Vai então acontecer até o fim deste jogo. De lá está a equipa da Real Sociedade numa posição bem mais confortável. Margem para dúvidas. Olha para a equipa do Girona, para bem, agora a equipa da Real Sociedade, agora a ser colocada mais para trás, no lado direito. Esta Real Sociedade vai controlando o jogo a seu belo prazer. Valência e Rayo Vallecano, que termina empatado uma bola, com golos de lado do Vallecano, Florian Lejeune, e do lado do Valência, Diego Lopes, de 24 anos de idade. No Valência, este resultado continua tudo na mesma. Valência, 11º, 43 pontos. Rayo Vallecano, 10º classificado, 44 pontos. 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Um abraço para o António de Almeida. E para toda a gente que nos acompanha, seja em Portugal, Norte, Centro, Sul, Ilhas, também um abraço para Angola, para Cabo Verde, para Guiné-Bissau, para Moçambique, para São Tomé e Príncipe, para toda a lusofonia, para o Brasil, para toda a gente mesmo que nos acompanha. 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
4: Desportiva. Para a equipa do Girona. Vai ser colocado agora mais para trás. Atenção, bola agora no lado esquerdo. Atenção, bola vai chegar ali. Lemar, está o número 11, Lemar, ainda Lemar, o que é que vai fazer Lemar? Volta para trás, deixa a bola agora ali para a zona onde aparece o camisola número 7, Stuani, agora colocada mais à esquerda, bem jogada ali para Brian Gil, bem tabelado, atenção, pode ser agora, não é? Corte do Naui, nem assim, está muito difícil mesmo para a equipa do Girona. Estamos perto de entrar no minuto 60 da partida. Afasta a defensiva da Real Sociedade, contudo, bola lá para a frente. Lançamento da linha lateral para a equipa do Girona. O Girona possivelmente terá que ir ao banco de suplentes, tirar mais um ou outro jogador. Acredito que Cláudio Echeverri, o argentino emprestado pelo City, possa ser uma solução. Olha a bola agora ali tirada e dá canto. Canto para o Girona, mais um. Já lá vamos ao carimbo do minuto 60. Os adeptos vão se animando. Girona quer chegar ao gol do empate, mas não está nada fácil. Real Sociedade defende muito bem. Olha aí o pontapé de canto. Já foi cobrado, desvio. Com a bola a sair ao lado da baliza defendida por Ramiro. Vamos ter pontapé de rede, minuto 60 da partida. Girona 0, Real Sociedade 1.
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3: 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Estamos então nas grandes decisões, na reta final desta temporada. 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A convocatória de Roberto Martínez, que é na terça-feira. Vamos ficar a saber os 26 convocados para o Campeonato do Mundo de Futebol. O FM vai acompanhar todos os jogos, vai transmitir todas as partidas, os 104 jogos, pois é. Vamos ter agora um pontapé de livre para a equipa da Real Sociedade, livre já batido. Agora mais para trás, ali para onde aparece Ramiro. Ramiro agora vai pontapear a bola lá para a frente, ali à procura de Chalet atacar. Escorta bem a defensiva do Girona, lançamento de linha lateral, pertence precisamente à equipa do Girona, no lado esquerdo. E para Martínez, deixar a bola agora ali para a zona onde aparece o camisola número 8, Beltrán. Agora para trás para o guardião Gazzaniga. Aí está Gazzaniga a colocar a bola agora mais à frente, vai avançando em pezinhos de lã. A bola entra agora ali mais no meio. O Girona sabe que o tempo vai passando, o tempo urge. O Girona precisa urgentemente de chegar a esse gol do empate. Um gol é suficiente para o Girona sair da linha d'água. A ver, vamos, consegue ou não. Bola para Lemar, puxa para dentro. Ainda Lemar, dá ali para Beltrán. Atenção, abriu na direita, bem jogado. Atenção ao pontapé, mas a bola por cima da baliza. Remate totalmente por cima da baliza de Tsigankov, jogador ucraniano que cumpre a quarta temporada no Girona. Veio do Dinamo de Kiev, da Ucrânia. Ter pontapé de rede para a equipa da Real Sociedade, que vai fazendo o seu jogo de forma muito tranquila. Para a Real Sociedade, e está bem no jogo também. Mas então a bola para a equipa do Girona. Atenção, bola na área. Corta bem a defensiva do Real Sociedade novamente. O Real Sociedade era uma aula de como defender, sem dúvida alguma. É que a equipa, é verdade, que o Girona está a jogar melhor, mas a Real Sociedade a defender muito bem. Não entra em pânico. Vem agora um livre. Vem agora um livre. A equipa da Real Sociedade. Vamos olhar também para aquilo que se passou, para aquilo que se está a passar nesta 36ª jornada da La Liga. Portanto, só falta mais este jogo, o Girona Real Sociedade e também o Real Madrid Oviedo, às 8h30. Amanhã que também sai um short no canal do YouTube da Gol FM a abordarmos esta La Liga, estas duas últimas jornadas da La Liga, que está completamente estratosférica. Está de facto ao rubro. Não temos Girona, Levante, Mallorca, Elche, Alavés, Espanhol, Osasuna, Sevilha, Valência, Rayo Vallecano e Bilbao. Estas 11 equipas ainda não garantiram a permanência. É de facto algo do outro mundo, porque se de um lado temos, atenção ao Girona, golo! Quem espera sempre alcança! É o veterano! Entrou para marcar! Stuani! Gol!
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3: Girona, tudo muito bem feito no corredor direito, belo cruzamento, rasteirinho para a zona da pequena área, Martínez cruzou, e Stuani à ponta de lança apareceu para empurrar a bola para o fundo das redes, já lá mora, é para o Girona, minuto 66, Girona 1, Real Sociedad também 1.
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3: Já lá está dentro, já lá está dentro o golo do Girona. Espetáculo, sem dúvida alguma, este golo da equipa da casa, que já merecia imenso, já merecia imenso este golo. A equipa do Girona consegue então chegar ao um igual. Dentro do momento, já voltamos então para continuarmos com esta partida entre Girona e Real Sociedade.
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2: Gabrielzinho, passa por um, passa por dois, e um lá à direita, remate, golo! 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
1: Ainda no Minho, na pequena Vila das Aves, joga o ABS.
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4: Recupera novamente ali Rony Lopes, puxa para o pé esquerdo, tirou para o
0: do Tondela!
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17: Tempo de regressarmos novamente para este Girona 1 Real Sociedade. Também um mantém-se o empate. Uma bola, minuto 72. Bola para a equipa do Girona no lado esquerdo da defesa, ali para a zona onde aparece o Moreno. Mete agora mais à frente ali para o Naui. Avança o Marroquino, ainda o Naui. Mete a bola para trás, tudo muito bem feito. Bola para o Neymar, pode abrir para o lado direito. Aí está, abriu, bem jogado. Ali agora a aparecer o Onaui novamente. Deixa agora para trás ali para o Martínez. Foi o que fez a assistência para a entrada do. Entrada duríssima e o árbitro mostra o cartão amarelo. Não é caso para menos, amarelo para Gomes. Quem fez a assistência? Sérgio Gomes. A verdade é que esta equipa da Real Sociedade está muito diferente da equipa da temporada. Não diria da temporada passada, mas de há dois anos. Onde havia Zubimendi, por exemplo. E mesmo aí. A equipa também já se estava a desmoronar um pouco das suas.

0: grandes estrelas, mas mesmo assim uma equipa sempre competitiva. Esta equipa da Real é Sociedade. Bola para a equipa do Girona, atenção, Lemar, puxa para dentro, já deu, bola no meio, atenção, grande corte, Sérgio Gomes, e a Real Sociedade agora pode explodir para o contra-ataque, a ver, vamos se o consegue fazer ou não, perdeu muito tempo ali com a bola, o Sukic acaba por perder, mas depois volta a ganhar novamente ali o Sukic, tenta meter para trás, deixa agora ali para a zona, aparece o Aramburu, já tem cartão amarelo o Aramburu, fica ali a ver uma falta, o árbitro Reis, não há nada dessa bola para Vítor Reis, ainda Vítor Reis abre na esquerda, bem jogado, atenção, bola podia ir mais para a frente, mas não vai, corta a Real Sociedade, o jogo está rasgadinho, o jogo está bom nesta fase, as equipas querem garantir os 3 pontos, isso é certo. E no que toca à classificação, o Girona 15º com 40 pontos, neste momento está fora da linha d'água, a Real Sociedade é 8º também com, aliás, Girona 40 pontos, certamente, Real Sociedade 45 pontos, ou seja, o próprio Girona ainda pode ir à Europa, aliás, não pode ir à Europa, perdão, que a Real Sociedade, como tem a Taça do Rei já garantida, já não perde a Europa. O Girona ainda pode conseguir ficar no top 10, por incrível que pareça. Está a 4 pontos, quando ainda há mais 6 pontos para se jogar. Obviamente que depende de muitos fatores. Atenção, bola no lado do direito, bola para trás, ali para a zona, onde aparece Onali, vai arrancar Onali, tenta passar pelo corredor direito, não consegue, cai no relvado. Minuto 75, Girona 1, Real Sociedade também.
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0: Então olhar para aquilo que se passou nesta jornada, neste momento, Real Madrid 0, Oviedo também 0, um jogo que não tem assim muita história. O Real Madrid já não sai de segundo lugar, o Oviedo também já não sai do último lugar, portanto, já não há grande história, sem dúvida alguma. Mas olhando então para os resultados desta 36ª jornada, Celta de Vigo 2, Levante 3, Betis 2, Elche 1, Atlético de Madrid 2, aliás, Osasuna 1, Atlético de Madrid 2, Vila Real 2, Sevilha 3, atenção que o Sevilha estava a perder por 2-0 e conseguiu virar. Espanhol 2, Atlético Bilbao 0, Getafe 3, Mallorca 1, Alavés 1, Barcelona 0, Valência 1, Rayo Vallecano também 1. E temos este Girona, um Real Sociedade 1, atenção, corta a Real Sociedade, o jogo aqui ainda não terminou, pontapé, volta para a Real Sociedade. O Real Oviedo 0, Real Madrid também 0. Na próxima jornada da La Liga, vamos ter um Atlético Bilbao, Celta de Vigo, um Atlético de Madrid, Girona, um Elche, Getafe, Levante, Mallorca, Rayo Vallecano, Vila Real, Real Sociedade, Valência, Oviedo, Alavés, Osasuna, Espanhol, Sevilha, Real Madrid. Diria que destas equipas todas, só não é... Aliás, todos os jogos até acabam por ser importantes. Porque enquanto nesta jornada, por exemplo, tivemos um Real Madrid-Oviedo, onde as equipas já não têm nada, já só jogam para cumprir o calendário, na próxima jornada vai ser realmente muito intenso, porque todas as equipas precisam de pontos, a verdade é essa, todas as equipas, pronto, menos Real Madrid, menos Real Oviedo, e é só. O próprio Atlético de Madrid também. Atlético de Madrid e Villarreal e também o Real Betis. Essas equipas já não precisam. Ou seja, Real Madrid, Villarreal, Atlético de Madrid e Betis. Essas equipas já têm garantida a Liga dos Campeões. Aqui há a questão do Atlético de Madrid ainda poder ficar em terceiro. No lugar do Villarreal neste momento. Bola para a equipa da Real Sociedade, mas parece que também não sai nada bem. Agora ganha a equipa do Girona e agora vai para a frente e pode ser perigoso. Atenção, bola para o Naui. Atenção ao Naui. Ainda o Naui já deu. Pode ser o gol do Girona. E o corte. Ainda mexe. Atenção. Vai ser Lemar. Grande defesa de Ramiro. Mas está também assinalado um fora de jogo. Que perdida para o Girona. Esteve tão perto, mas tão perto. A equipa do Girona de chegar ao golo. Bem, que grandíssima oportunidade. É uma grande oportunidade para a equipa do Girona. A equipa desperdiçou muito. A equipa desperdiçou imenso. Sem dúvida alguma. Mas mesmo assim, a fazer um grande jogo. Vamos então ao pontapé de livre para a equipa da Real Sociedade, que vai ser já efetuado. Agora recuperada pela equipa do Girona. Vamos entrar no minuto 80, portanto já não falta muito para o fim da partida. 10 para as 90. 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Minuto 80. Girona 1. Real Sociedade. Venha.
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0: Bola para a equipa do da Real Sociedade. Tenta ir para a frente, mas acaba depois por perder. Não está fácil o jogo para a Real Sociedade. A equipa também percebe que o Girona estudou muito bem. Estudou mesmo muito bem o seu adversário. Vamos então ao pontapé ali para o... E atenção que o Chalé Takkar pode ser expulso. Ele acaba por tocar ali com a bota na zona do peito do Stuani. É certo que o árbitro pode, exato, não dá vermelho, mas arriscou aqui um pouco o Salé Takkar, sem dúvida alguma. Bola para a equipa do Girona, vai fazendo o seu jogo com muita tranquilidade e à procura do 2-1. Vamos se consegue ou não. Bola para a equipa da casa. Aí está o Girona. Bola para Thomas Lemar. Ainda Lemar. Agora na direita ali para Martínez. Vem para dentro Martínez. Ali que surgiu mais ou menos o golo. Olha o cruzamento de Beltran. Para ninguém. Tira a Real Sociedade. Ela vai sobrar. Ali para o Naui. Aí está o marroquino. Ainda o Naui. Bom de bola. A parar. Ainda o Naui. Deixa a bola agora mais para trás. Vai fazendo o seu jogo para tentar chegar ao 2-1. Vamos se consegue ou não. Olha o cruzamento, tira a Real Sociedade, corta um pouco deficiente, tenta ganhar ali de Stuani, mas vamos bater a Real Sociedade. Vamos ter lançamento para a equipa da casa, já efetuado. Não perde tempo. Aí está a bola para a equipa da Real Sociedade. Ganhou-se a equipa do Girona, mas muito bem Ramiro. Muito bem Ramiro. A forma como consegue ficar com a bola. Agora volta a recuperar a equipa do Girona. Vai com o pico para a frente, atenção. Bola para a equipa do Girona, bola para Tomás Lemar. Aí está Lemar, combina com o Ani. O Ani novamente a deixar para trás ali para Martínez, que vem tabulado. Bola para Beltrán. Beltrán a colocar novamente ali para Ramírez, tira o cruzamento. Corta a defensiva do Real Sociedade. Ainda mexe, bola para o Ani. A parada, o Ani vai entrar na área. Olha o Marroquino, atenção. Cruzamento, segundo poste. Atenção, olha o cruzamento e pede-se penalti. E não há nada. O árbitro diz que não há nada. Manda esperar numa primeira fase. Manda esperar porque vai ouvir certamente o escrutínio do vídeo ao árbitro. O Aramburu fica ali com cara de caso. O Aramburu fica ali com cara de caso. A ver, vamos. E à mão. Agora lá está. O braço também parece-me em posição natural, muito sinceramente. Portanto, não marcaria grande penalidade, mas isto sou eu. Não sou árbitro, portanto, a ver vamos o que pode acontecer. O árbitro vai expulsar um elemento do banco de suplentes do Girona. Exatamente, expulsa um elemento do banco de suplentes do Girona. E portanto, não há nada, vamos ao canto, batido, saída de Ramiro. Na altura em que chegamos ao minuto 85 da partida, Girona 1, Real Sociedade, campanha 1.
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0: Minuto 86 da partida, saída de Herrera para a entrada de Zubeldía. Uma alteração na equipa da Real Sociedade. Parece também. Temos mais uma. Exatamente. Saída de Aramburu para a entrada de Torrientes. Entrada então de Torrientes. A Sociedade vai mexer na equipa. Aramburu faz muito bem. Aliás, o jogador da Real Sociedade fez muito bem tirar Aramburu, que o jogador está de facto a ter muitas dificuldades já com o amarelo. Atenção, Lemar! Não consegue ficar com a bola. Agora vai ficar ainda ali na equipa do Girona, que vai com tudo para a frente. Atenção, bola para o Girona, bola para Lemar. Aí está Lemar a deixar agora ali para a zona onde aparece o Stuani, que depois acaba por perder. O Stuani acaba por perder. E agora a ver vamos o que é que a equipa de Rafa pode fazer, mas vamos lá. Falta ali sobre o jogador da Real Sociedade. Muito vai passando e a verdade é que este impacto acaba até por ser benéfico para a equipa do Girona e também do Real Sociedade. Nesse sentido, parece-me que ambas as equipas podem ficar contentes com o empate. A ver, vamos o que é que pode acontecer até ao fim. Bola para a equipa do Girona, que vai fazendo o seu jogo de forma muito tranquila. A equipa do Girona, que vai uma equipa que tem imensa qualidade. Uma dessa. Bola para colocar ali mais uma. Estamos no minuto 88, não falta muito. me falta muito para terminar a partida. Agora no lado direito é para Lemar. Tira o cruzamento, Lemar! E Stuani não consegue cabecear por muito pouco. Não consegue cabecear por muito pouco, Stuani. Mas bem, veio realmente para colocar problemas aos defesas da Real Sociedade. Stuani, grande qualidade, sem dúvida alguma. Vamos então à bola, ao pontapé de baliza. Pontapé de baliza para a equipa da Real Sociedade, que também já não quer arriscar muito mais. Também já não quer arriscar muito mais a Real Sociedade, como é óbvio. Não quer deixar fugir este empate. Para a equipa da Real Sociedade, batido um pontapé de baliza neste momento na outra partida. Mantém-se 0 a 0 entre Real Madrid e Oviedo. Aos 19 minutos de jogo, aqui não tarda nada e vamos já entrar no minuto 90 de jogo. Girona 1, Real Sociedade também 1. 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Boas, meu amigo Filipe David, grande abraço, amigo. Gente, estávamos um pouco desencontrados, é factual, Filipe, um grande abraço. Uma altura que chegamos ao minuto 90, mais 5 de compensação, já dávamos esse carimbo. Vamos então a esse pontapé livre agora para a equipa do Girona. Livre que vai ser então batido por Lemar. Está batido, Lemar bateu lá o desvio, bola vai para fora. Minuto 90, Girona 1, Real Sociedade também 1.
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0: Boas energias para o seu lar, ouvinte Gol FM. Um abraço para toda a gente que nos acompanha. Bola para a equipa do Girona, insiste e não desiste o Girona, atenção. Bola para Martínez, deixa ali para o cruzamento de Beltrán. Muito bem, Ramiro. A conseguir sair, faz uma partida muito sólida neste guarda-redes da equipa do Real Sociedade. Vai agora tentar arrancar ali a equipa do Girona. Lançamento já efetuado, bola agora para trás, estamos a 3 minutos. Do fim da partida, a ver, vamos, quem é que consegue levar a melhor. Para já tudo empatado, um empate que sorri, é favorável às duas equipas. Olha o cruzamento, corta a defensiva da Real Sociedade. Vamos ter bola parada, vamos ter, aliás, lançamento da linha lateral, é para a equipa do Girona. E canto. E agora um canto para a equipa do Girona. Acreditam os adeptos? Pode ser este o momento. A ver, vamos, se é ou se não é. Pontapé de canto para a equipa do Girona. Vai ser Thomas Lemar quem vai bater. Aí está Lemar. Ser ele a partir para a bola. Thomas Lemar. Aí está Lemar, parte para a bola, pé esquerdo, segundo posto, cabeceamento. Foi por um triz que não conseguiu cabecear ali o Stuani. Mas ainda mais 2 minutos para terminar a partida. Atenção, bola para o Ani. Encara o Ani, pode atirar o Ani. Pode deixar ali para... mal, muito mal ao Ani. E a Real Sociedade agora pode ir para o contra-ataque. Mas vai chegar muito bem primeiro, Beltrán. Muito bem, Beltrán. Deixar a bola agora mais para trás ali para Casaniga. está o guarda-redes Gazzaniga. Este agora deixado ali mais ao meio ali para Beltrane. Já meteu ali no lado esquerdo para Alex Moreno. Avança no terreno Moreno, ainda Moreno. A deixar agora ali para o Wani. Vai encarar a Wani. Dá novamente ali para Moreno. Andou ao girou na atenção. E o árbitro assinala livre. Parece-me livre a favor do Girona. Atenção. Livre a favor do Girona. Livre em zona lateral. E está aqui mais uma oportunidade para o Girona conseguir remontar. A ver, vamos se consegue ou não. Está aqui mais uma oportunidade para o Girona conseguir remontar. Vamos então à bola parada. A equipa do Girona. É o último lance da partida, em princípio. Thomas Lemar, é ele quem vai cobrar. Aí está Lemar, livre no lado esquerdo. Uma espécie de pontapé de canto. Aí está Lemar, a bater o pontapé livre, muito chegado ali ao segundo posto. E no cabeceamento, tira a Real Sociedade. Vai insistir na mesma equipa do Girona. Bola para Vítor Reis. A deixar agora ali para Martínez. Voltou para trás, Martínez dá para o Naui. O Naui tira o cruzamento. Ramiro agarra. E depois há uma falta. Há uma falta sobre Ramiro. E parece-me que o jogo depois vai terminar. Stuani fica ali a falar com Ramiro. Fica ali a pedir desculpa. O jogo vai então terminar depois deste pontapé de livre cobrado por Ramiro. Já estamos no minuto 95 da partida. Vai terminar tudo empatado entre Real Sociedade e também a equipa do Girona. Aí está, termina. Termina o jogo. Real Sociedade. Aliás, Girona 1, Real Sociedade também 1.
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0: Termina então a partida, empata uma bola entre Girona e Real Sociedade, um resultado que acaba por sorrir às duas equipas, isto porque o Girona consegue sair da zona de despromoção, serviços mínimos, bastava um empate para sair da zona de despromoção, portanto a duas jornadas de fim o Girona não está em zona de descida e a Real Sociedade já tem garantido o seu lugar na Taça, aliás, na Liga Europa da próxima temporada, depois de ter vencido a Taça do Rei. Muito obrigado por ter estado desse lado. 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Fique também atento aos shorts que vão sendo colocados no YouTube. Um grande abraço para toda a gente que nos acompanhou. 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Há futebol.
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0: Seguimos agora nesta emissão com os craques mundiais.
1: Franz Beckenbauer, nascido em Munique a 11 de setembro de 1945, é uma lenda incontestável do futebol. A sua carreira, tanto a nível de clubes como internacional, fez dele um dos maiores jogadores da história. Começou a sua trajetória no Bayern Munique, onde se destacou rapidamente pela sua elegância e habilidade. Beckenbauer fez a sua estreia na equipa principal do Bayern em 1964 e rapidamente se estabeleceu como uma figura central. Sob a sua liderança, o Bayern conquistou 3 títulos da Bundesliga em 69, 72 e 73 e 3 taças dos clubes campeões europeus em 1974, 75 e 76. A posição de líbero que Beckenbauer redefiniu permitiu-lhe não apenas atuar na defesa, mas também contribuir ofensivamente. A sua visão de jogo e a habilidade em avançar com bola mudaram a forma como a posição era jogada. Foi ainda premiado com o Ballon d'Or, ou o melhor jogador da Europa, em 1972 e 76, refletindo o seu impacto no futebol europeu. Na seleção da Alemanha Ocidental, Beckenbauer também deixou a sua marca. Foi o capitão de equipa que venceu o Campeonato do Mundo em 1974 e, na final realizada no Estádio Olímpico de Munique, a Alemanha Ocidental derrotou os Países Baixos por 2-1. O jogador alinhou com o ombro deslocado, demonstrando uma coragem e uma liderança notáveis que se tornaram lendárias. Além disso, foi fundamental na vitória no Euro de 1972, onde a Alemanha Ocidental derrotou a União Soviética na final. Após o sucesso no Bayern de Munique, Beckenbauer transferiu-se para o New York Cosmos em 1977. Lá continuou a influenciar o futebol, ajudando a promover o desporto nos Estados Unidos. Com sua presença, o Cosmos conquistou o campeonato em 1977 e 78 e a sua estadia acabou por ser crucial para popularizar o futebol no país, oferecendo uma nova visibilidade à modalidade. Após a sua aposentadoria como jogador, Beckenbauer continuou a deixar a sua marca como treinador. Em 1990, levou a seleção da Alemanha Ocidental à vitória no Campeonato do Mundo da Itália, tornando-se no único a ganhar o Mundial, tanto como jogador quanto como treinador. Sob a sua liderança, a Alemanha derrotou a Argentina por 1-0 na final, com um golo de penalti de Andreas Brehme. Beckenbauer também teve um papel significativo na administração do futebol. Em 2006, foi um dos principais organizadores do Campeonato do Mundo da Alemanha, ajudando a garantir o sucesso do torneio. A sua influência estendeu-se à administração da FIFA, onde contribuiu também para a formulação de políticas globais para o futebol. O legado de Franz Beckenbauer é marcado pela sua inovação tática, conquistas impressionantes e impacto duradouro no futebol. O Kaiser continua a ser uma referência para muitos, sendo para sempre lembrado como um dos maiores defesas e jogadores de todos os tempos.

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1: O golfista norte-americano Tiger Woods anunciou que irá fazer uma pausa na carreira para procurar ajuda profissional na sequência de um recente incidente que culminou na sua detenção por condução sob o efeito de substâncias. A decisão foi comunicada através das redes sociais, poucos dias após ter sido detido perto da sua residência em Jupiter Island, na Flórida. Woods explicou que a sua prioridade é a sua saúde e o seu bem-estar. Vai afastar-se durante um período de tempo para procurar tratamento e concentrar na sua saúde, afirmou o atleta. Sabe e compreende a gravidade da situação em que se encontra atualmente. É necessário dar prioridade ao seu bem-estar e trabalhar para uma recuperação duradoura e completa. O golfista sublinhou o seu compromisso em regressar mais forte, estar empenhado em tirar o tempo necessário para voltar a uma condição mais saudável, mais forte e mais concentrada, tanto a nível pessoal como profissional, acrescentou, pedindo respeito pela sua privacidade e também pela privacidade da sua família. Recordar que Tiger Woods foi detido por conduzir em estado de alteração após ter passado 8 horas nos escritórios da polícia da região. Foi libertado sob fiança. O teste de alcoolemia deu negativo, mas o atleta recusou fazer qualquer tipo de análise à urina.
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0: E seguimos agora nesta emissão com mais um craque mundial.
3: Éric Cantona, também conhecido como Le Roi, ou o Rei em português, é uma figura marcante e controversa no futebol, com uma carreira que influenciou não só dentro de campo, mas também fora dele. Nascido em Marselha, França, em 1966, Cantona começou a sua carreira em clubes menores no país, mas foi no Manchester United que realmente se destacou, transformando-se num ícone da Premier League. Cantona começou a sua trajetória no futebol no Auxerre, clube pelo qual fez a sua estreia profissional em 1983. Durante os primeiros anos da sua carreira, mostrou grande talento, mas também uma personalidade forte e um temperamento imprevisível. Passou por alguns clubes franceses, como o Marselha, o Bordeaux, o Montpellier e o Nîmes, conquistando títulos nacionais, mas sempre com problemas disciplinares. A sua passagem por Marselha foi marcada pela vitória no Campeonato Francês em 1989, mas Cantona não se adaptou completamente ao clube, que culminou na sua transferência para o Nîmes, onde um incidente com o árbitro quase resultou na sua reforma precoce. Após essa fase turbulenta, decidiu buscar uma nova oportunidade em Inglaterra, onde a sua carreira descolaria de forma irreversível. A carreira de Cantona mudou drasticamente ao transferir-se para o Leeds United em 1992. Rapidamente ajudou o clube a conquistar o título da primeira divisão inglesa, mas foi depois da sua transferência para o Manchester United que se tornaria uma verdadeira lenda. Chegando ao Old Trafford em novembro de 1992, Cantona teve um impacto imediato. Os Red Devils, que não conquistavam o título inglês há mais de 25 anos, venceram a Premier League na sua primeira temporada com o francês. Com o seu estilo arrojado, passos precisos e golos decisivos, ajudou a transformar o United numa potência do futebol inglês. Entre 1992 e 97, sob sua liderança, o clube conquistou 4 títulos da Premier League, além de 2 taças de Inglaterra. Cantona sempre foi conhecido tanto pelas suas habilidades com bola quanto pelo seu temperamento explosivo. O episódio mais famoso da sua carreira ocorreu em 1995, quando durante uma partida frente ao Crystal Palace deu um pontapé num adepto adversário que o insultou da bancada. Esse incidente resultou numa suspensão de 8 meses, um dos momentos mais controversos da história do futebol inglês. Apesar disso, quando retornou da suspensão, Cantona rapidamente recuperou a sua forma e liderou o Manchester United em mais uma conquista da Premier League em 1996. Esse foi um dos momentos que cimentou o seu status de rei, tanto pelo seu carisma quanto pela sua importância dentro de campo. Surpreendentemente, Cantona anunciou a sua retirada em 1997, aos 30 anos, no auge da sua carreira. Decidiu então seguir outros caminhos, incluindo uma carreira como ator e envolvimento com o cinema e arte. Fora dos campos, o francês sempre foi conhecido pela sua personalidade forte, pensamentos filosóficos e declarações marcantes que alimentaram a sua aura de enigma e fascínio. O avançado deixou um legado profundo no Manchester United e no futebol mundial. Foi nomeado em 1994 como jogador do ano para a Associação de Jogadores Profissionais Ingleses e em 2001 foi eleito o jogador do século pelos adeptos do United. A sua influência no renascimento do clube e na Premier League é inegável, sendo lembrado como um dos maiores jogadores da história do futebol inglês. A carreira de Éric Cantona foi marcada tanto pelo brilhantismo dentro de campo como pela sua irreverência fora dele. ícone do Manchester United e da Premier League, Cantona não só ajudou a transformar o clube numa potência global, como também redefiniu o papel de uma estrela do futebol, combinando talento, liderança e uma personalidade única. Mesmo após a sua retirada, continua a ser uma figura reverenciada e uma das personalidades mais influentes da história do futebol.
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3: O Saint-Étienne, também conhecido como Le Vert, é uma das equipas mais lendárias do futebol francês. Fundado em 1919, o clube construiu uma história notável, especialmente nas décadas de 60 e 70, quando se tornou a principal potência do futebol em França. Com um total de 10 títulos da Ligue 1, o Saint-Étienne deteve o recorde de campeonatos durante várias décadas, uma marca que sublinha a sua importância no cenário desportivo nacional e que ainda assim foi perdida para o PSG, que agora soma 12. O caminho para a glória começou a ser traçado nos anos 50, mas foi na década de 60 que o clube realmente se afirmou como uma força dominante. Liderado por figuras icónicas como Aimé Jacquet e Robert Herbon, o Saint-Étienne conquistou 4 títulos da Ligue 1 entre 1964 e 1970, além de várias taças de França. Nos anos 70, já sob o comando de Robert Herbon, que assumiu o cargo de treinador após brilhar como jogador, o clube solidificou a sua hegemonia com mais de 5 campeonatos até 1976. A época de ouro do Saint-Étienne culminou nesse mesmo ano, quando a equipa chegou à final da Taça dos Clubes Campeões Europeus. Numa campanha memorável, eliminaram equipas de grande qualidade, como o Dinamo Kiev e o PSV Eindhoven, antes de enfrentar o Bayern Munique na final disputada em Glasgow. Apesar do esforço e de uma exibição combativa, o Saint-Étienne perdeu por 1-0 com o golo de Franz Rott. As bolas que embateram nos postos durante o jogo tornaram-se lendárias, levando os adeptos a acreditar que, com balizas diferentes, o resultado teria sido outro. Apesar da derrota, o impacto da campanha europeia foi enorme. O Saint-Étienne tornou-se um símbolo de orgulho para o futebol francês e a equipa era idolatrada pelos seus adeptos. O Stade Geoffroy Guichard, apelidado de Le Chaudron, o Caldeirão em português, era um dos estádios mais intimidantes da Europa, onde a paixão dos adeptos criava um ambiente único. Nos anos 70, o clube contou com jogadores extraordinários como Dominique Rocheteau, Jacques Santini e Michel Platini, que mais tarde se tornaria uma das maiores figuras do futebol mundial. Platini foi o destaque do início da época de 80, altura em que o Saint-Étienne conquistou o seu 10º e último título da Ligue 1 em 1981, consolidando o seu estatuto como um dos clubes mais titulados de França. Contudo, os anos que se seguiram foram difíceis. A saída de Platini para a Juventus em 1982 marcou o fim de uma era e problemas financeiros e de gestão desportiva colocaram o clube em declínio. Durante grande parte das décadas de 90 e 2000, o Saint-Étienne lutou para se manter na Ligue 1, alternando entre a primeira e a segunda divisão. Apesar de estar longe dos tempos áureos, o Saint-Étienne continua a ter uma legião de adeptos apaixonados e uma herança que faz dele um dos clubes mais respeitados de França. Nas últimas décadas, o Saint-Étienne tem lutado para recuperar a glória do passado, alternando temporadas na Liga Francesa com períodos de dificuldades desportivas e financeiras. Entre os anos 2000 e 2020, o clube teve alguns momentos de destaque, incluindo a conquista da Taça da Liga em 2013, que foi o seu primeiro troféu importante em mais de 3 décadas. Essa vitória deu aos adeptos alguma esperança de um regresso ao topo do futebol francês. No entanto, nos anos ainda mais próximos, o clube voltou a enfrentar desafios. Em 2022, o Saint-Étienne foi relegado para a Ligue 1, a segunda divisão, após perder o play-off de despromoção contra o Auxerre. A descida foi um golpe duro para um clube com tanta história, que se viu obrigado a reestruturar-se para tentar regressar à elite do futebol francês. Apesar do momento difícil, o apoio incondicional aos adeptos e a herança histórica mantiveram viva a chama da equipa, que acabou por regressar à primeira divisão. O Saint-Étienne continua a ser um gigante adormecido no panorama do futebol francês. A sua história rica e os sucessos do passado são uma inspiração constante para os clubes e os seus adeptos, que acreditam que com uma gestão mais sólida e um plantel competitivo, o clube poderá voltar a ser uma força relevante no futebol local. O gigante verde sonha em recuperar o seu lugar entre os grandes, com os olhos postos num futuro mais brilhante.
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0: E agora seguimos com os grandes feitos históricos neste produto 100% palavra.
3: Entre 1998 e 2003, o Boca Juniors viveu um dos períodos mais gloriosos da sua história. Sob a liderança do treinador Carlos Bianchi, o clube argentino consolidou-se como uma potência do futebol sul-americano e mundial, alcançando sucessos que se tornaram lendários. Esta fase não foi apenas um capítulo de vitórias, mas uma redefinição de como o clube, que já contava com um legado forte, passou a dominar o cenário internacional com uma equipa imbatível, repleta de grandes talentos e um espírito coletivo exemplar. Carlos Bianchi chegou ao Boca Juniors em 1998, após ter triunfado no Vélez Sarsfield, com quem conquistou a Taça Libertadores. A sua contratação marcou o início de uma transformação no clube. Bianchi trouxe consigo uma mentalidade vencedora e um rigor tático que rapidamente se refletiram no campo. A sua primeira grande conquista veio em 2000, com a vitória na Taça Libertadores. Esse título foi praticamente marcante, porque pôs fim a um jejum de 22 anos sem que o clube vencesse a principal competição sul-americana, com a equipa de Bianchi a superar o Palmeiras na final após um empate no agregado e uma emocionante disputa de penaltis que imortalizou a qualidade e o sangue frio do plantel. Uma das grandes forças do Boca Juniors dessa época foi a qualidade dos seus jogadores. Entre eles destacava-se Juan Román Riquelme, o maestro da equipa, cujo talento com a bola e capacidade de decidir jogos o tornaram um dos maiores ídolos da história do clube. Riquelme era o coração da equipa, capaz de controlar o ritmo de jogo e de criar oportunidades de golo com uma visão de jogo fora do comum. Ao seu lado, jogadores como Martín Palermo, um dos melhores avançados da história do Boca, e Óscar Córdoba, o fiável guarda-redes, complementavam uma equipa que parecia imbatível. Entre 1998 e 2013, o Boca conquistou 4 campeonatos argentinos, demonstrando o seu domínio em casa, mas foi nas competições internacionais que a equipa de Bianchi se imortalizou. O Boca Juniors venceu a Taça Libertadores em 2000, 2001 e 2003, confirmando-se como a melhor equipa da América do Sul nesse período. Cada uma dessas conquistas teve a sua própria narrativa heroica, desde as vitórias nos penaltis até às goleadas que mostravam a força ofensiva e defensiva do plantel. A Libertadores de 2001, por exemplo, foi conquistada com mais uma vitória épica nos penaltis, desta vez contra o Cruz Azul do México, após a equipa argentina ter vencido fora de casa na primeira mão. No entanto, o auge internacional do Boca Juniors aconteceu em 2000 e 2003, quando venceram a Taça Intercontinental, a competição que colocava frente a frente o campeão da Libertadores e o campeão da Liga dos Campeões. Em 2000, o Boca enfrentou o Real Madrid, uma equipa repleta de estrelas, e venceu por 2-1 numa exibição memorável de Martín Palermo, que marcou os 2 golos da vitória. Este triunfo solidificou o Boca como uma das equipas mais temidas do mundo e deu a Bianchi um estatuto de lenda. Em 2003, a equipa voltou a brilhar, desta vez contra o AC Milan, numa final decidida nos penaltis após um empate a 1 golo. O Boca mostrou mais uma vez a sua capacidade de lutar até ao fim, levando para a Argentina mais um título mundial. A chave do sucesso dessa equipa residia na sua capacidade de se adaptar a diferentes estilos de jogo e de responder a situações de pressão com uma serenidade incrível. Bianchi era um mestre em explorar o melhor de cada jogador, enquanto mantinha uma estrutura tática disciplinada, mas suficientemente flexível para se ajustar aos adversários. O Boca dessa era não se destacava apenas pelos craques individuais, mas pelo seu jogo coletivo, pela solidez defensiva e, acima de tudo, pelo espírito de sacrifício. Além das vitórias em campo, o Boca Juniors entre 1998 e 2003 representou uma era de renascimento para o clube em termos de prestígio e influência no futebol mundial. O clube tornou-se uma referência de excelência na América do Sul e conseguiu competir de igual para igual com os gigantes europeus. As conquistas internacionais dessa fase permitiram ao Boca exportar a sua marca e a Bombonera, o mítico estádio do clube, tornou-se sinónimo de ambiente infernal para os adversários, um verdadeiro caldeirão onde a pressão dos adeptos parecia aumentar ao nível da equipa. A era Bianchi terminou em 2004, mas o legado deixado por essa equipa continua vivo na memória dos adeptos e no próprio ADN do Boca Juniors. As vitórias e títulos conquistados entre esses anos estabeleceram um novo padrão de sucesso, não só no futebol argentino, mas em todo o continente. Carlos Bianchi, com o seu estilo pragmático e focado no coletivo, conseguiu criar uma equipa que não só vencia, mas também sabia lidar com a pressão e com as expectativas dos seus fãs num dos ambientes mais fervorosos do futebol mundial. Os jogadores desse período, especialmente Riquelme e Palermo, tornaram-se ícones do clube. Palermo, com a sua capacidade de marcar golos decisivos, muitas vezes com golos improváveis e em momentos-chave, e Riquelme, com a sua elegância e genialidade em campo, eram a personificação de uma equipa que sabia controlar os jogos e editar o ritmo. Ambos, junto com outros protagonistas, como Óscar Córdoba, Hugo Ibarra e Jorge Bermúdez, ajudaram a cimentar o status de lendas no clube, sempre debaixo da liderança serena e inteligente da Bianchi. Essa equipa do Boca Juniors, além dos seus títulos e da glória internacional, representou também a paixão do futebol sul-americano, onde o talento individual se fundia com o trabalho em equipa. O Boca de 98 a 2013 é ainda hoje recordado como um dos esquadrões mais fortes e vitoriosos da história do futebol, sendo uma referência para futuras gerações do clube.
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0: E agora seguimos com o perfil do jogador neste produto 100% palavra.
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3: Marc-André Ter Stegen, nascido a 30 de abril de 1992 em Mönchengladbach, na Alemanha, é um guarda-redes altamente valorizado, conhecido pela sua agilidade e capacidade de jogo com os pés. Iniciou a sua carreira profissional no Borussia de Mönchengladbach, onde fez a sua estreia na Bundesliga em 2011. Durante a sua estadia no Borussia, destacou-se como um dos melhores guarda-redes jovens da Liga Alemã. Em 2014, Ter Stegen transferiu-se para o Barcelona, onde rapidamente se estabeleceu como um dos melhores guarda-redes do mundo. No Barça, teve um impacto significativo, ajudando o clube a conquistar vários títulos, incluindo a Liga dos Campeões em 2015. A sua habilidade em jogos de passes, bem como a sua destreza em defender penaltis, foram amplamente elogiadas. Nas últimas temporadas, Ter Stegen continuou a ser uma peça fundamental para os catalães, mantendo uma alta performance na La Liga e nas competições europeias. A sua liderança e consistência na baliza ajudaram o clube a competir ao mais alto nível, ainda que passe por um momento mais delicado, e a garantir posições de destaque. Além da sua carreira em clubes, também é um membro regular da seleção alemã, contribuindo com a sua experiência e habilidade nas competições internacionais.
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0: Vamos lá olhar agora para mais um craque da Liga Portuguesa, aqui na Primeira Rádio Desporto.
3: Mário Jardel, conhecido por Super Mário, é um dos maiores avançados que o futebol mundial já viu. Nascido em Fortaleza, no Brasil, no dia 18 de setembro de 1973, Jardel começou a sua carreira no Grêmio, onde rapidamente demonstrou as suas habilidades de goleador. Com uma combinação de instinto apurado e presença física imponente, o avançado destacou-se como um dos mais temíveis cabeceadores do futebol. A sua capacidade de se posicionar e finalizar, especialmente de cabeça, tornava-o uma ameaça constante para as defesas adversárias. Após se destacar no Grêmio, ajudando o clube a conquistar a Taça Libertadores em 1995, Jardel chamou a atenção dos clubes europeus. O Futebol Clube do Porto foi o destino escolhido e foi em Portugal que o brasileiro se afirmou definitivamente como uma lenda do futebol. Entre 1996 e 2000, Jardel foi simplesmente imparável na Liga Portuguesa. Vestindo a camisola dos Dragões, o avançado conquistou 4 campeonatos nacionais e foi o melhor marcador da Liga em todas as épocas em que jogou. Algo notável. As suas estatísticas impressionantes falam por si. Em 125 jogos pelo Porto, marcou 130 golos, uma média que o coloca entre os maiores artilheiros de sempre do clube. Jardel venceu também a Bota de Ouro em 1999 como o melhor marcador da Europa, um feito que cimentou ainda mais o seu estatuto. O sucesso no Porto levou Jardel a uma transferência para o Galatasaray, onde continuou a brilhar. Na Turquia, o Super Mario ajudou o clube a vencer a Supertaça Europeia em 2000, ao marcar 2 golos frente ao Real Madrid. A sua passagem pelo futebol turco foi curta, mas marcante, antes de regressar a Portugal, desta vez para o Sporting. No clube de Alvalade, Jardel voltou a mostrar o seu fardo goleador e na época de 2001-2002 levou os Leões à conquista do título nacional, sendo decisivo com 42 golos em 30 jogos. Mais uma vez venceu a Bota de Ouro, tornando-se um dos poucos jogadores a vencer este prémio em 2 ocasiões. Apesar do sucesso em 2 das maiores equipas portuguesas, a carreira de Jardel não foi isenta de dificuldades. Depois do Sporting, a sua trajetória começou a perder o fulgor e problemas pessoais e lesões afetaram o seu rendimento, pelo que o avançado passou por vários clubes sem conseguir repetir o impacto que tivera no início da sua carreira europeia. Jogou em clubes como Bolton, em Inglaterra, no Ancona, em Itália, e passou por várias equipas menores no Brasil, até na Austrália, mas sem nunca voltar a atingir os números estratosféricos que marcaram a sua carreira anterior. Mesmo com este declínio, Jardel será sempre recordado como um dos maiores goleadores que passaram pelos relvados portugueses. A sua capacidade única de marcar golos em qualquer tipo de situação, com uma técnica apurada no cabeceamento e um instinto quase infalível dentro da área, fizeram dele uma lenda viva. Jardel conquistou ao longo da sua carreira a admiração de adeptos de todo o mundo e o seu nome estará para sempre associado a uma das épocas mais dominantes de um ponta de lança na história do futebol moderno. Além dos números impressionantes, Jardel ficará também na memória memória como um jogador carismático que fazia do seu estilo aparentemente simples uma fórmula devastadora para qualquer defesa. No Futebol Clube do Porto e no Sporting, em particular, o seu nome é sinónimo de golos e de títulos, sendo uma referência incontornável na história do futebol português.

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2: Andriy Shevchenko, ou simplesmente Sheva, é uma das maiores lendas do futebol mundial. Nascido a 29 de setembro de 1976, em Dvirkishnia, na Ucrânia, Shevchenko destacou-se desde cedo como um talento raro. Iniciou a sua carreira no Dinamo de Kiev, onde rapidamente impressionou pelo seu poderio físico, velocidade e capacidade de finalização, características que o tornariam um dos melhores avançados da sua geração. Foi sob a orientação do lendário treinador Valery Lobanovsky que Shevchenko desenvolveu a sua técnica apurada e instinto de matador. Nos anos 90, o Dinamo de Kiev era uma das principais potências do futebol da Europa de Leste e Shevchenko desempenhou um papel fundamental na equipa, ajudando-a a dominar o campeonato ucraniano e a ter presenças marcantes nas competições europeias. Na Liga dos Campeões de 1997-98, Sheva ganhou projeção internacional ao marcar um hat-trick frente ao Barcelona no Camp Nou, numa vitória por 4-0 que espantou o mundo do futebol. Esta exibição cativou os olhares dos grandes clubes europeus, mas foi o AC Milan que garantiria a sua contratação em 1999. A chegada de Shevchenko a Milão foi um dos momentos mais decisivos da sua carreira. Logo na sua primeira época, o avançado ucraniano mostrou ao mundo a sua capacidade letal, tornando-se o melhor marcador da Série A, com 24 golos. Shevchenko formou uma parceria ofensiva impressionante com nomes como Rui Costa e Kaká, ajudando o AC Milan a reconquistar o estatuto de potência europeia. Com a camisola rossonera, conquistou a Liga dos Campeões em 2003, quando o Milan venceu a Juventus na final, nas grandes penalidades. Shevchenko marcou o penalti decisivo e levou o clube de volta ao topo do futebol europeu. Entre os títulos que conquistou no Milan, destacam-se ainda um Scudetto em 2004, uma Supertaça italiana e uma Supertaça europeia. No entanto, foi o seu desempenho individual que marcou uma era no futebol europeu. Em 2004, Shevchenko venceu a tão cobiçada Bola de Ouro, sendo coroado o melhor jogador da Europa, um feito que colocou definitivamente o seu nome entre os grandes do futebol. Ao longo das suas 7 temporadas nos rossoneri, Shevchenko marcou 175 golos em 322 jogos, tornando-se o segundo melhor marcador da história do clube, apenas atrás do sueco Gunnar Nordahl. Em 2006, Shevchenko trocou o Milan pelo Chelsea, numa das transferências mais caras da história do futebol à época. No entanto, a sua passagem por Londres foi marcada por lesões e dificuldades de adaptação ao estilo de jogo mais físico e intenso da Premier League, e apesar de momentos de brilho, Shevchenko nunca conseguiu replicar o sucesso que tivera em Itália e após 2 temporadas regressou ao Milan por empréstimo, mas os anos dourados já estavam para trás. Eventualmente voltou ao Dinamo de Kiev, onde jogou até ao final da sua carreira em 2012, fechando o ciclo no clube que o viu nascer para o futebol. A nível de seleções, Shevchenko foi a grande figura da Ucrânia durante quase 2 décadas. O ponto alto da sua carreira internacional foi a qualificação da Ucrânia para o Mundial de 2006, a primeira vez que o país conseguiu tal feito desde a sua independência. Shevchenko, como capitão e líder, conduziu a equipa até aos quartos de final da competição, onde foram eliminados pela Itália. A sua contribuição para o futebol ucraniano vai muito além dos golos que marcou. Sheva continua a ser um símbolo nacional, sendo visto como um embaixador do futebol ucraniano no mundo. Após pendurar as botas, Shevchenko conseguiu uma carreira como treinador, tendo assumido o comando da seleção ucraniana em 2016. Sob a sua liderança, a Ucrânia alcançou um feito notável no Euro 2020, chegando pela primeira vez aos quartos de final do torneio. Shevchenko provou que a sua visão de jogo não se limitava a ser um dos melhores avançados de sempre, mas também um estratega competente fora das quatro linhas. Com uma carreira recheada de títulos, golos e momentos históricos, Andriy Shevchenko é sem dúvida um dos jogadores mais icónicos do futebol mundial. O seu legado no AC Milan e na seleção ucraniana permanecerá por muito tempo e o seu nome estará sempre associado à excelência, classe e capacidade de superação, tanto dentro como fora dos relvados.

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2: O trabalho também a equipa técnica faz também me ajuda a estar mais perto da baliza e a poder enaltecer a minha característica e de facto tem sido um ano espetacular.
3: Não que as equipas daqui não tenham o mesmo objetivo que eu tenho, mas é um sonho desde já e jogar na Espanha e eu optei por jogar lá e sei que vou encontrar algumas dificuldades, mas essas dificuldades não vão criar barreiras para mim.
4: Receber com o meu irmão, acho que é um bocado unânime para dizer que o Tomás são as dúvidas. Se calhar o melhor fixo do mundo, ou um dos melhores jogadores do mundo até, por isso era normal ele estar nesse 5. Ainda vamos a tempo de fazer uma das melhores épocas do Sporting, que é conquistando a Supertaça, a Champions e o campeonato.
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6: O FC Nürnberg, conhecido simplesmente como Nuremberg, é um dos clubes mais históricos do futebol alemão. Fundado em 1900, o clube teve um papel determinante no desenvolvimento do futebol na Alemanha, especialmente durante as primeiras décadas do século XX. O clube bávaro, sediado na cidade de Nuremberg, cedo se destacou pela sua capacidade competitiva, acumulando vários títulos e tornando-se uma referência no futebol germânico. Nos anos 1920, o Nuremberg viveu a sua primeira era de ouro. Foi durante este período que o clube se estabeleceu e à sua hegemonia no futebol alemão, conquistando 5 campeonatos nacionais em apenas uma década, em 1920, 21, 24, 25 e 27. Sob o comando do treinador e ex-jogador Einar Stuhlfoth, o Nuremberg era uma equipa temida pela sua organização e qualidade técnica. Stuhlfoth, uma lenda do clube, foi um dos guarda-redes mais icónicos da Alemanha na época e foi fundamental nas conquistas dessa década de ouro. Com 9 campeonatos alemães no total, o Nuremberg é ainda hoje o clube que mais títulos conquistou antes da criação da Bundesliga, em 1963. No entanto, o início da era profissional do futebol alemão marcou uma viragem para o clube. Embora continuasse a ser competitivo, o Nuremberg não conseguiu manter a mesma regularidade de sucessos no novo formato. Ainda assim, em 1968, o clube voltou a conquistar o campeonato alemão, a sua primeira e única vitória na Bundesliga até hoje. Essa conquista, liderada pelo treinador Max Merkel, foi vista como um renascimento do clube, mas paradoxalmente o Nuremberg acabaria por descer de divisão logo na temporada seguinte, num dos episódios mais surpreendentes da história do futebol alemão. Após esse declínio inesperado, o Nuremberg passou por décadas de altos e baixos. O clube oscilou entre a primeira e a segunda divisões do futebol germânico, nunca mais conseguindo repetir o brilho do seu passado glorioso. Embora tenha vencido a Taça da Alemanha em 2007, o clube continuou a lutar para se estabelecer de forma consistente na Bundesliga, onde os desafios financeiros e a crescente competitividade tornaram mais difícil um regresso ao topo. O Nuremberg, no entanto, continua a ser um clube respeitado e com uma base de adeptos leal. A sua história rica e o seu legado no futebol alemão fazem dele um símbolo do futebol tradicional na Baviera. O estádio do clube, o Max Morlock Stadion, é um local onde as memórias de grandes conquistas e de alguns dos maiores jogadores da história do futebol alemão ainda ressoam. Jogadores como o já mencionado Einar Stuhlfoth, além de Andreas Köpke, campeão mundial em 1990, ajudaram a cimentar a reputação do clube como um formador de grandes talentos. Apesar das últimas décadas não terem sido tão prolíficas

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1: São 9 da noite e 31 minutos.
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5: A possível ligação de Rafael Tabne Guerreiro ao Benfica não é nova, mas segundo na imprensa, os encarnados continuam atentos na situação do lateral esquerdo internacional português. O jogador termina contrato com o Bayern de Munique no final da temporada e tem em cima da mesa uma proposta de renovação com Tabne por mais um ano. Ainda assim, Rafael Tabne Guerreiro terá de aceitar um papel secundário no plantel, não sendo na primeira opção para Tabne na posição. Aos 32 anos, o defesa Tabne equaciona diferentes cenários para Tabne no futuro, de acordo com o Sport Bild. Um regresso a Portugal para representar o Benfica é uma possibilidade em aberto. Na mesma fonte, refere que as Águias mantêm contacto com os representantes dos jogadores já há algum tempo, embora até o momento não tenha sido formalizada qualquer tipo de proposta. No plantel atual, o Benfica conta com Samuel Dal, titular indiscutível ao longo da época, e com o jovem José Neto, na lateral de 18 anos, em quem o clube deposita grandes expectativas. No entanto, na recente fratura do pulso do jovem defesa, poderá atrasar a sua integração total na pré-temporada. Alex Sander Bab, na lateral direito, de raiz, surge como alternativa para o lado esquerdo, mas é expectável que a Sada Encarnada esteja a analisar no mercado em busca de soluções. Apesar da idade, Rafael Guerreiro, em final de contrato com o Bayern de Munique, apresenta-se como uma opção interessante para no Benfica. Ainda assim, o elevado salário do internacional português surge como um dos grandes obstáculos a uma eventual transferência. O jovem Pedro Vieira assinou o seu primeiro contrato profissional com o Futebol Clube do Porto, na defesa de 17 anos, que atua na equipa de sub-17, que tem estado num bom momento na época de estreia pelos Dragões, subindo já 14 jogos e 2 golos. O central esquerdino, natural de Leiria, deu os primeiros passos no futebol na União de Leiria. Inspirado pelo irmão mais velho, Vieira passou 4 temporadas pelo Sporting em Alcochete, numa fase que descreveu como desafiante. Foi difícil porque ainda era bastante pequeno e estar longe dos seus pais foi complicado, confessou sobre a mudança para Lisboa com apenas 13 anos. Depois dessa passagem por Lisboa, rumou a Leiria, onde chegou a ser promovido aos juniores e contribuiu para a subida da equipa na primeira divisão antes de se transferir para a Invicta. A adaptação inicial ao Futebol Clube do Porto foi difícil por não conhecer muita gente, mas o central sente-se agora plenamente integrado, assumindo que foi bem acolhido pelos seus colegas de equipa e sente-se cada vez mais integrado no grupo de trabalho. Garantiu mostrando-se muito contente por poder aprender com os melhores. O antigo internacional português Rolando, o atual treinador no sub-17, a parte de Pep, são as referências de Pedro Vieira. O jovem Vieira considera técnico Rolando como um grande treinador, destacando que foi um grande jogador de futebol. Paulo Lopo, presidente da SAD do Clube Futebol Estrela da Amadora, deu uma mensagem de confiança no plantel de Cristiano Bacci após o empate sem golos diante do Futebol Clube Famalicão na jornada 33, na penúltima da Primeira Liga. O líder dos homens da Amadora interpelou o grupo de trabalho no sentido de transmitir aos jogadores e à equipa técnica toda na sua convicção relativamente à permanência na Primeira Liga. O presidente dos Estrelistas, Lopo, assistiu ao apronto orientado pelo treinador italiano e falou depois aos atletas, dizendo-lhes que está totalmente crente no sucesso do encontro diante do Sporting Clube de Braga, referente à 34ª e última jornada da Primeira Liga, e que está agendado para as 6 da tarde do próximo sábado no Estádio Municipal de Braga. O Clube Futebol de Estrela da Amadora depende apenas de si para garantir a continuidade na elite nacional, ganhando no Minho. Nem precisa de saber os resultados de Tondela, na Casa Pia e Nacional, os outros emblemas que ainda estão na mesma luta. E Paulo Lopo disse isso mesmo aos jogadores, dar tudo pelos 3 pontos e garantir assim o objetivo da época, a manutenção na Primeira Liga. A crise que o Real Madrid atravessa na final da segunda

0: época consecutiva, mas sem qualquer título conquistado, ultrapassou fronteiras e chegou a Carlo Ancelotti, antigo treinador do clube. O técnico italiano destacou a importância da existência de uma hierarquia e uma comunicação clara entre todas as partes. Em entrevista ao The Athletic, assumindo que tentou ter sempre uma relação, sobretudo de frontalidade, com todos os jogadores e com toda a direção do Real Madrid. Ancelotti abandonou Madrid no verão de 2025, sem qualquer título conquistado na última época, mas com uma La Liga e duas Champions em 4 anos, na segunda passagem pelo clube. Xabi Alonso e Arbeloa, sucessores do técnico italiano nos merengues, não conseguiram replicar o mesmo sucesso. O Real aponta agora para José Mourinho e Ancelotti na prova nessa mesma contratação. O selecionador do Brasil acredita que o atual técnico do Benfica pode levar os merengues a bom porto, admitindo que ficaria feliz caso o Mourinho aceitasse treinar a equipa do Real Madrid. Ancelotti considerou ainda Mourinho um grande amigo. O treinador italiano sucedeu ao português no documento técnico dos merengues no ano de 2013. Florentino Pérez afintou um eventual regresso de Mourinho ao Real Madrid em conferência de imprensa de urgência realizada na terça-feira. O treinador italiano apontou também a perda da liderança e de experiência como um dos principais problemas merengues na velha geração de jogadores. Tem de ser reconstruída, na opinião de Ancelotti. Nos últimos anos, no Real Madrid, perdeu os jogadores realmente importantes: Casemiro, Kroos, Modric, Benzema e Nacho. O ambiente no plantel é importante, vem destes jogadores que têm mais caráter, mais personalidade e mais liderança dentro da equipa, na segunda opinião do técnico. Ancelotti considerou que o clube merengue precisa de tempo, mas não é apenas um problema de qualidade técnica. Para ter sucesso é preciso também que encontrar num bom equilíbrio, não frisou. O técnico italiano considerou ainda assim um disparate total na tese de que o plantel merengue resiste a qualquer modelo tático mais vincado como aquele que Xabi Alonso procurou implementar, pois tal indicaria que os jogadores do Real Madrid fazem o que querem dentro do clube. O técnico italiano destacou também a importância de ouvir os jogadores, falar com eles. Não é uma fraqueza, mas sim saber ouvir e saber escutar, para que todos estejam em sintonia. Ancelotti abordou também o desafio de elaborar a convocatória para o Mundial 2026. O selecionador da Canarinha revelou que já definiu 24 dos 26 convocados e que o mais difícil é decidir nos dois que faltam. As lesões de possíveis mandatos ao serviço dos respectivos clubes já traiçoou Ancelotti e assume que fica muito preocupado em relação a este tema. O técnico italiano não descartou ainda a inclusão de Neymar, mas voltou a destacar a importância da disponibilidade física do criativo do Santos para que possa ajudar a seleção. Ancelotti, de resto, entre elogios ao talento brasileiro, elencou possíveis candidatos na vitória final. Podem competir com toda a gente, mas há outras equipas muito competitivas, dando o exemplo da seleção de França, na Espanha, Argentina, Inglaterra, Alemanha e Portugal. Não há nenhuma equipa perfeita, todas têm os seus problemas, segundo a opinião manifestada por Ancelotti, selecionador brasileiro.
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9: A seleção da Hungria entre 1950 e 1954, conhecida como a Equipa de Ouro ou Magiares Mágicos, marcou uma era de glória no futebol mundial, sendo considerada uma das maiores seleções de todos os tempos. Liderada pelo técnico Gustav Sebes e capitaneada por Ferenc Puskás, a equipa destacou-se pela inovação tática com um estilo de jogo ofensivo e envolvente que deixou uma marca indelével no futebol. A fase de ouro começou com uma série de vitórias avassaladoras. Entre 1950 e 1954, a Hungria manteve uma sequência de 31 jogos invicta, sendo conhecida pelo seu sistema tático revolucionário, o 4-2-4, que incluía movimentações ofensivas rápidas e uma troca constante de posições entre os jogadores. Além de Puskás, a equipa contava com talentos como Sandor Kocsis, Zoltán Sibor e Jozef Pozsik, jogadores que formaram uma das linhas ofensivas mais temidas da época. O ponto alto da campanha húngara foi a conquista da medalha de ouro nos Jogos Olímpicos de 1952, em Helsínquia, onde a Hungria venceu a Jugoslávia por 2-0 na final, mostrando ao mundo o seu poderio. Além disso, a seleção também ficou célebre pela histórica goleada de 6-3 sobre a Inglaterra em 1953, no lendário estádio de Wembley, um feito inédito, já que os ingleses nunca haviam perdido em casa para uma equipa fora do Reino Unido. Este resultado consolidou a Hungria como favorita ao título mundial de 1954. Nesse mesmo campeonato do mundo, disputado na Suíça, a Hungria era amplamente favorita. Durante a competição, os húngaros aplicaram uma impressionante goleada de 8-3 sobre a Alemanha Ocidental na fase de grupos. No entanto, na final, enfrentando novamente os alemães, a Hungria sofreu uma inesperada derrota por 3-2, numa virada que ficou conhecida como o Milagre de Berna. Apesar de ter aberto 2-0 nos primeiros minutos, a equipa não conseguiu segurar a vantagem, perdendo a sua invencibilidade num dos momentos mais surpreendentes da história do futebol. Mesmo sem o título mundial, a Hungria de 1950 a 1954 é lembrada pelo seu legado tático e futebolístico, que influenciou profundamente gerações futuras de jogadores e treinadores. A combinação técnica, disciplina tática e criatividade ofensiva deixaram uma marca profunda no desporto, com Ferenc Puskás e seus companheiros eternizados como lendas do futebol mundial.
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10: A versatilidade é uma marca dos melhores, que podem jogar em várias posições e adaptar-se a diferentes sistemas de jogo. É o perfil do jogador que destacamos agora na primeira Rádio Desporto.
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9: Mohamed Salah, nascido a 15 de junho de 1992 em Nagrig, Egito, é um avançado amplamente reconhecido pela sua velocidade, habilidade e capacidade de finalização. Iniciou a sua carreira profissional no El Mokalgun, antes de se transferir para o Basileia em 2012, onde rapidamente se destacou na Suíça. O sucesso no Basileia levou Salah a uma transferência para o Chelsea em 2014, mas encontrou mais destaque na Fiorentina e, subsequentemente, na Roma, na Série A italiana. Em Itália, Salah solidificou a sua reputação como um dos melhores extremos da Europa, o que lhe valeu uma transferência para o Liverpool em 2017. Nos Reds, o jogador teve um impacto imediato. Na sua primeira temporada, marcou 32 golos na Premier League, estabelecendo um novo recorde de golos numa única temporada. Salah desempenhou um papel crucial na conquista da Liga dos Campeões em 2019 e da Premier League em 2020, sendo um dos principais marcadores e assistentes da equipa. A sua capacidade de marcar golos em momentos decisivos e a sua consistência ao longo das temporadas foram fundamentais para o sucesso do Liverpool. Além da sua carreira a nível de clubes, Salah é um pilar na seleção egípcia, representando o seu país em competições internacionais como o CAN e o Campeonato do Mundo. Atualmente continua a ser um dos jogadores mais influentes da formação inglesa e um dos melhores avançados do mundo, mantendo a sua forma impressionante e contribuindo significativamente para a equipa.
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8: E agora seguimos com os craques da Liga Portuguesa, neste produto 100% palavra.
9: Radamel Falcão, o avançado colombiano nascido em 1986, tornou-se uma das maiores referências ofensivas do Futebol Clube do Porto e do futebol europeu na década de 2010. Chegou ao clube português em 2009, vindo do River Plate, com o desafio de substituir Lisandro López, um avançado que tinha deixado uma marca forte no Porto. No entanto, Falcão rapidamente mostrou que estava à altura da responsabilidade, revelando uma capacidade goleadora e um instinto de finalização que o destacaram desde o início. Na sua primeira época,
12: época com os Dragões, marcou 25 golos no campeonato, estabelecendo-se como uma das estrelas da equipa e conquistando o coração dos adeptos. A temporada seguinte, em 2010-2011, foi ainda mais memorável para Falcão e para o clube. Sob o comando de André Villas-Boas, o Futebol Clube do Porto alcançou uma campanha histórica, conquistando a Liga Europa, o campeonato, a Taça de Portugal e a Supertaça. Falcão foi absolutamente decisivo na campanha europeia, terminando a Liga Europa como o melhor marcador com 17 golos em 14 jogos, um recorde até hoje na competição. Na final contra o Braga, foi ele quem marcou o golo solitário que garantiu o título europeu aos Dragões, selando um dos momentos mais icónicos da sua carreira. O colombiano era conhecido pela sua presença constante na área e capacidade de decisão em jogos cruciais, sendo capaz de marcar tanto com os pés como com a cabeça, uma qualidade que o tornou um dos avançados mais temidos na Europa. Além dos golos, Falcão impressionava pela intensidade e dedicação em campo, características que fizeram dele um ídolo imediato para os adeptos portistas. A sua média de golos e a consistência nas exibições elevaram-no ao estatuto de uma das grandes figuras do clube na era moderna. No final da época de 2010-2011, depois de conquistar todos os títulos possíveis em Portugal, Falcão transferiu-se para o Atlético Madrid por uma quantia recorde para o clube espanhol na época. No entanto, o legado que deixou no Porto é inegável. Em apenas duas temporadas, o colombiano somou 72 golos em 87 jogos, um registro impressionante que o coloca entre os grandes avançados da história do clube. Ainda hoje é lembrado como um dos jogadores mais letais e talentosos que passaram pelo Futebol Clube do Porto e a sua mística como goleador permanece viva entre os adeptos. A passagem de Falcão pelos Dragões foi curta, mas profundamente marcante. A sua determinação, aliada a uma capacidade única de finalização, não só lhe renderam um lugar especial na história do clube, como também lançaram a sua carreira internacional. Em Portugal, Falcão é sinónimo de sucesso e conquista, sendo uma figura inesquecível para os portistas e para o futebol nacional.
8: Vamos lá olhar agora para mais um craque mundial aqui na primeira Rádio Desporto.
9: Paolo Maldini, nascido a 26 de junho de 1968, é amplamente considerado um dos maiores jogadores de futebol de todos os tempos. A sua carreira foi inteiramente dedicada ao AC Milan, onde jogou durante 25 anos, tornando-se um ícone de longevidade e consistência. Filho de Cesare Maldini, uma lenda do futebol italiano, Paolo fez a sua estreia no AC Milan em 1985 com apenas 16 anos. Rapidamente se destacou pela sua maturidade e habilidade técnica, jogando inicialmente como lateral direito antes de se afirmar como lateral esquerdo, a posição pela qual ficaria famoso. Desde cedo, Maldini demonstrou uma grande capacidade defensiva, combinando velocidade, inteligência tática e uma leitura de jogo extraordinária. Durante as décadas de 1980 e 90, Maldini foi peça fundamental em algumas das equipas mais dominantes da história do futebol. Sob o comando de treinadores como Arrigo Sacchi e Fabio Capello, Maldini integrou uma defesa lendária ao lado de jogadores como Franco Baresi, Alessandro Costacurta e Mauro Tassotti. A solidez defensiva deste quarteto ajudou o Milan a conquistar inúmeros títulos, incluindo 7 da Série A e 5 Ligas dos Campeões. Entre 1988 e 1994, o Milan dominou o futebol europeu e Maldini foi um dos líderes dessa hegemonia. Na segunda metade da sua carreira, fez uma transição gradual para a posição de defesa central, onde continuou a exibir o mesmo nível de excelência. Mesmo com a idade avançada, manteve-se como uma das grandes figuras do futebol mundial, ele que já era conhecido pela sua incrível capacidade de manter a forma física, o que lhe permitiu jogar até aos 41 anos de idade. Apesar do sucesso a nível de clubes, a carreira internacional de Maldini não foi tão frutífera em termos de títulos. Representou a seleção italiana em 126 partidas, disputando 4 campeonatos do mundo e 3 campeonatos da Europa. Esteve perto de levantar troféus em várias ocasiões, destacando-se as finais perdidas no Mundial de 1994 e no Euro 2000. Mesmo sem um título internacional, Maldini foi sempre um líder exemplar na defesa da Itália, sendo o capitão durante muitos anos. Retirou-se em 2009, depois de uma carreira extraordinária, na qual somou mais de 1000 partidas como profissional, a maioria pelo Milan. A sua camisola número 3 foi retirada em sua homenagem, como reconhecimento pelo contributo incomparável ao clube. É visto como um dos jogadores mais leais da história, tendo rejeitado várias ofertas milionárias para continuar a representar os rossoneri ao longo da carreira.
13: Maldini ficou também conhecido pelo seu comportamento ético e pela sua liderança silenciosa, sendo respeitado por colegas e adversários. Em 2018, regressou ao Milan para integrar a estrutura diretiva do clube, ajudando a orientar uma nova geração de jogadores. Com uma carreira repleta de conquistas, Paolo Maldini é sinónimo de dedicação, lealdade e excelência, com poucos jogadores a marcarem tanto a história de um único clube como ele fez no AC Milan. O seu nome será eternamente ligado ao sucesso dos rossoneri e ao legado do futebol mundial.
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8: Muitos clubes que já foram gigantes na Europa agora encontram-se longe dos holofotes, adormecidos após décadas de domínio. 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
13: O FC Kaiserslautern é um dos clubes mais respeitados do futebol alemão, com uma história rica e momentos marcantes, tanto a nível nacional como europeu. Fundado em 1900, o clube é sediado na cidade com o mesmo nome, no estado da Renânia-Palatinado, e tem uma tradição profunda no futebol germânico, sendo especialmente conhecido pelos títulos conquistados e pela apaixonada base de adeptos. O Kaiserslautern ganhou destaque pela primeira vez nos anos de 1950, quando conquistou 4 títulos da Bundesliga num período de grande sucesso. O clube alcançou a sua primeira grande glória em 1951 com a conquista do campeonato alemão e o sucesso continuou na década seguinte com títulos em 53, 54 e 55, estabelecendo-se como um dos clubes mais dominantes da Alemanha Ocidental. O período mais notável da história recente do Kaiserslautern foi na década de 1990, quando a equipa alcançou uma série de feitos notáveis que deixaram uma marca indelével no futebol alemão. Sob o comando do treinador Otto Rehagel, o Kaiserslautern conquistou a Bundesliga em 91-92, apenas um ano após a promoção para a primeira divisão. Este feito é amplamente reconhecido como um dos maiores na história do futebol germânico, dado que o clube havia sido promovido da segunda divisão apenas uma temporada antes. O trabalho de Rehagel na promoção e subsequente conquista da Liga é amplamente celebrado como um exemplo notável de gestão e desenvolvimento da equipa. Em 1996, o Kaiserslautern continuou a brilhar ao vencer a Taça da Alemanha, completando uma dupla de títulos impressionante. O sucesso na Taça veio após uma vitória por 1-0 sobre o Borussia Mönchengladbach na final, consolidando o status do clube como uma força respeitada no futebol do país. Outro momento notável da história do clube foi a conquista da Supertaça da Alemanha em 1991, onde derrotaram o Hamburgo por 2-1. Além dos sucessos domésticos, o Kaiserslautern também fez algumas aparições notáveis nas competições europeias, com o clube a ter a oportunidade de competir na Taça dos Clubes Campeões Europeus e na Taça UEFA durante os anos 90, embora não tenha conseguido conquistar os principais troféus europeus. No entanto, a participação em tais competições foi um reconhecimento da qualidade da equipa e da sua capacidade de competir em nível internacional. Nos anos seguintes, o Kaiserslautern enfrentou desafios e períodos de declínio. A equipa teve dificuldades em manter a sua posição na Bundesliga e experimentou descidas à segunda divisão. A gestão do clube e a estabilidade financeira foram questões que afetaram o desempenho da equipa nas décadas décadas seguintes, mas apesar destes desafios, o Kaiserslautern continuou a ser uma peça importante no futebol alemão e manteve uma base de adeptos apaixonados que apoiaram o clube durante os altos e baixos. Em termos de infraestruturas, o clube joga os seus jogos no Stadion der Betzenberg, conhecido por ser um dos estádios mais intimidantes da Alemanha devido ao ambiente vibrante e apaixonado. O estádio tem capacidade para cerca de 49 mil espectadores e é um dos locais mais icónicos do futebol germânico. O Kaiserslautern também é conhecido pela sua contribuição para o desenvolvimento de talentos no futebol alemão, já que o clube teve vários jogadores notáveis ao longo dos anos, incluindo Klaus Toppmöller, Rainer Bonhoff e, mais recentemente, Omar Gaber e Clemens Fritz. A história do Kaiserslautern é uma mistura de sucessos e desafios, marcada por uma grande época nos anos 90 e por uma reputação de ser um clube que sabe como competir no mais alto nível. O sucesso do emblema durante a era de Rehagel é particularmente memorável e o Kaiserslautern continua a ser, por isso, uma parte importante do panorama do futebol alemão, com uma base de adeptos leal e um legado de conquistas que define a sua rica história.
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13: Entre 1975 e 1984, o Liverpool construiu uma das maiores dinastias da história do futebol, dominando não só o cenário inglês, mas também a Europa. Sob o comando de dois dos mais icónicos treinadores do futebol britânico, Bob Paisley e Joe Fagan, os Reds tornaram-se uma verdadeira máquina de vitórias, marcando uma era de hegemonia que definiu o futebol da época. Tudo começou em 1975, quando Bob Paisley assumiu o comando da equipa, sucedendo ao lendário Bill Shankly. Paisley herdou uma base sólida, mas rapidamente implementou o seu próprio estilo, focado num jogo mais equilibrado e eficiente. Sob a sua liderança, o Liverpool conquistou o campeonato inglês em 6 ocasiões, em 76, 77, 79, 80, 82 e 83, cimentando a sua posição como o clube mais dominante em Inglaterra. Mas foi na Europa que o Liverpool alcançou a verdadeira glória. Em 1977, apenas 2 anos após a chegada de Paisley, os Reds venceram a sua primeira Taça dos Clubes Campeões Europeus, derrotando do Borussia Mönchengladbach por 3-1 na final realizada em Roma. Este triunfo foi o primeiro de uma série de sucessos europeus. O Liverpool voltou a conquistar o troféu em 1978 ao vencer o Clube Brugge e em 1981 numa final épica contra o Real Madrid em Paris. Sob o comando de Paisley, o clube tornou-se uma presença regular nas fases decisivas das competições europeias, impondo-se como uma das equipas mais temidas do continente. Paisley retirou-se em 1983, deixando um legado impressionante de 20 troféus em 9 anos, incluindo 3 taças dos campeões, 6 campeonatos ingleses e 3 taças da Liga. A equipa de Paisley era marcada por um equilíbrio notável entre solidez defensiva e criatividade no ataque. Jogadores como Kenny Dalglish, Graham Souness e Alan Hansen tornaram-se referências incontornáveis do futebol mundial. Dalglish, contratado ao Celtic em 1977, substituiu Kevin Keegan e rapidamente se tornou o motor ofensivo da equipa, destacando-se pela sua técnica apurada e visão de jogo. No meio-campo, Graham Souness, um jogador combativo e tecnicamente evoluído, dava equilíbrio e liderança à equipa. Na defesa, Alan Hansen e Phil Thompson formaram uma dupla praticamente impenetrável, enquanto Ray Clemens, um dos melhores guarda-redes da sua geração, protegia as redes. Com a saída de Paisley, o Liverpool passou a ser orientado por Joe Fagan, um treinador que manteve a continuidade do sucesso. Fagan herdou uma equipa ainda no auge e em 1984 escreveu uma das páginas mais gloriosas da história do clube. Nessa temporada, o Liverpool conquistou o inédito triplete, vencendo a Liga Inglesa, a Taça da Liga e a Taça dos Campeões Europeus. Este último título europeu foi especialmente dramático, com os Reds a derrotarem a Roma na final, no Estádio Olímpico, através da marcação das grandes penalidades num jogo que se tornou lendário. A imagem de Bruce Grobbelaar, guarda-redes do Liverpool, a fazer caretas para desconcentrar os adversários, ficou gravada na história do futebol. Durante este período de domínio, o Liverpool não só acumulou títulos, mas também mudou a forma como o futebol era jogado. A equipa caracterizava-se por uma disciplina tática excepcional, com uma abordagem pragmática ao jogo. A solidez defensiva, aliada à capacidade de controlar a posse de bola e o dinamismo ofensivo, fazia do Liverpool uma equipa quase imbatível. O clube também se destacou por uma gestão exemplar do plantel, conseguindo substituir lendas como Kevin Keegan por jogadores do calibre de Kenny Dalglish, sem que o rendimento da equipa fosse afetado. A era dourada do Liverpool, de 1975 a 1984, marcou uma época de total supremacia, tanto a nível interno como no futebol europeu. O legado desta equipa foi tal que ainda hoje é lembrada como uma das maiores da história do futebol. Além dos títulos e conquistas, o Liverpool desta era deixou um impacto profundo no desporto, mostrando como a organização, disciplina e trabalho coletivo podiam levar uma equipa ao topo do futebol mundial. Foi um período que moldou o futuro do clube e cimentou a sua posição entre os gigantes eternos do futebol europeu.
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19: São 10 da noite.
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0: O Futebol Clube do Porto já trabalha no mercado para avançar pela contratação de um ponta-de-lança no verão, tendo em conta na possível saída de Luke de Jong, que na formação que a azul e branca está disposta a gastar no máximo 20 milhões de euros por um goleador que venha a fazer sombra na Samu e Dennis Gull. A recuperação de uma lesão no ligamento cruzado anterior do joelho esquerdo, de Jong, tem a permanência em risco para 2026-2027, sobretudo por causa do problema particular no país de origem. O Futebol Clube do Porto pretende a renovação automática até junho de 2027, mas o internacional irlandês não decidiu ainda se continua na União, no futebol português. No clube azul e branco vai respeitar qualquer que seja a decisão por parte do atleta Luke de Jong, de 35 anos, contratado no arranque desta temporada. Fez apenas 7 jogos e 1 golo. André Villas-Boas, presidente do Futebol Clube do Porto, assumiu que o Futebol Clube do Porto não tem capacidade financeira para contratar o internacional polaco, que esteve durante toda a semana na berra, nas capas dos jornais, tendo em conta essa possibilidade do interesse da formação dos Dragões. André Villas-Boas garante que não existe para já disponibilidade financeira para uma contratação desta envergadura.
24: Espero que sim, aliás eu fiz-lhe um desafio que espero que ele aceite, que é de próximo ano envergar a camisola número 2 do Futebol Clube do Porto. Para nós seria uma honra enorme, para todos os adeptos do Futebol Clube do Porto também. Portanto, esse é um desejo que eu lhe transmiti e para que isso aconteça ele tem que estar no Futebol Clube do Porto para o ano, e esse é o meu desejo também. Passou uma época maravilhosa, talvez a época mais importante no Futebol Clube do Porto, ou a época mais decisiva no Futebol Clube do Porto, e nós queremos todos contar com... Acho que sim, repare que a camisola 2 do Futebol Clube do Porto é uma camisola que tem um significado histórico, importante, de vencedores, e claro, está vinculada ao que aconteceu este ano, em agosto deste ano, vinculada ao nosso querido Jorge Costa, que nos deixou, e é por todo esse significado emocional que gostávamos que ele envergasse a camisola no próximo ano.
0: André Villas-Boas garantiu ainda que espera que o treinador Francesco Farioli continue à frente do leme da formação dos Dragões.
24: Claro que sim, isso sem dúvida. Acho que o Farioli tem demonstrado uma unidade total com o projeto. Esteve ontem comigo, esteve anteontem com a equipa de scouting, portanto estamos a trabalhar sobre a construção da equipa do próximo ano e totalmente envolvido no projeto futuro.
0: Questionado sobre a cobiça em torno de Victor Verhult, Villas-Boas também se mostrou confiante quanto à continuidade do médio dinamarquês, já o futuro de Taremi Mufi, Tiago Silva e Seko Fofana, ainda uma incógnita.
24: Um jogador muito assediado, se calhar um dos candidatos a jogador do ano, um jogador importantíssimo para o Futebol Clube do Porto. Não nego que o seu agente tenha partilhado comigo muito do interesse que há de outros clubes europeus. De todas as formas, o Fraolde foi muito claro relativamente ao seu futuro com o Futebol Clube do Porto e contamos com ele.
0: O líder dos Azuis e Brancos falou ainda sobre as palavras proferidas por Frederico Varandas durante toda a época, algo que serviu de motivação para os jogadores que responderam à letra na quando da conquista do Campeonato Nacional.
24: Repare, são celebrações de um título, há excessos, há emoção, as emoções são viscerais porque estão relacionadas com o que foi o campeonato, a história do campeonato, portanto eu não vos posso negar que os jogadores terão ouvido as palavras do presidente do Sporting durante algumas vezes durante a temporada e isso tenha servido de motivação. Portanto, eu enquanto treinador e líder também usava estes pequenos deslizes dos adversários, digamos assim, para nos dar motivação e com certeza o Farioli fez da mesma maneira com os seus jogadores e é por isso que os jogadores acabaram por extravasar de uma forma emotiva todas essas emoções que sentiam por dentro.
0: Para André Villas-Boas não existe na preferência relativamente à equipa, que possa terminar no segundo lugar da Primeira Liga, porque será uma luta acesa entre Sporting e Benfica.
24: Parece-me que esta jornada que passou pode ter sido decisiva, agora cabe aos dois clubes disputarem-se, o Porto não tem preferência entre um e outro, estão a disputar o segundo lugar, é bom para o Futebol Clube Porto ter sido campeão nacional, é a nossa única e maior preocupação, quem ocupará o lugar na Champions não nos diz respeito.
0: As declarações de André Villas-Boas, presidente do Futebol Clube do Porto. O uruguaio Rodrigo Salazar passou nos exames médicos e assina contrato com o Sporting Clube de Portugal. O atleta compromete-se por 5 anos com o Sporting, ou seja, até 2031. Salazar, de 26 anos, custa 30 milhões de euros. Nos cofres da SAD Leonina, o uruguaio está já há 3 temporadas no Sporting Clube de Braga, onde chegou proveniente da formação do Schalke, já depois de também ter passado pela formação do Sampaoli e também pelo Corona Kielce, tendo feito a formação em Espanha, no país onde nasceu. Já no lateral de Diogo Travassos, que está emprestado pelo Sporting, ao Moreirense, muda-se para Braga, título definitivo. O Sporting Clube de Braga paga 5 milhões e meio de euros, mais 1 milhão que fica dependente de objetivos, embora este seja em negócio paralelo. Ainda pelo tema Sporting, o extremo brasileiro Gabriel Silva é alvo da formação leonina. Os Leões têm conversações em andamento com Santa Clara para fechar na contratação do atleta. Em cima da mesa para neste negócio estão 5 milhões de euros. O atleta que está no Santa Clara desde 2022 foi um dos principais destaques da equipa durante esta época. Fez 10 golos e uma assistência em 36 jogos oficiais. O brasileiro de 24 anos, alvo recente do Sporting Clube de Braga, fez toda a formação no Palmeiras, tendo inclusive representado as seleções de sub-15 e sub-17 do Brasil. Ainda pelo Sporting, o alvo foi identificado e não demorou muito para no Sporting avançar por Issa Dombia. Média de 22 anos, do Veneza, que vai nos próximos dias ser alvo de uma nova ronda negocial entre os clubes, mas na atenção dos verdes e brancos, o preço do passe do Internacional Sub-21 por Itália vai subir dos inicialmente indicados 15 milhões de euros como mínimo negocial, porque de Inglaterra na concorrência larga-se além do Brentford as saídas de Morten Newman e de Idemasa Morita de Alvalade, o primeiro por transferência prometida e o segundo por término do contrato levam o Sporting Cup a refazer o meio-campo e avançar por Dombia. O jogador já é alvo de negociações concretas, colocando os verdes e brancos em vantagem sobre o Benfica, no clube também apontado ao jogador num derby português em Itália, mas surge concorrência forte de Inglaterra, que pode obrigar os Leões a puxar mais nos cordões à bolsa, sempre em valores entre os 15 e 20 milhões de euros, mas agora mais perto do topo desse intervalo do que a base inicialmente estabelecida dos 15 milhões de euros. Com a promoção do Veneza na Série A assegurada, no mercado ganhou nova dinâmica para os envolvidos neste dossiê, mas ainda depois de garantido também o título da Série B na última jornada do campeonato, mas nesse dinamismo também surgiram novos concorrentes a fazer frente aos verdes e brancos, ainda assim os mais empenhados neste processo. De Inglaterra já se conhecia no interesse do Brentford, na imprensa britânica crescente agora no Newcastle e o Everton, com potenciais interessados no médio e com isso, o preço acaba por inflacionar. O desejo leonino no camisola 8 do Veneza, não que esmorece, e nova ronda negocial vai acontecer, sob no que pode aproximar as posições, certo é que o italiano, nem mesmo prioritário em Alvalade, onde tem à sua espera um contrato válido por 5 temporadas, ou seja, até 2031, com um ordenado já definido e cláusula de rescisão de 80 milhões de euros. E neste particular, no que nas condições para o jogador diz respeito, o Sporting tem nesta altura vantagem sobre todos os outros. E Zatombia, na tem vínculo com o Veneza, na válido até junho de 2029. E esta temporada de grande sucesso, no clube dos jogadores, participou em 38 jogos, 37 na condição de titular, marcou 10 golos e fez 5 assistências. A lesão de Zeno Debaste no castigo de Osman Diomante reduziu apenas 2 os centrais do Sporting disponíveis para o jogo contra o Gil Vicente. No problema físico de Vakian Iris complicava na vida de Rui Borges, pois limitava também as opções na lateral direita para um dos centrais disponíveis. Tem sido muitas vezes desviado, mas o grego recupera no tempo da última jornada e resolve assim o problema do treinador leonino. Às portas da deslocação a Vila do Conde, onde na 33ª jornada o Sporting goleou 4-1 a equipa do Rio Ave e, beneficiando do empate a 2 bolas, do Benfica diante do Sporting Clube de Braga, recuperou a 2ª posição na Primeira Liga. No Sporting viu-se privado de Zeno Debaste com lesão no fémur, que o obriga a parar 6 semanas, tem Mundial em risco, por esse mesmo motivo. Já durante o encontro, obviamente viu o 5º cartão amarelo na prova e tem de cumprir no jogo de suspensão. Na última ronda, ficando apenas Eduardo Quaresma e Gonçalo Inácio como centrais disponíveis. Por outro lado, também num treino antes da partida de Vila do Conde, Vakian Iris contraiu lesão traumática e limitou as opções para a direita, uma vez que Fresneda também recupera de lesão. E precisamente como é Quaresma, que tem feito às vezes de lateral, o problema agravou-se para Rui Borges nesse mesmo sentido. Acontece que Vakian Iris recuperou e dessa forma passa a ser opção para a lateral direita e liberta assim Quaresma para a sua posição de raiz, para fazer dupla com Gonçalo Inácio no eixo da defesa. Boas notícias assim para Rui Borges, que tem sempre também o jovem Salvador Pelopa para lançar como lateral. Ainda pelo Sporting, o plantel leonino regressou aos treinos, tendo em vista no derradeiro jogo da Primeira Liga, em Alvalade, no próximo sábado, diante do Gil Vicente, com início agendado para nas 8:30 da noite, com Rui Borges forçado na alterações na face ao castigo de Diomente, que completou uma série de 5 cartões amarelos e, consequentemente, vai cumprir castigo. Eduardo Quaresma encosta-se na Gonçalo Inácio, no eixo, e a vaga no lado direito da defesa deverá ser preenchida por Pelopa, tendo em conta que Vakian Iris está assim a recuperar de lesão. No miolo ainda não vai surgir Morten Hjulmand. O capitão tem dado sinais bastante positivos de recuperação de lesão, mas fica reservado para a final da Taça de Portugal diante do Torriense da 2ª Liga no estádio do Jamor. Recordar que o médio dinamarquês saiu lesionado do Dragão no jogo da 2ª mão das meias finais da Taça de Portugal após o lance com Gabri Veiga, tendo sofrido um traumatismo no tornozelo direito, sendo que os Leões chegaram a temer que o capitão não jogasse mais durante esta temporada, mas ao que tudo indica, no camisola 42 pode mesmo participar do último jogo da época. André Schaldrup foi distinguido como jogador do mês na Primeira Liga, na referente de abril, culminando assim um período de grande afirmação individual. Esta é a primeira vez que o internacional norueguês do Benfica conquista este prémio na presente temporada. Na eleição conduzida pelos treinadores principais da competição, atribuiu a Schaldrup 15,4% dos votos. O jogador de 21 anos superou a concorrência de Victor Verhult do Futebol Clube Porto, que obteve 13,1% dos votos, e Pedro Lima do Aves no Futebol Sade e Alvo do Sporting, que ficou no terceiro lugar, com uma percentagem de 9,5%. O desempenho do camisola 21 das Águias em abril foi decisivo para nesta distinção. Nos 4 jogos disputados para o campeonato, o Schaldrup marcou 2 golos e fez uma assistência. O avançado faturou nas vitórias sobre o Nacional por 2-0 e o Sporting também por 2-0, tendo o Benfica somado ainda num triunfo frente ao Moreirense por 4-1 e empate com o Casa Pia numa bola durante o período em avaliação. Recordar que neste prémio completa um hat-trick de distinções para o jogador do Benfica no mês de abril, uma vez que já tinha sido nomeado na Parebna avançado do mês e jovem do mês na prova. O Vitória Sport Clube pode estar perto de realizar mais um encaixe importante com um ativo fabricado no clube, apesar de figurar na lista de alvos do Benfica para a nova temporada. Na Saviolo está agora mais perto da Roma. Os italianos entraram em cena com argumentos financeiros de vulto nas últimas horas e avançaram com uma proposta próxima dos 10 milhões de euros, acrescida de uma parcela extra de objetivos nos Gelarossi. Na cena ainda, a SAD liderada por António Miguel Cardoso com uma percentagem de mais-valias de uma na futura venda. Perante este cenário, no Vitória Sport Clube pode estar próximo de fechar dois negócios significativos no espaço de poucos dias, uma vez que também acertou a transferência de Diogo Sousa para no Estrasburgo de França, assegurando assim um encaixe que pode ascender até 15 milhões de euros, contabilizando os bónus. No que diz respeito a Saviolo, não se trata de um negócio fechado, pelo que nas próximas horas ou dias poderão fazer toda a diferença no desenvolvimento deste processo, nesta altura, uma vez que avançou de forma concreta A Roma, Abna, perspectiva-se Abna como o destino mais provável para Abna, o internacional sub-21 português, embora Abna, como já Abna, ficou claro, mas Abna, outros interessados, nenhuma proposta mais elevada que eventualmente possa Abna surgir. Embora Abna, como já Abna, ficou claro, mas Abna, outros interessados, uma proposta mais elevada Abna, que eventualmente surge, Abna, possa mudar completamente o cenário. Ao conquistar o título checo, o Slavia de Praga tornou-se no 20º clube já apurado para a fase de liga da UEFA Champions League, onde marca presença pela segunda na temporada consecutiva. Este feito acabou por atirar o Sparta de Praga para a pré-eliminatória, a caminho das ligas, onde o vice-campeão checo poderá encontrar Sporting ou Benfica. O vice-campeão checo entra em prova na terceira pré-eliminatória da Champions, tal como o segundo classificado da Liga Russa, a não ser que o Aston Villa vença na UEFA Europa League e termina a Premier League no top 4. Nesse caso, sob o vice na português Abna, promovido diretamente à fase de liga da Liga dos Campeões. Sporting, que só falha na Champions se não ganhar Abna, e o rival Abna fizer na última jornada. O Benfica, Abna, teria Abna de vencer Abna e esperar Abna que os Leões empatassem ou Abna perdessem. Já Abna conhecem assim que Abna 3 Abna potenciais adversários, Abna com o Sparta, Abna juntar-se a Fenerbahçe e Bodoglint, Abna que só Abna pode calhar aos portugueses no playoff, porque será Abna cabeça de série na terceira pré-eliminatória. Abna falta Abna encontrar os representantes de França, quarto classificado da Ligue 1, na Bélgica, Abna clube Abna com a União de Saint-Gilloise, Escócia, Irts ou Celtic, Abna Países Baixos, Abna Grécia, Abna Áustria e Abna Polónia, onde o Lech Poznan Abna garantiu também, no mínimo, na segunda Abna posição na tabela classificativa. O jogador de Abna Luso, Abna Bruno Fernandes, Abna faz parte da lista de 8 nomeados para Abna jogador do ano da Premier League, num grupo liderado pelo Arsenal, Abna com 3 representantes, os Gunners, Abna com Declan Rice, Abna Gabriel Magalhães e David Raya, Abna entre os nomeados, Abna são o conjunto mais representado. O Manchester City, Abna rival do Arsenal na luta pelo título, Abna é representado Abna por Erling Haaland, e Semenyo, Abna contratado em janeiro para a formação do Bournemouth, Abna Igor, Abna Thiago do Brentford, Abna Morgan, Abna Gibbs White, Abna orientado por Vitor Pereira, no Nottingham Forest, Abna são os Abna restantes nomes. Ruben Dias, em 2020-2021, e Cristiano Ronaldo, em 2006-2007 e 2007-2008, são os jogadores portugueses que conquistaram este troféu. O vencedor do prémio será revelado na próxima semana e será escolhido através de uma combinação de votos do público e de um painel de especialistas em futebol. Nesta temporada, Bruno Fernandes, capitão do Manchester United, leva 8 golos e 19 assistências em 33 jogos da Premier League.
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0: O jogador ideal sabe equilibrar disciplina e criatividade, sendo imprevisível nos momentos decisivos. 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
1: 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Erling Haaland destaca-se como um dos avançados mais dominantes do futebol atual, com uma combinação rara de potência física e uma habilidade impressionante para finalizar. Com 1,94m de altura, alia a sua imponente presença física à agilidade, algo incomum para jogadores com a sua estatura. A sua capacidade de explosão é um dos traços mais marcantes, fazendo dele uma ameaça constante em transições rápidas e jogadas de contra-ataque, onde utiliza a sua velocidade para desmarcar-se dos defensores com facilidade. Taticamente, Haaland é extremamente eficaz em explorar o espaço entre os centrais, utilizando a sua leitura de jogo para se posicionar de forma ideal na área. O seu movimento sem bola é inteligente e calculado, muitas vezes temporizando as suas corridas para evitar estarem fora de jogo, e surge também no momento exato para finalizar com uma precisão clínica. Seja com o pé direito, esquerdo ou de cabeça, Haaland revela uma versatilidade incomum, o que o torna um dos avançados mais completos da sua geração. No contexto de equipas que jogam em transição, o jogador norueguês é praticamente imparável devido à sua velocidade e força. Porém, mesmo em equipas que preferem manter a posse de bola e enfrentar blocos baixos, o norueguês consegue ser decisivo ao jogar como referência no ataque, segurando a bola e atraindo defesas, o que cria espaço para os seus colegas de equipa. Esta capacidade de se adaptar a diferentes estilos de jogo mostra uma maturidade tática que vai muito além da sua tenra idade. Além disso, o Haaland é também eficaz na pressão alta, utilizando a sua força física para pressionar os defesas adversários e forçar erros, algo que o torna útil não só nas ações ofensivas, mas também na recuperação da posse de bola. Apesar de ser mais conhecido pelos seus golos, a sua ética de trabalho e a intensidade em campo mostram que é um jogador que contribui em várias fases do jogo. Com uma taxa de finalização impressionante e uma mentalidade focada em marcar golos em cada oportunidade, Haaland já se afirmou como uma das principais referências do futebol moderno, sendo sem dúvida um dos avançados mais difíceis de ser neutralizado pelas defesas adversárias.
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0: Agora nesta emissão seguimos com os craques da Liga Portuguesa, aqueles que mais se destacaram. O talento desses craques imortalizou-os, mas a vida pós-carreira nem sempre é fácil e alguns enfrentam também desafios em manter a mesma relevância. É para ouvirmos também aqui nestas emissões da Primeira Rádio Desporto esses craques que mais se destacaram na Liga Portuguesa.
4: Jonas Gonçalves Oliveira, conhecido simplesmente como Jonas, chegou ao Benfica em 2014 e rapidamente conquistou os adeptos pela sua técnica apurada, inteligência em campo e habilidade letal na finalização. Vindo do Valência, onde enfrentou dificuldades com lesões e irregularidade, Jonas encontrou uma nova vida no futebol português, transformando-se num dos avançados mais marcantes da história recente do clube lisboeta e da Primeira Liga. Na sua primeira época em Portugal, impressionou de imediato ao marcar 20 golos no campeonato, mostrando uma capacidade de adaptação notável e formando uma dupla memorável com Lima. Este impacto inicial foi apenas o começo de uma série de temporadas brilhantes, onde o avançado brasileiro se tornou a principal referência ofensiva do Benfica. Em 2015-2016, Jonas viveu um dos melhores momentos da carreira, marcando 32 golos no campeonato e sagrando-se o melhor marcador da Liga, ao mesmo tempo que ajudava os encarnados a conquistar o tricampeonato e mais tarde o tetra. Com o seu estilo elegante e precisão nas finalizações, Jonas conquistou a alcunha de pistolas entre os adeptos benfiquistas. Não era apenas um avançado goleador, mas também um jogador de equipa, capaz de criar jogadas e assistir os companheiros. A sua visão de jogo e inteligência permitiram-lhe resolver partidas decisivas com facilidade aparente e foi várias vezes determinante em jogos de alta pressão. Os seus golos de qualidade e a sua consistência renderam-lhe o prémio de melhor jogador da Liga Portuguesa em 2015 e 2016, reafirmando o seu estatuto como um dos maiores craques da competição. Apesar das lesões que começaram a surgir nas suas épocas finais, Jonas continuou a ser crucial para as Águias. Em 2018-2019, na sua última temporada como jogador, ainda contribuiu para o título de campeão, ajudando o clube a recuperar a hegemonia do futebol português. Terminou a carreira em 2019 como o segundo melhor marcador estrangeiro da história do Benfica, com 137 golos em 183 jogos, uma média impressionante que solidifica o seu legado entre os melhores avançados que passaram pelo clube. Jonas é recordado pelos adeptos encarnados com enorme carinho e admiração. A sua postura profissional, aliada ao talento incomum, deixaram uma marca duradoura no Benfica e na Primeira Liga. A figura de Jonas vai além dos números, é sinónimo de classe e dedicação, um jogador que transformou o ataque benfiquista e inspirou uma geração de adeptos com a sua simplicidade e eficácia dentro de campo.
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7: O trabalho também a equipa técnica faz também me ajuda a estar mais perto da baliza e a poder enaltecer a minha característica e de facto tem sido um ano espetacular.
8: Não que as equipas daqui não tenham o mesmo objetivo que eu tenho, mas é um sonho desde já e jogar na Espanha e eu optei por jogar lá e sei que vou encontrar algumas dificuldades, mas essas dificuldades não vão criar barreiras para mim.
9: Receber com o meu irmão, acho que é um bocado unânime para dizer que o Tomás assim, são minhas dúvidas. Se calhar o melhor fixo do mundo, ou um dos melhores jogadores do mundo até, por isso era normal ele estar nesse 5. Ainda vamos a tempo de fazer uma das melhores épocas do Sporting, que é conquistando a Supertaça, a Champions e o campeonato.
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0: E agora seguimos com os craques mundiais neste produto 100% palavra.
4: Lothar Matthaus é uma das maiores lendas do futebol mundial, conhecido pela sua versatilidade, liderança e longevidade em campo. Nascido a 21 de março de 1961 em Erlangen, na Alemanha, Matthaus teve uma carreira que atravessou mais de duas décadas, acumulando títulos tanto a nível de clubes como de seleções. Ao longo da sua carreira, destacou-se pela sua capacidade de jogar em várias posições, desde médio centro a líbero, sempre com uma entrega impressionante e uma visão de jogo apurada. Matthaus é o jogador com mais internacionalizações pela seleção alemã, com 150, e é reconhecido como um dos jogadores mais completos da sua geração. O seu percurso começou no Borussia de Mönchengladbach, onde rapidamente deu nas vistas. Após destacar-se na Bundesliga, Matthaus foi convocado para a seleção alemã, ainda jovem, integrando o plantel no Campeonato Europeu de 1980, onde a Alemanha Ocidental se sagrou campeã. No entanto, foi com a transferência para o Bayern de Munique, em 1984, que Matthaus se tornou uma estrela mundial. Nos seus primeiros anos no Bayern, conquistou 3 títulos da Bundesliga, afirmando-se como um dos melhores médios do futebol europeu. O seu futebol dinâmico, capaz de atacar e defender com a mesma eficiência, e o seu poderoso remate tornaram-no uma peça essencial no meio-campo bávaro. A nível internacional, Matthaus foi protagonista em diversas competições, mas os mundiais foram o palco onde mais brilhou. Esteve presente em 5 campeonatos do mundo, um recorde para a época, e em 1986, na final contra a Argentina, Matthaus teve a tarefa ingrata de marcar Diego Maradona, um confronto icónico que ajudou a definir a rivalidade entre ambos. Embora a Alemanha Ocidental tenha perdido a final, o talento de Matthaus já era amplamente reconhecido. Em 1988, o jogador fez uma mudança para o futebol italiano, assinando pelo Inter de Milão, onde jogaria um papel fundamental. Sob o comando de Giovanni Trapattoni, Matthaus levou o Inter à conquista da Série A em 1988-89, quebrando um jejum de 9 anos. Essa equipa do Inter é lembrada como uma das mais fortes da história do clube e Matthaus foi a principal estrela, ajudando também a conquistar a Supertaça de Itália e a Taça UEFA em 91. A sua passagem por Itália solidificou o seu estatuto de um dos melhores jogadores do mundo. Mas foi no Mundial de 1990 que Matthaus viveu o seu maior momento. Capitaneando a seleção da Alemanha Ocidental, liderou a equipa até à vitória, conquistando o troféu em Itália. Matthaus foi o grande maestro do meio-campo, com exibições de encher o olho, marcando 4 golos no torneio, incluindo um dos mais belos da sua carreira, frente à Jugoslávia. Na final, a Alemanha Ocidental derrotou a Argentina de Maradona por 1-0, ligando a derrota de 1986 e coroando Matthaus como campeão do mundo. Após este feito, foi premiado com a Bola de Ouro em 1990, consolidando o seu lugar na elite do futebol global.
1: Matthaus regressou ao Bayern em 1992, já como uma lenda viva. Na sua segunda passagem pelo clube, continuou a brilhar e já numa fase mais tardia da carreira foi recuado para a posição de libero, onde demonstrou a sua inteligência tática. Nos anos seguintes, ajudou o Bayern a vencer mais 4 títulos da Bundesliga e a Taça UEFA em 1996, tendo ainda um último grande momento internacional no Euro de 1996, onde a Alemanha, já unificada, voltou a conquistar o título europeu. Embora já não fosse a figura central da equipa, o seu papel de líder foi decisivo. Aos 39 anos, Matthaus deu mais uma prova de longevidade, participando no Mundial de 1998, tornando-se o primeiro jogador a disputar 5 campeonatos do mundo. Encerrou a sua carreira internacional após o Euro 2000, mantendo o recorde de mais internacionalizações pela Alemanha. Continuou a jogar pelo Bayern até esse mesmo ano, antes de se despedir definitivamente do futebol no Metro Stars dos Estados Unidos. Lothar Matthaus é um nome que ressoa na história do futebol, não apenas pelas suas conquistas, mas também pelo espírito competitivo e capacidade de se reinventar ao longo de uma carreira tão longa. Com um impressionante total de 25 títulos conquistados, é uma verdadeira lenda do desporto.
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11: São 10 da noite e 29 minutos.
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16: O Real Madrid vai a eleições após o anúncio feito pelo seu presidente, Florentino Pérez, revelando também que, na sua direção, se irá recandidatar. No entanto, e desenvolvendo este tema, os requisitos para se apresentar a votos são extremamente exigentes. O obstáculo mais difícil é o aval bancário necessário, que corresponde a 15% do orçamento geral do clube, segundo a imprensa espanhola. Com um orçamento atual de 1.280 milhões de euros, qualquer candidatura terá de apresentar um pré-aval no valor de 187 milhões de euros. Este montante deve ser garantido exclusivamente pelo património pessoal dos membros da candidatura, não apenas do presidente. Além disso, no custo para obter um aval desta

0: cargo de presidente, é exercida numa antiguidade ininterrupta de pelo menos 20 anos, como sócio do Real Madrid, na Parebnos vice-presidente, no requisito é de 15 anos, e Parebnos restantes membros da direção, 10 anos. É também preciso ser de nacionalidade espanhola e maior de idade, estar em dia com as suas obrigações sociais, Parebna com o clube, não estar sujeito a qualquer sanção que impeça no desenvolvimento de cargos diretivos, não exercer cargos de direção noutros clubes de futebol, nem estar no ativo como jogador, árbitro ou treinador. Após a convocatória oficial das eleições, abre-se assim um prazo de 10 dias naturais para a apresentação das candidaturas segundo os estatutos. Neste processo, deve ser anunciado no quadro de avisos na sede social e publicado em pelo menos dois jornais de Madrid, até que uma nova direção seja eleita na junta diretiva atual, liderada por Florentino Pérez, mantém plenos poderes. As candidaturas são submetidas na análise pela Comissão Eleitoral no dia seguinte, na sua apresentação, um processo rigoroso que nem é necessário superar. De acordo com os estatutos, na Comissão Eleitoral poderá exigir a informação adicional necessária para garantir que, em nenhum caso, o aval tenha sido concedido sobre património alheio ou das pessoas que compõem a candidatura. A vitória caseira sobre o Elche valeu ao Betis o apuramento para a fase de liga da UEFA Champions League pela segunda vez na história do clube andaluz. Na presença anterior foi há 21 anos. O Betis beneficiou também da derrota do Celta de Vigo e, com os dois resultados conjugados, aumentou assim a vantagem sobre os galegos para 7 pontos nas duas jornadas do fim, pelo que já não pode cair abaixo do quinto lugar. A Espanha conseguiu uma quinta vaga na Champions e pode ter sido o segundo país com o melhor coeficiente anual atrás de Inglaterra. No 19º clube, já apurado para na fase de liga da Liga dos Campeões, falta ainda preencher mais 10 vagas diretas e os restantes 7 clubes virão das pré-eliminatórias. Nessas pré-eliminatórias deverá participar o vice-campeão português, no Sporting ou Benfica, a não ser que o Aston Villa vença no UEFA Europa League e que termine no top 4 da Premier League. Nesse cenário, seria no representante luso ocupar na vaga originalmente destinada ao detentor do título na 2ª competição europeia. Caso o Sporting ou Benfica tenham mesmo de ir nas pré-eliminatórias, já conhecem dois possíveis adversários, Fenerbahçe, que no ano passado esteve no caminho das Águias no play-off, e Bodø/Glimt, que muitos problemas causou aos Leões nos oitavos de final da competição. Os noruegueses, no entanto, só poderão calhar-se nem sorte aos portugueses no play-off, porque na terceira pré-eliminatória serão cabeças de série. Da Bélgica temos Clube Brugge, na União de Saint-Gilloise, da Chequia, no Slavia, no Sparta, da Áustria, no Lask Linz e o Sundgrass, e Escócia, o Hearts e Celtic. Já têm os dois primeiros da Liga definidos, mas ainda sem posição. Quem for campeão vai direto à fase de Liga. No caso dos dois primeiros países, ao play-off de austríacos e escoceses. Nos vices entram também no caminho de Sporting ou Benfica. Gabriel, de apenas 15 anos, foi distinguido como o melhor jogador da época da Premier League sub-18. No avançado faz parte da formação do Manchester United. O anúncio foi feito através dos canais oficiais da Premier League e confirmando o impacto imediato do atleta nesta categoria. O jovem tem sido apontado como uma das promessas mais entusiasmantes, saltando etapas competitivas com uma facilidade que impressiona os observadores. A conquista do prémio individual sublinha ainda na campanha dominante do Manchester United no escalão. Gabriel, que é já internacional pelas camadas jovens de Inglaterra, destacou-se pela sua capacidade de drible, influência direta nos golos da equipa, mesmo enfrentando adversários fisicamente mais maturados. Este reconhecimento coloca o jovem avançado numa lista restrita de talentos a seguir, sabendo de perto nos próximos anos. No clube, na política de promoção de talentos, mantém-se firme e este prémio serve de prova de que o futuro do Manchester United pode estar bem assegurado nas mãos e nos pés desta nova geração. Gabriel tem agora um desafio histórico pela frente no Manchester United, o recorde de estreante mais jovem de sempre no clube pertence há décadas. David, que se estreou com 16 anos e 19 dias, o jovem talento conseguir cumprir o primeiro jogo pela equipa principal antes do dia 25 de outubro de 2026, irá tornar-se oficialmente o mais jovem de sempre a vestir a camisola dos Red Devils em contexto competitivo.
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7: Seguimos agora nesta emissão com os gigantes adormecidos.
8: O Celtic Football Club é um dos clubes de futebol mais importantes e tradicionais da Escócia e do mundo. Fundado em 1887, na cidade de Glasgow, o Celtic construiu uma história repleta de sucessos nacionais e internacionais, consolidando-se como um gigante do futebol europeu, especialmente nas conquistas da década de 1960. Desde a sua fundação, o Celtic destacou-se como uma força dominante no futebol escocês, conquistando o seu primeiro título da Scottish League Championship em 1893, apenas 5 anos após ser criado. O clube rapidamente se tornou um dos mais vencedores do país, ao lado do seu maior rival, o Rangers, com quem protagonizou o famoso Old Firm, um dos derbys mais históricos e intensos do futebol mundial. O maior feito internacional do Celtic ocorreu na temporada de 1966-67, quando a equipa se tornou a primeira do Reino Unido a conquistar a Taça dos Campeões Europeus, a atual Liga dos Campeões. Sob o comando do lendário treinador Jock Stein, o Celtic, apelidado de Lisbon Lions, derrotou o poderoso Inter de Milão na final realizada em Lisboa, no Estádio Nacional, com uma vitória por 2-1. Essa conquista não foi apenas memorável pelo título em si, mas também pela forma como o Celtic jogou. A equipa adotou um estilo ofensivo em contraste com o futebol defensivo da época. Jimmy Johnson e Bobby Murdoch foram dois dos grandes destaques dessa equipa e o triunfo tornou o Celtic um dos maiores clubes da Europa e um símbolo do orgulho para o futebol escocês. Na mesma temporada, o Celtic conquistou também todos os principais troféus domésticos possíveis: a Liga Escocesa, a Taça da Liga e a ainda a Glasgow Cup. Após o título europeu de 1967, o Celtic continuou a ser uma força competitiva na Europa. Voltou a chegar à final da Taça dos Campeões Europeus em 1970, mas foi derrotado aí pelos neerlandeses do Feyenoord por 2-1. Além disso, nas décadas seguintes, o clube fez várias participações dignas de nota nas competições europeias, embora sem repetir o sucesso de 1967. Na década de 2000, o Celtic viveu outro momento importante ao alcançar a final da Taça UEFA, atual Liga Europa, em 2003, sob o comando de Martin O'Neill. Na final realizada em Sevilha, a equipa foi derrotada por 3-2 pelo Futebol Clube do Porto, num jogo intenso que só foi decidido no prolongamento. O Celtic, além dos seus feitos em campo, é um clube com uma rica tradição e identidade cultural. Fundado com o objetivo de ajudar a comunidade irlandesa de Glasgow, o Celtic manteve uma forte ligação com as suas raízes católicas e irlandesas, sendo uma parte integrante da comunidade local. O clube continua a ser uma potência no futebol escocês, regularmente conquistando títulos da Scottish Premiership e mantendo-se competitivo em competições europeias. O Celtic Park, o estádio da equipa, é famoso pela sua atmosfera vibrante e apaixonada. O emblema britânico também possui uma forte base de adeptos a nível global, que seguem fielmente o clube, tanto nas competições domésticas como nas europeias, celebrando o legado de conquistas e o espírito do futebol ofensivo e competitivo que sempre os caracterizaram. Em suma, o Celtic Football Club é mais do que apenas um clube de futebol. É um símbolo de orgulho para os seus adeptos e uma das instituições mais veneradas do futebol europeu. A conquista da Taça dos Campeões Europeus de 1967 permanece o ponto mais alto da sua rica história e o legado do clube continua a ser transmitido através das gerações.
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7: Muitas equipas entraram para a história ao vencer competições de forma invicta, desafiando todas as probabilidades e demonstrando resiliência inigualável. É mais um feito histórico para ouvir aqui na primeira rádio de desporto, 100% palavra.
8: A 31 de maio de 1961, o Benfica escreveu uma das páginas mais gloriosas da sua história ao tornar-se a primeira equipa portuguesa a conquistar a Taça dos Campeões Europeus. O palco dessa histórica vitória foi o Andorf Stadion, em Berna, na Suíça, e o adversário a derrotar era o poderoso Barcelona, numa final que terminou com um resultado de 3-2 a favor das Águias. Esta conquista foi o culminar de uma campanha europeia memorável, liderada pelo carismático treinador húngaro Béla Gutmann, que com a sua visão tática e liderança transformou o Benfica numa potência do futebol europeu. Para compreender a dimensão deste feito, é importante recordar que o Barcelona era, na altura, uma das equipas mais fortes do continente, tendo eliminado o Real Madrid, vencedor das 5 edições anteriores da competição. O Benfica, por sua vez, chegou à final pela primeira vez, mas a campanha que o levou a Berna foi repleta de exibições sólidas e de uma determinação inabalável. O caminho até à final começou com uma vitória por 4-1 sobre o Hearts, da Escócia, seguida de uma eliminatória renhida contra o Újpest Tosa, da Hungria, que o Benfica superou com um total de 7-4. Nos quartos de final, as Águias defrontaram o Aarhus, da Dinamarca, vencendo por um convincente 7-2 no conjunto das duas mãos. Já nas meias finais, o Benfica encontrou pela frente o Rapid Viena, conseguindo garantir um lugar na final, com um resultado agregado de 4-1. Chegados à grande decisão, poucos apostariam numa vitória fácil para os encarnados, dado o favoritismo do Barcelona. A equipa catalã, que contava com jogadores de renome, como Dalisdao, Kubala e Luís Suárez, vinha de um percurso notável na competição, incluindo a eliminação do Real Madrid, que dominara a Europa nos 5 anos anteriores. Contudo, o Benfica, motivado pela crença e estratégia de Béla Gutmann, estava determinado a mostrar que também merecia estar entre os grandes da Europa. O jogo em Berna começou de forma complicada para os portugueses. O Barcelona adiantou-se no marcador aos 20 minutos com um golo de Sandor Coxis, após uma jogada bem construída pelo ataque catalão. O Benfica, no entanto, não se deixou abater e respondeu com enorme eficácia. Apenas 7 minutos depois, José Águas, capitão de equipa, igualou a partida com um cabeceamento preciso, aproveitando uma confusão na área contrária. O golo deu um novo ânimo à equipa de Gutmann, que aproveitou o momento de instabilidade do Barcelona para virar o jogo a seu favor. Aos 32 minutos, numa jogada rápida de ataque, o lateral esquerdo Ângelo Martins fez um cruzamento tenso que desviou no defesa Anthony Ramalets, do Barcelona, acabando por introduzir a bola na própria baliza. Com 2-1 a favor, o Benfica começava a acreditar que o impossível estava ao seu alcance. No início da segunda parte, o Benfica voltou a entrar forte e ampliou a vantagem aos 55 minutos. Mário Coluna, o monstro sagrado, um dos jogadores mais influentes daquela equipa, rematou de fora de área, colocando a bola fora do alcance do guarda-redes adversário. O 3-1 parecia encaminhar as Águias para a glória, mas o Barcelona não desistiu. Com uma equipa recheada de talento e experiência, os catalães pressionaram durante a maior parte da segunda metade do encontro e aos 75 minutos, Coxis marcou o seu segundo golo, reduzindo a diferença e trazendo novamente incerteza ao desfecho da partida. Nos últimos minutos, o Benfica teve de recorrer a uma defesa heroica para segurar a vantagem. O guarda-redes Costa Pereira teve uma exibição brilhante, com várias defesas decisivas que impediram o empate e, apesar da pressão intensa do Barça, o Benfica conseguiu manter o resultado até ao apito final, garantindo assim a vitória por 3-2. Quando o árbitro suíço Gottfried Dentz apitou para o final do encontro, os jogadores das Águias caíram de joelhos no relvado, cientes de que tinham acabado de alcançar a maior façanha da história do futebol português até àquela data. Esta vitória marcou o início de uma nova era para o futebol europeu, especialmente para o Benfica. Com este triunfo, o clube de Lisboa juntava-se à elite do futebol mundial, tornando-se o segundo emblema a erguer o troféu da Taça dos Campeões Europeus após o domínio absoluto do Real Madrid nas 5 primeiras edições. Além disso, esta conquista foi apenas o início de uma era dourada para o Benfica, que no ano seguinte voltaria a conquistar o título europeu, desta vez derrotando o Real Madrid na final de 62 por 5-3. O legado desta vitória em 1961 vai muito além do troféu conquistado. O feito do Benfica inspirou uma geração de jogadores e treinadores portugueses e consolidou o clube como um dos gigantes do futebol europeu. Béla Gutmann, com a sua mentalidade vencedora e jogadores como José Águas, Coluna, Costa Pereira e Eusébio, que emergiria pouco tempo depois, tornaram-se símbolos de um período glorioso que ainda hoje é recordado com enorme orgulho pelos adeptos. Mais de 6 décadas depois, a final de Berna permanece num dos momentos mais icónicos da história do Benfica. O caminho para essa vitória, contra todas as probabilidades, exemplifica o espírito de luta e a qualidade que a equipa demonstra mostrou ao longo da competição. Este título europeu não apenas colocou o Benfica no mapa do futebol mundial, mas também abriu as portas para o sucesso contínuo do clube, que continua a ser um dos mais respeitados e bem-sucedidos da Europa.

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1: E seguimos agora nesta emissão com o perfil do jogador.
2: Perfil do jogador. Dusan Vlahovic, nascido a 28 de janeiro de 2000 em Belgrado, na Sérvia, é um avançado reconhecido pela sua imponência física, capacidade de finalização e presença na área. Iniciou a sua carreira profissional no Partizan de Belgrado, onde chamou a atenção pela sua impressionante capacidade de marcar golos desde cedo. Em 2018, Vlahovic transferiu-se para a Fiorentina, na Série A italiana, onde rapidamente se destacou como um dos jovens talentos mais promissores da Liga. Durante a temporada de 2020-2021, teve uma atuação notável, terminando como o segundo melhor marcador da Série A, o que levou a um aumento significativo no seu perfil e interesse de grandes clubes europeus. No início de 2022, Vlahovic transferiu-se para a Juventus, uma das maiores equipas de Itália. Nesse clube, continuou a demonstrar a sua qualidade, contribuindo com golos e assistências em competições nacionais e internacionais. A sua presença física e habilidade para finalizar em situações complicadas tornaram-no uma peça fundamental do ataque da equipa. Além do sucesso a nível de clubes, Vlahovic também é um jogador importante para a seleção sérvia. Fez a sua estreia internacional em 2019 e tem sido uma presença constante na equipa, ajudando a Sérvia em competições como o Campeonato da Europa e as qualificações para o Campeonato do Mundo. Mais recentemente, Vlahovic continua a ser um dos principais avançados da Juventus e um dos talentos mais promissores do futebol europeu, consolidando a sua reputação como um goleador prolífico e um jogador de classe mundial.
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1: Os seus prémios, troféus, são apenas uma pequena amostra do impacto que tiveram com o seu legado a ultrapassar as fronteiras do desporto. Está na altura de trazermos mais um craque da Liga Portuguesa aqui à Primeira Rádio Desporto.
2: Manuel Fernandes é uma das figuras mais icónicas do futebol português e, em particular, da história do Sporting Clube de Portugal. Nascido a 5 de junho de 1951 em Sarilhos Grandes, Manuel Fernandes começou a dar os seus primeiros passos no futebol, nas equipas de formação da sua terra natal, antes de chamar a atenção de clubes maiores pela sua habilidade técnica, garra e forte capacidade de finalização. A sua carreira profissional iniciou-se no Montijo, onde ainda muito jovem impressionou pela sua capacidade goleadora. A sua performance no clube alentejano chamou a atenção do Sporting, que o contratou em 1975, numa transferência que viria a marcar o início de uma longa e gloriosa ligação ao clube leonino. No Sporting, Manuel Fernandes tornou-se rapidamente num dos avançados mais temidos do futebol português, destacando-se pela sua eficácia no ataque e a sua liderança natural em campo. Durante as 12 temporadas em que vestiu a camisola dos Leões, Manuel Fernandes assumiu-se como uma verdadeira referência. O seu instinto goleador era notável, conseguindo atingir a incrível marca de 386 golos em 433 jogos. O seu momento mais memorável aconteceu em 1986, quando num jogo contra o Benfica marcou 4 golos na histórica vitória por 7-1, uma das maiores humilhações sofridas pelo rival lisboeta. Este feito consolidou mais ainda o seu estatuto de lenda no clube. Além das suas qualidades de finalização, Fernandes era conhecido pela sua entrega total ao jogo. Capitão durante várias temporadas, encarnava o espírito de luta e determinação que os adeptos do Sporting tanto apreciavam. Ao longo da sua carreira, venceu por duas vezes o Campeonato Nacional, em 79-80 e 81-82, além de ter conquistado duas Taças de Portugal e uma Supertaça Cândido de Oliveira. Estes títulos ajudaram a fortalecer o Sporting durante um período de forte concorrência com o Benfica e o Futebol Clube do Porto. Apesar do sucesso na formação verde e branca, Manuel Fernandes também teve passagens pela Seleção Nacional. Representou Portugal em 31 ocasiões, marcando 7 golos. No entanto, nunca teve a oportunidade de disputar grandes competições internacionais, uma vez que a Seleção Portuguesa viveu momentos de dificuldade durante grande parte da sua carreira. Mesmo assim, Manuel Fernandes era reconhecido como um dos grandes talentos do futebol nacional da sua geração. Depois de pendurar as chuteiras, manteve-se ligado ao futebol e, em especial, ao Sporting. Desempenhou várias funções no clube, incluindo a de treinador, diretor desportivo e olheiro, reforçando sempre a sua ligação emocional com os Leões. Apesar de algumas passagens por outros clubes como treinador, o seu coração sempre esteve no Sporting, onde é visto como um dos maiores ícones da história do clube. Até aos dias de hoje, Manuel Fernandes continua a ser uma figura respeitada no futebol português, com um legado inegável. A sua carreira, marcada pelo seu talento e lealdade ao Sporting, faz dele uma verdadeira lenda leonina, sendo sempre lembrado pelos adeptos como o Leão de Sarilhos, um símbolo de paixão e dedicação ao clube que representou durante grande parte da sua vida.
8: Chegar um dia ao Sporting, nem que fosse um jogo, eu ficaria feliz. Para o miúdo queria, de Sarilhos pequeno, uma aldeia, eu queria jogar nem que fosse uma vez no Sporting. Cheguei mais de 500 jogos no Sporting.
9: Com muita naturalidade, uma vez que eu fui sempre um jogador de seleção.
10: E o Sporting conseguiu, através de um brilho profissional que me orgulha bastante, dos meus colegas e da direção do clube, do posto clínico, da magnífica massa associativa que teve.
8: Fiz aquilo que mais gostava, que era jogar futebol.
11: Os meus filhos, os meus netos, os meus bisnetos vão saber que o pai, o avô, teve nesse 61 e que marcou 4
8: gols. Me sinto realizado, sim, mais que realizado.
1: Olhamos agora nesta emissão para os craques mundiais. Apesar da sua ausência no campo, o legado destes jogadores continua a inspirar novas gerações que procuram também alcançar a mesma grandeza. É para ouvir também aqui na primeira Rádio Desporto os craques mundiais com o Hugo Taveira.
2: Marco Van Basten é considerado um dos maiores avançados da história do futebol mundial, tanto pelo seu talento técnico como pela sua capacidade de marcar golos decisivos em momentos cruciais. Nascido a 31 de outubro de 1964, em Utrecht, nos Países Baixos, desde cedo demonstrou um talento inato para o futebol, seguindo os passos do pai, Joop Van Basten, que também jogara profissionalmente. O jovem Marco começou a jogar no clube local, o Utrecht, mas rapidamente atraiu a atenção do Ajax, um dos gigantes do futebol neerlandês, onde ingressou aos 16 anos. Foi no Ajax que Van Basten começou a destacar-se no cenário do futebol internacional. Fez a sua estreia na equipa principal em 1982, substituindo ninguém menos que o Johan Cruyff, uma das maiores lendas do clube. A transição não poderia ter sido melhor. Van Basten não só mostrou que estava à altura do desafio, como rapidamente se tornou o novo talismã da equipa. Na sua primeira temporada completa, em 1983-84, conquistou a sua primeira bota de ouro como o melhor marcador da Eredivisie, com 28 golos, um feito que repetiria várias vezes. A sua capacidade de finalização era extraordinária, combinando técnica refinada, inteligência tática e uma incrível habilidade acrobática que lhe permitia marcar golos de todos os ângulos e em todas as circunstâncias. Pelo Ajax, Van Basten conquistou 3 campeonatos neerlandeses, 3 taças dos Países Baixos e, em 1987, a Taça das Taças, onde marcou o único golo na final contra o Lokomotiv Leipzig, em Atenas. A sua carreira nos Países Baixos terminou com um impressionante registro de 128 golos em 133 jogos pelo clube de Amsterdão. Em 1987, Van Basten transferiu-se para o AC Milan, um dos maiores clubes da Europa, que já contava com outros dois dos maiores talentos neerlandeses, Ruud Gullit e Frank Rijkaard. Sob o comando do lendário treinador Arrigo Sacchi, o Milan formou uma das melhores equipas de todos os tempos, com Van Basten como o principal goleador. A sua chegada ao futebol italiano foi inicialmente marcada por dificuldades devido a uma grave lesão no tornozelo, mas após a recuperação, Van Basten mostrou porque era considerado um dos melhores da sua geração. Nos anos seguintes, ajudou o Milan a conquistar conquistar dois títulos da Taça dos Campeões Europeus em 1989 e 1990, além de quatro campeonatos italianos. Na final de 1989, Van Basten marcou dois golos na vitória por 4-0 sobre o Steaua de Bucareste, numa das exibições mais dominantes de uma equipa na história do futebol europeu. O avançado continuava a impressionar com a sua técnica, visão de jogo e, claro, com a sua capacidade de concretização. Um dos momentos mais memoráveis da sua carreira aconteceu ao serviço da seleção neerlandesa no Campeonato Europeu de 1988, na Alemanha. Van Basten foi o herói da competição, terminando como melhor marcador com 5 golos, incluindo o golo decisivo na final contra a União Soviética, um remate de primeira quase sem ângulo, que é considerado um dos melhores golos da história das grandes competições. A sua exibição nesse torneio valeu-lhe a primeira das suas 3 bolas de ouro em 1988, 89 e 1992, reafirmando o seu estatuto como o melhor jogador do mundo naquela época. Infelizmente, a carreira de Van Basten foi encurtada devido a sucessivas lesões no tornozelo, culminando na sua reforma precoce aos 30 anos em 1995. O último jogo oficial aconteceu na final da Liga dos Campeões de 1993, onde o Milan foi derrotado pelo Marselha. Apesar das tentativas de recuperação, as lesões impediram-no de continuar a jogar ao mais alto nível, encerrando a carreira de um dos maiores talentos que o futebol já viu. Apesar de um percurso abreviado, Marco Van Basten deixou uma marca indelével no futebol mundial. A sua combinação de elegância, poder e precisão fizeram dele uma verdadeira gazela nos relvados. Tanto no Ajax como no Milan, Van Basten construiu um legado que perdura até hoje, e os seus feitos pela seleção dos Países Baixos consolidaram o seu lugar na história. Mais tarde, após encerrar a carreira como jogador, ainda teve passagens como treinador, incluindo a seleção neerlandesa, mas será sempre lembrado pelos seus feitos dentro das quatro linhas.

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1: São 10 da noite e 58 minutos.
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5: O uruguaio Rodrigo Salazar passou nos exames médicos e assina contrato com o Sporting Clube de Portugal. O atleta compromete-se por 5 anos com o Sporting, ou seja, até 2031. Salazar, de 26 anos, custa 30 milhões de euros nos cofres da SAD Leonina. O uruguaio está já há 3 temporadas no Sporting Clube de Braga, onde chegou proveniente da formação do Schalke, já depois de também ter passado pela formação do Sampaoli e também pelo Corona Kielce, tendo feito a formação em Espanha, no país onde nasceu. Já no lateral de Diogo Travassos, que está emprestado pelo Sporting, que na Moreirense muda-se para Braga, na título definitivo. O Sporting Clube de Braga paga 5 milhões e meio de euros, mais 1 milhão, que fica dependente de objetivos, embora este seja em negócio paralelo. Ainda pelo tema Sporting, o extremo brasileiro Gabriel Silva é alvo da formação leonina. Os Leões têm conversações em andamento com Santa Clara para fechar na contratação do atleta. Em cima da mesa para neste negócio estão 5 milhões de euros. O atleta que está no Santa Clara desde 2022 foi um dos principais destaques da equipa. Durante esta época fez 10 golos e uma assistência em 36 jogos oficiais. O brasileiro de 24 anos, alvo recente do Sporting Clube de Braga, fez toda a formação no Palmeiras, tendo inclusive representado as seleções de sub-15 e sub-17 do Brasil. Ainda pelo Sporting, o alvo foi identificado e não demorou muito para o Sporting avançar por Issa Dombia. Médio de 22 anos, do Veneza, que vai nos próximos dias ser alvo de uma nova ronda negocial entre os clubes, mas na atenção dos verdes e brancos, o preço do passe do Internacional sub-21 por Itália vai subir dos inicialmente indicados 15 milhões de euros como mínimo negocial, porque de Inglaterra na concorrência na larga-se além do Brentford, as saídas de Morten Newman e de Idemás Amorita de Alvalade, o primeiro por transferência prometida e o segundo por término do contrato, levam o Sporting Cup a refazer o meio-campo e a avançar por Dombia. O jogador já é alvo de negociações concretas, colocando os verdes e brancos em vantagem sobre o Benfica, no clube também apontado ao jogador num derby português em Itália, mas surge concorrência na forte de Inglaterra, que pode obrigar os Leões a puxar mais nos cordões à bolsa, sempre em valores entre os 15 e 20 milhões de euros, mas agora mais perto do topo desse intervalo do que a base inicialmente estabelecida dos 15 milhões de euros. Com a promoção do Veneza na Série A assegurada, no mercado ganhou nova dinâmica para os envolvidos neste dossiê, mas ainda depois de garantido também o título da Série B na última jornada do campeonato, mas nesse dinamismo também surgiram novos concorrentes a fazer frente aos verdes e brancos, ainda assim os mais empenhados neste processo. De Inglaterra já se conhecia no interesse do Brentford, na imprensa britânica acrescenta agora no Newcastle e o Everton com potenciais interessados no médio e com isso o preço acaba por inflacionar. O desejo leonino no camisola 8 do Veneza não cabe nas merece e nova ronda negocial vai acontecer sobre no que pode aproximar as posições, na certo web com o italiano nem mesmo no prioritário em Alvalade, onde tem à sua espera um contrato válido por 5 temporadas, ou seja, até 2031, com um ordenado já definido e cláusula de rescisão de 80 milhões de euros. E neste particular, no que nas condições para o jogador diz respeito, o Sporting tem nesta altura vantagem sobre todos os outros. Issa Dombia tem vínculo com o Veneza, válido até junho de 2029, e esta temporada de grande sucesso para o clube dos jogadores participou em 38 jogos, 37 na condição de titular, marcou 10 golos e fez 5 assistências. A lesão de Zeno Debaste no castigo de Osman Diomante reduziu apenas dois os centrais do Sporting disponíveis para o jogo contra Gil Vicente. No problema físico de Vakianidis complicava na vida de Rui Borges, pois limitava também as opções na lateral direita para um dos centrais disponíveis. Tem sido muitas vezes desviado, mas o grego recupera no tempo da última jornada e resolve assim o problema do treinador leonino. Às portas da deslocação a Vila do Conde, onde na 33ª jornada o Sporting goleou por 4-1 a equipa do Rio Ave e, beneficiando do empate a duas bolas do Benfica diante do Sporting Clube de Braga, recuperou a segunda posição na Primeira Liga. No Sporting viu-se privado de Zeno Debaste com lesão no fémur, que o obriga a parar nas 6 semanas. Tem um Mundial em risco por esse mesmo motivo. Já durante o encontro, obviamente viu o 5º cartão amarelo na prova e tem de cumprir no jogo de suspensão na última ronda, ficando apenas Eduardo Quaresma e Gonçalo Inácio como centrais disponíveis. Por outro lado, também num treino antes da partida de Vila do Conde, Vakianidis contraiu lesão traumática e limitou as opções para a direita, uma vez que Fresneda também recupera de lesão. E precisamente como é Quaresma que tem feito às vezes de lateral, o problema agravou-se para Rui Borges nesse mesmo sentido. Acontece que Vakianidis recuperou e dessa forma passa a ser opção para a lateral direita e liberta assim Quaresma para a sua posição de raiz, para fazer dupla com Gonçalo Inácio no eixo da defesa. Boas notícias assim para Rui Borges, que tem sempre também o jovem Salvador Pelopa para lançar como lateral. Ainda pelo Sporting, o plantel leonino regressou aos treinos, tendo em vista no derradeiro jogo da Primeira Liga, em Alvalade, no próximo sábado, diante do Gil Vicente, com início agendado para apenas 8:30 da noite, com Rui Borges forçado na alterações na face ao castigo de Diomente, que completou uma série de 5 cartões amarelos e, consequentemente, vai cumprir castigo. Eduardo Quaresma encosta-se na Gonçalo Inácio, no eixo, e a vaga no lado direito da defesa deverá ser preenchida por Blopa, tendo em conta que Vakianidis está assim a recuperar de lesão. No miolo ainda não vai surgir Morten Hjulmarn. O capitão tem dado sinais bastante positivos de recuperação de lesão, mas fica reservado para a final da Taça de Portugal diante do Torriense da 2ª Liga no estádio do Jamor. Recordar que o médio dinamarquês saiu lesionado do Dragão no jogo da 2ª mão das meias-finais da Taça de Portugal após o lance com Gabri Veiga, tendo sofrido um traumatismo no tornozelo direito, sendo que os Leões chegaram a temer que o capitão não jogasse mais durante esta temporada, mas ao que tudo indica, no camisola 42 pode mesmo participar no último jogo da época. Andreas Schalldrup foi distinguido como jogador do mês da Primeira Liga, referente a abril, culminando assim um período de grande afirmação individual. Esta é a primeira vez que o internacional norueguês do Benfica conquista este prémio na presente temporada. Na eleição conduzida pelos treinadores principais da competição, atribuiu a Schalldrup 15,4% dos votos. O jogador de 21 anos superou a concorrência de Victor Verhult do Futebol Clube Porto, que obteve 13,1% dos votos, e Pedro Lima do Aves Futebol Sade e alvo do Sporting, que ficou no terceiro lugar, com uma percentagem de 9,5%. O desempenho do camisola 21 das Águias em abril foi decisivo para nesta distinção. Nos 4 jogos disputados para o campeonato, o Schalldrup marcou 2 golos e fez uma assistência. O avançado faturou nas vitórias sobre o Nacional por 2-0 e o Sporting também por 2-0, tendo o Benfica somado ainda num triunfo frente ao Moreirense por 4-1 e empate com o Casa Pia numa bola durante o período em avaliação. Recordar que neste prémio completa um hat-trick de distinções para o jogador do Benfica no mês de abril, uma vez que já tinha sido nomeado para avançado do mês e jovem do mês na prova. O Futebol Clube Porto já trabalha no mercado para avançar pela contratação de um ponta-de-lança no verão, tendo em conta a possível saída de Luke de Jong, que na formação que na azul e branca está disposta a gastar no máximo 20 milhões de euros por um goleador que venha a fazer sombra na Samu e Dennis Gull. A recuperação de uma lesão do ligamento cruzado anterior do joelho esquerdo, de Jong, tem a permanência em risco para 2026-2027, sobretudo por causa do problema particular no país de origem. O Futebol Clube Porto pretende a renovação automática até junho de 2027, mas o internacional irlandês não decidiu ainda se continua na União, no futebol português. No clube azul e branco vai respeitar qualquer que seja a decisão por parte do atleta Luke de Jong, de 35 anos, contratado no arranque desta temporada, fez apenas 7 jogos e 1 gol. André Villas-Boas, presidente do Futebol Clube do Porto, assumiu que o Futebol Clube do Porto não tem capacidade financeira para contratar o internacional polaco, que esteve durante toda a semana na berra, nas capas dos jornais, tendo em conta essa possibilidade do interesse da formação dos Dragões. André Villas-Boas garante que não existe para já disponibilidade financeira para uma contratação desta envergadura.
3: Espero que sim. Aliás, eu fiz-lhe um desafio que espero que ele aceite, que é de próximo ano envergar a camisola número 2 do Futebol Clube do Porto. Para nós seria uma honra enorme, para todos os adeptos do Futebol Clube do Porto também. Esse é um desejo que eu lhe transmiti e para que isso aconteça ele tem que estar no Futebol Clube do Porto para o ano, e esse é o meu desejo também. Passou uma época maravilhosa, talvez a época mais importante no Futebol Clube do Porto, ou a época mais decisiva no Futebol Clube do Porto, e nós queremos todos contar com... Acho que sim, repare que a camisola 2 do Futebol Clube do Porto é uma camisola que tem um significado histórico, importante, de vencedores, e claro, está vinculada ao que aconteceu este ano, em agosto deste ano, vinculada ao nosso querido Jorge Costa, que nos deixou, e é por todo esse significado emocional que gostávamos que ele envergasse a camisola no próximo ano.
5: André Villas-Boas garantiu ainda que espera que o treinador Francesco Farioli continue à frente do leme da formação dos Dragões.
3: Claro que sim, isso sem dúvida. Acho que o Farioli tem demonstrado uma unidade total com o projeto. Esteve ontem comigo, esteve anteontem com a equipa de scouting, portanto estamos a trabalhar sobre a construção da equipa do próximo ano e totalmente envolvido no projeto futuro.
5: Questionado sobre a cobiça em torno de Victor Verhult, Villas-Boas também se mostrou confiante quanto à continuidade do médio dinamarquês, já o futuro de Taremi Mufi, Tiago Silva e Seko Fofana, ainda uma incógnita.
3: Um jogador muito assediado, se calhar um dos candidatos a jogador do ano, um jogador importantíssimo para o Futebol Clube do Porto. Não nego que o seu agente tenha partilhado comigo muito do interesse que há de outros clubes europeus. De todas as formas, o Verhult foi muito claro relativamente ao seu futuro com o Futebol Clube do Porto e contamos com ele.
5: O líder dos Azuis e Brancos falou em Debna sobre as palavras proferidas por Frederico Varandas durante toda a Debna época, algo que serviu de motivação para os jogadores que responderam à letra na quanto da conquista do Campeonato Nacional.
3: Repare, são celebrações de um título, há excessos, há emoção, as emoções são viscerais porque estão relacionadas com o que foi o campeonato, a história do campeonato, portanto eu não vos posso negar que os jogadores terão ouvido as palavras do presidente do Sporting durante algumas vezes durante a temporada e isso tenha servido de motivação. Portanto, eu enquanto treinador e líder também usava estes pequenos deslizes dos adversários, digamos assim, para nos dar motivação e com certeza o Farioli fez da mesma maneira com os seus jogadores e é por isso que os jogadores acabaram por extravasar de uma forma emotiva todas essas emoções que sentiam por dentro.
5: Para André Villas-Boas não existe na preferência relativamente à equipa, que possa terminar no segundo lugar da Primeira Liga na Portuguesa numa luta acesa entre Sporting e Benfica.
3: Parece-me que esta jornada que passou pode ter sido decisiva, agora cabe aos dois clubes disputarem, se o Futebol Clube Porto não tem preferência entre um e outro, estão a disputar o segundo lugar, é bom para o Futebol Clube Porto ter sido campeão nacional, é a nossa única e maior preocupação, quem ocupará o lugar na Champions, não nos diz respeito.
5: As declarações de André Villas-Boas, presidente do Futebol Clube do Porto. O Vitória Sport Clube pode estar perto de realizar mais um encaixe importante com um ativo fabricado no clube, apesar de figurar na lista de alvos do Benfica para a nova temporada. No Saviolo está agora mais perto da Roma. Os italianos entraram em cena com argumentos financeiros de vulto. Nas últimas horas avançaram com uma proposta próxima dos 10 milhões de euros, acrescida de uma parcela extra de objetivos nos Gelarossi, na cena ainda. A SAD, liderada por António Miguel Cardoso, com uma percentagem de mais-valias de uma futura venda. Perante este cenário, no Vitória Sport Clube pode estar no próximo de fechar dois negócios significativos no espaço de poucos dias, uma vez que também acertou a transferência de Diogo Sousa para no Estrasburgo de França, assegurando assim um encaixe que pode ascender até 15 milhões de euros, contabilizando os bónus. No que diz respeito a Saviolo, não se trata de um negócio fechado, pelo que nas próximas horas ou dias poderão fazer toda a diferença no desenvolvimento deste processo, nesta altura, uma vez que avançou de forma concreta. A Roma, na perspectiva, se como o destino mais provável para o Internacional Sub-21 português, embora, como já ficou claro, haja outros interessados e uma proposta mais elevada que eventualmente possa surgir. Embora, como já ficou claro, haja outros interessados e uma proposta mais elevada que eventualmente surja, possa mudar completamente o cenário. Ao conquistar o título checo, o Slavia de Praga tornou-se no 20º clube já apurado para a fase de liga da UEFA Champions League, onde marca presença pela segunda na temporada consecutiva. Este feito acabou por atirar o Sparta de Praga para a pré-Bna eliminatória, a caminho das ligas, onde no vice-campeão checo poderá encontrar Sporting ou Benfica. O vice-campeão checo entra em prova na terceira pré-eliminatória da Champions, tal como o segundo classificado da Liga Russa, a não ser que o Aston Villa vença na UEFA na Europa League e termina a Premier League no top 4. Nesse caso, o vice na português Abna promovido diretamente à fase liga da Liga dos Campeões. Sporting, que Abna só falha na Champions se não ganhar Abna e o rival Abna o fizer na última jornada, ou Benfica Abna teria Abna de vencer Abna e esperar Abna que os Leões empatassem ou Abna perdessem. Já Abna conhecem assim que Abna 3 Abna potenciais adversários Abna com o Sparta Abna juntar-se a Fenerbahçe e Bodoglint Abna que só Abna pode calhar aos portugueses no playoff porque será Abna cabeça de série na terceira pré-eliminatória Abna falta Abna encontrar os representantes de França, quarto classificado da Ligue 1 na Bélgica Abna Clube Brugge Abna com a União de Saint-Gilloise, Escócia, Irts ou Celtic, Abna Países Baixos, Abna Grécia, Abna Áustria e Abna Polónia, onde o Lech Poznan Abna garantiu também, no mínimo, na segunda Abna posição na tabela classificativa.
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0: Agora o Golf com José Carlos Leal a destacar a ascensão de novos talentos na modalidade, quer nacional ou mundial, jogadores que têm dado nas vistas com desempenhos surpreendentes.
1: O golfista norte-americano Tiger Woods anunciou que irá fazer uma pausa na carreira para procurar ajuda profissional na sequência de um recente incidente que culminou na sua detenção por condução sob o efeito de substâncias. A decisão foi comunicada através das redes sociais, poucos dias após ter sido detido perto da sua residência em Jupiter Island, na Flórida. Woods explicou que na sua prioridade é na sua saúde e o seu bem-estar. Vai afastar-se durante um período de tempo para procurar tratamento e concentrar na sua saúde, afirmou o atleta. Sabe e compreende a gravidade da situação em que se encontra atualmente. É necessário dar prioridade ao seu bem-estar e trabalhar para uma recuperação duradoura e completa. O golfista sublinhou o seu compromisso em regressar mais forte, estar empenhado em tirar o tempo necessário para voltar a uma condição mais saudável, mais forte e mais concentrada, tanto a nível pessoal como profissional, acrescentou pedindo ainda respeito pela sua privacidade e também pela privacidade da sua família. Recordar que Tiger Woods foi detido por conduzir em estado de alteração após ter passado 8 horas nos escritórios da polícia da região. Foi libertado sob fiança. O teste de alcoolemia deu negativo, mas o atleta recusou fazer qualquer tipo de análise à urina.
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0: 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Muitos destes ícones do futebol mantêm-se ligados ao desporto, seja como comentadores, treinadores ou embaixadores de clubes e marcas. Outros, inclusive, já não estão entre nós. Mas fazemos questão de os recordar aqui na Primeira Rádio Desporto.
3: Johan Cruyff não foi apenas um dos maiores jogadores da história do futebol, mas também uma das mentes mais revolucionárias que o desporto já conheceu. Nascido a 25 de abril de 1947, em Amsterdão, Cruyff cresceu num ambiente que respirava futebol e foi ainda muito jovem que começou a desenvolver a sua ligação ao Ajax, o clube que o viu nascer e onde deixaria uma marca inapagável. Desde cedo, o jogador revelou uma visão de jogo e uma técnica acima da média, características que o tornariam uma lenda não só nos Países Baixos, mas em todo o mundo. A ascensão de Cruyff no Ajax foi meteórica. Com apenas 17 anos, estreou-se pela equipa principal em 1964 e na década que seguiu foi o grande maestro da equipa que revolucionou o futebol europeu. Sob a liderança do visionário treinador Rinus Michels, Cruyff foi a principal peça de uma equipa que implementou o futebol total, um sistema de jogo fluido em que os jogadores trocavam de posições constantemente, confundindo os adversários. Este estilo de jogo inovador levou o Ajax ao domínio do futebol europeu nos inícios dos anos 70, com a conquista de 3 taças dos clubes campeões europeus consecutivas em 1971, 72 e 73. Durante este período, Cruyff foi reconhecido como o melhor jogador da Europa, vencendo por 3 vezes a Bola de Ouro. A sua habilidade única para ler o jogo, a sua rapidez de pensamento e a sua capacidade de executar passes milimétricos tornaram-no um jogador completo. Mas o que diferenciava verdadeiramente era a sua inteligência futebolística. Cruyff jogava com uma compreensão do jogo que poucos possuíam, o que lhe permitia antecipar movimentos e criar espaços onde parecia não haver nenhum. Não era apenas um jogador, mas um estratega dentro do campo. Em 1973, deu um dos passos mais importantes da sua carreira ao transferir-se para o Barcelona. A sua chegada ao clube catalão mudou para sempre o destino da equipa. Numa época em que o Barcelona estava longe dos seus dias de glória, Cruyff trouxe uma nova mentalidade vencedora. Em 1974, liderou o Barcelona à conquista do título de campeão espanhol, o primeiro em 14 anos, com um estilo de jogo que encantava os adeptos. A vitória por 5-0 sobre o Real Madrid no Santiago Bernabéu ficou para sempre gravada na memória dos colegas como um dos maiores feitos da história do clube. Para além do impacto desportivo, Cruyff transformou-se também num símbolo de resistência à ditadura franquista que ainda dominava a Espanha na época, reforçando a sua ligação emocional com a Catalunha. Na seleção dos Países Baixos, Cruyff também deixou uma marca indelével e a sua participação no Mundial de 74 foi memorável, levando a equipa até à final, onde perderam para a Alemanha Ocidental. No entanto, o desempenho da seleção neerlandesa durante esse torneio, com Cruyff como principal figura, tornou-se icónico. O futebol total encantou o mundo e, apesar da derrota, os Países Baixos ficaram para a história como uma das equipas mais inovadoras de sempre. O famoso Cruyff Turn, um drible inventado por ele, tornou-se um símbolo da sua genialidade e criatividade em campo. Após deixar o Barcelona em 1978, o Cruyff passou por algumas experiências fora da Europa, jogando nos Estados Unidos, onde continuou a encantar os adeptos, desta vez na North American Soccer League. Posteriormente regressou à Europa, onde teve passagens por clubes como o Levante e o Ajax, clube que voltou a representar ajudando a equipa a vencer mais dois campeonatos neerlandeses antes de terminar a carreira no Feyenoord em 1984, com a conquista de uma surpreendente dobradinha. Esta conquista foi particularmente marcante, pois mostrou que mesmo no fim da sua carreira, Cruyff ainda era capaz de fazer a diferença em campo. Após o fim da sua carreira como jogador, iniciou uma das carreiras de treinador mais influentes de sempre. De volta ao Ajax e mais tarde no Barcelona, Cruyff levou as suas ideias inovadoras para o banco, implementando um estilo de jogo ofensivo e de posse de bola que seria a base do sucesso do clube catalão nas décadas seguintes. O Dream Team de Cruyff nos Blaugrana conquistou 4 campeonatos espanhóis consecutivos e venceu a sua primeira Taça dos Clubes Campeões Europeus em 1992. Mais que isso, Cruyff plantou as sementes para o estilo de jogo que definiria o Barcelona e a seleção espanhola nos anos 2000, conhecido como Tiki-Taka. Não foi apenas um grande jogador e treinador, foi um pensador do futebol, alguém que acreditava que o jogo devia ser jogado de forma bonita, com inteligência e estilo. As suas ideias influenciaram gerações de treinadores e jogadores e o seu legado vive através de clubes como o seu Barça e o Ajax, que continuam a praticar um futebol que segue as suas filosofias. Cruyff redefiniu o futebol moderno e, mais do que isso, transformou-se numa lenda do desporto.

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2: O Notts County, fundado em 1862 em Nottingham, na Inglaterra, é amplamente reconhecido como o clube de futebol profissional mais antigo do mundo. A sua longevidade e o seu papel pioneiro fazem do Notts County uma verdadeira relíquia do desporto, com uma história cheia de curiosidades e momentos marcantes. Este clube foi uma das 12 equipas fundadoras da Football League em 1888, uma competição que ajudou a moldar o futebol inglês e internacional, e até hoje os seus adeptos orgulham-se do contributo histórico que o clube deu ao desporto. O Notts County joga no estádio Meadow Lane, localizado junto ao rio Trent, que é um dos mais antigos recintos de Inglaterra, com capacidade para cerca de 19 mil pessoas. O estádio é conhecido pela proximidade ao City Ground, casa do rival Nottingham Forest, com quem o Notts County mantém uma rivalidade amigável e peculiar. O derby de Nottingham, embora atualmente menos frequente devido às diferentes divisões em que as equipas jogam, permanece especial para os adeptos de ambas as equipas. Em várias ocasiões, os adeptos dos dois clubes têm até partilhado o mesmo estádio, fortalecendo uma relação única que raramente se vê em rivalidades locais. Uma das curiosidades mais marcantes sobre o Notts County é a sua ligação com a Juventus. Nos primórdios do clube italiano, em 1903, a equipa de Turim adotou as cores preto e branco do Notts como homenagem. Um jogador inglês que tinha um amigo no clube italiano enviou equipamentos listrados à Juventus, criando um elo que permanece até hoje. Em 2011, quando a Juve inaugurou o seu novo estádio, o Notts County foi convidado para o jogo especial contra a equipe italiana, simbolizando essa ligação histórica e rara entre clubes de países diferentes. Ao longo da sua história, o emblema experienciou altos e baixos, oscilando entre divisões e atravessando várias crises financeiras. Em 1894, o Notts County alcançou um dos seus maiores feitos ao vencer a FA Cup, derrotando o Bolton Wanderers por 4-1 e tornando-se a primeira equipa fora da primeira divisão a conquistar a famosa taça. No entanto, as décadas seguintes foram desafiantes, com o clube a descer às divisões inferiores, onde permaneceu por grande parte da sua existência. Em 2019, o Notts County enfrentou um dos momentos mais difíceis da sua história ao ser despromovido da Football League para a National League, já não profissional, o quinto escalão do futebol inglês pela primeira vez em 157 anos. No entanto, mesmo nos tempos mais sombrios, a lealdade dos seus adeptos manteve-se firme e ajudou a equipa a regressar a esse mesmo futebol profissional, ocupando atualmente um lugar na League 2, a quarta divisão do futebol inglês. Conhecidos pela sua dedicação, os adeptos do Notts County continuaram a apoiar o clube em massa, orgulhosos do seu estatuto de pioneiros do futebol e determinados em devolvê-lo às grandes conquistas. A paixão pelo Notts County transcende as suas vitórias e derrotas, com a sua base de adeptos a valorizar o peso histórico e o papel único do clube no futebol mundial. Hoje o Notts County continua a lutar para voltar ao topo, mas permanece, antes de tudo, uma verdadeira instituição do futebol.
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4: 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O trabalho também a equipa técnica faz, também me ajuda a estar mais perto da baliza e a poder enaltecer a minha característica e de facto tem sido um ano espetacular.
5: Não que as equipas daqui não tenham o mesmo objetivo que eu tenho, mas é um sonho desde já ir jogar na Espanha e eu optei por jogar lá e sei que vou encontrar algumas dificuldades, mas essas dificuldades não vão criar barreiras para mim.
6: Receber com o meu irmão, acho que é um bocado unânime para dizer que o Tomás assim, são as dúvidas, se calhar o melhor fixo do mundo, ou um dos melhores jogadores do mundo até, por isso era normal ele estar nesse 5. Ainda vamos a tempo de fazer uma das melhores épocas do Sporting, que é a conquista da Supertaça à Champions e o campeonato.
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1: Equipas que renasceram das cinzas para conquistar ligas, competições europeias, reacendendo a paixão dos seus adeptos. 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
2: A era de Sir Alex Ferguson à frente do Manchester United entre 1986 e 2013 é ainda uma das mais icónicas da história do futebol. Em quase três décadas no comando dos Red Devils, Ferguson transformou um clube que vivia de memórias passadas numa verdadeira potência mundial, conquistando um impressionante número de títulos e consolidando a sua posição como um dos maiores treinadores de todos os tempos. Com um total de 38 troféus, incluindo 13 títulos da Premier League, duas Ligas dos Campeões e 5 Taças de Inglaterra, Ferguson moldou o Manchester United e deixou um legado incomparável. Quando o escocês chegou ao clube em novembro de 1986, o Manchester United estava longe de ser o gigante europeu que conhecemos hoje. Na altura, o clube enfrentava uma seca de títulos da Liga, que durava desde 1967, e tinha dificuldades em competir com rivais como o Liverpool, que dominava o cenário inglês. Os primeiros anos de Ferguson em Old Trafford foram difíceis e até houve especulações sobre uma possível demissão após resultados decepcionantes, porém o treinador escocês manteve a confiança da direção e a vitória na Taça da Inglaterra em 1990, após um dramático replay contra o Crystal Palace, foi o ponto de viragem que iniciou a construção de uma dinastia. Nos anos seguintes, Ferguson começou a estruturar uma equipa vencedora. Foi pioneiro na aposta em jovens talentos da academia, estratégia que ficaria conhecida pela introdução da famosa classe de 92, que incluía jogadores como David Beckham, Ryan Giggs, Paul Scholes, Gary Neville e Nicky Butt. Estes jovens formariam o núcleo de uma equipa que se tornaria dominante, combinando o seu talento com as contratações criteriosas de Eric Cantona, Roy Keane e Peter Schmeichel. O sucesso não tardou a chegar e em 1993 o United venceu a sua primeira Premier League sob o comando de Ferguson, pondo fim a um jejum de 26 anos. A década de 1990 foi marcada pelo domínio doméstico dos Red Devils, com Ferguson a guiar o clube a 6 títulos da Premier League, 4 Taças de Inglaterra e, em 1999, a glória europeia com a conquista da Liga dos Campeões. O ano de 99 foi particularmente especial, já que o United conseguiu o inédito treble, vencendo a Premier League, a Taça de Inglaterra e, para além do título de campeão europeu, num feito nunca antes realizado por um clube inglês. A final da Liga dos Campeões em Camp Nou contra o Bayern de Munique foi um dos momentos mais dramáticos da história do futebol. Perdendo por 1-0 até aos 90 minutos, o United virou o jogo nos descontos com golos de Teddy Sheringham e Ole Gunnar Solskjaer, selando uma vitória épica por 2-1. Ferguson continuou a evoluir a equipa ao longo dos anos, mostrando uma capacidade notável para se adaptar às mudanças no futebol. No início dos anos 2000, com a saída de jogadores-chave como Beckham e a reforma de outros veteranos, Ferguson renovou a equipa com contratações que voltariam a colocar o United no topo. Nomes como Cristiano Ronaldo, Wayne Rooney e Nemanja Vidić desempenharam papéis cruciais na segunda era dourada do clube, que culminou em mais uma conquista da Liga dos Campeões em 2008, numa final histórica contra o Chelsea em Moscovo, decidida nos penaltis. O United de Ferguson estabeleceu-se como um dos clubes mais temidos da Europa, ganhando a Premier League repetidamente e acumulando troféus nacionais e internacionais. A capacidade dos escoceses para gerir egos, desenvolver jovens jogadores e tirar o melhor dos seus plantéis, independentemente das mudanças, fez dele uma figura única no desporto. Além disso, a sua rivalidade com treinadores como Arsène Wenger, do Arsenal, e José Mourinho, do Chelsea, adicionou ainda mais drama à Premier League. A longevidade de Ferguson no cargo foi acompanhada por um espírito competitivo inabalável e uma busca constante pela excelência. A vitória na Premier League de 2013, a última da sua carreira, foi um final adequado para uma trajetória de sucesso. Após anunciar a sua retirada no final dessa época, Ferguson deixou o United com 13 títulos da Premier League, um recorde que provavelmente permanecerá por muitos anos. A sua última época foi marcada pela liderança de Robin van Persie, cuja contratação em 2012 foi um golpe estratégico que garantiu o título com facilidade. Quando Ferguson se despediu em 2013, o futebol inglês perdeu uma das suas figuras mais icónicas e o Manchester United entrou numa nova era sem o líder que os guiara durante quase três décadas. O impacto de Ferguson vai muito além dos títulos, moldou a identidade do clube, desenvolveu uma cultura de vitória e foi o arquiteto de algumas das equipas mais emocionantes da história do futebol mundial. O seu legado em Old Trafford permanece intacto e o seu nome será sempre sinónimo de sucesso no Manchester United e no futebol global.
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8: São 11 da noite e 31 minutos.

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1: A possível ligação de Rafael Tadne Guerreiro ao Benfica não é nova, mas segundo na imprensa, os encarnados continuam atentos na situação do lateral esquerdo internacional português. O jogador termina contrato com o Bayern de Munique no final da temporada e tem em cima da mesa uma proposta de renovação quando por mais um ano. Ainda assim, Rafael Tadne Guerreiro terá de aceitar um papel secundário no plantel, não sendo na primeira opção para a posição. Aos 32 anos, o defesa equaciona diferentes cenários para no futuro, de acordo com o Sport Bild. Um regresso a Portugal para representar o Benfica é uma possibilidade em aberto. Na mesma fonte, refere que nas Águias mantêm contacto com os representantes dos jogadores já há algum tempo, embora até o momento não tenha sido formalizada qualquer tipo de proposta. No plantel atual do Benfica, conta com Samuel Dal, titular indiscutível ao longo da época, e com o jovem José Neto, na lateral de 18 anos, em quem o clube deposita grandes expectativas. No entanto, na recente fratura no pulso do jovem defesa, poderá atrasar a sua integração total na pré-temporada. Alexander Bab, na lateral direito de raiz, surge como alternativa para o lado esquerdo, mas é expectável que a Sada Encarnada esteja a analisar no mercado em busca de soluções. Apesar da idade, Rafael Tadne Guerreiro, em final de contrato com o Bayern de Munique, apresenta-se como uma opção interessante para o Benfica. Ainda assim, o elevado salário do internacional português surge como um dos grandes obstáculos a uma eventual transferência. O jovem Pedro Vieira assinou o seu primeiro contrato profissional com o Futebol Clube do Porto, na defesa de 17 anos, que atua na equipa de sub-17, tem estado num bom momento na época de estreia pelos Dragões, subindo já 14 jogos e 2 golos. O central esquerdino, natural de Leiria, deu os primeiros passos no futebol na União de Leiria, inspirado pelo irmão mais velho. Vieira passou 4 temporadas pelo Sporting em Alcochete, numa fase que descreveu como desafiante. Foi difícil porque ainda era bastante pequeno e estar longe dos seus pais foi complicado, confessou sobre a mudança para Lisboa, com apenas 13 anos. Depois dessa passagem por Lisboa, rumou a Leiria, onde chegou a ser promovido aos juniores e contribuiu para a subida da equipa na primeira divisão, antes de se transferir para a Invicta. A adaptação inicial ao Futebol Clube do Porto foi difícil, por não conhecer muita gente, mas o central sente-se agora plenamente integrado, assumindo que foi bem acolhido pelos seus colegas de equipa e sente-se cada vez mais integrado no grupo de trabalho. Garantiu mostrando-se muito contente por poder aprender com os melhores. O antigo internacional português Rolando, o atual treinador no sub-17, a parte de Pepe, são as referências de Pedro Vieira. O jovem Vieira considera o técnico Rolando como um grande treinador, destacando que foi um grande jogador de futebol. Paulo Lopo, presidente da SAD do Clube Futebol de Estrela da Amadora, deu uma mensagem de confiança no plantel de Cristiano Bacci após o empate sem golos diante do Futebol Clube Famalicão na jornada 33, na penúltima da Primeira Liga. O líder dos homens da Amadora interpelou o grupo de trabalho no sentido de transmitir aos jogadores e à equipa técnica toda na sua convicção relativamente à permanência na Primeira Liga. O presidente dos Estrelistas, Lopo, assistiu ao apronto orientado pelo treinador italiano e falou depois aos atletas, dizendo-lhes que estava na totalmente crente no sucesso do encontro diante do Sporting Clube de Braga, referente à 34ª e última jornada da Primeira Liga e que está agendado para as 6 da tarde do próximo sábado no Estádio Municipal de Braga. O Clube Futebol de Estrela da Amadora depende apenas de si para garantir a continuidade na elite nacional, ganhando no Minho. Nem precisa de saber os resultados de Tondela na Casa Pia e Nacional. Os outros emblemas que ainda estão na mesma luta, e Paulo Lopo disse isso mesmo aos jogadores, dar tudo pelos 3 pontos e garantir assim o objetivo da época, a manutenção na Primeira Liga. A crise que o Real Madrid atravessa na final da segunda época consecutiva, sem qualquer título conquistado, ultrapassou fronteiras e chegou a Carlo Ancelotti, antigo treinador do clube. O técnico italiano destacou a importância da existência de uma hierarquia e uma comunicação clara entre todas as partes. Em entrevista ao The Athletic, assumindo que tentou ter sempre uma relação, sobretudo de frontalidade, com todos os jogadores e com toda a direção do Real Madrid. Ancelotti abandonou Madrid no verão de 2025 sem qualquer título conquistado na última época, mas com uma La Liga e 2 Champions em 4 anos, na segunda passagem pelo clube. Xabi Alonso e Arbeloa, sucessores do técnico italiano nos merengues, não conseguiram replicar o mesmo sucesso. O Real aponta agora para José Mourinho e Ancelotti na prova, nessa mesma contratação. O selecionador do Brasil acredita que o atual técnico do Benfica pode levar os merengues a bom porto, admitindo que ficaria feliz no caso o Mourinho aceitasse treinar a equipa do Real Madrid. Ancelotti considerou ainda Mourinho um grande amigo. O treinador italiano sucedeu ao português no comando técnico dos merengues no ano de 2013. Florentino Pérez afintou um eventual regresso de Mourinho ao Real Madrid em conferência de imprensa de urgência realizada na terça-feira. O treinador italiano apontou também a perda da liderança e de experiência como um dos principais problemas merengues na velha geração de jogadores

0: tem de ser reconstruída, na opinião de Ancelotti, nos últimos anos, sob o Real Madrid, não perdeu os jogadores realmente importantes, Casemiro, Kroos, Modric, Benzema e Nacho. O ambiente no plantel é importante, vem destes jogadores que têm mais caráter, mais personalidade e mais liderança dentro da equipa. Na segunda opinião do técnico, Ancelotti considerou que o clube merengue precisa de tempo, mas não é apenas um problema de qualidade técnica. Para ter sucesso é preciso também que Abner encontrar num bom equilíbrio, que não frisou. O técnico italiano considerou ainda assim um disparate total na tese de que o plantel merengue resiste a qualquer modelo tático mais vincado como aquele que Xabi Alonso procurou implementar. Pois tal indicaria que os jogadores do Real Madrid fazem o que querem dentro do clube. O técnico italiano destacou também a importância de ouvir os jogadores, falar com eles. Não é uma fraqueza, mas sim saber ouvir e saber escutar para que todos estejam em sintonia. Ancelotti abordou também o desafio de elaborar a convocatória para o Mundial 2026. O selecionador da Canarinha revelou que já definiu 24 dos 26 convocados e que o mais difícil é decidir nos dois que faltam. As lesões de possíveis comandados ao serviço dos respectivos clubes, traiçoou Ancelotti e assume que fica muito preocupado em relação a este tema. O técnico italiano não descartou ainda a inclusão de Neymar, mas voltou a destacar a importância da disponibilidade física do criativo do Santos para que possa ajudar a seleção. Ancelotti, de resto, entre elogios ao talento brasileiro, elencou possíveis candidatos na vitória final. Podem competir com toda a gente, mas há outras equipas muito competitivas, dando o exemplo da seleção de França, na Espanha, Argentina, Inglaterra, Alemanha e Portugal. Não há nenhuma equipa perfeita, todas têm os seus problemas, segundo a opinião manifestada por Ancelotti, selecionador brasileiro.
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12: E está agora na hora de trazer o perfil de mais um jogador à Golo FM.
13: Perfil do jogador. Amin Harit, nascido a 18 de junho de 1997 em Pontoise, França, é um futebolista internacional marroquino que joga como médio ofensivo no Olympique de Marselha. Conhecido pela sua habilidade técnica, criatividade e capacidade de drible, Harit tem-se destacado pela sua versatilidade em campo, conseguindo atuar tanto no centro como nas alas. Harit começou a sua formação no Nantes, clube onde fez a sua estreia profissional em 2016. As suas exibições impressionaram desde cedo, o que lhe valeu uma transferência para o Schalke 04 em 2017, onde rapidamente se afirmou como uma das principais figuras da equipa na Bundesliga. Durante o seu tempo na Alemanha, destacou-se pela sua capacidade de quebrar linhas defensivas e pela inteligência no último passe. Em 2021 foi emprestado ao Marselha, onde encontrou um novo impulso na sua carreira, tornando-se uma peça-chave no esquema da equipa. Internacionalmente, Harit escolheu representar Marrocos, país de origem dos seus pais, e participou em várias competições importantes, incluindo a Taça das Nações Africanas.
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12: E seguimos agora nesta emissão com mais um craque da Liga Portuguesa.
13: Givanildo Vieira de Sousa, mais conhecido como Hulk, é um dos grandes nomes do futebol brasileiro. Com uma carreira que se destaca pela sua força física, habilidade e precisão nos remates, Hulk teve passagens memoráveis por clubes como o Futebol Clube do Porto, Zenit de São Petersburgo e, claro, também pela seleção brasileira. Hulk começou a sua carreira no Brasil, mas foi no futebol asiático que deu os primeiros passos em termos internacionais, quando foi contratado pelo Kawasaki Frontale do Japão. Depois de passar por empréstimos no Consadole Sapporo e no Tóquio Verde, onde chamou a atenção pelos muitos golos marcados, Hulk começou a ganhar notoriedade e atraiu o interesse de clubes europeus. Em 2008, chegou a Portugal para representar o Futebol Clube do Porto, clube onde viveria uma das fases mais marcantes da sua carreira. Na sua primeira temporada, em 2008-2009, já mostrou o seu valor, contribuindo com 8 golos no campeonato e ajudando o Porto a conquistar o título da Primeira Liga. Rapidamente se tornou uma peça fundamental na equipa portista, destacando-se pela sua força, velocidade e capacidade de finalização. O auge da passagem de Hulk pelo Futebol Clube do Porto ocorreu na temporada de 2010-2011, quando o clube, comandado por André Vilas Boas, venceu a Liga Europa e dominou o cenário nacional, conquistando o Campeonato Português de forma invicta. Hulk foi crucial para essa campanha, terminando como o melhor marcador do campeonato com 23 golos e contribuindo também nas competições europeias. Ao todo, durante as 4 temporadas que passou no Dragão, o jogador brasileiro ajudou o clube a conquistar 4 títulos da Primeira Liga, 3 Taças de Portugal, 3 Supertaças Cândido de Oliveira e a já mencionada Liga Europa. O seu poderio físico transformou-o num dos jogadores mais temidos e admirados da Liga Portuguesa. A sua presença em campo era avassaladora e a sua capacidade de jogar tanto como extremo como avançado deu uma versatilidade tática ao Porto. Durante o tempo que passou em Portugal, Hulk marcou centenas de golos em competições domésticas e internacionais, consolidando-se como um dos melhores estrangeiros que já passaram pelo clube. Em 2012, após o sucesso em Portugal, o atleta foi vendido ao Zenit de São Petersburgo, da Rússia, por um valor recorde na altura. A transferência, avaliada em cerca de 60 milhões de euros, foi uma das maiores da história do futebol português. No Zenit, Hulk continuou a brilhar, ajudando a equipa russa a conquistar o campeonato da Premier League do país e diversas outras taças nacionais. No entanto, mesmo com o sucesso na Rússia, o impacto que teve no Futebol Clube do Porto será sempre lembrado como um dos pontos mais altos da sua carreira. Hulk também teve uma carreira internacional de sucesso, já que foi convocado regularmente para a seleção brasileira, tendo disputado torneios importantes como o Campeonato do Mundo de 2014, realizado no próprio país, e os Jogos Olímpicos de Londres em 2012, onde conquistou a medalha de prata. Embora tenha enfrentado algumas críticas ao longo do tempo na seleção, principalmente pelo seu estilo de jogo físico, Hulk contribuiu com momentos importantes e jogou ao lado de grandes estrelas como Neymar e Oscar. Depois de deixar o Zenit, aventurou-se no futebol chinês, defendendo o Shanghai Sipg, onde continuou a exibir a sua potência e talento, conquistando títulos nacionais. Em 2021, regressou ao Brasil para jogar pelo Atlético Mineiro, onde rapidamente se tornou uma das referências da equipa, ajudando o clube a conquistar o Brasileirão e a Copa do Brasil, somando assim mais alguns títulos para a sua já vitoriosa carreira. Em resumo, Hulk deixou uma marca indelével no futebol mundial, especialmente em Portugal, onde se tornou um ídolo do Futebol Clube do Porto. A sua força, habilidade e capacidade de decisão transformaram-no numa das figuras mais icónicas a vestir a camisola azul e branca, sendo sempre lembrado no clube como legado do incrível Hulk.
7: Me preocupo muito chegar pela porta da frente, sair pela porta da frente, sair valorizado, sair respeitado, então isso não tem preço. Então procuro estar com a cabeça boa para jogar. Graças a Deus, quando eu cheguei, eu saí pela porta da frente. Quando eu tiro a camisa que faço a pose do Hulk, assim, a galera vai à loucura, então foi especial.
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12: Seguimos agora nesta emissão com os craques mundiais.
13: Frank Lampard, nascido a 20 de junho de 1978, é amplamente reconhecido como um dos maiores médios da história do futebol inglês e uma lenda do Chelsea. Criado numa família com forte herança futebolística, Lampard começou a sua carreira no West Ham United, o clube onde o seu pai havia jogado. Subiu às camadas principais do West Ham em 1995 e rapidamente se destacou pelas suas habilidades no meio-campo, marcando golos importantes e mostrando uma capacidade técnica notável. No entanto, foi a sua transferência para o Chelsea em 2001 que transformou a sua carreira. Lampard custou cerca de 11 milhões de libras ao clube londrino e rapidamente se tornou um pilar no meio-campo dos Blues. Durante a sua passagem pelo Chelsea, que durou até 2014, Lampard conquistou uma série impressionante de títulos, incluindo 3 Premier Leagues em 2004, 2005, 2005, 2006 e 2009, 2010, 4 FA Cups, 2 Taças da Liga e, claro, a tão sonhada Liga dos Campeões em 2012. Uma das marcas mais impressionantes de Lampard é a sua capacidade de marcar golos. Não foi apenas um jogador-chave na criação de jogadas, mas também se destacou pela sua impressionante veia goleadora. Lampard terminou a sua carreira no Chelsea como o maior goleador da história do clube, com 211 golos em 648 jogos, algo notável para um médio. Conhecido pela sua precisão nos remates de longa distância, especialmente com o pé direito, tornou-se conhecido pelos seus golos em momentos cruciais, além da sua consistência nas bolas paradas. A sua temporada de 2009-2010 foi particularmente impressionante, quando Lampard marcou 27 golos em todas as competições e ajudou o Chelsea a vencer a Premier League e a FA Cup, fazendo história com um double. A sua combinação de talento ofensivo, ética de trabalho incansável e inteligência tática fez dele um dos melhores jogadores da sua geração. Além do sucesso a nível do clube, Lampard teve uma carreira internacional notável, representando a seleção inglesa em diversas competições, incluindo 3 campeonatos do mundo e 2 campeonatos de Europa. Embora a Inglaterra não tenha alcançado o sucesso esperado durante essas competições, Lampard foi sempre um dos pilares da equipa e é amplamente respeitado pelos seus 106 jogos pela seleção. Após deixar o Chelsea em 2014, teve uma curta passagem pelo Manchester City antes de terminar a sua carreira nos New York City da MLS, onde jogou até 2016. Após a sua retirada dos relvados, o ex-atleta rapidamente se lançou na carreira de treinador e em 2018 assumiu o comando do Derby County, onde teve uma boa temporada na segunda divisão inglesa, levando o clube à final do play-off de promoção. No ano seguinte, Lampard assumiu o cargo de treinador do Chelsea, voltando ao clube onde teve os seus maiores sucessos como jogador. Durante a sua passagem por Stamford Bridge, focou-se em dar oportunidades a jovens jogadores da academia e conseguiu uma qualificação para a Liga dos Campeões na sua primeira temporada. Contudo, foi demitido em janeiro de 2021 após uma série de maus resultados e por aí prosseguiu a sua carreira como técnico por outras paragens.
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16: Todos trabalhamos e ambicionamos dia a dia chegar a um palco maior, um clube maior, onde consigamos lutar por títulos recorrentemente, não é? E toda a gente trabalha para isso, nós atletas principalmente trabalhamos para isso todos os dias, é para isso que trabalhamos, não é?
17: Com a força da minha equipa a gente conseguiu manter o mesmo nível e só tenho a agradecer ao Leões Porto Salvo e a todos os meus companheiros por esse prémio, que com certeza não representa só o Juan. Represento Leões e essa equipe maravilhosa.
18: O trabalho também a equipa técnica faz também me ajuda a estar mais perto da baliza e a poder enaltecer a minha característica e de facto tem sido um ano espetacular.
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12: Vamos lá olhar agora para mais um gigante adormecido aqui na primeira rádio de desporto.
13: O Futebol Clube des Girondins de Bordeaux, fundado em 1881, é um dos clubes mais tradicionais de França, com uma rica história que se estende por mais de um século. O Bordeaux, como é popularmente conhecido, tem uma trajetória marcada por sucessos a nível doméstico e por momentos de crise, sendo uma das equipas mais respeitadas e emblemáticas do futebol gaulês. Localizado na cidade de Bordeaux, no sudoeste de França, o clube teve a sua gênese numa sociedade desportiva que praticava diversas modalidades, mas só em 1936 o departamento de futebol foi criado oficialmente. Os primeiros anos do Bordeaux foram de construção de identidade e crescimento, mas foi após a Segunda Guerra Mundial que o clube começou a destacar-se no cenário nacional. O primeiro grande sucesso aconteceu em 1950, quando o Bordeaux conquistou o seu primeiro título da Ligue 1 sob o comando do técnico André Gérard, marcando o início da sua consolidação como uma força do futebol francês. No entanto, o clube passaria por algumas décadas de menor protagonismo até alcançar o auge entre as décadas de 1980 e 90. A era dourada do Bordeaux começou na década de 80 sob a presidência visionária de Claude B e com o treinador Aimé Jacquet no comando técnico. Durante este período, o clube formou uma das melhores equipas da sua história, com jogadores como Alain Giresse, Jean Tigana e Patrick Battiston, estrelas que marcaram o futebol francês. Entre 1984 e 1987, o Bordeaux venceu 3 títulos da Ligue 1 e consolidou-se como uma potência. A conquista da Taça de França em 1986 e 87 completou um ciclo de domínio no futebol doméstico. A nível europeu, a equipa também brilhou, atingindo as meias finais da Taça dos Clubes Campeões Europeus em 1985. Outro momento marcante na história do Bordeaux foi a revelação de Zinedine Zidane, uma das maiores figuras do futebol mundial. Zidane começou a sua carreira no clube no início dos anos 90 e rapidamente se destacou pela sua classe e visão de jogo. Ao lado de outros talentos como o Big Saint Lazarazu e Christophe Dugarry, Zidane ajudou o Bordeaux a chegar à final da Taça UEFA em 1986, onde, apesar de terem perdido para o Bayern de Munique, o clube consolidou a sua reputação internacional. Mais tarde, no início dos anos 2000, o Bordeaux voltou a conquistar troféus importantes. Em 2009, sob a liderança do treinador Laurent Blanc, o clube voltou ao topo ao vencer a Ligue 1 pela primeira vez em 10 anos, impulsionado pelo talento dos jogadores como Johan Gourcuff e Marouane Chamakh. Esse título foi seguido pela Taça da Liga Francesa e pela Supertaça de França, consolidando o Bordeaux como um dos principais clubes do país naquele momento. Apesar dos sucessos, o clube enfrentou crises financeiras significativas nas últimas décadas. Em 2021, o clube foi colocado em administração judicial devido a problemas financeiros graves, uma situação que culminou na sua despromoção para a 2ª Divisão Francesa em 2022. A queda foi um duro golpe para um clube com tanta história e tradição e o Bordeaux enfrentou uma luta pela sobrevivência, tanto desportivamente como financeiramente, mas tem trabalhado arduamente para reconstruir o seu prestígio e voltar à elite do futebol francês. Ao longo da sua trajetória, o Bordeaux venceu 6 títulos da Ligue 1, 4 taças de França, 3 taças da Liga Francesa e diversas supertaças do país, consolidando-se como um dos clubes mais laureados da França. Além disso, o clube tem um legado significativo na formação de talentos, tendo revelado jogadores que se tornaram referências globais, como Zidane e Lizarazu. A história do Bordeaux é marcada por altos e baixos, desde as glórias nacionais e internacionais até aos desafios financeiros e desportivos mais recentes. No entanto, a capacidade do clube de se reinventar e a paixão dos seus adeptos mantém viva a esperança de que os Girondins de Bordeaux voltarão a brilhar no topo do futebol francês.
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13: A equipa do Independiente, entre 1971 e 1975, ficou marcada como uma das maiores da história do futebol sul-americano, com um domínio impressionante na Copa Libertadores da América. Este período glorioso é muitas vezes lembrado pela forma como o clube argentino conquistou nada menos do que 4 títulos consecutivos da Libertadores, tornando-se um símbolo do futebol argentino e continental. O sucesso começou a desenhar-se em 1971, quando o clube se reorganizou sob a liderança de Pedro Dayacha, um ex-jogador do clube que assumiu como treinador. Dayacha montou uma equipa que misturava força física e habilidade técnica, destacando-se jogadores como Miguel Angel Santoro, um dos melhores guarda-redes da Argentina, e o talentoso avançado Ricardo Bochini, que rapidamente se tornou uma lenda do clube. Apesar de não conseguir o título em 1971, a equipa mostrou o seu potencial e iniciou a caminhada para um período de supremacia na Libertadores. Em 1972, o Independiente conquistou o seu primeiro de 4 títulos consecutivos na competição, vencendo o Universitário do Peru na final. Este foi o momento que marcou o início de uma hegemonia, com o clube a afirmar-se como uma das equipas mais temidas da América do Sul. Com a sua combinação de solidez defensiva e um ataque mortífero, o Independiente dominou a Libertadores de forma quase inquestionável. Entre 1972 e 1975, o clube venceu a competição em todas as edições, fazendo história como o primeiro clube a alcançar tal feito. As vitórias sobre o Colo-Colo em 73, São Paulo em 74 e União Espanhola em 1975 foram os pontos altos desta fase de glória. O Colo-Colo foi um adversário especialmente difícil em 1973, com a final a ser decidida num jogo de desempates em Montevideo, onde o Independiente venceu por 2-1. A final de 1974 contra o São Paulo foi mais uma vez dura, mas a equipa argentina conseguiu sagrar-se campeã após duas mãos equilibradas e outro jogo de desempate. Por fim, em 1975, o triunfo sobre a União Espanhola solidificou a reputação do clube como o rei de Copas. Durante este período, o Independiente contou com jogadores de elevado calibre. Para além de Santoro e Bocchini, outros nomes como Francisco Sá, um líder na defesa, e o médio Rubén Galván destacaram-se como peças fundamentais para o sucesso. A equipa era conhecida pela sua capacidade de se adaptar ao jogo, variando entre uma postura defensiva sólida e momentos de brilhantismo ofensivos, muitas vezes orquestrados pelo mago Ricardo Bocchini. Este último, em particular, tornou-se sinónimo de Independiente. A sua criatividade no meio-campo e capacidade de resolver jogos com passes geniais fizeram dele um dos maiores ícones da história do futebol sul-americano, sendo também um dos principais responsáveis por criar jogadas que culminavam em golos decisivos nas várias finais da Libertadores. O Independiente de 1971 a 75 destacou-se pelo seu pragmatismo. A equipa sabia fechar-se defensivamente e controlar o ritmo dos jogos, especialmente nas competições a eliminar como a Libertadores. Sabia sofrer, mas também aproveitava ao máximo os contra-ataques, tendo em Bocchini o maestro que sabia orquestrar as jogadas com inteligência e precisão. Esta abordagem permitiu ao clube ser eficaz nas finais, onde cada erro podia custar caro. A garra e a mentalidade vencedora eram características cruciais desta equipa, que enfrentava cada adversário com a certeza de que poderia vencer. O gigante argentino continua a ser uma referência no futebol mundial devido aos seus feitos de 1971 a 75, com o seu domínio na Libertadores a servir de exemplo para outras gerações. Até hoje, o clube é conhecido como o maior vencedor da Copa Libertadores, com um total de 7 títulos, 4 dos quais conquistados durante esta era dourada. O legado deixado por Bocchini, Santoro e companhia perdura, com os seus feitos a serem celebrados por adeptos e historiadores do futebol. Este período consolidou o Independiente como um dos clubes mais importantes da Argentina e da América do Sul, e a sua supremacia na Libertadores é algo que dificilmente será igualado. A história desta equipa é um testemunho de como o futebol pode ser jogado com inteligência, talento e, acima de tudo, com uma mentalidade vencedora e inabalável.
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19: São 11 da noite e 59 minutos.
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0: O Futebol Clube do Porto já trabalha no mercado para avançar pela contratação de um ponta-de-lança no verão, tendo em conta a possível saída de Luke de Jong, que na formação que a azul e branca está disposta a gastar no máximo 20 milhões de euros por um goleador que venha a fazer sombra na Samu e Dennis Gull. A recuperação de uma lesão no ligamento cruzado anterior do joelho esquerdo, de Jong, tem a permanência em risco para 2026-2027, sobretudo por causa do problema particular no país de origem. O Futebol Clube do Porto pretende a renovação automática até junho de 2027, mas o internacional irlandês não decidiu ainda se continua na União, no futebol português. No clube azul e branco vai respeitar qualquer que seja a decisão por parte do atleta Luke de Jong, de 35 anos, contratado no arranque desta temporada. Fez apenas 7 jogos e 1 golo. André Vilas Boas, presidente do Futebol Clube do Porto, assumiu que o Futebol Clube do Porto não tem capacidade financeira para contratar o internacional polaco, que esteve durante toda a semana na berra, nas capas dos jornais, tendo em conta essa possibilidade do interesse da formação dos Dragões. André Vilas Boas garante que não existe para já disponibilidade financeira para uma contratação desta envergadura.
23: Espero que sim, aliás eu fiz-lhe um desafio que espero que ele aceite, que é de próximo ano envergar a camisola número 2 do Futebol Clube do Porto. Para nós seria uma honra enorme, para todos os adeptos do Futebol Clube do Porto também. Esse é um desejo que eu lhe transmiti e para que isso aconteça ele tem que estar no Futebol Clube do Porto para o ano, e esse é o meu desejo também. Passou uma época maravilhosa, talvez a época mais importante no Futebol Clube do Porto, ou a época mais decisiva no Futebol Clube do Porto, e nós queremos todos contar com... Acho que sim, repare que a camisola 2 do Futebol Clube do Porto é uma camisola que tem um significado histórico, importante, de vencedores, e claro, está vinculada ao que aconteceu este ano, em agosto deste ano, vinculada ao nosso querido Jorge Costa, que nos deixou, e é por todo esse significado emocional que gostávamos que ele envergasse a camisola no próximo ano.
0: André Villas-Boas garantiu ainda que espera que o treinador Francesco Farioli continue à frente do leme da formação dos Dragões.
23: Claro que sim, isso sem dúvida. Acho que o Farioli tem demonstrado uma unidade total com o projeto. Esteve ontem comigo, esteve anteontem com a equipa de scouting, portanto estamos a trabalhar sobre a construção da equipa do próximo ano e totalmente envolvido no projeto futuro.
0: Questionado sobre a cobiça em torno de Victor Verhult, Villas-Boas também se mostrou confiante quanto à continuidade do médio dinamarquês, já o futuro de Taremi Mufi, Tiago Silva e Seko Fofana, ainda uma incógnita.
23: Um jogador muito assediado, se calhar um dos candidatos a jogador do ano, um jogador importantíssimo para o Futebol Clube do Porto, não nego que o seu agente tem partilhado comigo muito do interesse que há de outros clubes europeus. De todas as formas, o Farioli foi muito claro relativamente ao seu futuro com o Futebol Clube do Porto e contamos com ele.
0: O líder dos Azuis e Brancos falou ainda sobre as palavras proferidas por Frederico Varandas durante toda a época, algo que serviu de motivação para os jogadores que responderam à letra quanto à conquista do Campeonato Nacional.
23: Repara, são celebrações de um título, há excessos, há emoção, as emoções são viscerais porque estão relacionadas com o que foi o campeonato, a história do campeonato, portanto eu não vos posso negar que os jogadores terão ouvido as palavras do presidente do Sporting durante algumas vezes durante a temporada e isso tenha servido de motivação. Portanto, eu enquanto treinador e líder também usava estes pequenos deslizes dos adversários, digamos assim, para nos dar motivação e com certeza o Farioli fez da mesma maneira com os seus jogadores e é por isso que os jogadores acabaram por extravasar de uma forma emotiva todas essas emoções que sentiam por dentro.
0: Para André Villas-Boas não existe na preferência relativamente à equipa, que possa terminar no segundo lugar da Primeira Liga portuguesa numa luta acesa entre Sporting e Benfica.
23: Parece-me que esta jornada que passou pode ter sido decisiva, agora cabe aos dois clubes disputarem, se o Futebol Clube Porto não tem preferência entre um e outro, estão a disputar o segundo lugar, é bom para o Futebol Clube Porto ter sido campeão nacional, é a nossa única e maior preocupação, quem ocupará o lugar na Champions não nos diz respeito.
0: As declarações de André Villas-Boas, presidente do Futebol Clube do Porto. Uruguai, Rodrigo Salazar, passou nos exames médicos e assina contrato com o Sporting Clube de Portugal. O atleta compromete-se por 5 anos com o Sporting, ou seja, até 2031. Salazar, de 26 anos, custa 30 milhões de euros. Nos cofres da SAD Leonina, o uruguaio está já há 3 temporadas no Sporting Clube de Braga, onde chegou proveniente da formação do Schalke, já depois de também ter passado pela formação do São Paulo e também pelo Corona Kielce, tendo feito a formação em Espanha, no país onde nasceu. Já no lateral de Diogo Travassos, que está emprestado pelo Sporting, que não murirense, muda-se para Braga, título definitivo. O Sporting Clube de Braga paga 5 milhões e meio de euros, mais 1 milhão que fica dependente de objetivos, embora este seja em negócio paralelo. Ainda pelo tema Sporting, o extremo brasileiro Gabriel Silva é alvo da formação leonina. Os Leões têm em conversações em andamento com Santa Clara para fechar na contratação do atleta. Em cima da mesa para este negócio estão 5 milhões de euros. O atleta que está no Santa Clara desde 2022 foi um dos principais destaques da equipa durante esta época. Fez 10 golos e uma assistência em 36 jogos oficiais. O brasileiro de 24 anos, alvo recente do Sporting Clube de Braga, fez toda a formação no Palmeiras, tendo inclusive representado as seleções de sub-15 e sub-17 do Brasil. Ainda pelo Sporting, o alvo foi identificado e não demorou muito para no Sporting avançar por Issa Dombia. Média de 22 anos, do Veneza, que vai nos próximos dias ser alvo de uma nova ronda negocial entre os clubes, mas na atenção dos verdes e brancos, o preço do passe do Internacional sub-21 por Itália vai subir dos inicialmente indicados 15 milhões de euros como mínimo negocial, porque de Inglaterra na concorrência larga-se além do Brentford as saídas de Morten Newman e de Idemasa Morita de Alvalade, o primeiro risco por transferência prometida, e o segundo por término do contrato, levam o Sporting Cup a refazer o meio campo e avançar por Dumbia. O jogador já é alvo de negociações concretas, colocando os verdes e brancos em vantagem sobre o Benfica, no clube também apontado ao jogador num derby português em Itália, mas surge concorrência forte de Inglaterra, que pode obrigar os Leões a puxar mais nos cordões à bolsa, sempre em valores entre os 15 e 20 milhões de euros, mas agora mais perto do topo desse intervalo do que a base inicialmente estabelecida dos 15 milhões de euros. Com a promoção do Veneza na Série A assegurada, no mercado ganhou nova dinâmica para os envolvidos neste dossiê, mas ainda depois de garantido também o título da Série B na última jornada do campeonato, mas nesse dinamismo também surgiram novos concorrentes a fazer frente aos verdes e brancos, ainda assim os mais empenhados neste processo. De Inglaterra já se conhecia no interesse do Brentford, a imprensa britânica acrescenta agora no Newcastle e o Everton com potenciais interessados no médio, e com isso o preço acaba por inflacionar. O desejo leonino no camisola 8 do Veneza não esmorece, e nova ronda negocial vai acontecer, sob no que pode aproximar as posições, na certo web com o italiano, nem mesmo no prioritário em Alvalade, onde tem à sua espera um contrato válido por 5 temporadas, ou seja, até 2031, com um ordenado já definido e cláusula de rescisão de 80 milhões de euros. E neste particular, no que nas condições para o jogador diz respeito, o Sporting tem nesta altura vantagem sobre todos os outros. E Sadombia tem vínculo com o Veneza, válido até junho de 2029, e esta temporada de grande sucesso para o clube dos jogadores, participou em 38 jogos, 37 na condição de titular, marcou 10 golos e fez 5 assistências. A lesão de Zeno Debast e no castigo de Osman Diomante reduziu apenas 2 os centrais do Sporting disponíveis para o jogo contra o Gil Vicente. No problema físico de Dakian Iris complicava na vida na Rui Borges, pois limitava também as opções na lateral direita, para onde um dos centrais disponíveis tem sido muitas vezes desviado, mas o grego recupera no tempo da última jornada e resolve assim o problema do treinador leonino. Às portas da deslocação a Vila do Conde, onde na 33ª jornada o Sporting goleou por 4-1 a equipa do Rio Ave, e beneficiando do empate a 2 bolas do Benfica diante do Sporting Clube de Braga, recuperou a segunda posição na Primeira Liga. No Sporting viu-se privado de Zeno Debast com lesão no fémur, que o obriga a parar 6 semanas, tem o Mundial em risco, por esse mesmo motivo. Já durante o encontro, obviamente, viu o 5º cartão amarelo na prova e tem de cumprir no jogo de suspensão. Na última ronda, ficando apenas Eduardo Quaresma e Gonçalo Inácio como centrais disponíveis. Por outro lado, também num treino antes da partida de Vila do Conde, Vakian Iris contraiu lesão traumática e limitou as opções para a direita, uma vez que Fresneda também recupera de lesão. E precisamente como é Quaresma, que tem feito às vezes de lateral, o problema agravou-se para Rui Borges nesse mesmo sentido. Acontece que Vakian Iris recuperou e dessa forma passa a ser opção para a lateral direita e liberta assim Quaresma para a sua posição de raiz, para a fazer dupla com Gonçalo Inácio no eixo da defesa. Boas notícias assim para Rui Borges, que tem sempre também o jovem Salvador Blopa para lançar como lateral. Ainda pelo Sporting, o plantel leonino regressou aos treinos, tendo em vista no derradeiro jogo da Primeira Liga, em Alvalade, no próximo sábado, diante do Gil Vicente, com início agendado para nas 8:30 da noite, com Rui Borges forçado na alterações na face ao castigo de Diomente, que completou uma série de 5 cartões amarelos e, consequentemente, vai cumprir castigo. Eduardo Quaresma encosta-se na Gonçalo Inácio, no eixo e a vaga no lado direito da defesa deverá ser preenchida por Blopa, tendo em conta que Vakian Iris estava assim a recuperar de lesão. No miolo ainda não vai surgir Morten Hjulmand. O capitão tem dado sinais bastante positivos de recuperação de lesão, mas fica reservado para a final da Taça de Portugal diante do Torriense da 2ª Liga no estádio do Jamor. Recordar que o médio dinamarquês saiu lesionado do Dragão no jogo da segunda mão das meias-finais da Taça de Portugal após o lance com Gabri Veiga, tendo sofrido um traumatismo no tornozelo direito, sendo que os Leões chegaram a temer que o capitão não jogasse mais durante esta temporada, mas ao que tudo indica, no camisola 42 pode mesmo participar no último jogo da época. André Schaldrup foi distinguido como jogador do mês da Primeira Liga, referente a abril, culminando assim um período de grande afirmação individual. Esta é a primeira vez que o internacional norueguês do Benfica conquista este prémio na presente temporada. Na eleição conduzida pelos treinadores principais da competição, atribuiu a Schaldrup 15,4% dos votos. O jogador de 21 anos superou a concorrência de Victor Verhult do Futebol Clube Porto, que obteve 13,1% dos votos, e Pedro Lima do Aves Futebol SAD, alvo do Sporting, que ficou no terceiro lugar com uma percentagem de 9,5. O desempenho do camisola 21 das Águias em abril foi decisivo para nesta distinção. Nos 4 jogos discutidos para o campeonato, o Sheldrup marcou 2 golos e fez uma assistência. O avançado faturou nas vitórias sobre o Nacional por 2 bolas a 0 e o Sporting também por 2-0, tendo o Benfica somado ainda num triunfo frente ao Moreirense por 4-1 e empate com o Casa Pia numa bola durante o período em avaliação. Recordar que neste prémio completa um hat-trick de distinções para o jogador do Benfica no mês de abril, uma vez que já tinha sido nomeado para o avançado do mês e jovem do mês na prova. O Vitória Sport Clube pode estar perto de realizar mais um encaixe importante com um ativo fabricado no clube, apesar de figurar na lista de alvos do Benfica para a nova temporada. No Abna Saviolo está agora mais perto da Abna Roma. Os italianos entraram em cena com argumentos financeiros de vulto nas últimas horas e avançaram com uma proposta próxima dos 10 milhões de euros, acrescida de uma parcela extra de objetivos nos Gelorossi, na cena 1 ainda. A SAD, liderada por António Miguel Cardoso, com uma percentagem de mais-valias de uma na futura venda. Perante este cenário, no Vitória Sport Clube pode estar próximo de fechar dois negócios significativos no espaço de poucos dias, uma vez que também acertou a transferência de Diogo Sousa para no Estrasburgo de França, assegurando assim um encaixe que pode ascender até 15 milhões de euros, contabilizando os bónus. No que diz respeito a Saviolo, não se trata de um negócio fechado, pelo que nas próximas horas ou dias poderão fazer toda a diferença no desenvolvimento deste processo. Nesta altura, uma vez que avançou de forma concreta, a Roma perspectiva-se como o destino mais provável para o Internacional Sub-21 português, embora, como já ficou claro, haja outros interessados em uma proposta mais elevada que eventualmente possa surgir. Possa mudar completamente o cenário. Ao conquistar o título checo, o Slavia de Praga tornou-se no 20º clube já apurado para a fase de liga da UEFA Champions League, onde marca presença pela segunda temporada consecutiva. Este feito acabou por atirar o Sparta de Praga para a pré-eliminatória, a caminho das ligas, onde o vice-campeão checo poderá encontrar Sporting ou Benfica. O vice-campeão checo entra em prova na terceira pré-eliminatória da Champions, tal como o segundo classificado da Liga Russa, a não ser que o Aston Villa vença na UEFA Europa League e termina a Premier League no top 4. Nesse caso, sob no vice no português Ebna, promovido diretamente à fase liga da Liga dos Campeões. Sporting Ebna só falha na Champions se não ganhar e o rival Ebna o fizer na última jornada, ou Benfica Ebna teria Ebna de vencer e esperar que os Leões empatassem ou Ebna perdessem. Já Ebna conhecem assim que Ebna 3 Ebna potenciais adversários Ebna com o Sparta Ebna juntar-se a Fenerbahçe Ebna e Bodoglint Ebna, que só Ebna pode calhar aos portugueses no playoff, porque será Ebna cabeça de série na terceira pré-eliminatória. Ebna falta de encontrar os representantes de França, quarto classificado da Ligue 1 na Bélgica, Ebna Clube Brugge, Cabna com a União de Saint-Gilloise, Escócia, Irts ou Celtic, na Países Baixos, na Grécia, na Áustria e na Polónia, onde o Lech Poznan garantiu também, no mínimo, na segunda posição na tabela classificativa. O jogador Sabino Luso, Bruno Fernandes, faz parte da lista de 8 nomeados para o jogador do ano da Premier League, num grupo liderado pelo Arsenal, com 3 representantes, os Gunners com Declan Rice, Gabriel Magalhães e David Raya. Entre os nomeados, são um conjunto mais representado. O Manchester City, rival do Arsenal na luta pelo título, é representado por Erling Haaland. E Semenyo, contratado em janeiro com a formação do Bournemouth, Igor Thiago do Brentford, Morgan Gibbs-White, orientado por Vítor Pereira, no Nottingham Forest, são os restantes nomes. Ruben Dias, em 2020-2021, e Cristiano Ronaldo, em 2006-2007 e 2007-2008, são os jogadores portugueses que conquistaram este troféu. O vencedor do prémio será revelado na próxima semana e será escolhido através de uma combinação de votos do público e de um painel de especialistas em futebol. Nesta temporada, Bruno Fernandes, capitão do Manchester United, leva 8 golos e 19 assistências em 33 jogos da Premier League.
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1: E seguimos agora nesta emissão com mais um craque mundial.
2: Pelé, nascido Edson Arantes do Nascimento em 1940 em Três Corações, no estado de Minas Gerais, é amplamente considerado o maior jogador de futebol de todos os tempos. Criado numa família humilde, começou desde cedo a demonstrar o seu talento para o desporto, jogando nas ruas com bolas feitas de meias e trapos. O futebol era uma paixão que o acompanhava desde pequeno, algo que não passou despercebido ao pai, Dondinho, ele próprio um jogador de futebol, que incentivou o filho a perseguir o sonho de ser atleta profissional. Aos 15 anos, Pelé assinou pelo Santos Futebol Clube, iniciando ali uma carreira que marcaria para sempre a história do desporto rei. Estreou-se pela equipa principal em 1956 e rapidamente começou a chamar a atenção de todo o Brasil com a sua habilidade técnica, velocidade e faro pelo golo. Com apenas 16 anos, já era o melhor marcador da Liga Brasileira, demonstrando que o seu talento transcenderia fronteiras. Mas foi em 1958, com apenas 17 anos, que Pelé se apresentou ao mundo ao ser uma das estrelas da seleção brasileira que venceu o Mundial de Futebol, na Suécia. O jovem prodígio marcou 6 golos na competição, incluindo 2 na final contra a Suécia, e tornou-se desde então um ícone global. Ao longo de uma carreira de quase 2 décadas, Pelé tornou-se sinónimo de sucesso. Com o Santos, clube onde jogou até 1974, conquistou múltiplos títulos, incluindo 2 da Taça dos Libertadores e 2 taças intercontinentais, estabelecendo a equipa como uma das mais dominantes do mundo na época. Além disso, Pelé ajudou o Santos a vencer inúmeros campeonatos brasileiros e a ganhar prestígio internacional, sendo o clube mais temido da América do Sul e um dos mais respeitados no cenário mundial. Mas não foi só no Santos que Pelé deixou a sua marca em level. Na seleção canarinha, conquistou 3 campeonatos do mundo em 1958, 1962 e 1970, um feito inigualável até aos dias de hoje. Na edição de 70, no México, Pelé brilhou novamente ao liderar uma das seleções mais talentosas de todos os tempos, sendo eleito o melhor jogador do torneio. Foi a consagração do rei do futebol, que aos 29 anos já era considerado um mito. Ao todo, Pelé disputou 4 mundiais, tornando-se o único jogador na história a vencer o torneio em 3 ocasiões. Além disso, destacou-se também pela sua versatilidade em campo, porque para além de ser um goleador nato, com um total de 1.283 golos em 1.366 jogos, era um jogador completo que podia atuar em várias posições ofensivas graças à sua inteligência tática, visão de jogo e habilidade em criar oportunidades para os companheiros de equipa. Com um físico impressionante, Pelé era capaz de superar adversários com dribles curtos e rápidos, ao mesmo tempo que exibia uma capacidade ímpar para finalizar com ambos os pés e a cabeça. Em 1975, decidiu levar o seu talento para os Estados Unidos, assinando com o New York Cosmos, onde ajudou a popularizar o futebol num país onde o desporto não era, até então, muito apreciado. Mesmo no final da sua carreira, o impacto nos relvados americanos foi gigantesco e conseguiu atrair grandes multidões, contribuindo para o crescimento do futebol no país. Pelé não foi apenas um fenómeno dentro de campo. Fora dos relvados, tornou-se uma figura global, usando a sua influência para promover o futebol e causas humanitárias ao redor do mundo. Durante toda a sua vida, recebeu inúmeros prémios e distinções, sendo nomeado o atleta do século pelo Comitê Olímpico Internacional e pela FIFA. O legado de Pelé vai muito além dos títulos e dos golos. Transformou o futebol num espetáculo mundial, encantando gerações com o seu talento e carisma, sendo que a história, marcada por conquistas inigualáveis, faz dele uma lenda imortal do desporto, cuja influência perdurará para sempre no futebol e na cultura popular. Pelé é e sempre será o rei do futebol.
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1: E agora seguimos com os gigantes adormecidos neste produto 100% palavra.
2: O Leeds United, fundado em 1919, é um dos clubes mais importantes do futebol inglês, com uma história de grandes conquistas e quedas dramáticas. O seu período áureo começou nos anos 1960 e 70, sob a liderança do treinador Don Revie, que transformou o Leeds numa das equipas mais fortes do país. Foi nessa época que o clube alcançou alguns dos seus feitos mais memoráveis. 2 títulos da primeira divisão inglesa em 68-69 e 73-74, uma FA Cup em 1972 e 2 taças Praças das Cidades com Feiras, uma competição precursora da atual Liga Europa, em 1968 e 1971. Conhecido pelo estilo combativo e altamente disciplinado, o Leeds de Revy tornou-se uma referência de resiliência e combatividade, marcando a história do clube e do futebol britânico. Esta era dourada foi protagonizada por jogadores emblemáticos como Billy Bremner, Norman Hunter e Jack Charlton, que não só contribuíram para os sucessos dentro de campo, mas também personificaram o espírito destemido do clube. A saída de Revy, contudo, trouxe uma fase de instabilidade e o Leeds entrou em declínio, culminando na sua despromoção para a 2ª Divisão em 1982. O clube lutou anos para se reerguer, mas só na década de 1990 voltou a emergir no topo do futebol inglês. O renascimento do Leeds veio com o treinador Howard Wilkinson, que liderou o clube ao título da 2ª Divisão em 1990, garantindo a subida à primeira. Apenas duas épocas depois, em 1991-92, o Leeds surpreendeu ao vencer a última edição da 1ª Divisão antes da criação da Premier League. Com jogadores como Eric Cantona, Gary Speed e Gordon Strachan, o Leeds dominou a liga e conquistou o seu terceiro título inglês, trazendo nova glória aos adeptos e reforçando a imagem de uma equipa resiliente e vencedora. A mudança de milénio trouxe ao clube ambições renovadas, com investimentos em grandes nomes como Rio Ferdinand e Robbie Keane, e em 2001 o clube protagonizou uma campanha europeia inesquecível, alcançando as meias finais da Liga dos Campeões. No entanto, os gastos elevados e a gestão financeira arriscada levaram o clube a uma crise profunda. Em 2004, o Leeds acabou despromovido para o Championship, a 2ª Divisão, e em 2007 caiu ainda para a League One, a 3ª, marcando um período de sofrimento e dificuldades para os seus adeptos. Nos anos recentes, o Leeds United reencontrou o caminho de volta à elite, conseguindo finalmente a promoção à Premier League em 2020, sob o comando do carismático treinador Marcelo Bielsa. Esta recuperação fez renascer a esperança entre os seus adeptos, apesar de uma nova despromoção ao Championship, que ainda hoje carregam com orgulho a história do clube, sonhando em reviver os tempos de glória que marcaram o Leeds United como uma força do futebol inglês.
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3: Claro que sim, isso sem dúvida. Nós, acho que o Farioli tem demonstrado uma unidade total com o projeto. Esteve ontem comigo, esteve anteontem com a equipa de scouting, portanto estamos a trabalhar sobre a construção da equipa do próximo ano e totalmente envolvido no projeto futuro.
4: Eu consegui falar mais cedo depois do acidente porque, honestamente, naquele momento o mais importante era perceber exatamente qual era a minha situação clínica. Fiz vários exames e taques, principalmente à cabeça, para garantir que estava tudo bem e afastar qualquer possibilidade de uma complicação mais séria.
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1: A invencibilidade de algumas equipas em ligas nacionais ou europeias permanece como uma marca histórica, imortalizando os seus nomes nos livros do futebol. 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
2: A conquista do Mundial de Sub-20 pela seleção portuguesa em 1989, realizado na Arábia Saudita, foi um dos momentos mais marcantes da história do futebol português. Este torneio, que decorreu entre fevereiro e março de 1989, culminou com a vitória de Portugal na final contra a Nigéria por 2-0 em Riad. Esta vitória significou o primeiro grande título internacional para as seleções jovens de Portugal e serviu de prelúdio para o bicampeonato com a conquista também do Mundial Sub-20 em 1991. O caminho até à final foi repleto de desafios. Sob o comando de Carlos Queiroz, a equipa portuguesa destacou-se pela coesão e pelo talento individual dos seus jogadores, que mais tarde se tornariam referências do futebol europeu. Entre os nomes mais destacados estavam Fernando Couto, João Pinto, Paulo Sousa e Abel Silva. A fase de grupos foi superada com alguma dificuldade, mas Portugal mostrou uma defesa sólida e uma linha ofensiva criativa que foi capaz de lidar com a pressão nos momentos decisivos. No total, a equipa disputou 6 jogos até à final, demonstrando uma evolução ao longo do torneio, tanto no aspecto tático como na mentalidade competitiva. Na final disputada no King Fahd International Stadium, Portugal enfrentou uma talentosa Nigéria, que também chegava ao jogo decisivo com grande superioridade moral. A partida foi equilibrada, com ambas as equipas a terem oportunidades, mas foi no prolongamento que a seleção portuguesa conseguiu destravar o jogo. O primeiro golo surgiu dos pés de Abel Silva, que abriu o marcador para Portugal, aproveitando um cruzamento vindo da direita. Pouco depois, Jorge Couto selou o resultado ao marcar o segundo golo, garantindo a vitória por 2-0 e a consagração de Portugal como campeão mundial de sub-20. A vitória da seleção nacional não apenas deu ao país o seu primeiro título internacional no futebol, mas também revelou uma geração de jogadores que deixaria uma marca profunda no futebol português e mundial. Muitos dos atletas dessa equipa juvenil integraram a seleção principal e tiveram carreiras de sucesso, tanto em clubes nacionais como internacionais. Fernando Couto, Paulo Sousa e João Pinto, por exemplo, seriam figuras essenciais em várias campanhas da seleção portuguesa nos anos seguintes. O título de 1989 foi também um catalisador para a evolução do futebol jovem em Portugal, destacando a capacidade do país em formar talentos de nível mundial. Esta geração de ouro, liderada por Carlos Queiroz, colocaria Portugal no mapa do futebol juvenil e o sucesso seria repetido 2 anos depois, em 1991, com a conquista do Mundial de Sub-20, novamente, agora, em Lisboa. Esses sucessos cimentaram a reputação portuguesa como uma potência emergente do futebol de formação e abriram as portas para futuros triunfos nas categorias principais.
0: 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É meia-noite e 29 minutos.
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8: O jogador de Sabna Bruno Fernandes Sabna faz parte da lista de 8 nomeados para Abno Jogador do Ano da Premier League, num grupo liderado pelo Arsenal Sabna com 3 representantes, os Gunners Sabna com Declan Rice, Sabna Gabriel Magalhães e David Raya. Entre os nomeados, Sabna são um conjunto mais representado. O Manchester City, rival do Arsenal na luta pelo título, é representado por Erling Haaland. E Semenyo, contratado em janeiro para a formação do Bournemouth. Sabna Igor, Sabna Thiago do Brentford, Sabna Morgan, Sabna Gibbs White, Sabna orientado por Vítor Pereira. No Tottenham Forest, Sabna são os restantes nomes, Ruben Dias, em 2020-2021 e Cristiano Ronaldo, em 2006-2007 e 2007-2008, são os jogadores portugueses que conquistaram este troféu. O vencedor do prémio será revelado na próxima semana e será escolhido através de uma combinação de votos do público e de um painel de especialistas em futebol. Nesta temporada, Bruno Fernandes, capitão do Manchester United, leva 8 golos e 19 assistências em 33 jogos da Premier League. Miguel Oliveira conta com várias lesões sofridas desde que ingressou nas provas de motociclismo na Super Polka Race da Ronda da Hungria do Mundial de Superbike. Levantaram-se muitas dúvidas quanto ao tempo real de recuperação do piloto português nesta última lesão. Depois do último violento acidente no piloto da BMW, na Team foi diagnosticado com fraturas na escápula e numa costela, além das lesões nos tendões da zona muscular da escápula e uma concussão. Para já é certo que Miguel Oliveira fica fora da ronda que se realiza na República Checa, marcada para daqui a 2 semanas. O próprio piloto português confirmou que a prioridade absoluta será regressar apenas quando estiver totalmente recuperado e em condições de competir ao mais alto nível.
4: Não consegui falar mais cedo depois do acidente porque, honestamente, naquele momento o mais importante era perceber exatamente qual era a minha situação clínica. Fiz vários exames e taques, principalmente à cabeça, para garantir que estava tudo bem e afastar qualquer possibilidade de uma complicação mais séria. Felizmente esses exames foram todos negativos, mas ainda assim fiquei com algumas lesões importantes, umas lesões ao nível dos tendões, aqui nos músculos da zona da escápula, além de uma fratura de escápula e também uma costela. Mas agora começa uma fase diferente, o foco não é apenas voltar, mas é voltar a 100%, fazer as coisas de forma certa, recuperar bem, respeitar esta recuperação.
8: A decisão demonstra na cautela, sobretudo tendo em conta no tipo de lesões envolvidas.

0: Os campeões nacionais voltaram a demonstrar superioridade na eliminatória. No primeiro e no segundo período, a equipa lisboeta venceu por uma diferença de 4 pontos, 18-22, em ambos os períodos. Já na segunda parte, aumentou a eficácia da equipa da casa, mas, na verdade, a Cuba Benfica também voltou do descanso com pontaria afinada. O terceiro período foi novamente dominado pelos encarnados, 23-33, e o Sporting Clube de Braga se levou melhor já no último, 20-17, de destacar a exibição do ala do Benfica, Justin, que apontou 28 pontos. Pontos, 9 ressaltos e 2 assistências. Já na Oliveirense venceu o Ovarense por 90-62, com 27-23, 25-24, 19-13 e 19-12, igualou a eliminatória. Depois de ter perdido o primeiro jogo por 93-79, quem vencer na recorde-se na joga frente ao Benfica nas contas das meias finais. O basquetebolista Jimmy foi o mais esclarecido no triunfo da equipa da casa, apontando 25 pontos, 8 ressaltos e 2 assistências. Do lado da Ovarense, Jai fez 19 pontos, 3 ressaltos e 2 assistências. Antes de fecharmos, e continuando dentro do tema do basquetebol, pela NBA, os Cavaliers foram até Detroit vencer na sua equipa adversária por 117-113 em jogo 5 das meias-finais da Conferência Este da NBA. A equipa da casa teve entrou melhor no encontro e chegou ao intervalo a vencer por 60-52. No entanto, os Cavaliers entraram na segunda metade com vontade de mudar o rumo do jogo e venceram o terceiro quarto por 32-19. Os Detroit voltaram a vencer no último quarto, empatando a partida na 103, levando a decisão do jogo para o prolongamento. A formação de Cleveland acabou por levar a melhor no tempo extra e fecharam o jogo em 117-113. Com esta vitória, os Cavaliers completam assim a cambalhota na eliminatória 3-2, depois de terem estado a perder por 2-0. Ambas as equipas voltam a defrontar-se para a derradeira decisão em relação à passagem até na próxima fase da NBA.
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7: Ainda sobra para o rebate de muito longe, que golaço!
8: Mas que grande golo!
9: É de Moçambique, é uma bomba de Bruno Langa!
10: Ainda mais para o Torriense, atenção, o golo!
11: Salta a tampa a todos no banco de suplentes do Torriense!
12: É festa no Jamor! Vai-se prolongar por Torres Vedras. O Torriense entra para a história do futebol nacional feminino. Vence a Taça de Portugal e é sem dúvida um resultado justo. Parabéns ao Torriense.
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13: Vamos lá olhar agora para o perfil de mais um jogador aqui na Primeira Rádio Desporto.
2: Perfil do jogador. Theo Hernandez, nascido a 6 de outubro de 1997 em Marselha, França, é um lateral esquerdo conhecido pela sua velocidade, potência e habilidades ofensivas. Filho do ex-futebolista Jean-François Hernandez e irmão de Lucas Hernandez, Theo começou a sua carreira nas camadas jovens do Olympique de Marselha, mas fez a sua estreia profissional no Atlético de Madrid. A sua passagem pelo emblema espanhol foi breve, mas notável, e levou uma transferência para o Alavés em 2016, onde teve uma temporada de destaque na La Liga. O bom desempenho na equipa vasca levou uma transferência para o Real Madrid em 2017 e, embora tenha tido menos tempo de jogo na equipa madrilena, contribuiu para a conquista da Liga dos Campeões e de La Liga durante o seu tempo no clube. Em 2019, Theo Hernández transferiu-se para o AC Milan e aí o lateral-esquerdo rapidamente se afirmou como um dos melhores da sua posição na Série A, destacando-se pela sua capacidade de atacar e criar oportunidades de golo. Na temporada de 2020-2021 foi fundamental na conquista do campeonato italiano, contribuindo

0: Vindo significativamente com assistências e golos. Theo também tem sido um membro regular da seleção francesa, onde começou a representar o país nas competições internacionais, incluindo o Campeonato da Europa e do Mundo. A sua capacidade de desempenhar um papel crucial, tanto na defesa como no ataque, consolidou-o como um dos laterais esquerdos mais promissores da sua geração. Nos últimos anos, manteve o seu alto nível de desempenho no AC Milan, solidificando a sua posição como uma peça-chave na equipa rossoneri, assim como na seleção gaulesa.
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4: Sempre gostei de jogar a bola.
0: Eusébio da Silva Ferreira, um nome incontornável do futebol mundial, com especial destaque na Liga Portuguesa, onde passou grande parte da sua carreira. Difícil é ficar indiferente ao Pantera Negra, nascido em Lourenço Marques, atual Maputo, a capital da antiga colónia portuguesa de Moçambique. Foi muito cedo que se descobriu o talento para o futebol, que era algo intrínseco a este jovem que cresceu no bairro da Mafala, uma das zonas mais pobres da cidade e que chamou a atenção do Sporting de Lourenço Marques, equipa onde nasceu para o Desporto Rei. Com apenas 15 anos, Eusébio destacou-se na equipa principal, apontando 9 golos nos primeiros 4 jogos ao serviço do clube. Rapidamente aumentou a sua soma de forma inacreditável na época, chegando à marca de 77 golos em 42 partidas, imagine-se, que realizou no seu país natal. Também a façanha não passou despercebida aos gigantes portugueses, que imediatamente entraram em guerra para o trazer para os seus quadros. O primeiro a tentar a sorte foi mesmo o Futebol Clube do Porto, seguido de Sporting e Benfica, que apoiados pelos apelos que recorrentemente fariam ao Estado português, lutaram até ao fim pelo avançado. Contudo, a palavra da mãe de Eusébio foi dada aos responsáveis encarnados, que tiveram inclusive de o reter no Algarve na sua chegada a Portugal, com receio que o jogador fosse aliciado pelos leões para rumar a Alvalade. Apenas quando a Federação Portuguesa de Futebol decretou que as águias teriam razão na disputa pela contratação, é que foi possível Eusébio viajar para Lisboa, onde finalmente envergou a camisola da sua vida. O resto, como em grande parte deste conto, é história. 472 golos em 440 jogos é a marca registada do seu pontapé canhão pelo Benfica, onde foi o principal responsável pelos anos mais gloriosos da existência do clube. O seu primeiro ano traduziu-se na vitória da Taça dos Clubes Campeões Europeus, ainda sem a sua participação, porém, na época seguinte, com 29 golos apontados, Eusébio foi o diamante benfiquista na revalidação do maior título do velho continente. Em 62-63, o Pantera Negra ainda levou as águias a mais uma final, perdida para o Milan, assim como em 64-65 e 67-68, anos em que se sagrou o melhor marcador da competição, perdendo, contudo, os jogos decisivos frente ao Inter e Manchester United. Em praticamente 15 temporadas com o manto do Benfica, Eusébio venceu 11 campeonatos nacionais, aos quais juntou 5 taças de Portugal. Contribuiu de forma incomensurável para uma das maiores hegemonias da história do futebol português, tornando-se uma figura global do país numa altura em que dividia o trono mundial com Pelé. Foi o melhor marcador do campeonato por 7 ocasiões, registros que lhe permitiram, por 2 vezes, receber o prémio da Bota de Ouro, oferecido ao goleador máximo do futebol europeu. A essa distinção juntou-se a Bola de Ouro da France Football, que eternizou o nome do português como o melhor jogador do mundo em 1965. Aos 33 anos, no ano da Revolução de Abril, o ponta-de-lança decidiu abraçar uma nova aventura, rumando aos Estados Unidos da América para ser uma das estrelas do campeonato. Por aí, foi atleta dos Boston Minutemen, para além dos Las Vegas Quicksilvers e dos New Jersey Americans, emblema onde se retirou do futebol em 1978. Pelo meio, teve ainda passagens pelos canadianos dos Toronto Metros Croatia, assim como do Beira-Mar e União de Tomar, equipas portuguesas que tiveram o privilégio curto, diga-se, de receber um dos maiores nomes que já pisou os relvados nacionais. Ao serviço da seleção portuguesa, foi o melhor marcador do Mundial de Inglaterra 1966, ainda hoje a maior performance da equipa das esquinas num campeonato do mundo com o 3º lugar. Durante muito tempo, Eusébio da Silva Ferreira foi sinónimo de futebol português, preservando a sua memória e estatuto de rei para lá da sua morte, em 2014, sentida e chorada por todo o país. Até ao final dos tempos, poucos serão o que se aproximarão da lenda do Pantera Negra, que deixou uma marca inabalável em todos aqueles que viram ou recordaram a sua história com a bola no pé.
4: Grande golo, Tomatei.
5: Em primeiro lugar, eu notava este jogo muito difícil, mas eu fazer os possíveis para fazer uma boa exibição e honrar o futebol português.
4: Sempre gostei de jogar a bola, mas não esquecer uma coisa, é muito importante estudar que nós podemos conseguirmos sermos alguém no futebol.
1: Em todo lado onde é que eu vou, sempre muito respeito pelos adeptos do clube, mas é sempre bom marcar porque fica na história.
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0: Ronaldo Luís Nazário de Lima, ou simplesmente Ronaldo, é amplamente considerado um dos maiores avançados da história do futebol. Nascido a 18 de setembro de 1976, no Rio de Janeiro, o brasileiro iniciou a sua carreira ainda adolescente, com apenas 16 anos no Cruzeiro. As suas exibições espetaculares no clube mineiro logo chamaram a atenção do futebol mundial e em 1994, após participar no Mundial dos Estados Unidos, embora sem atuar, foi contratado pelo PSV Eindhoven, dos Países Baixos. Lá, Ronaldo mostrou toda a sua capacidade de explosão e finalização, marcando 54 golos em 57 jogos ao longo de duas temporadas, uma média impressionante que o transformou numa das jovens promessas mais cobiçadas do futebol europeu. O seu talento levou-o rapidamente a um dos maiores clubes do continente, o Barcelona, onde jogou durante a temporada de 1996-97. No Barça, Ronaldo elevou o seu jogo a novos patamares, marcando 47 golos em 49 partidas e ajudando o clube a vencer a Taça das Taças da UEFA e a Taça do Rei. Foi durante este período que ganhou o apelido de fenómeno, graças à sua velocidade devastadora, poder físico e capacidade para driblar com uma facilidade espantosa. Ainda com apenas 20 anos, foi eleito pela primeira vez o melhor jogador do mundo pela FIFA, título que viria a conquistar noutras duas ocasiões. Em 1997, Ronaldo fez uma transferência recorde para o Inter de Milão, onde continuou a brilhar no início da sua carreira, ganhando a Taça UEFA em 1998. Contudo, foram também os anos em que a sua sorte começou a mudar em termos físicos. Durante o seu tempo no Inter, sofreu a primeira de várias lesões graves no joelho que o afastariam dos relvados por longos períodos. O seu regresso em 2002 foi nada menos do que milagroso. Após 2 anos de recuperação, Ronaldo voltou aos grandes palcos no Mundial de 2002, onde foi a estrela maior da seleção brasileira, conduzindo o Brasil à vitória com 8 golos, 2 dos quais na final contra a Alemanha. Esta conquista garantiu-lhe o 3º título de melhor jogador do mundo e marcou o seu renascimento como um dos melhores jogadores da sua geração. Após o Mundial, Ronaldo transferiu-se para o Real Madrid como parte dos famosos Galácticos, onde jogou de 2002 a 2007. Durante esse período, conquistou 2 campeonatos espanhóis e manteve o seu estatuto de um dos melhores avançados do mundo, marcando 104 golos em 177 jogos. O seu estilo de jogo, marcado por uma combinação única de velocidade, técnica e poder de finalização, continuava a encantar os adeptos, apesar das lesões persistentes que o limitaram ao longo da sua carreira. Em Madrid, Ronaldo formou uma parceria letal com estrelas como Zidane, Figo e Beckham, que consolidaram ainda mais o seu legado no futebol europeu. Já na reta final da sua carreira, em 2007, voltou à Itália, desta vez para jogar no AC Milan, rival direto do Inter. Embora o seu desempenho tenha sido afetado pelas constantes lesões, ainda mostrou flashes de brilhantismo, marcando 9 golos em 20 jogos. Porém, o seu tempo no Milan também foi marcado por mais uma grave lesão no joelho, que acelerou o fim da sua trajetória na Europa. Ronaldo decidiu então regressar ao Brasil, assinando pelo Corinthians em 2009. Surpreendentemente, teve uma passagem de grande sucesso pelo clube paulista, onde ajudou o Corinthians a conquistar o Campeonato Paulista e a Copa do Brasil em 2009, numa demonstração de que, mesmo longe do seu auge físico, o seu talento era inquestionável. No entanto, após mais alguns problemas físicos, decidiu terminar a sua carreira em 2011, aos 34 anos. Ronaldo deixa um legado incontestável como um dos maiores avançados da história do futebol. Os seus números são impressionantes, já que ao longo da carreira marcou mais de 400 golos em clubes e seleções e venceu 2 bolas de ouro em 1997 e 2002. O fenómeno sempre foi lembrado e terá revolucionado a posição de avançado, combinando uma capacidade física invulgar com uma técnica requintada e um instinto goleador incomparável. Ronaldo foi também um dos grandes responsáveis por popularizar o futebol brasileiro no exterior e inspirou gerações de jogadores pelo mundo. Mesmo com as inúmeras lesões que enfrentou, a sua resiliência e capacidade de se reinventar em momentos cruciais da carreira fazem dele uma lenda viva do desporto, sendo reconhecido tanto por adeptos quanto por críticos como um dos mais completos jogadores que o futebol já viu.
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0: O Aston Villa Football Club é um dos clubes mais antigos e tradicionais de Inglaterra, com uma rica história de conquistas nacionais e internacionais. Fundado em 1874, o clube sediado em Birmingham tornou-se um dos criadores da Football League em 1888 e posteriormente da Premier League em 1992. Os Villans, como são carinhosamente chamados, sempre se destacaram no futebol inglês, especialmente no final do século XIX e início do século XX, período em que o clube conquistou a maioria dos seus títulos domésticos. No entanto, o maior destaque na história do Aston Villa vem das suas conquistas europeias, que colocaram o clube no mapa internacional. O auge dessa trajetória ocorreu na temporada de 1981-82, quando o Aston Villa conquistou a Taça dos Clubes Campeões Europeus, a atual Liga dos Campeões. Sob o comando do técnico Tony Barton, o clube surpreendeu ao derrotar o gigante alemão Bayern de Munique por 1-0 na final disputada em Roterdão, com o golo de Peter Witt. O histórico desempenho do jovem guarda-redes Nigel Spink, que entrou em campo logo no início devido a uma lesão do titular, foi crucial para a vitória histórica. Esta conquista colocou o Aston Villa no seleto grupo de clubes ingleses campeões europeus. No ano seguinte, o clube venceu ainda a Supertaça Europeia ao derrotar o Barcelona em 1983. Nessa disputa em 2 jogos, o Aston Villa perdeu a primeira partida por 1-0 em Camp Nou, mas conseguiu uma vitória por 3-0 em Villa Park, assegurando o título no agregado de 3-1. Essas conquistas marcaram o ponto mais alto da história internacional do emblema. Além dos títulos europeus, o Aston Villa tem uma longa tradição de sucesso em competições domésticas, tendo vencido a Primeira Divisão, agora chamada Premier League, por 7 vezes, e conquistando a FA Cup em outras 7 ocasiões, sendo a mais recente em 1957. Esses títulos fazem do Villa um dos clubes mais laureados da Inglaterra, e o Villa Park, o seu estádio desde 1897, é uma das arenas mais emblemáticas do futebol britânico. O clube passou por altos e baixo nas últimas décadas, incluindo despromoções e retornos à elite do futebol inglês, mas a história e as glórias do Aston Villa, especialmente na Europa, onde está de regresso à Liga dos Campeões, permanecem como momentos icónicos na rica trajetória do emblema.
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7: Fiquei com algumas lesões importantes, umas lesões ao nível dos tendões, aqui nos músculos da zona da escápula, além de uma fratura de escápula e também uma costela. Mas agora começa uma fase diferente, o foco não é apenas voltar, mas é voltar a 100%, fazer as coisas de forma certa, recuperar bem, respeitar esta recuperação.
8: Aliás, eu fiz-lhe um desafio que espero que ele aceite, que é de próximo ano envergar a camisola número 2 do Futebol Clube do Porto. Para nós seria uma honra enorme, para todos os adeptos do Futebol Clube do Porto também. Esse é um desejo que eu lhe transmiti e para que isso aconteça ele tem que estar no Futebol Clube do Porto, e esse é um desejo também. Passou uma época maravilhosa, talvez a época mais importante no Futebol Clube do Porto, ou a época mais decisiva no Futebol Clube do Porto, e nós queremos todos contar com ela.
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0: Entre 2015 e 2018, o Real Madrid viveu um dos períodos mais dominantes da sua história, consagrando-se como uma verdadeira potência do futebol europeu, mais uma vez. Sob o comando de Zinedine Zidane, os merengues conseguiram um feito inédito na era da Liga dos Campeões: vencer o torneio 3 vezes consecutivas em 2016, 2017 e 2018. A espinha dorsal da equipa era formada por jogadores de classe mundial, como Cristiano Ronaldo, Sérgio Ramos, Luka Modric, Toni Kroos e Marcelo. A equipa combinava uma defesa sólida com um meio-campo criativo e uma frente de ataque letal liderada pelo implacável Ronaldo. Na época de 2015-2016, o Real Madrid conquistou a 11ª Liga dos Campeões da sua história, derrotando o Atlético numa dramática final decidida nos penaltis. Com Zidane a assumir o comando da equipa em janeiro desse mesmo ano, o Real Madrid encontrou estabilidade e sucesso imediato. Nessa campanha europeia, jogadores como Gareth Bale e Karim Benzema também desempenharam papéis cruciais, e a defesa, liderada por Ramos e Keylor Navas foi impenetrável nos momentos mais importantes. Essa vitória foi o prelúdio para uma série histórica de conquistas. A temporada seguinte, de 2016-2017, foi ainda mais especial para os madridistas. Além de vencer novamente a Liga dos Campeões, desta vez ao derrotar a Juventus por 4-1 na final, o Real Madrid também quebrou uma seca de 5 anos sem vencer a La Liga, conquistando o título espanhol sob a liderança de Zidane. A equipa jogou um futebol fluido, equilibrando a posse de bola com rápidas transições ofensivas, e Cristiano Ronaldo, que foi o grande destaque da campanha europeia, especialmente na fase eliminar, marcou golos decisivos em todas as rondas. O meio-campo, composto por Kroos, Modric e Casemiro, consolidou-se como o motor do jogo da equipa. A consagração da hegemonia europeia veio em 2017-2018, quando os merengues venceram a sua 13ª Liga dos Campeões, novamente derrotando o Liverpool por 3-1 na final. Essa vitória tornou Los Blancos a primeira equipa a vencer 3 edições consecutivas do torneio no formato moderno da competição. Cristiano Ronaldo terminou a campanha como o melhor marcador, uma constante ao longo desses anos de ouro. Sérgio Ramos, com o seu espírito de liderança e capacidade de aparecer em momentos decisivos, também consolidou o seu lugar como um dos grandes capitães da história do clube. Este período é visto como uma das eras mais gloriosas do Real Madrid, não só pelos troféus conquistados, mas pela forma como a equipa soube dominar e adaptar-se aos desafios do futebol moderno. Ao todo, entre 2015 e 2018, a equipa ergueu 3 Ligas dos Campeões, 2 Supertaças Europeias, 2 Mundiais de Clubes e 1 título de La Liga, para além da Supertaça de Espanha. Esse domínio reafirmou o clube como a maior força da história do futebol mundial.
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0: Joshua Kimmich, nascido a 8 de fevereiro de 1995 em Rottweil, na Alemanha, é um médio defensivo e lateral direito amplamente reconhecido pela sua versatilidade, inteligência tática e habilidades técnicas. Iniciou a sua carreira no Stuttgart, mas foi no Leipzig que começou a chamar a atenção pelo seu desempenho consistente. Em 2015, Kimmich transferiu-se para o Bayern de Munique, onde rapidamente se estabeleceu como um dos jogadores mais importantes da equipa. Inicialmente jogando como lateral direito, o impressionou pela sua capacidade de contribuir defensivamente e ofensivamente. Com o tempo, a sua versatilidade levou-o a assumir uma posição mais central no meio-campo, onde se destacou como médio defensivo. Kimmich tem sido uma peça-chave no sucesso contínuo do Bayern de Munique e, durante a sua passagem pelos bávaros, ajudou a equipa a conquistar múltiplos títulos da Bundesliga, Taças da Alemanha e a Liga dos Campeões em 2020. A sua habilidade para ler o jogo, passar com precisão e controlar o ritmo do meio-campo tornaram-no indispensável para o Bayern. Além do sucesso a nível de clubes, Kimmich também é um membro importante da seleção alemã. Fez a sua estreia internacional em 2016 e tem sido um jogador regular em competições internacionais, incluindo o Campeonato da Europa e o Campeonato do Mundo. Nas últimas temporadas, continuou a ser uma das figuras centrais do Bayern de Munique e da seleção da Mannschaft, mantendo o seu status como um dos melhores médios defensivos do futebol europeu. A sua consistência e a capacidade de impactar jogos em várias fases continuam a consolidar a sua reputação como um dos jogadores mais completos da sua geração.
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3: Vamos lá olhar agora para mais um craque da Liga Portuguesa, aqui na primeira Rádio Desporto.
0: Óscar Cardoso, mais conhecido como Taquara, é um dos maiores goleadores da história recente do futebol sul-americano e europeu. Nascido a 20 de maio de 1983 em Juan Eulogio Estigarribia, no Paraguai, Cardoso começou a sua carreira futebolística no modesto clube 3 de Fevereiro, onde rapidamente se destacou pelo seu instinto goleador e capacidade física. Com 1,93m de altura e uma presença imponente na área, o avançado tinha todas as características para ser um sucesso como ponta de lança e rapidamente chamou a atenção de clubes maiores no seu país. A ascensão de Cardoso ao cenário internacional começou verdadeiramente em 2006, quando foi contratado pelo Newell's Old Boys da Argentina. No clube de Rosário, Cardoso tornou-se rapidamente uma referência ofensiva, marcando 21 golos em 33 jogos, um registro impressionante que despertou o interesse de clubes europeus. Foi então que, em 2007, o Benfica, à procura de um avançado com capacidade para resolver jogos, apostou 9 milhões de euros na contratação do paraguaio, um valor elevado na época, mas que viria a ser amplamente justificado pelos feitos que se seguiriam. Cardoso chegou ao Benfica com grande expectativa e não demorou a justificar o investimento. Na sua primeira época, marcou 22 golos em todas as competições, destacando-se pelo seu potente pé esquerdo, capaz de remates fulminantes de qualquer zona do campo. O paraguaio rapidamente ganhou o carinho dos adeptos benfiquistas, que o apelidaram de Taquara, uma referência à sua estatura e à sua capacidade de desferir remates potentes, tal como uma lança. Com a sua presença na área, Cardoso trouxe ao Benfica uma nova dimensão ofensiva. No entanto, foi na época de 2009-2010 que Óscar Cardoso viu o seu auge ao serviço do clube encarnado. Sob o comando de Jorge Jesus, o Benfica conquistou o título de campeão nacional e Cardoso sagrou-se o melhor marcador da Primeira Liga com 26 golos, números que reforçaram o seu estatuto como um dos mais letais avançados da Europa. Além disso, contribuiu para a vitória na Taça da Liga, demonstrando ser decisivo nos momentos mais importantes da época. A sua parceria com jogadores como Ángel Di María e Pablo Aimar foi fundamental para o sucesso ofensivo da equipa e Cardoso tornou-se o goleador de referência no Clube da Luz. Nas competições europeias, também foi protagonista, destacando-se pela sua capacidade de marcar em momentos decisivos. Em 2013, durante a campanha que levou o Benfica à final da Liga Europa, o avançado paraguaio marcou 2 golos na vitória sobre o Fenerbahçe nas meias-finais, carimbando o passaporte do clube encarnado para a final contra o Chelsea. Embora o Benfica não tenha conseguido vencer o troféu, Cardoso deixou uma marca indelével, terminando como o melhor marcador da competição com 7 golos. Ao longo das suas 7 temporadas no Benfica, estabeleceu-se como uma lenda do clube, marcando o total de 172 golos em 293 jogos, o que o coloca entre os melhores goleadores da história do clube e o melhor não nascido em Portugal. O seu pé esquerdo era temido por defesas e guarda-redes e a sua capacidade de converter livres diretos e grandes penalidades tornou uma arma letal em qualquer situação de bola parada. Além dos 2 campeonatos nacionais conquistados, venceu também 5 taças da Liga e 1 taça de Portugal, sendo uma peça fundamental em todas estas conquistas. Em 2014, após uma longa e bem-sucedida carreira no Benfica, Cardoso transferiu-se para o Trabzonspor, da Turquia, onde continuou a mostrar a sua veia goleadora. Apesar de já não estar no seu auge físico, Cardoso manteve uma impressionante média de golos, marcando 25 em 66 jogos durante as 2 épocas em que representou o clube turco. A sua experiência e faro pelo golo ainda o tornavam um avançado respeitado, tanto no campeonato como nas competições europeias. Após a sua passagem pela Turquia, Cardoso ainda regressou à América do Sul, onde jogou pelo Libertad no Paraguai, consolidando-se como um ícone no futebol do seu país. A sua longevidade como jogador de topo e a consistência ao longo de uma carreira recheada de golos tornaram-no numa referência para várias gerações. Além disso, foi também um nome habitual na seleção paraguaia, tendo representado o seu país em várias edições da Copa América e nas eliminatórias para os Mundiais, somando mais de 50 internacionalizações. Com uma carreira marcada por golos, títulos e momentos decisivos, Óscar Cardoso será sempre lembrado como um dos grandes avançados da sua geração. No Benfica, o Taquara eternizou-se como um dos maiores goleadores da história do clube e a sua carreira é um testemunho de como o talento, aliado à capacidade de se reinventar, pode prolongar uma carreira ao mais alto nível durante muitos anos. Embora os tempos de glória tenham ficado para trás, Cardoso deixou uma marca indelével no futebol, especialmente em Portugal, onde o seu nome será para sempre sinónimo de golos e sucesso com a camisola das Águias.

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1: É 1:01.
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5: O Futebol Clube Porto já trabalha no mercado para avançar pela contratação de um ponta-de-lança no verão, tendo em conta na possível saída de Luke de Jong, que na formação que na azul e branca está disposta a gastar no máximo 20 milhões de euros por um goleador que venha a fazer sombra na Samu e Dennis Gull. A recuperação de uma lesão no ligamento cruzado anterior do joelho esquerdo,